0: Batalha judicial, que durou cerca de 20 anos, e foi parar na Comissão Interamericana de Direitos Humanos, que reconheceu a negligência do Estado brasileiro diante da violência doméstica. Maria da Penha tornou-se uma das principais defensoras dos direitos das mulheres no Brasil e deu nome a uma lei. Ela destaca a importância dessa lei na proteção às mulheres.
1: Ao longo dessas duas décadas, milhões de mulheres romperam o silêncio. Encontraram proteção, tiveram acesso à justiça, salvaram suas vidas. É como eu costumo dizer, a Lei Maria da Penha veio para resgatar a dignidade da mulher brasileira.
0: Já a advogada e doutora em Direito Público, Daniela Portugal, comenta que a lei, criada em 2006, mudou a forma de tratar a violência doméstica no país.
2: Durante muito tempo, acreditamos que a violência contra a mulher seria somente a violência física. E a gente passa a ter uma consciência maior para outras formas de violência que são expressamente referidas na lei, como é o caso da violência patrimonial, da violência sexual, a violência moral, a violência psicológica.
0: A Lei Maria da Penha vale para casos ocorridos na unidade doméstica, no âmbito familiar e em qualquer relação íntima de afeto, mesmo sem convivência. Além dos mecanismos para responsabilizar os criminosos, a lei criou medidas protetivas para as mulheres, como o afastamento do agressor do lar e a proibição de aproximação da vítima. O atendimento às mulheres em situação de violência também foi ampliado. A lei determina ainda que União, estados e municípios atuem de forma integrada para prevenir violências por meio de campanhas e atendimento policial especializado. A vítima tem direito a atendimento prioritário no SUS, na segurança pública e assistência jurídica. Leila Linhares é coordenadora da ONG Sépia, organização voltada para o fortalecimento da cidadania de grupos como as mulheres. Ela destaca o legado da Lei Maria da Penha.
3: Então é uma grande vitória esse legado de tirar da cultura a ideia de que violência contra as mulheres é um assunto privado e que o Estado não deve se intrometer.
0: Se você é vítima de violência doméstica ou conhece alguém nessa situação, procure uma delegacia de defesa da mulher ou qualquer delegacia. Busque também as orientações do Ligue 180 de atendimento à mulher. Em situações de emergência, a indicação é ligar para a polícia no número 190. Reportagem Márcia Fernandes.
4: A partir da Lei Maria da Penha, além da prisão e condenação de agressores, foram desenvolvidas políticas públicas para a proteção da integridade física, psicológica e patrimonial das mulheres.
5: Nós conversamos com a secretária nacional de enfrentamento à violência contra mulheres, Estela Bezerra, sobre os avanços da lei e os desafios que ainda restam. Acompanhe. Secretária, muito bem-vinda à Voz do Brasil, um prazer ter a senhora conosco novamente. 20 anos da Lei Maria da Penha, né? Queria que a senhora começasse destacando então pra gente quais foram as principais mudanças e os avanços promovidos pela lei.
6: Mariana, a alegria minha de estar aqui novamente. A Lei Maria da Penha, que completa 20 anos, é uma lei que tira o Brasil da omissão à violência contra as mulheres, né? E que muda uma percepção cultural muito forte e que era danosa para metade da nossa população, que são as mulheres. Antes da Lei Maria da Penha, a cultura era quem em briga de marido e mulher, ninguém mete a colher. E essa não intromissão do Estado fazia com que mulheres fossem executadas e ainda em muitas situações, como no crime do Dock Street, né? Ter um argumento da mulher honesta e da morte em defesa da honra, do assassinato em defesa da honra. Então, esse tipo de modelo de civilidade, ele não era sustentável. O Estado brasileiro, ele é denunciado, né, na Comissão Interamericana de Direitos Humanos por conta do crime, da tentativa de crime de homicídio contra Maria da Penha, ali em Fortaleza, uma bioquímica, três tentativas, e o Tribunal de Justiça local se omite de fazer uma sentença justa. E aí o Estado brasileiro é condenado e nesses 20 anos a gente vem avançando muito, mas encontrando novos outros desafios, que são as novas formas de expressão de violência contra as mulheres.
5: Ou seja, antes da lei, essa ideia de que em briga de marido e mulher ninguém mete a colher, ela ia até o judiciário mesmo, né? Ou seja, o próprio poder judiciário, o próprio Estado brasileiro encarava a violência doméstica como uma coisa da esfera privada do casamento, né?
6: Reprovava, não reprovava o agressor e ainda justificava porque ele estava defendendo a própria honra, julgando a mulher, penalizando a mulher. Quem assiste ainda tem pelo YouTube os argumentos que eram utilizados no tribunal, dizendo que aquela mulher pediu para morrer.
5: Agora, ao longo desses 20 anos, secretária, a lei passou também por aperfeiçoamentos, novas discussões no Congresso, ela foi sendo modificada, né? O que a senhora destacaria como os aprendizados trazidos pela Lei Maria da Penha, da Penha, em relação ao enfrentamento da violência contra a mulher?
6: Olha, a lei é muito completa. A lei, na medida em que ela foi, ela surge dessa penalização. O Estado brasileiro anteriormente, na Convenção de Belém do Pará, que aconteceu aqui no Brasil, se obrigou a criar uma legislação, mas só em 2005, quando houve 2004, quando houve a primeira Conferência Nacional das Mulheres, saíram dois primeiros pedidos daquela conferência. Primeiro, a sanção da Lei Maria da Penha. Segundo, a criação de um programa de enfrentamento à violência contra as mulheres. Isso ali em 2004, 2005, 2006, o governo federal encaminhou a lei para o Congresso, ela foi aprovada. De lá para cá, ela teve muitas ameaças. Em 2012, a PGR encaminhou para o Supremo Tribunal Federal uma AD para poder o Supremo Tribunal Federal dizer que não existia inconstitucionalidade da lei. Recentemente, Maria da Penha, através de uma plataforma de informação, que é o Brasil Paralelo, eles tentaram desqualificar novamente Maria da Penha. Então, durante esses 20 anos, a lei também foi muito atacada, além de aperfeiçoada. Primeiro ativo dessa lei, ela fez com que o sistema de justiça criasse a vara de violência doméstica. Ela fez com que ampliasse as redes de delegacias especializadas das mulheres. Ela fez com que a gente ampliasse os mecanismos de acolhimento e de apoio à mulher. Então, Casa Abrigo, Centro de Referência, Casa da Mulher Brasileira, vem tudo na esteira dessa lei. Qual o nosso maior desafio no momento? A lei saiu de entender que violência da mulher era agressão física e assassinato e passou a abordar violência moral, violência patrimonial, violência psicológica. Recentemente assimilou a violência vicária, né? A ela também, essa é um mecanismo. Ela também fez com que as medidas protetivas de urgência fossem criadas. Não existia medida protetiva que afastava o agressor do ambiente da mulher vítima de violência e, ao mesmo tempo, que fazia com que aquela mulher tivesse um tipo de acompanhamento e monitoramento da segurança pública para que não seja vítima de feminicídio. Então, todos esses mecanismos são inovações da Lei Maria da Penha, que foi considerada na ONU durante muitos anos. Ela é a terceira lei com maior aperfeiçoamento. O que ainda não implantamos da lei? Não implantamos devidamente os mecanismos de prevenção. Agora, no ano de 2026, em março desse ano, o Ministério das Mulheres com o Ministério da Educação editou uma portaria para regulamentar a Lei 14.164, que leva à escola o tema do enfrentamento à violência contra as mulheres, e esta portaria encontra-se em processo de implementação no Conselho Nacional de Educação, e agora em outubro, porque é o prazo que as comissões têm, entregará o resultado de como isso será implantado, do ensino fundamental, passando pelo ensino fundamental, médio, até o ensino universitário.
5: Só pra gente explicar aqui pro ouvinte, né, violência vicária, que a secretária mencionou, é quando o agressor usa um familiar, geralmente os filhos, para atingir a mulher, muitas vezes matando, para causar sofrimento, então, à mulher. Agora, secretária, pra gente encerrar e pra celebrar a data, o Ministério das Mulheres está promovendo aí o Agosto Lilás, né? O que está sendo, então, promovido esse mês?
6: Olha, tem uma vedação aí por conta do período eleitoral, mas a violência contra a mulher é considerada uma atividade de interesse público. Então, além das várias ações de divulgação do 180, nós estamos realizando, conjuntamente com o Conselho Nacional do Ministério Público, o CNJ e os estados brasileiros. Aí vai, hoje mesmo eu viajo para Belo Horizonte, onde junto com a Defensoria e o Ministério Público, o Ministério das Mulheres vai estar realizando um seminário. Nós temos a nossa ministra viajando o Brasil inteiro, mas nossa principal atividade para o Agosto Lilás são formações dirigidas a operadores de segurança pública e operadores de direito, para que a gente fortaleça o acesso à justiça. Então, o Ministério da Justiça, o Ministério das Mulheres tem estabelecido no estado como um todo atividades de formação dirigida à Polícia Militar, à Polícia Civil, para operacionalizar a Lei Maria da Penha, para atualizar a Lei Maria da Penha, e ao mesmo tempo nós estamos apoiando os estados a partir das organizações, as secretarias estaduais das mulheres dos estados, para que essa agenda ela não só visibilize, mas ela apoie aquilo que a gente chamava de Operação Chamar e passou a ser a Operação Mulher Segura. A Operação Chamar acontecia só em agosto, tem um mutirão de mandatos de fazer efetivar e efetivar os mandados de busca, apreensão e prisão, que é aquilo que tem resultado numa diminuição do feminicídio. Nós hoje podemos celebrar porque a quantidade de registro de feminicídios ocorridos nesse primeiro semestre em comparação ao primeiro semestre de 2025, nós conseguimos uma redução de 2,5. É uma redução ainda pequena, ainda tímida, mas isso significa que 19 mulheres deixaram de ser executadas. E a gente tem aí o desafio de avançar nos estados, na região Centro-Oeste, Sul e Sudeste. A região Norte e Nordeste baixaram vertiginosamente os indicadores de feminicídio.
5: Muito bem, nós conversamos com Estela Bezerra, secretária nacional de enfrentamento à violência contra as mulheres. Secretária, muito obrigada pela sua participação na Voz do Brasil mais uma vez.
6: Obrigada a você, Mariana, e obrigada também por tornar esse tema tão necessário e tão presente no cotidiano, na memória, na audição da população brasileira.
4: Oportunidades para mulheres que buscam qualificação.
5: Estão abertas as inscrições para 70 cursos de educação profissional e tecnológica durante o mês de agosto.
4: As capacitações são presenciais e distribuídas em 24 estados e com oferta de 8 mil vagas no total.
5: Os cursos abrangem áreas como administração, gastronomia, logística, saúde, beleza e turismo.
4: A ação prioriza mulheres acima de 16 anos em situação de vulnerabilidade social ou com baixa escolaridade.
5: Todas as informações estão disponíveis em gov.br/MEC.
4: Foi registrada a queda de 37% nos alertas de desmatamento na Amazônia desde agosto do ano passado.
5: No Cerrado, o número de alertas recuou 7,8%.
4: Os dados foram divulgados hoje pelo Instituto Nacional de Pesquisas Espaciais.
7: A área sob alerta de desmatamento na Amazônia caiu cerca de 37% entre agosto de 2025 e julho de 2026. Os números divulgados nesta sexta-feira são do DETER, Sistema de Detecção de Desmatamento em Tempo Real, do Instituto Nacional de Pesquisas Espaciais, o INPE, e mostram também uma redução no Cerrado, como apresentou o coordenador do Programa de Monitoramento dos Biomas Brasileiros, Cláudio Almeida.
8: É uma queda de 7,8% com relação ao ano anterior, foram 5.119 quilômetros quadrados. O Cerrado vinha de altas sucessivas e pelo segundo ano seguido dentro do DT, a gente mediu um valor menor, um valor de queda dentro do dado do desmatamento.
7: Por meio de imagens de satélites, os dados do DETER produzem alertas diários para orientar ações de fiscalização e controle do desmatamento. Segundo esse sistema, 5 dos 6 estados amazônicos com as maiores áreas sob alerta registraram redução, com destaque para Mato Grosso, Amazonas e Rondônia. Já no Cerrado, as quedas mais expressivas foram observadas no Piauí e Bahia. Durante a divulgação, a ministra da Ciência, Tecnologia e Inovações, Luciana Santos, falou sobre o trabalho coordenado dos órgãos da União com os estados e municípios.
9: Uma atuação convergente, né, em que aqui a gente dá os dados em tempo real e no mesmo momento entrega aqui ao IBAMA para que faça ação e controle. E sem os prefeitos, sem os estados, né, mobilizados, não era possível também garantir isso.
7: O INPE também disponibilizou nesta sexta-feira os resultados do PRODES, projeto de monitoramento do desmatamento na Amazônia Legal por satélite para os biomas Caatinga, Mata Atlântica e Pampa. Esse sistema realiza o levantamento anual das taxas de desmatamento. Os dados referentes ao período de agosto de 2024 a julho de 2025 mostram que na Caatinga houve redução de mais de 34% em relação ao período anterior na área desmatada. Já na Mata Atlântica, a área suprimida passou de 475 quilômetros quadrados para 402 quilômetros quadrados. Houve uma redução de mais de 15%. Também houve queda do desmatamento no Pampa. O bioma localizado no Rio Grande do Sul registrou um recuo de quase 42% em relação ao ciclo anterior. Reportagem Gabriela Noronha.
5: Agosto é mês de atualizar a carteira de vacinação.
4: A estratégia multivacinação conta com cerca de 20 vacinas disponíveis nas unidades de saúde para quem tem menos de 15 anos.
5: Durante todo o mês de agosto, crianças e adolescentes menores de 15 anos de idade poderão atualizar a caderneta de vacinação nas unidades básicas de saúde do país. Para a estratégia multivacinação, os estoques da rede pública serão reforçados, como explica o ministro da Saúde, Alexandre Padilha.
10: São mais de 20 vacinas de vários tipos de doenças, em vacinas novas que nem todos os pais já levaram suas crianças, como por exemplo a pneumovinte. E é importante os pais aproveitarem esse momento para atualizar a caderneta de vacinação das crianças.
5: Entre as doenças prevenidas pela vacinação estão tuberculose, hepatites A e B, difteria, tétano, coqueluche, poliomielite, rotavírus, pneumonias e meningites. Por conta do surgimento de um surto de sarampo em vários países da América, a vacinação contra a doença também está sendo reforçada, como destaca o ministro da Saúde, Alexandre Padilha.
10: Outros países do mundo pararam de vacinar, tiveram explosão de casos de sarampo. Os Estados Unidos está vivendo o maior surto de sarampo dos últimos 35 anos da história deles. E esses casos vêm para o Brasil de forma importada. E se a gente não tiver com todo mundo vacinado aqui, tem risco de ter casos de sarampo, surto de sarampo.
5: A mobilização nacional segue até o dia 1º de setembro. No dia 22 de agosto, um sábado, será o dia D de vacinação, com postos de saúde abertos em todo o país. É importante que os responsáveis compareçam à UBS com um documento de identificação da criança ou adolescente e a caderneta de vacinação física ou digital, disponível no aplicativo Meu SUS Digital. Reportagem Luana Karen. Dia dos Pais já é domingo, ainda dá tempo de comprar um presente, mas fique de olho para o que deveria ser uma alegria não virar dor de cabeça.
4: Na hora de comprar, é bom ficar atento aos seus direitos, como prazos de troca e a qualidade do produto.
5: E nas compras digitais, o cuidado deve ser maior. Confira os prazos, a reputação da empresa e desconfie de ofertas com valores muito abaixo dos preços de mercado.
4: Quem detalha pra gente é Thaís Araújo.
11: A Secretaria Nacional do Consumidor, a Senacom, orienta quem vai comprar presentes a tomar alguns cuidados para evitar problemas. A recomendação é pesquisar preços, conferir as informações do produto, verificar as condições de pagamento, prazo de entrega e política de troca antes de fechar a compra. Nas compras online, o consumidor deve conferir se o site é oficial, verificar a reputação da empresa e desconfiar de ofertas com valores muito abaixo dos praticados no mercado. Também é importante evitar clicar em links recebidos por mensagens ou redes sociais sem confirmar a origem. O Código de Defesa do Consumidor garante o direito de arrependimento para compras feitas fora de lojas físicas, como pela internet, telefone ou catálogo. Nesses casos, o cliente pode desistir da compra compra em até 7 dias após o recebimento do produto ou assinatura do contrato, com direito à devolução dos valores pagos. Já nas lojas físicas, a troca por motivo de tamanho, cor ou preferência depende da política de cada estabelecimento. Entre as principais dicas estão pesquisar preços, conferir as condições da oferta, observar o prazo de entrega e ter atenção redobrada nas compras online. Em caso de problemas, o consumidor pode procurar os PROCONs ou registrar uma reclamação na plataforma consumidor.gov.br. Thaís de Araújo para a Voz do Brasil.
12: Os efeitos do ciclone extratropical diminuem ao longo dos próximos dias, segundo o INMET, o Instituto Nacional de Meteorologia.
4: Mas, segundo o Instituto, a circulação associada ao sistema favorece a entrada de uma massa de ar frio sobre o sul do Brasil.
12: E a partir de segunda-feira, o ar frio alcança também São Paulo e Rio de Janeiro, porém com menor intensidade.
4: A Defesa Civil Nacional oferece um serviço gratuito para envio de alertas sobre situações de emergência diretamente ao celular.
12: Para receber, moradores podem enviar um SMS com o CEP para 40199 ou mandar um WhatsApp para 61-2034-4611.
4: No caso do Defesa Civil Alerta, basta acompanhar os avisos que aparecem na tela do celular. O sistema utiliza a rede de telefonia para enviar mensagens de texto e avisos sonoros para celulares em áreas de risco elevado.
12: E essas foram as notícias do governo federal.
4: Uma realização da Secretaria de Comunicação Social da Presidência da República.
12: Com produção da empresa Brasil de Comunicação.
4: Fique agora com as notícias do Poder Judiciário e do Congresso Nacional. Uma boa noite e um bom fim de semana.
12: A gente volta segunda-feira. Boa noite.
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15: 20 anos da Lei Maria da Penha. Decisões do STF ampliam a proteção às mulheres.
16: TSE faz ação com urna eletrônica na capital federal.
15: Para o STJ, juiz pode definir percentual do salário mínimo como valor da pensão se alimentante ficar desempregado.
16: Boa noite, eu sou Marcela Luiz.
15: E eu sou Walter Lima.
16: Sancionada em 7 de agosto de 2006. A Lei Maria da Penha segue como um dos principais instrumentos de enfrentamento da violência de gênero.
15: Ao longo de 20 anos, decisões do Supremo Tribunal Federal ampliaram a efetividade da norma. Marta Ferreira.
17: Para marcar os 20 anos da norma, o Supremo Tribunal Federal inaugurou o painel Sete Marias, do renomado artista plástico Antônio Veronese. Carmen Lúcia, única mulher da corte e que também completou 20 anos como ministra do STF em 2026, explica que a obra de arte passa a integrar o acervo permanente do tribunal como manifesto contra o feminicídio e a violência de gênero.
18: Este painel é exatamente a demonstração da violência que se vem praticando, a denúncia de um feminicídio que não para, embora eu já tenha conclamado mais de uma vez, parem de nos matar porque nós resolvemos que nós não vamos morrer.
17: Em fevereiro de 2012, o Supremo consolidou a constitucionalidade da norma. Em 2025, a Suprema Corte ampliou o alcance da proteção da Lei Maria da Penha às relações de casais homoafetivos do sexo masculino e aquelas que envolvam travestis e mulheres transexuais.
16: Quem passou pela rodoviária do Plano Piloto em Brasília nesta sexta-feira teve a oportunidade de conhecer melhor a urna eletrônica.
15: Os eleitores puderam tirar dúvidas e treinar para as eleições de outubro. Fábio Ruas.
19: Durante a ação, as pessoas simularam voto, aprenderam qual a ordem de votação para os cargos da eleição deste ano e ainda conheceram os recursos de acessibilidade da urna. A iniciativa faz parte da primeira semana nacional do Sistema Eletrônico de Votação e busca aproximar a justiça eleitoral da população.
16: O Superior Tribunal Militar declarou indigno para o oficialato um segundo tenente aposentado do Exército que transmitiu HIV intencionalmente para duas ex-companheiras. O militar já havia sido condenado pela justiça Justiça Comum do Estado do Maranhão por lesão corporal gravíssima e ameaça.
15: Com isso, o STM determinou a perda do posto e da patente nos termos da Constituição e do Estatuto dos Militares.
16: Mato Grosso do Sul foi condenado por submeter trabalhadores, inclusive adolescentes, a condições análogas à escravidão.
15: A decisão é da segunda turma do TST, Samanta Flor.
20: A fiscalização encontrou trabalhadores, inclusive adolescentes, sem registro, alojados perto de agrotóxicos, consumindo água sem tratamento e transportados de forma insegura numa fazenda em Porto Murtinho, Mato Grosso do Sul. O Tribunal Regional não reconheceu o trabalho análogo à escravidão, mas a segunda turma do TST entendeu que a gravidade das violações atingiu não só os trabalhadores, mas toda a coletividade e condenou o fazendeiro a pagar R$100 mil por danos morais coletivos.
16: Juiz, ao determinar a pensão alimentícia, também pode fixar previamente um percentual do salário mínimo para ser adotado como valor da pensão no caso de perda do emprego do responsável pelo pagamento.
15: Esse posicionamento é do STJ, Fátima Uchoa.
21: A terceira turma do STJ reformou o acórdão do Tribunal de Justiça de Santa Catarina e restabeleceu a sentença que havia definido a pensão em 54% do salário mínimo para o caso de desemprego ou trabalho informal do alimentante. Segundo a relatora ministra Nancy Andrighi, a fixação de obrigação alimentar alternativa, prevendo-se antecipadamente a hipótese de desemprego do alimentante, justifica-se pela necessidade de garantir efetividade à prestação jurisdicional e proteção integral, especialmente se houver interesses de crianças e adolescentes. Além disso, evita que o beneficiário da pensão e o responsável pelo pagamento enfrentem novo processo judicial.
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16: Uma boa noite.
15: E um bom fim de semana.

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1: Eu sou Paula Groba.
2: E eu sou Ricardo Nakaoka.
1: E estes são os destaques de hoje do Jornal do Senado, que começa agora.
2: O plenário pode votar regras para indenização por dano moral.
1: Novo modelo de busca por desaparecidos avança no Senado.
2: Senadora destaca 20 anos da Lei Maria da Penha e pede mais proteção às mulheres.
1: Boa noite.
2: Boa noite.
1: Vítimas de crimes podem ter acesso mais rápido à indenização pelos danos sofridos.
2: Um projeto que está na pauta do plenário estabelece critérios mais claros para definir o valor mínimo da reparação e busca agilizar a justiça. Repórter Bruno Lourenço.
3: O plenário do Senado está pronto para votar a proposta que tenta estabelecer regras claras e objetivas na fixação de valores mínimos de indenização em favor das vítimas de crimes. A relatora, senadora Zenaide Maia, do PSD do Rio Grande do Norte, considera que o projeto traz duas inovações: concede à própria vítima o direito de formular o pedido de indenização na ação penal, reduzindo a dependência da atuação do Ministério Público, e autoriza a fixação automática de indenização por danos morais quando o crime afetar direitos da personalidade, como a vida, a integridade física, a liberdade e a honra. Zenaide acredita que as mulheres terão agora uma ferramenta imediata em processos sobre violência doméstica.
4: A lei passará a reconhecer a irrazoabilidade da exigência de que as vítimas se submetam à nova instrução probatória com o objetivo de demonstrar os danos morais decorrentes das violências sofridas. O dano moral é uma decorrência natural em crimes dessa natureza, não sendo necessárias provas para além daquelas que serviram para a condenação do agressor.
3: Como já veio da Câmara dos Deputados, se aprovado pelos senadores, o projeto de lei segue para a sanção presidencial.
1: E foi sancionada a lei que estende até 2030 o prazo para que hospitais filantrópicos e santas casas de misericórdia renegociem suas dívidas com o dinheiro do FGTS.
2: O senador Nelsinho Trade, do PSD de Mato Grosso do Sul, foi o relator da proposta e destacou o papel estratégico dessas instituições que prestam serviço ao SUS no interior do país. Repórter Raíssa Abreu.
5: Hospitais filantrópicos e santas casas de misericórdia ganharam um alívio para o acerto de suas contas. O presidente Lula acaba de sancionar a lei que estende até 2030 o prazo para que essas instituições tenham acesso ao dinheiro do FGTS para fazer empréstimo. A norma, que tem origem num projeto apresentado pelo líder do governo na Câmara, deputado Paulo Pimenta, do PT do Rio Grande do Sul, foi aprovada pelo Senado no dia 15 de julho. O senador Nelsinho Trade, do PSD de Mato Grosso do Sul, que é médico, foi o relator. Ele destacou o papel estratégico desempenhado pelas santas casas e hospitais filantrópicos, especialmente no interior do país.
6: Todo recurso que for destinado aos hospitais filantrópicos e às santas casas, ainda assim é pouco. Tamanho o trabalho desprendido que essas instituições fazem para a sociedade brasileira. Lá no meu estado, a Santa Casa é a quarta maior do Brasil. Trabalhei 17 anos lá e eu posso ver dia após dia a dificuldade daquele hospital e manter o bom atendimento.
5: O senador informou que a linha de crédito usada entre 2019 e 2022 destinou cerca de 3 bilhões de reais a aproximadamente 140 entidades filantrópicas para renegociação de dívidas e reestruturação financeira. O dinheiro do FGTS é de natureza privada, ou seja, é diferente de dinheiro público.
1: A Polícia Federal concluiu a investigação que apurou responsabilidades na queda do avião da

0: Humor, do PL do Paraná, questionou se o cenário de omissão nas manutenções envolvendo o acidente era algo recorrente na companhia aérea, antes mesmo da queda do avião.
1: Esses elementos de degradação já não estavam anteriores dessa precariedade, e porque a ANAC e a fiscalização da ANAC não detectou esses fatores anteriormente a esse acontecimento.
0: Bruno Diniz Delbel, representante da ANAC, afirmou que o cenário que motivou a suspensão das atividades da companhia surgiu somente em fevereiro de 2025, 7 meses após a queda do avião.
2: O principal ponto, né, após o acidente que levou a gente a detectar essa degradação no sistema foi que a empresa não mais estava sendo capaz de demonstrar a execução desses planos de ação corretiva, a identificação dos problemas.
0: Se o Ministério Público Federal denunciar à Justiça os indiciados pela Polícia Federal, eles responderão pelos crimes de atentado contra a segurança do transporte aéreo e falsidade ideológica.
3: Quando uma pessoa desaparece, cada hora pode ser decisiva. Um projeto pronto para votação na Comissão de Constituição e Justiça do Senado cria 3 categorias de desaparecimento e define procedimentos específicos para cada situação.
4: A proposta visa tornar as buscas mais eficientes e aumentar as chances de localização das pessoas. Repórter Marcela Diniz.
5: De acordo com o projeto em análise no Senado, os desaparecimentos passariam a ser classificados em 3 categorias. A voluntária, quando uma pessoa maior de idade decide ir embora, a involuntária, quando alguém desaparece em episódios de acidente, desastre ou crise de saúde mental, ou ainda quando uma criança ou adolescente se perde de seus pais ou responsáveis, e a categoria de desaparecimento forçado, quando uma pessoa é sequestrada ou some em outras circunstâncias que também envolvam condutas ilícitas. A proposta, que já recebeu o aval da Comissão de Direitos Humanos, determina que o poder público defina estratégias diferentes de abordagem para cada categoria de desaparecimento. Para a relatora do projeto na CDH, senadora Damaris Alves, do Republicanos do Distrito Federal, as mudanças podem ajudar o Estado a atuar de forma mais eficaz. Ela ressalta que em 2025, o Brasil registrou um recorde de desaparecimentos. Foram 84.760 casos.
6: Uma alarmante média de 232 ocorrências por dia. Esses indicadores evidenciam a necessidade de contínuas atualizações no ordenamento legal para fazer frente ao problema.
5: O projeto está pronto para votação na Comissão de Constituição e Justiça, com relatório favorável da senadora Mara Gabrilli, do PSD de São Paulo.
3: E o dia 7 de agosto de 2006 marcou a luta contra a violência doméstica e familiar contra a mulher. Nesta data foi sancionada a Lei Maria da Penha, que completa 20 anos. A legislação criou medidas como a prisão em flagrante do agressor, as medidas protetivas de urgência e o reconhecimento da violência vicária quando filhos ou familiares são usados para atingir a mulher.
4: A senadora Jussara Lima, do PSD do Piauí, destacou a importância da lei e defendeu o fortalecimento das políticas de proteção às mulheres e o aprimoramento da legislação.
7: Celebrar os 20 anos da Lei Maria da Penha é reconhecer uma das maiores conquistas na proteção das mulheres brasileiras. A lei fortaleceu o combate à violência doméstica, garantiu uma proteção às vítimas e reforçou a responsabilização dos agressores.
4: Com edição de Paula Groba e trabalhos técnicos de João Lira, o Jornal do Senado fica por aqui. Acompanhe agora as notícias do Tribunal de Contas da União e da Câmara dos Deputados. Boa noite.
3: Boa noite e um bom fim de semana.
8: Minuto do TCU.
9: O Tribunal de Contas da União avaliou a implementação do Compromisso Nacional Criança Alfabetizada. A fiscalização analisou como o programa vem sendo executado. O percentual de crianças alfabetizadas na idade certa passou de 44% em 2023 para 66% em 2025. Apesar dos avanços, 15 estados ficaram abaixo da média nacional e 5 não atingiram as metas do programa. A auditoria também apontou problemas como falta de diretrizes para a alfabetização inclusiva, dificuldades no apoio aos municípios e falhas no acompanhamento dos resultados. O tribunal fez recomendações ao Ministério da Educação para fortalecer o programa e melhorar os resultados da alfabetização no país. 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
11: Proposta cria mais exigências para a fabricação e uso de fogos de artifício.
12: Câmara obriga o uso de

0: Hora aula no cálculo da jornada de professores.
1: Avança projeto que prevê medidas para acelerar os processos de adoção.
0: Boa noite. Comissão Permanente da Câmara aprovou proposta que prevê medidas para acelerar a adoção e incentivar o convívio entre crianças e idosos. A reportagem é de Maria Neves.
2: A Comissão de Defesa dos Direitos da Pessoa Idosa aprovou o projeto do deputado Amon Mandel, do Republicanos do Amazonas, que institui medidas para acelerar os processos de adoção. A proposta também cria o programa Cuidar e Conviver, que prevê formas de integrar crianças ou adolescentes e idosos que vivem em instituições e não têm convivência direta com a família. Como forma de acelerar as adoções, o texto cria o Protocolo Nacional de Adoção Ágil. Dentre as regras previstas estão prazos máximos para cada etapa do processo de adoção, como determina o Estatuto da Criança e do Adolescente. A Justiça também deverá dar prioridade a processos que envolvam crianças de até 6 anos, grupos de irmãos e crianças com deficiência. Quanto ao programa Cuidar e Conviver, o projeto estabelece que ele será implantado de forma voluntária pelas instituições. Quando criada, a iniciativa deverá adotar ações como acompanhamento da interação entre crianças e adolescentes e idosos por profissionais capacitados e oferecer atividades educativas, culturais e recreativas aos envolvidos. Na opinião do relator do projeto na comissão, deputado Luiz Couto, do PT da Paraíba, integrar crianças, adolescentes e idosos que vivem em instituições de acolhimento pode trazer benefícios emocionais e sociais para os dois grupos.
3: Os dois grupos têm em comum a vivência de não contarem com a convivência familiar de forma provisória ou definitiva. Dessa forma, pretendo haver benefícios para ambos no intercâmbio de experiências e no apoio emocional mútuo.
2: O projeto determina ainda que os processos de adoção terão de tramitar inteiramente por meios eletrônicos, prever perícias integradas e audiências concentradas. Ministério Público, Defensoria Pública, Judiciário, Conselhos Tutelares e equipes técnicas terão de instituir formas de interação permanente nos casos de adoção. A proposta ainda inclui o acolhimento familiar como política permanente na Lei Orgânica da Assistência Social e no Estatuto da Criança e do Adolescente. O texto prevê apoio financeiro, suporte psicológico, acompanhamento por equipes multiprofissionais e capacitação obrigatória para as famílias acolhedoras. De acordo com a Momandel, o apoio financeiro busca evitar que a manutenção da criança ou do adolescente dependa apenas da renda da família acolhedora. O projeto também reforça que o acolhimento familiar não se confunde com a adoção. O projeto, que busca acelerar os processos de adoção e promover a integração entre crianças, adolescentes e idosos que vivem em instituições, ainda será analisado por 3 comissões da Câmara. Se aprovado em todas, poderá seguir para análise do Senado. Da Rádio Câmara de Brasília, Maria Neves.
4: Segurança Pública.
1: Rodrigo de Castro, do União de Minas Gerais, defende a proposta de emenda à Constituição que reduz a maioridade penal de 18 para 16 anos. Na visão do deputado, a medida é uma resposta ao aumento da violência e contribui para fortalecer a segurança pública.
0: Rodrigo de Castro afirma que adolescentes de 16 anos já têm discernimento sobre seus atos e que a legislação atual favorece o aliciamento de menores por organizações criminosas. A matéria já foi aprovada na Comissão de Constituição e Justiça e segue agora para análise de uma comissão especial.
5: Uma das distorções que nós assistimos hoje é que jovens com 16 anos de idade, que podem votar para presidente da República, que têm pleno discernimento das suas ações, são beneficiados pela questão da maioridade penal e não podem pagar, às vezes, por um homicídio, por um crime de tráfico de drogas. Através da aprovação dessa PEC, da diminuição da maioridade penal, nós estamos dando uma resposta a esses bandidos, nós estamos dando uma resposta à sociedade que ninguém está acima da lei.
4: Meio Ambiente.
1: Bruno Ganem, do Podemos de São Paulo, acredita que o descontrole populacional de animais está diretamente ligado aos casos de abandono, maus tratos e violência. Para ele, a castração é a principal ferramenta para enfrentar o problema.
6: A castração, ela é fundamental para quem defende a causa animal, mas muita gente que não é da causa não sabe que o impacto, ele vai além. Se a gente não tem um programa de castração nacional muito intenso, muito compatível com o volume necessário, a gente acaba tendo essa situação, né? E ao mesmo tempo tem uma outra vertente importante do trabalho da castração, que é a qualidade de vida do animal. É comprovado que o animal castrado, ele tem uma longevidade maior, inclusive.
0: De acordo com Bruno Ganem, o controle populacional dos animais contribui para a saúde pública porque facilita o atendimento sanitário e veterinário. Segundo o deputado, a castração é um ganho simultâneo para os animais e para a sociedade.
4: Educação.
1: Os deputados aprovaram um projeto que obriga o uso de hora-aula no cálculo da jornada dos professores. Saiba mais sobre o assunto na reportagem de Paula Bittar.
7: A Comissão de Constituição e Justiça da Câmara aprovou uma proposta que estipula a hora-aula como medida para calcular o tempo de professores e outros profissionais do Magistério da Educação Básica destinado às atividades diretamente com estudantes. Pela proposta, a hora-aula será usada como referência, mesmo se a duração for menor que 60 minutos. Relatora na comissão, a deputada Lídice da Mata, do PSB da Bahia, disse que o objetivo é aliviar um pouco os professores.
8: É um projeto muito importante, que garante aos professores a inclusão do planejamento de atividades extras classe na sua carga horária normal. Portanto, faz com que não haja uma sobrecarga de trabalho para os professores.
7: O autor do projeto, o deputado Tarcísio Mota, do PSOL do Rio de Janeiro, acrescentou que a ideia é cobrir uma lacuna jurídica da lei do piso salarial do Magistério Público da Educação Básica, que estabelece que 2/3 da carga horária do professor devem ser dedicados a atividades diretas com o educando e 1/3 para atividades sem interação com o educando, como preparar aulas e corrigir provas, mas sem definir como esse tempo será contabilizado. Segundo Mota, alguns governos começaram a usar a diferença de 10 minutos na hora aula dos professores para contabilizar como tempo de planejamento.
9: Cada professor foi obrigado a pegar mais turmas sem 1 centavo no salário a mais. Professores já massacrados, adoecidos nas salas de aula, foram obrigados a pegar mais turmas de uma hora para outra, porque contavam a chamada minutagem para o tempo de planejamento. Uma covardia, uma crueldade.
7: A proposta que estipula a hora-aula como medida para calcular o tempo de profissionais da educação básica destinado às atividades diretamente com estudantes já pode seguir para análise do Senado, a menos que haja recurso para votação antes pelo plenário da Câmara. Da Rádio Câmara, de Brasília, Paula Bittar.
0: Rafael Brito, do MDB de Alagoas, defende o cumprimento do piso salarial do magistério para todos os professores, incluindo os temporários. Ele alerta que quase metade dos estados e a maioria dos municípios brasileiros ainda não pagam o piso para a categoria.
10: Valorizar o professor é uma das políticas públicas que mais impactam a qualidade da educação. Um professor valorizado, com remuneração digna e segurança para exercer sua função, ele com certeza absoluta tem melhores condições de ensinar, de se dedicar aos alunos e de permanecer na carreira por muito tempo. Então a gente defende, né, o cumprimento do piso.
1: Rafael Brito orienta os profissionais que ainda não recebem o piso salarial a procurarem seus sindicatos ou o Ministério Público. O deputado reitera que o cumprimento da lei não é um favor à categoria, mas um direito conquistado.
4: Previdência.
0: Maria do Rosário, do PT do Rio Grande do Sul, é autora do projeto que institui pensão especial para crianças e adolescentes que perderam a mãe em decorrência de feminicídio. Ela afirma que a medida garante apoio financeiro para que os órfãos permaneçam com seus familiares em vez de serem encaminhados a abrigos.
11: Essa lei é importante porque as crianças, os órfãos de mães que foram assassinadas, em geral, o pai dessas crianças ou o padrasto é que cometeu esse crime. E a criança perdeu a mãe, perdeu o pai, perdeu o padrasto. Quando a mãe não deixa nenhuma pensão porque, enfim, já vivia uma condição de hipossuficiência, de pobreza, eu sempre fiquei me perguntando e ouvindo as avós que ficam com essas crianças, eu me dei conta que a orfandade significa uma grande responsabilidade para o Estado brasileiro.
1: Maria do Rosário lembra que o feminicídio deixa impactos permanentes na vida dos filhos das vítimas e defende o fortalecimento de políticas públicas de prevenção à violência contra a mulher. Ela também pede que o Estado atue para evitar novos casos e assegurar proteção às crianças afetadas.
4: Votação.
0: O plenário da Câmara pode votar projeto que cria mais exigências para a fabricação, comercialização e uso de fogos de artifício. O repórter Antônio Vital traz mais informações sobre a proposta.
12: Ganhou o regime de urgência e está pronto para ser votado no plenário da Câmara, projeto que regulamenta a fabricação, a importação, o armazenamento, o transporte, a comercialização e o uso de fogos de artifício. O projeto, já aprovado pelo Senado, prevê punições para quem descumprir as determinações. A queima não autorizada de fogo de artifício, por exemplo, poderá acarretar penas de detenção de 6 meses a 2 anos ou multa. A proposta já foi aprovada por 2 comissões da Câmara, com alterações em relação ao projeto original. Nas comissões de segurança pública e de meio ambiente, o texto final prevê apenas o uso profissional para os fogos que possam causar lesão grave e morte ou danos ao patrimônio e ao meio ambiente. Determina ainda que as fábricas só poderão ser instaladas na zona rural. Na Comissão de Constituição e Justiça, o relator deputado Lafayette de Andrada, do PL de Minas Gerais, incluiu limites para o barulho provocado pelas explosões. O limite máximo será de 120 decibéis nos lugares onde os eventos são autorizados. Nas áreas residenciais, o limite foi fixado em 110 decibéis e em locais considerados sensíveis nas cidades, de 85 decibéis. O parecer, porém, não chegou a ser votado e o relator, Lafayette de Andrada, defendeu a aprovação do regime de urgência para o projeto.
13: Esse é um projeto importante que, na verdade, procura dar toda uma roupagem e uma legislação para a questão de fogos de artifício. Não só para a questão dos decibéis, dos barulhos, considerando os animais, considerando os autistas, considerando os locais, mas também toda a estrutura de comercialização, de armazenamento, ou seja, de segurança. É um projeto muito amplo, merece ser debatido e, portanto, peço aos senhores deputados voto favorável à sua urgência.
12: O regime de urgência foi criticado por deputados do Missão e do Novo. A deputada Adriana Ventura, do Novo de São Paulo, disse que há pontos positivos na proposta, mas criticou a criação de novas exigências para fabricantes e comerciantes de fogos.
14: Nossa grande questão, e essa é a razão pela qual a gente vai orientar ao contrário, é que amplia muito a intervenção estatal sobre uma atividade econômica que já está regulada por diversos órgãos públicos. Cria um monte de exigências de licenciamento, certificação, rotulagem, armazenamento, fiscalização. Então a gente tem uma preocupação, a gente quer debater esse projeto, a gente se coloca à disposição para melhorar o projeto, para poder votar favoravelmente o mérito, se for o caso, mas é não.
12: Com o regime de urgência, o projeto que regulamenta a fabricação, o transporte, a comercialização e o uso de fogos de artifício pode ser votado diretamente no plenário, sem passar pela análise das comissões permanentes da Câmara. Da Rádio Câmara, de Brasília, Antônio Vital.
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4: Transportes.
1: Projeto aprovado pela Câmara reconhece a BR-319 como infraestrutura crítica para a segurança nacional. Capitão Alberto Neto, do PL do Amazonas, defende a proposta argumentando que a medida é essencial para integrar o seu estado e Roraima ao restante do país.
0: Segundo o capitão Alberto Neto, o projeto prioriza investimentos na rodovia e simplifica o processo de licenciamento ambiental. O deputado argumenta que a BR-319 vai facilitar o escoamento da produção, ampliar o acesso a serviços públicos e fortalecer a presença do Estado na região.
16: Então nós vamos destravar os licenciamentos ambientais, nós vamos trazer orçamento, mostrar a importância estratégica da BR-319 para o país. É um sonho de todo amazonense e que nós queremos pertencer verdadeiramente a esse país. A gente nós não queremos ficar isolado. Isso afeta diretamente a nossa economia. No momento de estiagem, por exemplo, onde os nossos rios têm dificuldade para navegação, é uma saída para o escoamento da nossa produção.
4: Consumidor.
1: Comissão aprova a proposta que busca resguardar direitos dos consumidores em relação ao uso de inteligência artificial. A repórter Silvia Munhato explica como isso pode ser feito.
17: A Comissão de Ciência, Tecnologia e Inovação da Câmara dos Deputados aprovou o projeto que estabelece diretrizes para proteger os direitos dos consumidores no uso de produtos e serviços que empreguem inteligência artificial, com foco em transparência, equidade e privacidade. As empresas ficam obrigadas a informar de forma clara e destacada quando o consumidor estiver interagindo com sistemas, respostas ou conteúdos gerados por IA. Também devem explicar de maneira acessível a função do algoritmo e seus impactos sobre a experiência do usuário. Em caso de decisão automatizada, como recusa de crédito, o consumidor terá direito de solicitar informações sobre os critérios utilizados. Além disso, poderá recorrer da decisão e pedir revisão humana. O projeto assegura ainda o direito do consumidor de pedir a exclusão de seus dados de bancos usados para treinar ou operar sistemas de IA. O texto ainda proíbe o uso de sistemas de IA que resultem em discriminação algorítmica, ou seja, tratamento desigual baseado em raça, sexo, idade, deficiência ou qualquer outro fator protegido por lei. É o que explica o relator, deputado Davi Soares, do Podemos de São Paulo.
18: É importante deixar claro que a IA, ela não nasce preconceituosa. Ela aprende a partir de informações que recebe. Se esses dados contiverem vieses ou discriminações, as respostas também poderão ser injustas ou discriminatórias. Por isso que o projeto estabelece a proibição da discriminação algorítmica e determina que as empresas adotem medidas para identificar e reduzir esses vieses.
17: O descumprimento das regras sujeitará as empresas à advertência com prazo para correção, multa de 1 a 5% do faturamento e suspensão temporária do uso de sistemas de IA. O texto também autoriza o uso de IA certificada pelo Executivo para revalidar receitas médicas de medicamentos de uso contínuo, conforme regulamentação a ser definida. A proposta, que busca proteger os consumidores em relação ao uso da inteligência artificial, será analisada pelas Comissões de Defesa do Consumidor e de Constituição e Justiça. Da Rádio Câmara de Brasília, Silvia Munhato.
4: Trabalho.
0: Glauber Braga, do PSOL do Rio de Janeiro, defende a proposta que reduz a jornada de trabalho e acaba com a escala 6x1 sem redução salarial. De acordo com o deputado, a medida garante mais dignidade e tempo de descanso para os trabalhadores.
19: O trabalhador brasileiro tem o direito de ter mais um dia à sua disposição para ter vida além do trabalho, para cuidar da sua saúde mental, para estar mais tempo com a sua família, para ampliar a sua formação sobre os mais variados temas, para fazer aquilo que ele queira fazer. Eles vão ficar mais dispostos, com uma maior capacidade de trabalhar, já que eles não estão sendo explorados à exaustão, como é o regramento que a gente tem nos dias de hoje.
1: Glauber Braga argumenta que experiências internacionais já demonstram que a produtividade das empresas não diminui com a redução da jornada. Ele cita ainda que pesquisas de opinião mostram que a grande maioria dos brasileiros apoia o fim da escala 6x1.
0: Termina agora o Jornal Câmara dos Deputados, produzido pela Rádio Câmara, com trabalhos técnicos de Wellington Teles e apresentação de Val Monteiro e Luciana Vieira. Uma boa noite para você.
1: A Voz do Brasil volta na segunda-feira. Boa noite e bom fim de semana.
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1: Olá, eu sou o Leonardo Macaxeiro. Seja muito bem-vindo ao podcast Intriga Internacional. No episódio de hoje, vamos discutir a suspensão da Rússia dos principais eventos esportivos. De que maneira essa decisão dialoga com política, direito internacional e diplomacia? Por qual razão as entidades querem, a partir de agora, o retorno de Moscou às competições? É disso que o episódio de hoje vai tratar. Para nos ajudar com esse assunto, o Intriga Internacional recebe Carolina Bernardes e também Leonardo Nascimento. Venha com a gente, o Intriga Internacional começa agora.
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1: E o Intriga Internacional tem o prazer em receber a Carolina Bernardes, ela que é cônsul honorária da Rússia em Minas Gerais. Carolina, olha, muito obrigado, tá, por ter aceitado o nosso convite. É uma honra tê-la aqui com a gente no nosso podcast.
2: Eu que agradeço, fiquei muito feliz pelo convite, é uma honra participar do podcast, estar com vocês, e é sempre muito bom falar daquilo que a gente ama, né? Então, é um prazer.
1: Com certeza, com certeza. Agora, Carolina, olha, a Rússia considera que os atletas, né, que fazem parte de suas seleções, foram alvo de uma politização do esporte. Eu queria uma avaliação sua sobre isso.
2: Sim, isso sem dúvida. Hoje nós sabemos que, na verdade, tudo está interligado. Nós não conseguimos separar mais, né, assuntos políticos, geopolíticos, midiáticos, e inclusive dos esportivos. Então, para quem achava que era possível separar esses assuntos, o esporte não deveria envolver política. Se a gente pensar, né, humanamente falando, sobretudo com a cabeça dos atletas, claro, né, no mundo ideal seria assim. Só que nós sabemos também da força do esporte, da capacidade que ele tem de influenciar, de conduzir opiniões, e é uma ferramenta de soft power, nós podemos também dizer isso. Assim como as mídias são, os streams, né, os filmes, Hollywood é um grande exemplo disso, do poder do soft power, de como se movimenta culturas e influencia outras culturas através de ações de mídias, de filmes. Porque quando você consegue chegar até as pessoas, ao público em geral, especialmente dessa forma, que é tão prazerosa, não é? Então são filmes, são livros, são histórias, são séries. Então dessa forma cultural é uma forma de condução muito amena, quase imperceptível para o público em geral, de que você está, na verdade, consumindo e absorvendo uma cultura alheia que muitas vezes intencionalmente quer justamente te vender a ideia deles. E no esporte, Leonardo, não tem sido diferente. O que acontece é isso. Então, os atletas, eles são, inclusive, comercializados, né, dessa forma. Então, existe toda uma rede muito grande por trás disso, por trás dos nomes dos grandes atletas, das marcas patrocinadoras, e tudo isso diz muito. Então, acaba envolvendo muito o comércio, que acaba, por sua vez, envolvendo muito dinheiro. Então, nós estamos falando de atletas que valem muito, de jogos que valem muito, de torneios que valem muito e de marcas que valem mais ainda e que são patrocinadoras. Então, o esporte, ele está totalmente politizado. Então, é uma forma muito clara de você tentar conduzir narrativas políticas quando você exclui uma seleção de um país, como é o que aconteceu com a Rússia. Então é uma forma de dizer, o mundo está unido contra a Rússia nessa questão atual que envolve o conflito com a Ucrânia, e por isso nós vamos banir a Rússia das competições esportivas, porque nós não aceitamos o que o governo politicamente está fazendo. Então, ainda que pareça muito injusto, né, e de fato é, porque os atletas que treinam uma vida inteira, que seguem com suas disciplinas, com as suas rotinas, enfim, o trabalho dessas pessoas, acabam pagando um preço muito alto por decisões governamentais, né, por questões políticas, e que não necessariamente teriam a ver com a prática esportiva deles. E eles são punidos de uma forma que era para ser uma forma indireta e acaba virando uma forma muito direta de punição. E aí todo mundo concorda que é injusto, mas né, como é triste ver isso acontecer, esses atletas e etc. Sim, mas é uma forma de pressionar. Então é uma forma de pressão muito grande para que o mundo enxergue um viés, né, porque isso também é muito claro, enxergue apenas um lado de uma narrativa. Então, nós não vamos aceitar a Rússia nas grandes competições, sobretudo ocidentais, porque nós não concordamos com a posição geopolítica da Rússia no momento. E assim você consegue conduzir ainda mais a opinião pública. Você consegue influenciar ainda mais todo aquele público que acompanha o esporte através dessa narrativa. Olha, se até as grandes organizações mundiais esportivas estão banindo a Rússia porque, de fato, ela deve ser culpada. Entende como isso reforça ainda mais? Então, é uma forma de se manipular a opinião pública claramente.
1: Perfeito, Carolina. Agora, aproveitar que você já entrou nesse assunto, a Rússia entende que houve um tratamento diferente em relação a ela, se a gente pegar outros conflitos internacionais. Eu queria que você citasse alguns exemplos que pudessem sustentar essa opinião da Rússia. Tem um muito claro acontecendo, né, no Oriente Médio, enfim. Eu queria que você citasse alguns casos que sustentem essa posição da Rússia.
2: Sim, sim. Sempre teve, né? Então, a gente pensa que desde a Guerra Fria, isso acontece. Que foi, na verdade, o grande palco de estreia para todo esse tipo de narrativa, né, e de uso do soft power e desse poder de influência, de manipulação da mídia para colocar, né, países contra outros. Então, nós estreamos isso durante a Guerra Fria, ainda que durante aquele período tenha acontecido os Jogos Olímpicos, né, de Moscou, e que tenham emocionado o mundo todo. Então, Rússia enquanto União Soviética, aquela época, mas houve muita questão política por trás para que acontecesse da forma como aconteceu, porque você tinha ali uma Guerra Fria em andamento, mas os dois países se beneficiavam indiretamente daquilo que estava acontecendo, porque era uma disputa que acabava por promover desenvolvimento tecnológico, a corrida espacial. Foi positiva tanto para os Estados Unidos quanto para a União Soviética, porque esses países se viam obrigados a investir nas suas tecnologias, nas suas pesquisas, e restou, inclusive, um legado muito importante para ambos. Continuam sendo os líderes mundiais em todo esse setor, e não é à toa. Então, a gente via isso acontecendo desde sempre. Hoje, né, não tem sido diferente. Então, toda vez que a Rússia toma lado em algum conflito em andamento, nós vemos o Ocidente tentar retaliar de alguma forma e usando, inclusive, narrativas esportivas, culturais, para conduzir toda a opinião ocidental, sobretudo, com um viés que seja contrário à Rússia, né? Porque essa é a narrativa. Então, a gente sempre tem dois lados de uma mesma moeda e, na verdade, quando se trata de conflito, nós temos vários lados tentando defender uma verdade e ninguém, no fundo, na opinião pública, consegue saber exatamente o que está acontecendo e nós vemos diversas narrativas sendo feitas. Então, agora, quando a gente tem essa questão do Oriente Médio, então, toda essa disputa em voga novamente. Então, com tudo o que começou a acontecer entre Israel e Palestina, todas essas forças, e aí Síria, que acabou por não ficar totalmente resolvida e segue sofrendo muito, e aí envolve-se Irã agora numa nova questão. Ali é sempre uma região de muito conflito. Historicamente, é a região mais complicada de se estudar e se tentar entender em relações internacionais. Nós sempre dizemos isso. Desde que o mundo é mundo, aquela é uma região bastante tensa, bastante conturbada. E, infelizmente, é difícil vislumbrar soluções de curto prazo, é impossível, de médio e até longo prazo para aquela região. E arrastam as grandes potências para esses conflitos, tanto para que elas se posicionem politicamente ou para que elas influenciem fornecendo armamentos, patrocinando de alguma forma esses conflitos ou se envolvendo diretamente. E é assim que a indústria bélica sempre se alimentou e segue funcionando. E esse envolvimento da Rússia tem sido, sobretudo, político, numa forma de tentar apaziguar, ou de tentar resolver, ou de fazer parte das negociações, óbvio, também para aquilo que a interessa politicamente, sempre vem, então, essa grande força da narrativa por trás do soft power, que tenta, então, punir todo e qualquer passo que a Rússia dê nesse sentido, através dessas questões diretas, que são essas punições culturais e essas punições esportivas, né? Ah, então nós estávamos considerando o retorno da Rússia para os Jogos Olímpicos, para a Copa do Mundo, né, por exemplo, para as Olimpíadas de Inverno e etc. Mas agora a Rússia resolveu atuar de uma maneira contrária à do Ocidente na questão do Irã. Agora a Rússia não está em consonância novamente com as questões ocidentais. Então vamos banir, vamos continuar o banimento. Entende, Leonardo? Então é sempre uma estratégia de tentar manter essa narrativa e condução da opinião pública para que ela cumpra um lado da história. E para que ela entenda que se tem um lado forte da história conduzindo esta narrativa, é para que as pessoas comprem esse mesmo lado forte e fortaleçam ainda mais essa narrativa. E quem vai pagando o preço, infelizmente, é a questão cultural, a questão esportiva, os atletas, as seleções, que ficam ali à mercê de toda essa disputa.
1: Perfeito. Agora, em 2028, né, nós acabamos de ter uma Copa do Mundo nos Estados Unidos. Em 2028, nós vamos ter uma edição dos Jogos Olímpicos de Verão acontecendo também nos Estados Unidos. A última vez, né, que nós tivemos os Jogos acontecendo, os atletas da Rússia disputaram a competição usando uma bandeira neutra, né? Se vencessem, aquela competição não poderia tocar o hino russo. As medalhas conquistadas não eram contabilizadas, né, nos Jogos. Eu queria entender com você, Carolina, de alguma maneira a participação desses atletas foi vista como um avanço ou o governo russo interpretou isso também como uma forma de discriminação?
2: É uma forma de discriminação porque você não permite que os atletas levantem as suas próprias bandeiras. Então não deixa de ser. Foi apenas uma forma de tentar amenizar a dor para os atletas, para que as pessoas, enquanto atletas profissionais, não deixassem de competir, não deixassem de somar aquelas competições aos seus currículos, aos seus ganhos, enfim, para que não tivesse rompimento com seus patrocinadores, com seus treinadores, porque, obviamente, você tem uma indústria do esporte por trás. E esses atletas vivem disso. Nós estamos falando de profissões, eles são profissionais. O banimento desses atletas por tanto tempo acarreta prejuízos muito sérios a essas pessoas. Então, olhando para elas enquanto pessoas, seres humanos, cidadãos, cuja profissão é a prática de um esporte, eles estavam num prejuízo que começou a soar muito injusto e, inclusive, contrário à opinião pública. Porque uma coisa é, a opinião pública endossa aquela narrativa, num contexto geopolítico, do banimento de seleções como uma forma de castigo mesmo. Ah, você está envolvido em uma guerra, portanto, o seu castigo é ficar afastado de torneios internacionais. Porém, com o tempo, a mesma população, né, a mesma opinião pública começa também a ter empatia por esses atletas, pelos profissionais. Então, não enquanto seleção, mas pelas pessoas por trás daquilo tudo, do banimento. E então é uma tentativa de minimizar o problema para esses atletas, né, de uma maneira individual, e permanecer com a discriminação e o castigo para a seleção. Percebe a diferença? Então, eu consigo permitir que o atleta, por ser uma pessoa exercendo a sua profissão, consiga participar, fazer parte daquilo, então continuar podendo considerar as suas participações, o seu número de vitórias, as suas medalhas, enquanto atleta individual. Mas eu não permito que a sua bandeira, o seu país, a sua seleção faça parte. Então, o banimento permanece. Então, para a Rússia, enquanto país, a discriminação permanece. Não há um avanço geopolítico nesse sentido. Há, tão somente, para os atletas individualmente. E nesse sentido, sim. Vamos dizer que dos males o menor, pelo menos eles puderam ir, mas é como se fosse um prêmio consolação. Olha, nós vamos deixar você participar. E assim, eles ainda detêm o poder. É como se eles ainda controlassem a situação. Como o controle da narrativa ainda permanece nas mãos das instituições e das grandes organizações mundiais de esporte. Por quê? Porque são eles que estão determinando quem individualmente vai participar sob não bandeira do país. Aquela seleção não pode participar, não, os hinos não vão ser tocados, as bandeiras não podem ser usadas e eu permito que esses atletas participem individualmente. Ou seja, eu permaneço no controle, eu permaneço no poder. Então, essas organizações, elas continuam ditando as regras e a punição permanece. Então, não há como ver um avanço quando a gente tenta analisar sob a ótica da geopolítica. Porque, sob a ótica da geopolítica, eles ainda estão exercendo todo o controle dos torneios, né, de todas as disputas, de quem pode, quem não pode, de quem realmente tem o direito de usar bandeira e quem realmente não tem, do país que pode ostentar a sua participação e do país que não pode. Então, é muito claro quando a gente avalia sobre esses dois aspectos. Um, do lado esportivo profissional e outro, do lado geopolítico. Então, para o governo, para a Rússia e a sua vontade de participação enquanto seleção, não houve avanço porque ela continuou de fora. Para os atletas, foi apenas uma consideração de você, atleta, individualmente, considerando sua carreira por ser a sua profissão, ok, nós deixamos você participar. E assim permanece o controle das organizações.
1: Perfeito. Agora, Carolina, a gente está no Brasil, né? Recentemente, como eu falei, a gente teve uma Copa do Mundo. E aqui no Brasil, a gente sabe o quanto o brasileiro gosta desse tipo de competição, né? Não só da Copa do Mundo, dos Jogos Olímpicos também. Mas há todo um movimento da população para torcer pela sua seleção, pelo seu país, pelos jogadores que estão representando o seu país. Então, é muito normal a gente entender aqui no nosso país a torcida como parte também do esporte, né? E eu queria entender, Carolina, como foi que a população russa recebeu essas restrições e como ela reage a isso, já que, enfim, ela não pode ver sua seleção, por exemplo, no futebol, disputar uma Copa do Mundo ou seus atletas disputarem os Jogos Olímpicos.
2: Para a população é muito triste, especialmente porque a Rússia tem longuíssima tradição esportiva. A equipe sempre teve equipes de ponta, né? Sempre foi uma seleção de destaque em diversos jogos, especialmente nos Jogos Olímpicos, né? Então, a ginástica da Rússia sempre foi de grande destaque, sempre colecionou grandes, né, numerosas medalhas, sempre disputou os primeiros lugares em tantas modalidades que então para a Rússia, né, para a população, para a sua torcida, é muito triste. Foi recebido com muita revolta, com muita tristeza, né, e grande lamentação, porque o russo gosta muito de esporte. E o esporte é algo incentivado desde muito cedo, nas escolas, em todas as instituições de ensino. O russo, ele tem acesso a centros esportivos, isso faz parte da cultura. Então eles treinam, eles gostam, eles se envolvem e torcem muito. O brasileiro sabe muito bem o poder da torcida, como você mesmo falou aqui. A gente torce bastante. Aqui no Brasil, nós sabemos o quanto isso é importante e o quanto movimenta comercialmente bastante também. Porque nós temos, então, as marcas ligadas às seleções, aos atletas e aos jogos, não à toa. É porque tem-se torcida. Uma vez que há torcida e grandes torcidas, você anuncia seus produtos, você associa suas marcas aos jogos, aos torneios, aos atletas, para que se venda, certo? Então você tem também toda uma movimentação econômica quando os jogos estão acontecendo. Não é diferente na Rússia. Você tem também essa movimentação econômica em época de torneio, em dias de grandes jogos, né, nas reuniões para assistir, para torcer. Isso tudo também acontece na Rússia. Então o prejuízo é muito grande para a torcida como um todo, porque ela não tem mais, então, aquele momento, e o russo gosta de esporte, e o russo torce muito também. Então, há uma lamentação muito grande nesse sentido, uma revolta muito grande, e há uma perda econômica muito grande também, né?
1: Com certeza, né? A gente sabe o quanto que, como você bem disse, toda essa questão movimenta a economia de um país, né? De fato, há perdas que são significativas. Agora, Carolina, nos últimos meses a gente vem acompanhando a possibilidade real do retorno da Rússia às competições, né? Assim, vem se falando dessa possibilidade que me parece cada vez mais concreta. Eu queria entender com você, assim, qual a expectativa da Rússia para normalização completa da participação de seus atletas nessas competições internacionais? O governo também entende que está perto disso acontecer?
2: Sim, e tomara, e finalmente. Porque é como a gente sempre percebe nos grandes cenários de conflitos que se arrastam por muitos anos. Nós temos o primeiro momento que causa comoção internacional, que causa maior envolvimento da mídia, da imprensa, que causa maior envolvimento dos países e seus governos. Então, o primeiro momento, o calor é maior. E esse calor gera grande impacto. À medida que o tempo vai passando, tudo vai esfriando. E nos conflitos não é diferente. Então, ainda que ele permaneça em andamento, e que para as questões diplomáticas ele permaneça da mesma forma, então as negociações ainda são necessárias, ainda acontecem. Nós temos que acompanhar tudo ainda de muito perto, ainda avaliar, analisar, entender cada etapa, cada evolução, cada retrocesso. Para os governos envolvidos, ainda há muito para acontecer, acontecendo, e que requer muito empenho, mas para a população, para a imprensa, nem tanto. A poeira baixa. E quando a poeira baixa, é tão mais difícil você continuar conduzindo toda a opinião pública com um lado só. Por quê? Porque uma vez que a poeira do calor do primeiro momento abaixa, a população também começa a ter acesso a mais informações vinda dos outros lados envolvidos. Então ela começa também, de uma maneira mais lenta, porém inicia, um acesso maior a essas informações e desenvolve ali, ainda que minimamente, um senso crítico maior. Começa a receber mais informações que antes ela não tinha, né, de outro lado. Por quê? Porque ela estava ali na teia da grande manipulação da opinião pública. Cada população refém do lado em que o seu país está envolvido na história ou a qual ele se submete. Então, aqui no Brasil, por exemplo, as questões ocidentais são muito fortes. A narrativa ocidental, ela é dominante. Então, era muito difícil fazer chegar as informações corretas e espalhar essas informações do lado russo. Qual o viés, a narrativa russa de todo esse conflito? Nós ficamos aqui fazendo um trabalho de formiguinha, né, de informar, de tentar divulgar cada vez mais o outro lado dessa mesma história. Mas nós sempre temos uma narrativa dominante, e isso é fruto da história, né, de décadas de influência ocidental, de toda a construção do soft power, sobretudo dos Estados Unidos. Então nós sabemos muito bem como a questão da opinião pública aqui é conduzida. Pois bem, quando o tempo vai passando, a população começa também a receber um pouco mais de outras informações. A imprensa já não bombardeia tanto mais informações somente de um lado, você começa a ter mais acessos de outro lado, as narrativas começam a ser mais comparativas, as pessoas começam a ponderar um pouco mais, outros conflitos surgem e pulverizam também as atenções, e isso é importante ser considerado, ou seja, toda aquela manipulação da opinião pública contrária à Rússia fica um pouco mais dissolvida. O tempo passa e percebe que não é mais factível sustentar toda essa repulsa contra a Rússia. Primeiro, porque ela não é verdadeira, né? Ela nem deveria ter acontecido como aconteceu, mas é como sempre acontece em questões conflituais, e você acaba por penalizar toda uma população, o que já é um grande prejuízo por si só. E aí, então, percebe-se que continuar tentando sustentar essa narrativa enfraquece muito da economia, então nós temos outras grandes questões por trás, nós não podemos esquecer disso. Então, outras disputas vêm à tona e nós vemos cenários econômicos mundiais que envolvem a questão do óleo, gás, petróleo, commodities serem afetados. Então, os países, os líderes, as potências, os que estão envolvidos nesses conflitos, se veem também obrigados a remanejar, a conduzir, a serem mais flexíveis, a ponderar um pouco mais as suas ações. Então, você tem aquelas ações que são tomadas no calor do primeiro momento do conflito, como também uma resposta à opinião pública internacional. Então, é preciso agir, é preciso punir. Esse país precisa ser penalizado por provocar uma guerra. Então, você dá uma espécie de satisfação à opinião pública e que, com o passar do tempo, com a poeira baixando e com essa mesma opinião pública sendo conduzida de outras formas, já é possível haver uma flexibilização, ponderar e dizer, agora podemos ter um pouco mais de calma, parcimônia e entender que não é o mais importante, tão necessário mais, manter a Rússia penalizada nas questões esportivas. Coitados dos atletas russos, percebe? Também há toda uma narrativa construída por trás das grandes organizações mundiais para aceitar e reincluir a Rússia. Não é que eles vão fazer isso como quem diz, tá certo, a gente nem deveria ter banido, ok, o tempo de banimento passou, nós vamos aceitar a Rússia, porque a Rússia também tem suas razões. Não, não é que as razões geopolíticas vão ser declaradas assim, abertamente, né? Eles vão ainda tentar manter o controle da narrativa. Mas, como resposta à opinião pública internacional, a finalização do banimento da Rússia das competições esportivas, ela também vem como uma resposta de avanço de negociações, uma sinalização de nós queremos o fim do conflito, nós queremos que o mundo se resolva novamente nessas questões. Com isso, a inclusão da Rússia nas competições pode ser vista como uma sinalização do Ocidente para que, então, a gente consiga caminhar nas negociações. Ou seja, há muito por trás, há muitos interesses políticos por trás, tanto do banimento quanto do fim do banimento. Há interesses políticos por trás, né? Então não é simplesmente, chega, acabou, já passou o castigo, vamos tirar a Rússia do castigo. Bom seria se fosse assim, não é. Há interesses por trás. Mas, por fim, que finalmente seja, agora então, em prol das seleções russas. Então tudo bem, né? Que ainda que esses interesses permaneçam, que eles agora sejam um pouco mais a menos, no sentido de fato, é hora de aceitar que as seleções da Rússia possam voltar à competição enquanto Rússia, ostentando bandeira, com o hino, tocando, né? Entendendo que houve um conflito, há um conflito, nós ainda temos essa questão, ainda precisamos resolver toda essa questão, porém é preciso que o país volte a fazer parte da comunidade internacional. É preciso que o país volte ao cenário desportivo mundial por ser um país com a sua soberania respeitada, que merece o seu respeito também geopolítico, ainda que existam conflitos acontecendo. Prova disso também foi a participação do Irã na Copa do Mundo. Há um conflito em andamento. O país sede, inclusive, está atacando o Irã. Então, os atletas não puderam ficar hospedados em solo norte-americano, mas ainda assim eles participaram da competição. Ainda assim, o país não foi excluído. Quer dizer, a despeito de haver um conflito em andamento entre os países, conseguiram ponderar e encontrar um ponto de equilíbrio para que os atletas e a seleção do país não fosse penalizada nesta competição esportiva. Então, assim, a questão política entrou. Os atletas não ficavam hospedados em solo americano, né? Durante o primeiro momento, inclusive, cogitou-se a não participação do Irã. Foi necessária uma negociação, ação diplomática importante para que a seleção do Irã pudesse participar, mas participou. Então, entende? Há também essa questão. A participação do Irã na Copa do Mundo foi também aqui um ponto importantíssimo para que não se sustente mais o banimento da Rússia, porque não faz muito sentido frente à opinião pública internacional. Porque um país sim, o outro não. Porque o outro já está banido há 4 anos, né? É muito tempo. Então, se conseguiu achar um ponto de equilíbrio para a seleção do Irã, é possível que haja pontos de equilíbrio também para a seleção da Rússia, certo? Então, essas organizações começam também a se ver obrigadas a agir frente a uma pressão da opinião pública.
1: São grandes os exemplos, né, da participação russa no esporte e o quanto que ela é importante, não só para a Rússia, né, mas eu digo, acho que para o mundo de uma forma geral, né? Então é importante essa mensagem que você deixou a todos. Olha, Carolina, eu queria muito agradecer a você, tá, pela sua participação aqui no Intriga Internacional. Acho que foi uma verdadeira aula para os nossos ouvintes, né? Para os nossos ouvintes e para mim também, pessoalmente, posso considerar assim. Gostei muito da nossa entrevista. Já deixo aqui um convite para uma próxima oportunidade a gente conversar novamente. Carolina, muito obrigado, tá, por ter aceito o convite. Para a gente foi uma honra tê-la aqui com a gente.
2: Ah, eu que agradeço. Fico muito feliz. Fico sempre às ordens. Será um prazer participar outras vezes. É sempre prazeroso falar da Rússia, poder explicar, podermos debater também mais sobre relações internacionais, sobre cultura, sobre esportes. E endosso tudo isso que você falou agora também no final, Leonardo. É verdade, né? Nós temos que saber enaltecer as grandes conquistas e grandes parcerias do mundo e o quanto é importante a participação da Rússia nos jogos e também nas suas questões culturais. Então, é um prazer falar desse assunto. Nós estamos também nessa expectativa de ver tudo isso voltar a acontecer. E te agradeço muitíssimo, fico sempre às ordens e parabéns. Parabéns pelo programa, parabéns por essa abordagem, pela pauta de hoje necessária, que a gente consiga divulgar mais informações assim, com toda essa qualidade que vocês têm feito, viu? Muito obrigada.
1: Obrigado, Carolina. Até a próxima.
2: Até.
0: Destrinchando.
1: E o Intriga Internacional tem o prazer em receber o meu xará, Leonardo Nascimento, ele que é doutorando em Relações Internacionais pela PUC Minas, membro do Observatório das Relações Rússia-América Latina e secretário-geral do Centro de Integração e Cooperação entre Rússia e América Latina. Leonardo, olha, é um prazer, uma honra recebê-lo aqui no Intriga Internacional. Muito obrigado por ter aceitado o nosso convite.
3: Boa tarde, meu xará. Boa tarde, audiência. Eu que agradeço o convite e espero que a gente possa bater um papo aí agradável sobre essa interseção entre esporte e política internacional.
1: E olha, Leonardo, a gente já começa falando, né? A gente sabe muito bem que a Rússia está suspensa das principais competições esportivas, né? Jogos Olímpicos, Copa do Mundo, enfim, recentemente aqui no nós tivemos uma Copa. Eu queria, na verdade, começar esse bate-papo com você. As Olimpíadas normalmente são usadas, né, como um momento de união dos povos, né? Por mais que há uma disputa esportiva, há ali uma junção de diversas nações, tipos de cultura e tudo mais. Agora, eu queria entender com você o seguinte, olha, na visão da Rússia, quais os princípios do movimento olímpico que defende essa bandeira de união deixaram de ser observados a partir do momento em que a Rússia é suspensa dos Jogos Olímpicos?
3: É muito interessante essa pergunta logo de abertura, né? Porque aqui no Brasil a gente tem uma dificuldade de compreensão sobre a mentalidade da Rússia, como eles interpretam. Às vezes é difícil a gente entender, inclusive, que o outro possui uma visão particular sobre as coisas. E eu falo isso porque raramente a gente leva isso em consideração quando nós formulamos a nossa opinião também sobre o outro. Bom, dito isso, internamente dentro da Rússia, esse movimento de banimento e ruptura da Rússia do esporte internacional representou primeiramente um desligamento sem precedentes, porque existe uma compreensão de que o esporte deve ser usado como uma ferramenta de integração e comunhão entre os povos, inclusive isso é um pilar do movimento olímpico, mas quando a gente analisa pela perspectiva sociológica, a gente percebe que não existe essa separação entre política e esporte. E a gente pode voltar nesse tópico mais para frente. Dito isso, a visão da Rússia sobre essa ruptura, então, foi pautada primeiro por essa questão da separação entre esporte e política, o que na realidade não existe, mas se torna uma contradição quando esse pilar é considerado dentro do movimento olímpico internacional. Também é observável a perda do esporte como espaço para a diplomacia e para o diálogo com o outro, o que também possui casos históricos de sucesso. Vamos voltar nos anos 70 com a diplomacia do ping-pong que acabou resultando na aproximação entre Estados Unidos e China. Isso para dizer que o esporte ele é uma ferramenta diplomática, o que também vai a favor dessa inseparabilidade entre esporte e política internacional. E também existe um outro ponto, um terceiro, que é sobre a imparcialidade, porque a Rússia enxerga que algumas etapas do processo legal para se chegar a essas conclusões do COI, da FIFA e da UEFA não foram seguidas, o que faz parte russo sobre os duplos padrões ocidentais, onde as regras não são igualmente válidas. Então aqui, essa questão da imparcialidade também quebra com o princípio da isonomia competitiva no esporte. Então a visão da Rússia sobre essa separação gira muito em torno desses três aspectos: a separabilidade entre esporte e política, o esporte ferramenta da diplomacia e também a perda da imparcialidade devido a todo o processo que ocorreu até chegar nas decisões ainda em 2022 do COI e da FIFA em conjunto com a UEFA.
1: Agora, Leonardo, tem um detalhe que é importante, né? A gente fala sobre questões políticas e muitas vezes quem acaba sendo penalizado são os atletas, né? São os atletas que dedicam sua vida ao esporte, né? Que querem um reconhecimento, que gostam de disputar as grandes competições e são impedidos. Há uma injustiça a esses atletas e de que forma a própria Rússia pode mantê-los motivados a participar ou, enfim, a pensarem em grandes competições?
3: Olha, Leonardo, eu acredito que o planejamento da Rússia a partir daqui vai precisar de uma reestruturação completa. Por quê? Na medida que a gente tem o banimento, a interrupção total da participação da Rússia em eventos internacionais, uma parte dos atletas foi autorizada a competir, mas sob o status de neutralidade.

0: na modalidade de natação pela França, pela delegação francesa. Tem o Mikhail Yakovlev, que passou a competir no ciclismo pela delegação de Israel, e dificilmente esses atletas vão voltar a competir pela Rússia, porque não é admitido dupla cidadania, então você precisa fazer uma escolha. E essa escolha foi feita quando esses atletas abriram mão da cidadania russa. Então existiram esses dois movimentos entre os atletas. O primeiro são aqueles que aceitaram competir sem os símbolos nacionais, sendo atribuídos a uma categoria neutra. Então, por exemplo, no quadro de medalha das Olimpíadas, não vai aparecer, por exemplo, a posição real da Rússia, porque também, já que não existe uma delegação, não tem como haver contabilização de medalhas para uma unidade só. Então, acaba que a Rússia ela é apagada desse processo de competição. E o outro, que a depender de caso a caso também pode ser interpretado como uma medida irreversível, é a perda de alguns nomes para outras delegações devido a essa mudança de cidadania. Lembrando que, por parte do Estado russo, essa questão da competição sob caráter, ou seja, sem atribuição de símbolos nacionais, é visto como algo vexatório e acaba de no sentido de humilhação mesmo. E acaba que isso fortalece a pressão para a reabertura ou flexibilização dessas decisões de instituições internacionais esportivas para poder trazer a Rússia de volta. Lembrando que o esforço pela flexibilização, ele é muito impulsionado pelo presidente da FIFA, porque depois dos escândalos do FIFA Gate de 2015, a organização tem se reestruturado de forma a rentabilizar ainda mais o esporte. Inclusive, um exemplo disso é a divisão do futebol em quatro tempos, com uma pausa para hidratação em cada tempo. Então, essas iniciativas da FIFA não são isoladas, elas estão relacionadas, inclusive, com a Rússia. Por quê? As elites dirigentes da FIFA entendem que o retorno da Rússia é mais vantajoso para o desenvolvimento do esporte como entretenimento mundial, porque a Rússia ainda é um mercado consumidor importante. E só um adendo: além dessa questão dos atletas russos, a gente também precisa considerar os atletas internacionais. E isso principalmente com relação ao futebol, porque o início da operação militar especial também resultou numa mudança significativa do mercado do futebol russo. Não só russo, mas também do ucraniano. E nesse movimento, inclusive, houve a repatriação de diversos jogadores que voltaram para o Brasil, que foram os casos que eu acompanhei mais de perto. Possivelmente não vão retornar para jogar na Rússia ou na Ucrânia quando a situação da operação for amenizada. Então, isso também representa uma ruptura na cooperação bilateral entre agentes esportivos, porque até que o mercado do futebol russo se torne mais atrativo para o empresariado de jogadores brasileiros, isso é uma coisa difícil de se retomar. Inclusive, tem algumas especulações atuais, né, de que o Zenit vai enviar uma delegação para competir na Copa São Paulo de Futebol Júnior. Teve também algumas tentativas de aproximação com o Botafogo para realizar alguns amistosos de intertemporada, mas parece que isso também não vai dar certo. E esses vários pontos convergem para essa reestruturação do esporte global, porque uma das tentativas dessas organizações internacionais foi estabelecer um método de punição coletiva a toda a sociedade de atletas da Rússia, buscando interromper a participação da Rússia nesses eventos. Só que uma conclusão que muitas pessoas estão chegando agora é que não é possível excluir a Rússia de modalidades esportivas onde ela já é consolidada. O que a gente poderia, por exemplo, falar da ginástica olímpica sem falar das ginastas russas? Ou da patinação no gelo, ou outros esportes de inverno também? Então, todos esses impactos também se debruçam nesse tensionamento entre um movimento que busca pela flexibilização e um outro que busca pela manutenção dessa ruptura total da Rússia nos esportes internacionais.
1: Perfeito, Leonardo. Eu queria entender com você o seguinte: como é que tem sido o diálogo aí de representantes da Rússia com entidades esportivas internacionais para se chegar a um consenso, né? E a esse retorno? Você enxerga como essa uma possibilidade cada vez mais real?
0: Com certeza, já existe uma flexibilização em relação à participação da Rússia em torneios internacionais do futebol, mas como essa flexibilidade gradativa, isso só vale para futebol das categorias de base, salvo engano para o sub-15, mas já sinaliza um processo de retomada. A grande dificuldade que a Rússia enfrenta não é diretamente relacionada às quatro linhas, mas é na articulação necessária para se alcançar

0: alcançar essa flexibilização. Por quê? Em 24 de fevereiro, assim que o COI solta sua recomendação para que todas as federações excluíssem atletas e oficiais russos dos quadros, e não só russo, mas belorrusso também, a Rússia tenta recorrer no tribunal esportivo, né, dessa decisão. Só que, qual o problema? Essas sedes onde o direito do esporte internacional são decididas e julgadas são dentro do Ocidente. E essa localização geográfica, por mais que a gente esqueça, ela importa para a materialização das pressões. Então, por exemplo, é muito mais fácil a pressão em cima de órgãos sediados na Europa ocorrer do que se essa sede fosse em outro lugar, porque aí isso é terreno ocidental. Isso não é coincidência, porque existe um alinhamento, existe uma continuidade das políticas de instituições internacionais sediadas no Ocidente e das esportivas. Não à toa, a crítica dos duplos padrões aparece tanto na política internacional quanto no esporte, porque, como eu disse antes, não existe essa separação. Então, a diplomacia russa oficial, por meio do Ministério de Relações Exteriores, mas também por meio dos seus comitês e das suas federações de futebol e modalidades olímpicas, precisa trabalhar num diálogo muito intenso. E para se alcançar esse diálogo, é necessário superar a construção de uma mentalidade. Que mentalidade é essa presente no Ocidente? É uma mentalidade de superioridade moral que leva à decisão de não ter diálogo com a parte que você considera errada dentro da situação. Então, no discurso ocidental, quando a gente tem a narrativa vigente de invasão russa à Ucrânia para uma guerra não provocada, acaba resultando também na recusa de estabelecimento do diálogo. E isso mostra que essas decisões no sentido de uma flexibilização são frutos de um trabalho muito intenso da diplomacia oficial, mas também da diplomacia por meio do esporte, mas certamente não foi um processo de negociação fácil, tanto que a primeira iniciativa no sentido de uma flexibilização ocorre 4 anos depois da decisão de banimento total que a gente observou. E diga-se de passagem, é um banimento sempre, porque em 1936 a gente teve uma Olimpíada sediada em Berlim, em 1938 a gente teve uma Copa do Mundo sediada na França sem nenhuma delegação sendo cortada, e a gente não precisa continuar indo longe para pegar esses exemplos históricos. Vamos voltar a 2003, o que aconteceu no Iraque não resultou em nenhuma punição coletiva como a que foi executada em direção à Rússia, o que acaba também dando margem histórica para a gente pensar nesses duplos padrões e quebra da isonomia esportiva.
1: Perfeito, Léo. Agora, na sua avaliação, Léo, eu queria entender o seguinte: houve espaço, e aí eu vou usar espaço e daqui a pouco eu falo um pouquinho mais, suficiente para a Rússia apresentar a posição dela às organizações esportivas internacionais? Houve espaço ou houve interesse em ouvir aquilo que a Rússia tinha a dizer?
0: Essa é uma pergunta difícil de responder primeiro, né? Porque a gente não participa desses processos de negociação, então toda a análise que a gente desenvolve é sobre aquilo que é publicizado, né? E o que eu posso dizer? Que em 2022, quando a FIFA e a UEFA emitem uma decisão conjunta pela suspensão indefinida e o COI com uma recomendação para exclusão de atletas e oficiais a outras federações acontece, isso vem de forma muito rápida em relação ao início da operação militar especial. O que indica que já existia uma preparação para essa decisão caso o conflito viesse a se materializar. Porque o conflito ele também não surge do nada por decisões individuais, ele vem da construção de um ambiente propício para isso. Por exemplo, com a aproximação da OTAN com as fronteiras da Rússia e a Rússia emitindo comunicados cada vez mais veementes sobre as consequências dessa aproximação, a gente pode ir antecipando algumas coisas. E essas entidades internacionais esportivas também anteciparam essas perspectivas, por isso que a resposta foi tão rápida, porque já existia um planejamento para essa possibilidade. Assim que a Rússia decide recorrer, a decisão pela não procedência dessa medida também acontece de forma muito rápida. Então isso sugere que, por mais que a Rússia tenha apresentado os seus argumentos a essas entidades, eles não foram considerados em grande profundidade. Por quê? por causa da existência dessa narrativa hegemônica de uma guerra não provocada de agressão, resultando na invasão de um país soberano que vai contra os princípios da Carta das Nações Unidas. Então, essa narrativa impede que se estabeleça um princípio fundamental para o desenvolvimento do esporte internacional, que é o diálogo. E aí a raiz do esporte deixar de ser ferramenta da diplomacia, do soft power e da interação entre povos. Então, a minha análise caminha nesse sentido, de que até essas entidades internacionais até podem ter ouvido os russos, mas não os escutaram, porque o comportamento das instituições ocidentais na política internacional também existe essa prática. E eu estou batendo nessa tecla porque eu advogo por uma inseparabilidade entre o esporte e a política internacional. E os casos mais recentes que a gente pode usar para embasar essa minha perspectiva é o que a gente observou nessa Copa de 2026, que escancarou diversas questões que vão nessa linha. Por exemplo, o jogo entre a Argentina e a Inglaterra. É impressionante a comoção entre os nacionais argentinos em torno da questão das Malvinas, sabe? Isso não tem como ficar de fora. Ou a resistência iraniana, tendo que a sua delegação ser forçada a diversos constrangimentos para jogar no território do seu algoz. E a forma como eles saem da Copa se despedindo com uma carta também demonstra isso, de que esporte e política internacional, ou até política doméstica, não são inseparáveis. E por consequência, as instituições esportivas internacionais também representam uma continuidade de outros organismos multilaterais, como a ONU, o FMI, o Banco Mundial. E esse alinhamento entre instituições acaba resultando em críticas que são comuns, porque as práticas são compartilhadas, mesmo que um esteja situado no campo da política internacional e outro no campo do esporte.
1: Léo, perfeito. E aproveitar que a gente já entrou nessa seara, quando a gente fala em esporte, há um lado emocional, e isso explica o porquê a psicologia esportiva anda tão sendo falada, comentada, e a cada dia cresce mais, né, as informações no entorno disso. Até por isso a política internacional não consegue se separar do esporte, porque quando a gente fala do jogo entre a Argentina e a Inglaterra, a gente percebe que tem um fator ali emocional, de alguma forma incentivador até aos atletas. Até por essa questão, política e esporte caminham lado a lado?
0: Ah, com certeza. Tem um sociólogo alemão chamado Norbert Elias, que ele escreve sobre o processo civilizador dos estados-nação ocidentais. E eu gosto muito da abordagem do Norbert Elias, porque ele vai em uma perspectiva histórica. Pelas análises dele, pelo estudo dele, o esporte ele é resultado desse processo civilizador. Que processo é esse? O de formação dos direitos do homem, do cidadão, da consolidação da nação como princípio estruturante do Estado, enquanto unidade política articulada. Então, isso acaba se tornando um processo. E nesse processo, a gente tem a sociedade de estados nacionais como a expressão maior, que é a forma, inclusive, como os países interagem no sistema internacional. Todos os países se consideram um estado-nação. E isso é fruto desse processo civilizador. Embora essa transição para a multipolaridade a gente tenha observado nos discursos políticos, uma transição para a assimilação da ideia de estado-civilização, que é uma ideia muito encabeçada por China, Índia, Irã, Rússia, que são estados de legitimação histórica milenar. Então, como parte desse princípio, desse processo civilizador, a gente precisou controlar o nosso impulso de violência. Porque nesse novo mundo de interação entre estados-nações, a guerra não pode ser a única alternativa. Então, nesse processo de controle do impulso de violência, acontece o que o Norbert Elias chama de esportivização, que é essa transferência dos símbolos da competitividade, das rivalidades que são historicamente construídas para dentro do esporte. O que ajuda a gente a entender por que o jogo entre Inglaterra e Argentina foi tão decisiva. Ou a vitória de Costa do Marfim sobre a França antes do início da Copa também foi tão significativo. Então, isso leva a uma compreensão de que o esporte não é e nem nunca vai ser neutro, porque o esporte ele é espelho das relações de poder entre países. E, novamente, isso ficou muito evidente, não só no caso de Inglaterra e Argentina, mas ao longo de toda a Copa do Mundo de 2026. Porque outra coisa que acontece também é a instrumentalização narrativa. Porque enquanto o mundo passou a denunciar os casos de racismo por parte de torcedores, jogadores da Argentina, a gente acabou esquecendo de discutir e de observar a instabilidade da sociedade estadunidense, que em dia de jogo estava tendo passeata de supremacista branco. Mas a gente se preocupou em demasiado com os casos de racismo relacionados à Argentina, inclusive de forma um pouco generalizante. Além do esporte, então, nesse sentido, funcionar como espelho de relações de poder, a gente também precisa encarar ele como uma unidade identitária. E é aqui que entra o papel importante do esporte como soft power. Basta a gente ver a mobilização que a seleção brasileira causou em países da maioria global, como o Líbano, Bangladesh, a Índia. Inclusive com reuniões de torcida mais emocionadas do que os próprios brasileiros. Além disso, existe uma conotação entre essa relação de política e esporte, a mente obedece à lógica nacional, que é a identificação com clubes, com outros símbolos que não são os países. E essas outras entidades acabam adotando isso para si. Daí vem a ideia de nação tricolor ou nação rubro-negra. Então, quando isso acontece no esporte, mais uma vez é o link evidente entre política e esporte, porque nunca essas duas esferas tiveram dissociadas. O que teve é, no início do século XX, um processo de despolitização do esporte, justamente dentro desse processo civilizador, onde a guerra não podia mais ser a única solução para os conflitos.
1: Agora, Léo, caso essas restrições sejam totalmente suspensas, ainda falando um pouquinho de futuro, na sua avaliação, o que deveria ser prioridade para a Rússia fortalecer novamente a presença dela no esporte internacional? Eu sou um admirador de... Eu sempre gostei muito de esporte, sempre acompanhei bastante. Eu até comentei um pouquinho no início desse episódio, que eu lembro que Estados Unidos normalmente nas Olimpíadas ficavam no primeiro lugar e havia uma disputa muito intensa no segundo lugar da Rússia, a China, enfim, sempre esses três países ali disputando os primeiros lugares. E eu queria entender, assim, de que forma a Rússia pode fortalecer novamente a presença dela no nível internacional, caso, claro, essas restrições sejam suspensas.
0: Eu acredito que vai ser necessária uma iniciativa abrangente e coordenada em dois níveis, por meio de uma reaproximação com o COI. Porque é no âmbito das Olimpíadas que, por exemplo, na Guerra Fria, a disputa entre Estados Unidos e União Soviética mais se refletiu no sentido de disputa de soft powers. E é daí que a Rússia herda um alto prestígio no campo do esporte. E a outra iniciativa, a segunda, precisa ser pensada para a realidade do futebol. Porque no momento que vem o banimento dos clubes russos de participação em competições da FIFA e da UEFA, a Rússia passava por uma crescente no futebol. Havia sido sede da Copa do Mundo de 2018, tinha clubes disputando playoffs na UEFA Champions League, e existe um outro impacto também, são de relações comerciais, porque a Gazprom, por anos, foi um dos maiores patrocinadores da UEFA. Então, quando vem as sanções, a UEFA perde contratos de 40 a 50 milhões por ano. Então, retomar tudo isso vai ser muito difícil no contexto europeu, porque a Rússia não vai voltar para o campo da competição esportiva europeia, porque a ruptura entre Europa e Rússia é muito mais profunda. O que pode acontecer é talvez a Rússia passar a competir nas ligas asiáticas, mas tem que ver se isso também se encontra no campo de interesses da própria Federação Russa por meio das suas entidades esportivas, porque aí entraria o tamanho do mercado consumidor, entraria o prestígio, que querendo ou não é algo que sempre entra no cálculo das decisões. Então, independente qual estratégia a Rússia venha tomar com a derrubada dessas sanções, esses dois aspectos precisam ser considerados, tanto para o campo do futebol, quanto para o campo dos esportes olímpicos.
1: E é interessante, né, Léo, que nessa Copa do Mundo de 2026, pegar o exemplo mais recente que nós temos, que o Brasil, a seleção brasileira contou com dois atletas que jogavam no futebol russo, né, no Zenit, que são aí o Douglas, né, que foi lateral esquerdo, inclusive titular da seleção brasileira, e o Luiz Henrique, que, enfim, jogou um pouco menos na Copa do Mundo, mas antes da Copa, inclusive no ciclo que garantiu a seleção brasileira na Copa do Mundo, nas eliminatórias, foi muito importante nesse cenário. E é muito tradicional essa relação entre clubes, né? Brasil e Rússia, nós temos, apesar de dessas restrições, ainda muitos brasileiros atuando por lá, então é uma relação de fato de proximidade, né?
0: Com certeza, o Brasil, ele tem isso como marca do seu soft power, né? Não só as torcidas, como a gente viu no Líbano, na Índia, no Bangladesh, mas também por meio do mercado de jogadores. E essa é uma tendência que precisa retornar assim que essas sanções caírem, né? A gente precisa reaproximar os nossos mercados esportivos, porque nós temos muito para ganhar um com o outro. E querendo ou não, o esporte, ele é uma das ferramentas para a gente poder atribuir uma imagem mais positiva de certos países em relação aos outros. A perspectiva do cidadão médio brasileiro sobre Rússia ainda é muito negativa. Então a gente precisa pensar em mecanismos que tornem a Rússia mais acessível para os brasileiros que aqui estão. E o esporte é uma dessas vias, tanto por jogadores que podem jogar na Rússia e voltar para cá contando sobre a realidade que eles observam, quanto também de outras atividades que podem tornar o turismo uma consequência associada. Então, uma das vias que eu mais acredito que sejam viáveis é a dos jogos dos BRICS, mas eu acredito que também seja necessária uma reforma das organizações internacionais esportivas. Um esforço muito parecido ao que os BRICS vem tentando fazer com relação à ONU e outras entidades, o que a gente pode englobar dentro das instituições de governança global.
1: Perfeito, Leonardo. Olha, eu queria, Léo, agradecer demais, tá, a sua participação aqui com a gente no Intriga Internacional. Acho que todos os nossos ouvintes puderam acompanhar uma entrevista de muita qualidade e com esclarecimentos importantes. Queria mais uma vez reforçar aqui o meu agradecimento em nome da Rádio Sputnik e da Metropolitana e de toda a nossa equipe. Acho que você foi, assim, uma contribuição incrível. A gente vive um momento, né, em que o esporte está tão em evidência e é importante a gente falar demais desse assunto. Léo, muito obrigado por ter aceitado esse convite. Já deixo aqui o espaço aberto para uma próxima entrevista, próximo bate-papo entre a gente. Enfim, eu deixo já o convite em aberto, porque com certeza foi muito bom aqui para toda a nossa audiência.
0: Imagina, eu que agradeço, foi um prazer enorme compartilhar esse momento aqui com vocês. De antemão, eu já aceito esse convite, eu espero que outras contribuições em conjunto venham a partir disso. Espero que a audiência tenha gostado também e contem comigo para outras possibilidades. Vamos para a próxima.
1: Até a próxima então, Léo. O Intriga Internacional de hoje vai ficando por aqui. Agradeço a você que ficou com a gente até o final desse episódio. 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Até o próximo episódio.
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4: 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Muçulmanos tomam o reino visigótico. No último dia 11 ou 19 de julho de 711, mais de 6 mil muçulmanos berberes derrotaram as tropas do rei cristão Rodrigo na Batalha de Guadalete. Liderados por Tariq, os representantes do califado Omíada abrem caminho agora para a conquista de toda a Península Ibérica. A partir de Ceuta, os muçulmanos atravessaram o Estreito de Gibraltar rumo ao rio Guadalete, que se encontra na atual província espanhola de Cádiz. As fontes variam quanto ao local exato da batalha. Contudo, o nome relacionado ao rio foi o que vingou nos principais relatos do acontecimento. Tudo isso começou após um convite de nobres visigodos descontentes com a administração de Rodrigo. Eles recorreram ao emir Mussa, governante do norte da África, que decidiu enviar Tariq e seus comandados. Saiba mais sobre a Batalha de Guadalete e o fim do reino visigótico em instantes com Virada de História.
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4: E aí, apaixonados por história, beleza? Pedro Henrique Lima na área pra gente revirar esses enfrentamentos que agitaram a Península Ibérica no século VIII. De um lado, o reino cristão dos visigodos. Do outro, os temidos muçulmanos, parte de um império que não parava de se expandir. O reino visigótico, de origem germânica, dominava a Hispânia cristã havia cerca de 3 séculos. No entanto, ele enfrentava graves crises políticas e disputas sucessórias internas. Após a morte do rei Witiza, o nobre Rodrigo, ou Roderico, assumiu o poder em Toledo através de um golpe, afastando os herdeiros legítimos de Witiza. Os partidários da facção de Witiza, incluindo seus filhos e parentes, decidiram pedir ajuda externa para depor o rei Rodrigo. Eles recorreram aos líderes muçulmanos do norte da África, no Magrebe, liderados pelo emir Mussa Ibn Nusayr. O emir Mussa enviou um exército composto majoritariamente por berberes e liderados por um jovem general chamado Tariq Ibn Ziyad, ou Tariq. Eles cruzaram o Estreito de Gibraltar em abril de 711. O nome Gibraltar, aliás, deriva do nome de Tariq, significa montanha de Tariq. E o exército inicial contava aí com cerca de 7 mil homens, reforçado posteriormente. O rei Rodrigo reuniu um exército numeroso para conter a invasão também, marchando para o sul da península. As tropas se encontraram então às margens do rio Guadalete. Embora os visigodos tivessem superioridade numérica, o exército de Rodrigo sofreu com divisões internas. A facção opositora liderada pelos herdeiros de Witiza acabou traindo ou abandonando o rei no campo de batalha. Com a morte do rei e a desestruturação da nobreza visigótica, a resistência colapsou. Tariq e Mussa avançaram rapidamente, tomando a capital Toledo, além de Sevilha e Córdoba. A vitória deu início ao período de domínio muçulmano na Península Ibérica, que duraria cerca de 7 séculos, transformando a região em Al-Andalus. Já uma resistência cristã foi estabelecida em pequenos redutos montanhosos no extremo norte da península, como nas Astúrias, dando início posterior ao processo convencionalmente chamado de Reconquista Cristã. Antes de passar pelos enfrentamentos entre visigodos e muçulmanos, vamos entender mais sobre a história desse reino cristão, uma história bem tumultuada. Bom, e agora eu tenho o privilégio de receber mais uma vez aqui no podcast o Sérgio Alberto Feldman, ele que possui graduação em História Geral pela Universidade de Tel Aviv, mestrado em História Social pela Universidade de São Paulo e doutorado em História pela Universidade Federal do Paraná. Professor, seja mais que bem-vindo novamente aqui ao Virada de História, tudo bem?
5: Tudo ótimo, tudo bem.
4: Maravilha, agradeço aí a sua participação. Professor, após a queda do Império Romano, a gente vai ter uma proliferação de reinos pela Europa, né, de unidades territoriais. Nesse contexto vai surgir aí o reino hispânico, hispano-visigótico. Como os visigodos, eles se estabelecem na Península Ibérica?
5: Olha, inicialmente eles não se estabelecem na Península Ibérica, eles inicialmente se estabelecem no sudeste, no sul da França.
4: Uhum.
5: É o reino visigótico de Toulouse. Toulouse é uma cidade que fica no centro-sul, mas mais para a esquerda um pouquinho, mais para o lado oeste. E os visigodos estavam parados lá e não tinham uma ocupação da Península Ibérica. Mas eles são instados pelo governo romano, que ainda existia, que estava trepidando, mas ainda existia, a fazer uma ocupação lá, porque passaram a leste deles, passaram os vândalos, uma coalizão de vândalos com alanos e outros povos, e invadiram a Espanha. Uhum. Então eles saíram de lá, foram para a Península Ibérica, expulsaram os invasores e ocuparam parcialmente a parte norte. Deixaram alguns alanos e outros povos este, e na maioria deles eles foram expulsos e foram para a África. Esses vândalos vão ocupar o norte da África. Isso é uma história à parte.
6: Sim.
5: Então, gradualmente, eles são considerados aliados dos romanos. Mas, gradualmente, eles vão se separando dos romanos. E, por fim, quando cai o Império Romano, né, mais ou menos para 476, é a data formal, é uma data imprecisa, mas vamos ficar nessa data para ter uma ideia. Então, eles eram ainda um povo que dominava essa região.
6: Uhum.
5: Passou alguns anos em que eles estavam colocados ainda no sul da França, os francos, já sem romanos, já não tem mais romanos no ocidente. Os romanos caíram, os romanos já saíram do pedaço, e os francos aparecem poderosos e vão vencendo todos os inimigos. E vencem os francos, uma derrota horrorosa, eles são praticamente escorraçados e vão para a Espanha. Não são destruídos, porque os ostrogodos, que nesse momento estavam ocupando a Itália, pedem para os francos pararem. E os francos não querem enfrentar os ostrogodos e o resto dos visigodos, tá? Então, os visigodos ocupam lentamente, tem ainda um rei ostrogodo na Península Ibérica, mas logo esse rei sai da Península Ibérica e vão começar a se eleger. Essa eleição eu vou falar depois, você vai perguntar, aí você vai perguntar sobre essa eleição. Mas então eles começam a eleger rei, mas eles não têm a Península Ibérica toda.
6: Sim. A próxima pergunta era justamente sobre em que momento se forma ali uma monarquia visigótica e como que ela se consolida politicamente?
5: Essa monarquia visigótica, ela não se forma de uma vez, ela vai se formando devagar.
6: Uhum.
5: Em 509, mais ou menos, tem uma batalha que os visigodos são derrotados pelos francos, eles vêm para o sul, vai haver um período de caos, de confusão na Península Ibérica, mas não tem mais romanos, então quem é que vai botar ordem nesse caos? Mas gradualmente os visigodos vão se impondo, mas para haver alguma coisa, eles têm que formar uma monarquia, eles têm que se juntar. E aí é que surge o problema. Os visigodos se juntam, mas nunca chegam a um consenso. Eles vão eternamente brigar para se separar e ter brigas e ter conflitos até que algum grupo visigótico consegue eleger um rei. Detalhe, eleição de rei era uma tradição germânica, mas se fazia eleição para rei, mas não era uma coisa conflituosa. Cada vez uma tribo elegia, cada vez duas, três tribos se juntavam e elegiam, mas gradualmente vai se tornar um problema. Mas eles vão conseguir definir, finalmente, depois de algum tempo, eles vão definir um rei.
6: Uhum.
5: Primeiro são pares de reis. São dois reis que juntam-se e conseguem escolher esses dois reis. Um reina no norte, um reina no sul. Eles mantêm ainda uma parte do sul da França, uma parte pequena do sul da França, mas a maioria deles está na Espanha, e eles vão criar uma monarquia. Mas a palavra instabilidade é praticamente uma coisa constante na Península Ibérica e praticamente constante no Reino Visigótico.
6: Sim, e depois a gente vai até voltar nesse assunto, porque no momento da chegada dos muçulmanos, vai haver também ali um conluio, né, com a nobreza local ali, a nobreza visigótica. Depois eu vou querer saber mais sobre isso. Agora eu acho que outro ponto interessante também da gente contextualizar para os ouvintes é da aproximação, né, dos visigodos com a igreja. E aí acredito que esteja também relacionada à centralidade da cidade de Toledo, né, que vai ter um concílio importante ali, que vai estreitar esses laços, né? Você pode até comentar sobre isso também, mas em que momento essa monarquia se aproxima da igreja e com quais objetivos?
5: Pois é, mas que igreja? Que igreja é essa? Sim.
6: Ainda não era a Igreja Católica como a gente conhece hoje, né?
5: Não. A Igreja Católica é a igreja dos habitantes não visigóticos da península, porque havia uma civilização romana, e nessa civilização romana tinha uma grande maioria de católicos e uma minoria de pagãos. Uhum. Havia pagãos ainda bastante, mas a maioria eram católicos, e os visigodos vêm e são arianos, eles não são católicos. Tem uma diferença entre arianos e católicos que para nós é sutil, mas para eles era grande, era profunda. Tá? Então, esses católicos, visigodos, são estrangeiros e católicos. Os hispano-romanos, não visigodos, hispanos-romanos, eles são, na sua maioria, arianos. Porque eles já, desde que eles saíram lá da Dácia, Dácia sabe onde é que é? Dácia é mais ou menos na Ucrânia.
6: Sim.
5: Tá? Eles saíram de lá, eles rodaram todo o Império Romano, eles fizeram bafafá, eles derrotaram exércitos romanos e chegaram no norte, no centro-sul da França. Mas para isso eles tiveram um longo trajeto. E eles eram desde o começo arianos, tá? Por quê? Bom, porque os arianos descendem de Ário. E quem é Ário? Ário é um bispo não católico, que não aceitava a Trindade e dizia que Jesus era uma entidade, mas não era Deus.
6: Uhum.
5: Era uma entidade, mas não era Deus. Bom, em suma, né, eu não vou entrar profundo nisso, porque senão a gente se perde.
6: Uhum.
5: Eles não eram iguais. E os arianos estavam dominando o mundo, mas eles eram minoria. Eles chegaram na Espanha, um exército poderoso, eles eram minoria.
6: Uhum.
5: Eles não conseguiam ocupar toda a Espanha, tomar toda a Espanha. Mas eles tomaram a Espanha, foram ocupando, tal, eles eram os mais fortes, eles eram mais guerreiros, eles eram mais, vamos dizer assim, numa linguagem mais popular, eles eram mais brutos.
6: Uhum.
5: Do que os hispanos romanos, que eram católicos. Tá, então eles conseguiam, eles dominavam, com certeza. Então essa nobreza e essa servidão que tinha ali era minoritária. Eles dominavam o mundo, mas eles não eram maiores do que a população católica. Então eles precisavam dar um jeito. Então eles começaram lentamente a se aproximar. Mas não dava samba, não dava uma forma deles conviverem.
6: Uhum.
5: Gradualmente vai chegar um momento em que o rei visigodo domina, ele se torna, primeiro eles eram dois, morre um deles, quer dizer, não chega a morrer, ele deixa o trono e fica Leovigildo. Leovigildo é o décimo, sei lá qual o número dele, rei, mas ele vem no momento em que tem condições de unificar. E aí ele vai unificar. Ele vai no noroeste da Península Ibérica, e lá tem um reino católico, onde existe o lugar chamado, eles chamam, né, reino de Coimbra, Porto, parte norte de Portugal.
6: Uhum.
5: Pequeno reino que não é visigodo. Eles estão lá, mas eles são católicos. Tá? Ele derrota esse reino. Duas vezes ele derrota. Depois ele tem uma revolta. O negócio era estranho. Por quê? Porque estoura uma revolta, um filho dele, ele tem um filho mais velho e um filho mais novo. O filho mais velho é casado com uma nobre franca. Mas qual é a religião dos francos? Qual você suporia que seria? Seria ariano ou seria católico?
6: Católico.
5: Pois é, os francos se converteram direto para o católico.
6: Sim.
5: Porque os francos desceram lá da região que seria Flandres, seria Holanda, e se converteram. E eles são de cara católicos. Então são nobres, católicas, ou o inverso, que casam entre si, para alianças necessárias.
6: Sim.
5: E ele era casado com uma nobre católica.
6: Uhum.
5: Mas ele teria que converter ela ao arianismo.
6: Uhum.
5: O homem que mandava. Mas ele se converte ao catolicismo e faz uma revolta. E ele tem que combater essa revolta. E o Vigildo precisa combater. Então ele faz uma guerra fraterna com o filho dele, tá? E ele derrota esse filho. Esse filho é aliado dos romanos que estão no sul, tá? Uhum. Os romanos tentaram uma reconquista com Justiniano.
6: Sim, no Império Bizantino, né? Mas,
5: exatamente. E os bizantinos ocuparam o sul da Espanha. Sim. Olha só, tem no sul da Espanha, noroeste da Espanha e dentro da Espanha, tá? Os seguidores do catolicismo. Ele vai lá, derrota os norte, separados do norte. Vai para o sul, derrota os do sul. Os bizantinos não ajudam ele e ele vence o filho dele. O filho dele vai para o cativeiro, vai para uma ilha, vai para o cativeiro. E ele prepara o filho dele, que vai ser Recarredo, prepara o filho dele, dá a entender. Ele não fala isso. A gente não encontra nenhum documento que ele fale isso. E ele, em nenhum momento, ele fala sobre isso. Mas ele dá a entender para o filho que ele vai se converter depois que ele morrer, tá? Mas uhum. Isso não existe nenhuma prova disso. Morre Leovigildo, Recarredo se torna rei. Questão de dias, ele se converte ao catolicismo. Então, ele tem agora uma aliança. E pensando nessa aliança, ele consegue unir sobre o seu governo ou os visigodos.
6: Sim.
5: Agora ele pode. Agora ele pode unir os católicos e os cristãos. Então vão se juntar gradualmente. Ele vai tentar fazer uma política rápida, mas isso demora um pouco. Demora alguns elementos, pelo menos, vão demorar. Vai ter resistências. Mas a grande maioria se converte. Aí ele tem do lado dele a Igreja Católica, a Igreja Ariana. Ele junta, vai ter resistências? Vai. Se ele sufoca, são poucas. A grande maioria aceita isso. Ah, mas a diferença é pequena, é pai e filho, Espírito Santo, não sei o quê. Trindade, acabou, é isso. Tá? Unificou, todos são cristãos. E vai juntar a nobreza. Aí eles vão poder casar legalmente.
6: Que maravilha.
5: Eles vão poder casar, beleza, pode casar a nobreza. Então eles podem... Então ele consegue uma solução a curto prazo para a questão da nobreza. Então, resolveu uma grande coisa.
6: Sim.
5: Ele morre, não demora muito. O filho dele tem um golpe de Estado, corta a mão direita dele. Ele não consegue se suceder. Cada vez são três. Leovigildo, Recarredo, o filho. Corta a mão dele... Saiu da jogada. Ele não pode ser rei sem a mão direita. Não, não matam ele. Mas não pode ser rei.
6: Uhum.
5: Aí vem um rei e depois outro rei. E ninguém consegue segurar o rojão. Mas finalmente um rei forte. Que é o Sisebuto.
6: Uhum.
5: Sisebuto bota a banca, fala grosso e domina. E consegue ser rei. Um bom tempo, converte os judeus à força,
6: sim.
5: Mas não dá certo, mas é uma outra história que eu não vou entrar. Mas ele fica no poder.
6: Sim. Isso já no século VII, né?
5: Já no século VII. Já o Sisebuto é rei de 612 até...
6: 621.
5: 621, mais ou menos.
6: Uhum.
5: E as datas, as coisas assim, eu não lembro, mas uma década mais ou menos. Aí o Sisebuto domina e tal, mas o Sisebuto morre, não é sucedido pelo filho. vem outro no lugar dele, uma outra família, vem Suintila. Suintila consegue paz, Suintila vai derrota os romanos, unifica a Espanha, não tem mais oposição, beleza. Suintila morre, mas tem uma revolta. A cada vez que se morre um, não tem sucessão.
6: Sim, isso é uma regra pro reino visigodo, né? Até o próprio rei Rodrigo, que vai ser o grande derrotado desse episódio de hoje, ele também assume num contexto de crise, né? Também, né?
5: Sim, senhor. Está no caminho, está no caminho.
6: Sim, sim.
5: O Rodrigo vai ser o herdeiro de tudo isso. Mas vamos voltar, vamos seguir. Nós vamos ter agora uma sucessão de reis que vão reinar, vão ter um sucessor, o sucessor vai trepidar e o terceiro já não é. Pares de rei. Aí tem uma sucessão, dois, três, tem de novo um forte. Ele pega pesado. Ele reina, o herdeiro trepida, o terceiro já não é da família. Já não há mais, não há mais estabilidade, a palavra certa é instabilidade. Tem instabilidade com um rei, ele vem com força, ele ganha, ele põe moral, segura firme, aí ele morre. Ele consegue deixar herdeiro, no máximo, consegue deixar um herdeiro. Esse cara já trepida, já faz, tem que fazer acordos, tal... Ele sai com ou sem revolta, porque cada vez tem uma revolta. É uma ala que está insatisfeita, é um grupo que está infeliz, é um grupo que quer mais poder e faz uma revolta. Sim. Então, sucessivamente, vai se ter um ou dois ou três no máximo e o terceiro vai cair. Você não vai achar três reis seguidos numa família. Então, não há sucessão familiar. Há sucessão no máximo... dois herdeiros.
6: Sim.
5: Claro, e tem muitas razões, muitas. Não se pode simplificar, não se pode criar uma regra. Ah, os visigodos não conseguem manter rei cada vez com um. Mas a norma mais próxima da realidade é que os visigodos não conseguem sucessão, tá? Não conseguem sucessão. Não conseguindo sucessão, eles vão apelar para guerras, revoltas.
6: Sim.
5: E vão constantemente estar sendo derrubados os reis. Os reis reinam um, dois, cai. Né? São reis que vão se repetindo. União não existe. O que une todos eles é a Igreja Católica. Que une o grupo todo, o que une todos eles é a Igreja Católica. Mas eles não conseguem outra união.
6: Entendi. E aí, dando um salto no tempo, um salto considerável no tempo, foi o que aconteceu, então, em 711, quando os muçulmanos chegam na península, aliás, a convite do governador de Ceuta, que era o conde Julião?
5: É o que acontece. O que acontece é o seguinte. Os muçulmanos estão vindo pelo norte da África.
6: Sim.
5: Conseguem tomar, há muita dificuldade para tomar o reino do Marrocos. Tem lutas, tem guerras, tem uma rainha, Karina, que é uma rainha judia e que resiste, até que ela morre, ela é derrotada, mas tem assim uma perspectiva muito difícil. Mas aí eles têm que avançar. E onde eles vão? Chegou no Atlântico. Então eles têm que subir para a Espanha. Mas para subir para a Espanha, tem que se aliar a algum grupo. E os visigodos estão o tempo todo mais forte se aliando ao mais, o mais fraco se aliando contra o mais forte. Então o rei, o rei visigodo, que é o rei, digamos, último rei visigodo, ele se alia, ele se opõe a um cara mais fraco. E esse cara mais fraco vai trazer com ele os árabes. E aí o que eles vão fazer? Não é uma batalha que vai resolver a batalha. Acalma eles e eles passam de cidade em cidade, lugar em lugar, tá? Cercando a cidade, fazendo um acordo com a cidade. Eles não invadem a cidade. Eles colocam uma tropa pequena e dominam aquela cidade. Faz um pacto escrito. Até que eles chegam em Toledo, cercam Toledo, e aí Toledo é entregue. Tem um mito que são judeus, que não são judeus. Enfim, não se sabe direito, Toledo é entregue e sempre se cria o judeu, né? O judeu é fabricado Eu sou de origem judaica também,
7: sim,
5: né?
7: Sim.
5: Então, o judeu é fabricado como culpado, mas na verdade não se sabe direito. É, alguém entrega e eles entram e colocam um domínio lá. Então eles vão lentamente até o norte, mas não entram no norte. Eles dominam até a região Saragossa, o sul do o máximo que eles chegam assim para ocupar seria centro-norte. Uhum. Eles não entram no norte e ocupam a Espanha. 3/4 da Espanha eles ocupam. Eles não gostam do clima. O norte tem as montanhas que vão de leste a oeste e que dividem o norte do centro-sul. Então o norte não atrai eles. Então eles vão até o limite, ocupam, mas como eles estão? Eles são um pequeno exército. Os invasores entram com árabes, mas árabes são 25% no máximo. O resto são bérberes, recém-convertidos ao Islã e de longe mais fanáticos que os árabes.
6: Do norte da África, né, os bérberes?
5: Do norte da África. Então eles entram como, digamos, parceiros, ocupam a Península Ibérica e nesse interim, esse exército que está vindo é fiel ao sultão, ao rei de Damasco. Mas nesse interim tem um golpe e é derrubado o dono, o rei, o califa, tá? Eu falei sultão ali, eu corrijo. Califa de Damasco, ele é derrotado e passa a haver um califado omíada. Uhum. Havia um califado omíada, passa a haver um califado abássida.
6: Sim.
5: Que vai ocupar o lugar a partir de Bagdá. Deixa de ser califado de Damasco, a omíada, para ser califado abássida de Damasco, de Bagdá. E aí, claro, eles vão precisar optar. E aí foge um último califa, ele foge. Ele vai tentar o norte da África, mas recusam ele. E aí ele vai para Toledo. Claro, isso aí já levou algum tempo.
6: Sim.
5: Levou algum tempo. Mas ele vai para Toledo e ele é recebido lá. Mas ele é adversário do califado de Bagdá. O califado de Bagdá é abássida e ele é omíada. Ele sobrou de uma dinastia, ele é o último. Fugiu para leste, fugiu para o norte da África, não aceitaram ele, ele vai para a Espanha e ele vai tentar. E ele é recebido muito bem, porque são herdeiros, foram pro leste também. E aí se cria o califado, mas isso vai levar alguns anos depois.
6: Sim.
5: Alguns anos. E vai se consolidar mais no século, já no século décimo.
6: Sim. Professor Sérgio Feldman, hoje a gente deu conta aí desse momento de invasão da Península Ibérica e também dos antecedentes do Reino Visigótico e todas essas tensões, né, que de certa forma acabaram facilitando essa chegada dos muçulmanos ali na Península Ibérica. Quero muito agradecer a sua participação, a ótima contextualização que o senhor deu aqui para hoje desse passado dos visigodos antes o ano de 711. Quero muito agradecer e até uma próxima oportunidade.
5: Obrigado, eu faço isso com prazer e eu vou te indicar alguém para a próxima.
6: Maravilha.
5: Abraço.
6: Valeu, tchau, tchau. Bom, os visigodos, eles não eram só cristãos. Sua sociedade era composta por pessoas de outras religiões. E como os muçulmanos, chegando lá, lidaram com essa diversidade? Bora entender mais com o nosso próximo convidado. Bom, e agora eu tenho o prazer e o privilégio de conversar com o Paulo Duarte Silva. Ele é professor associado de História Medieval da UFRJ, Universidade Federal do Rio de Janeiro, onde ele também coordena o Programa de Estudos Medievais. Professor, seja mais que bem-vindo ao Virada de História, tudo bem?
8: Tudo bem, Pedro. É um prazer participar
7: do podcast.
6: Maravilha, a gente que agradece aí a sua participação. Professor, no momento da chegada de Tariq com os milhares de berberes aí na Península Ibérica, como era a composição social no reino visigótico?
7: Olha, Pedro, a população indiscutivelmente era de maioria cristã, mesmo considerando que no século anterior, no século VII, teria ocorrido um processo de conversão forçada de judeus, um processo bastante controverso e polêmico, provavelmente já tratado no episódio prévio dessa série, mas a população discutivelmente era de maioria cristã. Existia uma composição étnica, e aqui eu uso o termo étnico com cuidado, porque ele exige certamente adaptações, mas eu diria que já existia uma composição entre representantes das populações romanas ou ibero-romanas, se a gente quiser recuar um pouquinho mais no tempo, e as populações migrantes germânicas que chegam por volta dos séculos 5 e 6 e que nessa altura já estariam, com o perdão da expressão também, amalgamadas, digamos assim, pelo menos entre os estratos da elite, as elites fundiárias, aquelas que detinham terra e poder econômico, simbólico e político, elas já estavam de alguma forma interrelacionadas por meio de casamento, do próprio processo de conversão ao cristianismo, então já existia uma composição, pelo menos nos altos estratos, entre elites romanas e germânicas. A população, em geral, falava latim ou idiomas derivados do latim. Por volta do século 6, 7, 8, já não está falando certamente do latim de Cícero e dos oradores romanos. E, eventualmente, sobretudo nas cidades costeiras, populações urbanas também tinham contato com grego e outras línguas orientais. Lembrando que, a essa altura, o Mediterrâneo ainda era certamente uma grande via de comunicação, de comércio, de contatos com populações do Mediterrâneo Oriental, do Norte de África, de outros do continente afro-eurasiático. A maior parte da população a essa altura, por volta do século 6, 7, 8, continuava a viver no campo, e nisso não há uma ruptura em relação ao mundo antigo, as populações. Na verdade, até o século 19, mesmo o século 20, a maior parte das pessoas continua a viver no campo e não nas cidades. E nos campos, elas se organizavam em pequenas aldeias, e os camponeses também podiam vir a trabalhar e, enfim, estarem sujeitos à exploração dos grandes proprietários fundiários que viviam em vilas. No campo, em geral, existia uma influência relativa da igreja no cotidiano, no dia a dia, na organização social. E isso se expressava não só pelas proximidades com mosteiros ou monastérios, e também com igrejas paroquiais. Vale destacar, Pedro, que embora tenham perdido alguma relevância comercial, no artesanato, e mesmo em termos demográficos, nos últimos séculos romanos, as cidades permaneciam ainda como centros administrativos e eclesiásticos. E, em geral, elas estavam sujeitas à autoridade e aos cuidados dos bispos, que se tornaram efetivamente os senhores da vida urbana, aonde ela persistia.
6: E, professor, a gente sabe que a história do reino visigótico tem uma série de crises sucessórias, né, de herdeiros que disputavam ali a coroa. Isso, de certa forma, vai até preparar um cenário para a entrada aí dos muçulmanos. No momento da chegada, então, dessa força do califado Omíada, qual era a relação da monarquia e da nobreza visigótica com o restante da população?
7: Pedro, sua pergunta é muito interessante, a princípio porque o reino visigodo compõe uma constelação de unidades políticas organizadas no ocidente pós-romano, como alguns autores já mencionam, ou seja, as unidades políticas que sucedem o Império Romano no ocidente a partir do século V e que convencionaram ser chamados como reinos bárbaros, e esse é um termo que hoje vem sendo bastante discutido, enfim, o reino visigodo é um desses. E talvez o mais interessante seja a gente destacar de início que a gente tende a projetar a nossa percepção moderna e contemporânea do que é Estado e do que seria monarquia, nesse caso, para o passado, de uma maneira, digamos, inadequada, de uma maneira não atenta, por exemplo, às limitações geográficas, à carência de recursos humanos e de especialização das atividades de trabalho burocrático, sobretudo quando a gente compara com os termos atuais, mas sim acredito que é possível a gente delimitar os contornos da monarquia visigótica e da relação que ela estabelecia com a população. Talvez a principal preocupação da monarquia visigótica em relação à população e à própria nobreza seria o resguardo das leis e da justiça, o cuidado com a aplicação correta de acordo com a determinação da coroa, claro, dos padrões de pesos e medidas, o controle evidente, talvez a atividade crucial, ou seja, junto com a lei, o controle das atividades fiscais e, evidentemente, do dispêndio das receitas régias. para onde iriam, para fortalezas, para o sustento de atividades diplomáticas. E talvez o mais interessante, Pedro, além de destacar que nesse momento o Estado não tem as feições que assume na sociedade contemporânea, que as próprias atividades burocráticas e administrativas têm pouca precisão quando a gente observa de hoje, há muita sobreposição de funções, por exemplo, talvez o elemento mais indispensável disso tudo seja lembrar que a administração régia ou secular, se a gente preferir, ela contava com o apoio decisivo da Igreja, que formava quadros relevantes do ponto de vista intelectual, que conhecia leis, que conhecia o direito romano, que tinha uma preocupação particular com a formação intelectual e letrada, pelo menos dos altos segmentos da população, e a Igreja, portanto, tem um papel decisivo na organização da vida social e política. Os bispos nas cidades, os concílios visigóticos, sobretudo os concílios de Toledo, são assembleias decisórias que não falam somente de decisões religiosas, mas também tem muito a ver com as decisões políticas e, como você mencionou muito bem, com a consolidação da sucessão régia em meio às muitas disputas que envolviam a nobreza e a própria monarquia visigoda. E os mosteiros, evidentemente, no campo, sobretudo, têm um papel decisivo de aglutinar a devoção local, de proteger

0: Você pode até também comentar um pouco sobre isso depois. Mas a minha pergunta é sobre a força desses muçulmanos, né? O que tornou possível, então, o sucesso aí desses comandados do Tariq?
1: Essa pergunta também é muito interessante. Eu acho que a historiografia continua a se indagar a respeito disso, Pedro. E acho que para os espanhóis, sobretudo, para os portugueses também, claro, mas para os espanhóis essa continua sendo uma questão muito decisiva. Concordo que o termo invasão merece ser problematizado nesse caso, assim como no caso das infames, por assim dizer, invasões bárbaras promovidas pelos germânicos, dentre os quais os visigodos, no contexto de migrações que desarticularam o Império Romano do Ocidente. Mas a sua pergunta é muito interessante. O que torna possível um pequeno contingente militar, estimado em 7 mil homens, e a gente vai falar um pouco sobre esse tipo de estimativa, que torna possível esse grupo, esse destacamento militar de uma presença relativamente baixa, considerando os próprios padrões da época, como eles conseguem conquistar a Península Ibérica basicamente toda num intervalo de pouco mais de 10 anos. Outras tentativas foram feitas antes, é bom lembrar, sem sucesso, mas eu diria que o elemento decisivo, Pedro, que explica o sucesso nessa ocasião, por volta de 710-711, com Tariq exercendo esse processo de liderança a partir das decisões de um comandante que vinha da Tunísia, Musa bin Nusair, governador da chamada Ifriqiya, atual Tunísia, basicamente o fato de que, àquela altura, as tensões internas que você mencionou, sobretudo na aristocracia visigoda, na aristocracia guerreira, que a cada sucessão régia disputava o trono, e essa é uma característica específica dos visigodos, diferente de outros reinos romanos germânicos que se organizam no período e que adotam o critério da primogenitura, ou seja, a sucessão régia, a princípio, é garantida ao filho primogênito. E não custa lembrar, Pedro, que nem nos outros casos isso era garantia de uma sucessão tranquila, estável, mas no caso específico dos visigodos, o critério era por uma monarquia eletiva, o que explicava, o que na verdade indicava que a cada sucessão régia, facções diferentes das aristocracias guerreiras de diferentes regiões, vinculadas a diferentes redes de fidelidade, procuravam, evidentemente, se articular para assumirem um trono. E mesmo na época dos visigodos, isso já foi considerado um problema, por exemplo, atribuída ao bispo Isidoro de Sevilha, muito famoso, no período da Alta Idade Média, a ideia de que os godos padeciam de uma doença específica, o morbus gotorum, que tinha a ver com esse suposto caráter intrinsecamente belicoso, que basicamente tinha a ver com o fato de que cada sucessão régia no contexto visigodo era especialmente disputada. E aí, eu diria que esse é o elemento central para explicar o sucesso da expedição de Tariq. O momento que ele inicia a sua expedição militar, partindo provavelmente de Ceuta, do norte de África, em direção ao sul da Península Ibérica, hoje na região do Gibraltar, tem muito a ver com isso. O fato de que, àquela altura, existia uma disputa aberta entre Rodrigo e o seu adversário, nomeado como Ágila. Esses dois não chegaram a provavelmente entrar num confronto militar aberto, mas eles representavam setores diferentes das aristocracias guerreiras que disputavam a coroa. E é possível, inclusive, que Rodrigo, aclamado como último monarca visigodo de Toledo, que ele próprio tenha dado um golpe ou tenha participado de alguma forma no falecimento de Witiza, que seria o último governante antes dele, ou seja, o penúltimo monarca visigodo. Então, provavelmente, Tariq e os berberes e árabes que se reúnem nessa expedição contam, na verdade, com a vantagem de que as forças visigóticas àquela altura estavam divididas, que, enfim, estavam rivalizando numa disputa pelo trono, e muito provavelmente Tariq também soube aproveitar essas rivalidades. Inclusive, algumas fontes alegam que ele teria sido, digamos, convidado pelos partidários, provavelmente de Ágila, para arbitrar, digamos assim, para ser uma força que se somaria na disputa entre os próprios concorrentes visigodos. Então, as divisões internas, provável falta de autoridade moral, ou ao menos a contestação parcialmente aberta ao governo de Rodrigo, somado possivelmente ao despreparo de parte das tropas sobre a sua liderança, são os fatores que explicam o sucesso relativamente rápido dos berberes e árabes na conquista da península. A gente hoje tem um cuidado muito grande, Pedro, com as estimativas que vêm das crônicas, dos relatos da época pré-moderna, nesse caso medieval, incluído. A gente olha esses números com muita suspeição, com muita desconfiança hoje, porque eles tendem, na verdade, a dar uma dimensão de uma totalidade que não se consegue

0: Tá. E aí, 7 mil pessoas na nossa. Quando a gente observa 7 mil pessoas reunidas, convenhamos, pode ser no estádio de futebol, a gente não sabe exatamente quantos são 7 mil, ou 17 mil, ou 20 mil. E os cronistas de época, na verdade, quando eles relatavam batalhas, quando eles relatavam episódios militares, sobretudo, eles tendiam a exagerar as estimativas dos participantes envolvidos nessas campanhas, e quase sempre, né, esses números têm alguma vinculação com referências das escrituras cristãs ou com episódios da mitologia, da cultura romana. E hoje eu diria que a arqueologia e, sobretudo, os estudos de história demográfica vêm tentando, de alguma forma, reavaliar esses números para tentar estabelecer uma maior precisão. Mas, de toda forma, o dado mais relevante nem os cronistas árabes, quando relatam a conquista da Península Ibérica, eles deixam de destacar que não era um contingente tão grande. Quando fazem, quando eventualmente dizem que são muitos os conquistadores muçulmanos, também colocam os cristãos dominados como ainda predominantes, para de alguma forma destacar o caráter excepcional dessa conquista. Mas falando francamente, eu diria que Tariq soube se aproveitar de uma situação que talvez ele não tenha criado, de cisão da monarquia, mas que ele certamente tirou proveito.
1: Perfeito, essa era inclusive a minha próxima pergunta exatamente, né? Sobre essas estimativas, se a gente consegue afirmar com toda essa exatidão, mas você acabou aí de responder e muito bem. Agora, professor, o que dizem as crônicas, os cronistas árabes sobre esse processo? Porque a gente conhece muito o lado aqui cristão ocidental, mas do lado dos árabes, como que essa conquista ela é narrada?
0: Essa conquista é curioso. Os primeiros relatos que a gente tem registro atualmente remetem, como você apontou muito bem, aos cristãos. E aí tem uma crônica que eu recomendo a leitura do grande público, que é a Crônica Moçárabe, ou a Crônica de 754. É o relato cristão mais antigo que a gente tem, que lida com esses eventos, produzidos, portanto, menos de 50 anos depois da conquista muçulmana. No caso das fontes árabes muçulmanas em geral, elas começam a ser produzidas, salvo engano, na metade do século seguinte, né, na metade do século IX. E aí, evidentemente, Pedro, à medida que o tempo passa, à medida que há um distanciamento geográfico, cronológico com os eventos narrados, a gente, em geral, entende que os números, os episódios, as cifras, os detalhes, eles podem, de alguma forma, perder algum tipo de verossimilhança, eles se tornam menos precisos do que já eram. Não que a crônica de 754 seja plenamente verdadeira, digamos assim, não se trata disso, né? Mas as crônicas muçulmanas, elas tendem a ser menos precisas nas suas próprias dimensões narrativas. E falando com mais franqueza ainda, Pedro, eu diria que para os muçulmanos, a conquista da Península Ibérica em geral não tem o mesmo peso que terá para os cronistas cristãos da atual Península Ibérica e também da atual França, que vai ter no mesmo período, exatamente quando, sobretudo, os francos começam a interromper o avanço dos muçulmanos. O mundo muçulmano, a essa altura, e acho que a gente, em geral, não aprende história medieval desse jeito, mas é possível dizer que o mundo muçulmano da Alta Idade Média, a essa altura, ele era mais amplo. Os muçulmanos dominavam boa parte do Mediterrâneo, tinham articulações no norte da África, evidentemente também na África Oriental, na Península Arábica, óbvio, de onde surge o Islã, de onde ele inicia o seu processo de expansão e difusão. Também tinham contatos na região da Pérsia, logo dominada por eles, na Ásia Central. Então, a rigor, eu diria que os cronistas árabes dão um peso mais equilibrado para o que seria a Península Ibérica, para o que seria aquela época Frânquia ou Gália, exatamente onde eles foram interrompidos no seu avanço, numa batalha que fica conhecida na história como a Batalha de Poitiers. É claro que eles narram os eventos, é claro que eles dão um tom de heroísmo para as conquistas de Tariq e dos seus superiores, mas eu diria que eles situam isso num contexto mais global, mais amplo, em que a Península Ibérica é uma parte, talvez, com toda honestidade, nem a mais decisiva, de um mosaico cultural, econômico, religioso mais amplo, do qual os muçulmanos são protagonistas. Mas as fontes cristãs, evidentemente, produzidas num contexto mais específico, produzidas, com perdão da expressão, numa espécie de ressaca por essa própria conquista, militar, religiosa, se você preferir, as fontes cristãs dão um tom mais pessimista, pesaroso, e evidentemente, também, de alguma forma, estabelecem seus vilões e seus heróis, como a gente deve ter oportunidade de falar adiante.
1: Perfeito. E um confronto decisivo entre muçulmanos e cristãos no processo de tomada da Península Ibérica foi justamente a Batalha de Guadalete, né, que aconteceu ali em 711 e vai marcar o colapso aí do reino visigodo. Como que foram esses embates entre as tropas de Tariq e as tropas do rei Rodrigo?
0: Excelente questão, Pedro, mais uma vez. Olha, as fontes, em geral, não são precisas.
1: Uhum.
0: Mesmo a crônica cristã de 754, que eu mencionei, a crônica moçárabe, ela, por exemplo, não indica qual seria o local específico da batalha. E quando você pensa em outras fontes cristãs, e sobretudo as contrasta com as fontes muçulmanas e árabes do período um pouquinho posterior, é difícil delimitar, de fato, como se deu o teatro da guerra, aonde exatamente aconteceu a batalha, se na verdade a batalha específica de Guadalete ou se ela está inserida num contexto de pequenas escaramuças. Então a gente tem poucos detalhes a respeito de como isso aconteceu. O que a gente pode afirmar é que na perspectiva cristã há resistência sim. E há uma ideia de que foi um conflito violento em que pese a gente ter que ter aquele cuidado que eu mencionei com as estimativas numéricas. Mas há a ideia de que foi um conflito violento e que provavelmente essa batalha se travou ou em 711 da Era Comum ou em 712, provavelmente na temporada de julho, que no Hemisfério Norte corresponde ao verão e que sabemos que em geral no mundo pré-moderno é quando aconteciam as campanhas militares. Sempre faço o exercício de tentar imaginar, por exemplo, como seria conduzir uma campanha militar em pleno inverno, basicamente impossível, não há condições logísticas adequadas minimamente para que isso ocorra, mas eu diria para você que sim, existe uma ideia de um caráter tenso para essas escaramuças militares e que elas teriam ocorrido pelo menos nos arredores de Toledo, sem grandes detalhes, conforme a crônica 754, e aí, sobretudo quando a gente pensa nas fontes árabes, elas indicam que aí sim a batalha teria ocorrido ou nos arredores do rio Guadalete ou dos seus afluentes próximos. Lembrando, Pedro, que hoje a historiografia vem tendo um cuidado bem prudente, a meu ver, com o qual concordo, em ter uma certa preocupação ao ler, digamos, numa crônica latina, uma crônica grega, uma crônica de época, o nome de um rio, o nome de um vilarejo, ou o nome de uma cidade que lembra um rio, um vale, uma cadeia de montanhas ou uma cidade hoje, ou seja, uma associação direta da toponímia dos nomes antigos e medievais para os nomes contemporâneos, hoje a gente tem um certo cuidado em fazer essa aproximação muito direta. As dimensões geográficas, as noções cartográficas do período medieval são muito menos precisas do que a gente tem hoje disponível. Então hoje eu diria para você que é sempre recomendável a gente ter um certo cuidado, não só no caso da Batalha de Guadalete, mas de qualquer outra, em desconfiar. É sempre prudente a gente desconfiar de uma precisão muito bem definida para onde aquele episódio militar, aquela conquista, um casamento, um tratado, aonde aquilo possa ter ocorrido, já que as noções geográficas de época são bastante diferentes das nossas e a gente não pode projetar o que nós conhecemos hoje para o passado de maneira tão direta, sob risco de mantermos imprecisões.
1: Sim, muito pertinente essa sua avaliação, né? Essa sua ressalva, professor. E agora pensando na chegada, né? Da consolidação dos muçulmanos, estabelecendo então o Al-Andalus, como que eles se relacionam com as populações cristãs e também de judeus que residiam ali na Península Ibérica?
0: Pedro, essa pergunta é muito relevante. Eu acho que ela dialoga basicamente com um entendimento mais geral que portugueses e espanhóis têm com esse período. Portugueses e espanhóis, em geral, aprenderam na escola, sobretudo no século XX, sob a égide do salazarismo, no caso português, e do franquismo, no caso espanhol, mas não somente, que o período de domínio muçulmano estabelecido na Península Ibérica, ou seja, o período do Al-Andalus, como você mencionou, grosso modo duraria 7 ou 8 séculos durante a Idade Média, que ele, na melhor das perspectivas, seria um período de estagnação. E numa leitura conservadora como essa, que não entende contributo muçulmano, que não entende as contribuições da cultura e da civilização muçulmana, árabe, bérbere, para a composição do que seria Espanha e Portugal nos dias de hoje, essa leitura conservadora, política, ela tende a imaginar que, no melhor dos cenários, a Espanha e Portugal atuais ficaram parados no tempo, digamos assim, durante a Idade Média, quando não. Existe uma tentativa de explicar que essa dinâmica estabelecida no período de Al-Andalus, entre judeus, cristãos e muçulmanos, seria, com perdão da expressão, uma espécie de mácula histórica que explicaria hoje o atraso de Portugal e de Espanha perante França, Itália, Inglaterra e as outras, digamos, potências do Oriente, do Ocidente Europeu. Né? Então, a rigor, o que a pesquisa histórica tem a mostrar? Que, de fato, Al-Andalus não deve ser encarado como um purgatório para a história de Portugal e de Espanha e que, por outro lado, também não deve ser encarado numa leitura pouco problematizadora, pouco atenta às fontes e às dinâmicas de conflito e de tensões. O Al-Andalus não deve ser encarado também como, perdão da expressão, um paraíso na Terra. Há convívio entre judeus, cristãos e muçulmanos, sob domínio muçulmano, nesse caso, e aí talvez valha a pena destacar de início que entre os próprios conquistadores muçulmanos existem tensões entre árabes, ou melhor, omíadas, que são os líderes dessas expedições, e as populações berberes, que vêm do Maghreb, que vêm do atual Marrocos, da Argélia, e que foram convertidos posteriormente ao Islã, para as quais os omíadas, que seriam, digamos, muçulmanos de uma geração anterior, muçulmanos de uma geração mais ancestral, digamos assim, que tendem a olhar para os berberes já com preconceito, com uma certa dose de desprezo, e essas tensões atravessam todo o período de Al-Andalus, os berberes de alguma forma sendo minorados, sendo rotulados, estereotipados como muçulmanos de menor valor, digamos assim, pelos descendentes dos omíadas. E outro elemento fundamental, e vale a pena reforçar isso para a audiência, é o fato de que o Islã reconhece o judaísmo e o cristianismo como religiões lícitas. Os reconhece, dentre outras religiões, como povos do livro. São religiões aceitas sob o domínio muçulmano, ainda que, para serem aceitas, elas tenham que se sujeitar a algumas restrições fiscais, litúrgicas e administrativas. Então, cristãos e judeus não gozavam de todos os privilégios e prerrogativas, espaços de sociabilidade, de governo, de atuação que os muçulmanos desfrutavam, mas, basicamente, poderiam viver seguindo com a sua religião. Poderiam seguir com seus costumes, enfim, sem grandes prejuízos a maior parte do tempo. Evidentemente, há episódios de violência, há episódios de tensão, vou falar um pouquinho sobre isso daqui a pouco, mas eu diria, Pedro, que no geral a vida era vivida pelo camponês, pelo populo grosso das cidades, né, pelo povo das cidades, sem diferenças fundamentais no seu cotidiano. A vida, para resumir bastante, continuava difícil, né? Continuava dura, e aí não era tão diferente, a rigor, ser dominado por um muçulmano e ser dominado por um rei cristão.
1: Sim, sim.
0: De qualquer forma, existem tensões, sim, dos muçulmanos perante os conquistados, que a gente, conquistados entre aspas, né, que a gente pode colocar aqui em três categorias: os judeus, os moçárabes, que são aqueles que se mantêm cristãos, e os muladis, que são aqueles que eram cristãos e que se convertem por força da lei, por força da cultura ao Islã, e que aí sofrem, digamos, uma espécie de duplo preconceito. Eles sofrem preconceito dos muçulmanos berberes e omíadas, porque são convertidos recentes, e também sofrem algum tipo de rechaço, de ojeriza, dos próprios cristãos, que os consideram, talvez com uma palavra inadequada aqui, que os consideram traidores, né? Que os consideram que eles teriam aberto mão da sua fé. Então, há muitas tensões que atravessam dominados e dominantes, e eu diria, para resumir, que há sempre um debate que costuma partir das autoridades religiosas e jurídicas de uma certa ideia de um perigo de contágio. Então, juristas e pregadores, cristãos e muçulmanos, sobretudo, que a gente conhece melhor a documentação, eles costumam alertar o tempo todo os seus fiéis, fossem muçulmanos ou cristãos, por um certo risco de contágio, de contato com o outro, aquele que não segue a religião cristã, no caso do cristão, ou da religião muçulmana, no caso do muçulmano. Então, há uma série de interditos, há uma série de preocupações em denunciar o contato, a participação em banquetes, os casamentos, a compra ou o simples estoque na feira de um produto que pertencesse a um mercador muçulmano por um cristão, de acordo com as leis muçulmanas, implicaria na compra obrigatória daquele produto, porque, a princípio, é uma sociedade que pelas autoridades religiosas e jurídicas é governada por um medo de contato. Mas quando a gente analisa outras fontes, Pedro, sobretudo fontes relativas a matrimônio, sucessões, digamos, questões do dia a dia, da vida vivida, o que se percebe é que, para além desse discurso que prescreve separações, cisões, cada um no seu canto, digamos assim, há um contato muito intenso.
1: Sim, sim.
0: Há cristão casando com muçulmana, e aí, evidentemente, o jurista tem que entrar em cena para decidir qual religião deve seguir os filhos daquele casal. Há pessoas que mudam de religião, né, e evidentemente isso cria problemas para a família, no bairro, na vizinhança onde a pessoa mora. E aí, quando a gente lê esses documentos, a gente percebe que a gente tem que ter um cuidado com os discursos que prescrevem como a sociedade deveria ser e uma leitura indiciária, uma leitura atenta a indícios e sinais de como talvez ela não necessariamente funcionasse da maneira prescrita, daquela maneira direta. Mas atenção, sim, há mútuas acusações, há convívio, evidentemente, e claro que no processo de reconquista, outro termo que talvez merecesse uma atenção específica, sim, a tendência é que com o avanço dos cristãos fazendo a conquista militar no sentido inverso, ou seja, partindo do norte da península para o sul da península, a partir do século 10 e 11, essa dinâmica de interação, ora conflituosa, ora possível, ela vai se deteriorando de alguma forma em linhas gerais.
1: Professor, muitas viradas de história que a gente conseguiu fazer aqui hoje nessa entrevista, reflexões valiosas que você trouxe e com um nível de detalhe e eu diria de também honestidade analítica que eu acho que a gente precisa levar em conta quando a gente olha para um período tão complexo. Como você mesmo disse, não com essas palavras, não é nem para romantizar e nem para demonizar, né, como uma historiografia nacionalista, né, de Portugal, de Espanha, fez aí por muitos anos. Então, muito obrigado por você partilhar aí esses conhecimentos aqui com a gente hoje e portas abertas para você retornar em outras oportunidades.
0: Muito obrigado, Pedro. Só chamar. Estou à disposição. Um grande abraço.
1: Um abraço. Tchau, tchau.
0: Tchau, tchau.
1: Pessoal, espero que tenham curtido esse episódio. 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Muito obrigado pela companhia, você que é do Rio de Janeiro e acompanhou aqui na Rádio Metropolitana 80.5 FM, quem não é do Rio pode acompanhar aí também no site noticiabrasil.net.br, que é o site da Sputnik Brasil, onde a gente faz as transmissões dos nossos programas aqui da rádio. 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Beleza, pessoal? Um grande abraço e um ótimo final de semana para vocês. Fui!
2: Boa tarde, sejam todos muito bem-vindos. Agora 4 horas em ponto, você está na Rádio Sputnik na Metropolitana em 80.5 FM no Rio de Janeiro e também estamos nas principais plataformas de áudio. Hoje é sexta-feira, 7 de agosto de 2026. As principais notícias do Brasil e do mundo estão aqui. Começa agora o programa Entretanto, porque toda notícia tem outro lado. Esta é uma produção da agência de notícias russa Sputnik. Eu sou o Leonardo Macaxeiro. Junto comigo no programa de hoje o nosso analista geopolítico Rafael Machado. Rafa, boa tarde para você.
3: Boa tarde, Léo, toda a galera da rádio, nosso público, é isso aí, mais um dia, mais uma sexta-feira e vamos, como sempre, encerrar a semana com chave de ouro.
2: Com certeza, Rafa. Além do Rafael, daqui a pouco a gente recebe João Pedro Simões, que é formado em Relações Internacionais pela UFRJ e também é mestrando em História pela UF. Vamos às principais notícias de hoje. Cooperação técnico-militar histórica. Brasil e Rússia reforçam laços. Também vamos, é claro, falar da ventania aqui no Rio de Janeiro. Além disso, tem o trânsito aqui na cidade maravilhosa, tem também a previsão do tempo para o fim de semana. Fica com a gente porque começa agora o programa Entretanto.
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2: E olha, a gente começa o Entretanto de hoje de uma forma diferente em razão dos fortes ventos aqui na cidade do Rio de Janeiro. Daqui a pouco a gente vai trazer aqui um meteorologista, que é o Paulo Hofacker, para comentar sobre esse assunto com a gente. Antes do Paulo, já está aqui no estúdio com a gente o nosso repórter Vinícius Fernandes. Porque, Vini, sexta-feira de mudanças na rotina dos moradores aqui do Rio de Janeiro por conta da previsão de ventos fortes. Queria que você atualizasse a situação da cidade pra gente. Boa tarde.
5: Boa tarde, Léo. Boa tarde a todos os amigos que acompanham. Entretanto, a gente segue acompanhando então a situação aqui na cidade do Rio de Janeiro, na região metropolitana e em outras regiões aqui do estado do Rio de Janeiro, para falar dessa mobilização toda, desse alerta por conta de ventos fortes que estão previstos ainda para acontecer pelo litoral aqui fluminense, pela passagem da mudança de tempo aqui no nosso estado, e essa previsão de ventos que cheguem até 90 km por hora. Até o momento aqui, segundo o Centro de Operações Rio, o vento registrado com maior velocidade, né, foi de 61,2 km por hora na estação de Marambaia, isso por volta do meio-dia. Então esse alerta aqui, acabou de chegar até uma atualização aqui, 66,6 no aeroporto do Galeão. Então esse alerta aqui, a cidade permanece no nível 3 de mobilização por conta dessa intensificação dos ventos, registros das primeiras ocorrências de impacto, segundo então, o Centro de Operações, é o terceiro nível que de uma escala de 5 que indica que já há reflexos na rotina da população. Lembro que tanto a Prefeitura do Rio quanto o Governo do Estado decretaram um ponto facultativo pedindo que as pessoas se deslocassem para suas casas por questão de segurança, reforço no transporte público. Então, esse ponto facultativo, tanto nas repartições públicas, e um pedido para que as empresas liberem os funcionários. No caso, por exemplo, aqui do prédio onde a gente trabalha, aqui da redação da Rádio Metropolitana e da Rádio Sputnik, já as pessoas que trabalham na região central aqui do Rio de Janeiro sendo liberadas para suas casas para evitar esse deslocamento desnecessário pela cidade. Então esse alerta extremo, né, é emitido pela Defesa Civil, chegou até a tocar pelos telefones celulares por volta de 12:30 aqui, as pessoas sendo surpreendidas pelo alerta, pelo telefone celular. Agora a gente ouvindo como foi esse alerta aí, as pessoas chegando essa mensagem direto pelos celulares, orientando então para que a população procurasse um local seguro e evitasse então esses deslocamentos desnecessários. Desde a noite de ontem, o Rio já estava em estágio 2 de mobilização, e ao longo da madrugada e da manhã de hoje, a prefeitura então passou a adotar novas medidas preventivas, juntos também com outros órgãos, como a Defesa Civil, por conta desse alerta de possíveis ventos, como aconteceu na semana passada, que acabou pegando muitas pessoas desprevenidas, mesmo com o alerta também, mas não foi um alerta tão intenso como dessa semana. Há 2 dias atrás também a gente recebeu o alerta da prefeitura por conta dessa chegada de um outro sistema meteorológico, lógico, mas acabou não dando sequência, né, a esse estrago, toda essa previsão de ventos fortes. Então, logo ontem à noite a gente recebeu as informações divulgadas amplamente pelos órgãos, tanto municipais quanto os estaduais, da suspensão das aulas da rede, tanto municipal, estadual, outras unidades de ensino, como a rede FAETEC, o CEFET, o Instituto Federal de Educação, universidades públicas como a UFRJ, a UERJ, então suspendendo as aulas, colégios particulares também fazendo o mesmo, e também alertas de outras 15 cidades fluminenses também decidindo cancelar as aulas nas escolas, como Paraty, Angra dos Reis, Petrópolis, Niterói, Nova Iguaçu, Belfo Roxo, Nilópolis, Mangaratiba, Itaguaí, Queimados, São João de Meriti, Seropédica. Às 10 da manhã de hoje, a prefeitura fechou todos os parques públicos municipais, tanto urbanos quanto naturais. Também fechamento atingiu o Parque Nacional da Tijuca, o Cristo Redentor também foi fechado, a Pedra da Gávea, a Pedra Bonita, o Parque Laje. Então, um impacto geral na circulação da cidade, principalmente um evento que está acontecendo aqui na zona portuária do Rio, no Pier Mauá, o Rio Novation Week. Algumas atividades externas, por conta dessa previsão de vento, foram suspensas, apenas as atividades internas ali nos galpões foram mantidos. Então, por conta desse alerta, chegou a ventar moderadamente aqui na região central do Rio, Rio. Então essa preocupação ali dos organizadores do evento para manter a segurança do público, que a cidade recebendo então esse grande evento, grande circulação de pessoas pelas ruas aqui da cidade. Então ao meio-dia de hoje a prefeitura e o governo então publicaram uma recomendação conjunta para que todas essas atividades essenciais fossem encerradas e ao mesmo tempo foi decretado então esse ponto facultativo por volta de 1 hora da tarde para que servidores que não exercem funções essenciais, operacionais como hospitais, clínicas das famílias e demais serviços que são fundamentais para o funcionamento da cidade não fossem encerrados, só para quem realmente não trabalha com esses serviços essenciais sendo liberado do trabalho. Entrevista mais cedo no Centro de Operações e Resiliência da Prefeitura, o prefeito, prefeito do Rio, Eduardo Cavalieri, pediu calma à população e disse que as medidas têm caráter preventivo.
6: Não precisa sair correndo de onde estiver, é claro. O que é importante, a gente vem avisando desde ontem, desde hoje cedo. Evitar lugar aberto, né? A gente recomendou que não fizesse passeio, a gente facilitar o EG e para fazer esse retorno para casa.
7: A cidade do Rio, Priscila, é isso mesmo, né? Ao longo das horas, esse vento, mas a areia que tá ali no Jockey Estúdio, você em casa. A gente fala, Mari, porque muitas vezes você nem tá usando esse.
5: O prefeito falou que eu quero dizer à população que não tenham motivo para pânico, é muito importante nesse momento, segundo ele, que tenham essa serenidade, tenham tranquilidade para proteger e fazer o retorno para casa agora de forma gradativa. Gradativa foi o que o prefeito falou. O prefeito explicou, né, que esse alerta foi enviado dos celulares para ampliar a comunicação, reforçou que esse fenômeno meteorológico atinge todo o estado do Rio de Janeiro, não apenas a capital. Segundo ele, essa decisão de recomendar o encerramento das atividade foi tomada em conjunto com o governo do estado e que uma estação meteorológica registrou rajadas superiores então ao previsto, principalmente na região de Paraty, na Costa Verde Fluminense. Estou até acompanhando agora o mapa do Pico do Couto ali, mostrando um pouco desse deslocamento ali, dessa massa ali, um pouco longe do litoral. Mais cedo essas imagens desse radar mostrava a movimentação das nuvens mais próximo à costa. Agora nesse momento aqui, a informação registrada de momento desse satélite mostra um pouco mais afastado ali da linha da costa fluminense. O prefeito também fez esse alerta para que a população evite espalhar fake news, acompanhar somente informações divulgadas pelos órgãos oficiais.
6: É um alerta para toda a cidade, toda a região metropolitana, todo o estado do Rio. Não tem um ou outro bairro, mas é claro, né, que pode ser que comece pela zona oeste, entre pela zona sudoeste, ou venha pelo norte do estado, né, e chegue, né, aqui na região central, na região da zona norte da cidade. Então, alerta e precaução, prevenção para toda a cidade. Quem puder evitar deslocamento que não seja essencial, é importante evitar. Hoje não é dia para fazer trilha. Hoje não é dia para fazer passeio no mar, hoje não é dia para fazer, né, nenhum compromisso ao ar livre que seja, né, que não seja essencial. Então, por isso que a gente avisa a população, né, que acompanha as redes oficiais, os órgãos públicos, isso é muito importante. Não compartilhar informações que não sejam oficiais, porque nesse momento informação é fundamental.
5: Muito importante essa questão de não espalhar notícias falsas, sempre acompanhar os órgãos é importante. Aqui no Rio de Janeiro, na capital, nós temos o Centro de Operações, que divulga informações em tempo real. No caso, eu estou acompanhando aqui, por enquanto não há nenhum registro atualizado. Todas as ocorrências da cidade já foram sanadas, como quedas de árvores. Nós tivemos aqui na cidade do Rio de Janeiro quedas de galhos e árvores aqui, 7 ao todo, principalmente na região da Tijuca, Santa Teresa, Realengo, no Alto do Juá, no bairro de Quintino e Padre Miguel. Então todas essas ocorrências já finalizadas pelo Centro de Operações Rio, quedas de galhos também já retirados das vias públicas ali em Quintino, Bocaiúva. Então as equipes do Centro de Operações Rio mobilizadas. Então esses maiores índices de registros de vento foram, como eu falei, no Aeroporto Internacional do Galeão, com 66,6 km/h, também registro de ventos fortes no Aeroporto Santos Dumont, também no Campo dos Afonsos, pontos, né, que são coletados essas informações, como a estação do Marambaia, ali no extremo da capital fluminense, e na Costa Verde, Paraty, registrou então esses ventos mais intensos aqui nesse primeiro momento da chegada dessa força, dessa massa de vento, como o meteorologista vai explicar mais detalhadamente o que está acontecendo. As medidas preventivas, né, também alteram a rotina, né, o transporte público aqui da capital, para evitar a aglomeração nas estações e facilitar o retorno para casa da população. As concessionárias, a Trens RJ, Metrô Rio, as Barcas Rio também anteciparam a operação do horário de pico, que é por volta das 4 horas da tarde, 5 horas, anteciparam então para 1 hora da tarde, quando foi decretado então esse ponto facultativo, e também essa operação das linhas municipais e linhas também intermunicipais, também atendendo, aumentando a capacidade para atender a demanda da volta para casa. O prefeito Eduardo Cavalieri reforçou então que a cidade não está fechada e pediu para que a população evite essa correria. Segundo ele, a gente não está obrigando que a cidade fique fechada, a gente só está recomendando esse retorno para casa. A gente está sempre frisando isso por conta de algumas mensagens que circulam nas redes sociais, como ele bem falou mais cedo ali, da questão das fake news. Lembro também de uma questão importante aqui de segurança, né? Que a ciclovia Tim Maia também foi interditada entre a Praia de São Conrado, a passarela metálica ali do Vidigal, por conta desses ventos também atingindo ali a região da Praia do Vidigal, a Praia do Leblon e também a Praia de São Conrado. Os aeroportos internacional do Galeão, Santos Dumont, seguem operando normalmente, com pousos e decolagens realizados por instrumentos e sem alterações nas operações, mas alguns voos foram cancelados. Um exemplo que eu dou é do voo da ministra Carmen Lúcia, ela que estaria presente em loco no Rio Innovation Week, um grande evento que está acontecendo aqui, como eu disse mais cedo, e ela que faria parte, né, dando uma palestra lá, acabou tendo que fazê-la remotamente por conta do voo dela ser cancelado logo no início da manhã. O Arquivo Nacional também alterou o funcionamento, as atividades presenciais aqui na sede foram suspensas. O Instituto Nacional, falou, né, que o Instituto Nacional de Meteorologia manteve esse alerta laranja de ventos costeiros no litoral fluminense. Agora esse deslocamento também é uma preocupação maior para outras regiões da cidade, ali na região de Cabo Frio, Arraial do Cabo, e também de Campo dos Goitacazes em direção ao norte, né? Essa movimentação das nuvens também, essas cidades também entrando em alerta. O CEMADEM do estado prevê tem até 90 km por hora em diversas regiões fluminenses, e esse alerta permanece até amanhã. Então a gente continua então acompanhando todos esses destaques, acompanhando a evolução desse fenômeno. A Defesa Civil, o Corpo de Bombeiros também montaram, né, um gabinete de crise que funciona durante todo esse período de alerta. O diretor do CEMADEM, o Tenente Coronel Alexandre Antoni Barreira, explica como as equipes estão monitorando a situação e reforça as principais orientações para a população.
8: Estamos aqui no gabinete de crise, na nossa sala de situação, dentro do nosso Comando Geral do Corpo de Bombeiros, atuando a Defesa Civil Estadual, juntamente com o Corpo de Bombeiros, para identificar qualquer tipo de ocorrência que possa ser de um vulto um pouco maior. Tivemos um alerta da Prefeitura do Rio às 5 horas da manhã e nós enviamos um alerta às 7 horas da manhã para a Costa Verde, Sul e Baixada Fluminense. Qual o intuito disso? É justamente alertar a população que nas próximas horas a gente pode ter qualquer tipo de rajada de ventos, de moderado a muito forte. Há previsão disso para até o fim da manhã, e na parte da tarde a gente já tem a previsão de ventos na região dos lagos e no norte do estado, podendo inclusive chegar um pouco na serrana. Como recomendação, caso haja algum vento na sua região, procure um lugar abrigo, evite ficar em locais descampados, principalmente não fique debaixo de árvores, de poste, de estrutura metálicas, de qualquer tipo de estrutura que possa vir a cair e você ser atingido. Além disso, a gente recomenda não parar carros debaixo de árvores, que pode trazer transtornos também. E se você estiver em casa, no momento da rajada de vento, feche as portas e as janelas para que você não tenha nenhum tipo de dano em sua residência também. Em caso de energia elétrica, né, a gente não pode colocar de forma alguma mão nessa energia que possa vir, alguma rede que parta ou algum poste que seja atingido por essa rajada de ventos. Evite ficar próximo também desses cabos. Nós vamos estar aqui monitorando o tempo inteiro, 24 horas por dia, com nossas equipes de prontidão, com as equipes do Corpo de Bombeiros pronta para atender. E em caso de alguma emergência, ligue 193 ou 199. No caso do Corpo de Bombeiros, nós temos também o nosso aplicativo, que funciona no celular, e você pode fazer esse acionamento também.
5: é importante esse alerta, né, de caso precise acionar os órgãos competentes, Defesa Civil, tanto órgãos municipais quanto estaduais, monitorando essa situação, esse gabinete de crise montado. Nesse momento eu consigo observar aqui pelas janelas dos estúdios aqui da Rádio Sputnik Metropolitana que o tempo está mais fechado, mas não há registro de ventos mais intensos, mas o centro aqui da capital fluminense mais esvaziado, até brincando aqui com os colegas de estúdio, parecendo mais um fim de semana aqui, logo depois que as pessoas foram liberadas para retornar para casa.
2: Perfeito, Vini. Olha, obrigado pelas informações. Entrada bem completa do nosso repórter Vinícius Fernandes, trazendo aqui a palavra do prefeito do Rio de Janeiro, Eduardo Cavalieri, também do Alexandre Barreira, diretor do SEMADEM, com alertas importantes. Bem falado pelo Vini, o centro do Rio de Janeiro bem vazio, diferente do que aconteceu no dia 29 de julho, quando de fato, naquele dia, os ventos causaram mais transtorno, pelo menos dentro desse horário, né? E as pessoas tiveram muitas dificuldades para chegar em casa, enfim, foi um dia bem complicado. Até para comentar um pouco sobre esse assunto, a gente vai trazer agora o meteorologista Paulo Hofacker, para, enfim, ele que com certeza está acompanhando o desenrolar desse dia aqui na cidade do Rio de Janeiro. Paulo, eu queria entender com você o seguinte: olha, a gente teve um episódio no dia 29 de julho, havia ou ainda há uma previsão de fortes ventos para o dia de hoje. Eu queria entender, Paulo, por que eventos climáticos tão extremos estão sendo cada vez mais comuns no nosso mundo. Boa tarde para você.
9: Boa tarde, Léo. Boa tarde a todos os ouvintes. Bom, é exatamente isso, né? A gente vem acompanhando aí, à medida do que os anos vão passando, né? Os eventos climáticos, eles vão aumentando de intensidade. E esse não é mais um. A gente teve o evento do dia 29, que foi um evento atípico. Esse evento, ele teve uma formação de um sistema de baixa pressão, né? Ele se formou um sistema de baixa pressão no início da semana entre o Uruguai e a Argentina. E à medida de que esse sistema ele vá diminuindo a pressão, vai causando uma instabilidade um pouco maior e gerando esses ventos mais fortes, né? Associado com uma frente fria que está passando em deslocamento no Atlântico Sul. Então, diferentemente do sistema do dia 29. O El Niño também, né? A gente está numa mudança climática onde o El Niño também contribui para esses fatores de aumento de eventos extremos. Então, à medida que a gente vai se aproximando aí do início do verão, a tendência é que tenham mais eventos climáticos devido a esses fenômenos.
2: Perfeito, Paulo. Agora, você tocou num assunto que é importante, né? Porque quando a gente está ali nas redes sociais, né, no X, o antigo Twitter, também no Instagram, a gente vê muita gente compartilhando informações sobre o El Niño. Mas, assim, são informações que muitas das vezes a gente não tem uma fonte oficial. A partir do momento em que a gente sabe que esse fenômeno vai existir, por mais que, né, exercícios de futuro sejam difíceis, Paulo, o que a gente pode esperar nos próximos dias, nas próximas semanas? São mais eventos como esse? O que dentro da meteorologia você consegue passar pra gente?
9: Então, o que acontece? O El Niño, tanto o El Niño quanto a La Niña, eles costumam acontecer durante a cada dois em dois anos, geralmente é uma média, né? Entra um, sai outro e assim sucessivamente. E temos tempos também de neutralidade climática, que a gente chama de EMA. Só que esse El Niño desse ano, que ele está já começando a acontecer, né? Já está dando os primeiros fatores, ele está um pouco mais um pouco mais intenso. E para cá, principalmente para o sul do Brasil, é a região onde se assota mais, né? Onde a gente tem uma maior quantidade de chuva. Tanto que o estado do sul já vem se preparando desde a última tragédia que a gente teve, né, de alagamentos e transbordamento de rios para a região. E aqui para o sudeste do Brasil, o que acontece? Aumenta as temperaturas começam a ficar acima da média, tanto que esse inverno foi considerado um inverno já mais atípico, né, acima da média. A questão do calor também, os períodos de calor mais prolongados, a gente não tem aquela diferença, né, aquela defasagem entre hora está mais quente, hora está mais frio. A tendência, por conta das temperaturas estejam acima da média, a tendência é de um calor mais prolongado, possibilidades maiores de onda de calor, chegando aqui para o sudeste do Brasil, incluindo o estado do Rio de Janeiro, e também alteração na distribuição do padrão de chuva. Geralmente, o verão e também a primavera, a gente tem uma chuva um pouco mais característica, né, mais classificada. Um período de chuva, um pouco de período de seca com um aumento de temperatura. A tendência é que quando a gente entra num padrão climático diferente, ou seja, quando a gente entra com um El Niño, essa distribuição de chuva acaba não sendo tão bem definida. Então a gente tem períodos de estiagem associado com períodos de eventos muito extremos de chuva. Então esse é o padrão, né, que começa a mudar a atmosfera do Brasil e afetar em larga escala não só o estado do Rio de Janeiro, mas o sudeste, áreas também do norte e nordeste do Brasil. Então, à medida que esse sistema ele vai se intensificando, associado também a frentes frias, a sistemas de baixa pressão, como o caso desse sistema dessa semana, a gente vai mudando o padrão de climatologia do Brasil.
2: Perfeito, tá certo. Obrigado pela explicação, Paulo. Só pra gente fechar, a gente tem uma previsão pro fim de semana, Paulo. Hoje a gente tem de máxima aí 37 graus, sábado 31, domingo 32, 33 graus. Enfim, a previsão, na verdade, esse alerta da prefeitura, enfim, do SEMADEM, Defesa Civil, esses órgãos fizeram um alerta para hoje, sexta-feira, mas a previsão do tempo, ela tá muito parecida, né? Pro sábado e também para o domingo. O que você recomenda que, enfim, a população permaneça em alerta, atenta a essa possibilidade do vento ficar mais forte?
9: Então, o que acontece? Esse sistema, como eu mencionei, ele é um sistema que está atuando no oceano. Então, os maiores impactos de vento vão ser ali em torno da região costeira, como foi o caso da Costa Verde, como está sendo o caso da região metropolitana. Os maiores registros de rajada de vento que aconteceram até então estão sendo ali na região costeira, né? Inclusive também ali a região do Galeão, onde os metais registraram em rajada de até 66 km por hora por volta entre meio-dia e 2 horas da tarde. Então a tendência é que, por conta desse aquecimento também da superfície, ou seja, essa frente fria ela vai passar, só que ela não vai trazer chuva, ela vai trazer uma chuva isolada ou outra ao longo do final de semana em pontos bem isolados do estado do Rio de Janeiro, mas aqui para a região metropolitana não. E esse calor ele vai permanecer. Então as rajadas de vento, o que acontece? Para a gente ter rajadas de vento mais intensas, a gente precisa estar uma atmosfera instável, como é o caso desse final de semana, associada a um sistema de baixa pressão e altas temperaturas. À medida que a gente tem esses três fatores, a gente tem rajadas mais significativas. Então, justamente por conta disso, até o domingo a gente pode ter rajadas mais significativas. Então, a prevenção, no caso, seria basicamente para que, se você for na praia, evite os horários mais quentes do dia, que são os horários onde a gente tem rajadas mais significativas, e também evite levar crianças, idosos, porque acabam tendo uma... podem sofrer um pouco mais na hora de se abrigar, evitar lugares ao ar livre, justamente por conta dessa situação. Essa situação é uma situação diferente do dia 29, porque dia 29 a gente teve uma rajada de vento contínua, né, que durou ali 2 horas de rajada de vento intensa e parou. Desse final de semana não são rajadas isoladas, então acaba pegando a população desprevenida, porque pode ser que tenha uma rajada agora e depois ao longo do dia pode ser que não tenha mais nenhuma. Então é bom ficar atento com relação a essas condições aí adversas.
2: Olha, Paulo, muito obrigado pela participação aqui no Entretanto. Foi muito esclarecedora sua explicação, importante esse aviso para a população carioca, fluminense, de uma forma geral. Obrigado aí pela participação. E olha, acontecendo mais casos como esse, a gente espera, obviamente, que a gente não tenha nenhuma ocorrência mais grave, enfim. Mas em precisando, a gente vai acionar você. Muito boa sua explicação, obrigado, um bom fim de semana.
9: Eu que agradeço, bom fim de semana.
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2: 4h27, a gente dá continuidade ao Entretanto, trazendo a informação que a cúpula da campanha de Lula criticou internamente o deputado federal Lindbergh Farias por ter procurado o PL para tratar da acusação de estupro que fez contra o deputado federal Alfredo Gaspar, que é vice na chapa de Flávio Bolsonaro. A iniciativa de Lindbergh em procurar o PL foi revelada pela CNN na quinta-feira. A avaliação na campanha de Lula é de que Lindbergh errou, porque a leitura de que o caso ainda precisa ser apurado e que há possibilidade de que a história seja real. Além disso, pela gravidade da acusação, ela pode ser explorada na campanha eleitoral. Petistas da campanha procuraram Lindbergh ao longo da última quinta-feira para passar o recado. O deputado chegou a elaborar uma nota que seria divulgada à imprensa, dizendo que apenas recebeu uma denúncia e a passou adiante. O teor chegou a ser comunicado a Gaspar, que avaliou que o texto não colocava um fim no caso. Desde então, Lindbergh passou a avaliar com sua equipe uma nova nota. Mas o PT deseja que ele não trate mais desse assunto. Rafa, queria trazê-lo pra gente começar, de fato, agora o Entretanto. Queria entender com você essa situação envolvendo a campanha do Lula, porque o Lindbergh fez uma acusação um pouco mais grave, né? E o PT, de alguma maneira, não gostou dessa atitude dele e, enfim, já de alguma maneira interferiu, já pediu para que ele evite esse assunto. Nesse momento, a recomendação do PT, na sua avaliação, é a mais correta? Deixar esse assunto de canto, não continuar insistindo nisso?
3: Bem, a gente está aí diante de um caso que parece um pouco complexo, né? Que é essa informação que é algo a ser apurado, né? Num primeiro momento é algo em relação a que a gente não tem como dizer se aconteceu ou não aconteceu, mas o fato é que o Lindbergh Farias e também a Soraya Tronic, né, fizeram acusações contra o Alfredo Gaspar, fizeram acusações há algum tempo, que foram lançadas essas acusações, envolvendo aí um suposto estupro. Isso foi lançado, né, na mídia, em redes sociais, sem estar acompanhado de indícios, comprovações e assim por diante, né? A gente sabe que nos embates políticos, todos os setores, todos os campos políticos brasileiros, eles muitas vezes, seus membros lançam contra os seus adversários alegações, né, ilações de todo tipo, seja sobre corrupção, desvio de verba ou outros possíveis delitos, né, ou mesmo coisas desabonadoras no plano moral que teriam sido praticadas por adversários, e muitas vezes, ou talvez até na maioria dos casos, isso não vem assim acompanhado de evidências, né? E aí parece que aquilo que o Lindbergh havia tentado fazer mais recentemente, porque essa acusação foi da época da CPMI do INSS, né? Que o O Pedro Gaspar teve uma participação significativa, né, nessa CPMI. Isso foi feito, essas acusações foram feitas naquele contexto. E aí agora o Lindbergh estaria tentando contemporizar um pouco e voltar um pouco atrás, né? É claro que também o Lindbergh se pronunciou no sentido de deixar que houvesse a investigação, e ele também se defende dizendo que apenas passou adiante, mas a gente sabe que, e isso muitas vezes inclusive já foi argumentado até para poder criticar bolsonaristas e assim por diante, essa argumentação de que apenas passou adiante uma determinada acusação de crime, isso não se sustenta muito bem, por exemplo, perante o judiciário, né? Porque evidentemente as pessoas são responsáveis não apenas pelas narrativas que elas constroem, mas também pelas narrativas que elas espalham, mesmo que essas narrativas tenham origem em alguma outra pessoa. Então, é possível, por exemplo, que considerando aí o papel que agora o Alfredo Gaspar vai ter na campanha do Flávio, é possível que o Lindbergh tenha tido uma preocupação de que isso poderia ser, poderiam buscar isso para até para judicializar contra ele, né? Ou seja, que os bolsonaristas poderiam querer trazer aí, quando essa acusação retornasse, atribuir a autoria dela ao Lindbergh para poder judicializar essa acusação e aí, enfim, causar algum tipo de prejuízo para cima do Lindbergh. E aí, então, o Lindbergh, de uma maneira autônoma, independente, tentou ali, não sei se dá para dizer que é uma retratação, até porque o Lindbergh nega que seja uma retratação, mas é como se fosse um recuo em relação à acusação, no sentido de retirar aquele tom de certeza que ele havia atribuído na época em que ele levantou essa questão lá em março. A gente tem que dizer que o Alfredo Gaspar, que novamente a gente tem que dizer, a gente não sabe, né, se ele fez ou não fez isso de que ele é acusado. Ele diz que fez um exame de DNA, né, e que, portanto, está tranquilo em relação a essa questão. Diz que não há provas, não foi feito, que ele não fez nada e assim por diante. E, realmente, parece que há alguma informação de que o STF teria até mesmo se interessado pelo assunto, no sentido de se interessar pela acusação, né, para apurá-la. E o próprio Gaspar teria também acionado o STF para poder divulgar o mais breve possível esse exame de DNA que ele teria feito. Agora, a perspectiva do PT é aí de esperar para ver, nem acusar por enquanto, me parece que eles não estão coordenando nenhuma campanha para botar o dedo nessa questão, talvez até exatamente pelo medo de acabar sendo desmentido, mas ao mesmo tempo também não gostaram dessa postura do Lindbergh de recuar, né? Porque aí você faz a acusação, recua e depois acusa de novo, aí começa a cair também em contradição, e aí você, às vezes, até por essa falta de firmeza, acaba fortalecendo a propaganda bolsonarista, né? Então, parece que a linha do PT é de apenas silenciar em relação a essa questão, até que apareça aí, realmente, até que se avance, pelo menos, nas investigações. E isso, certamente, foi decidido também pelo fato de que, apesar de que estão se aproximando as eleições, muito provavelmente esse tema, pelo fato de que depende ali de algo que nem demora tanto assim, que é o exame de DNA, esse tema provavelmente ele vai dar ali alguma mínima resposta bem antes do dia das eleições, né? Porque se fosse muito perto, talvez até ali algum marqueteiro, algum publicitário mais malicioso poderia até querer instrumentalizar isso antes de se ter uma resposta, porque aí nem daria muito tempo da resposta impedir que se causasse um dano. Você faz ali a propaganda, coloca o dedo na ferida, causa o prejuízo à campanha do adversário e depois, se for desmentido, já era, já foi. Mas como falta algum tempo, a gente sabe que está chegando, mas também não estamos propriamente, né, nas semanas finais, a corrida está propriamente começando ainda agora, né, faltam aí o quê? 2 meses aproximadamente. Essa questão, pelo menos, do exame de DNA, que hoje em dia, nesse tipo de acusação de violência sexual, abuso sexual, costuma ser a rainha das provas, né? Tudo acaba se apoiando exatamente no resultado do exame de DNA. Isso aí, e hoje em dia também pela tecnologia mesmo, não é um exame que demora tanto assim, demora certamente menos de um mês. Ele já havia feito, na verdade, ele não fez agora esse exame, ele já tinha feito, acho que, não sei, alguma semana, um mês atrás ou algo do tipo. Então, isso certamente vai ser dirimido bem antes das eleições em si. De modo que se usassem muito isso agora, queimando largada, por assim dizer, na verdade isso se voltaria contra eles, porque aí os bolsonaristas teriam na sua propaganda, na sua publicidade, essa possibilidade de acusar ali com muita

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1: Até já, pessoal. 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
4: Antes da gente começar o nosso assunto internacional aqui no Entretanto, eu queria trazer o nosso convidado do programa de hoje, João Pedro Simões. Ele que é formado em Relações Internacionais pela UFRJ e também mestrando em História pela UF. João, seja muito bem-vindo aqui ao Entretanto. Obrigado por ter aceitado o nosso convite em participar. Boa tarde para você.
5: Boa tarde. Obrigado.
4: Seja muito bem-vindo aqui, João. Bom, durante a visita ao Rio de Janeiro, o assessor presidencial russo e presidente do Conselho Marítimo, Nikolai Patrushev, cumpriu uma agenda de alto nível com a Marinha do Brasil. Acompanhado pelo vice-almirante Gilberto Santos, ele visitou o Museu Naval e inaugurou uma exposição em homenagem ao almirante soviético Sergei Gorkchev. Patrushev destacou a importância de estreitar a cooperação entre o Museu Carioca e o Museu Naval Central de São Petersburgo em um gesto simbólico que une a memória marítima dos dois países. No mesmo dia, a comitiva russa conheceu o Arsenal de Marinha do Rio de Janeiro, principal polo de construção e reparação naval brasileiro. Nos debates com representantes da indústria local, o foco foi a soberania tecnológica. Durante as negociações, as partes concentraram esforços nas pautas relativas à garantia da soberania tecnológica, tanto da Rússia quanto do Brasil. Bom, João, queria trazê-lo para a gente falar um pouco sobre esse assunto, já que o assessor do presidente Vladimir Putin, né, o Nikolai Patrushev, ao longo dessa semana cumprindo agenda aqui no Brasil, nesses últimos dias, especialmente no Rio de Janeiro, e a gente está falando do reforço de laços da Marinha do Brasil com a Rússia. O quanto que essa cooperação, que é técnica, também é militar, é importante para o nosso país?
5: O Brasil, ele agora, né, nesse novo contexto de, né, dessa doutrina Monroe 2.0 que o Trump vem implementando, o Brasil tem que tomar uma decisão se vai fazer como os vizinhos, como agora a Colômbia, né, que tem um novo presidente que está se realinhando com os Estados Unidos, como o Milei, que busca esse realinhamento e que é, de certa forma, um tipo de subserviência à força dos Estados Unidos. O Brasil pode ir por esse lado ou buscar a sua autonomia em relação aos Estados Unidos, a despeito dos vizinhos e com os riscos que acarreta, né, tomar essa decisão, tendo em vista os Estados Unidos cada dia mais decidido que a América, esse hemisfério, como eles dizem, né, é o hemisfério deles. Então, se o Brasil buscar uma autonomia, uma decisão óbvia é escolher um dos países com a maior produção de armas, com armas de grande qualidade, né, de referência, uma indústria militar muito bem conceituada, estabelecida, inclusive, que compete no mundo todo pela venda de armamento, inclusive na indústria naval, que é a Rússia. Então, se o Brasil escolher pelo caminho da autonomia, a Rússia e a China, obviamente, são os dois países com maior potencial de criar essa autonomia naval e militar também em outras áreas. Porque se o caminho da autonomia nacional for escolhido pelo Brasil, tem que haver algum tipo de contrapartida no sentido da defesa nacional. Então, a autonomia e a independência, infelizmente, não se compra sozinho, de forma pacífica. Né? Existe um elemento de dissuasão e, infelizmente, o Brasil está muito atrasado nesse sentido. Né? a indústria naval precisa se desenvolver, precisa de parceria, e elas não surgindo nada. As parcerias têm que ser construídas

0: e nosso parceiro principal, historicamente, né, sempre foi bem visto por uma parte do Exército Brasileiro, do Exército da Marinha, sempre foi os Estados Unidos, porque sempre se pensou que nosso grande inimigo, pelo menos na mentalidade de alguns militares, era a Argentina, né, eram os nossos próprios vizinhos, né? Então a parceria com os Estados Unidos era que acontece muito, né? O Brasil tem uma forte parceria militar com os Estados Unidos, sempre foi o país de preferência nesse sentido, nossas armas, né, nossos caças anteriormente eram todos importados dos Estados Unidos. Então, tendo em vista que aparentemente a única forma de relação que o Brasil pode ter com os Estados Unidos é de subserviência, né, porque é deles, a hemisfério é deles, como eles dizem, não é uma parceria ganha-ganha, se é dessa forma, que busque outros parceiros, né, como a Rússia, né? Então é importante, inclusive interessante, trazer um militar russo, né, um representante da Força Naval Russa para o Brasil, porque isso não vai ser bem visto lá fora, né, lá fora dos Estados Unidos, né? Essa é a minha leitura.
1: Perfeito, João. Tá ótimo. Obrigado pela resposta. Rafa, queria trazê-lo para a gente falar um pouco sobre esse assunto. Bom, ao longo dessa semana a gente vem trazendo dia a dia as novidades com relação a essa visita do Nikolai Patrushev aqui no Brasil. Enfim, agora cumprindo agenda aqui no Rio de Janeiro, no Museu Naval Central. Enfim, eu queria que você falasse um pouquinho o quanto que é importante aí essa parceria, já que Brasil e Rússia, principalmente no âmbito do BRICS, né, vem buscando cada vez mais estar próximos, né?
2: Bem, esse diálogo sobre o qual até a gente já comentou um pouco ontem, mas agora focando nessa dimensão específica do diálogo no âmbito da Marinha, nesse diálogo naval, me parece bastante significativo. Quando a gente olha para o mapa do Brasil, ou do Atlântico Sul como um todo, a gente vê que o Brasil possui uma costa extremamente ampla e, pelo menos de uma perspectiva teórica, a essa costa, a esse tamanho aí da nossa costa, deveria corresponder uma marinha significativa, talvez até uma das maiores marinhas do planeta. Né? Mas não é exatamente isso que nós temos à nossa disposição. Na verdade, o Brasil, a Marinha Brasileira, tem ali, salvo engano, um pouco menos do que 150 embarcações, pouquíssimos submarinos, pouquíssimas fragatas, pouquíssimas corvetas. Eu acho que a gente tem ali um navio aeródromo, né? E quando a gente pensa na marinha, seja dos Estados Unidos ou da China ou do Reino Unido, com aqueles grandes navios, aquelas grandes embarcações, destroyers e porta-aviões e assim por diante, o Brasil não dispõe de absolutamente nada disso, né? Então, dessa perspectiva, por exemplo, pegando apenas esse aspecto do tamanho da nossa marinha, tamanho em termos de frota, não do efetivo humano, que talvez até seja muito maior do que seria necessário para a frota que nós temos, ainda que pequena diante daquilo que o Brasil deveria ter. A impressão que a gente tem é que o Brasil é nanico, né, nesse aspecto especificamente. Isso é ruim exatamente porque o Atlântico Sul, em primeiro lugar, é uma zona cuja dimensão estratégico-militar deveria interessar bastante ao Brasil. Também seria aí o espaço no qual qualquer intervenção contra o Brasil, intervenção, no caso, uma intervenção direta, uma intervenção cinética, utilizaria, né? Eu acho que um dos cenários mais comentados, mais abordados em discussões militares, não seria nada, por exemplo, necessariamente semelhante àquela ação mais pirotécnica na Venezuela. Poderia ser algo muito simples, inclusive que os Estados Unidos já fizeram várias vezes no século XIX e no início do século XX. Simplesmente colocar meia dúzia de embarcações ou uma dúzia de embarcações dessas de grande poder de fogo que os Estados Unidos dispõem ali no Porto de Santos e basicamente trancar a nossa, o nosso comércio internacional, né? E com isso estrangular o Brasil economicamente e forçar o que quer que eles quisessem forçar. É claro que isso é um cenário puramente hipotético. As próprias Forças Armadas brasileiras descreem na possibilidade de uma intervenção dos Estados Unidos contra o Brasil, mas, na verdade, a gente não deve investir com base na probabilidade de sofrer uma intervenção ou de ser invadido, e sim investir o suficiente para que até mesmo as nossas cogitações mais hipotéticas possam ser dissuadidas, para que elas sejam impossíveis, né? Fala-se, né, que os Estados Unidos, ali na época da Segunda Guerra Mundial, dispunham de planos de invasão e de intervenção militar contra a maioria dos países do planeta, inclusive seus próprios aliados, inclusive o Império Britânico, né? Por quê? Porque sim, porque essa é a função de um órgão como um Pentágono, né? Você precisa ter planos de contingência para ser atacado por qualquer país do mundo e para atacar qualquer país do mundo. Não apenas planos, como também os meios materiais para poder fazer isso, né? E o Brasil deveria pensar da mesma maneira. Não é assim que a gente pensa, por uma série de motivos, um dos quais, inclusive, é o fato de que, tal como costuma acontecer no Terceiro Mundo, nós, né, a nossa elite, tanto no âmbito militar, político, econômico, etc., a gente comprou muito otimistamente aquelas narrativas da década de 90, sobre fim da história, aldeia mundial, né, tipo Fórum Social Mundial com a alter globalização, teria aí uma globalização igualitária, né, a comunidade global, né, ideias cosmopolitas e assim por diante. Não existiriam mais guerras, no máximo você teria aí ações policiais. Muitos países, inclusive, transformaram suas forças armadas praticamente em forças policiais, né? Desmontaram as divisões, você perdeu aquela praxis de você utilizar forças armadas nesse formato de divisões, você diminuiu ali as unidades básicas com as quais as forças armadas operam, tudo isso nessa fé praticamente religiosa de que nós havíamos superado os grandes conflitos, os grandes confrontos entre potências. Então o Brasil não teve essa preocupação, o Brasil perdeu essa preocupação, que até existia em alguma medida durante o período do regime militar, e enfim, nós deixamos de prestar atenção nisso. E os russos, me parece, que até pelas circunstâncias nas quais eles se encontram hoje, eles são excelentes interlocutores dessa perspectiva de uma modernização, uma atualização militar. É interessante também até esse foco atual na questão naval, porque a própria Rússia, ela também tem preocupações com a sua marinha, no sentido de que é um país, por motivos geográficos, que sempre teve uma projeção de poder mais por terra do que por mar, né? É uma grande massa continental. Então, na teoria geopolítica, né, a gente fala nessa oposição entre telurocracias e talassocracias. Então, a Rússia sempre foi mais um poder terrestre do que um poder naval. Ainda assim, com o tempo, sempre gradualmente, a Rússia foi dando cada vez mais importância também à construção de um poder naval suficiente, até para eventualmente impedir qualquer estrangulamento, né? Você ter ali, por exemplo, aquela saída pelo Mar Negro, né, para os mares quentes, a preocupação recente com a Rota Ártica, a preocupação também de ter uma marinha na região do Pacífico, que seria uma zona um pouco mais frágil, né, porque boa parte da logística, da infraestrutura, até mesmo do efetivo da Federação Russa está na parte ocidental. Então, a Rússia cada vez mais entende a necessidade de um fortalecimento da sua marinha. E me parece óbvio também que o Brasil, se não necessariamente entende, talvez esteja agora entendendo, ainda assim precisa, né? Então a gente está fazendo aí, iniciando um diálogo numa área que é interessante para ambos os países. Além disso, nós temos o fato de que o poder naval continua sendo muito utilizado pelos Estados Unidos para impor os seus objetivos geopolíticos, né? A gente viu ali o bloqueio imposto à Venezuela, propedeuticamente a ação militar ali, a intervenção propriamente dita, né? Com helicópteros, forças especiais, por aí vai. O uso também do poder naval contra Cuba. Situações que devem ser consideradas análogas à pirataria contra uma série de navios que às vezes estão cruzando ali o Mar do Norte, o Oceano Atlântico e assim por diante. Inclusive navios que iam ajudar Cuba ou tentavam fazer comércio com a Venezuela. E isso pode afetar o Brasil também no futuro, né? Essa possibilidade do Brasil ter navios seus invadidos ou apreendidos pelos Estados Unidos na eventualidade de uma intensificação dessas tensões. E aí, para proteger o comércio naval brasileiro, passa a ser necessário que esses navios brasileiros, né, navios comerciais brasileiros, sejam acompanhados. O que é uma discussão que vários países estão tendo recentemente. Essa necessidade de você voltar a ter uma marinha grande para poder fazer a escolta de embarcações comerciais, porque os mares hoje não são mais propriamente mares livres, né? Como, enfim, vinham sendo há uns 100 anos, 150, 200 anos. Então, enfim, tem essa importância que é bastante significativa. Eu diria que mais importante até do que a questão material é a questão psicossocial, né, psicológica, porque a nossa fragilidade fundamental é exatamente esse alinhamento que existe na nossa elite militar em relação aos países da OTAN. E aí também é onde entraria a possibilidade de pequenas sementes de mudança nesse diálogo entre Brasil e Rússia, esse diálogo militar, porque na contramão de tudo aquilo que tem sido feito nas últimas décadas, talvez seja o momento de começar, inclusive, também a mandar oficiais brasileiros para curso de formação na Federação Russa. Isso aí seria uma das maneiras mais interessantes de gradualmente ir desmontando essa moldura mental desequilibradamente ocidentalista das nossas Forças Armadas.
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1: A Colômbia empossa hoje Abelardo de la Espriella como presidente. Ele, inclusive, já está preparando uma série de decretos com reformas na segurança e também na economia do país. Especialistas consultados pelo Sputnik Brasil alertam que o novo presidente vai precisar de resultados a curto prazo para evitar uma rápida perda de apoio popular. De la Espriella assume a presidência da Colômbia em uma cerimônia na cidade de Cali, que pela primeira vez na história do país vai transferir a posse de um novo chefe de estado da capital, Bogotá. A cerimônia, inclusive, vai contar com a presença de presidentes sul-americanos, enfim, outras autoridades. No entanto, algumas figuras importantes, como é o caso do presidente brasileiro Lula e o secretário de Estado americano, Marco Rubio, cuja presença, inclusive, era esperada, não estarão presentes. O de la Espriella, inclusive, deixou uma mensagem de vídeo em suas redes sociais dizendo o seguinte: olha, depois do desastroso governo anterior, nós vamos resgatar esse país. De la Espriella também afirmou ter assumido uma tarefa difícil para encontrar todos os mecanismos que nos permitam lidar com a recuperação e reconstrução das finanças públicas que foram saqueadas por membros do governo anterior. Nesse contexto, ele afirmou que a eleição, enfim, foi uma bênção em meio a toda essa bagunça deixada por Gustavo Petro. Bom, queria trazer o João Pedro Simões para a gente falar um pouquinho sobre essa novidade na Colômbia, novo presidente por lá. João, olha, o que a gente tem acompanhado aqui na América Latina, de uma forma geral, em alguns casos, né, uma perda de popularidade recente dos presidentes, né? A gente tem um caso muito simbólico, que é do Rodrigo Paz, na Bolívia, que em pouquíssimo tempo a popularidade dele caiu bastante. A gente tem mais recentemente Javier Milei também com queda na popularidade. O que você está esperando desse governo, desse novo presidente da Colômbia, João?
0: Então, eu acredito que vai se assemelhar muito ao, de certa forma, ao pacote, vamos dizer, não sei se a gente ainda pode falar neoliberal, mas alguma coisa nesse sentido, que é um pacote de corte de gastos, de uma tentativa de burocratização, a privatização de empresas e bens públicos, como também a abertura, outra vez, né, seguindo um pouco o que a gente estava falando no outro tema, a abertura para os Estados Unidos. Né, a Colômbia é um caso muito, muito simbólico de um país que historicamente sempre esteve sob influência direta dos Estados Unidos. Tanto a Colômbia quanto a Venezuela por conta do Hugo Chávez, a gente tem essa visão mais recente, né? Uma Venezuela esquerdista, né? Anti-imperialista, vamos dizer, pelo menos discursivamente. Mas a Venezuela, tanto a Venezuela quanto a Colômbia, sempre foram países que estiveram sob a esfera dos Estados Unidos e sob interferência ao longo da sua história. E principalmente no plano Colômbia, toda a situação do tráfico de drogas e a luta contra o tráfico de drogas financiada pelos Estados Unidos, que manteve, né, o país sob grande influência. Então, a derrota do Gustavo Petro, que é uma pessoa que falava muito abertamente sobre... tinha uma relação péssima com o Trump, tinha uma relação bem combativa discursivamente, né, no seu jeito de falar e se referir aos Estados Unidos, a derrota dele é claramente um novo momento de da Colômbia se alinhar com os Estados Unidos. Então, internamente, no sentido econômico, a gente vai ver definitivamente esse pacote de medidas tradicionais da direita sul-americana dentro de uma narrativa bem conhecida, né, que se repete aqui no Brasil também, que o Estado é inchado, o Estado é corrupto, o Estado ele precisa ser demolido e tornado o mínimo possível, né? Oferecer os serviços básicos, mas a iniciativa privada, e no caso da Colômbia, a iniciativa privada estrangeira, ter toda a liberdade, né, como eles gostam de dizer, para operar. Então, eu acho que existe um pacote de medidas da direita sul-americana que se repete bastante, né, de formas mais acentuadas ou não. No caso da Argentina, é um exemplo claro de uma versão extremada disso. O Milei, ele é abertamente ultraliberal, libertário, né, seja como for que ele gosta de se referir. O atual presidente da Colômbia, que vai ser empossado agora, ele não é tão radical, mas segue a mesma cartilha, né? Então eu acredito ver esse tipo de mudança na Colômbia daqui para frente.
1: Perfeito, João. Tá ótimo. Muito obrigado pela resposta. Rafa, queria ouvi-lo um pouco sobre esse assunto. Até importante isso que o João trouxe, né? Essa mudança de alinhamento com relação à Colômbia, essa mudança de governo, de alguma maneira indica, pelo menos, a possibilidade da Colômbia estar mais próxima dos Estados Unidos. Você enxerga também dessa forma, Rafa? E a partir do momento que muda um pouco, né, essa questão das relações entre os países, muda também a relação Colômbia-Brasil, na sua avaliação?
2: Bem, eu acho que, pelo menos parece bastante claro que a Colômbia, nesse momento, volta a ter uma relação mais complacente, mais suave, tranquila, alinhada com os Estados Unidos. Isso está prometido, na prática, as indicações feitas pelo Delas Prego em relação a quem vai ocupar quais cargos também apontam nessa direção. Todas as declarações também vão nesse sentido de que a Colômbia quer tentar se tornar um parceiro prioritário dos Estados Unidos, inclusive no trato com a Venezuela, que acaba sendo uma questão relevante da política externa colombiana já há bastante tempo. Né? Então, certamente, a Colômbia vai tentar, através dos Estados Unidos, ter algum tipo de influência ou talvez até uma fatia do bolo nessa exploração dos recursos venezuelanos, que na prática é essa atuação dos Estados Unidos na Venezuela. Então, esse alinhamento, sim, é completo. Aqui eu não quero dizer que o Petro, ele era fundamentalmente uma figura contra-hegemônica. Era uma figura que tinha discursos menos conformistas, mais antagônicos com os Estados Unidos, mas sempre trilhou ali uma linha bem tênue para também não se tornar propriamente um inimigo dos Estados Unidos na região. Provavelmente por conta da necessidade de manter determinado equilíbrio internamente, até com as forças armadas colombianas, que historicamente possuem esses vínculos com os Estados Unidos, né? Tem aquela participação, aquela interferência dos Estados Unidos na Colômbia, da época do Plano Colômbia, e também a interferência dos Estados Unidos na maneira pela qual a Colômbia lidou e está lidando com o narcotráfico. Esse é um tema que certamente vai voltar, porque o combate ao narcotráfico, agora narcoterrorismo, volta a ser um tema central no trato dos Estados Unidos com a América Latina. Então isso também deve ser levado em consideração. Por exemplo, uma das principais ferramentas, ou pelo menos uma das principais narrativas propiciadoras da interferência dos Estados Unidos no Equador, né? É, que vinha sendo até essa série de mudanças eleitorais que tem acontecido nos últimos 2-3 anos, vinha sendo o principal parceiro dos Estados Unidos na região, o país mais alinhado, mais dependente, mais aberto aos Estados Unidos, inclusive com acordos que permitiam que aviões dos Estados Unidos, aviões militares, entrassem no espaço aéreo equatoriano sem necessidade de aprovação política. Então, assim, uma série de acordos que basicamente abrem de uma maneira bastante notável as portas do país para os Estados Unidos. E é bem plausível que também, pela justificativa do combate ao narcoterrorismo, a mesma coisa vai acontecendo com a Colômbia. Um efeito imprevisto, ou ainda não suficientemente comentado, é que a Colômbia já está marcada hoje pelo mercenarismo internacional. É o país de onde mais saem mercenários para participar em conflitos estrangeiros, sempre ou quase sempre ao lado ali dos interesses da OTAN. Já é algo público notório em relação à Ucrânia, né? A principal nacionalidade de mercenários na Ucrânia é de colombianos hoje, mas também menos falado é o fato da presença de mercenários colombianos, inclusive apoiando as forças de defesa israelenses até ali na campanha feita contra Gaza, né? Então, se isso já acontecia sem qualquer impedimento, sem qualquer barreira ou obstáculo no governo Petro, inclusive com o recrutamento de narcotraficantes como mercenários, a possível participação da embaixada ucraniana na Colômbia nesse processo, enfim, sem qualquer impedimento, tudo isso transcorreu na maior tranquilidade sob o governo Petro. Agora, com um governo mais alinhado aos Estados Unidos e que provavelmente, inclusive, vai voltar a ser um parceiro extra-norte-atlântico da OTAN, a Colômbia era um parceiro extracontinental da OTAN, não era membro, mas tinha esse status aí de quase membro, semi-membro, mas isso foi suspenso no governo Petro. Isso provavelmente vai voltar. Então, com esse novo alinhamento mais direto, mais claro com os Estados Unidos, até nesse âmbito do mercenarismo internacional, é possível que isso, inclusive, tenha um impulso ainda maior, né? Porque no governo anterior, havia uma certa necessidade de uma discrição, pelo menos básica. Num governo mais alinhado com a OTAN, essa necessidade também acaba desaparecendo, tal como acontece com alguns países da OTAN que mandam mercenários de uma maneira praticamente oficial. Então, várias coisas podem mudar. Em relação ao Brasil, existe a possibilidade de que um novo governo colombiano se una a esse quase cerco ou essa quase campanha anti-brasileira que começou ao nosso redor, pelo menos começou ali com a iniciativa da Argentina e do Paraguai, né, ou mais especificamente dos seus governos, evidentemente, e que parece muito coordenado, né, certos tensionamentos que têm acontecido com a Argentina e com o Paraguai e também simultaneamente com os Estados Unidos. Tudo isso parece bastante coordenado. E pode acontecer o mesmo em relação à Colômbia. Não há garantia, a gente não sabe como as coisas vão ficar. A gente recorda, por exemplo, que independentemente do alinhamento ideológico, nesse curto período em que o Peru também passou aí por mudanças, o Brasil tem também dialogado com o Peru da Keiko Fujimori, né? A Keiko Fujimori virou presidente tem uma semana e alguns dias, né? Uma semana e meia. E nesse curto período de 10 dias, de uma semana e meia, o Brasil tem tido um diálogo razoavelmente positivo com o Peru, feito aí, né, mediação entre Peru e México, que haviam rompido no passado e assim por diante. Então, assim, não necessariamente um possível desalinhamento ideológico vai ter graves repercussões geopolíticas, porque nem sempre as relações diplomáticas, nem sempre a geopolítica, ela se move no mesmo ritmo que os alinhamentos ideológicos. Porém, é uma possibilidade, considerando essa influência que os Estados Unidos vai ter sobre a Colômbia.
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1: Agora são 5h12. A Polícia Civil investiga o caso da segunda morte relacionada a uma clínica de estética em Laranjeiras, bairro que fica na zona sul aqui do Rio de Janeiro. Nosso repórter Paulo Fonseca tem mais detalhes.
8: A Polícia Civil investiga um segundo caso de morte envolvendo um grupo de saúde que funciona na rua Soares Cabral, em Laranjeiras, na zona sul do Rio. A Delegacia do Consumidor, a DECOM, apura denúncia de familiares de uma paciente que morreu após uma cirurgia de reversão de colostomia. A apuração envolve o mesmo grupo que já era investigado pela morte de uma outra paciente após uma abdominoplastia e diversas outras suspeitas de complicações em procedimentos estéticos. A polícia quer esclarecer as circunstâncias da morte e apurar se houve responsabilidade médica durante esse procedimento. O delegado Wellington Vieira, titular da DECOM, explicou que a investigação já reúne documentos e que vai ouvir os profissionais envolvidos para analisar o caso.
9: Foi a filha da falecida que procurou a delegacia para informar que a mãe estava com uma bolsa de colostomia e foi ao hospital Enio Serra fazer a retirada. E durante esse procedimento, ela veio a óbito. E vamos chegar no prontuário médico, analisar esses documentos, intimar as pessoas envolvidas e depois pedir aos nossos peritos da polícia um parecer médico legal sobre o que aconteceu.
8: A filha da vítima, corretora de imóveis Vanessa Caldas, relatou que a mãe teria sofrido um vazamento de líquido fecal para outros órgãos após a cirurgia de reversão de colostomia, o que teria levado à morte dela em abril deste ano. O primeiro caso de morte investigado envolve a clínica Plastic Day Hospital, que foi alvo de uma operação da Polícia Civil nessa semana após denúncias de complicações em procedimentos estéticos. Na ocasião, o responsável pela unidade, Adriano da Silva Nascimento, foi preso, pagou fiança de R$10 mil e vai responder ao processo em liberdade. A responsável pelo grupo, Celita Toledo, negou as irregularidades. Em publicações nas redes sociais, ela afirmou que as unidades continuam funcionando normalmente e disse que o grupo já realizou mais de 8 mil procedimentos. Segundo ela, as complicações relatadas precisam ser analisadas individualmente e não podem ser atribuídas automaticamente à clínica. Reportagem Paulo Fonseca.
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1: 5h15, o Brasil teve participação nas negociações que levaram à retomada das relações diplomáticas entre Peru e México, encerrando um período de quase 4 anos de afastamento entre os dois países. Segundo informações de bastidores, a diplomacia brasileira atuou como interlocutora para facilitar o diálogo entre os governos. Desde janeiro deste ano, o Brasil passou a representar os interesses diplomáticos do México em território peruano, após pedido do governo mexicano e com a autorização das autoridades do Peru. A medida incluiu a guarda da embaixada mexicana em Lima, da residência oficial e de documentos diplomáticos, conforme prevê a Convenção de Viena sobre relações diplomáticas. A reaproximação foi oficializada nesta semana por meio de um comunicado conjunto da chancelaria dos dois países. Com o acordo, México e Peru vão reabrir suas embaixadas e retomar a cooperação bilateral, embora ainda existam divergências em relação ao ex-presidente peruano Pedro Castillo, tema que continua sendo defendido pelo governo mexicano. Bom, queria trazer o nosso convidado João Pedro Simões para falar um pouco sobre esse assunto. João Pedro, olha, é interessante a participação brasileira nessa reaproximação entre dois países. Historicamente, a diplomacia brasileira, ela é conhecida justamente, né, por ouvir todos os lados, buscar sempre o diálogo. Eu queria que você falasse um pouco, na verdade, mais do que apenas essa relação Peru e México. Você enxerga no Brasil um país potencial para resolver até situações mais graves, como conflitos que venham acontecendo em todo o mundo?
0: Oi, estava mutado. Enfim, eu acho essa pergunta muito interessante e importante, porque o Celso Amorim, né, que foi nosso chanceler e atualmente é um assessor especial ao presidente Lula, ele tem uma visão da política externa brasileira que ele chama de altiva, né, que é muito bem determinada, justamente por esse tipo de coisa. O Brasil, na visão... O Celso Amorim é um grande idealizador disso, né? Tem outras partes, mas ele é a cabeça pensante por trás desse tipo de posicionamento do Brasil como mediador. E a condição, né, de possibilidade para que o Brasil seja mediador é uma autoimagem de um país pacífico, né? Um país que não tem inimigos, um país amigo, né? Dos seus vizinhos, que não se envolve em conflitos. O único conflito que o Brasil se envolveu no século XXI foi justamente como um ator de paz no Haiti, né? E nossa última guerra, com exceção da nossa participação nas guerras mundiais, nossa guerra com um vizinho, né? Foi do século XIX, então, e nossas relações, nossas fronteiras são bem estabelecidas, nós não temos conflitos fronteiriços, enfim. O Brasil tem essa autoimagem de conciliador, de um país pacífico, de um país... que por essas razões históricas que eu descrevi, seria um ideal de mediação. Diferente, por exemplo, dos Estados Unidos, obviamente, ou da China, que tem que hoje em dia é poderosa demais e tem que escolher lado demais. O Brasil se coloca como... o Lula, ele representa isso muito bem, né? Ele vai nos Estados Unidos, aperta a mão do Trump, vai na China, conversa com Putin, conversa com Zelensky, conversa com todo mundo. O governo Lula, a figura do Lula e do Celso Amorim fazem muito esse esforço. Tanto que no primeiro... se não me engano, no segundo governo Lula, o Brasil foi relevante para o acordo nuclear iraniano, fez parte das negociações. Mas, na minha opinião, eu acho que, às vezes, o Brasil tenta se colocar numa situação de mediação de conflitos grandes, muito longe das nossas fronteiras, em que a presença do Brasil às vezes é uma extensão daquilo que o Brasil pode se colocar como mediador. Isso já foi dito pelos estrangeiros várias vezes, e eu tendo a concordar, apesar de que eu não acho que o Brasil tem que se envergonhar de tentar estar nesse tipo de negociação, mas como a gente discutiu anteriormente, a relevância militar do Brasil é muito inferior ao que deveria ser. E isso faz diferença, né? O Brasil, ele para conseguir se projetar como mediador, ele também tem que ter uma projeção real de poder no mundo, coisa que não é uma realidade. Então, por exemplo, no conflito com a Ucrânia, essa tentativa do Lula ser mediador e tal, às vezes é visto lá fora como... infelizmente, como risível, né? Porque o que o Brasil está fazendo aqui? Quem é o Brasil nessa situação, sabe? Infelizmente, às vezes, faz mais... Por exemplo, nessa situação do México, faz sentido, são nossos vizinhos, está dentro da nossa esfera cultural, né? Faz sentido, mas essa tentativa de colocar, por exemplo, o Brasil no Conselho de Segurança, isso é um tipo de coisa que ainda não pode ser desenvolvido, justamente porque o Brasil precisa se projetar antes, como potência, né? Então, acho que a busca tem que ser pela projeção como potência antes da tentativa de ser uma potência mediadora. Essa leitura, né, que faz sentido a ideia do Celso Amorim, mas às vezes se passa daquilo que o Brasil é capaz no momento. É isso.
1: Perfeito, João. Obrigado pela resposta. Rafa, queria ouvi-lo um pouquinho sobre esse assunto. Reaproximação diplomática entre Peru e México com intermediação aí, participação do Brasil nessa reaproximação. Rafa, 4 anos é um tempo considerável, né? A gente ainda sabe que existem divergências, no entanto, essa parece que estão mais próximos os dois países. Queria que você falasse um pouco, assim, o quanto que essa relação pode ser importante para os dois, né? Esse retorno desse laço diplomático.
2: Bem, tem importância de fato, ainda que sejam países que estão na América Latina, mas enfim, não fazem fronteira, ainda assim, tanto Peru quanto México são países significativos, né? No caso do México isso é óbvio, por razões históricas, até o tamanho do país, a população, papel econômico, até essa função também de ser um meio do caminho entre a América do Sul e os Estados Unidos, oficialmente categorizado como parte da América do Norte, mas acaba sendo mais América Central do que América do Norte em muita coisa, né? Mas no caso do Peru também, porque hein, é um país relevante, é um país central, é um país, por exemplo, que hoje, e não sei se isso vai mudar sob o governo da Keiko Fujimori, desempenha um papel estratégico até na iniciativa Cinturão e Rota da China, né, ali no porto, com o porto de Xangai. Então a importância geopolítica do Peru não pode ser subestimada, apesar do país ter aí uns 10 anos aproximadamente de instabilidade, acho que um pouco menos do que isso, uns 8 anos de instabilidade política, porque o próprio sistema político peruano tinha certas brechas que facilitavam essa instabilidade. Eu já cheguei a comentar algumas vezes que se a gente for comparar o sistema político peruano com o sistema político brasileiro, por exemplo, é muito mais fácil no Peru empichar um presidente do que no Brasil, ou seja, existe ali uma hipertrofia do poder legislativo, tal como hoje se fala, né, numa hipertrofia do poder judiciário no nosso país. Então havia no Peru um desequilíbrio institucional que fortalecia o legislativo, facilitava a derrubada de presidentes e, por uma série de motivos, ao longo desses últimos 6, 8 anos, isso aconteceu algumas vezes. Mas houve mudanças institucionais recentes, diminuindo um pouco esse poder do legislativo, e aí talvez isso permita uma maior estabilidade. Eu vou ressaltar também, na verdade, aquilo que me parece mais importante, que é esse papel do Brasil na mediação de um conflito envolvendo um país, inclusive, que, como eu falei na fala anterior, não está ideologicamente alinhado ao Brasil. O Lula não foi na posse da Keiko Fujimori, porém, foi o Mauro Vieira, né? E aparentemente, ainda que muito provavelmente essa função de intermediação vinha sendo desenvolvida desde antes, isso não foi interrompido com a chegada da Keiko Fujimori. O que no mínimo indica que ela está tendo, é claro que em 10 dias não dá para julgar muito, uma perspectiva, uma postura um pouco mais pragmática nas suas relações internacionais. Então isso a gente vai ter que observar para ver se vai se confirmar. Porém, caso se confirme e caso, claro que com suas limitações, até com as barreiras ideológicas já conhecidas, mas caso se confirme essa possibilidade de um diálogo civilizado, pelo menos, um diálogo pragmático entre o Brasil e o Peru, isso é muito importante exatamente para o Brasil romper esse cerco que se tenta impor ao nosso país a partir desse cinturão de países alinhados aos Estados Unidos que está nos circundando, né? Então, a gente tem essa impressão de que nessa doutrina Monroe 2.0, onde, por enquanto, não dá para saber se vai haver também uma mudança de orientação no Brasil, né, com o resultado dessas eleições, tudo é muito incerto ainda, mas, por enquanto, aquilo que nós temos diante de nós é um Brasil praticamente isolado na América do Sul, e tentando recuperar um pouco do seu papel de liderança na América do Sul. A gente não pode esquecer que foi impactante no Brasil o fato dos Estados Unidos bombardearem um país vizinho e sequestrarem o seu presidente. Isso foi sentido no Brasil por algumas pessoas até como uma violação de uma esfera de influência que algumas pessoas gostariam que existisse. Não existe. Né? Não existe esfera de influência brasileira na América do Sul, não mais, já existiu, exatamente porque hoje o Brasil é um país fraco, mais fraco do que deveria ser. Porém, ainda assim, foi sentido como se fosse uma violação dessa esfera de influência puramente hipotética, que talvez, de fato, o Brasil devesse ter, pelo menos na América do Sul, quiçá, na América Latina como um todo, que evidentemente seria mais difícil. Então, na medida em que isso foi sentido, a gente vê como quase imediatamente o Brasil decide começar a enviar ajuda humanitária em massa para a Venezuela, até também naquele contexto do terremoto que aconteceu mais recentemente, porém isso já tinha começado a acontecer antes, logo após o sequestro do Maduro. Aquilo ali já é uma iniciativa no sentido de tentar reduzir esse isolamento que já vinha se desenhando no início desse ano. E agora esse diálogo com o Peru da Keiko Fujimori pode ser também a demonstração de que o Brasil, por mais que esteja de fato isolado, ainda assim demonstra a capacidade de relativizar um pouco esse cerco que vem se montando contra o nosso país.
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1: 5:29, hora de falar com você, motorista, sintonizado em 80.5 FM na Rádio Sputnik na Metropolitana. Informação do Centro de Operações Rio, UCOR. Informação da Avenida Brasil. Olha, a Avenida Brasil tinha uma faixa ocupada na altura do BRT Baixa do Sapateiro no sentido Zona Oeste. Nesse momento, via liberada, o ônibus que havia enguiçado já foi retirado. Nesse trecho, trânsito bastante intenso, mas sem retenções. Tem também informações do Meier, Rua Dias da Cruz, trânsito intenso em direção ao Engenho Novo. No sentido linha amarela, trânsito sem retenções. Rua 24 de Maio, intensa movimentação ao longo da via. Avenida Amaro Cavalcante, trânsito lento nos dois sentidos da via entre a Rua Adriano e o viaduto Castro Alves. Tem também informações da Ecovias Ponte, responsável pela Ponte Rio-Niterói. Olha, sentido Rio de Janeiro, fluxo com lentidão da grande reta ao vão central, travessia prevista em 20 minutos. Já no sentido Niterói, fluxo com lentidão dos acessos ao pedágio e também na saída para Niterói, travessia prevista em 31 minutos.
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1: Milhares de argentinos marcharam pelas ruas sob chuva de Buenos Aires nesta quinta-feira em direção ao Congresso para protestar contra um projeto que autoriza o despejo de inquilinos com aluguel atrasado e também restringe desapropriações realizadas pelo Estado. A ideia é aprovada pelo presidente Javier Milei. Esse protesto reuniu sindicatos e movimentos sociais na capital argentina para pressionar o texto, que está sendo discutido hoje no Legislativo. A proposta foi apelidada de Lei da Estrangeirização das Terras Argentinas. A Sputnik Brasil, a Florência Gomes, que é ex-diretora do Cadastro Nacional de Terras Rurais e também coautora da Lei de Terras, afirmou que o projeto gera um perigo com relação à soberania da Argentina. O projeto de lei em debate no Senado permite o despejo de inquilinos com aluguéis atrasados, também restringe o alcance à expropriação estatal e flexibiliza as regulamentações contra incêndio criminoso. Até ontem, a iniciativa também incluiu uma seção que aumentava o limite de propriedade estrangeira de terras rurais, o ponto que é considerado o mais controverso desse projeto original. Após 4 adiamentos anteriores, a ala governista considerava o destino da votação como incerto. O governo precisava de apoio dos senadores das províncias de Santa Cruz e também de Misiones, o que só foi garantido no último minuto. O presidente Javier Milei, a gente lembra, estava fora do país durante a sessão em viagem oficial ao Equador e também à Colômbia. Por outro lado, o governo de Javier Milei vê a reforma como uma possibilidade de maior segurança jurídica aos proprietários de imóveis e também para atrair investimentos para os setores imobiliário e agrícola, em consonância com a agenda de desregulamentação econômica que Javier Milei vem promovendo desde o início de sua administração. Bom, para trazer o nosso convidado João Pedro Simões para falar um pouco mais sobre esse assunto. João Pedro, olha, mais uma vez protesto em Buenos Aires por ações do governo de Javier Milei. Inclusive uma ação que que está gerando muito debate, muita discussão, que é essa questão das terras argentinas, né, de poderem cada vez mais serem vendidas a outros países, seja a pessoa de outro país pode ir lá comprar, algo que vem sendo muito questionado, inclusive foi tirado de última hora. Nesse momento, o projeto, o que vem sofrendo mais crítica é essa situação dos inquilinos com aluguel atrasado, podendo sofrer ordens de despejo. É mais uma ação, João Pedro, que pode, na sua avaliação, gerar ainda mais desgaste ao governo de Milei?
0: Com certeza, né? O que acontece é que a Argentina, historicamente, foi um país que buscou criar esses mecanismos de proteção social, proteção às terras, fez isso mais que o Brasil, inclusive. E agora o Milei, dentro da, como a gente estava comentando mais cedo, dentro dessa mentalidade libertária que ele tem, nada mais coerente com o que ele defende do que essas reformas. Porque, tentando pensar como ele pensa, não faz sentido que o Estado venha e diga ao estrangeiro que ele não pode comprar terra. Não faz sentido para a pessoa que aluga um apartamento, aluga uma casa, não poder reaver o seu bem caso o inquilino não pague, né? Assim, não faz sentido o Estado arbitrar sobre esse tipo de transação, vamos dizer. Então, todas essas medidas, como eu estou falando, são coerentes ao que o Milei pensa e o que o Milei defende. Mas a verdade é, isso é extremamente impopular, né? Isso não funciona para grande parte da população. São decisões felizes para os estrangeiros que vão poder ter mais acesso às terras argentinas e para os donos de imóvel, mas do ponto de vista do bem-estar social, que é justamente aquilo que o Milei luta contra, quer dizer, o estado de bem-estar social, né? Com certeza ele acredita que isso vai trazer bem-estar de alguma forma. mas o estado de bem-estar social tem que ser desmontado, né? Porque, como a gente estava falando, é um peso, né? um engessamento do estado, e esse tipo de legislação, ele atravanca as trocas voluntárias com os liberais, gostam de dizer. E isso acaba tirando a dinamicidade da economia. Então, sim, vai... A busca por essa dinamicidade, por essa liberdade econômica, acima de tudo, vai desgastar cada vez mais o governo Milei, porque é duvidoso se isso vai ter um retorno de crescimento para a Argentina e de bem-estar, né, para a população. E no curto prazo é muito péssimo, né, porque o valor da terra no mundo, né, não só na Argentina, no Brasil, mas nos Estados Unidos, tem que estar cada vez maior. E o morar

0: tipo de pessoa que faz concessões àquilo que ele pensa, que não vai perceber que determinadas medidas são, são danosas demais para serem adotadas. Por exemplo, o Milei tirou o Brasil, o Argentina do BRICS, suspendeu o acordo, né, com o BRICS. Isso é uma coisa muito séria, né? É uma tomada de decisão totalmente ideológica pelo amor dele aos Estados Unidos e a tal da liberdade que ele se referencia o tempo todo. Então, poucas vezes ele voltou atrás nesse sentido ideológico. Talvez só na promessa dele de campanha de não fazer negócio com a China. Com certeza ele só não fez isso porque é impossível. Mas mesmo se isso fosse dar na economia argentina, eu tenho certeza que se fosse um pouco mais plausível ele faria. Então é isso, eu acho que ele está... O plano de liberalização da economia argentina, a abertura ao capital estrangeiro, a venda de terras, a sobreposição dos interesses privados ao interesse geral, vamos dizer assim, presente, muito presente no governo Milei, a despeito da sua popularidade.
1: Perfeito, João. Obrigado pela resposta. Rafa, queria que você falasse um pouco sobre esse assunto. Argentinos lotando ruas de Buenos Aires contra um projeto de despejo apoiado aí por Javier Milei. Queria que você avaliasse um pouco o momento, né, do presidente argentino. Enfim, teve queda recente na popularidade. São ações que muitas vezes podem causar, né, desgaste com a população. Queria que você avaliasse um pouco.
2: Bem, é um momento que parece razoavelmente ruim para o Milei, porém ele parece se aproveitar do fato de que não existe uma oposição tão organizada assim, inclusive com um nome já fechado para, de fato, disputar com o Milei nas próximas eleições argentinas. É claro que todo mundo pressupõe um retorno do kirchnerismo e assim por diante, porém o voto no Milei foi propriamente um voto de rechaço pelo kirchnerismo e aquilo que ele vinha representando em anos recentes. Então existe ainda algum vazio na oposição argentina e evidentemente o Milei tira proveito disso, porque a gente não deve considerar que todo mundo que, ao ser perguntado de rejeitar o Milei, vai, por isso, automaticamente votar em qualquer um que não seja o Milei, né? Então ele acaba prosperando, mesmo numa situação de impopularidade, exatamente graças a uma desarticulação político-partidária, político-eleitoral da oposição. Existe uma oposição organizada militante nas ruas, né? Sindicatos, a própria Igreja Católica, até mesmo movimentos nacionalistas e assim por diante, porque essa questão da propriedade de terras por estrangeiros acabou mobilizando muita gente que inclusive não é necessariamente de esquerda, até porque essa questão da aquisição de terras por estrangeiros acaba se vinculando com aquele contexto muito suspeito dos incêndios na Patagônia e dos interesses israelenses também na Patagônia, o chamado Plano Andina, que é um tema muito debatido na Argentina desde a época do Juan Domingo Perón, né? Desde a época do peronismo de verdade, não o kirchnerismo. Então esse é um tema que acaba atraindo inclusive gente que se considera conservadora, católicos e assim por diante. Agora mesmo aquilo que sobrou nesse projeto, já que a ampliação do limite de propriedade de terras por estrangeiros nas províncias, isso aí foi deixado de lado por enquanto, ainda assim, essa mudança na legislação de locação de imóveis, permitindo inclusive que uma pessoa seja removida da sua habitação 3 dias após uma notificação, isso categoricamente não vai ser interessante para o Milei nessa perspectiva aí da popularidade e das possibilidades

0: de uma reeleição. Primeiro que me parece que a quantidade de argentinos que vive de aluguel está ali perto de 20% da população. E me parece que em Buenos Aires isso é ainda mais comum. A gente pode pressupor que qualquer eleição próxima, mesmo com o Milei sendo impopular, vai ainda assim ser uma eleição polarizada, exatamente porque existe ainda um rechaço, uma rejeição em relação ao kirchnerismo e aquelas políticas que vinham sendo implementadas nos últimos governos kirchneristas que a Argentina teve. Num cenário desse, num cenário polarizado, qualquer voto faz diferença. Então, uma medida que é extremamente impopular e que vai afetar a vida de 20% da população argentina, num contexto que é agravado pelo aumento do desemprego na Argentina, o desemprego está se aproximando dos 10%, você tem ali uma diminuição no padrão de consumo na Argentina, né? Isso a gente geralmente avalia, por exemplo, pela quantidade de consumo de carne e de leite, porque as agências de estatísticas na Argentina mudaram alguns critérios para poder aliviar a barra para o Milei, porém outros critérios, como esse da quantidade de carne e de leite que é consumido pelas famílias argentinas, mostra que há uma diminuição. Se há uma diminuição, significa que há, seja um encarecimento, seja uma perda do poder de compra e, portanto, uma piora nos padrões de vida. Quando você tem esse contexto, significa que talvez muitas pessoas venham a ser afetadas por essa mudança na legislação de locação, que permite, inclusive, que as pessoas sejam despejadas antes mesmo que um eventual processo em relação a esse tema da locação seja, de fato, terminado, né? Como se fosse ali um despejo sumário. Então, assim, isso certamente vai gerar ainda mais rechaço, vai dificultar qualquer projeto de continuidade do Milei. Ainda assim, é como se houvesse nele esse ânimo de fazer terra arrasada mesmo na Argentina, inclusive talvez beneficiando quem quer que sejam aí seus aliados, que possam acabar se beneficiando com essas e outras leis que ele vem aprovando, para mesmo que ele saia do poder, ainda assim o estrago já esteja feito.
1: Perfeito, Rafa. Olha, muito obrigado pela resposta. Eu queria, na verdade, agradecer ao João Pedro Simões, ele que é formado em Relações Internacionais pela UFRJ, mestrando em História pela UF. João Pedro, olha, muito obrigado por ter aceitado o nosso convite, por ter participado no Entretanto de hoje. Eu acho que foi muito legal sua participação, suas análises de temas importantes e que estão aí sendo comentados nesta sexta-feira, não só aqui no Brasil, mas em todo o mundo. Obrigado mais uma vez. Já deixo um convite aí para uma próxima oportunidade você retornar ao nosso programa. Um abraço, um bom fim de semana.
2: Obrigado, hein, pessoal. Valeu. Até a próxima.
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1: A Polícia Militar realiza uma operação na Gardênia Azul e em outras comunidades da Zona Oeste do Rio após criminosos fecharem importantes vias da região durante a madrugada. O Lucas de Andrade, nosso repórter, tem mais detalhes.
4: A Polícia Militar reforçou o patrulhamento na comunidade Gardênia Azul, em Jacarepaguá, na zona sudoeste do Rio, após criminosos sequestrarem 3 ônibus e um caminhão de coleta de lixo da Conlurb para bloquear vias na região durante a madrugada. A ação integra uma operação deflagrada pela Polícia Militar nesta sexta-feira em mais de 80 comunidades de todas as regiões do estado, realizada simultaneamente na capital, na Baixada Fluminense, na região metropolitana e no interior, com o objetivo de conter a expansão territorial de grupos ligados à facção Comando Vermelho. Na Avenida Ayrton Senna, próximo ao acesso à Gardênia Azul, a via chegou a ficar interditada nos dois sentidos por cerca de 30 minutos após dois coletivos serem tomados como barricadas por volta de 1:30 da manhã. De acordo com o Centro de Operações e Resiliência do Rio, o trecho foi totalmente liberado cerca de 2 horas depois. Criminosos ainda atearam fogo em entulho para bloquear vias de acesso à comunidade. Equipes do 18º Batalhão da Polícia Militar de Jacarepaguá informaram que uma base da corporação instalada no local foi atacada. Um terceiro ônibus da linha que liga Rio das Pedras a Curicica foi atravessado na estrada de Curicica durante confronto entre facções rivais na comunidade Dois Irmãos. Na ocasião, 3 carros foram incendiados na rua André Rocha, na estrada dos Bandeirantes e na própria estrada de Curicica. Policiais também foram alvo de disparos durante patrulhamento na região do Canal do Anil. Após a chegada de reforços e a estabilização da área, os agentes encontraram um homem baleado com uma pistola calibre 9mm de numeração suprimida e uma mochila com grande quantidade de drogas. Ele foi levado para o Hospital Municipal Lourenço Jorge, na Barra da Tijuca, mas não resistiu aos ferimentos. A identidade do suspeito não foi divulgada. Na Muzema, também na zona sudoeste, equipes do Batalhão de Polícia de Choque apreenderam 2 fuzis calibre 5.56mm, uma grande quantidade de drogas não informada, um celular, uma máquina de cartão e um adolescente, após confronto com criminosos durante a incursão dos agentes pela comunidade. A corporação mantém ainda policiais do 14º Batalhão na Vila Kennedy, na zona oeste, e do 41º Batalhão no Complexo do Chapadão, na zona norte da cidade. De acordo com o Rio Ônibus e a Conlurb, os serviços de transporte e de coleta de lixo voltaram à normalidade durante a manhã nas regiões afetadas, sem prejuízos causados pelo sequestro dos veículos. Reportagem Lucas de Andrade.
1: Obrigado ao Lucas. Bom, queria chamar o nosso repórter Paulo Fonseca porque a Polícia Civil realiza uma operação contra uma quadrilha suspeita de clonar e revender veículos de locadoras aqui no estado do Rio. O Paulo Fonseca tem mais detalhes.
3: A Polícia Civil prendeu em flagrante um homem que estava com dinheiro falso durante uma operação contra uma quadrilha suspeita de aplicar golpes milionários em locadoras de veículos. Segundo as investigações, o grupo usava uma empresa de fachada para alugar carros, clonar e revender os veículos. O prejuízo estimado chega a R$1 milhão. Os agentes saíram para cumprir 9 mandados de busca e apreensão no Rio de Janeiro, em São João de Meriti, Nova Iguaçu, na Baixada Fluminense, e também em Cabo Frio, na região dos Lagos. O homem preso em flagrante foi encontrado com cédulas falsificadas em um dos endereços alvos da operação. De acordo com a investigação, a organização criminosa criou uma empresa de fachada em Olaria, na zona norte do Rio, para firmar contratos de locação com grandes empresas do setor. Ao todo, 36 veículos teriam sido alugados e posteriormente revendidos sem a autorização das locadoras. A polícia aponta que os carros eram retirados por pessoas recrutadas por meio de anúncios nas redes sociais, que recebiam cerca de R$150 por cada veículo. Depois, os automóveis eram adulterados, clonados e colocados novamente no mercado de compra e venda, inclusive por meio de agências de veículos. As investigações começaram após a localização de 3 carros de uma locadora que haviam sido anunciados para venda de forma irregular. A Polícia Civil também identificou movimentações financeiras suspeitas e o uso de empresas para ocultar os valores obtidos com o esquema. Os envolvidos são investigados pelos crimes de estelionato, associação criminosa, adulteração de sinal identificador de veículo, corrupção de menores, lavagem de dinheiro e fraude na obtenção de empréstimos públicos. Reportagem Paulo Fonseca.
1: Obrigado, Paulo, pelas informações. Olha, já está aqui no estúdio novamente com a gente nosso repórter Vinícius Fernandes, porque a ministra do Supremo Tribunal Federal, a Carmen Lúcia, participou da programação da Rio Innovation Week hoje, sexta-feira. O Vini também esteve presente por lá e traz mais detalhes de como foi essa participação da ministra. Boa noite, Vini.
5: Boa noite, Léo. Boa noite novamente aos ouvintes ligados aqui na Rádio Metropolitana Sputnik. A ministra Carmen Lúcia, ela afirmou que o Rio de Janeiro é vítima vítima da violência e defendeu que a sociedade precisa, abre aspas, restabelecer a humanidade, fecha aspas, diante das transformações provocadas pelas novas tecnologias. A declaração então foi feita hoje durante participação por videoconferência aqui no Rio Innovation Week. A ministra estaria presencialmente no evento, mas acabou não conseguindo chegar à cidade por conta do voo dela que foi cancelado na manhã de hoje, então ela participando do evento por videoconferência. Segundo a ministra, os moradores da cidade são vítimas de pessoas que acreditam poder impor a própria vontade pela força. Carmen Lúcia defendeu que a população tem o direito de circular pelas ruas, viver, namorar, exercer seus direitos sem medo constante da violência. A ministra também falou sobre a responsabilidade coletiva e afirmou que a democracia depende do cuidado com o outro. Para ela, o Estado democrático de direito não significa cada um agir de acordo com a própria vontade, mas respeitar as leis e os direitos construídos pela sociedade.
6: Eu acho que é preciso saber o que significa essa expressão Estado democrático de direito, que nós tanto lutamos para voltar a ter no Brasil, final da década de 70, década de 80, até termos a Constituição Federal de 1988, em cujo artigo 1º está posto que a República Federativa do Brasil, formada pela União Indissolúvel do Estado Estrutural e Municípios, constitui-se em Estado democrático de direito. Quando veio essa Constituição, alguns diziam, mas para que Estado de direito se nós já estamos falando de democracia? Aqui não é uma democratite, não é uma experiência caótica, não é cada um achar que é dono de uma verdade, portanto, poder escolher o que é justo para si e, portanto, eu entro na contramão porque eu acho justo eu entrar por aqui, que é mais fácil nessa rua para eu chegar em casa. Eu preciso de leis, eu preciso de direitos, eu preciso saber dos meus direitos que foram conquistados por um grupo muito grande, que não somos apenas nós que estamos aqui agora. Portanto, o terceiro valor que eu acho que é preciso preservar é o respeito a um direito justo e legítimo que precisa ser mantido para que a gente tenha não a ausência de norma, anomia, não um caos na convivência, mas que nós tenhamos realmente uma ideia de justiça perfeitamente respeitada naquele quadro que foi posto na Constituição Brasileira, que também não é um livrinho para se desprezar, longe disso. Eu acho que todas as vezes que a gente anda com ele, alguém pelo menos tem a noção de que você sabe dos seus direitos e vai lutar para fazê-los respeitar.
5: No evento, a ministra também defendeu maior participação das mulheres na política. A única mulher atualmente no STF, Carmen Lúcia, afirmou que um mundo que agride 30 milhões de mulheres não é civilizado. E disse que a presença feminina é fundamental para fortalecer a democracia. Sobre o sistema eleitoral brasileiro, ela reforçou a confiança nas urnas eletrônicas e afirmou que a confiança é a base da democracia. A ministra, então, foi aplaudida pelo público ao defender o voto popular e o respeito às instituições, Léo.
1: Perfeito, Vini. Olha, muito obrigado pela sua participação no programa de hoje. Vini, que trouxe também informações sobre a ventania mais cedo. Enfim, informações bem relevantes para os nossos ouvintes, para quem acompanha aqui o Entretanto. Rafa, obrigado pela participação no programa de hoje. Obrigado também pela presença ao longo da semana. Na semana que vem, a gente vai atualizar tudo aquilo que for notícia no Brasil e no mundo. Um bom fim de semana para você. Semana que vem, a gente está de volta.
0: É isso aí, Léo. Muito obrigado. Boa noite. Bom final de semana para todo mundo.
1: Boa noite, Rafa. Para você também. Bom, queria agradecer ao ouvinte que permaneceu com a gente aqui no Entretanto. Ô, Evê, dá tempo da gente fazer economia, não dá, amigo? Vamos nessa? Vamos fazer? Vamos nessa.
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1: Gente, tá chegando ao fim do Entretanto, mas dá tempo de atualizar a situação econômica. Olha, o dólar comercial fechou o dia em queda de 0,46%, cotado a R$5,08. A Bolsa de Valores operando em queda também de 1,73%, cotada a 172.513 pontos.
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1: Lembrando Fernando, é o seguinte, a gente está chegando ao fim do Entretanto. No entanto, quero pedir a você, ouvinte, que participe da nossa programação através do nosso WhatsApp, que é o 219-8065-0066. 219-8065-0066. Você é parte da nossa programação. Fique à vontade para mandar mensagem por texto ou por áudio, que a nossa produção está sempre atenta, encaminha aqui para a gente traz o assunto que você sugerir para o debate, sua mensagem também, enfim, você é parte da nossa programação. Terminando o Entretanto, vai começar o Casus Belli, você também pode participar, o número é o mesmo, 219-8065-0066. Queria agradecer a você que ficou sintonizado com a gente aqui no Entretanto até o final, você que de repente pegou esse programa pelo caminho, a gente também está disponível nas principais plataformas de áudio. 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Se de repente você não tem nenhum aplicativo no seu celular, você também pode nos ouvir no site da metropolitanarrio.com.br. Estamos por lá no site da Metropolitana, não só o Entretanto, mas também toda a programação aqui da Rádio Sputnik na Metropolitana. Agradeço a você que ficou ao longo dessa semana com a gente. Na próxima semana, na segunda-feira, a partir das 16h, mais uma edição do Entretanto, trazendo tudo aquilo que é notícia no Brasil e no mundo. Um bom fim de semana para você. Na sequência da programação vem aí o Casus Belli com Pedro Henrique Lima e também com Robinson Farinazzo. Bom fim de semana e na segunda-feira a gente está de volta.

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0: Sancionada em 7 de agosto de 2006, durante o primeiro mandato do presidente Lula, a Lei 11.340 está completando 20 anos com uma das mais eficazes do mundo no combate à violência doméstica e familiar contra a mulher. A lei recebe o nome da farmacêutica bioquímica Maria da Penha Maia Fernandes, que se tornou símbolo do enfrentamento da violência contra a mulher em 1998. Naquele ano, Maria da Penha expôs na Comissão Interamericana de Direitos Humanos das Organizações dos Estados Americanos, a OEA, a omissão do Estado brasileiro diante dos casos de violência que ela havia sofrido.
1: A gente lembra aqui que Maria da Penha foi vítima de dupla tentativa de homicídio por parte do então marido Marco Antônio Herédia Viveiros em 1983. O primeiro julgamento do caso ocorreu apenas em 1991, 8 anos após ela ter levado um tiro nas costas que a deixou paraplégica.
0: Na época, o agressor foi condenado a 15 anos de prisão, aguardando o recurso da sentença em liberdade. E depois, em 1996, a pena foi recalculada para 10 anos e 6 meses de prisão. Mas, mais uma vez, ele conseguiu se livrar do cumprimento sob alegação de irregularidades processuais.
1: Diante da denúncia, em 2001, a comissão da OEA responsabilizou o Brasil pela violação dos direitos de Maria da Penha e recomendou, assim, o aprimoramento da legislação. Marco Antônio Viveiros ficou preso apenas por 2 anos, de 2002 a 2004, antes da Lei Maria da Penha ser criada. Apesar de importante legislação na proteção das mulheres, levantamentos apontam que a maioria delas seguem sendo vítimas de violência dos parceiros e ex-parceiros. Em 2025, por exemplo, a cada 24 horas, aproximadamente 12 mulheres foram vítimas de algum tipo de violência, conforme os dados do estudo Elas Vivem a Urgência da Vida, da Rede Observatórios da Segurança.
0: Eu sou o Rafael Costa.
1: E eu sou o Kaique Santos e você está ouvindo o podcast Jabuticaba Sem Caroço, da Agência Internacional de Notícias Sputnik Brasil.
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1: 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Agora sim, vamos chamar a nossa primeira convidada do episódio.
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1: O Jabuticaba Sem Caroço conversa agora com a Regina Célia Almeida, cofundadora e vice-presidenta do Instituto Maria da Penha. Regina, bem-vinda ao nosso podcast. Obrigado por conversar com os ouvintes da Rádio Sputnik. Como vai?
3: Ah, eu tô bem. Muito obrigada pela oportunidade. E vamos falar sobre a celebração dos 20 anos da Lei Maria da Penha. E é uma ótima oportunidade também para alimentar as pessoas com informações mais seguras e que possa realmente garantir melhor efetividade da Lei Maria da Penha.
1: Perfeito. A Lei Maria da Penha, então, reforçando aí, né, completando 20 anos nesse 7 de agosto, é considerada uma das legislações mais avançadas do mundo no enfrentamento à violência doméstica e familiar contra a mulher, ao reconhecer as diferentes formas de violência e estabelecer os mecanismos de proteção. Queria que você começasse relembrando aqui para nós um pouco desses anos e dessa conquista da lei, por favor. Na sua avaliação, a principal mudança foi jurídica, cultural ou social? Em qual aspecto o nosso país evoluiu desde 2006, quando a lei foi criada?
3: Por incrível que pareça, nós evoluímos nos 3 aspectos agora em diferentes momentos. E eu digo isso porque a lei, ela é resultado dos movimentos sociais feministas, mas que tem como um grande ponto, não é, que, na verdade, alavanca e dá consistência ao movimento, que é o caso da Maria da Penha Maia Fernandes, um caso que acontece em 1983, leva 15 anos para chegar à OEA, não é, como denúncia, por falta de celeridade, pela questão da impunidade, e 19 anos e 6 meses para reconhecimento do Estado brasileiro. Esses 19 anos e 6 meses é importante a gente destacar, porque com 20 anos o crime iria prescrever. E dentro dessa perspectiva, a gente começa a observar as tentativas que uma mulher em situação de violência precisa exaustivamente né, utilizar para sair da rota crítica e entrar, né, e acessar a rota da justiça. Maria da Penha tinha 38 anos quando sofreu as duas tentativas de feminicídio, né? A primeira em 29 de maio, e naquele momento ela já fica paraplégica, e 4 meses depois ela sofre uma segunda tentativa por eletrocução. À época, ela, as três filhas dela, uma tinha 1 ano e 6 meses, uma 4 anos e 6 meses e a mais velha 6 anos e 8 meses. Isso é extremamente significativo destacar. Por quê? Primeiro, de 1983, nós vamos ter a primeira delegacia só em 1985, no estado de São Paulo. Depois vai o Rio de Janeiro, no ano seguinte, e depois a de Pernambuco. Depois nós estamos vendo, observando aí, na questão dessa mulher que sofre, né, as duas tentativas, hoje a gente chama de feminicídio, mas antes era chamada de homicídio, e ela estava num contexto em que se afirmava, quando os homens violentavam as mulheres e cometiam um homicídio, a justificativa era de que era um crime em defesa legítima da honra. É a partir daí, então, que a Maria da Penha escreve o livro, né, com o título Sobrevivi, Posso Contar, porque as mulheres que morriam não podiam. E as famílias que ficavam, principalmente a família da vítima, ela era, toda a sua narrativa era totalmente descredibilizada. E elas eram, na verdade, forçadas a aceitar o que antes se afirmava, hoje não mais, que era um crime passional. Hoje você não usa, não deve usar nem sequer essa expressão do ciúme, por conta da beleza, porque ela é bonita demais e ele não consegue, ele fica inseguro. Não é um crime mais passional, é um crime e ele é um feminicídio.
1: Deixa eu só fazer um parênteses antes de você continuar, que eu queria muito falar, adorei que você citou isso, porque programas policiais ainda, na verdade, alguns ainda utilizam o crime como crime passional e que, na verdade, nunca existiu crime passional, né? Só fazendo que não deveria existir, mas ainda assim na televisão, na grande mídia, muitos apresentadores e jornalistas acabam utilizando isso.
3: Exatamente. E aí a gente, vou aproveitar esse seu parênteses para dizer o quão ainda durante esses 20 anos, muitos profissionais precisam realmente estar alinhados à mudança que a lei nos traz. Essa mudança tem a ver com o reconhecimento dos valores humanos das mulheres e a desconstrução dos preconceitos. E na desconstrução dos preconceitos está também a visão jurídica que havia sobre a mulher, que era um crime de menor potencial ofensivo. Então, você observe mesmo, né, que nós venhamos a nos deparar com práticas terríveis de revitimização, de violência institucional, principalmente no sistema de justiça. Nós hoje estamos mais preparadas, mais calibradas para verificar, investigar, né, trabalhar com mais critérios na observação das práticas do sistema, dos agentes no sistema de justiça. E o crime contra a mulher não pode ser enquadrado num crime de menor potencial ofensivo. Nessa perspectiva é que nós temos um avanço jurídico extremamente significativo, recente, mas só para que a gente possa ir atualizando os termos, que é o protocolo sobre perspectiva de gênero, que é direcionado aos agentes, a todos os servidores, né, na área de justiça, como também há o protocolo de perspectiva de gênero e raça, em razão das questões da interseccionalidade, também trazida pela Lei Maria da Penha. A Lei Maria da Penha, eu costumo dizer, ela não é uma lei perfeita, mas é uma lei completa. A Lei Maria da Penha, ela traz, por exemplo, no artigo 8º da lei, 9 diretrizes do trabalho da política pública. Ela fala sobre a questão, o artigo 8º, que é de política direcionada a políticas públicas, ela fala sobre a articulação das ações da União, dos estados, do Distrito Federal, dos municípios, de ações não governamentais. E uma das diretrizes, que é a diretriz, tanto a 7ª como a 8ª, fala sobre os programas educacionais que devem disseminar valores éticos de irrestrita dignidade da pessoa humana com perspectiva de gênero, de raça e etnia. E o oitavo fala o destaque nos currículos escolares de todos os níveis de ensino para conteúdos relativos aos direitos humanos, à equidade de gênero e de raça ou etnia e ao problema da violência doméstica e familiar contra a mulher. Esse artigo nós costumamos aqui no Instituto chamar como a caixa preta do avião, porque exatamente, não é? O problema não está na letra da Lei Maria da Penha. A questão está na eficiência, celeridade, efetividade, competência da implementação das políticas públicas, principalmente quando a gente adentra no interior dos estados, das regiões, né, do Brasil. Você tem uma celebração, você tem dados, você tem alguns êxitos de programas bem implementados nas capitais e regiões metropolitanas, mas quando você vai adentrando para a região interiorana do país, nós começamos a ver, não é, o desentrosamento, o desalinhamento, os equívocos nas práticas, tanto de atendimento como de acolhimento e na ausência de acompanhamento às mulheres em situação de violência.
0: Regina, o nome Lei Maria da Penha é muito popular no Brasil, né? As pessoas falam muito, principalmente as mulheres. E eu te pergunto, a sociedade de fato sabe o que é a lei? Quais são aí os principais pilares dessa lei e que muitas pessoas ainda desconhecem?
3: Muitos ouvem falar e o nome se popularizou. Mas quando você vai ao âmago da lei para conhecer a lei, mesmo, não é, mesmo a população, precisamos resolver a questão do reconhecimento dos tipos de violência. É interessante que nós começamos, e aí a gente tem que fazer uma meia-culpa. Quando você inicia o processo de divulgação da lei, você apresenta uma mulher com um olho roxo, com hematomas, colocando a mão à frente, com marcas de sangue, para dizer basta, denuncie. O que se ficou, né? O que ficou no imaginário popular? Que eu denuncio quando estiver naquela situação que é a violência física. Observe que só em 2021 é que a violência psicológica já preconizada na lei é criminalizada, ou seja, é reconhecida como um crime penal em 2021. Depois nós temos a violência moral, que se resume na questão da difamação e calúnia, né, que fere a dignidade da mulher, e também a violência patrimonial e a violência sexual, só que a violência sexual marital, né? Então, à exceção da violência física, a violência psicológica, moral, patrimonial e sexual ainda é um pilar que nós precisamos trabalhar mais. As mulheres, tem mulheres que não reconhecem, elas, nessas violências elas colocam assim, a expressão é o jeito dele, mas ele não me bate. É o jeito dele, mas ele não me bate. Quando vem a violência física, ela diz assim, ele se descontrolou, mas nem sempre ele me bate. Então você tem essa questão ainda para vencer, que tem a ver com a mentalidade da cultura mesmo, não é, machista, que se impõe. A outra questão é o artigo que eu falei anteriormente, que é o artigo 8º. Como a população ela vai verificar como é que ela vai ser alcançada efetivamente com essas diretrizes estabelecidas aqui no artigo 8º da lei. Então, é importante, por exemplo, na terceira diretriz diz o seguinte, o respeito nos meios de comunicação social, nos valores éticos e sociais da pessoa, da família, de forma a coibir os papéis estereotipados que legitimem, não é, a violência doméstica e familiar. E aí você tem, né, nesse aspecto, você tem, então, a pesquisa da Data Senado, não é, com 21 milhões de mulheres, registrou que 46% dessas mulheres afirmaram que não são respeitadas no Brasil. Então, quando essas mulheres são perguntadas, bom, quando você consegue pedir ajuda, então as mulheres decidiram pedir ajuda, e olha que essa palavra decisão não pode ser tomada como a ideia de que precisar a isso. Não, ela ouviu o Sputnik, ela assistiu uma matéria, tudo, e essa mulher então se encorajou, né? Ouviu uma palavra amiga, tal, ela se encorajou. Quando ela se encoraja, Então, 53% dessas mulheres procuraram ajuda na família. Veja, 11% dessas mulheres acessaram a delegacia. 18% o 180, mas 57% procuraram as igrejas. Então, observe, antes da Lei Maria da Penha não tinha nada disso. Você pelo menos tem um movimento. Agora você tem um movimento das mulheres. Agora você coloca os canais, né? E esse ajuda, esses canais, enfim, ela vai pedir ajuda. A questão é saber se esses canais, se esses espaços estão preparados para acolher a mulher e promover o acesso dessa mulher à justiça. E um outro ponto, e agora é do terceiro, né, que da lei, é do artigo 35 da Lei Maria da Penha. O artigo que fala sobre a criação dos centros de referência de atendimento à mulher, a criação das delegacias especializadas, mas esse mesmo artigo fala que dá sobre a criação dos centros de educação e reabilitação para os autores de violência. E isso está preconizado desde 2006. E aí o sistema de justiça, na sua integralidade, ainda não implantou como um padrão nacional de um programa que venha além dos criminosos, né, autores da violência doméstica, um programa que possa realmente desconstruir nesses homens, para que eles não se tornem perpetradores da violência contra a mulher.
1: Aproveitar isso que você está trazendo, porque acho que é um pouco o que muita gente desconhece que é previsto na lei, justamente pela não aplicação, porque as pesquisas recentes, levantamentos mostram que mais da metade das brasileiras que já tiveram relacionamento com homens relatam ter sofrido algum tipo de violência. Ao mesmo tempo, quando isso é perguntado para eles, né, para os homens, apenas uma pequena parcela desses homens admite ter cometido as agressões. Ou seja, existe aí uma percepção muito diferente entre homens e mulheres sobre o que é a violência, ou um certo cinismo até do que é a violência. E se a gente pensar que a violência, né, como a gente está trazendo aqui, não é só a violência física, mas a violência psicológica, a violência patrimonial, é a forma ali, né, que às vezes é mais sutil, entre aspas, mas tão violento quanto, é aí que o homem não percebe, talvez, que ele está sendo violento também, que ele precisa disso que está previsto na lei, dessa educação para ele também, e que não está acontecendo, né? Queria que você comentasse, então continuasse explicando esse paralelo com relação a essa pesquisa.
3: Isso. Quando a gente observa que as mulheres também têm uma dificuldade de reconhecer a violência psicológica, moral, patrimonial e sexual como violências, né? Porque a pergunta delas é o seguinte: é para denunciar? Pode denunciar uma violência, né? Então, por exemplo, eu tive o caso de uma mulher que é manicure, e ela antes recebia, ela tirava R$350 semana, e aí ela colocava o dinheiro numa caixinha. E aí, quando chegava no final do dia, né, 5, 18 horas, ele ia na caixinha, pegava o dinheiro e deixava R$50 trocado, entre 10 e R$5. Uma das clientes observou isso e, tomando coragem, alguns dias depois comentou com ela: olha, o que é isso, tal? Aí, por que você não coloca o Pix, né, que a gente paga direto para você? Aí ela ficou pensando, não respondeu nada. Um mês depois ela falou para a cliente: olha, minha gente, aqui, ó, como é o nome? Ah, QR Code, é isso, pode só encostar aqui e pagar. Quando as mulheres foram ver, a chave do Pix era o CPF dele. Entende? Era o CPF dele. Então, assim, ela muito contente, ela rindo, e achando isso normal. E quando se foi conversar com ela, aí ela foi entendendo: não, mas tal, é porque eu passo aqui o dia todo, eu fico aqui o dia todo, e ele que compra as coisas. Ela não entendeu. Ela não entendeu. E quando você precisa para comprar o esmalte, daí eu peço a ele. Ele diz assim: faz a lista aí que eu compro. Então, veja, ela não entendeu as máscaras do controle. Como o controle, ele se faz presente. Então, é bom, eu tenho que entender que esse homem, ele sabe. Ele tem consciência de que se ele passa, se ele... Ah, eu estou dando liberdade para ela, né?
4: Ele está dando liberdade. Então, ele tem esse conhecimento, mas não reconhece isso como violência. Por quê? Porque ele reconhece isso como controle, ele reconhece isso como propriedade. O que é dela é meu. Não é que o que é meu é dela. O que é dela é meu. Né? Então, se essa mulher também, se eles moram na casa, no quintal da mãe da casa da mãe dele, piora a situação para ela. Então, esse é o que nós vamos chamar do ciclo da violência. Esse ciclo da violência, ele é mantido por estas ações externas que vão cultivando a violência e as pessoas não vão reconhecendo os traços dela. Tem uma ideia de amparo, de segurança, de proteção, mas que não o é. E aí os homens não reconhecem. O grande problema não é esse. O grande problema é quando essa mulher finalmente ela vence a barreira, ela sai do ciclo e senta à frente de um agente da delegacia e ele perpetua a mesma visão do criminoso. Mas veja bem, se a senhora está há 17 anos com ele, há 20 anos com ele, há 35 anos com ele, por que só agora a senhora veio? Veja, por que só agora? Essa pergunta vinda de uma autoridade intimida. E ela volta e diz assim, poxa, por que até agora? Aí ela vai dizer assim, ah, porque agora eu percebi, eu fui a lei, eu fui na doutora, eu fui na professora, eu fui, bom, enfim. Aí ele, ah, entendi. Então a senhora quer que a gente faça o quê? A senhora quer a medida protetiva? Aí diz assim, ó, saiba que medida protetiva, ele vai usar a tornozeleira, aí ele começa a dizer quais são as dificuldades que o criminoso vai passar. Claro que essa mulher vai ficar intimidada. A senhora vai querer ver o pai dos seus filhos usando uma tornozeleira? O menino, os seus filhos podem ficar com vergonha? Então, esse tipo de narrativa ainda é muito frequente no cotidiano das mulheres em situação de violência. Daí a importância do protocolo, daí a importância de canais como o de vocês, que possam nos dar a liberdade de falar, porque nós estamos ali no dia a dia da delegacia com as mulheres, no dia a dia da rota crítica, no dia a dia do acesso à justiça, e faz com que destruir esta mentalidade tanto para as mulheres como para os homens. Agora eles sabem. Por isso que é importante a gente, nós termos agentes do sistema de justiça que tenham conhecimento na área de gênero para que o enquadramento seja um enquadramento legítimo, justo, eficiente. Né? E quando isso não acontece, nós temos essa dificuldade, não é? De reconhecer, para invisibilizar, não é? O efeito pedagógico e o efeito jurídico da lei.
0: Regina, eu te perguntei, né? Eu fiz a pergunta sobre se a população, principalmente as mulheres, tinham conhecimento da lei, porque recentemente, eu até conversando com uma amiga, ela comentou que no ambiente de trabalho dela, ela é constantemente agredida por colegas de trabalho, sendo mulher, né? E ela falou assim, ah, eu vou aplicar a Lei Maria da Penha neles, não sei o quê. Eu falei, bom, eu acho que não dá, porque a Lei Maria da Penha, o foco é a violência doméstica e familiar. Nos bastidores, né? No Congresso, se ventila, é possível a gente entender a Lei Maria da Penha como essa ferramenta que pode ir além da residência dessa mulher? Porque às vezes a mulher, ela sofre violência dentro do ambiente de trabalho e as leis ainda, né? As políticas públicas que deveriam defendê-la dentro desses ambientes, não só no ambiente de trabalho, mas enfim, no lazer dela, em qualquer lugar, né? Ainda fica muito solto. É possível se pensar nessa lei sendo ampliada para outros ambientes ou não?
4: A Lei Maria da Penha preconiza fundamentalmente a questão da violência contra a mulher na relação com pessoas da sua íntima relação de afeto. Ponto. Pessoas da íntima relação de afeto, filha, filho, sogro, nora, bom, as adjacências. Esse mesmo questionamento que você traz também nos leva à questão do vizinho. Estou ali morando há 30 anos e tal, e tenho problema com o vizinho. Né? E aí tem um vizinho que direciona a violência, a agressão dele, não é? A mulher, a sua vizinha, né? De uma outra casa, de um outro apartamento. Bom, enfim, na empresa nós temos a Convenção 190. A Convenção 190, ela é uma convenção da OIT, né? Portanto, da Organização Internacional do Trabalho, desde 2019. O Brasil, infelizmente, ainda não assinou, né? Ela leva 2 anos, 2021 então, os países assinam, e 2021 então ela entraria em vigor, e o Brasil ainda não assinou. O que diz a Convenção 190? Sobre casos de violência de gênero em ambientes de trabalho, violência sexual e violência moral e qualquer outro tipo de violência, onde deve ser a lei, né, da legislação, né, nacional, que venha a proteger a colaboradora, o colaborador, o servidor. Bom, mas o Brasil não assinou. Aonde entraria a lei Maria da Penha aí? Entraria no caso da medida protetiva e na caracterização do tipo de violência. Porque nós precisamos entender também que em ambientes de trabalho existe violência física, existe violência patrimonial, existe violência moral, existe violência psicológica, e aí a gente já tem a questão do assédio, mas ao reconhecimento do assédio ainda temos grandes dificuldades. Então, a Lei Maria da Penha pode se estender, sim, desde que ela esteja amparada pelo Código Penal, no amparo, dependendo do contexto laboral, ali no setor laboral, e, logicamente, tem nos faltado aí a questão do reconhecimento da Convenção 190, que o Brasil, infelizmente, ainda não assinou.
1: Regina, para a gente fechar aqui o episódio, queria que você falasse um pouco do trabalho do Instituto Maria da Penha, com quem, né, você atua ali, com a própria Maria da Penha, que foi a fundadora, você como cofundadora, vocês atuam, né, na educação, na pesquisa, no advocacy e formação de redes de enfrentamento à violência. Conta um pouco ao longo desses anos do Instituto, se teve alguma história, encontro, né, que chocou, que mudou mais dentro dessa frente de trabalho. E quais são, né, essas principais frentes, então, de atuação do Instituto, onde vocês percebem maior necessidade de mobilização?
4: Nosso trabalho é um trabalho da cultura de prevenção, com as escolas, trabalhamos de forma pedagógica, trabalhamos justamente numa perspectiva. A gente vai observar que esses jovens que não estão amparados pela Lei Maria da Penha fazem parte do dado que o Data Senado colocou lá, de que das 21 milhões, 70% das 21 milhões de mulheres informaram que tinha testemunha na hora que ela estava sofrendo a violência. E quem eram as testemunhas? 70% dessas testemunhas eram os filhos. Então, esse trabalho é um trabalho que nós precisamos fazer, não é? Enquanto Instituto Maria da Penha, mas precisamos também de um amparo, de uma força-tarefa da política pública. Por quê? Porque são mais de 179 mil escolas públicas que ainda não inseriram no seu currículo a questão, não é, do respeito, da história, da questão do enfrentamento à violência, dos direitos humanos das mulheres. Então, nós do Instituto atuamos nas comunidades, atuamos nas escolas, atuamos também nas empresas, e cada caso desse tem a ver com o que nós conversamos aqui. Falta de reconhecimento da violência, principalmente da que protege o homem, racionalidade da violência sobre esses adolescentes, sobre esses jovens hoje, né? De que maneira nós podemos ajudar no reforço junto aos gestores públicos, principalmente municipais, a quebrar de dentro a lei e não usar os programas das secretarias de política para as mulheres para formar mulheres no sentido de fazer aquelas mulheres serem manicures, pedicures, não é? Boleiras, trabalhar em padaria. Isso é extremamente positivo para nós, mas a grande questão é que se reduz a isso, ensinar a mulher a fazer um nigel e tudo, e dizer que está preparando a mulher para inserir no mercado de trabalho. Nós temos muito mais do que isso. Então, é importante que nós possamos ter políticas públicas mais eficientes.
0: Cofundadora e vice-presidente do Instituto Maria da Penha. Regina, muito obrigado pelo seu tempo aqui no Jabuticaba. Parabéns pelo trabalho que vocês servem aí no Instituto e volte sempre.
4: Obrigada, obrigada também pelo carinho, pelo acolhimento e por essa oportunidade que vocês sempre nos dão para que a gente possa robustecer, como eu falei, de direitos humanos para todas e todos.
1: Muito obrigado, Regina, e um abraço a toda a equipe do Instituto Maria da Penha.
4: Obrigada, Kaique. Tchau, tchau.
0: Uma pesquisa de opinião inédita realizada pelos institutos Patrícia Galvão e Locomotiva traz um balanço sobre as duas décadas de vigência da Lei Maria da Penha. O levantamento intitulado 20 anos da Lei Maria da Penha, percepção da sociedade brasileira, apontou que 54% das mulheres que já se relacionaram com homens afirmam ter sofrido algum tipo de violência. Enquanto isso, apenas 11% dos homens reconhecem ter cometido algum tipo de agressão contra parceira ou ex-parceira.
1: Entre os principais obstáculos no enfrentamento da violência contra a mulher, o medo de denunciar por causa de represálias ou por falta de proteção foi citado pela maioria das entrevistadas, 68%. Depois aparecem ainda o risco de impunidade dos agressores, citado por 56% das mulheres, e a lentidão da justiça, apontada por 39% delas. Os resultados da pesquisa mostram avanços importantes promovidos pela legislação, mas também revelam que a violência de gênero permanece como um problema estrutural.
0: Isso tudo segue como assunto na nossa próxima conversa.
5: Para onde vamos?
1: Recebemos no Jabuticaba Sem Caroço a Rosana Leite, defensora pública, coordenadora do Núcleo de Defesa das Mulheres da Defensoria Pública do Estado de Mato Grosso, no DEM-MT. Ela é mestre em Sociologia pela Universidade Federal de Mato Grosso e doutoranda em Educação pela mesma instituição. Doutora Rosana, bem-vinda aqui ao nosso podcast. Obrigado por conversar com os nossos ouvintes aqui da Rádio Sputnik. Tudo bem?
6: Tudo bem, eu que agradeço, muito obrigada pelo carinho em podermos falar um pouquinho desse assunto. A violência contra as mulheres é uma questão, né? É uma questão porque ela precisa ser discutida, ela precisa ser falada, e na minha vida é uma missão em se enfrentar as muitas violências que as mulheres estão adstritas diariamente.
1: Antes da Lei Maria da Penha, doutora, que completa agora duas décadas, a violência doméstica era frequentemente tratada como um conflito privado ou de menor importância pelo sistema de justiça e até pela sociedade, às vezes com uma reprodução que vez ou outra ainda escutamos, né, na briga, entre aspas, vou colocar assim, né, de marido e mulher não se mete a colher. Queria começar com uma pergunta mais ampla aqui para depois a gente esmiuçar um pouco mais. Qual que é o legado e a principal transformação que a lei deixa nesses 20 anos para a sociedade brasileira?
6: Justamente isso que você falou. Por muito tempo, a violência contra as mulheres foi tratada como um problema de dentro de casa, algo corriqueiro e que devia ser enfrentado pela família, mas com a Lei Maria da Penha, a violência contra a mulher passou a ser, deve hoje ser enfrentada pelo Estado. Se problemas acontecem dentro de casa e as mulheres estão sofrendo esse problema, se acontece uma violência contra a mulher de casa, nós estamos falando de um crime. Então, esse crime é de responsabilidade do Estado enfrentar essa violência, é o Estado que deve amparar essa mulher. Então, quando nós nos deparamos com índices alarmantes, quando nós nos deparamos com os feminicídios, todos eles, esses delitos que acontecem contra as mulheres, são delitos anunciados. Então, eles devem ser evitados e devem ser enfrentados pelo poder público e não pela família, pelos amigos mais próximos. Então, quando a Lei Maria da Penha surgiu no Brasil, ela veio quebrar paradigmas, justamente por conta do machismo enraizado na sociedade. Então, quando a Lei Maria da Penha surge no país, ela acaba sendo tão maltratada quanto nós mulheres. Ela foi xingada, ela foi achincalhada, ela foi chamada de inconstitucional, a Corte Suprema do país teve que declarar a constitucionalidade, o poder público pouco se importava em quantificar esses números. Então, todas essas situações nós sofremos. Eu digo que a Lei Maria da Penha teve a fase da infância, da adolescência, e agora nós estamos na fase adulta. Na infância aconteceu tudo isso. A sociedade teve que se acostumar a uma nova realidade. Aí na fase da adolescência nós tivemos vários remendos na Lei Maria da Penha, e na fase adulta eu penso que há necessidade de se cumprir essa lei na integralidade. Hoje, a Lei Maria da Penha está mais do que consolidada, mas infelizmente ela não é cumprida na integralidade como nós gostaríamos.
0: Engraçado, né, doutora? Como que tudo que envolve o mundo feminino, o mundo da mulher, é questionado, né? É colocado em questão, é diminuído, enfim, é descredibilizado. Bom, a lei, ela foi criada muitas pessoas acreditavam que ela serviria aí apenas para aumentar punições aos agressores, né? Mas ela acabou se tornando muito mais ampla. Te pergunto, o que as pessoas ainda desconhecem sobre a Lei Maria da Penha?
6: O IPEA, Rafael, divulgou que 98% da sociedade conhece ou já ouviu falar na Lei Maria da Penha. Mas veja bem, quando eu desenvolvi a minha pesquisa de mestrado, foi justamente sobre o atendimento dentro do Núcleo de Defesa das Mulheres da Defensoria Pública. A Defensoria Pública tem Núcleo de Defesa das Mulheres, o NUDEM, nacionalmente. Então, cada estado tem o seu NUDEM. É super conhecido, muito bem recepcionado pela sociedade. Eu fiz uma pesquisa dentro do NUDEM. Eu tenho hoje quase 16 anos de enfrentamento à violência contra as mulheres, atuando nessa pauta, e perguntei para as mulheres que foram atendidas no NUDEM de forma aleatória, entrevistei 10 mulheres, e a maioria delas, mesmo estando dentro do NUDEM, mesmo sendo atendidas dentro do Núcleo de Defesa das Mulheres, não conheciam algumas prerrogativas, alguns direitos que elas possuem dentro da Lei Maria da Penha. Muitas chegaram até o NUDEM indicadas por outras instituições, por outros poderes. Então veja, a informação é muito preciosa. Esse momento que nós estamos tendo aqui de falar um pouquinho da Lei Maria da Penha, de fomentar a Lei Maria da Penha, está justamente no artigo 8º da Lei Maria da Penha, que traz políticas públicas importantes, dentre elas de falar da lei, de enfrentar a violência contra as mulheres. Isso ainda está faltando, isso ainda falta para que as mulheres realmente saibam os seus direitos, porque lá em 2019 o Data Senado fez uma pesquisa importante, perguntou às mulheres vítimas de violência doméstica e que não haviam lavrado boletim de ocorrência e não haviam buscado o poder público: por que você não buscou o poder público, mesmo sendo vítima de violência doméstica? Cerca de 78% das mulheres responderam por temor que a violência se tornasse ainda maior. Então há esse descrédito, não há uma credibilidade da sociedade e das mulheres também quanto à eficácia da Lei Maria da Penha. Há esse medo. Então nós precisamos mostrar para a sociedade que a lei é efetiva, é eficaz, desde que nós saibamos o que se passa dentro da casa dessa mulher, que ela nos deixe conhecer os seus problemas, porque nós temos que deixar também que as mulheres tenham o seu protagonismo. Nós temos que garantir o nosso protagonismo como mulheres, que foi largado de lado por muito tempo. Então é preciso que elas sejam informadas sobre os seus direitos para que elas venham buscar por eles.
1: Doutora, ao longo dessas duas décadas, quais mudanças concretas

0: no DEM é a violência doméstica e familiar. Então, quando nós falamos dessa violência, nós temos que pensar naquele agressor ou naquela agressora, tanto homem quanto mulher. Qualquer pessoa pode praticar violência contra uma mulher, e a Lei Maria da Penha abarca qualquer situação, desde que seja dentro do âmbito doméstico e familiar. Nós temos que pensar que aquela pessoa que é vítima de violência, ela sabe que o seu agressor ou agressora conhece a toda a sua rotina. Então é muito grave conhecer a rotina de uma pessoa, ameaçar uma pessoa. Veja bem, a mulher é ameaçada, e aquela pessoa que está ameaçando sabe o supermercado que ela frequenta, sabe o local de trabalho, sabe o local onde moram os melhores amigos ou amigas, os familiares. Então, entre aspas, essa mulher acaba sendo uma presa muito fácil para aquela pessoa que quer agredir. Então, nós temos que pensar em toda essa complexidade que envolve a violência doméstica e familiar para amparar essa mulher. Mas nós temos uma eficácia da Lei Maria da Penha através de mecanismos que surgiram. Por exemplo, hoje nós temos o botão do pânico, a tornozeleira eletrônica, nós temos a medida protetiva. Claro, ela existe, mas ela hoje, ela é virtual, né? Antigamente nós falávamos de um papel. Hoje a medida protetiva é virtual. O homem não pode se aproximar da mulher, que é a medida mais importante da Lei Maria da Penha, a meu sentir, esse afastamento do agressor que tem garantido a vida de muitas mulheres. Então, quando se diz, você não pode se aproximar dessa mulher, mas muitos deles acabam se aproximando, sim. E aí é a hora que a mulher deve nos comunicar: olha, a medida protetiva não está sendo cumprida. Ele não pode se aproximar por qualquer meio. E hoje nós temos uma facilidade através da internet, das redes sociais, dessa aproximação. Então, com essa facilidade de aproximação, com tudo isso, hoje nós temos também formas de fazer com que a Lei Maria da Penha seja efetiva e eficaz, desde que a mulher nos avise: olha, a lei não está sendo cumprida. E hoje, com a tornozeleira eletrônica e o botão do pânico, o CIOSP, a segurança pública, tem condições de saber se aquele homem está se aproximando daquela mulher. Aqui em Mato, nós temos o SOS Mulher, que é um aplicativo por smartphone. Nós temos a Patrulha Maria da Penha nacionalmente, que também vem a garantir a eficácia da Lei Maria da Penha. E nós temos a última razão do sistema, que é a última rácio, que nós falamos no juridiquês, que é a prisão. É a prisão daquela pessoa que está praticando a agressão. Então, há sim formas de evitar com que um mal maior venha a acontecer, até a segurança pública fazendo esse monitoramento para que aquela pessoa que está praticando a ameaça, a agressão, não se aproxime das mulheres.
1: Mas, Rosana, por exemplo, eu tenho uma amiga que vem passando por uma situação bem chata no dentro do prédio dela. Que o vizinho é um senhor de, deve ter ali seus 70 e poucos anos, e há um pouco mais de 2 anos ele vem ameaçando essa minha amiga com um taco de beisebol, ele cospe na porta dela, ele, enfim, abre, faz barulho todo dia que ele sai de manhã, ele sai 5 horas da manhã todos os dias. Enfim, ela já fez inúmeros BOs, já acionou, já teve audiência, ela compareceu em novembro do ano passado, até recentemente estávamos falando sobre isso, porque nada muda. A polícia questiona ela que ela é para eles prenderem em flagrante, eles precisam chegar na hora, mas assim, pô, a polícia não mora ali do lado, a polícia não está do lado da casa dela 24 horas. Então, até ela acionar a polícia, a situação já acabou. Então, assim, ela não tem o apoio do síndico, né, que é um homem, o dono do apartamento que esse senhor mora, né, já foi informado sobre as agressões verbais que esse senhor faz todos os dias, silencia, não responde nada. Então, assim, é uma linha muito tênue também, porque apesar de ter todos esses mecanismos e essas ferramentas para a segurança da mulher, até chegar numa tornozeleira, no caso dela, vai demorar. Então, assim, quais garantias que essa mulher que está na justiça pedindo o afastamento desse senhor que mora no mesmo prédio que ela, mas nada acontece? Então, assim, ela falou: Rafa, eu tô descrente da justiça, porque ou a gente mata um cidadão desse, Eu falei, pelo amor de Deus, não vamos gastar o réu primário de ninguém por aqui, porque não devemos fazer isso também. Mas não existe. Ela não se sente segura. Nem por parte da segurança pública, né? Da polícia, enfim, de quem deveria ajudá-la, e muito menos.

0: anos dentro do próprio prédio. E aí?
1: Sim, essa é uma situação, você está me trazendo uma situação que eu não conheço, vou falar pelo que você me trouxe, certo? Mas pelo que você me trouxe é uma violência de gênero, uma violência contra a mulher, que não é uma violência doméstica e familiar, não entra na Lei Maria da Penha, ao que eu estou percebendo. Não entra na Lei Maria da Penha porque não há um laço dela com o vizinho, um laço íntimo dentro de casa. Ela não é essa violência doméstica e familiar porque ela não convive, apesar de ser dentro do mesmo condomínio, mas não há esse vínculo familiar de convivência entre eles. Mas, todavia, há uma violência de gênero contra ela, sem dúvida, e que não pode acontecer. Nós temos leis hoje em dia que os síndicos realmente devem atuar para evitar a violência contra as mulheres dentro desses ambientes. Dentro dos condomínios.
0: E doutora, só fazendo aí um link com a nossa pauta, é exatamente esse ponto que eu quero chegar. Trouxe o exemplo da minha amiga, né? Que realmente ela não tem nenhum vínculo com esse cidadão, mas e quando a mulher tá dentro de casa tentando provar as agressões?
1: Então, justamente. Então, no caso dela, mas também ela merece ser amparada até com cautelares, viu, Rafael? Ela merece ser amparada. Não é porque não há um vínculo doméstico e familiar que isso que está acontecendo com a sua amiga é algo que nós devemos deixar porque não é violência doméstica e familiar. Isso é um absurdo. Isso é um gargalo, é um erro muito grande que há necessidade de se enfrentar também, até por ela ser mulher, e nós conhecemos a vulnerabilidade de todas as mulheres. Mas dentro do ambiente doméstico e familiar, buscar essa ajuda imediatamente é o que tem salvado muitas mulheres. E é o que eu estava falando justamente para o Kaique, né? Ainda há esse medo, ainda há esse temor por várias situações, por muitas situações, até pela historicidade, por tudo que nós mulheres já passamos, ainda há esse medo em se buscar o poder público e narrar: olha, eu vivo dentro de um ambiente doméstico e familiar que é nocivo, que é tóxico. Com meu irmão, com meu pai, com meu companheiro, com a minha filha, com meu avô, com qualquer pessoa que faça parte desse vínculo doméstico e familiar, porque é justo ali, dentro daquele vínculo doméstico, que nós devemos buscar o nosso refúgio. Quando a casa, quando aquele lugar, quando aquele ambiente doméstico familiar deixa de ser um refúgio, isso há uma quebra da esperança dentro de cada ser humano. Então, por isso é tão difícil também se enfrentar. Para as mulheres, tem muita mulher que chega até a defensoria e diz o seguinte: como eu vou falar? Como eu vou falar daquele homem que eu tive as minhas intimidades, daquele homem que é pai do meu filho e da minha filha? Então, acaba sendo, por isso muitas vezes as mulheres acabam se culpando. Puxa, no futuro acabam sendo culpadas pelos filhos, pelas filhas, por terem levado aquele companheiro que é pai do filho e da filha, que é aquela pessoa que ela pensou que tivesse, na verdade, um companheiro e não teria. Então, toda essa complexidade faz parte da violência doméstica e familiar e acaba aprisionando muitas mulheres. Muitas acabam sendo prisioneiras com portas e janelas abertas.
2: Doutora, tem também uma questão com relação a esse aspecto da denúncia. Porque apesar desses avanços legais, os indicadores continuam muito alarmantes. Os levantamentos recentes apontam para o aumento dos feminicídios e milhões de brasileiras relatam ter sofrido algum tipo de violência. Esse aumento de feminicídio recentemente foi apontado também pelo o anuário ali do Fórum Brasileiro de Segurança Pública. Como que explica esse aparente paradoxo entre uma legislação que é considerada referente internacional e os números que continuam crescendo? E por que que esses números também crescem? Porque aqui já entra, acho que numa outra questão, já sobre isso. Pode ser porque era notificado, subnotificado, ou seja, às vezes o número de violência já é muito grande, mas agora as mulheres, como têm tido essa coragem de denunciar, esses casos nos registros tendem a aumentar. Não sei se faz um pouco de sentido isso também.
1: Quando a lei surgiu, nós esperávamos justamente esse aumento, porque a mulher não tinha condições, ela não tinha como lavrar boletim de ocorrências. Isso aconteceu justamente com a própria Maria da Penha, que deu nome à lei, que buscou o poder público e a sua situação ficou ainda pior, a tornando até paraplégica pelas violências que aumentaram. E depois com a medida protetiva, com os instrumentos de proteção às mulheres que realmente garantem essa proteção, e as estatísticas, como eu disse, que antes da Lei Maria da Penha, o poder público não era obrigado a quantificar esses números, e hoje há essa obrigação. Nós temos um anuário que nos mostra, nós temos na segurança pública de cada estado também, isso totalmente com as estatísticas, com os dados atualizados, as defensorias hoje têm, todos os poderes e instituições hoje estão se estruturando para mostrar esses números. Então, antes não havia essa quantificação. Com a Lei Maria da Penha, nós esperávamos que esses números aparecessem, eles apareceram, mas hoje, de fato, houve um crescente de feminicídios. Eu gostaria de saber também o porquê, mas na minha cabeça, por tudo que eu já estudei, pelo que eu tenho visto, esse crescente é ainda o patriarcalismo, é ainda a forma que nós fomos criados e criadas. As mulheres hoje, elas não aceitam mais viver qualquer forma de violência, está tendo essa agressão às mulheres, justamente porque antigamente as mulheres aceitavam, era naturalizado, e hoje não mais. Hoje as mulheres conhecem os seus direitos, então com esse crescente, com os instrumentos de proteção à disposição das mulheres e as mulheres não mais aceitando, os feminicídios, eles estão acontecendo e aumentando no Brasil inteiro. E vejam, o que é mais grave, o feminicídio é um delito totalmente anunciado, e se ele é anunciado, ele precisa ser evitado. Então nós do poder público precisamos entrar, onde que nós poderíamos entrar para evitar essas mortes? Onde que nós estamos errando? E o Brasil inteiro ainda não descobriu, na verdade, entre aspas, onde nós estamos errando, para que onde que nós poderíamos entrar, na verdade, para evitar que essas mortes venham a acontecer. Porque cada mulher, cada feminicídio que acontece, está mostrando que o poder público erra em algum lugar. Se nós temos uma das leis mais importantes do mundo, que é a Lei Maria da Penha, que, como a Organização das Nações Unidas já disse, não disse, muitas vezes fala assim, é uma das três mais importantes. Não, pode ser a primeira, porque a ONU diz que é uma das mais importantes do mundo. Então, quem sabe nós temos a lei mais importante do mundo e mesmo assim não estamos conseguindo enfrentar os feminicídios. E também a violência contra outras violências contra as mulheres dentro de casa. Esse é um gargalo, isso é algo que nós precisamos estudar ainda muito mais. Observatórios existem, aqui em Mato Grosso nós tivemos 2 anos de recordistas em feminicídio, um triste ranking do feminicídio de Mato Grosso. Esse ano nós estamos em terceiro lugar do estado onde mais acontecem os feminicídios. Então isso tudo ainda é uma incógnita para nós, mas eu que atuo na violência contra a mulher, nesse enfrentamento, que pesquiso também, sou pesquisadora nesse ramo, eu penso que se nós já tivéssemos o cumprimento da Lei Maria da Penha integralmente, desde os primórdios, desde de 2006, desde o surgimento da Lei Maria da Penha, se nós tivéssemos políticas públicas homogêneas no Brasil inteiro, que aplicasse a Lei Maria da Penha de forma homogênea, o que não acontece, nós já teríamos uma realidade diferente. Infelizmente, não temos essa realidade. O artigo 8º da Lei Maria da Penha traz políticas públicas magníficas e importantes, tal como a inclusão nos currículos escolares. A inclusão, não estou falando de forma transversal, com palestras, não. A inclusão nos currículos escolares, desde a tenra infância, do enfrentamento à violência contra as mulheres. Ainda não temos essa política nacionalmente, e a Lei Maria da Penha está completando 20 anos. Imaginem vocês se nós já tivéssemos essa política cumprida há 19 anos atrás, e nós não temos. Então, são muitas situações ainda para que realmente nós possamos enfrentar essa violência tão crescente no Brasil.
2: Doutora Rosana, em muitos casos a mulher não denuncia ali, né? O medo, obviamente, mas tem também um fator de dependência financeira. Ou por acreditar, e isso muito associado às vezes à violência psicológica, talvez, por acreditar que esse agressor vai mudar. Então ela sofre a violência, mas foi hoje, amanhã não vai acontecer mais. Até porque muitos homens fazem isso mesmo, né? Tem esse contexto. E a gente vê isso muito bem retratado quando a gente assiste, né, novelas, enfim, peças, filmes, porque porque é assim como acontece. E quando a gente tem, conheceu pessoas que passaram por esse tipo de violência, como que rompe esse ciclo? Existe um momento que costuma ser considerado mais perigoso para a vítima? E qual que é a função dessa pessoa próxima, da família, nesse acompanhamento, ou de um amigo, ao saber que uma mulher está sendo vítima de violência doméstica? Que é sempre uma questão delicada também, né, para se tratar.
1: Sim, sim. Você está falando justamente do ciclo da violência doméstica e familiar. E muitas pessoas que estão nos ouvindo vão entender um pouquinho. O ciclo da violência doméstica e familiar, ele começa com a tensão. Aquela tensão, aquele tratamento mais ríspido entre as partes, né? Principalmente quando nós falamos do relacionamento íntimo e de afeto. Aquela tensão no relacionamento amoroso, onde um começa a responder de uma forma mais indelicada, mais ríspida para o outro. Da tensão, esse ciclo vai para a explosão. E é justamente na explosão que acontecem as violências mais graves, os feminicídios. A explosão já é a violência física. Então, a explosão é a parte mais crítica do ciclo da violência doméstica e familiar. E da explosão vem para a lua de mel. Olha como é fácil identificar esse ciclo. Muitas vezes nós estamos nas ruas, passeando ou trabalhando mesmo, encontramos amigos e amigas. E aí, como é que você tá tudo bem? Ah, eu não tô muito bem, não tô muito legal com a minha esposa, com meu marido, com meu namorado, com meu noivo e tal. Ah, mas o que aconteceu? Ah, nós não estamos nos entendendo muito bem. Passado um tempo, você encontra esse mesmo amigo ou amiga. E aí, como é que você tá? Nós resolvemos acertar os ponteiros. Então você percebe que as pessoas, muitas delas dentro de relacionamentos amorosos, vivem no ciclo de violência doméstica e familiar. Então é a tensão, a explosão e depois vem a lua de mel, onde naquelas famílias mais abastadas, você percebe presentes caros, joias, viagens internacionais, viagens nacionais, com luxos e tal. Então você vê que ali na lua de mel, flores, né? Ali na lua de mel, você percebe que eles, entre aspas, se acertaram. E depois, como é um ciclo, ele volta novamente. Tensão, explosão, lua de mel. Tensão, explosão, lua de mel. O poder público tem a finalidade, tem a função de quebrar com este ciclo. Porque é dentro do ciclo que as mulheres estão sendo assassinadas, justamente dentro desse ciclo. Então é muito importante quando nós fazemos um atendimento dentro do poder público, quando uma mulher tenha coragem de procurar, porque muitas têm que se munir de coragem, outras não, outras na violência já nos procuram, outras precisam se munir de coragem, se fortalecer para buscar o poder público. Então, quando essa mulher busca o poder público, ainda que ela busque quantas vezes ela quiser, porque ela está dentro do ciclo, ela tem que ser atendida da mesma forma. Com o mesmo respeito, ela tem que ser amparada. E nós temos várias formas de amparar. Nós temos até as casas-abrigos para abrigar essas mulheres nacionalmente. Então, os legisladores e legisladoras trouxeram, dentro da Lei Maria da Penha, por isso ela é tão importante, trouxeram várias formas de abrigar essa mulher. Trouxeram também os alimentos provisórios ou provisionais. Logo no início, é deferida a medida protetiva, quando ela busca uma delegacia de polícia, dentre as medidas protetivas, existe a medida protetiva de alimentos provisórios ou provisionais. Então, imediatamente já são arbitrados alimentos para aquela mulher que necessita dos alimentos com seus filhos e filhas, ou para ela também, para que ela possa conseguir quebrar este ciclo e sair da violência doméstica e familiar. Então, a Lei Maria da Penha, ela foi muito bem pensada, ela precisa apenas ser cumprida. Veja, há 2 meses atrás nós tivemos uma alteração da lei para que as medidas protetivas sejam cumpridas com mais rigor imediatamente, para garantir com que este ciclo seja quebrado.
2: Muito importante, até porque entra nesse fator, um dos motivos também que pode haver o desconhecimento por parte dessas mulheres, né? Tem ali, às vezes, o medo de ficar e às vezes não conhece que a lei também prevê esse apoio. E por isso que é importante também, né? Às vezes a gente voltar a tratar desse tema igual estamos fazendo aqui, ou pessoas que estão ouvindo trazer esse conhecimento também e esse apoio, esse acolhimento, que não seja só estar ali do lado, mas explicar como que funciona na prática ali, que ela vai estar protegida, que ela tem o apoio da lei. Doutora Rosana Leite, defensora pública, coordenadora da Defensoria Pública do Estado de Mato Grosso, especificamente do Núcleo de Defesa das Mulheres, do NUDEM, de MT. Ela é mestre em Sociologia pela Universidade Federal de Mato Grosso e doutoranda em Educação pela mesma instituição. Doutora, foi ótimo, muito obrigado por conversar aqui com a gente.
1: Olha, eu é que agradeço, muito obrigada, parabéns a vocês, eu fiquei muito feliz com esse momento, por trazermos um assunto tão importante. E só para finalizar, eu sempre darei crédito à palavra das mulheres. Nós mulheres fomos muito descredibilizadas a vida inteira nas nossas vivências, na nossa história. E quando uma mulher diz, eu estou sendo vítima de violência, há necessidade de dar crédito à palavra dela. Nós não precisamos de vídeos externando a violência, tal como aquele vídeo, eu posso falar que são vídeos que foram divulgados nacionalmente, aquele vídeo do DJ Ives machucando, ferindo a sua companheira, a sua esposa. Nós não precisamos de vídeos mostrando que nós somos vítimas das muitas violências, vídeos de feminicídios também, em que o Brasil inteiro acaba sendo testemunha, mas nós precisamos que as pessoas credibilizem, deem crédito à palavra das mulheres, não só o poder público, mas toda a sociedade. Muito obrigada.
0: É isso, doutora Rosana. Volte sempre ao Jabuticaba e, de preferência, trazendo boas novas. Obrigado.
2: Um abraço. Tchau, tchau.
1: Tchau, tchau.
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0: É isso, e também estamos no site da Sputnik Brasil. Anota aí, noticiabrasil.net.br, e na Rádio Sputnik Metropolitana, na frequência 80.5 FM do Rio de Janeiro. Até o próximo episódio.
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5: Olá, pessoal, tudo bom? Mais um Mundioca chegando, e a gente hoje vai falar sobre o que exatamente a Coreia do Sul quer com o Brasil. No último ano, o presidente Lula se reuniu 2 vezes com o presidente sul-coreano Lee Jae-myung, em junho no Canadá durante a cúpula do G7 e em novembro durante a reunião do G20 realizada na África do Sul. E agora, os dois presidentes se encontraram aqui no Brasil para sacramentar aquilo tudo que eles conversaram.
6: Esse encontro é bastante importante, Marcelo, porque a gente não pode esquecer que a Coreia do Sul é o quarto maior parceiro comercial do Brasil na Ásia. Perde para a China, mas ainda assim é um dos nossos grandes parceiros. A gente vai falar no programa de hoje sobre os pilares dessa cooperação. Comércio e investimentos. A Coreia do Sul é uma das maiores economias da Ásia, isso não pode ser desprezado, e um importante investidor no Brasil. As empresas sul-coreanas como a Samsung, Hyundai, LG e POSCO possuem operações bastante relevantes aqui no país, e o Brasil exporta principalmente minério de ferro, milho, carne, café, celulose e soja. Além de que a Coreia exporta automóveis, semicondutores, máquinas, produtos químicos e eletrônicos aqui para o Brasil.
5: Durante essa mesa redonda que foi feita aqui no Brasil, foram assinados novos instrumentos de cooperação. E aí a gente quer saber exatamente como é que o Brasil pode expandir seus mercados na Ásia usando a Coreia do Sul. E outra, o que que a Coreia do Sul pode usar o Brasil dentro do Mercosul para expandir os seus negócios? E aí a gente lembra que são oportunidades que o Brasil está criando exatamente no momento em que os Estados Unidos impõem o tarifaço, questionando uma relação comercial, colocando a questão diplomática em risco também. Ou seja, o Brasil, dentro das suas possibilidades, vai tentando expandir seus negócios e não ficar tão dependente do Tio Sam.
6: Marcelo, Coreia do Sul e Brasil têm várias agendas em comum, e acho que uma das mais importantes é a questão da transição energética. Os dois enxergam oportunidades no hidrogênio verde, que nós temos aqui, principalmente no nosso Nordeste, energia eólica offshore, baterias para veículos elétricos, minerais críticos, um tema que está super em alta, lítio, níquel e terras raras, e descarbonização da indústria, um assunto que a gente não tratou tanto aqui no Mundioca, talvez até valha um episódio. E o Brasil oferece energia renovável abundante, enquanto a Coreia tem a tecnologia industrial.
5: O legal é que, apesar dos encontros serem dois presidentes, quem mediou esses encontros, né, foi o vice-presidente Geraldo Alckmin. Isso que chamou a atenção, que ele trabalha, né? Ele que é também um político de mão cheia, né?
6: A gente não pode esquecer também, Marcelo, da cooperação cultural. A influência sul-coreana aqui no Brasil, ela só tem aumentado, principalmente por causa da onda coreana, né? Hallyu, não sei se é assim que se fala, K-pop, doramas, gastronomia, o cinema, tem muita gente aprendendo coreano.
5: Muita gente mesmo, é surpreendente. E eu lembro de uma situação, no início dos anos 2000, tinha um filme chamado Old Boy, que era um filme coreano. Ele ganhou o Oscar de melhor filme estrangeiro e depois, ele de tão bom que era, Hollywood tentou copiá-lo e não fez o mesmo sucesso daquela situação. Lembrando que o cinema sul-coreano, ele é uma excelente arma de soft power, porque a gente tem que lembrar também que Parasita foi o primeiro filme não inglês, né, não falado em língua inglesa, que ganhou o Oscar de melhor filme estrangeiro. A gente tem o Psy. O Psy, o cantor que ficava pulando assim, ele foi o primeiro cantor, primeiro artista a bater 1 bilhão de visualizações dentro do YouTube.
6: Uau!
5: E até hoje ele faz o seu sucesso, não tanto aqui no Ocidente como ele fez durante aquela época, né? Mas ele ainda vai fazendo. Ou seja, as possibilidades da gente conhecer a Coreia do Sul vão aumentando, não só pelas artes, né? Mas também pelas essas empresas que você citou aí, que já estão colocadas aqui no Brasil, algumas dominando os seus nichos.
6: E o Brasil e a Coreia do Sul também trabalham juntos em vários fóruns internacionais. Por exemplo, o G20, a Organização Mundial do Comércio e as Nações Unidas.
5: O programa de hoje tem 2 convidados muito legais, uma estudiosa da cultura sul-coreana e um brasileiro que mora na Coreia do Sul. Ou seja, a gente tem muito o que escutar e aprender com eles. Vamos chamar nossa primeira convidada.
6: Mundioca, tenho o enorme prazer de receber pela primeira vez, que eu espero que seja a primeira de muitas, a Nicole Almeida, bacharel em Relações Internacionais pela UFRJ, com passagem pela Hankuk University of Foreign Studies, em Seul, na Coreia do Sul. Ela também é pesquisadora de imigração, relações de trabalho na Coreia do Sul e atualmente ela é analista de RI na FGV. Tudo bem, Nicole?
7: Tudo bem, Melina. Muito prazer. É um grande prazer, uma grande honra estar aqui no Mandioca.
5: Opa, prazer é nosso, Nicole. E a gente começa esse bate-papo querendo saber o seguinte: na tua visão, como é que a aproximação entre o Brasil e a Coreia do Sul pode contribuir para reduzir essa dependência brasileira de mercados tradicionais, como China, Estados Unidos e a União Europeia?
7: Olha, o Brasil, ele tem um grande potencial para o mercado de semicondutores, justamente pela exportação de minerais, né? E a Coreia do Sul, assim, não tem nem como não falar sobre ela globalmente. Ela é hoje a segunda maior produtora de semicondutores do mundo e é a maior produtora de chip atualmente que a gente tem no mercado. Então, o Brasil, ele tendo essa parceria comercial com a Coreia do Sul, na questão de exportação de minerais, de condutores para a Coreia, é uma grande empreitada justamente para diminuir a dependência entre China, os Estados Unidos e a União Europeia, que hoje a gente sabe que a gente está enfrentando hoje na geopolítica uma grande tensão econômica, né? Em que a gente dorme, acorda e não sabe mais como que vai estar o mercado. A gente acorda com uma regra, a gente dorme com uma regra e acorda com outras totalmente diferentes. Novas tarifas quase que quinzenais.
6: Nicole, como é que a parceria entre o Brasil e a Coreia do Sul pode fortalecer a cooperação em defesa? A gente considerando que empresas sul-coreanas vêm ampliando a sua presença no mercado internacional de equipamentos militares.
7: Então, a Coreia, justamente nesses acordos que a Coreia fechou nessa última semana com o Brasil, ela escolheu o cargueiro C-390 da Embraer. Então, o Brasil, ele vai estar ofertando esse cargueiro, fortalecendo nossa cooperação militar com ele. E, bom, hoje a militarização na Ásia, ela já é uma realidade. A militarização ela ficava muito entre os Estados Unidos e a União Europeia, e a gente tinha China, Rússia e a Coreia do Norte, claro. Hoje a gente tem a ascensão do Japão, uma constante tensão entre Taiwan, China e Estados Unidos, e a Coreia do Sul, hoje ela se vê numa posição de que ela não pode mais confiar nos Estados Unidos como seu principal aliado. Então ela chegou no momento que ou ela investia na sua militarização, assim como o Japão está fazendo, ou ela ficava de lado, ela ficava totalmente à mercê, tanto da boa vontade dos Estados Unidos, quanto das suas potências rivais. Ali, ela é, geograficamente, historicamente, ela sempre ficou muito à mercê da China e do Japão. Seja no período colonial, que o Japão invadiu a Coreia do Sul, a Coreia ficou durante décadas subjugado ao Império Japonês, e também as invasões chinesas que ocorreram aí durante a história da Coreia. Então, a posição geográfica da Coreia do Sul é uma posição extremamente privilegiada. E hoje, entre as duas grandes potências, a China, que já é uma potência militar na Ásia, Taiwan se militarizando muito, e o Japão agora, chegou a hora da Coreia dela realmente se posicionar, militarmente falando.
5: Agora, nesse encontro entre os presidentes da Coreia do Sul e do Brasil, o Lula citou uma questão que é o soft power, que ele falou sobre os filmes da Coreia, as séries da Coreia, os doramas, né? E você acha que a Coreia, assim como a Turquia também tem feito isso também, né? Tendo mostrado o que é o país através dessa arte, você acha que nesse ponto o Brasil também poderia chegar junto da Coreia e mostrar através de suas novelas o que é o Brasil, se vender melhor?
7: Perfeito. Com certeza, não tenho a menor dúvida disso. O Brasil hoje, ele tem um soft power natural, né? Que é o futebol, o samba, os nossos jogadores e as nossas belezas naturais. Porém, a questão da mídia ainda não é tão explorada globalmente, por enquanto. Mas hoje, podemos dizer, do ano passado para cá, ser brasileiro virou uma trend. Isso no mundo todo. Então, a gente vê a nossa música, o nosso funk, o trap, os nossos remixes, né? Podemos dizer assim, estando aí nos trend topics do TikTok, como das principais dancinhas. Isso na Ásia, principalmente, na Turquia. A gente veio aí o funk como a música mais tocada na Turquia, na Ucrânia. E na Coreia também não está sendo diferente. Na indústria musical sul-coreana, a gente tem os artistas coreanos, como são chamados os idols, fazendo a todo momento as dancinhas, os challenges, né, os desafios com músicas de funk. Porque eles não têm como negar. Hoje o funk é uma das principais trends do momento e eles também estão seguindo essa trend. Então, se hoje um artista sul-coreano, que é muito popular aqui no Brasil, posta foto com uma bandeira ou uma camisa da seleção brasileira, é sinônimo de sucesso, de likes aí, de reposts no Instagram. E, enfim, nas mídias sociais. Então, assim como a Coreia do Sul está tendo muito espaço no consumo brasileiro, tenho certeza que a exportação da mídia brasileira para a Coreia, para a Ásia no geral, também vai fazer muito sucesso. Hoje nós já temos essa presença, essa popularidade aí natural, mas com o comércio mais intenso, né, de exportação, não tenho dúvidas que vai ser um grande sucesso pra gente.
6: Agora, ainda falando desse encontro do Lula com o líder sul-coreano, o Brasil e a Coreia, eles anunciaram a retomada das negociações entre Mercosul e Seul. O que mudou no cenário internacional para que esse acordo seja mais urgente agora do que ele foi há mais ou menos 5 anos?
7: Ótima pergunta, Melina. Eu acho que podemos dizer que o principal fator dos últimos anos foi Donald Trump, né? E as suas taxações, né? O grande tarifaço. Hoje, o Brasil, a América Latina e principalmente o Brasil, ele está se forçando a se posicionar economicamente, politicamente e a buscar também novos mercados. E a Coreia do Sul também não está diferente disso. Hoje o mundo, né, o sul global principalmente, ele está buscando a não depender das principais exportadoras hoje, não depender dos Estados Unidos, da União Europeia e até da China, justamente pela questão dos tarifaços, das ameaças da política estadunidense hoje, de, olha, se você continuar tendo comércio ali com tal país, a gente vai impor mais sanções. Então, é realmente a busca de se tornar independente. Claro, o Brasil, ele precisa tomar cuidado em relação a isso, porque historicamente a gente tem uma diplomacia muito pragmática, mas chegou a hora da gente realmente diversificar as nossas exportações.
5: Agora, Nicole, nos anos 90, 2000, Até, aliás, nos anos 80, 90, a Coreia do Sul despontou como o tigre asiático, né? Com marcas que até hoje são conhecidas no mundo inteiro. E aí eu te pergunto, como é que o Brasil poderia aprender essa estratégia industrial com a Coreia do Sul, que transformou o país agrícola em uma das economias mais inovadoras do mundo, isso em poucas décadas?
7: Perfeito. Então, a Coreia do Sul, né, o modelo de desenvolvimento da Coreia do Sul, ela teve uma forte intervenção estatal. É justamente conhecido como Estado Desenvolvimentista da Coreia. Ele foi formado, ele foi desenvolvido como planos quinquenais, então a cada 15 anos eles mudavam os planos de desenvolvimento deles, e eles escolheram empresas, eles privilegiaram famílias, na época eram famílias, para direcionar crédito, direcionar ao seu investimento. Hoje, essas grandes famílias se tornaram os chaebols, que são os grandes conglomerados privados nacionais. LG, Samsung, Hyundai. Antigamente, na década de 60, elas eram somente famílias. Hoje, eles são esse grande conglomerado extremamente fechado entre eles. Hoje, para uma empresa de fora começar a adentrar no mercado sul-coreano não é uma tarefa fácil, justamente porque eles têm essa política protecionista muito grande, que faz parte dessa estratégia de desenvolvimento do Estado sul-coreano, né? Eles são praticamente um milagre econômico da Ásia. De 50 anos, eles saíram da miséria total para hoje se enquadrar nas top 15 maiores economias do mundo.
6: Quero fazer uma outra pergunta ainda sobre o encontro do presidente Lula com o sul-coreano Lee Jae-myung. Os minerais críticos brasileiros, eles voltaram a ser assunto, né, nessa reunião. O Brasil vai conseguir transformar essa vantagem geológica em uma política industrial, ou você acha que a gente vai continuar exportando matéria-prima?
7: Olha, a questão é, o Brasil, ele precisa utilizar desse acordo de comercial para tomar uma posição de contrapartida. Olha, estamos exportando minerais para você, estamos exportando a nossa matéria-prima, mas em troca, nós precisamos da tecnologia dos seus conglomerados. Hoje, no Brasil, a Samsung e a Hyundai, a Samsung é o celular que a gente tem. A Hyundai é somente o nosso carro, no máximo um ônibus. Na Coreia do Sul, não. A Samsung, eu brinco que quando eu tava lá, a Samsung era dona da minha vida praticamente, de tudo. Porque eles estavam no elevador, no secador que eu usava, no apartamento que eu ia, porque a Samsung e a Hyundai, elas são construtoras, elas são empresas de engenharia na Coreia, elas constroem maquinários. A Samsung é uma das maiores fabricantes de carros elétricos da Coreia do Sul. E aqui no Brasil, não. Aqui é muito fechado, muito nichado em somente celulares, e são muito nichados em certos produtos, né? Então, sim, tem essa grande possibilidade, mas não basta só exportar matéria-prima, né? Mas exigir contrapartidas mais robustas, tanto em inovação, pesquisa e desenvolvimento. Precisa ser uma via de mão dupla, senão o Brasil, ele vai ser sempre esse exportador de commodity e nunca vai se desenvolver em tecnologia.
5: Você acha que o que aconteceu com a Coreia, eles pegaram um pouquinho do know-how adquirido pelo Japão?
7: Sim. Com certeza. Eles tomaram o toyotismo, né, o modelo toyotista ali do início do século passado, para aplicar no seu modelo de fábrica. Porém, o que aconteceu na Coreia foi o seguinte: os modelos quinquenais, o Estado desenvolvimentista, ele foi feito por uma ditadura, um Estado militar. Então, a Coreia se desenvolveu muito rápido. Isso é um fato, porém a base de opressão de direitos trabalhistas, repressão de sindicatos, isso é algo que a gente não costuma falar na Coreia, não é muito exposto, mas as políticas trabalhistas até início dos anos 90 eram quase inexistentes, se podemos dizer assim, tanto para os sul-coreanos e principalmente para os estrangeiros que estavam começando a ir trabalhar lá. Então houve um grande desenvolvimento, mas às custas de uma opressão de direitos trabalhistas muito grande.
6: O Brasil tem buscado ampliar sua presença na Ásia. Não sei se tão intensamente assim, mas tem. A Coreia do Sul pode virar um parceiro tão estratégico quanto a China, o Japão e a Índia? Ou a nossa relação ainda pode ir para outro patamar?
7: Olha, há cerca de 15 anos o Brasil ele já vem tentando entrar no mercado bovino da Coreia do Sul, né? Ele vem tentando se tornar um exportador de carne bovina para a Coreia, justamente para não depender tanto da exportação para a China. Então, sim, ele tem um grande potencial. Hoje a Coreia é o quarto maior parceiro comercial do Brasil e com esses novos acordos firmados pelo presidente Lula e com o presidente Myung, a gente tem um grande potencial, sim, da Coreia do Sul se tornar, quem sabe, até ali o terceiro ou segundo maior exportador.
5: Por que que Brasil e Coreia do Sul não fizeram essa aproximação anteriormente, na tua visão, Nicole?
7: Olha, a gente tem a questão da resistência dos setores industriais brasileiros e argentinos na questão do Mercosul, para exportação de carne bovina e outros produtos do Mercosul. Então, os nossos parceiros do Mercosul, eles temem perder espaço com os produtos sul-coreanos. Mas, e também a gente tem o fator de que nos últimos 10 anos a gente teve uma política muito pró-Estados Unidos, né? Se podemos dizer assim, que, por exemplo, esses acordos eram para ter sido feitos ainda em 2021. Mas eles ficaram parados e só foram retornados agora com o presidente Lula. Então, além da resistência dos nossos parceiros do Mercosul, a gente também tem a questão da nossa política aqui interna do Brasil.
5: Agora, você falou que você deu dados da Coreia do Sul, né? Maior produtora de chips, segunda maior de semicondutores, e a gente vê nesse nicho uma briga entre China e Estados Unidos. Você falou que Coreia do Sul já percebeu que não pode depender tanto dos Estados Unidos, e com a China eles têm uma relação histórica mais ou menos conturbada. E aí eu te pergunto, de que forma a história, esse momento com os Estados Unidos, podem favorecer o Brasil ou o Mercosul nessa empreitada com a Coreia do Sul?
7: Tanto na questão do mercado, né, da exportação, seja de carne bovina, seja da exportação de minerais, como eu falei anteriormente, o Brasil ele está tentando não depender estritamente dos Estados Unidos e da China como seus principais exportadores. Hoje a gente sabe que a China é o maior exportador do Brasil, né, o maior mercado consumidor. Esses novos acordos com a Coreia do Sul, eles vão se tornar extremamente importantes justamente para a gente não depender tanto da China e dos Estados Unidos assim. Então, principalmente na questão militar, por exemplo. Você fez uma ótima pergunta agora, porque eu lembrei justamente do cargueiro brasileiro que vai ser oferecido à Coreia, né? Com a Coreia se militarizando, o Brasil tem a oportunidade não somente de exportar comercialmente falando, mas também militarmente falando. Tanto na questão do cargueiro, quanto na questão da exportação da Embraer também.
6: Queria te perguntar de novo a respeito da questão da exportação de carne. Se o envio de uma missão sanitária sul-coreana para avaliar os frigoríficos brasileiros pode abrir um mercado importante para as exportações brasileiras, nós que já estamos enfrentando tantos problemas para exportar nossa carne para a Europa, eles querem que tire um antibiótico, talvez não dê tempo. Eu gostaria que você comentasse esse assunto.
7: Perfeito. No caso da questão da carne, da exportação da carne bovina para a Coreia, o Brasil ele já está finalizando essa fase de testes, podemos dizer assim, né, para exportar. Então, segundo relatos recentes, o Brasil está somente finalizando, está em fases finais de testes de vigilância sanitária para começar a exportação. Então, eu acredito que em breve a gente tem uma boa notícia aí e um novo mercado de exportação bovina para a gente.
5: Além do agronegócio, quais outros setores você destacaria que o Brasil e a Coreia têm condições de trocar figurinha?
7: Vamos lá. Bom, a gente tem o agronegócio, a gente tem os minerais, a gente tem a indústria militar brasileira, a gente tem a indústria cafeeira, ainda não é uma indústria que exporta tanto para a Ásia no geral. Então, para a Coreia do Sul, que são grandes consumidores de café, eu acho bacana. A gente já falou aqui anteriormente da indústria midiática do Brasil, que acredito ser uma ótima oportunidade para a gente também, até por questões de soft power. Hoje, a gente tem uma grande leva crescente de turistas brasileiros indo para a Coreia do Sul, mas a gente no sentido inverso. Então, a gente tem muita gente se interessando em estudar na Coreia, se interessando em fazer seu mestrado, doutorado, investindo na pós-graduação na Coreia e também no setor turístico da Coreia, mas a gente não tem tantos turistas sul-coreanos vindo para o Brasil. Então, acredito que a exportação midiática para o Brasil, para a Coreia, pode ser sim uma grande oportunidade. A questão também dos nossos produtos alimentares, principalmente a questão do açaí, os produtos nortistas, eles têm um grande potencial também de exportação para a Coreia do Sul.
6: Bom, quando eu te conheci, Nicole, você me falou que havia morado na Coreia do Sul e eu fiquei bastante curiosa. O que é que você foi fazer lá? Você foi estudar? Foi fazer alguma pesquisa?
7: Então, eu passei por um período de intercâmbio da UFRJ na Coreia do Sul, mas eu fui basicamente com o propósito de estudar as relações Coreia do Sul e Coreia do Norte. Principalmente Coreia do Sul e China, né? Eu queria entender as relações asiáticas, que eram matérias, eram objetos de pesquisa que eu não tinha aqui no Brasil, na minha universidade. Então, sabendo que a Coreia do Sul é praticamente hoje o principal, ou se não um dos principais polos de tecnologia e inovação do mundo, como analista de relações internacionais, eu vi esse período de estudo de um semestre como uma grande oportunidade de desenvolver mesmo o meu entendimento sobre a Ásia e expandir o meu conhecimento no continente asiático.
5: E o que que você traz de lembranças dessa tua experiência? O que que mais te impressionou, o que que mais te impactou na Coreia do Sul?
7: Olha, eu lembro de ter ficado muito chocada com a quantidade de edifícios construídos pela Hyundai e pela Samsung. Então, era muito comum de a gente andar no... nos ônibus. Os ônibus também eram sempre da Hyundai ou da Samsung. E a gente está passando pelos pontos de ônibus e o televisor anunciar, né? Próxima parada é Hyundai Apartment. Samsung Complex Apartments. Então, complexo de apartamentos da Samsung. Então, saber que a Samsung e a Hyundai, elas vão muito além dos dispositivos celulares que a gente tem aqui, foi um choque para mim. E também a questão dos carros elétricos, da quantidade de carros elétricos. Hoje a Coreia, se não me engano, é a terceira ou é o quarto maior país com carros elétricos do mundo. Então, estar lá e não ouvir nenhum barulho de carro, nenhum som de carro, porque os carros eram todos elétricos, era algo que me chamou muito a minha atenção. E também a questão do quão o soft power coreano estava em todo lugar, basicamente, né? Seja o K-pop, a Coreia, eu voltei com a sensação de que a Coreia é um país que sabe se vender muito bem. Se não o país que mais soube vender o seu soft power, um dos que mais conseguiram tirar proveito disso no mundo. Porque em tudo a Coreia soube se vender. Seja na sua questão tecnológica, seja na questão cultural, na questão midiática, em tudo a Coreia soube se vender e soube se vender muito bem, com excelência. E também, assim, só um adendo. Hoje a Coreia do Sul, podemos dizer que ela é a filha dos Estados Unidos que deu certo, né? Com certeza. Os Estados Unidos investiu muito após a Guerra da Coreia, na Coreia do Sul, justamente para mostrar para o mundo duas coisas, né? Uma, para ser ali o cinturão de ferro na Ásia, para impedir a expansão soviética na Ásia e chinesa, porém também para mostrar para o mundo, principalmente naquele período de Guerra Fria, de que a Coreia do Sul, como um país apoiado pelos Estados Unidos capitalista, poderia dar certo. Ou seja, ele tinha que dar certo. Porque senão, os países que estavam ali se tornando independentes recentemente, principalmente os da América Latina, eles poderiam ver. Era como se fosse um espelho. Olha, a gente precisa investir na Coreia do Sul porque a gente precisa mostrar que o capitalismo dá certo. Porque caso não, na partilha entre Coreia do Sul e Coreia do Norte, foram o Norte que ficaram com as fábricas. Naquela época, a Coreia do Norte que tinha ficado com a tecnologia e o desenvolvimento da época. Então, a Coreia do Sul, ela foi partida já com esse atraso, podemos dizer assim. Então, era tudo ou nada. Ou a gente mostrava que o capitalismo deu certo na Coreia do Sul, ou os soviéticos vão levar a melhor com isso, né? Vão sair na frente e vão mostrar para o mundo que o capitalismo nos outros países é um fracasso e que só funciona nos Estados Unidos. Então hoje, você andando pelas ruas da Coreia, você respira o capitalismo. Tudo é voltado para compras, tudo é voltado para o consumo. É como se fosse uma Nova York, porém asiática. Essa foi a minha sensação enquanto eu estive lá, né? Enquanto uma estrangeira.
6: Enquanto uma estrangeira internacionalista, né? Mas e para as outras pessoas que não são? É um país legal para se fazer turismo?
7: Sim, bastante. Não tinha uma pessoa que falasse mal, assim. da Coreia. E principalmente era indo para lá e voltando com várias máscaras de skincare, várias roupas. A indústria têxtil na Coreia também é uma indústria bastante forte. Então, é você indo para lá e voltando com uma mala cheia de coisa.
5: Tá certo, a gente teve o imenso prazer de falar pela primeira vez e a gente espera que seja a primeira de outras tantas com a Nicole Almeida, bacharel em Relações Internacionais pela UFRJ, com passagem pela Hankuk University of Foreign Studies, nem Seul, na Coreia do Sul, pesquisadora sobre migração e relações de trabalho na Coreia do Sul e atualmente analista de Relações Internacionais da Fundação Getúlio Vargas na EBAP. Nicole, muito obrigado por estar conosco, por ter atendido o nosso chamamento aqui no Mundioca. Espero que você tenha gostado, assim como eu e a Melina.
7: O prazer foi todo meu, gente. Primeira vez aqui no Mundioca, eu me senti em casa, de fato. É um imenso prazer estar aqui com vocês, compartilhando aqui um pouco do meu conhecimento, um pouco do que eu sei sobre esse país tão complexo, mas tão gostoso de aprender sobre. E que nós esperamos, como profissionais de relações internacionais, que tenhamos ali muita cooperação comercial, energética e cultural com a Coreia do Sul nos próximos anos.
6: A gente é que agradece, Nicole, então até a próxima.
7: Muito obrigada, pessoal.
6: Muito legal a entrevista da Nicole. Eu, quando a conheci, me surpreendi de uma pessoa querer fazer um intercâmbio na Coreia do Sul. Vamos ouvir nosso segundo convidado?
5: O Mundioca tem o prazer de receber pela primeira vez o Carlos Gorito, ele que é bacharel em Relações Internacionais, colunista e apresentador de TV na Coreia do Sul e trabalhou por 10 anos na Embaixada do Brasil em Seul, ou seja, vai ter muita história para nos contar no programa de hoje. Tudo bom, Carlos? Muito obrigado por ter aceito o nosso convite.
8: Tô ótimo, muito obrigado pelo convite, vai ser um prazer conversar.
6: Opa, prazer nosso, aliás, estamos ansiosos. Como é que a Coreia do Sul transformou a cultura em um instrumento de política externa e de projeção de poder no mundo?
8: Ah, eu acho que é um dos principais vetores hoje, né? Quando a gente fala de Coreia, a gente sempre lembra dessa cultura popular, essa cultura que transformou a imagem do país e se tornou hoje, talvez, aí num dos principais instrumentos de política externa. E o governo teve um papel importante, mas acho que a gente precisa falar do que veio antes do governo, né? Então a gente tem um capital humano, um capital de formação, de educação, em altíssimo nível, que antigamente a gente lembrava da Coreia só de tecnologia, né? Mas esse altíssimo nível também se aplicava à parte cultural. Então esse talento se transformou em todas as músicas, o BTS, os doramas, né? Que a gente tem acompanhado aí, né, em todas essas diferentes plataformas. E hoje tem um impacto econômico, né? Que era interno, mas um impacto também de projeção da imagem do país, de atração para novos investimentos, para novas parcerias. E inclusive é um assunto que os nossos presidentes acabam tratando, né? Quando se encontram, como foi o caso essa semana aqui no
5: Brasil. Aliás, Carlos, a aproximação entre Brasil e Coreia do Sul, ela representa uma estratégia de diversificação de alianças num cenário internacional cada vez multipolar, na tua visão?
8: Ah, sem dúvida. Eu acho que a Coreia, há mais ou menos 10 anos, né, em 2015, 2016, ela teve um impacto muito grande, que foi um afastamento repentino das relações com a China. Então, isso teve um impacto comercial, teve um impacto no fluxo de turistas, por exemplo, que de praticamente semanas, os turistas chineses deixaram de visitar o país. E desde aquele momento, a Coreia passou a querer diversificar suas alianças, né? Existe uma aliança forte, tradicional e sólida até hoje com os Estados Unidos, mas comercialmente a China vinha crescendo e eu acho que o Brasil se encaixa nesse contexto. Houve durante muito tempo uma ênfase no Sudeste Asiático, o Vietnã talvez seja o país mais importante, e hoje a Coreia olha para a América Latina, né? O Brasil como líder, mas também a Argentina e outros países que vão fazer parte aí da comitiva do presidente Lee, que está visitando aqui o nosso continente essa semana.
6: O Brasil tem como aprender com a Coreia do Sul a transformar a sua produção cultural em uma ferramenta estratégica de influência internacional?
8: Eu acredito que sim, eu acredito que inclusive isso acabou acontecendo durante muito tempo sem ser necessariamente um plano de Estado, né? Eu via muito claramente lá na Coreia mesmo, quando eu entrava no táxi e os taxistas conseguiam adivinhar que eu era brasileiro, que já não era muito fácil, que o assunto era sempre muito positivo. Existia já um soft power brasileiro através do futebol e durante algum tempo através das novelas, né? Da bossa nova que você escuta em todo café de Seul, que você vai tomar um café e você tá escutando a música brasileira tocando. Então isso acabou acontecendo. O que talvez tenha faltado ao Brasil, e que a Coreia fez muito bem, foi transformar esse soft power, essa essa imagem, essa lembrança positiva que estava na cabeça das pessoas, e um produto tangente, né? Em algo que as pessoas vão consumir e talvez possa se transformar em fluxos de turistas, né? A Coreia está batendo recorde de turistas estrangeiros. Não era um destino tradicional quando eu cheguei lá há 18 anos, mas hoje está se tornando um destino onde as pessoas realmente querem ir, e isso tudo está acontecendo por meio dessa instrumentalização, né? Então todos esses conteúdos culturais, eles se transformam, eles de fato impactam no consumo de cosméticos coreanos, né? Na decisão de um destino na Coreia, até, né, produção em audiovisual entre os diferentes países, né? A gente vê o número de filmes de novelas coreanos crescendo, sendo apresentados em diferentes espaços. Então acho que talvez o que a gente poderia aprender seria isso: como é que a gente pode começar a transformar isso num produto, em algo que vai ser consumido e desejado pelas pessoas.
5: Essa indústria cultural que você está colocando, eu que sou um pouquinho mais velho, eu lembro que a gente viu no início dos anos 2000 um filme que fez muito sucesso chamado Old Boy, que era da Coreia e fazia até menção às Olimpíadas de 88 que tinham sido em Seul, né? Depois a gente teve o Psy, que foi um fenômeno mundial, né? O primeiro cara a bater 1 bilhão de visualizações no YouTube, e depois combinou com Parasita, que ganhou o Oscar e quebrou essa barreira. E aí eu te pergunto, em que medida o Brasil pode melhorar o seu relacionamento com a Coreia do Sul, além da arte? E aí eu te coloco assim, investimento em infraestrutura, tecnologia, indústria, porque a Coreia tem marcas mundiais. A gente conhece várias marcas que a gente fala assim, ó, isso aqui é coreano. Mas a gente não tem tantas marcas assim do Brasil. Talvez a Petrobras, a Embraer e quem, eu sei lá, tô esquecendo alguém, mas dessa lista, assim, possa ser conhecido não tanto quanto essas marcas sul-coreanas. Qual seria o segredo?
8: Olha, essa é uma pergunta muito comum, né? A gente realmente tende a achar que houve um planejamento detalhado, seguido à risca, mas talvez se a gente pergunte para os coreanos na rua, em Seul, eles vão nos dizer que, com uma frase em coreano, "Hamyeon dendai", então tem que tentar, é meio que tentativa e erro. Talvez o grande método da Coreia seja tentativa e erro, né? Você tenta fazer uma vez, você tenta acessar aquele mercado, ver como é que tá a recepção, faz adaptações e tenta novamente, vai melhorando ao longo do tempo. As grandes empresas, eu tive a oportunidade de trabalhar na Samsung durante um tempo, eu via isso na prática, assim, era um desenvolvimento que você aplicava uma nova tecnologia, uma nova funcionalidade, via a recepção do mercado e depois tentava melhorar aquilo no segundo momento, assim. Acho que talvez falte a nós essa visão talvez um pouco mais pragmática, mais prática de tentar, de fazer, de adaptar e de enxergar que as coisas levam tempo, né? A gente precisa ter paciência também para alcançar um bom resultado. O que eu vejo hoje, por exemplo, de produtos brasileiros na Coreia, Coreia, durante muito tempo, foi um dos países que o Brasil tinha o maior déficit, assim. A gente vende matérias-primas e eles vendem tecnologia para nós, né? De modo geral, hoje, por exemplo, o principal produto é, ainda no contexto da Petrobras, é petróleo bruto, né? Nem sequer é um derivado, é um produto com maior valor agregado. Acho que falta a nós isso, construir uma marca, né? A carne de frango brasileira que chega na Coreia, ela acaba sendo reprocessada, ela acaba sendo vendida com marcas coreanas, né? É um produto que ainda falta esse trabalho de marca, esse trabalho de promoção mais específico. Então, eu acho que a gente tem as ferramentas para isso, a gente tem talvez a matéria bruta, né? E falta trabalhar as marcas, apresentar as vantagens dos produtos brasileiros, das empresas brasileiras. Eu acho que talvez a Embraer seja uma grande exceção, né? Inclusive na visita presencial agora teve essa discussão, né? A Coreia é um dos poucos países que confirmou a compra do cargueiro do 390, né? Oferecido pela Embraer. E tem outros produtos também que poderiam ser traduzidos. A Embraer é uma grata exceção, mas nessas outras áreas, nesses tantos outros produtos, e aí talvez os alimentos se destaquem, né? Que é uma vocação brasileira que tem espaço na Coreia. A Coreia é um dos países que mais importa alimentos no mundo. A gente precisa falar mais sobre as vantagens do frango, da carne brasileira, né? No momento que abriu o mercado, e de tantos outros produtos que eles estão buscando e a gente tem para oferecer.
6: Agora, sendo a Coreia do Sul o nosso quarto maior parceiro comercial, o Brasil não está pecando em saber tão pouco sobre esse país?
8: Ah, sem dúvida. É um ponto que eu sempre tento chamar a atenção. A Coreia é o quarto maior parceiro comercial na Ásia, né? No mundo, acho que recentemente estava no 13º lugar, mas ainda é um país importante, é um país que a gente tem muitas oportunidades e ele acaba ficando ali entre a China e o Japão, e a gente dá muita atenção ao Japão, dá muita atenção à China cada vez mais e acaba esquecendo um pouco da Coreia, né? Do ponto de vista estratégico, os coreanos gostam de se apresentar como camarão entre as duas baleias, então acho que o Brasil está justamente nisso. A gente está olhando muito para as baleias e está esquecendo esquecendo que o camarão também é importante. Apesar do tamanho pequeno, né, em território, a Coreia é do tamanho do estado de Pernambuco, em população nós temos mais de 50 milhões de habitantes e somos um dos poucos países do mundo que entram no clube dos mais de 50 milhões e mais de $30 mil em renda per capita, né? Então é um mercado que é muito importante, tem produtos que o Brasil tem produtos que a gente poderia trabalhar a marca, acho que sim, a gente deveria negociar condições comerciais mais favoráveis, né? Inclusive estava na pauta presidencial também a retomada das negociações entre o Mercosul e a Coreia, notadamente o produto número um para o Brasil talvez seja a carne bovina, é verdade, mas tem muitos outros produtos, carne de porco, a gente tem acesso, alguns estados brasileiros já têm acesso ao mercado coreano, mas a gente não consegue competir. E tem uma complementaridade muito natural, né? Uma complementaridade que a gente não deve se tornar refém dela. Nós vendemos matérias-primas, sim, acho que a gente deve trabalhar, né, em agregar mais valor aos produtos que a gente vende, a Coreia vende tecnologia, sim, mas por que não tentar trazer novos investimentos coreanos para aumentar o valor das nossas exportações, valorizar o nosso produto e fazer todo esse trabalho de marca que eu acho que ainda está faltando um pouquinho lá. A gente precisa, para algumas áreas, o coreano deveria pensar no produto e lembrar sempre do Brasil.
5: O Brasil

0: Também está numa sinuca de bico, né? A Coreia também tem uma certa dependência com relação à China, nessa área de minerais, inclusive para baterias, muitas das matérias-primas, né, acabam vindo da China, apesar da produção ser coreana, apesar dos coreanos terem um papel importante, as grandes empresas coreanas têm investimentos nessa área, a Coreia sempre tem dificuldade de diversificar, os seus fornecedores. Eu acho que é nesse contexto que entra o Brasil. Agora, a armadilha é a Coreia só nos ver como quem vende material puro, né? Eu acho que talvez a gente deveria trabalhar aí para uma produção um pouco mais elaborada, para que o produto saísse do Brasil já com um valor um pouco maior e que pudesse ser talvez uma alternativa segura à Coreia, né? Digamos, distribuir os ovinhos nas diferentes cestas. Eu acho que é muito difícil a gente falar em substituir um país ou outro, mas certamente poderia ser mais uma alternativa, mais uma fonte de investimentos e talvez um começo de uma nova parceria nessa área, que a Coreia sim tem muito interesse. Fez parte da discussão presidencial em fevereiro, quando o presidente Lula esteve em Seul. E está fazendo também agora na visita do presidente Lee aqui ao Brasil.
1: Além do entretenimento, aliás, Marcelo, tem pessoas aqui na redação, né, incluindo a nossa produtora Letícia Veríssimo, que adoram dorama, adoram K-pop. Mas além do entretenimento, que outros valores da sociedade sul-coreana, como educação, disciplina, inovação, despertam maior interesse entre os brasileiros?
0: Um excelente ponto. Acho que teriam várias coisas que a gente poderia falar. Sem dúvida, hoje, né, quando a gente fala de Coreia, a gente sempre lembra do entretenimento, da cultura popular, mas educação lá atrás, né? Quando a gente falava de Coreia, a gente sempre falava da revolução por meio da educação, né? Da transformação que aconteceu naquele país e depois da Guerra Civil, que acabou consolidando a divisão da península, estava totalmente destruído. Então, a Coreia era um dos países mais pobres do mundo e hoje passou a ser um país que oferece ajuda internacional, né? Eles se orgulham de contar essa história e é verdade que eles alcançaram excelentes resultados. A educação talvez tenha sido o principal vetor, né, para essa transformação. A gente está falando de um país onde hoje mais de 70% dos egressos do ensino médio seguem para o ensino superior, ou seja, é um número bastante maior que o Brasil, né, que gira em torno de 20, um pouco abaixo de 20%. E é uma educação que eu digo que tem uma vocação tecnológica, né? Tem muita parceria com as empresas coreanas, os grandes grupos, todos são muito próximos das instituições de ensino. Então, o aluno realmente ele acaba já pensando em como criar sua empresa, em como, de fato, colocar tudo aquilo na prática, o que a gente não vê acontecendo com tanta frequência em outros países. O Brasil não é o único país que acontece isso, mas a gente também vê esse caso em outros. Então, a Coreia, hoje, eles discutem o excesso da educação, eles educam demais, né? A discussão que a gente tem hoje é em como, talvez, focar menos em tantos anos de estudo e transformar essa educação ainda mais prática, né? Como é que a gente pode traduzir esses números de educação em cada vez mais resultados econômicos. E é algo que a gente vê em todos os setores, né? A gente poderia falar da área de tecnologia, mas a gente fala também do entretenimento, da cultura, porque são profissionais formados em altíssimo nível que vão ser capazes de se adaptar às mudanças, às novidades. A gente está vendo toda essa revolução da inteligência artificial que está chegando e esse é o debate nacional. A gente vê isso aplicado à educação. Eu acho que talvez seja a principal lição que a gente tem, né? O coreano se preocupa demais com o país, a gente vê as grandes empresas participando dos debates nacionais e há uma preocupação genuína em como é que a gente pode construir, né, as bases estratégicas para um futuro mais próximo, para um futuro mais promissor para toda a sociedade. Essa coesão e essa homogeneidade no debate, esse alto nível de debate que a gente vê, é algo admirável e que talvez gostaria de ver, né, um debate talvez mais saudável, mais construtivo para o futuro, aqui no Brasil também.
2: Carlos, você está há quanto tempo na Coreia?
0: Olha, eu estou há 18 anos. Agora,
2: 18
0: final de junho,
2: anos.
0: completei 18 anos de Coreia. Passou rápido.
2: Ou seja, quase metade da vida você tá na Coreia. Então, a pergunta que eu vou fazer para você já tem capacidade de responder. Todos os países asiáticos que a gente conversa aqui, eles estão investindo muito em defesa. Coreia acabou de fazer a aquisição do C-390 Milênio da Embraer, né? Melhorando a negociação, o entrosamento com a indústria bélica brasileira. E muito se dá, pelo menos é o que a gente já escutou aqui, porque aquela proteção, aquele guarda-chuva que os Estados Unidos faziam para os seus parceiros asiáticos, não tá tão confiável. Você sentiu isso em algum momento?
0: Ah, sem dúvida. Bom, como eu coloquei, né, o debate nacional, a gente teve eleição presidencial agora em 2025, tem um pouco mais de um ano. Olha, foi muito interessante ver isso. A gente tem o crescimento chinês, né? E lá na Coreia a gente não pode ignorar, é o nosso vizinho, é o principal parceiro comercial e ao mesmo

0: tempo a gente tem esse afastamento dos Estados Unidos, o que é uma novidade para eles, porque eles estão acostumados a realmente ver nos Estados Unidos o parceiro mais confiável. E de repente esse parceiro deixa de ser tão confiável como ele era antes. E também do ponto de vista militar. Então, eu acho que houve, por exemplo, uma desaceleração na redução do serviço militar coreano. Então, antigamente, o serviço militar coreano teve uma época que passava de 3 anos para todos os homens, né, adultos que precisam servir. E esse número caiu, esse período caiu para 20 meses agora, e existia esse debate se a gente deveria, de repente, até em algum momento, eliminar esse serviço militar. E esse debate foi adiado, né? Hoje a gente não vê tanta centralidade nesse tema, que era algo que durante muitos anos eu fui acompanhando na Coreia, né? Fui acompanhando essa redução do serviço militar. Por outro lado também, a gente vê o investimento em grandes empresas, né? Em exportações bélicas. Então a Coreia busca mercados para os seus produtos, aviões, né? De treinamento, por exemplo, a Coreia tem se destacado bastante, vendeu para a Europa, inclusive, vendeu para o Sudeste Asiático, e há uma ênfase, né? A gente vê, inclusive, isso na mídia, que isso é cada vez mais tratado, que isso cada vez faz parte do debate, fez parte do debate da campanha presidencial no ano passado, de como que a Coreia pode criar capacidade na sua indústria bélica, capacidade militar, e reduzir a dependência americana, que sempre acompanhou o país, né? A gente tá falando de um país que nasceu aí, basicamente, com a ajuda dos Estados Unidos, e hoje, digamos assim, já não pode contar tanto com esse irmão maior, né? E tem sido a tônica da Coreia, como é que a gente pode navegar isso sem gerar atritos com a China, mantendo talvez uma aliança meio relutante com o Japão, né? Que tem marcado os últimos anos, mas tentando navegar esses mares revoltos aí, como o camarão de novo que tá ali no meio das baleias.
1: Você falou do serviço militar, que é coisa séria, é rígido, né? E aí eu te pergunto, pegou muito mal a diminuição do tempo que deveriam ficar os integrantes de um grupo do K-pop, que eu não sei qual é, eu sei que teve um grupo que teve um tratamento diferenciado, assim como o jogador de futebol, o Son, também, que ficou menos tempo, ele teve que ir pra se apresentar, mas ele ficou menos tempo. Pegou isso mal aí na Coreia, não?
0: Olha, esse é um tema bastante controverso, viu? É algo que as pessoas discutem muito, né? Porque, poxa, pensa, né? Até recentemente você precisava ficar 3 anos, dependendo da divisão, até mais de 3 anos, e hoje a gente tá falando de 20 meses, e em alguns casos até menos tempo. Então, assim, é muito sensível, tem bastante resistência, então as pessoas se preocupam muito com esse assunto. No caso dos artistas e jogadores de futebol, né? Atletas, o que existe são regras diferenciadas, né? No caso do jogador Son, né? Muitos anos ele teve no Tottenham, agora joga no LA Galaxy, nos Estados Unidos. Ele ganhou a medalha de ouro nos Jogos Asiáticos. Esses jogos aconteceram em 2018 em Jakarta, e ele ganhou com a equipe coreana. E todos os vencedores, né, de uma medalha de ouro de um jogo asiático, de uma competição desse nível, eles são isentos do serviço militar. Então, tem dois caminhos, digamos assim, para um atleta ser isento. Seja a medalha de ouro nos Jogos Asiáticos, seja uma medalha olímpica. Então, a Coreia ganhou a medalha de bronze no futebol, nas Olimpíadas, se eu não me engano, acho que foram nas Olimpíadas de Londres. Então, toda aquele equipe, todos os atletas que fizeram parte daquela equipe, mesmo tendo sendo o bronze, né, ao serem atletas numa Olimpíada, eles foram isentos, então eles não serviram ao exército. O que acontece é um treinamento, né, um treinamento que tem uma redução, um período bastante reduzido, e que aquilo ali meio que cumpre o papel, né, eles têm um treinamento básico, mas nem de longe se iguala ao que seria o serviço militar tradicional. E, novamente, no futebol, isso é muito curioso, né? Na Liga Coreana, na K-League, a gente tem uma equipe que é formada por atletas, por jogadores, que estão servindo o exército. Então, é um time como se fosse dos soldados. E ele, inclusive, estava na primeira divisão da K-League durante muitos anos e estava jogando em alto nível. Então, são atletas, né? Jogadores que precisam servir o exército. Eles vão servir, digamos assim, enquanto eles jogam nesse time, fazem os treinamentos, etc. Mas eles continuam praticando o esporte para não perder o ritmo, né? Para não parar a carreira durante esse período. No caso do BTS, que é o grupo de K-pop, né, o gênero música popular coreana mais conhecido ao redor do mundo, e é o grupo mais reconhecido, inclusive eles vão vir ao Brasil agora em outubro, o que aconteceu foi que eles não conseguiram essa isenção. Então, na verdade, eles tiveram que servir o exército. A gente está falando de membros que têm diferentes características, né, inclusive alguns deles acabaram fazendo um serviço alternativo, mas a maioria serviu o exército de maneira tradicional. Alguns foram para a banda, outros foram servir como soldado regular, digamos assim, mas eles não conseguiram nenhum jeitinho, tá? Foi uma grande debate, a gente teve isso durante muitos anos na mídia coreana, se o BTS ao ter avançado, né, as maiores glórias de reconhecimento de música popular nos Estados Unidos, premiados, Grammys, etc. Será que eles também deveriam ser isentos? E a conclusão que se chegou é que não. Eles deveriam servir como qualquer outro, né? E foi o que aconteceu. Eles serviram o exército aí, como todo coreano, claro, né, respeitando as suas características de artista, mas cumprindo aí o seu dever nacional.
2: A nossa outra entrevistada, que também falou sobre Coreia do Sul, sua colega de episódio, inclusive, ela teve a seguinte impressão da Coreia do Sul. A Coreia do Sul é os Estados Unidos que deram certo. Você concorda?
0: Olha, eu acho que a gente, eu acho que sob alguns aspectos, é verdade, a Coreia é bastante americanizada, e principalmente se você compara, né, você de repente está vindo de uma viagem da China, ou de repente está vindo do Japão, de fato, a gente vê os elementos da cultura americana, né, a gente tem muitas palavras do inglês, inclusive, que a gente acaba falando em coreano, muitos estrangeirismos que são usados, mas eu não sei, a gente está falando de um país que tem 5.000 anos de história, né, é um país que se orgulha muito das suas características, é um país que tem uma cultura muito forte, muito própria, é um país que está ainda entre os mais homogêneos do mundo, apesar da gente estar tendo, né, inclusive, um trabalho que eu faço de tentar destacar a importância da gente se tornar um país cada vez mais diverso, né, com diferentes cores, com diferentes culturas e todo mundo vivendo juntos. Então, é muito difícil para mim reduzir aos Estados Unidos. Eu acho que a gente está falando de algo que é muito diferente. Do ponto de vista econômico, talvez em alguma coisa cultural, talvez numa primeira impressão, né, para quem está chegando, talvez a embalagem, digamos assim, ela tenha se tornado muito americana, mas eu acho que no interior, né, quando a gente conversa com os coreanos, quando a gente vai um pouquinho mais profundo, quando a gente vê a perspectiva histórica deles, né, para além desses 70 anos de separação, é um país que tem uma luz própria, é um país que tem uma característica própria, é um país que tem muita coisa para a gente explorar e para a gente se inspirar para aplicar, inclusive, aqui no nosso Brasil.
1: Fora a carne e o agronegócio, quais outros setores da economia brasileira você acha que a Coreia poderia absorver, já que o Brasil está procurando novas parcerias para tentar diversificar o tranco que tomou dos Estados Unidos?
0: Olha, sem dúvida, né, essa parte do agronegócio, da carne, carne bovina, carne suína, inclusive a carne de frango, né, talvez num nível de sofisticação um pouco maior, seriam os caminhos naturais para o Brasil. Qualquer coisa que fuja desse caminho natural, a gente vai ter que fazer um esforço maior. A Coreia é um país que é conhecido por ter um acesso ao mercado difícil, né? Se a gente for analisar a pauta de comércio da Coreia com países europeus, e aí talvez um bom exemplo seria com o Reino Unido, né? Eles têm um acordo de livre comércio com o Reino Unido, e o Reino Unido hoje, né, durante muitos anos, ele se tornou um grande exportador de petróleo para a Coreia. Então a Coreia comprava petróleo dos britânicos, justamente pela dificuldade deles acessarem produtos de maior valor, que certamente eles teriam condições de competir no mercado coreano, mas que por diversas questões de preferência, de estilo, de acesso, de, né, de especificações que são muito são restritas à Coreia, acaba tendo dificuldade, assim. E eu acho que a Coreia acaba se perdendo de novo na questão do tamanho do mercado, né? Quando a gente olha para a Ásia, a gente fica muito focado em China, a gente sempre olha para o Japão, no caso brasileiro, principalmente, por toda a relação, e a gente acaba esquecendo da Coreia. A Coreia acaba sendo, digamos assim, esquecida ali no meio das outras oportunidades. O setor cultural, o Brasil tem uma força, né, histórica, o Brasil sempre teve uma presença, o nosso soft power ainda conta, o esporte, a gente ainda tem muitos brasileiros na liga coreana, mas se a gente for para a parte da indústria, né, da manufatura, claro, Embraer talvez seja uma notável exceção, mas a gente começa a ter alguma dificuldade de adentrar o mercado coreano. Olha, uma outra oportunidade que talvez a gente pudesse explorar, mas que também vai sofrer um pouco com essa resistência deles, aí precisamos de novo fazer um trabalho de abertura, um trabalho de relacionamento, é o etanol, né? Com essa crise do petróleo que a gente está vivendo, a Coreia certamente está procurando alternativas, e é um debate que a gente sempre tem. Então, o etanol talvez tivesse uma boa, fosse interessante a gente investir nessa área, e também na questão ambiental, né? Na questão dos créditos de carbono, o Brasil é um destaque nessa área, e a Coreia não é muito conhecido, mas a Coreia é um dos países que mais emite por pessoa, então as emissões per capita da Coreia são altíssimas. A Coreia costuma aparecer ali, se a gente for ver o ranking de emissões, está lá no finalzinho, às vezes com países que são grandes produtores de petróleo, e é uma área que o Brasil certamente poderia buscar parcerias, explorar venda de créditos de carbono, no desenvolvimento de tecnologias mais ecológicas, né, com menos emissões, e é algo que a Coreia está olhando cada vez mais e que tem muita oportunidade para o futuro.
2: Agora eu vou quebrar o ritmo dessa entrevista. Por que que as sul-coreanas têm a pele tão bonita? Elas tomam colágeno, o skincare delas é campeão, o que que elas fazem?
0: Olha, eu sou suspeito para falar que a minha esposa depois vai escutar esse podcast, minha esposa é coreana, então eu preciso...
2: Então, por favor, não, se comporte, né?
0: Não, mas eu acho que, olha, elas realmente levam a sério, tá? Esse assunto de cuidar da pele, principalmente do rosto, eu diria que elas investem horas e horas do dia pensando, buscando os melhores produtos e seguindo uma sequência, né? Então elas realmente seguem uma sequência de às vezes 9, 10 diferentes produtos para realmente cuidar da pele da melhor maneira possível. A minha esposa segue bastante, eu não faço como ela, mas o que eu posso dizer a vocês é que isso também serve para os homens e eu venho ao Brasil de tempos em tempos, né? Eu vim dessa vez e é uma grata surpresa para mim perceber que os brasileiros têm dificuldade de acertar da minha idade. E eu devo isso certamente ao cuidado que os coreanos têm, é o que eu aprendi com a minha esposa, né? Com a vida lá na Coreia, de dar essa prioridade total à pele. Então, da mesma forma que você, né? Deixando aqui para os meus amigos homens brasileiros, você não escova o dente, você não toma o seu banho, você não passa o seu desodorante, passe um creme, cuide do seu rosto, cuide da sua pele, que para eles é assim que eles pensam. Uma
2: tá
0: coisa
2: vendo, Marcelo?
0: Tão natural como colocar uma roupa.
2: Marcelo que só lava com sabonete.
1: Poxa,
2: o rosto?
1: Agora ferrou. Agora, Carlos, vamos então, já que a gente tá nessa seara, a gente falou que você trabalhou 10 anos na Embaixada Brasileira em Seul. Como é que você chegou até Seul? Como é que você escolheu a Coreia do Sul? Foi uma coisa pensada? Foi o acaso? Como foi a tua experiência lá?
0: Olha, na verdade eu nunca pensei em ir pra Coreia, tá? Eu tinha um sonho de ir para um lugar diferente. Eu gostaria de ter a oportunidade de estudar, né? Naquela época eu tava na faculdade. Estudar num país onde as pessoas normalmente não estudariam, né? Não iriam, assim, não era um destino como Estados Unidos, como a Europa, pra você fazer um intercâmbio. Então eu passava muito tempo na internet procurando essas oportunidades. E um belo dia eu descobri a bolsa do governo coreano, né? Um programa que inclusive existe até hoje, está aberto aos brasileiros. Quem estiver nos escutando, se estiver buscando oportunidade, tem ainda. E lá em 2008, eu me lembro muito bem que eram duas vagas, né? E eu acabei sendo o único candidato, para vocês terem ideia de como era exótico, né? Eram poucos os interessados em ir para o outro lado do mundo, né? Aprender. E eu não sabia o idioma, né? Eu não conhecia o alfabeto. Eu sequer sabia comer com os palitinhos, né? Eu tinha muito pouco contato com a Ásia, mas eu decidi topar o desafio. Então, fui participar do programa, né? O programa incluía essa formação em coreano, então aprendi o idioma, estudei na faculdade, tive a sorte de ir para a melhor faculdade da Coreia, a Universidade de Seul. Não conhecia também, descobri depois que eu ganhei a bolsa. E uma coisa foi puxando a outra, né? Eu aprendi o idioma, depois apareceu a oportunidade de trabalhar numa grande empresa produtora de celulares, né? Trabalhei um tempo na empresa. Depois eu já tinha o visto para ficar na Coreia, apareceu a oportunidade de trabalhar na Embaixada do Brasil, né? Sempre tive esse pezinho, né, nas relações internacionais, foi a minha formação de origem. Eu decidi ter essa experiência para aprender um pouco, né, sobre como as coisas aconteceram na prática entre os dois países. E foi uma grande experiência. Eu trabalhei na área de educação, na área de cultura e fiz também apoiei bastante pessoal da ciência e tecnologia. Mas nós éramos uma embaixada muito pequena, ainda somos uma embaixada pequena, né, comparadas a Pequim ou Tóquio. Então a gente acaba aprendendo um pouquinho sobre tudo, apoiando num evento, numa visita de uma empresa brasileira, de uma autoridade brasileira, e aí você tem realmente a oportunidade de ver todo esse panorama, né? Ter uma visão geral das relações dos dois países, e foi um grande privilégio fazer isso. Então nos últimos anos tenho me dedicado à mídia, trabalho na televisão coreana, conto muito sobre o Brasil para eles, vejo o interesse crescente, e espero que essa visita presidencial contribua para cada vez mais coreanos se interessarem a visitar, a consumir produtos brasileiros.
1: Você disse que é colunista também, né? Fala sobre o Brasil na tua coluna?
0: Com certeza. Inclusive, essa semana eu vou escrever pro jornal lá, pra minha coluna, e vou falar sobre essa minha estada aqui no Brasil, sobre a oportunidade de receber, né, essas grandes autoridades coreanas e ver esse interesse crescente dos brasileiros pela Coreia, que é algo que ainda surpreende eles. Eles se surpreendem muito que os estrangeiros possam querer visitar, querer conhecer, provar a comida coreana, né? É um país que foi isolado durante muitos anos, é uma cultura que ainda é bastante homogênea, né? Tem poucos estrangeiros, nós somos poucos brasileiros por lá. Então, esse tema é um tema que sempre atrai os coreanos, eles têm muita curiosidade.
2: Ou seja, você trabalha indiretamente para o nosso soft power e a gente tem que ser grato a você por isso, né?
0: Eu tento fazer a minha parte, mas quem sabe a gente chega lá.
2: Tá certo, a gente teve o enorme prazer de conversar com o Carlos Gorito, bacharel em RI, colunista e apresentador de TV na Coreia do Sul. Ele trabalhou por 10 anos na Embaixada Brasileira em Seul. Muito obrigada, Carlos, pela sua entrevista. Você é muito simpático, a gente gostou bastante de ter você aqui no Mundioca. Espero que a recíproca seja verdadeira.
0: Tá, gente, foi um grande prazer e sempre que precisar de alguém para falar de Coreia, estamos à disposição. Vai ser um grande prazer.
1: Com certeza, um grande abraço.
0: Um abraço. Até mais, tchau, tchau.
1: Carlos Gorito, foi muito legal ter essa conversa com ele, uma pessoa que tá já estabelecida, né? Ele é colega da gente lá, apresenta programas de TV na Coreia do Sul e ainda fala sobre o Brasil para eles, ou seja, ele é um dos instrumentos desse soft power.
2: Marcelo, o programa chegando ao fim, que pena, adorei fazer esse programa, pelo visto você também. 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Beijos!
1: Tchau, tchau, pessoal. Até a próxima.
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4: Boa tarde, sejam todos muito bem-vindos. Agora 4 horas em ponto. Você está na Rádio Sputnik na Metropolitana em 80.5 FM no Rio de Janeiro e também estamos nas principais plataformas de áudio. Hoje é sexta-feira, 7 de agosto de 2026. As principais notícias do Brasil e do mundo estão aqui. Começa agora o programa Entretanto, porque toda notícia tem outro lado. Esta é uma produção da agência de notícias russa Sputnik. Eu sou o Leonardo Macaxeiro. Junto comigo no programa de hoje o nosso analista geopolítico Rafael Machado. Rafa, boa tarde para você.
5: Boa tarde, Léo, toda a galera da rádio, nosso público, é isso aí, mais um dia, mais uma sexta-feira e vamos, como sempre, encerrar a semana com chave de ouro.
4: Com certeza, Rafa. Além do Rafael, daqui a pouco a gente recebe João Pedro Simões, que é formado em Relações Internacionais pela UFRJ e também é mestrando em História pela UF. Vamos às principais notícias de hoje. Cooperação técnico-militar histórica. Brasil e Rússia reforçam laços. Também vamos, é claro, falar da ventania aqui no Rio de Janeiro. Além disso, tem o trânsito aqui na cidade maravilhosa, tem também a previsão do tempo para o fim de semana. Fica com a gente porque começa agora o programa Entretanto.
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4: E olha, a gente começa o Entretanto de hoje de uma forma diferente em razão dos fortes ventos aqui na cidade do Rio de Janeiro. Daqui a pouco a gente vai trazer aqui um meteorologista, que é o Paulo Hofacker, para comentar sobre esse assunto com a gente. Antes do Paulo, já está aqui no estúdio com a gente o nosso repórter Vinícius Fernandes. Porque, Vini, sexta-feira de mudanças na rotina dos moradores aqui do Rio de Janeiro por conta da previsão de ventos fortes. Queria que você atualizasse a situação da cidade pra gente. Boa tarde.
7: Boa tarde, Léo. Boa tarde a todos os amigos que acompanham. Entretanto, a gente segue acompanhando então a situação aqui na cidade do Rio de Janeiro, na região metropolitana e em outras regiões aqui do estado do Rio de Janeiro, para falar dessa mobilização toda, desse alerta por conta de ventos fortes que estão previstos ainda para acontecer pelo litoral aqui fluminense, pela passagem da mudança de tempo aqui no nosso estado e essa previsão de ventos que cheguem até 90 km por hora. Até o momento aqui, segundo o Centro de Operações Rio, o vento registrado com maior velocidade, né, foi de 61,2 km por hora na estação de Marambaia, isso por volta do meio-dia. Então esse alerta aqui, acabou de chegar até uma atualização aqui, 66,6 no aeroporto do Galeão. Então esse alerta aqui, a cidade permanece no nível 3 de mobilização por conta dessa intensificação dos ventos, registros das primeiras ocorrências de impacto, segundo então, o Centro de Operações, é o terceiro nível que de uma escala de 5, que indica que já há reflexos na rotina da população. Lembro que tanto a Prefeitura do Rio quanto o Governo do Estado decretaram um ponto facultativo, pedindo que as pessoas se deslocassem para suas casas por questão de segurança, reforço no transporte público. Então, esse ponto facultativo, tanto nas repartições públicas, e um pedido para que as empresas liberem os funcionários. É o caso, por exemplo, aqui do prédio onde a gente trabalha, aqui da redação da Rádio Metropolitana e da Rádio Sputnik, já as pessoas que trabalham no, na região central aqui do Rio de Janeiro sendo liberadas para suas casas, para evitar esse deslocamento desnecessário pela cidade. Então, esse alerta extremo, né, é emitido pela Defesa Civil, chegou até a tocar pelos telefones celulares por volta de 12:30 aqui, as pessoas sendo surpreendidas pelo alerta, pelo telefone celular. Agora, a gente ouvindo como foi esse alerta aí, as pessoas chegando essa mensagem direto pelos celulares, orientando então para que a população procurasse um local seguro e evitasse então esses deslocamentos desnecessários. Desde a noite de ontem, o Rio já estava em estágio 2 de mobilização, e ao longo da madrugada e da manhã de hoje, a Prefeitura então passou a adotar novas medidas preventivas, juntos também com outros órgãos, como a Defesa Civil, por conta desse alerta de possíveis ventos, como aconteceu na semana passada, que acabou pegando muitas pessoas desprevenidas, mesmo com o alerta também, mas não foi um alerta tão intenso como dessa semana. Há dois dias atrás também a gente recebeu o alerta da Prefeitura, por conta dessa chegada de um outro sistema meteorológico, lógico, mas acabou não dando sequência, né, a esse estrago, toda essa previsão de ventos fortes. Então, logo ontem à noite a gente recebeu as informações divulgadas amplamente pelos órgãos, tanto municipais quanto os estaduais, da suspensão das aulas da rede, tanto municipal, estadual, outras unidades de ensino, como a rede FAETEC, o CEFET, o Instituto Federal de Educação, universidades públicas como a UFRJ, a UERJ, então suspendendo as aulas, colégios particulares também fazendo o mesmo, e também alertas de outras 15 cidades fluminenses também decidindo cancelar as aulas nas escolas, como Paraty, Angra dos Reis, Petrópolis, Niterói, Nova Iguaçu, Belfor Roxo, Nilópolis, Mangaratiba, Itaguaí, Queimados, São João de Meriti e Seropédica. Às 10 da manhã de hoje, a Prefeitura fechou todos os parques públicos municipais, tanto urbanos quanto naturais. Também fechamento atingiu o Parque Nacional da Tijuca, o Cristo Redentor também foi fechado, a Pedra da Gávea, a Pedra Bonita, o Parque Laje. Então, um impacto geral na circulação da cidade, principalmente um evento que está acontecendo aqui na zona portuária do Rio, no Pier Mauá, o Rio Novation Week. Algumas atividades externas, por conta dessa previsão de vento, foram suspensas, apenas as atividades internas ali nos galpões foram mantidos. Então, por conta desse alerta, chegou a ventar moderadamente aqui na região central do Rio, então essa preocupação ali dos organizadores do evento para manter a segurança do público, que a cidade recebendo então esse grande evento, grande circulação de pessoas pelas ruas aqui da cidade. Então, ao meio-dia de hoje, a Prefeitura e o governo então publicaram uma recomendação conjunta para que todas essas atividades essenciais fossem encerradas, e ao mesmo tempo foi decretado então esse ponto facultativo por volta de 13h, para que servidores que não exercem funções essenciais, operacionais, como hospitais, clínicas das famílias e demais serviços que são fundamentais para o funcionamento da cidade não fossem encerrados, só para quem realmente não trabalha com esses serviços essenciais sendo liberado do trabalho. Em entrevista mais cedo no Centro de Operações e Resiliência da Prefeitura, o prefeito prefeito do Rio, Eduardo Cavalieri, pediu calma à população e disse que as medidas têm caráter preventivo.
8: Não precisa sair correndo de onde estiver, é claro. O que é importante, a gente vem avisando desde ontem, desde hoje cedo. Evitar lugar aberto, né? A gente recomendou que não fizesse passeio, a gente facilitar o dia e para fazer esse retorno para casa.
9: A cidade do Rio, Priscila, é isso mesmo, né? Ao longo das horas, esse vento, mas a areia que tá ali no Jockey Estúdio, você em casa. A gente fala, Mari, porque muitas vezes você nem precisando desse.
7: Aí o prefeito falou que eu quero dizer à população que não tenham motivo para pânico, é muito importante nesse momento, segundo ele, que tenham essa serenidade, tenham tranquilidade para proteger e fazer o retorno para casa agora de forma gradativa. Gradativa foi o que o prefeito falou. O prefeito explicou, né, que esse alerta foi enviado nos celulares para ampliar a comunicação, reforçou que esse fenômeno meteorológico atinge todo o estado do Rio de Janeiro, não apenas a capital. Segundo ele, essa decisão de recomendar o encerramento das atividades atividade foi tomada em conjunto com o governo do estado e que uma estação meteorológica registrou rajadas superiores então ao previsto, principalmente na região de Paraty, na Costa Verde Fluminense. Estou até acompanhando agora o mapa do Pico do Couto ali, mostrando um pouco desse deslocamento ali, dessa massa ali, um pouco longe do litoral. Mais cedo, essas imagens desse radar mostrava a movimentação das nuvens mais próximo à costa. Agora, nesse momento aqui, a informação registrada de momento desse satélite mostra um pouco mais afastado ali da linha da costa fluminense. O prefeito também fez esse alerta para que a população evite espalhar fake news, acompanhar somente informações divulgadas pelos órgãos oficiais.
8: É um alerta para toda a cidade, toda a região metropolitana, todo o estado do Rio. Não tem um ou outro bairro, mas é claro, né, que pode ser que comece pela zona oeste, entre pela zona sudoeste, ou venha pelo norte do estado, né, e chegue, né, aqui na região central, na região da zona norte da cidade. Então, alerta e precaução, prevenção para toda a cidade. Quem puder evitar deslocamento que não seja essencial, é importante evitar. Hoje não é dia para fazer trilha. Hoje não é dia para fazer passeio no mar, hoje não é dia para fazer, né, nenhum compromisso ao ar livre que seja, né, que não seja essencial. Então, por isso que a gente avisa a população, né, que acompanha as redes oficiais, os órgãos públicos. Isso é muito importante. Não compartilhar informações que não sejam oficiais, porque nesse momento informação é fundamental.
7: É muito importante essa questão de não espalhar notícias falsas, sempre acompanhar os órgãos. É importante, aqui no Rio de Janeiro, na capital, nós temos o Centro de Operações, que divulga informações em tempo real. No caso, eu estou acompanhando aqui, por enquanto não há nenhum registro atualizado. Todas as ocorrências da cidade já foram sanadas, como quedas de árvores. Nós tivemos aqui na cidade do Rio de Janeiro quedas de galhos e árvores aqui, 7 ao todo, principalmente na região da Tijuca, Santa Teresa, Realengo, no Alto do Juá, no bairro de Quintino e Padre Miguel. Então, todas essas ocorrências já finalizadas pelo Centro de Operações Rio, quedas de galhos também já retirados das vias públicas ali em Quintino e Bocaiúva. Então, as equipes do Centro de Operações Rio mobilizadas. Então, esses maiores índices de registros de vento foram, como eu falei, no Aeroporto Internacional do Galeão, com 66,6 km por hora. Também registros de ventos fortes no Aeroporto Santos Dumont, também no Campo dos Afonsos, pontos, né, que são coletados essas informações, como a estação do Marambaia, ali no extremo da capital fluminense, e na Costa Verde, Paraty, registrou então esses ventos mais intensos aqui nesse primeiro momento da chegada dessa força, dessa massa de vento, como o meteorologista vai explicar mais detalhadamente o que está acontecendo. As medidas preventivas, né, também alteram a rotina, né, o transporte público aqui da capital, para evitar a aglomeração nas estações e facilitar o retorno para casa da população. As concessionárias, a Trens, RJ, Metrô Rio, as barcas Rio também anteciparam a operação do horário de pico, que é por volta das 4 horas da tarde, 5 horas, anteciparam então para 1 hora da tarde, quando foi decretado então esse ponto facultativo, e também essa operação nas linhas municipais e linhas também intermunicipais, também atendendo, aumentando a capacidade para atender a demanda da volta para casa. O prefeito Eduardo Cavalieri reforçou então que a cidade não está fechada e pediu para que a população evite essa correria. Segundo ele, a gente não está obrigando que a cidade fique fechada, a gente só está recomendando esse retorno para casa. A gente está sempre frisando isso por conta de algumas mensagens que circulam nas redes sociais, como ele bem falou mais cedo ali, da questão das fake news. Lembro também de uma questão importante aqui de segurança, né? Que a ciclovia Tim Maia também foi interditada entre a Praia de São Conrado, a passarela metálica ali do Vidigal, por conta desses ventos também atingindo ali a região da Praia do Vidigal, a Praia do Leblon e também a Praia de São Conrado. Os aeroportos internacional do Galeão, Santos Dumont, seguem operando normalmente, com pousos e decolagens realizados por instrumentos e sem alterações nas operações, mas alguns voos foram cancelados. Um exemplo que eu dou é do voo da ministra Carmen Lúcia, ela que estaria presente em loco no Rio Innovation Week, um grande evento que está acontecendo aqui, como eu disse mais cedo, e ela que faria parte, né, dando uma palestra lá, acabou tendo que fazê-la remotamente por conta do voo dela ser cancelado logo no início da manhã. O Arquivo Nacional também alterou o funcionamento, as atividades presenciais aqui na sede foram suspensas. O Instituto Nacional, falou, né, que o Instituto Nacional de Meteorologia manteve, né, esse alerta laranja de ventos costeiros no litoral fluminense. Agora esse deslocamento também é uma preocupação maior para outras regiões da cidade, ali na região de Cabo Frio, Arraial do Cabo, e também de Campo dos Goitacás em direção ao norte, né? Essa movimentação das nuvens também, essas cidades também entrando em alerta. O CEMADEM do estado prevê tem até 90 km por hora em diversas regiões fluminenses, e esse alerta permanece até amanhã. Então a gente continua então acompanhando todos esses destaques, acompanhando a evolução desse fenômeno. A Defesa Civil, o Corpo de Bombeiros também montaram, né, um gabinete de crise que funciona durante todo esse período de alerta. O diretor do CEMADEM, o Tenente Coronel Alexandre Antoni Barreira, explica como as equipes estão monitorando a situação e reforça as principais orientações para a população.
10: Estamos aqui no gabinete de crise, na nossa sala de situação, dentro do nosso Comando Geral do Corpo de Bombeiros, atuando a Defesa Civil Estadual, juntamente com o Corpo de Bombeiros, para identificar qualquer tipo de ocorrência que possa ser de um vulto um pouco maior. Tivemos um alerta da Prefeitura do Rio às 5 horas da manhã e nós enviamos um alerta às 7 horas da manhã para a Costa Verde, Sul e Baixada Fluminense. Qual o intuito disso? É justamente alertar a população que nas próximas horas a gente pode ter qualquer tipo de rajada de ventos, de moderado a muito forte. Há previsão disso para até o fim da manhã, e na parte da tarde a gente já tem a previsão de ventos na região dos lagos e no norte do estado, podendo inclusive chegar um pouco na serrana. Como recomendação, caso haja algum vento na sua região, procure um lugar abrigo, evite ficar em locais descampados, principalmente não fique debaixo de árvores, de poste, de estrutura metálicas, de qualquer tipo de estrutura que possa vir a cair e você ser atingido. Além disso, a gente recomenda não parar carros debaixo de árvores, que pode trazer transtornos também. E se você estiver em casa, no momento da rajada de vento, feche as portas e as janelas para que você não tenha nenhum tipo de dano em sua residência também. Em caso de energia elétrica, né, a gente não pode colocar de forma alguma mão nessa energia que possa vir, alguma rede que parta ou algum poste que seja atingido pela rajada de ventos. Evite ficar próximo também desses cabos. Nós vamos estar aqui monitorando o tempo inteiro, 24 horas por dia, com nossas equipes de prontidão, com as equipes do Corpo de Bombeiros pronta para atender. E em caso de alguma emergência, ligue 193 ou 199. No caso dos Corpo de Bombeiros, nós temos também o nosso aplicativo, que funciona no celular e você pode fazer esse acionamento também.
7: Então é importante esse alerta, né, de caso precise acionar os órgãos competentes, Defesa Civil, tanto órgãos municipais quanto estaduais, monitorando essa situação, esse gabinete de crise montado. Nesse momento eu consigo observar aqui pelas janelas dos estúdios aqui da Rádio Sputnik Metropolitana que o tempo está mais fechado, mas não há registro de ventos mais intensos, mas o centro aqui da capital fluminense mais esvaziado, até brincando aqui com os colegas de estúdio, parecendo mais um fim de semana aqui, logo depois que as pessoas foram liberadas para retornar para casa.
4: Perfeito, Vini. Olha, obrigado pelas informações. Entrada bem completa do nosso repórter Vinícius Fernandes, trazendo aqui a palavra do prefeito do Rio de Janeiro, Eduardo Cavalieri, também do Alexandre Barreira, diretor do CEMADEM, com alertas importantes. Bem falado pelo Vini, o centro do Rio de Janeiro bem vazio, diferente do que aconteceu no dia 29 de julho, quando de fato, aqui, naquele dia, os ventos causaram mais transtorno, pelo menos dentro desse horário, né? E as pessoas tiveram muitas dificuldades para chegar em casa, enfim, foi um dia bem complicado. Até para comentar um pouco sobre esse assunto, a gente vai trazer agora o meteorologista Paulo Hofacker, para, enfim, ele que com certeza está acompanhando o desenrolar desse dia aqui na cidade do Rio de Janeiro. Paulo, eu queria entender com você o seguinte: olha, a gente teve um episódio no dia 29 de julho, havia ou ainda há uma previsão de fortes ventos para o dia de hoje. Eu queria entender, Paulo, por que eventos climáticos tão extremos estão sendo cada vez mais comuns no nosso mundo. Boa tarde para você.
11: Boa tarde, Léo. Boa tarde a todos os ouvintes. Bom, exatamente isso, né? A gente vem acompanhando aí, à medida do que os anos vão passando, né? Os eventos climáticos, eles vão aumentando de intensidade. E esse não é mais um. A gente teve o evento do dia 29, que foi um evento atípico. Esse evento, ele teve uma formação de um sistema de baixa pressão, né? Ele se formou um sistema de baixa pressão no início da semana entre o Uruguai e a Argentina. E à medida de que esse sistema ele vá diminuindo a pressão, vai causando uma instabilidade um pouco maior e gerando esses ventos mais fortes, né, associado com uma frente fria que está passando em deslocamento no Atlântico Sul. Então, diferentemente do sistema do dia 29. O El Niño também, né, a gente está numa mudança climática onde o El Niño também contribui para esses fatores de aumento de eventos extremos. Então, à medida que a gente vai se aproximando aí do início do verão, a tendência é que tenham mais eventos climáticos devido a esses fenômenos.
4: Perfeito, Paulo. Agora, você tocou num assunto que é importante, né? Porque quando a gente está ali nas redes sociais, né, no X, o antigo Twitter, também no Instagram, a gente vê muita gente compartilhando informações sobre o El Niño. Mas, assim, são informações que muitas das vezes a gente não tem uma fonte oficial. A partir do momento em que a gente sabe que esse fenômeno vai existir, por mais que, né, exercícios de futuro sejam difíceis, Paulo, o que a gente pode esperar nos próximos dias, nas próximas semanas? São mais eventos como esse? O que dentro da meteorologia você consegue passar pra gente?
11: Então, o que acontece? O El Niño, tanto o El Niño quanto a La Niña, eles costumam acontecer durante... a cada dois anos, geralmente é uma média, né? Entra um, sai outro e assim sucessivamente. E temos tempos também de neutralidade climática, que a gente chama de EMA. Só que esse El Niño desse ano, que ele está já começando a acontecer, né? Já está dando os primeiros fatores, ele está um pouco mais intenso. E para cá, principalmente para o sul do Brasil, é a região onde se afeta mais, né? Onde a gente tem uma maior quantidade de chuva. Tanto que o estado do sul já vem se preparando desde a última tragédia que a gente teve, né, de alagamentos e transbordamento de rios para a região. E aqui para o sudeste do Brasil, o que acontece? Aumenta as temperaturas começam a ficar acima da média, tanto que esse inverno ele foi já foi considerado um inverno já mais atípico, né, acima da média. A questão do calor também, os períodos de calor mais prolongados, a gente não tem aquela diferença, né, aquela defasagem entre hora está mais quente, hora está mais frio. A tendência, por conta das temperaturas que estejam acima da média, a tendência é de um calor mais prolongado, possibilidades maiores de onda de calor, chegando aqui para o sudeste do Brasil, incluindo o estado do Rio de Janeiro, e também alteração na distribuição do padrão de chuva. Geralmente, o verão a primavera, a gente tem uma chuva um pouco mais característica, né, mais classificada. Um período de chuva, um pouco de período de seca com um aumento de temperatura. A tendência é que quando a gente entra num padrão climático diferente, ou seja, quando a gente entra com um El Niño, essa distribuição de chuva acaba não sendo tão bem definida. Então a gente tem períodos de estiagem associado com períodos de eventos muito extremos de chuva. Então esse é o padrão, né, que começa a mudar a atmosfera do Brasil e afetar aí em larga escala não só o estado do Rio de Janeiro, mas o sudeste, áreas também do norte e nordeste do Brasil. Então, à medida que esse sistema ele vai se intensificando, associado também a frentes frias, a sistemas de baixa pressão, como o caso desse sistema dessa semana, a gente vai mudando o padrão de climatologia do Brasil.
4: Perfeito, tá certo. Obrigado pela explicação, Paulo. Só pra gente fechar, a gente tem uma previsão pro fim de semana, Paulo. Hoje a gente tem de máximo aí 37 graus, sábado 31, domingo 32, 33 graus. Enfim, a previsão, na verdade, esse alerta da prefeitura, enfim, do SEMADEM, Defesa Civil, esses órgãos fizeram um alerta para hoje, sexta-feira, mas a previsão do tempo, ela tá muito parecida, né? Pro sábado e também para o domingo. O que você recomenda? Que, enfim, a população permaneça em alerta, atenta a essa possibilidade do vento ficar mais forte?
11: Então, o que que acontece? Esse sistema, como eu mencionei, ele é um sistema que está atuando no oceano. Então, os maiores impactos de vento vão ser ali em torno da região costeira, como foi o caso da Costa Verde, como está sendo o caso da região metropolitana. Os maiores registros de rajada de vento que aconteceram até então estão sendo ali na região costeira, né? Inclusive também ali a região do Galeão, onde os metares registraram em rajada de até 66 km por hora, por volta entre meio-dia e 2 horas da tarde. Então a tendência é que, por conta desse aquecimento também da superfície, ou seja, essa frente fria ela vai passar, só que ela não vai trazer chuva, ela vai trazer uma chuva isolada ou outra ao longo do final de semana em pontos bem isolados do estado do Rio de Janeiro, mas aqui para a região metropolitana não. E esse calor ele vai permanecer. Então as rajadas de vento, o que que acontece? Para a gente ter rajada de vento mais intensa, a gente precisa estar uma atmosfera instável, como é o caso desse final de semana, associada a um sistema de baixa pressão e altas temperaturas. À medida que a gente tem esses três fatores, a gente tem rajadas mais significativas. Então, justamente por conta disso, até o domingo a gente pode ter rajadas mais significativas. Então, a prevenção, no caso, seria basicamente para que, se você for na praia, evite os horários mais quentes do dia, que são os horários onde a gente tem rajadas mais significativas, e também evite levar crianças, idosos, porque acabam tendo uma... podem sofrer um pouco mais na hora de se abrigar, evitar lugares ao ar livre, justamente por conta dessa situação. Essa situação é uma situação diferente do dia 29, porque dia 29 a gente teve uma rajada de vento contínua, né, que durou ali 2 horas de rajada de vento intensa e parou. Desse final de semana não são rajadas isoladas, então acaba pegando a população desprevenida, porque pode ser que tenha uma rajada agora e depois, ao longo do dia, pode ser que não tenha mais nenhuma. Então é bom ficar atento com relação a essas condições aí adversas.
4: Olha, Paulo, muito obrigado pela participação aqui no Entretanto. Foi muito esclarecedora a sua explicação. Importante esse aviso para a população carioca, fluminense, de uma forma geral. Obrigado aí pela participação. E olha, acontecendo mais casos como esse, a gente espera, obviamente, que a gente não tenha nenhuma ocorrência mais grave, enfim. Mas em precisando, a gente vai acionar você. Muito boa a sua explicação. Obrigado. Um bom fim de semana.
11: Eu que agradeço. Bom fim de semana.
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4: Brasil Adentro. 4h27, a gente dá continuidade ao Entretanto, trazendo a informação que a cúpula da campanha de Lula criticou internamente o deputado federal Lindbergh Farias por ter procurado o PL para tratar da acusação de estupro que fez contra o deputado federal Alfredo Gaspar, que é vice na chapa de Flávio Bolsonaro. A iniciativa de Lindbergh em procurar o PL foi revelada pela CNN na quinta-feira. A avaliação na campanha de Lula é de que Lindbergh errou porque há a leitura de que o caso ainda precisa ser apurado e que há a possibilidade de que a história seja real. Além disso, pela gravidade da acusação, ela pode ser explorada na campanha eleitoral. Petistas da campanha procuraram Lindbergh ao longo da última quinta-feira para passar o recado. O deputado chegou a elaborar uma nota que seria divulgada à imprensa, dizendo que apenas recebeu uma denúncia e a passou adiante. O teor chegou a ser comunicado a Gaspar, que avaliou que o texto não colocava um fim no caso. Desde então, Lindbergh passou a avaliar com sua equipe uma nova nota. Mas o PT deseja que ele não trate mais desse assunto. Rafa, queria trazê-lo pra gente começar, de fato, agora o entretanto. Queria entender com você essa situação envolvendo a campanha do Lula, porque o Lindbergh fez uma acusação um pouco mais grave, né? E o PT, de alguma maneira, não gostou dessa atitude dele e, enfim, já de alguma maneira interferiu, já pediu para que ele evite esse assunto. Nesse momento, a recomendação do PT, na sua avaliação, é a mais correta? Deixar esse assunto de canto, não continuar insistindo nisso?
5: Bem, a gente está aí diante de um caso que parece um pouco complexo, né? Que é essa informação que é algo a ser apurado, né? Num primeiro momento é algo em relação ao que a gente não tem como dizer se aconteceu ou não aconteceu, mas o fato é que o Lindbergh Farias e também a Soraya Tronic, né, fizeram acusações contra o Alfredo Gaspar, fizeram acusações há algum tempo, que foram lançadas essas acusações, envolvendo aí um suposto estupro. Isso foi lançado, né, na mídia, em redes sociais, sem estar acompanhado de indícios, comprovações e assim por diante, né? A gente sabe que nos embates políticos, todos os setores, todos os campos políticos brasileiros, eles muitas vezes seus membros lançam contra os seus adversários alegações, né, ilações de todo tipo, seja sobre corrupção, desvio de verba ou outros possíveis delitos, né, ou mesmo coisas desabonadoras no plano moral que teriam sido praticadas por adversários e muitas vezes, ou talvez até na maioria dos casos, isso não vem assim acompanhado de evidências, né? E aí parece que aquilo que o Lindbergh havia tentado fazer mais recentemente, porque essa acusação foi da época da CPMI do INSS, né? Que o Alfredo Gaspar teve uma participação significativa, né, nessa CPMI. Isso foi feito, essas acusações foram feitas naquele contexto. E aí agora o Lindbergh estaria tentando contemporizar um pouco e voltar um pouco atrás, né? É claro que também o Lindbergh se pronunciou no sentido de deixar que houvesse investigação e ele também se defende dizendo que apenas passou adiante, mas a gente sabe que e isso muitas vezes inclusive já foi argumentado até para poder criticar bolsonaristas e assim por diante, essa argumentação de que apenas passou adiante uma determinada acusação de crime, isso não se sustenta muito bem, por exemplo, perante o judiciário, né? Porque evidentemente as pessoas são responsáveis não apenas pelas narrativas que elas constroem, mas também pelas narrativas que elas espalham, mesmo que essas narrativas tenham origem em alguma outra pessoa. Então, é possível, por exemplo, que considerando aí o papel que agora o Alfredo Gaspar vai ter na campanha do Flávio, é possível que o Lindbergh tenha tido uma preocupação de que isso poderia ser, poderiam buscar isso para judicializar contra ele, né? Ou seja, que os bolsonaristas poderiam querer trazer aí, quando essa acusação retornasse, atribuir a autoria dela ao Lindbergh para poder judicializar essa acusação e aí, enfim, causar algum tipo de prejuízo para cima do Lindbergh. E aí, então, o Lindbergh, de maneira autônoma, independente, tentou ali, não sei se dá para dizer que é uma retratação, até porque o Lindbergh nega que seja uma retratação, mas é como se fosse um recuo em relação à acusação, no sentido de retirar aquele tom de certeza que ele havia atribuído na época em que ele levantou essa questão lá em março. A gente tem que dizer que o Alfredo Gaspar, que novamente a gente tem que dizer, a gente não sabe, né, se ele fez ou não fez isso de que ele é acusado. Ele diz que fez um exame de DNA, né, e que, portanto, está tranquilo em relação a essa questão. Diz que não há provas, não foi feito, que ele não fez nada e assim por diante. E realmente parece que há alguma informação de que o STF teria até mesmo se interessado pelo assunto, no sentido de se interessar pela acusação, né, para apurá-la. E o próprio Gaspar teria também acionado o STF para poder divulgar o mais breve possível esse exame de DNA que ele teria feito. Agora, a perspectiva do PT é aí de esperar para ver. Nem acusar, por enquanto, me parece que eles não estão coordenando nenhuma campanha para botar o dedo nessa questão. Talvez até exatamente pelo medo de acabar sendo desmentido. Mas ao mesmo tempo também não gostaram dessa postura do Lindbergh de recuar, né? Porque aí você faz a acusação, recua e depois acusa de novo. Aí começa a cair também em contradição. E aí você, às vezes, até por essa falta de firmeza, acaba fortalecendo a propaganda bolsonarista, né? Então parece que a linha do PT é de apenas silenciar em relação a essa questão até que apareça aí realmente, até que se avance pelo menos nas investigações. E isso certamente foi decidido também pelo fato de que, apesar de que estão se aproximando as eleições, muito provavelmente esse tema, pelo fato de que depende ali de algo que nem demora tanto assim, que é o exame de DNA, esse tema provavelmente ele vai dar ali alguma mínima resposta bem antes do dia das eleições, né? Porque se fosse muito perto, talvez até ali algum marqueteiro, algum publicitário mais malicioso poderia até querer instrumentalizar isso antes de se ter uma resposta, porque aí nem daria muito tempo da resposta impedir que se causasse um dano. Você faz ali a propaganda, coloca o dedo na ferida, causa o prejuízo à campanha do adversário e depois, se for desmentido, já era, já foi. Mas como falta algum tempo, a gente sabe que está chegando, mas também não estamos propriamente, né, nas semanas finais, a corrida está propriamente começando ainda agora, né, faltam aí o quê? 2 meses aproximadamente. Essa questão, pelo menos, do exame de DNA, que hoje em dia, nesse tipo de acusação de violência sexual, abuso sexual, costuma ser a rainha das provas, né? Tudo acaba se apoiando exatamente no resultado do exame de DNA. Isso aí, e hoje em dia também, pela tecnologia mesmo, não é um exame que demora tanto assim, demora certamente menos de um mês. Ele já havia feito, na verdade, ele não fez agora esse exame, ele já tinha feito, acho que, não sei, alguma semana, um mês atrás ou algo do tipo. Então, isso certamente vai ser dirimido bem antes das eleições em si. De modo que se usassem muito isso agora, queimando largada, por assim dizer, na verdade isso se voltaria contra eles, porque aí os bolsonaristas teriam na sua propaganda, na sua publicidade, essa possibilidade de acusar ali com muita evidência a campanha do Lula de estar lançando acusações falsas, desmentidas ali por uma perícia técnica.
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4: Antes da gente começar o nosso assunto internacional aqui no Entretanto, eu queria trazer o nosso convidado do programa de hoje, João Pedro Simões. Ele que é formado em Relações Internacionais pela UFRJ e também mestrando em História pela UF. João, seja muito bem-vindo aqui ao Entretanto. Obrigado por ter aceitado o nosso convite em participar. Boa tarde para você.
16: Boa tarde. Obrigado.
4: Seja muito bem-vindo aqui, João. Bom, durante a visita ao Rio de Janeiro, o assessor presidencial russo e presidente do Conselho Marítimo, Nikolai Patrushev, cumpriu uma agenda de alto nível com a Marinha do Brasil. Acompanhado pelo vice-almirante Gilberto Santos, ele visitou o Museu Naval e inaugurou uma exposição em homenagem ao almirante soviético Sergei Gorkchev. Patrushev destacou a importância de estreitar a cooperação entre o Museu Carioca e o Museu Naval Central de São Petersburgo.

0: Presidente Vladimir Putin, né? O Nikolai Patrushev, ao longo dessa semana, cumprindo agenda aqui no Brasil, nesses últimos dias, especialmente no Rio de Janeiro. E a gente está falando do reforço de laços da Marinha do Brasil com a Rússia. O quanto que essa cooperação, que é técnica, também é militar, é importante para o nosso país?
1: O Brasil, ele... agora, né, nesse novo contexto de, né, dessa doutrina Monroe 2.0 que o Trump vem implementando, o Brasil tem que tomar uma decisão se vai fazer como os vizinhos, como agora a Colômbia, né, que tem um novo presidente que está se realinhando com os Estados Unidos, com o Milei, que busca esse realinhamento e que é, de certa forma, um tipo de subserviência à força dos Estados Unidos. O Brasil pode ir por esse lado ou buscar a sua autonomia em relação aos Estados Unidos, a despeito dos vizinhos e com os riscos que acarreta, né, tomar essa decisão, tendo em vista os Estados Unidos cada dia mais decidido que a América, esse hemisfério, como eles dizem, né, é o hemisfério deles. Né? Então, se o Brasil buscar uma autonomia, uma decisão óbvia é escolher um dos países com a maior produção de armas, com armas de grande qualidade, né, de referência, uma indústria militar muito bem conceituada, estabelecida, inclusive, que compete no mundo todo pela venda de armamento, inclusive na indústria naval, que é a Rússia. Então, se o Brasil escolher pelo caminho da autonomia, a Rússia e a China, obviamente, são os dois países com maior potencial de criar essa autonomia naval e militar também em outras áreas. Porque se o caminho da autonomia nacional for escolhido pelo Brasil, tem que haver algum tipo de contrapartida no sentido da defesa nacional. Então, a autonomia e a independência, infelizmente, não se compra sozinho, de forma pacífica. Né? Existe um elemento de dissuasão e, infelizmente, o Brasil está muito atrasado nesse sentido. Né? A indústria naval precisa se desenvolver, precisa de parceria e elas não estão surgindo nada. As parcerias têm que ser construídas. E nosso parceiro principal, historicamente, né, sempre foi bem visto por uma parte do Exército Brasileiro, do Exército, da Marinha, sempre foi os Estados Unidos, porque sempre se pensou que nosso grande inimigo, pelo menos na mentalidade de alguns militares, era a Argentina, eram os nossos próprios vizinhos. Né? Então, a parceria com os Estados Unidos que acontece muito, né? O Brasil tem uma forte parceria militar com os Estados Unidos, sempre foi o país de preferência nesse sentido, nossas armas, né, nossos caças anteriormente eram todos importados dos Estados Unidos. Então, tendo em vista que a única forma de relação que o Brasil pode ter com os Estados Unidos é de subserviência, né, porque é deles, o hemisfério é deles, como eles dizem, não é uma parceria ganha-ganha, se é dessa forma, que busque outros parceiros, né, como a Rússia. Né? Então é importante, inclusive interessante, trazer um militar russo, né, um representante da Força Naval Russa para o Brasil, porque isso não vai ser bem visto lá fora, né, lá fora dos Estados Unidos. Né? Essa é a minha leitura.
0: Perfeito, João. Tá ótimo. Obrigado pela resposta. Rafa, queria trazê-lo para a gente falar um pouco sobre esse assunto. Bom, ao longo dessa semana a gente vem trazendo dia a dia as novidades com relação a essa visita do Nikolai Patrushev aqui no Brasil. Enfim, agora cumprindo agenda aqui no Rio de Janeiro, no Museu Naval Central. Enfim, eu queria que você falasse um pouquinho quanto que é importante aí essa parceria, já que Brasil e Rússia, principalmente no âmbito do BRICS, né, vem buscando cada vez mais estar próximos, né?
2: Bem, esse diálogo sobre o qual até a gente já comentou um pouco ontem, mas agora focando nessa dimensão específica do diálogo no âmbito da Marinha, nesse diálogo naval, me parece bastante significativo. Quando a gente olha para o mapa do Brasil, ou do Atlântico Sul como um todo, a gente vê que o Brasil possui uma costa extremamente ampla e, pelo menos de uma perspectiva teórica, a essa

0: costa, a esse tamanho aí da nossa costa, deveria corresponder uma marinha significativa, talvez até uma das maiores marinhas do planeta, né? Mas não é exatamente isso que nós temos à nossa disposição. Na verdade, o Brasil, a Marinha Brasileira, tem ali, salvo engano, um pouco menos do que 150 embarcações, pouquíssimos submarinos, pouquíssimas fragatas, pouquíssimas corvetas. Eu acho que a gente tem ali um navio aeródromo, né? E quando a gente pensa na marinha, seja dos Estados Unidos ou da China ou do Reino Unido, com aqueles grandes navios, aquelas grandes embarcações, destroyers e porta-aviões e assim por diante, o Brasil não dispõe de absolutamente nada disso, né? Então, dessa perspectiva, por exemplo, pegando apenas esse aspecto do tamanho da nossa marinha, tamanho em termos de frota, não do efetivo humano, que talvez até seja muito maior do que seria necessário para a frota que nós temos, ainda que pequena diante daquilo que o Brasil deveria ter, a impressão que a gente tem é que o Brasil é nanico, né, nesse aspecto especificamente. Isso é ruim exatamente porque o Atlântico Sul, em primeiro lugar, é uma zona cuja dimensão estratégico-militar deveria interessar bastante ao Brasil. Também seria aí o espaço no qual qualquer intervenção contra o Brasil, intervenção no caso, uma intervenção direta, uma intervenção cinética, utilizaria, né? Eu acho que um dos cenários mais comentados, mais abordados em discussões militares, não seria nada, por exemplo, necessariamente semelhante àquela ação mais pirotécnica na Venezuela. Poderia ser algo muito simples, inclusive que os Estados Unidos já fizeram várias vezes no século XIX e no início do século XX. Simplesmente colocar meia dúzia de embarcações ou uma dúzia de embarcações dessas de grande poder de fogo que os Estados Unidos dispõem ali no Porto de Santos e basicamente trancar o nosso comércio internacional, né? E com isso estrangular o Brasil economicamente e forçar o que quer que eles quisessem forçar. É claro que isso é um cenário puramente hipotético. As próprias Forças Armadas Brasileiras descreem na possibilidade de uma intervenção dos Estados Unidos contra o Brasil, mas, na verdade, a gente não deve investir com base na probabilidade de sofrer uma intervenção ou de ser invadido, e sim investir o suficiente para que até mesmo as nossas cogitações mais hipotéticas possam ser dissuadidas, para que elas sejam impossíveis, né? Fala-se, né, que os Estados Unidos, ali na época da Segunda Guerra Mundial, dispunham de planos de invasão e de intervenção militar contra a maioria dos países do planeta, inclusive seus próprios aliados, inclusive o Império Britânico, né? Por quê? Porque sim, porque essa é a função de um órgão como um Pentágono, né? Você precisa ter planos de contingência para ser atacado por qualquer país do mundo e para atacar qualquer país do mundo, não apenas planos, como também os meios materiais para poder fazer isso, né? E o Brasil deveria pensar da mesma maneira. Não é assim que a gente pensa, por uma série de motivos, um dos quais, inclusive, é o fato de que, tal como costuma acontecer no terceiro mundo, nós, né, a nossa elite, tanto no âmbito militar, político, econômico, etc., a gente comprou muito otimistamente aquelas narrativas da década de 90 sobre fim da história, aldeia mundial, né, tipo fórum social mundial com a alter globalização, teria aí uma globalização igualitária, né, a comunidade global, né, ideias cosmopolitas e assim por diante. Não existiriam mais guerras, no máximo você teria aí ações policiais. Muitos países, inclusive, transformaram suas forças armadas praticamente em forças policiais, né? Desmontaram as divisões, você perdeu aquela praxis de você utilizar forças armadas nesse formato de divisões, você diminuiu ali as unidades básicas com as quais as forças armadas operam, tudo isso nessa fé praticamente religiosa de que nós havíamos superado os grandes conflitos, os grandes confrontos entre potências. Então o Brasil não teve essa preocupação, o Brasil perdeu essa preocupação, que até existia em alguma medida durante o período do regime militar, e enfim, nós deixamos de prestar atenção nisso. E os russos, me parece, que até pelas circunstâncias nas quais eles se encontram hoje, eles são excelentes interlocutores dessa perspectiva de uma modernização, uma atualização militar. É interessante também até esse foco atual na questão naval, porque a própria Rússia, ela também tem preocupações com a sua marinha, no sentido de que é um país, por motivos geográficos, que sempre teve uma projeção de poder mais por terra do que por mar, né? É uma grande massa continental. Então, na teoria geopolítica, né, a gente fala nessa oposição entre telurocracias e talassocracias. Então, a Rússia sempre foi mais um poder terrestre do que um poder naval. Ainda assim, com o tempo, sempre gradualmente, a Rússia foi dando cada vez mais importância também à construção de um poder naval suficiente, até para eventualmente impedir qualquer estrangulamento, né? Você ter ali, por exemplo, aquela saída pelo Mar Negro, né, para os mares quentes, a preocupação recente com a Rota Ártica, a preocupação também de ter uma marinha na região do Pacífico, que seria uma zona um pouco mais frágil, né, porque boa parte da logística, da infraestrutura, até mesmo do efetivo da Federação Russa está na parte ocidental. Então, a Rússia cada vez mais entende a necessidade de um fortalecimento da sua marinha. E me parece óbvio também que o Brasil, se não necessariamente entende, talvez esteja agora entendendo, ainda assim precisa, né? Então, a gente está fazendo aí, iniciando um diálogo numa área que é interessante para ambos países. Além disso, nós temos o fato de que o poder naval continua sendo muito utilizado pelos Estados Unidos para impor os seus objetivos geopolíticos, né? A gente viu ali o bloqueio imposto à Venezuela, propedeuticamente a ação militar ali, a intervenção propriamente dita, né? Com helicópteros, forças especiais, por aí vai. O uso também do poder naval contra Cuba, situações que devem ser consideradas análogas à pirataria contra uma série de navios que às vezes estão cruzando ali o Mar do Norte, o Oceano Atlântico e assim por diante, inclusive navios que iam ajudar Cuba ou tentavam fazer comércio com a Venezuela. E isso pode afetar o Brasil também no futuro, né? Essa possibilidade do Brasil ter navios seus invadidos ou apreendidos pelos Estados Unidos na eventualidade de uma intensificação dessas tensões. E aí, para proteger o comércio naval brasileiro, passa a ser necessário que esses navios brasileiros, né, navios comerciais brasileiros, sejam acompanhados. O que é uma discussão que vários países estão tendo recentemente. Essa necessidade de você voltar a ter uma marinha grande para poder fazer a escolta de embarcações comerciais, porque os mares hoje não são mais propriamente mares livres, né, como, enfim, vinham sendo há uns 100 anos, 150, 200 anos. Então, enfim, tem essa importância que é bastante significativa. Eu diria que mais importante até do que a questão material é a questão psicossocial, né, psicológica, porque a nossa fragilidade fundamental é exatamente esse alinhamento que existe na nossa elite militar em relação aos países da OTAN. E aí também é onde entraria a possibilidade de pequenas sementes de mudança nesse diálogo entre Brasil e Rússia, esse diálogo militar, porque na contramão de tudo aquilo que tem sido feito nas últimas décadas, talvez seja o momento de começar, inclusive, também a mandar oficiais brasileiros para curso de formação na Federação Russa. Isso aí seria uma das maneiras mais interessantes de gradualmente ir desmontando essa moldura mental desequilibradamente ocidentalista das nossas Forças Armadas.
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4: 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A Colômbia empossa hoje Abelardo de la Espriella como presidente. Ele, inclusive, já está preparando uma série de decretos com reformas na segurança e também na economia do país. Especialistas consultados pelo Sputnik Brasil alertam que o novo presidente vai precisar de resultados a curto prazo para evitar uma rápida perda de apoio popular. De la Espriella assume a presidência da Colômbia em uma cerimônia na cidade de Cali, que pela primeira vez na história do país vai transferir a posse de um novo chefe de estado da capital, Bogotá. A cerimônia, inclusive, vai contar com a presença de presidentes sul-americanos, enfim, outras autoridades. No entanto, algumas figuras importantes, como é o caso do presidente brasileiro Lula e o secretário de Estado americano Marco Rubio, cuja presença, inclusive, era esperada, não estarão presentes. O de la Espriella, inclusive, deixou uma mensagem de vídeo em suas redes sociais dizendo o seguinte: olha, depois do desastroso governo anterior, nós vamos resgatar esse país. De la Espriella também afirmou ter assumido uma tarefa difícil para encontrar todos os mecanismos que nos permitam lidar com a recuperação e reconstrução das finanças públicas que foram saqueadas por membros do governo anterior. Nesse contexto, ele afirmou que a eleição, enfim, foi uma bênção em meio a toda essa bagunça deixada por Gustavo Petro. Bom, queria trazer o João Pedro Simões para a gente falar um pouquinho sobre essa novidade na Colômbia, novo presidente por lá. João, olha, o que a gente tem acompanhado aqui na América Latina, de uma forma geral, em alguns casos, né, uma perda de popularidade recente dos presidentes, né? A gente tem um caso muito simbólico, que é do Rodrigo Paz, na Bolívia, que em pouquíssimo tempo a popularidade dele caiu bastante. A gente tem mais recentemente Javier Milei também com queda na popularidade. O que você está esperando desse governo, desse novo presidente da Colômbia, João?
5: Então, eu acredito que vai se assemelhar muito ao, de certa forma, ao pacote, vamos dizer, não sei se a gente ainda pode falar em neoliberal, mas alguma coisa nesse sentido, né, que é um pacote de corte de gastos, de uma tentativa de burocratização, a privatização de empresas e bens públicos, como também a abertura, outra vez, né, seguindo um pouco o que a gente estava falando no outro tema, a abertura para os Estados Unidos. Né, a Colômbia é um caso muito, muito simbólico de um país que historicamente sempre esteve sob a influência direta dos Estados Unidos. Tanto a Colômbia quanto a Venezuela. A Venezuela, por conta do Hugo Chávez, a gente tem essa visão mais recente, né? Uma Venezuela esquerdista, né? Anti-imperialista, vamos dizer, pelo menos discursivamente. Mas a Venezuela, tanto a Venezuela quanto a Colômbia, sempre foram países que estiveram sob a esfera dos Estados Unidos e sob interferência ao longo da sua história. E principalmente no plano Colômbia, toda a situação do tráfico de drogas e a luta contra o tráfico de drogas financiada pelos Estados Unidos, que manteve, né, o país sob grande influência. Então, a derrota do Gustavo Petro, que é uma pessoa que falava muito abertamente sobre... tinha uma relação péssima com o Trump, tinha uma relação bem combativa discursivamente, né, no seu jeito de falar e se referir aos Estados Unidos. A derrota dele é claramente um novo momento da Colômbia se alinhar com os Estados Unidos. Então, internamente, no sentido econômico, a gente vai ver definitivamente esse pacote de medidas tradicionais da direita sul-americana dentro de uma narrativa bem conhecida, né, que se repete aqui no Brasil também, que o Estado é inchado, o Estado é corrupto, o Estado ele precisa ser demolido e tornado o mínimo possível, né? Oferecer os serviços básicos, mas a iniciativa privada, e no caso da Colômbia, a iniciativa privada estrangeira ter toda a liberdade, né, como eles gostam de dizer, para operar. Então, eu acho que existe um pacote de medidas da direita sul-americana que se repete bastante, né, de formas mais acentuadas ou não. No caso da Argentina, é um exemplo claro de uma versão extremada disso. Ele é abertamente ultraliberal, libertário, né, seja como for que ele gosta de se referir. O atual presidente da Colômbia, que vai ser empossado agora, ele não é tão radical, mas segue a mesma cartilha, né? Então eu acredito ver esse tipo de mudança na Colômbia daqui para frente.
4: Perfeito, João, tá ótimo, muito obrigado pela resposta. Rafa, queria ouvi-lo um pouco sobre esse assunto, até importante isso que o João trouxe, né? Essa mudança de alinhamento com relação à Colômbia, essa mudança de governo, de alguma maneira indica, pelo menos, a possibilidade da Colômbia estar mais próxima dos Estados Unidos. Você enxerga também dessa forma, Rafa, e a partir do momento que muda um pouco, né, essa questão das relações entre os países, muda também a relação Colômbia-Brasil, na sua avaliação?
0: Bem, eu acho que, pelo menos parece bastante claro que a Colômbia, nesse momento, volta a ter uma relação mais complacente, mais suave, tranquila, alinhada com os Estados Unidos. Isso está prometido, na prática, as indicações feitas pelo Telaspreado em relação quem vai ocupar quais cargos também apontam nessa direção. Todas as declarações também vão nesse sentido de que a Colômbia quer tentar se tornar um parceiro prioritário dos Estados Unidos, inclusive no trato com a Venezuela, que acaba sendo uma questão relevante da política externa colombiana já há bastante tempo, né? Então, certamente a Colômbia vai tentar, através dos Estados Unidos, ter algum tipo de influência ou talvez até uma fatia do bolo nessa exploração dos recursos venezuelanos, que é, na prática é essa atuação dos Estados Unidos na Venezuela. Então esse alinhamento sim é completo. Aqui eu não quero dizer que o Petro ele era fundamentalmente uma figura contra-hegemônica. Era uma figura que tinha discursos menos conformistas, mais antagônicos com os Estados Unidos, mas sempre trilhou ali uma linha bem tênue para também não se tornar propriamente um inimigo dos Estados Unidos na região. Provavelmente por conta da necessidade de manter determinado equilíbrio internamente, até com as forças armadas colombianas, que historicamente possuem esses vínculos com os Estados Unidos, né? Tem aquela participação, aquela interferência dos Estados Unidos na Colômbia, da época do Plano Colômbia, e também a interferência dos Estados Unidos na maneira pela qual a Colômbia lidou e está lidando com o narcotráfico. Esse é um tema que certamente vai voltar, porque o combate ao narcotráfico, agora narcoterrorismo, volta a ser um tema central no trato dos Estados Unidos com a América Latina. Então isso também deve ser levado em consideração. É, por exemplo, uma das principais ferramentas, ou pelo menos uma das principais narrativas propiciadoras da interferência dos Estados Unidos no Equador, né? Que vinha sendo até essa série de mudanças eleitorais que tem acontecido nos últimos 2-3 anos, vinha sendo o principal parceiro dos Estados Unidos na região, o país mais alinhado, mais dependente, mais aberto aos Estados Unidos, inclusive com acordos que permitiam que aviões dos Estados Unidos, aviões militares, entrasse no espaço aéreo equatoriano sem necessidade de aprovação política. Então, assim, uma série de acordos que basicamente abrem de uma maneira bastante notável as portas do país para os Estados Unidos. E é bem plausível que também, pela justificativa do combate ao narcoterrorismo, a mesma coisa vai acontecendo com a Colômbia. Um efeito imprevisto ou ainda não suficientemente comentado é que a Colômbia já está marcada hoje pelo mercenarismo internacional. É o país de onde mais saem mercenários para participar em conflitos estrangeiros, sempre ou quase sempre ao lado ali dos interesses da OTAN. Já é algo público notório em relação à Ucrânia, né? A principal nacionalidade de mercenários na Ucrânia é de colombianos hoje, mas também menos falado é o fato da presença de mercenários colombianos, inclusive apoiando as forças de defesa israelenses até ali na campanha feita contra Gaza, né? Então, se isso já acontecia sem qualquer impedimento, sem qualquer barreira ou obstáculo no governo Petro, inclusive com o recrutamento de narcotraficantes como mercenários, a possível participação da embaixada ucraniana na Colômbia nesse processo, enfim, sem qualquer impedimento, tudo isso transcorreu na maior tranquilidade sob o governo Petro. Agora, com um governo mais alinhado aos Estados Unidos e que provavelmente, inclusive, vai voltar a ser um parceiro extra-norte-atlântico da OTAN, a Colômbia era um parceiro extracontinental da OTAN, não era membro, mas tinha esse status aí de quase membro, semi-membro, mas isso foi suspenso no governo Petro. Isso provavelmente vai voltar. Então, com esse novo alinhamento mais direto, mais claro com os Estados Unidos, até nesse âmbito do mercenarismo internacional, é possível que isso, inclusive, tenha um impulso ainda maior, né? Porque no governo anterior, havia uma certa necessidade de uma discrição, pelo menos básica. Num governo mais alinhado com a OTAN, essa necessidade também acaba desaparecendo, tal como acontece com alguns países da OTAN que mandam mercenários de uma maneira praticamente oficial. Então, várias coisas podem mudar. Em relação ao Brasil, existe a possibilidade de que um novo governo colombiano se una a esse quase cerco ou essa quase campanha anti-brasileira que começou ao nosso redor, pelo menos começou ali com a iniciativa da Argentina e do Paraguai, né, ou mais especificamente dos seus governos, evidentemente, e que parece muito coordenada, né, certos tensionamentos que têm acontecido com a Argentina e com o Paraguai e também simultaneamente com os Estados Unidos, tudo isso parece bastante coordenado. E pode acontecer o mesmo em relação à Colômbia. Não há garantia, a gente não sabe como as coisas vão ficar. A gente recorda, por exemplo, que independentemente do alinhamento ideológico, nesse curto período em que o Peru também passou aí por mudanças, o Brasil tem também dialogado com o Peru da Keiko Fujimori, né? A Keiko Fujimori virou presidente tem uma semana e alguns dias, né? Uma semana e meia. E nesse curto período de 10 dias, de uma semana e meia, o Brasil tem tido um diálogo razoavelmente positivo com o Peru, feito aí, né, mediação entre Peru e México, que haviam rompido no passado e assim por diante. Então, assim, não necessariamente um possível desalinhamento ideológico vai ter graves repercussões geopolíticas, porque nem sempre as relações diplomáticas, nem sempre a geopolítica, ela se move no mesmo ritmo que os alinhamentos ideológicos. Porém, é uma possibilidade, considerando essa influência que os Estados Unidos vai ter sobre a Colômbia.
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4: 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Agora são 5:12, a Polícia Civil investiga o caso da segunda morte relacionada a uma clínica de estética em Laranjeiras, bairro que fica na zona sul aqui do Rio de Janeiro. Nosso repórter Paulo Fonseca tem mais detalhes.
6: A Polícia Civil investiga um segundo caso de morte envolvendo um grupo de saúde que funciona na rua Soares Cabral, em Laranjeiras, na zona sul do Rio. A Delegacia do Consumidor, a DECOM, apura a denúncia de familiares de uma paciente que morreu após uma cirurgia de reversão de colostomia. A apuração envolve o mesmo grupo que já era investigado pela morte de uma outra paciente após uma abdominoplastia e diversas outras suspeitas de complicações em procedimentos estéticos. A polícia quer esclarecer as circunstâncias da morte e apurar se houve responsabilidade médica durante esse procedimento. O delegado Wellington Vieira, titular da DECOM, explicou que a investigação já reúne documentos e que vai ouvir os profissionais envolvidos para analisar o caso.
7: Foi a filha da falecida que procurou a delegacia para informar que a mãe estava com uma bolsa de colostomia e foi ao hospital Enio Serra fazer a retirada. E durante esse procedimento, ela veio a óbito. E vamos chegar no prontuário médico, analisar esses documentos, intimar as pessoas envolvidas e depois pedir aos nossos peritos da polícia o parecer médico legal sobre o que aconteceu.
6: A filha da vítima, corretora de imóveis Vanessa Caldas, relatou que a mãe teria sofrido um vazamento de líquido fecal para outros órgãos após a cirurgia de reversão de colostomia, o que teria levado à morte dela em abril deste ano. O primeiro caso de morte investigado envolve a clínica Plastic Day Hospital, que foi alvo de uma operação da Polícia Civil nessa semana após denúncias de complicações em procedimentos estéticos. Na ocasião, o responsável pela unidade, Adriano da Silva Nascimento, foi preso, pagou fiança de R$10 mil e vai responder ao processo em liberdade. A responsável pelo grupo, Celita Toledo, negou as irregularidades. Em publicações nas redes sociais, ela afirmou que as unidades continuam funcionando normalmente e disse que o grupo já realizou mais de 8 mil procedimentos. Segundo ela, as complicações relatadas precisam ser analisadas individualmente e não podem ser atribuídas automaticamente à clínica. Reportagem Paulo Fonseca.
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4: 5:15, o Brasil teve participação nas negociações que levaram à retomada das relações diplomáticas entre Peru e México, encerrando um período de quase 4 anos de afastamento entre os dois países. Segundo informações de bastidores, a diplomacia brasileira atuou como interlocutora para facilitar o diálogo entre os governos. Desde janeiro deste ano, o Brasil passou a representar os interesses diplomáticos do México em território peruano, após pedido do governo mexicano e com a autorização das autoridades do Peru. A medida incluiu a guarda da embaixada mexicana em Lima, da residência oficial e de documentos diplomáticos, conforme prevê a Convenção de Viena sobre relações diplomáticas. A reaproximação foi oficializada nesta semana por meio de um comunicado conjunto da chancelaria dos dois países. Com o acordo, México e Peru vão reabrir suas embaixadas e retomar a cooperação bilateral, embora ainda existam divergências em relação ao ex-presidente peruano Pedro Castillo, tema que continua sendo defendido pelo governo mexicano. Bom, queria trazer o nosso convidado João Pedro Simões para falar um pouco sobre esse assunto. João Pedro, olha, é interessante a participação brasileira nessa reaproximação entre dois países. Historicamente, a diplomacia brasileira, ela é conhecida justamente, né, por ouvir todos os lados, buscar sempre o diálogo. Eu queria que você falasse um pouco, na verdade, mais do que apenas essa relação Peru e México. Você enxerga no Brasil um país potencial para resolver até situações mais graves, como conflitos que venham acontecendo em todo o mundo?
5: Oi, estava mutado. Enfim, eu acho essa pergunta muito interessante e importante, porque o Celso Amorim, né, que foi nosso chanceler e atualmente é um assessor especial ao presidente Lula, ele tem uma visão da política externa brasileira que ele chama de altiva, né, que é muito bem determinada, justamente por esse tipo de coisa. O Brasil, na visão, o Celso Amorim é um grande idealizador disso, né? tem outras partes, mas ele é a cabeça pensante por trás desse tipo de posicionamento do Brasil como mediador. E a condição, né, de possibilidade para que o Brasil seja mediador é uma autoimagem de um país pacífico, né? Um país que não tem inimigos, um país amigo, né? Dos seus vizinhos, que não se envolve em conflitos. O único conflito que o Brasil se envolveu no século XXI foi justamente como um ator de paz no Haiti, né? E nossa última guerra, com exceção da nossa participação nas guerras mundiais, nossa guerra ficou um vizinho, né? Foi no século XIX, então, e nossas relações, nossas fronteiras são bem estabelecidas, nós não temos conflitos fronteiriços, enfim. O Brasil tem essa autoimagem de conciliador, de um país pacífico, de um país que por essas razões históricas que eu descrevi, seria um ideal de mediação.
9: diferente, por exemplo, dos Estados Unidos, obviamente, ou da China, que tem que hoje em dia é muito poderosa demais e tem que escolher lado demais. O Brasil se coloca como o Lula, ele representa isso muito bem, né? Ele vai nos Estados Unidos, aperta a mão do Trump, vai na China, conversa com Putin, conversa com Zelensky, conversa com todo mundo. O governo Lula, a figura do Lula e do Celso Amorim fazem muito esse esforço. Tanto que no primeiro, se não me engano, no segundo governo Lula, o Brasil foi relevante para o acordo nuclear iraniano, fez parte das negociações. Mas, na minha opinião, eu acho que, às vezes, o Brasil tenta se colocar numa situação de mediação de conflitos grandes, muito longe das nossas fronteiras, em que a presença do Brasil é, às vezes, uma extensão daquilo que o Brasil pode se colocar como mediador. Isso já foi dito pelos estrangeiros várias vezes, e eu tendo a concordar, apesar de que eu não acho que o Brasil tem que se envergonhar de tentar estar nesse tipo de negociação, mas como a gente discutiu anteriormente, a relevância militar do Brasil é muito inferior ao que deveria ser. E isso faz diferença, né? O Brasil, ele para conseguir se projetar como mediador, ele também tem que ter uma projeção real de poder no mundo, coisa que não é uma realidade. Então, por exemplo, no conflito com a Ucrânia, essa tentativa do Lula ser mediador e tal, às vezes é visto lá fora como, infelizmente, como risível, né? Porque o que o Brasil está fazendo aqui? Quem é o Brasil nessa situação, sabe? Infelizmente, às vezes, faz mais sentido. Por exemplo, nessa situação do México, faz sentido, são nossos vizinhos, tá dentro da nossa esfera cultural, né? Faz sentido, mas essa tentativa de colocar, por exemplo, o Brasil no Conselho de Segurança, isso é um tipo de coisa que ainda não pode ser desenvolvido, justamente porque o Brasil precisa se projetar antes, como potência, né? Então, acho que a busca tem que ser pela projeção como potência antes da tentativa de ser uma potência mediadora. Essa é a leitura, né? Faz sentido a ideia do Celso Amorim, mas às vezes se passa daquilo que o Brasil é capaz no momento. É isso.
4: Perfeito, João. Obrigado pela resposta. Rafa, queria ouvi-lo um pouquinho sobre esse assunto. Reaproximação diplomática entre Peru e México com intermediação aí, participação do Brasil nessa reaproximação. Rafa, 4 anos é um tempo considerável, né? A gente ainda sabe que existem divergências, no entanto, essa parece que estão mais próximos os dois países. Queria que você falasse um pouco, assim, o quanto que essa relação pode ser importante para os dois, né? Esse retorno desse laço diplomático.
0: Bem, tem importância de fato, ainda que sejam países estão na América Latina, mas, enfim, não fazem fronteira, ainda assim, tanto Peru quanto México são países significativos, né? No caso do México, isso é óbvio, por razões históricas, até o tamanho do país, a população, papel econômico, até essa função também de ser um meio do caminho entre a América do Sul e os Estados Unidos. É oficialmente categorizado como parte da América do Norte, mas acaba sendo mais América Central do que América do Norte em muita coisa, né? Mas no caso do Peru também, porque é um país relevante, é um país central, é um país, por exemplo, que hoje, e não sei se isso vai mudar sob o governo da Keiko Fujimori, desempenha um papel estratégico até na iniciativa Cinturão e Rota da China, né, ali no porto, com o porto de Xangai. Então a importância geopolítica do Peru não pode ser subestimada, apesar do país ter aí uns 10 anos aproximadamente de instabilidade, acho que um pouco menos do que isso, uns 8 anos de instabilidade política, porque o próprio sistema político peruano tinha certas brechas que facilitavam essa instabilidade. Eu já cheguei a comentar algumas vezes que se a gente for comparar o sistema político peruano com o sistema político brasileiro, por exemplo, é muito mais fácil no Peru empichar um presidente do que no Brasil. Ou seja, existe ali uma hipertrofia do poder legislativo, tal como hoje se fala, né, numa hipertrofia do poder judiciário no nosso país. Então, havia no Peru um desequilíbrio institucional que fortalecia o legislativo, facilitava a derrubada de presidentes e, por uma série de motivos, ao longo desses últimos 6, 8 anos, isso aconteceu algumas vezes. Mas houve mudanças institucionais recentes, diminuindo um pouco esse poder do legislativo, e aí talvez isso permita uma maior estabilidade. Eu vou ressaltar também, na verdade, aquilo que me parece mais importante, que é esse papel do Brasil na mediação de um conflito envolvendo um país, inclusive, que, como eu falei na fala anterior, não está ideologicamente alinhado ao Brasil. O Lula não foi na posse da Keiko Fujimori, porém, foi o Mauro Vieira, né? E aparentemente, ainda que muito provavelmente essa função de intermediação vinha sendo desenvolvida desde antes, isso não foi interrompido com a chegada da Keiko Fujimori, o que no mínimo indica que ela está tendo, é claro que em 10 dias não dá para julgar muito, uma perspectiva, uma postura um pouco mais pragmática nas suas relações internacionais. Então isso a gente vai ter que observar para ver se vai se confirmar. Porém, caso se confirme e caso, claro que com suas limitações, até com as barreiras ideológicas já conhecidas, mas caso se confirme essa possibilidade de um diálogo civilizado, pelo menos, um diálogo pragmático entre o Brasil e o Peru, isso é muito importante exatamente para o Brasil romper esse cerco que se tenta impor ao nosso país a partir desse cinturão de países alinhados aos Estados Unidos que está nos circundando, né? Então, a gente tem essa impressão de que nessa doutrina Monroe 2.0, onde, por enquanto, não dá para saber se vai haver também uma mudança de orientação no Brasil, né, com o resultado dessas eleições, tudo é muito incerto ainda, mas, por enquanto, aquilo que nós temos diante de nós é um Brasil praticamente isolado na América do Sul, e tentando recuperar um pouco do seu papel de liderança na América do Sul. A gente não pode esquecer que foi impactante no Brasil o fato dos Estados Unidos bombardearem um país vizinho e sequestrarem o seu presidente. Isso foi sentido no Brasil por algumas pessoas até como uma violação de uma esfera de influência que algumas pessoas gostariam que existisse. Não existe, né? Não existe esfera de influência brasileira na América do Sul, não mais, já existiu, exatamente porque hoje o Brasil é um país fraco, mais fraco do que deveria ser. Porém, ainda assim, foi sentido como se fosse uma violação dessa esfera de influência puramente hipotética que talvez, de fato, o Brasil devesse ter, pelo menos na América do Sul, quiçá na América Latina como um todo, que evidentemente seria mais difícil. Então, na medida em que isso foi sentido, a gente vê como quase imediatamente o Brasil decide começar a enviar ajuda humanitária em massa para a Venezuela, até também naquele contexto do terremoto que aconteceu mais recentemente, porém isso já tinha começado a acontecer antes, logo após o sequestro do Maduro. Aquilo ali já é uma iniciativa no sentido de tentar reduzir esse isolamento que já vinha se desenhando no início desse ano. E agora esse diálogo com o Peru da Keiko Fujimori pode ser também a demonstração de que o Brasil, por mais que esteja de fato isolado, ainda assim demonstra a capacidade de relativizar um pouco esse cerco que vem se montando contra o nosso país.
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4: 5:29, hora de falar com você, motorista, sintonizado em 80.5 FM na Rádio Sputnik na Metropolitana. Informação do Centro de Operações Rio, o COR, informação da Avenida Brasil. Olha, Avenida Brasil tinha uma faixa ocupada na altura do BRT Baixa do Sapateiro no sentido Zona Oeste. Nesse momento, via liberada, o ônibus que havia enguiçado já foi retirado. Nesse trecho, trânsito bastante intenso, mas sem retenções. Tem também informações do Meier, Rua Dias da Cruz, trânsito intenso em direção ao Engenho Novo, no sentido linha amarela, trânsito sem retenções. Rua 24 de Maio, intensa movimentação ao longo da via. Avenida Amaro Cavalcante, trânsito lento nos dois sentidos da via entre a Rua Adriano e o viaduto Castro Alves. Tem também informações da Ecovias Ponte, responsável pela Ponte Rio-Niterói, olha, sentido Rio de Janeiro, fluxo com lentidão da Grande Reta ao Vão Central, travessia prevista em 20 minutos. Já no sentido Niterói, fluxo com lentidão dos acessos ao pedágio e também na saída para Niterói, travessia prevista em 31 minutos.
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4: Milhares de argentinos marcharam pelas ruas sob chuva de Buenos Aires nesta quinta-feira em direção ao Congresso para protestar contra um projeto que autoriza o despejo de inquilinos com aluguel atrasado e também restringe desapropriações realizadas pelo Estado. A ideia é aprovada pelo presidente Javier Milei. Esse protesto reuniu sindicatos e movimentos sociais na capital argentina para pressionar o texto, que está sendo discutido hoje no Legislativo. A proposta foi apelidada de Lei da Estrangeirização das Terras Argentinas. A Sputnik Brasil, a Florência Gomes, que é ex-diretora do Cadastro Nacional de Terras Rurais e também coautora da Lei de Terras, afirmou que o projeto gera um perigo com relação à soberania da Argentina. O projeto de lei em debate no Senado permite o despejo de inquilinos com aluguéis atrasados, também restringe o alcance à expropriação estatal e flexibiliza as regulamentações contra incêndio criminoso. Até ontem, a iniciativa também incluiu uma seção que aumentava o limite de propriedade estrangeira de terras rurais, o ponto que é considerado o mais controverso desse projeto original. Após 4 adiamentos anteriores, a ala governista considerava o destino da votação como incerto. O governo precisava de apoio dos senadores das províncias de Santa Cruz e também de Misiones, o que só foi garantido no último minuto. O presidente Javier Milei, a gente lembra, estava fora do país durante a sessão em viagem oficial ao Equador e também à Colômbia. Por outro lado, o governo de Javier Milei vê a reforma como uma possibilidade de maior segurança jurídica aos proprietários de imóveis e também para atrair investimentos para os setores imobiliário e agrícola, em consonância com a agenda de desregulamentação econômica que Javier Milei vem promovendo desde o início de sua administração. Bom, para trazer o nosso convidado João Pedro Simões para falar um pouco mais sobre esse assunto. João Pedro, olha, mais uma vez protesto em Buenos Aires por ações do governo de Javier Milei. Inclusive uma ação que que está gerando muito debate, muita discussão, que é essa questão das terras argentinas, né, de poderem cada vez mais serem vendidas enfim, outros países, enfim, seja a pessoa de outro país, pode ir lá comprar. Algo que vem sendo muito questionado, inclusive foi tirado de última hora. Nesse momento, o projeto, o que vem sofrendo mais crítica é essa situação dos inquilinos com aluguel atrasado, podendo sofrer ordens de despejo. É mais uma ação, João Pedro, que pode, na sua avaliação, gerar ainda mais desgaste ao governo de Milei?
9: Com certeza, né? O que acontece é que a Argentina, historicamente, foi um país que buscou criar esses mecanismos de proteção social, proteção às terras, fez isso mais que o Brasil, inclusive. E agora o Milei, dentro da, como a gente estava comentando mais cedo, dentro dessa mentalidade libertária que ele tem, nada mais coerente com o que ele defende do que essas reformas. Né? Porque, tentando pensar como ele pensa, não faz sentido que o Estado venha e diga ao estrangeiro que ele não pode comprar terra. Não faz sentido para a pessoa que aluga um apartamento, aluga uma casa, não poder reaver o seu bem caso o inquilino não pague, né? Assim, não faz sentido o Estado arbitrar sobre esse tipo de transação, vamos dizer. Então todas essas medidas, como eu estou falando, são coerentes ao que o Milei pensa e o que o Milei defende. Mas a verdade é, isso é extremamente impopular, né? Isso não funciona para grande parte da população. São decisões felizes para os estrangeiros que vão poder ter mais acesso às terras argentinas e para os donos de imóvel, mas do ponto de vista do bem-estar social, que é justamente aquilo que o Milei luta contra, quer dizer, o estado de bem-estar social, né? Com certeza ele acredita que isso vai trazer bem-estar de alguma forma. Mas o estado de bem-estar social tem que ser desmontado, né? Porque, como a gente estava falando, é um peso, né? Um engessamento do Estado, e esse tipo de legislação, ele atravanca as trocas voluntárias, como os liberais gostam de dizer. E isso acaba tirando a dinamicidade da economia. Então, sim, vai... A busca por essa dinamicidade, por essa liberdade econômica, acima de tudo, vai desgastar cada vez mais o governo Milei, porque é duvidoso se isso vai ter um retorno de crescimento para a Argentina e de bem-estar, né, para a população. E no curto prazo é muito péssimo, né, porque o valor da terra no mundo, né, não só na Argentina, no Brasil, mas nos Estados Unidos, tem que estar cada vez maior. E o morar é muito caro. E às vezes é preciso algum tipo de seguridade social para quem mora de aluguel. E isso no curto prazo mesmo, se isso for aprovado, é um baque muito grande para essas pessoas. Então o desgaste com o governo vai definitivamente aumentar. E com certeza, a não ser que ele tenha uma mudança muito séria de opinião e de gestão, só tende a piorar. Mas parece que não. O Milei é um cara muito ideológico, não é o tipo de pessoa que faz concessões àquilo que ele pensa, que não vai perceber que determinadas medidas são danosas demais para serem adotadas. Por exemplo, o Milei tirou o Brasil, o Argentina do BRICS, suspendeu o acordo, né, com o BRICS. Isso é uma coisa muito séria, né? É uma tomada de decisão totalmente ideológica pelo amor dele aos Estados Unidos e a tal da liberdade que ele se referencia o tempo todo. Então, poucas vezes ele voltou atrás nesse sentido ideológico. Talvez só na promessa dele de campanha de não fazer negócio com a China. Com certeza ele só não fez isso porque é impossível. Mas mesmo se isso fosse danar a economia argentina, eu tenho certeza que se fosse um pouco mais plausível ele faria. Então é isso, eu acho que ele está... O plano de liberalização da economia argentina, a abertura ao capital estrangeiro, a venda de terras, a sobreposição dos interesses privados ao interesse geral, vamos dizer assim, presente, muito presente no governo mineiro, a despeito da sua popularidade.
4: Perfeito, João. Obrigado pela resposta. Rafa, queria que você falasse um pouco sobre esse assunto. Argentinos lotando ruas de Buenos Aires contra um projeto de despejo apoiado aí por Javier Milei. Queria que você avaliasse um pouco o momento, né, do presidente argentino. Enfim, teve queda recente na popularidade. São ações que muitas vezes podem causar, né, desgaste com a população. Queria que você avaliasse um

votos de rechaço pelo kirchnerismo e aquilo que ele vinha representando em anos recentes. Então existe ainda algum vazio na oposição argentina e evidentemente o Milei tira proveito disso, porque a gente não deve considerar que todo mundo que ao ser perguntado de rejeitar o Milei vai por isso automaticamente votar em qualquer um que não seja o Milei, né? Então ele acaba prosperando mesmo numa situação de impopularidade, exatamente graças a uma desarticulação político-partidária, político-eleitoral da oposição. Existe uma oposição organizada, militante, nas ruas, né? Sindicatos, a própria Igreja Católica, até mesmo movimentos nacionalistas e assim por diante, porque essa questão da propriedade de terras por estrangeiros acabou mobilizando muita gente que inclusive não é necessariamente de esquerda, até porque essa questão da aquisição de terras por estrangeiros acaba se vinculando com aquele contexto muito suspeito dos incêndios na Patagônia e dos interesses israelenses também na Patagônia, o chamado Plano Andina, que é um tema muito debatido na Argentina desde a época do Juan Domingo Perón, né? Desde a época do peronismo de verdade, não o kirchnerismo. Então esse é um tema que acaba atraindo inclusive gente que se considera conservadora, católicos e assim por diante. Agora mesmo aquilo que sobrou nesse projeto, já que a ampliação do limite de propriedade de terras por estrangeiros nas províncias, isso aí foi deixado de lado por enquanto, ainda assim, essa mudança na legislação de locação de imóveis, permitindo inclusive que uma pessoa seja removida da sua habitação 3 dias após uma notificação, isso categoricamente não vai ser interessante para o Milei nessa perspectiva aí da popularidade e das possibilidades de uma reeleição. Primeiro que me parece que a quantidade de argentinos que vive de aluguel está ali perto de 20% da população. E me parece que em Buenos Aires isso é ainda mais comum. A gente pode pressupor que qualquer eleição próxima, mesmo com o Milei sendo impopular, vai ainda assim ser uma eleição polarizada, exatamente porque existe ainda um rechaço, uma rejeição em relação ao kirchnerismo e aquelas políticas que vinham sendo implementadas nos últimos governos kirchneristas que a Argentina teve. Mas num cenário desse, num cenário polarizado, qualquer voto faz diferença. Então uma medida que é extremamente impopular e que vai afetar a vida de 20% da população argentina, num contexto que é agravado pelo aumento do desemprego na Argentina. O desemprego está se aproximando dos 10%, você tem ali uma diminuição no padrão de consumo na Argentina, né? Isso a gente geralmente avalia, por exemplo, pela quantidade de consumo de carne e de leite, porque as agências de estatísticas na Argentina mudaram alguns critérios para poder aliviar a barra para o Milei, porém outros critérios, como esse da quantidade de carne e de leite que é consumido pelas famílias argentinas, mostra que há uma diminuição. Se há uma diminuição, significa que há, seja um encarecimento, seja uma perda do poder de compra e, portanto, uma piora nos padrões de vida. Quando você tem esse contexto, significa que talvez muitas pessoas venham a ser afetadas por essa mudança na legislação de locação, que permite inclusive que as pessoas sejam despejadas antes mesmo que um eventual processo em relação a esse tema da locação seja de fato terminado, né? Como se fosse ali um despejo sumário. Então assim, isso certamente vai gerar ainda mais rechaço, vai dificultar qualquer

0: projeto de continuidade do Milei, ainda assim é como se houvesse nele esse ânimo de fazer terra arrasada mesmo na Argentina, inclusive talvez beneficiando quem quer que sejam aí seus aliados, que possam acabar se beneficiando com essas e outras leis que ele vem aprovando, para mesmo que ele saia do poder, ainda assim o estrago já esteja feito.
1: Perfeito, Rafa, olha, muito obrigado pela resposta. Eu queria, na verdade, agradecer ao João Pedro Simões, ele que é formado em Relações Internacionais pela UFRJ, mestrando em História pela UF. João Pedro, olha, muito obrigado por ter aceitado o nosso convite, por ter participado no Entretanto de hoje. Eu acho que foi muito legal sua participação, suas análises de temas importantes e que estão aí sendo comentados nesta sexta-feira, não só aqui no Brasil, mas em todo o mundo. Obrigado mais uma vez, já deixo um convite aí para uma próxima oportunidade de você retornar ao nosso programa. Um abraço, um bom fim de semana.
2: Obrigado, hein, pessoal. Valeu. Até a próxima.
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1: A Polícia Militar realiza uma operação na Gardênia Azul e em outras comunidades da Zona Oeste do Rio após criminosos fecharem importantes vias da região durante a madrugada. O Lucas de Andrade, nosso repórter, tem mais detalhes.
4: A Polícia Militar reforçou o patrulhamento na comunidade Gardênia Azul, em Jacarepaguá, na zona sudoeste do Rio, após criminosos sequestrarem 3 ônibus e 1 caminhão de coleta de lixo da Conlurb para bloquear vias na região durante a madrugada. A ação integra uma operação deflagrada pela Polícia Militar nesta sexta-feira em mais de 80 comunidades de todas as regiões do estado, realizada simultaneamente na capital, na Baixada Fluminense, na região metropolitana e no interior, com o objetivo de conter a expansão territorial de grupos ligados à facção Comando Vermelho. Na Avenida Ayrton Senna, próximo ao acesso à Gardênia Azul, a via chegou a ficar interditada nos dois sentidos por cerca de 30 minutos após dois coletivos serem tomados como barricadas por volta de 1:30 da manhã. De acordo com o Centro de Operações e Resiliência do Rio, o trecho foi totalmente liberado cerca de 2 horas depois. Criminosos ainda atearam fogo em entulho para bloquear vias de acesso à comunidade. Equipes do 18º Batalhão da Polícia Militar de Jacarepaguá informaram que uma base da corporação instalada no local foi atacada. Um terceiro ônibus da linha que liga Rio das Pedras a Curicica foi atravessado na estrada de Curicica durante confronto entre facções rivais na comunidade Dois Irmãos. Na ocasião, 3 carros foram incendiados na rua André Rocha, na estrada dos Bandeirantes e na própria estrada de Curicica. Policiais também foram alvo de disparos durante patrulhamento na região do Canal do Anil. Após a chegada de reforços e a estabilização da área, os agentes encontraram um homem baleado com uma pistola calibre 9mm de numeração suprimida e uma mochila com grande quantidade de drogas. Ele foi levado para o Hospital Municipal Lourenço Jorge, na Barra da Tijuca, mas não resistiu aos ferimentos. A identidade do suspeito não foi divulgada. Na Muzema, também na zona sudoeste, equipes do Batalhão de Polícia de Choque apreenderam 2 fuzis calibre 5.56mm, uma grande quantidade de drogas não informada, um celular, uma máquina de cartão e um adolescente, após confronto com criminosos durante a incursão dos agentes pela comunidade. A corporação mantém ainda policiais do 14º Batalhão na Vila Kennedy, na Zona Oeste, e do 41º Batalhão no Complexo do Chapadão, na Zona Norte da cidade. De acordo com o Rio Ônibus e a Conlurb, os serviços de transporte e de coleta de lixo voltaram à normalidade durante a manhã nas regiões afetadas, sem prejuízos causados pelo sequestro dos veículos. Reportagem Lucas de Andrade.
1: Obrigado ao Lucas. Bom, queria chamar o nosso repórter Paulo Fonseca, porque a Polícia Civil realiza uma operação contra uma quadrilha suspeita de clonar e revender veículos de locadoras aqui no estado do Rio. O Paulo Fonseca tem mais detalhes.
3: A Polícia Civil prendeu em flagrante um homem que estava com dinheiro falso durante uma operação contra uma quadrilha suspeita de aplicar golpes milionários em locadoras de veículos. Segundo as investigações, o grupo usava uma empresa de fachada para alugar carros, clonar e revender os veículos. O prejuízo estimado chega a R$1 milhão. Os agentes saíram para cumprir 9 mandados de busca e apreensão no Rio de Janeiro, em São João de Meriti, Nova Iguaçu, na Baixada Fluminense, e também em Cabo Frio, na região dos Lagos. O homem preso em flagrante foi encontrado com cédulas falsificadas em um dos endereços alvos da operação. De acordo com a investigação, a organização criminosa criou uma empresa de fachada em Olaria, na zona norte do Rio, para firmar contratos de locação com grandes empresas do setor. Ao todo, 36 veículos teriam sido alugados e posteriormente revendidos sem autorização das locadoras. A polícia aponta que os carros eram retirados por pessoas recrutadas por meio de anúncios nas redes sociais, que recebiam cerca de R$150 por cada veículo. Depois, os automóveis eram adulterados, clonados e colocados novamente no mercado de compra e venda, inclusive por meio de agências de veículos. As investigações começaram após a localização de 3 carros de uma locadora que haviam sido anunciados para venda de forma irregular. A Polícia Civil também identificou movimentações financeiras suspeitas e o uso de empresas para ocultar os valores obtidos com o esquema. Os envolvidos são investigados pelos crimes de estelionato, associação criminosa, adulteração de sinal identificador de veículo, corrupção de menores, lavagem de dinheiro e fraude na obtenção de empréstimos públicos. Reportagem Paulo Fonseca.
1: Obrigado, Paulo, pelas informações. Olha, já está aqui no estúdio novamente com a gente nosso repórter Vinícius Fernandes, porque a ministra do Supremo Tribunal Federal, a Carmen Lúcia, participou da programação da Rio Innovation Week hoje, sexta-feira. O Vini também esteve presente por lá e traz mais detalhes de como foi essa participação da ministra. Boa noite, Vini.
5: Boa noite, Léo. Boa noite novamente aos ouvintes ligados aqui na Rádio Metropolitana Sputnik. A ministra Carmen Lúcia, ela afirmou que o Rio de Janeiro é vítima da violência e defendeu que a sociedade precisa, abre aspas, restabelecer a humanidade, fecha aspas, diante das transformações provocadas pelas novas tecnologias. A declaração então foi feita hoje, durante participação por videoconferência aqui no Rio Innovation Week. A ministra que estaria presencialmente no evento, mas acabou não conseguindo chegar à cidade por conta do voo dela que foi cancelado na manhã de hoje, então ela participando do evento por videoconferência. Segundo a ministra, os moradores da cidade são vítimas de pessoas que acreditam poder impor a própria vontade pela força. Carmen Lúcia defendeu que a população tem o direito de circular pelas ruas, viver, namorar, exercer seus direitos sem medo constante da violência. A ministra também falou sobre a responsabilidade coletiva e afirmou que a democracia depende do cuidado com o outro. Para ela, o Estado democrático de direito não significa cada um agir de acordo com a própria vontade, mas respeitar as leis e os direitos construídos pela sociedade.
6: Eu acho que é preciso saber o que significa essa expressão Estado Democrático de Direito, que nós tanto lutamos para voltar a ter no Brasil, final da década de 70, década de 80, até termos a Constituição Federal de 1988, em cujo artigo 1º está posto que a República Federativa do Brasil, formada pela União Indissolúvel de Estados Federados e Municípios, constitui-se em Estado Democrático de Direito. Quando veio essa Constituição, alguns diziam, mas para que Estado de Direito? Se nós já estamos falando de democracia, é que não é uma democratite, não é uma experiência caótica, não é cada um achar que é dono de uma verdade, portanto, poder escolher o que é justo para si e, portanto, eu entro na contramão porque eu acho justo eu entrar por aqui que é mais fácil nessa rua para eu chegar em casa. Eu preciso de leis, eu preciso de direitos, eu preciso saber dos meus direitos que foram conquistados por um grupo muito grande, que não somos apenas nós que estamos aqui agora. Portanto, o terceiro valor que eu acho que é preciso preservar é o respeito a um direito justo e legítimo que precisa ser mantido para que a gente tenha não a ausência de norma, anomia, não um caos na convivência, mas que nós tenhamos realmente uma ideia de justiça perfeitamente respeitada naquele quadro que foi posto na Constituição Brasileira, que também não é um livrinho para se desprezar, longe disso. Eu acho que todas as vezes que a gente anda com ele, alguém pelo menos tem a noção de que você sabe dos seus direitos e vai lutar para fazê-los respeitar.
5: No evento, a ministra também defendeu maior participação das mulheres na política. Única mulher atualmente no STF, Carmen Lúcia, afirmou que um mundo que agride 30 milhões de mulheres não é civilizado. E disse que a presença feminina é fundamental para fortalecer a democracia. Sobre o sistema eleitoral brasileiro, ela reforçou a confiança nas urnas eletrônicas e afirmou que a confiança é a base da democracia. A ministra, então, foi aplaudida pelo público ao defender o voto popular e o respeito às instituições, Léo.
1: Perfeito, Vini. Olha, muito obrigado pela sua participação no programa de hoje. Vini, que trouxe também informações sobre a ventania mais cedo. Enfim, informações bem relevantes para os nossos ouvintes, para quem acompanha aqui o Entretanto. Rafa, obrigado pela participação no programa de hoje. Obrigado também pela presença ao longo da semana. Na semana que vem, a gente vai atualizar tudo aquilo que for notícia no Brasil e no mundo. Um bom fim de semana para você. Semana que vem, a gente está de volta.
0: É isso aí, Léo. Muito obrigado. Boa noite, bom final de semana para todo mundo.
1: Boa noite, Rafa. Para você também. Bom, queria agradecer ao ouvinte que permaneceu com a gente aqui no Entretanto. Ô, Evê, dá tempo da gente fazer economia, não dá, amigo? Vamos nessa.
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1: Gente, tá chegando ao fim do Entretanto, mas dá tempo de atualizar a situação econômica. Olha, o dólar comercial fechou o dia em queda de 0,46%, cotado a R$ 5,08. A Bolsa de Valores operando em queda também de 1,73%, cotada a 172.513 pontos.
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1: Lembrando o seguinte, a gente está chegando ao fim do Entretanto. No entanto, quero pedir a você, ouvinte, que participe da nossa programação através do nosso WhatsApp, que é o 219-8065-0066. 219-8065-0066. Você é parte da nossa programação. Fique à vontade para mandar mensagem por texto ou por áudio, que a nossa produção está sempre atenta, encaminha aqui para a gente traz o assunto que você sugerir para o debate, sua mensagem também, enfim, você é parte da nossa programação. Terminando o Entretanto, vai começar o Casus Belli, você também pode participar, o número é o mesmo, 219-8065-0066. Queria agradecer a você que ficou sintonizado com a gente aqui no Entretanto até o final, você que de repente pegou esse programa pelo caminho, a gente também está disponível nas principais plataformas de áudio. 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Estamos por lá no site da Metropolitana, não só o Entretanto, mas também toda a programação aqui da Rádio Sputnik na Metropolitana. Agradeço a você que ficou ao longo dessa semana com a gente. Na próxima semana, na segunda-feira, a partir das 16h, mais uma edição do Entretanto, trazendo tudo aquilo que é notícia no Brasil e no mundo. Um bom fim de semana para você. Na sequência da programação vem aí o Casus Belli com Pedro Henrique Lima e também com Robinson Farinazzo. Bom fim de semana e na segunda-feira a gente está de volta.

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2: Olá, eu sou o Leonardo Macaxeiro. Seja muito bem-vindo ao podcast Intriga Internacional. No episódio de hoje, vamos discutir a suspensão da Rússia dos principais eventos esportivos. De que maneira essa decisão dialoga com política, direito internacional e diplomacia? Por qual razão as entidades querem, a partir de agora, o retorno de Moscou às competições? É disso que o episódio de hoje vai tratar. Para nos ajudar com esse assunto, o Intriga Internacional recebe Carolina Bernardes e também Leonardo Nascimento. Venha com a gente, o Intriga Internacional começa agora.
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2: E o Intriga Internacional tem o prazer em receber a Carolina Bernardes, ela que é cônsul honorária da Rússia em Minas Gerais. Carolina, olha, muito obrigado, tá, por ter aceitado o nosso convite. É uma honra tê-la aqui com a gente no nosso podcast.
3: Eu que agradeço, fiquei muito feliz pelo convite, é uma honra participar do podcast, estar com vocês, e é sempre muito bom falar daquilo que a gente ama, né? Então, é um prazer.
2: Com certeza, com certeza. Agora, Carolina, olha, a Rússia considera que os atletas, né, que fazem parte de suas seleções, foram alvo de uma politização do esporte. Eu queria uma avaliação sua sobre isso.
3: Sim, isso sem dúvida. Hoje nós sabemos que, na verdade, tudo está interligado. Nós não conseguimos separar mais, né, assuntos políticos, geopolíticos, midiáticos, e inclusive dos esportivos. Então, para quem achava que era possível separar esses assuntos, o esporte não deveria envolver política, se a gente pensar, né, humanamente falando, sobretudo com a cabeça dos atletas, claro, né, no mundo ideal seria assim. Só que nós sabemos também da força do esporte, da capacidade que ele tem de influenciar, de conduzir opiniões, e é uma ferramenta de soft power, nós podemos também dizer isso. Assim como as mídias são, os streams, né, os filmes, Hollywood é um grande exemplo disso, do poder do soft power, de como se movimenta culturas e influencia outras culturas através de ações de mídias, de filmes. Porque quando você consegue chegar até as pessoas, ao público em geral, especialmente dessa forma, que é tão prazerosa, né? Então são filmes, são livros, são histórias, são séries. Então dessa forma cultural é uma forma de condução muito amena, quase imperceptível para o público em geral, de que você está, na verdade, consumindo e absorvendo uma cultura alheia que muitas vezes intencionalmente quer justamente te vender a ideia deles. E no esporte, Leonardo, não tem sido diferente. O que acontece é isso. Então, os atletas, eles são, inclusive, comercializados, né, dessa forma. Então, existe toda uma rede muito grande por trás disso, por trás dos nomes dos grandes atletas, das marcas patrocinadoras, e tudo isso diz muito. Então, acaba envolvendo muito o comércio, que acaba, por sua vez, envolvendo muito dinheiro. Então, nós estamos falando de atletas que valem muito, de jogos que valem muito, de torneios que valem muito e de marcas que valem mais ainda e que são patrocinadoras. Então, o esporte, ele está totalmente politizado. Então, é uma forma muito clara de você tentar conduzir narrativas políticas quando você exclui uma seleção de um país, como é o que aconteceu com a Rússia. Então é uma forma de dizer, o mundo está unido contra a Rússia nessa questão atual que envolve o conflito com a Ucrânia, e por isso nós vamos banir a Rússia das competições esportivas, porque nós não aceitamos o que o governo politicamente está fazendo. Então, ainda que pareça muito injusto, né, e de fato é, porque os atletas que treinam uma vida inteira, que seguem com suas disciplinas, com as suas rotinas, enfim, é o trabalho dessas pessoas, acabam pagando um preço muito alto por decisões governamentais, né, por questões políticas e que não necessariamente teriam a ver com a prática esportiva deles. E eles são punidos de uma forma que era para ser uma forma indireta e acaba virando uma forma muito direta de punição. E aí todo mundo concorda que é injusto, mas, né, como é triste ver isso acontecer, esses atletas e etc. Sim, mas é uma forma de pressionar. Então é uma forma de pressão muito grande para que o mundo enxergue um viés, né, porque isso também é muito claro, enxergue apenas um lado de uma narrativa. Então, nós não vamos aceitar a Rússia nas grandes competições, sobretudo ocidentais, porque nós não concordamos com a posição geopolítica da Rússia no momento. E assim você consegue conduzir ainda mais a opinião pública. Você consegue influenciar ainda mais todo aquele público que acompanha o esporte através dessa narrativa. Olha, se até as grandes organizações mundiais esportivas está banindo a Rússia porque de fato ela deve ser culpada. Entende como isso reforça ainda mais? Então é uma forma de se manipular a opinião pública claramente.
2: Perfeito, Carolina. Agora, aproveitar que você já entrou nesse assunto, a Rússia entende que houve um tratamento diferente em relação a ela, se a gente pegar outros conflitos internacionais. Eu queria que você citasse alguns exemplos que pudessem sustentar essa opinião da Rússia. Tem um muito claro acontecendo, né, no Oriente Médio, enfim. Eu queria que você citasse alguns casos que sustentem essa posição da Rússia.
3: Sim, sim. Sempre teve, né? Então, a gente pensa que desde a Guerra Fria, isso acontece. Que foi, na verdade, o grande palco de estreia para todo esse tipo de narrativa, né, e de uso do soft power e desse poder de influência, de manipulação da mídia para colocar, né, países contra outros. Então, nós estreamos isso durante a Guerra Fria, ainda que durante aquele período tenha acontecido os Jogos Olímpicos, né, de Moscou, e que tenham emocionado o mundo todo. Então, Rússia enquanto União Soviética, aquela época, mas houve muita questão política por trás para que acontecesse da forma como aconteceu, porque você tinha ali uma Guerra Fria em andamento, mas os dois países se beneficiavam indiretamente daquilo que estava acontecendo, porque era uma disputa que acabava por promover desenvolvimento tecnológico, a corrida espacial. Foi positiva tanto para os Estados Unidos quanto para a União Soviética, porque esses países se viam obrigados a investir nas suas tecnologias, nas suas pesquisas, e restou, inclusive, um legado muito importante para ambos. Continuam sendo os líderes mundiais em todo esse setor, e não é à toa. Então, a gente via isso acontecendo desde sempre. Hoje, né, não tem sido diferente. Então, toda vez que a Rússia toma lado em algum conflito em andamento, nós vemos o Ocidente tentar retaliar de alguma forma e usando, inclusive, narrativas esportivas, culturais, para conduzir toda a opinião ocidental, sobretudo, num viés que seja contrário à Rússia, né? Porque essa é a narrativa. Então, a gente sempre tem dois lados de uma mesma moeda e, na verdade, quando se trata de conflito, nós temos vários lados tentando defender uma verdade e ninguém, no fundo, na opinião pública, consegue saber exatamente o que está acontecendo, e nós vemos diversas narrativas sendo feitas. Então, agora, quando a gente tem essa questão do Oriente Médio, então, toda essa disputa em voga novamente, então, com tudo o que começou a acontecer entre Israel e Palestina, todas essas forças, e aí Síria, que acabou por não ficar totalmente resolvida e segue sofrendo muito, e aí envolve-se Irã agora numa nova questão. Ali é sempre uma região de muito conflito. Historicamente, é a região mais complicada de se estudar e se tentar entender em relações internacionais. Nós sempre dizemos isso. Desde que o mundo é mundo, aquela é uma região bastante tensa, bastante conturbada. E, infelizmente, é difícil vislumbrar soluções de curto prazo, é impossível, de médio e até longo prazo para aquela região. E arrastam as grandes potências para esses conflitos, tanto para que elas se posicionem politicamente ou para que elas influenciem fornecendo armamentos, patrocinando de alguma forma esses conflitos ou se envolvendo diretamente. E é assim que a indústria bélica sempre se alimentou e segue funcionando. E esse envolvimento da Rússia tem sido, sobretudo, político, numa forma de tentar apaziguar, ou de tentar resolver, ou de fazer parte das negociações, óbvio, também para aquilo que a interessa politicamente, sempre vem, então, essa grande força da narrativa por trás do soft power, que tenta, então, punir todo e qualquer passo que a Rússia dê nesse sentido, através dessas questões diretas, que são essas punições culturais e essas punições esportivas. Né? Ah, então nós estávamos considerando o retorno da Rússia para os Jogos Olímpicos, para a Copa do Mundo, né, por exemplo, para as Olimpíadas de Inverno e etc. Mas agora a Rússia resolveu atuar de uma maneira contrária à do Ocidente na questão do Irã. Agora a Rússia não está em consonância novamente com as questões ocidentais. Então vamos banir, vamos continuar o banimento. Entende, Leonardo? Então é sempre uma estratégia de tentar manter essa narrativa e condução da opinião pública para que ela cumpra um lado da história. E para que ela entenda que se tem um lado forte da história conduzindo esta narrativa, é para que as pessoas comprem esse mesmo lado forte e fortaleçam ainda mais essa narrativa. E quem vai pagando o preço, infelizmente, é a questão cultural, a questão esportiva, os atletas, as seleções, que ficam ali à mercê de toda essa disputa.
2: Perfeito. Agora, em 2028, né, nós acabamos de ter uma Copa do Mundo nos Estados Unidos. Em 2028, nós vamos ter uma edição dos Jogos Olímpicos de Verão acontecendo também nos Estados Unidos. A última vez, né, que nós tivemos os Jogos acontecendo, os atletas da Rússia disputaram a competição usando uma bandeira neutra, né? Se vencessem, aquela competição não poderia tocar o hino russo. As medalhas conquistadas não eram contabilizadas, né, nos Jogos. Eu queria entender com você, Carolina, de alguma maneira, a participação desses atletas foi vista como um avanço ou o governo russo interpretou isso também como uma forma de discriminação?
3: É uma forma de discriminação porque você não permite que os atletas levantem as suas próprias bandeiras. Então não deixa de ser. Foi apenas uma forma de tentar amenizar a dor para os atletas, para que as pessoas, enquanto atletas profissionais, não deixassem de competir, não deixassem de somar aquelas competições aos seus currículos, aos seus ganhos, enfim, para que não tivesse rompimento com seus patrocinadores, com seus treinadores, porque, obviamente, você tem uma indústria do esporte por trás. E esses atletas vivem disso. Nós estamos falando de profissões, eles são profissionais. O banimento desses atletas por tanto tempo acarreta prejuízos muito sérios a essas pessoas. Então, olhando para elas enquanto pessoas, seres humanos, cidadãos, cuja profissão é a prática de um esporte, eles estavam num prejuízo que começou a soar muito injusto e, inclusive, contrário à opinião pública. Porque uma coisa é, a opinião pública endossa aquela narrativa, num contexto geopolítico, do banimento de seleções como uma forma de castigo mesmo. Ah, você está envolvido em uma guerra, portanto, o seu castigo é ficar afastado de torneios internacionais. Porém, com o tempo, a mesma população, né, a mesma opinião pública começa também a ter empatia por esses atletas, pelos profissionais. Então, não enquanto seleção, mas pelas pessoas por trás daquilo tudo, do banimento. E então é uma tentativa de minimizar o problema para esses atletas, né, de uma maneira individual, e permanecer com a discriminação e o castigo para a seleção. Percebe a diferença? Então, eu consigo permitir que o atleta, por ser uma pessoa exercendo a sua profissão, consiga participar, fazer parte daquilo, então continuar podendo considerar as suas participações, o seu número de vitórias, as suas medalhas, enquanto atleta individual. Mas eu não permito que a sua bandeira, o seu país, a sua seleção faça parte. Então, o banimento permanece. Então, para a Rússia, enquanto país, a discriminação permanece. Não há um avanço geopolítico nesse sentido. Há, tão somente, para os atletas individualmente. E nesse sentido, sim, vamos dizer que dos males o menor, pelo menos eles puderam ir, mas é como se fosse um prêmio consolação. Olha, nós vamos deixar você participar. E assim, eles ainda detêm o poder. É como se eles ainda controlassem a situação. Como o controle da narrativa ainda permanece nas mãos das instituições e das grandes organizações mundiais de esporte. Por quê? Porque são eles que estão determinando quem individualmente vai participar sob não bandeira do país. Aquela seleção não pode participar, os hinos não vão ser tocados, as bandeiras não podem ser usadas e eu permito que esses atletas participem individualmente. Ou seja, eu permaneço no controle, eu permaneço no poder. Então, essas organizações, elas continuam ditando as regras e a punição permanece. Então, não há como ver um avanço quando a gente tenta analisar sob a ótica da geopolítica. Porque, sob a ótica da geopolítica, eles ainda estão exercendo todo o controle dos torneios, né, de todas as disputas, de quem pode, quem não pode, de quem realmente tem o direito de usar bandeira e quem realmente não tem, do país que pode ostentar a sua participação e do país que não pode. Então, é muito claro quando a gente avalia sobre esses dois aspectos, um do lado esportivo profissional e outro do lado geopolítico. Então, para o governo, para a Rússia e a sua vontade de participação enquanto seleção, não houve avanço porque ela continuou de fora. Para os atletas, foi apenas uma consideração de você, atleta, individualmente, considerando sua carreira por ser a sua profissão, ok, nós deixamos você participar. E assim permanece o controle das organizações.
2: Perfeito. Agora, Carolina, a gente está no Brasil, né? Recentemente, como eu falei, a gente teve uma Copa do Mundo. E aqui no Brasil, a gente sabe o quanto o brasileiro gosta desse tipo de competição, né? Não só da Copa do Mundo, dos Jogos Olímpicos também. Mas há todo um movimento da população para torcer pela sua seleção, pelo seu país, pelos jogadores que estão representando o seu país. Então, é muito normal a gente entender aqui no nosso país a torcida como parte também do esporte, né? E eu queria entender, Carolina, como foi que a população russa recebeu essas restrições e como ela reage a isso, já que, enfim, ela não pode ver sua seleção, por exemplo, no futebol, disputar uma Copa do Mundo ou seus atletas disputarem os Jogos Olímpicos.
3: Para a população é muito triste, especialmente porque a Rússia tem longuíssima tradição esportiva. A equipe sempre teve equipes de ponta, né? Sempre foi uma seleção de destaque em diversos jogos, especialmente nos Jogos Olímpicos, né? Então, a ginástica da Rússia sempre foi de grande destaque, sempre colecionou grandes, né, numerosas medalhas, sempre disputou os primeiros lugares em tantas modalidades que então para a Rússia, né, para a população, para a sua torcida, é muito triste. Foi recebido com muita revolta, com muita tristeza, né, e grande lamentação, porque o russo gosta muito de esporte. E o esporte é algo incentivado desde muito cedo, nas escolas, em todas as instituições de ensino. O russo, ele tem acesso a centros esportivos, isso faz parte da cultura. Então eles treinam, eles gostam, eles se envolvem e torcem muito. O brasileiro sabe muito bem o poder da torcida, como você mesmo falou aqui. A gente torce bastante. Aqui no Brasil, nós sabemos o quanto isso é importante e o quanto movimenta comercialmente bastante também. Porque nós temos, então, as marcas ligadas às seleções, aos atletas e aos jogos, não à toa. É porque tem-se torcida. Uma vez que há torcida e grandes torcidas, você anuncia seus produtos, você associa suas marcas aos jogos, aos torneios, aos atletas, para que se venda, certo? Então você tem também toda uma movimentação econômica quando os jogos estão acontecendo. Não é diferente na Rússia. Você tem também essa movimentação econômica em época de torneio, em dias de grandes jogos, né, nas reuniões para assistir, para torcer. Isso tudo também acontece na Rússia. Então o prejuízo é muito grande para a torcida como um todo, porque ela não tem mais, então, aquele momento, e o russo gosta de esporte, e e o russo torce muito também. Então, há uma lamentação muito grande nesse sentido, uma revolta muito grande, e há uma perda econômica muito grande também, né?
2: Com certeza, né? A gente sabe o quanto que, como você bem disse, toda essa questão movimenta a economia de um país, né? De fato, há perdas que são significativas. Agora, Carolina, nos últimos meses, a gente vem acompanhando a possibilidade real do retorno da Rússia às competições, né? Assim, vem se falando dessa possibilidade que me parece cada vez mais concreta. Eu queria entender com você, assim, qual a expectativa da Rússia para a normalização completa da participação de seus atletas nessas competições internacionais? O governo também entende que está perto disso acontecer?
3: Sim, e tomara, e finalmente. Porque é como a gente sempre percebe nos grandes cenários de conflitos que se arrastam por muitos anos. Nós temos um primeiro momento que causa comoção internacional, que causa maior envolvimento da mídia, da imprensa, que causa maior envolvimento dos países e seus governos. Então, um primeiro momento, o calor é maior. E esse calor gera grande impacto. À medida que o tempo vai passando, tudo vai esfriando. E nos conflitos não é diferente. Então, ainda que ele permaneça em andamento, e que para as questões diplomáticas ele permaneça da mesma forma, então as negociações ainda são necessárias, ainda acontecem. Nós temos que acompanhar tudo ainda de muito perto, ainda avaliar, analisar, entender cada etapa, cada evolução, cada retrocesso. Para os governos envolvidos, ainda há muito para acontecer, acontecendo, e que requer muito empenho, mas para a população, para a imprensa, nem tanto. A poeira baixa. E quando a poeira baixa, é tão mais difícil você continuar conduzindo toda a opinião pública com um lado só. Por quê? Porque uma vez que a poeira do calor do primeiro momento abaixa, a população também começa a ter acesso a mais informações vinda dos outros lados envolvidos. Então ela começa também, de uma maneira mais lenta, porém inicia, um acesso maior a essas informações e desenvolve ali, ainda que minimamente, um senso crítico maior. Começa a receber mais informações que antes ela não tinha, né, de outro lado. Por quê? Porque ela estava ali na teia da grande manipulação da opinião pública. Cada população refém do lado em que o seu país está envolvido na história ou a qual ele se submete. Então, aqui no Brasil, por exemplo, as questões ocidentais são muito fortes. A narrativa ocidental, ela é dominante. Então, era muito difícil fazer chegar as informações corretas e espalhar essas informações do lado russo. Qual o viés, a narrativa russa de todo esse conflito? Nós ficamos aqui fazendo um trabalho de formiguinha, né, de informar, de tentar divulgar cada vez mais o outro lado dessa mesma história. Mas nós sempre temos uma narrativa dominante, e isso é fruto da história, né, de décadas de influência ocidental, de toda a construção do soft power, sobretudo dos Estados Unidos. Então nós sabemos muito bem como a questão da opinião pública aqui é conduzida. Pois bem, quando o tempo vai passando, a população começa também a receber um pouco mais de outras informações. A imprensa já não bombardeia tanto mais informações somente de um lado, você começa a ter mais acessos de outro lado, as narrativas começam a ser mais comparativas, as pessoas começam a ponderar um pouco mais, outros conflitos surgem e pulverizam também as atenções, e isso é importante ser considerado, ou seja, toda aquela manipulação da opinião pública contrária à Rússia fica um pouco mais dissolvida. O tempo passa e percebe que não é mais factível sustentar toda essa repulsa contra a Rússia. Primeiro, porque ela não é verdadeira, né? Ela nem deveria ter acontecido como aconteceu, mas é como sempre acontece em questões conflituais, e você acaba por penalizar toda uma população, o que já é um grande prejuízo por si só. E aí, então, percebe-se que continuar tentando sustentar essa narrativa enfraquece muito da economia, então nós temos outras grandes questões por trás, nós não podemos esquecer disso. Então, outras disputas vêm à tona e nós vemos cenários econômicos mundiais que envolvem a questão do óleo, gás, petróleo, commodities serem afetados. Então, os países, os líderes, as potências, os que estão envolvidos nesses conflitos, se veem também obrigados a remanejar, a conduzir, a serem mais flexíveis, a ponderar um pouco mais as suas ações. Então, você tem aquelas ações que são tomadas no calor do primeiro momento do conflito, como também uma resposta à opinião pública internacional. Então, é preciso agir, é preciso punir. Esse país precisa ser penalizado por provocar uma guerra. Então, você dá uma espécie de satisfação à opinião pública e que, com o passar do tempo, com a poeira baixando e com essa mesma opinião pública sendo conduzida de outras formas, já é possível haver uma flexibilização, ponderar e dizer, agora podemos ter um pouco mais de calma, parcimônia e entender que não é o mais importante, tão necessário mais, manter a Rússia penalizada nas questões esportivas. Coitados dos atletas russos, percebe? Também há toda uma narrativa construída por trás das grandes organizações mundiais para aceitar e reincluir a Rússia. Não é que eles vão fazer isso como quem diz, tá certo, a gente nem deveria ter banido, ok, o tempo de banimento passou, nós vamos aceitar a Rússia, porque a Rússia também tem suas razões. Não, não é que as razões geopolíticas vão ser declaradas assim abertamente, né? Eles vão ainda tentar manter o controle da narrativa. Mas, como resposta à opinião pública internacional, a finalização do banimento da Rússia das competições esportivas, ela também vem como uma resposta de avanço de negociações, uma sinalização de nós queremos o fim do conflito, nós queremos que o mundo se resolva novamente nessas questões. Com isso, a inclusão da Rússia nas competições pode ser vista como uma sinalização do Ocidente para que, então, a gente consiga caminhar nas negociações. Ou seja, há muito por trás, há muitos interesses políticos por trás, tanto do banimento quanto do fim do banimento. Há interesses políticos por trás, né? Então não é simplesmente, chega, acabou, já passou o castigo, vamos tirar a Rússia do castigo. Bom seria se fosse assim, não é. Há interesses por trás. Mas, por fim, que finalmente seja agora então, em prol das seleções russas. Então, tudo bem, né? Que ainda que esses interesses permaneçam, que eles agora sejam um pouco mais a menos, no sentido de fato, é hora de aceitar que as seleções da Rússia possam voltar à competição enquanto Rússia, ostentando bandeira, com o hino, tocando, né? Entendendo que houve um conflito, há um conflito, nós ainda temos essa questão, ainda precisamos resolver toda essa questão, porém é preciso que o país volte a fazer parte da comunidade internacional. É preciso que o país volte ao cenário desportivo mundial por ser um país com a sua soberania respeitada, que merece o seu respeito também geopolítico, ainda que existam conflitos acontecendo. Prova disso também foi a participação do Irã na Copa do Mundo. Há um conflito em andamento. O país sede, inclusive, está atacando o Irã. Então, os atletas não puderam ficar hospedados em solo norte-americano, mas ainda assim eles participaram da competição. Ainda assim, o país não foi excluído. Quer dizer, a despeito de haver um conflito em andamento entre os países, conseguiram ponderar e encontrar um ponto de equilíbrio para que os atletas e a seleção do país não fosse penalizada nesta competição esportiva. Então, assim, a questão política entrou. Os atletas não ficavam hospedados em solo americano, né? Durante o primeiro momento, inclusive, cogitou-se a não participação do Irã. Foi necessária uma negociação, ação diplomática importante para que a seleção do Irã pudesse participar, mas participou. Então, entende? Há também essa questão. A participação do Irã na Copa do Mundo foi também aqui um ponto importantíssimo para que não se sustente mais o banimento da Rússia, porque não faz muito sentido frente à opinião pública internacional. Porque um país sim e o outro não. Porque o outro já está banido há 4 anos, né? É muito tempo. Então, e se conseguiu achar um ponto de equilíbrio para a seleção do Irã, é possível que haja pontos de equilíbrio também para a seleção da Rússia, certo? Então, essas organizações começam também a se ver obrigadas a agir frente a uma pressão da opinião pública.
2: São grandes os exemplos, né, da participação russa no esporte e o quanto que ela é importante, não só para a Rússia, né, mas eu digo, acho que para o mundo de uma forma geral, né? Então é importante essa mensagem que você deixou a todos. Olha, Carolina, eu queria muito agradecer a você, tá, pela sua participação aqui no Intriga Internacional. Acho que foi uma verdadeira aula para os nossos ouvintes, né? Para os nossos ouvintes e para mim também, pessoalmente, posso considerar assim. Gostei muito da nossa entrevista. Já deixo aqui um convite para uma próxima oportunidade a gente conversar novamente. Carolina, muito obrigado, tá, por ter aceito o convite. Para a gente foi uma honra tê-la aqui com a gente.
3: Ah, eu que agradeço. Fico muito feliz. Fico sempre às ordens. Será um prazer participar outras vezes. É sempre prazeroso falar da Rússia, poder explicar, podermos debater também mais sobre relações internacionais, sobre cultura, sobre esportes. E endosso tudo isso que você falou agora também no final, Leonardo. É verdade, né? Nós temos que saber enaltecer as grandes conquistas e grandes parcerias do mundo e o quanto é importante a participação da Rússia nos jogos e também nas suas questões culturais. Então, é um prazer falar desse assunto. Nós estamos também nessa expectativa de ver tudo isso voltar a acontecer. E te agradeço muitíssimo, fico sempre às ordens e parabéns. Parabéns pelo programa, parabéns por essa abordagem, pela pauta de hoje necessária, que a gente consiga divulgar mais informações assim, com toda essa qualidade que vocês têm feito, viu? Muito obrigada.
2: Obrigado, Carolina. Até a próxima.
3: Até.
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2: E o Intriga Internacional tem o prazer em receber o meu xará, Leonardo Nascimento, ele que é doutorando em Relações Internacionais pela PUC Minas, membro do Observatório das Relações Rússia-América Latina e secretário-geral do Centro de Integração e Cooperação entre Rússia e América Latina. Leonardo, olha, é um prazer, uma honra recebê-lo aqui no Intriga Internacional. Muito obrigado por ter aceitado o nosso convite.
4: Boa tarde, meu xará, boa tarde, audiência. Eu que agradeço o convite e espero que a gente possa bater um papo aí agradável sobre essa interseção entre esporte e política internacional.
2: E olha, Leonardo, a gente já começa falando, né? A gente sabe muito bem que a Rússia está suspensa das principais competições esportivas, né? Jogos Olímpicos, Copa do Mundo, enfim, recentemente aqui no nós tivemos uma Copa. Eu queria, na verdade, começar esse bate-papo com você. As Olimpíadas normalmente são usadas, né, como um momento de união dos povos, né? Por mais que há uma disputa esportiva, há ali uma junção de diversas nações, tipos de cultura e tudo mais. Agora, eu queria entender com você o seguinte, olha, na visão da Rússia, quais os princípios do movimento olímpico que defende essa bandeira de união deixaram de ser observados a partir do momento em que a Rússia é suspensa dos Jogos Olímpicos?
4: É muito interessante essa pergunta logo de abertura, né? Porque aqui no Brasil a gente tem uma dificuldade de compreensão sobre a mentalidade da Rússia, como eles interpretam. Às vezes é difícil a gente entender, inclusive, que o outro possui uma visão particular sobre as coisas. E eu falo isso porque raramente a gente leva isso em consideração quando nós formulamos a nossa opinião também sobre o outro. Bom, dito isso, internamente dentro da Rússia, esse movimento de banimento e ruptura da Rússia do esporte internacional representou primeiramente um desligamento sem precedentes, porque existe uma compreensão de que o esporte deve ser usado como uma ferramenta de integração e comunhão entre os povos, inclusive isso é um pilar do movimento olímpico, mas quando a gente analisa pela perspectiva sociológica, a gente percebe que não existe essa separação entre política e esporte. E a gente pode voltar nesse tópico mais para frente. Dito isso, a visão da Rússia sobre essa ruptura, então, foi pautada primeiro por essa questão da separação entre esporte e política, o que na realidade não existe, mas se torna uma contradição quando esse pilar é considerado dentro do movimento olímpico internacional. Também é observável a perda do esporte como espaço para a diplomacia e para o diálogo com o outro, o que também possui casos históricos de sucesso. Vamos voltar nos anos 70 com a diplomacia do ping-pong que acabou resultando na aproximação entre Estados Unidos e China. Isso para dizer que o esporte ele é uma ferramenta diplomática, o que também vai a favor dessa inseparabilidade entre esporte e política internacional. E também existe um outro ponto, um terceiro, que é sobre a imparcialidade, porque a Rússia enxerga que algumas etapas do processo legal para se chegar a essas conclusões do COI, da FIFA e da UEFA não foram seguidas, o que faz parte russo sobre os duplos padrões ocidentais, onde as regras não são igualmente válidas. Então aqui, essa questão da imparcialidade também quebra com o princípio da isonomia competitiva no esporte. Então a visão da Rússia sobre essa separação gira muito em torno desses três aspectos: a separabilidade entre esporte e política, o esporte ferramenta da diplomacia e também a perda da imparcialidade devido a todo o processo que ocorreu até chegar nas decisões ainda em 2022 do COI e da FIFA em conjunto com a UEFA.
2: Agora, Leonardo, tem um detalhe que é importante, né? A gente fala sobre questões políticas e muitas vezes quem acaba sendo penalizado são os atletas, né? São os atletas que dedicam sua vida ao esporte, né? Que querem um reconhecimento, que gostam de disputar as grandes competições e são impedidos. Há uma injustiça a esses atletas e de que forma a própria Rússia pode mantê-los motivados a participar ou, enfim, a pensarem em grandes competições?
4: Olha, Leonardo, eu acredito que o planejamento da Rússia a partir daqui vai precisar de uma reestruturação completa. Por quê? Na medida que a gente tem o banimento, a interrupção total da participação da Rússia em eventos internacionais, uma parte dos atletas foi autorizada a competir, mas sobre o status de neutralidade. Então, esses atletas poderiam se inscrever em eventos internacionais e competir individualmente, porque uma parte dessa decisão proibiu a Rússia de enviar delegações, o que faz, por exemplo, nas últimas Olimpíadas, o número da delegação de atletas russos cair de um número superior a 300 para um número a de 15. Então, assim, esses atletas que treinaram a vida toda para competir tiveram que encontrar outras alternativas. Isso acabou gerando um movimento de atletas que mudaram de cidadania para poder competir as Olimpíadas. Tem o caso clássico da Anastasia Kirpichnikova, que passou a competir na modalidade de natação pela França, pela delegação francesa. Tem o Mikhail Yakovlev, que passou a competir no ciclismo pela delegação de Israel, e dificilmente esses atletas vão voltar a competir pela Rússia porque não é admitido dupla cidadania, então você precisa fazer uma escolha, e essa escolha foi feita quando esses atletas abriram mão da cidadania russa. Então existiram esses dois movimentos entre os atletas. O primeiro são aqueles que aceitaram competir sem os símbolos nacionais sendo atribuídos a uma categoria neutra. Então, por exemplo, no quadro de medalha das Olimpíadas não vai aparecer, por exemplo, a posição real da Rússia, porque também, já que não existe uma delegação, não tem como haver contabilização de medalhas para uma unidade só. Então acaba que a Rússia ela é apagada desse processo de competição. E o outro, que a depender de caso a caso também pode ser interpretado como uma medida irreversível, é a perda de alguns nomes para outras delegações devido a essa mudança de cidadania. Lembrando que por parte do Estado russo, essa questão da competição sob caráter, ou seja, sem atribuição de símbolos nacionais, é visto como algo vexatório e acaba de no sentido de humilhação mesmo. E acaba que isso fortalece a pressão para a reabertura ou flexibilização dessas decisões de instituições internacionais esportivas para poder trazer a Rússia de volta. Lembrando que o esforço pela flexibilização, ele é muito impulsionado pelo presidente da FIFA, porque depois dos escândalos do FIFA Gate de 2015, a organização tem se reestruturado de forma a rentabilizar ainda mais o esporte. Inclusive, um exemplo disso é a divisão do futebol em quatro tempos, com uma pausa para hidratação em cada tempo. Então, essas iniciativas da FIFA não são isoladas, elas estão relacionadas inclusive com a Rússia. Por quê? As elites dirigentes da FIFA entendem que o retorno da Rússia é mais vantajoso para o desenvolvimento do esporte como entretenimento mundial, porque a Rússia ainda é um mercado consumidor importante. Só um adendo, além dessa questão dos atletas russos, a gente também precisa considerar os atletas internacionais. E isso principalmente com relação ao futebol, porque o início da operação militar especial também resultou numa mudança significativa do mercado do futebol russo. Não só russo, mas também do ucraniano. E nesse movimento, inclusive, houve a repatriação de diversos jogadores que voltaram para o Brasil, que foram os casos que eu acompanhei mais de perto, possivelmente não vão retornar para jogar na Rússia ou na Ucrânia quando a situação da operação for amenizada. Então isso também representa uma ruptura na cooperação bilateral entre agentes esportivos, porque até que o mercado do futebol russo se torne mais atrativo para o empresariado de jogadores brasileiros, isso é uma coisa difícil de se retomar. Inclusive tem algumas especulações atuais, né, de que o Zenit vai enviar uma delegação para competir na Copa São Paulo de Futebol Júnior. Teve também algumas tentativas de aproximação com o Botafogo para realizar alguns amistosos de intertemporada, mas parece que isso também não vai dar certo. E esses vários pontos convergem para essa reestruturação do esporte global, porque uma das tentativas dessas organizações internacionais foi estabelecer um método de punição coletiva a toda a sociedade de atletas da Rússia, buscando interromper a participação da Rússia nesses eventos. Só que uma conclusão que muitas pessoas estão chegando agora é que não é possível excluir a Rússia de modalidades esportivas onde ela já é consolidada. O que a gente poderia, por exemplo, falar da ginástica olímpica sem falar das ginastas russas, ou da patinação no gelo, ou outros esportes de inverno também. Então, todos esses impactos também se debruçam nesse tensionamento entre um

0: torneios internacionais do futebol. Mas como essa flexibilidade é gradativa, isso só vale para futebol das categorias de base, salvo engano para o sub-15, mas já sinaliza um processo de retomada. A grande dificuldade que a Rússia enfrenta não é diretamente relacionada às quatro linhas, mas é na articulação necessária para se alcançar essa flexibilização. Por quê? Em 24 de fevereiro, assim que o COI solta sua recomendação para que todas as federações excluíssem atletas e oficiais russos dos quadros, e não só russo, mas belorrusso também, a Rússia tenta recorrer no tribunal esportivo, né, dessa decisão. Só que, qual o problema? Essas sedes onde o direito do esporte internacional são decididas e julgadas são dentro do Ocidente. E essa localização geográfica, por mais que a gente esqueça, ela importa para a materialização das pressões. Então, por exemplo, é muito mais fácil a pressão em cima de órgãos sediados na Europa ocorrer do que se essa sede fosse em outro lugar, porque aí isso é terreno ocidental. Isso não é coincidência, porque existe um alinhamento, existe uma continuidade das políticas de instituições internacionais sediadas no Ocidente e das esportivas. Não à toa, a crítica dos duplos padrões aparece tanto na política internacional quanto no esporte, porque, como eu disse antes, não existe essa separação. Então, a diplomacia russa oficial, por meio do Ministério de Relações Exteriores, mas também por meio dos seus comitês e das suas federações de futebol e modalidades olímpicas, precisa trabalhar num diálogo muito intenso. E para se alcançar esse diálogo, é necessário superar a construção de uma mentalidade. Que mentalidade é essa presente no Ocidente? É uma mentalidade de superioridade moral que leva à decisão de não ter diálogo com a parte que você considera errada dentro da situação. Então, no discurso ocidental, quando a gente tem a narrativa vigente de invasão russa à Ucrânia para uma guerra não provocada, acaba resultando também na recusa de estabelecimento do diálogo. E isso mostra que essas decisões no sentido de uma flexibilização são frutos de um trabalho muito intenso da diplomacia oficial, mas também da diplomacia por meio do esporte, mas certamente não foi um processo de negociação fácil, tanto que a primeira iniciativa no sentido de uma flexibilização ocorre 4 anos depois da decisão de banimento total que a gente observou. E diga-se de passagem, é um banimento sempre, porque em 1936 a gente teve uma Olimpíada sediada em Berlim, em 1938 a gente teve uma Copa do Mundo sediada na França sem nenhuma delegação sendo cortada, e a gente não precisa continuar indo longe para pegar esses exemplos históricos. Vamos voltar a 2003, o que aconteceu no Iraque não resultou em nenhuma punição coletiva como a que foi executada em direção à Rússia, o que acaba também dando margem histórica para a gente pensar nesses duplos padrões e quebra da isonomia esportiva.
1: Perfeito, Léo. Agora, na sua avaliação, Léo, eu queria entender o seguinte: houve espaço, e aí eu vou usar espaço e daqui a pouco eu falo um pouquinho mais, suficiente para a Rússia apresentar a posição dela às organizações esportivas internacionais? Houve espaço ou houve interesse em ouvir aquilo que a Rússia tinha a dizer?
0: Essa é uma pergunta difícil de responder primeiro, né? Porque a gente não participa desses processos de negociação, então toda a análise que a gente desenvolve é sobre aquilo que é publicizado, né? E o que eu posso dizer? Que em 2022, quando a FIFA e a UEFA emitem uma decisão conjunta pela suspensão indefinida e o COI com uma recomendação para exclusão de atletas e oficiais a outras federações acontece, isso vem de forma muito rápida em relação ao início da operação militar especial. O que indica que já existia uma preparação para essa decisão caso o conflito viesse a se materializar. Porque o conflito ele também não surge do nada por decisões individuais, ele vem da construção de um ambiente propício para isso. por exemplo, com a aproximação da OTAN com as fronteiras da Rússia e a Rússia emitindo comunicados cada vez mais veementes sobre as consequências dessa aproximação, a gente pode ir antecipando algumas coisas. E essas entidades internacionais esportivas também anteciparam essas perspectivas, por isso que a resposta foi tão rápida, porque já existia um planejamento para essa possibilidade. Assim que a Rússia decide recorrer, a decisão pela não

0: procedência dessa medida também acontece de forma muito rápida. Então, isso sugere que, por mais que a Rússia tenha apresentado os seus argumentos a essas entidades, eles não foram considerados em grande profundidade. Por quê? Por causa da existência dessa narrativa hegemônica de uma guerra não provocada de agressão, resultando na invasão de um país soberano que vai contra os princípios da Carta das Nações Unidas. Então, essa narrativa impede que se estabeleça um princípio fundamental para o desenvolvimento do esporte internacional, que é o diálogo. E aí a raiz do esporte deixar de ser ferramenta da diplomacia, do soft power e da interação entre povos. Então, a minha análise caminha nesse sentido, de que até essas entidades internacionais até podem ter ouvido os russos, mas não os escutaram, porque o comportamento das instituições ocidentais na política internacional também existe essa prática. E eu estou batendo nessa tecla porque eu advogo por uma inseparabilidade entre o esporte e a política internacional. E os casos mais recentes que a gente pode usar para embasar essa minha perspectiva é o que a gente observou nessa Copa de 2026, que escancarou diversas questões que vão nessa linha. Por exemplo, o jogo entre a Argentina e a Inglaterra. É impressionante a comoção entre os nacionais argentinos em torno da questão das Malvinas, sabe? Isso não tem como ficar de fora. Ou a resistência iraniana, tendo que a sua delegação ser forçada a diversos constrangimentos para jogar no território do seu algoz. E a forma como eles saem da Copa se despedindo com uma carta também demonstra isso, de que esporte e política internacional, ou até política doméstica, não são inseparáveis. E por consequência, as instituições esportivas internacionais também representam uma continuidade de outros organismos multilaterais, como a ONU, o FMI, o Banco Mundial. E esse alinhamento entre instituições acaba resultando em críticas que são comuns, porque as práticas são compartilhadas, mesmo que um esteja situado no campo da política internacional e outro no campo do esporte.
1: Léo, perfeito. E aproveitar que a gente já entrou nessa seara, quando a gente fala em esporte, há um lado emocional, e isso explica o porquê a psicologia esportiva anda tão sendo falada, comentada, e a cada dia cresce mais, né, as informações no entorno disso. Até por isso, a política internacional não consegue se separar do esporte, porque quando a gente fala do jogo entre a Argentina e a Inglaterra, a gente percebe que tem um fator ali emocional, de alguma forma incentivador até aos atletas. Até por essa questão, política e esporte caminham lado a lado.
0: Ah, com certeza. Tem um sociólogo alemão chamado Norbert Elias, que ele escreve sobre o processo civilizador dos estados-nação ocidentais. E eu gosto muito da abordagem do Norbert Elias, porque ele vai em uma perspectiva histórica. Pelas análises dele, pelo estudo dele, o esporte, ele é resultado desse processo civilizador. Que processo é esse? O de formação dos direitos do homem, do cidadão, da consolidação da nação como princípio estruturante do Estado, enquanto unidade política articulada. Então, isso acaba se tornando um processo. E nesse processo, a gente tem a sociedade de estados nacionais como a expressão maior, que é a forma, inclusive, como os países interagem no sistema internacional. Todos os países se consideram um estado-nação. E isso é fruto desse processo civilizador. Embora essa transição para a multipolaridade a gente tenha observado nos discursos políticos, uma transição para a assimilação da ideia de estado-civilização, que é uma ideia muito encabeçada por China, Índia, Irã, Rússia, que são estados de legitimação histórica milenar. Então, como parte desse princípio, desse processo civilizador, a gente precisou controlar o nosso impulso de violência. Porque nesse novo mundo de interação entre estados-nações, a guerra não pode ser a única alternativa. Então, nesse processo de controle do impulso de violência, acontece o que o Norbert Elias chama de esportivização, que é essa transferência dos símbolos da competitividade, das rivalidades que são historicamente construídas para dentro do esporte. O que ajuda a gente a entender por que, o jogo entre Inglaterra e Argentina foi tão decisiva. Ou a vitória de Costa do Marfim sobre a França antes do início da Copa também foi tão significativo. Então, isso leva a uma compreensão de que o esporte não é e nem nunca vai ser neutro, porque o esporte, ele é espelho das relações de poder entre países. E, novamente, isso ficou muito evidente, não só no caso de Inglaterra e Argentina, mas ao longo de toda a Copa do Mundo de 2026. Porque outra coisa que acontece também é a instrumentalização narrativa. Porque enquanto o mundo passou a denunciar os casos de racismo por parte de torcedores, jogadores da Argentina, a gente acabou esquecendo de discutir e de observar a instabilidade da sociedade estadunidense, que em dia de jogo estava tendo passeata de supremacista branco. Mas a gente se preocupou em demasiado com os casos de racismo relacionados à Argentina, inclusive de forma um pouco generalizante. Além do esporte, então, nesse sentido, funcionar como espelho de relações de poder, a gente também precisa encarar ele como uma unidade identitária. E é aqui que entra o papel importante do esporte como soft power. Basta a gente ver a mobilização que a seleção brasileira causou em países da maioria global, como o Líbano, Bangladesh, a Índia. Inclusive com reuniões de torcida mais emocionadas do que os próprios brasileiros. Além disso, existe uma conotação entre essa relação de política e esporte, a mente obedece à lógica nacional, que é a identificação com clubes, com outros símbolos que não são os países. E essas outras entidades acabam adotando isso para si. Daí vem a ideia de nação tricolor ou nação rubro-negra. Então, quando isso acontece no esporte, mais uma vez é o link evidente entre política e esporte, porque nunca essas duas esferas tiveram dissociadas. O que teve é, no início do século XX, um processo de despolitização do esporte, justamente dentro desse processo civilizador, onde a guerra não podia mais ser a única solução para os conflitos.
1: Agora, Léo, caso essas restrições sejam totalmente suspensas, ainda falando um pouquinho de futuro, na sua avaliação, o que deveria ser prioridade para a Rússia fortalecer novamente a presença dela no esporte internacional? Eu sou um admirador eu sempre gostei muito de esporte, sempre acompanhei bastante. Eu até comentei um pouquinho no início desse episódio que eu lembro que Estados Unidos normalmente nas Olimpíadas ficavam no primeiro lugar e havia uma disputa muito intensa no segundo lugar da Rússia, a China, enfim, sempre esses três países ali disputando os primeiros lugares. E eu queria entender, assim, de que forma a Rússia pode fortalecer novamente a presença dela no nível internacional, caso, claro, essas restrições sejam suspensas.
0: Eu acredito que vai ser necessária uma iniciativa abrangente e coordenada em dois níveis, por meio de uma reaproximação com o COI. Porque é no âmbito das Olimpíadas que, por exemplo, na Guerra Fria, a disputa entre Estados Unidos e União Soviética mais se refletiu no sentido de disputa de soft powers. E é daí que a Rússia herda um alto prestígio no campo do esporte. E a outra iniciativa, a segunda, precisa ser pensada para a realidade do futebol. Porque no momento que vem o banimento dos clubes russos de participação em competições da FIFA e da UEFA, a Rússia passava por uma crescente no futebol. Havia sido sede da Copa do Mundo de 2018, tinha clubes disputando playoffs na UEFA Champions League, e existe um outro impacto também, são de relações comerciais, porque a Gazprom, por anos, foi um dos maiores patrocinadores da UEFA. Então, quando vem as sanções, a UEFA perde contratos de 40 a 50 milhões por ano. Então, retomar tudo isso vai ser muito difícil no contexto europeu, porque a Rússia não vai voltar para o campo da competição esportiva europeia, porque ruptura entre Europa e Rússia é muito mais profunda. O que pode acontecer é talvez a Rússia passar a competir nas ligas asiáticas, mas tem que ver se isso também se encontra no campo de interesses da própria Federação Russa por meio das suas entidades esportivas, porque aí entraria o tamanho do mercado consumidor, entraria o prestígio, que querendo ou não é algo que sempre entra no cálculo das decisões. Então, independente qual estratégia a Rússia venha tomar com a derrubada dessas sanções, esses dois aspectos precisam ser considerados, tanto para o campo do futebol quanto para o campo dos esportes olímpicos.
1: E é interessante, né, Léo, que nessa Copa do Mundo de 2026, pegar o exemplo mais recente que nós temos com o Brasil, a seleção brasileira contou com dois atletas que jogavam no futebol russo, né, no Zenit, que são aí o Douglas, né, que foi lateral esquerdo, inclusive titular da seleção brasileira, e o Luiz Henrique, que, enfim, jogou um pouco menos na Copa do Mundo, mas antes da Copa, inclusive no ciclo que garantiu a seleção brasileira na Copa do Mundo, nas eliminatórias, foi muito importante nesse cenário. E é muito tradicional essa relação entre clubes, né? Brasil e Rússia, nós temos, apesar de dessas restrições, ainda muitos brasileiros atuando por lá, então é uma relação de fato de proximidade, né?
0: Com certeza, o Brasil, ele tem isso como marca do seu soft power, né? Não só as torcidas, como a gente viu no Líbano, na Índia, no Bangladesh, mas também por meio do mercado de jogadores. E essa é uma tendência que precisa retornar assim que essas sanções caírem, né? A gente precisa reaproximar os nossos mercados esportivos, porque nós temos muito para ganhar um com o outro. E querendo ou não, o esporte, ele é uma das ferramentas para a gente poder atribuir uma imagem mais positiva de certos países em relação aos outros. A perspectiva do cidadão médio brasileiro sobre Rússia ainda é muito negativa. Então a gente precisa pensar em mecanismos que tornem a Rússia mais acessível para os brasileiros que aqui estão. E o esporte é uma dessas vias, tanto por jogadores que podem jogar na Rússia e voltar para cá contando sobre a realidade que eles observam, quanto também de outras atividades que podem tornar o turismo uma consequência associada. Então, uma das vias que eu mais acredito que sejam viáveis é a dos jogos dos BRICS, mas eu acredito que também seja necessária uma reforma das organizações internacionais esportivas. Um esforço muito parecido ao que os BRICS vem tentando fazer com relação à ONU e outras entidades, o que a gente pode englobar dentro das instituições de governança global.
1: Perfeito, Leonardo. Olha, eu queria, Léo, agradecer demais, tá, a sua participação aqui com a gente no Intriga Internacional. Acho que todos os nossos ouvintes puderam acompanhar uma entrevista de muita qualidade e com esclarecimentos importantes. Queria mais uma vez reforçar aqui o meu agradecimento em nome da Rádio Sputnik e da Metropolitana e de toda a nossa equipe. Acho que você foi, assim, uma contribuição incrível. A gente vive um momento, né, em que o esporte está tão em evidência e é importante a gente falar demais desse assunto. Léo, muito obrigado por ter aceitado esse convite. Já deixo aqui o espaço aberto para uma próxima entrevista, próximo bate-papo entre a gente. Enfim, eu deixo já o convite em aberto, porque com certeza foi muito bom aqui para toda a nossa audiência.
0: Imagina, eu que agradeço, foi um prazer enorme compartilhar esse momento aqui com vocês. De antemão, eu já aceito esse convite, eu espero que outras contribuições em conjunto venham a partir disso. Espero que a audiência tenha gostado também e contem comigo para outras possibilidades. Vamos para a próxima.
1: Até a próxima então, Léo. O Intriga Internacional de hoje vai ficando por aqui. Agradeço a você que ficou com a gente até o final desse episódio. 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
3: Breaking History: muçulmanos tomam o reino visigótico. No último dia 11 ou 19 de julho de 711, mais de 6 mil muçulmanos berberes derrotaram as tropas do rei cristão Rodrigo na Batalha de Guadalete. Liderados por Tariq, os representantes do califado Omíada abrem caminho agora para a conquista de toda a Península Ibérica. A partir de Ceuta, os muçulmanos atravessaram o Estreito de Gibraltar rumo ao rio Guadalete, que se encontra na atual província espanhola de Cádiz. As fontes variam quanto ao local exato da batalha. Contudo, o nome relacionado ao rio foi o que vingou nos principais relatos do acontecimento. Tudo isso começou após um convite de nobres visigodos descontentes com a administração de Rodrigo. Eles recorreram ao emir Mussa, governante do norte da África, que decidiu enviar Tariq e seus comandados. Saiba mais sobre a Batalha de Guadalete e o fim do reino visigótico em instantes com Virada de História.
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3: E aí, apaixonados por história, beleza? Pedro Henrique Lima na área pra gente revirar esses enfrentamentos que agitaram a Península Ibérica no século VIII. De um lado, o reino cristão dos visigodos. Do outro, os temidos muçulmanos, parte de um império que não parava de se expandir. O reino visigótico, de origem germânica, dominava a Hispânia cristã havia cerca de 3 séculos. No entanto, ele enfrentava graves crises políticas e disputas sucessórias internas. Após a morte do rei Witiza, o nobre Rodrigo, ou Roderico, assumiu o poder em Toledo através de um golpe, afastando os herdeiros legítimos de Witiza. Os partidários da facção de Witiza, incluindo seus filhos e parentes, decidiram pedir ajuda externa para depor o rei Rodrigo. Eles recorreram aos líderes muçulmanos do norte da África, no Maghreb, liderados pelo emir Mussa Ibn Nusayr. O emir Mussa enviou um exército composto majoritariamente por berberes e liderados por um jovem general chamado Tariq Ibn Ziyad, ou Tariq. Eles cruzaram o Estreito de Gibraltar em abril de 711. O nome Gibraltar, aliás, deriva do nome de Tariq, significa Montanha de Tariq. O exército inicial contava aí com cerca de 7 mil homens, reforçado posteriormente. O rei Rodrigo reuniu um exército numeroso para conter a invasão também, marchando para o sul da península. As tropas se encontraram então às margens do rio Guadalete. Embora os visigodos tivessem superioridade numérica, o exército de Rodrigo sofreu com divisões internas. A facção opositora liderada pelos herdeiros de Witiza acabou traindo ou abandonando o rei no campo de batalha. Com a morte do rei e a desestruturação da nobreza visigótica, a resistência colapsou. Tariq e Mussa avançaram rapidamente, tomando a capital Toledo, além de Sevilha e Córdoba. A vitória deu início ao período de domínio muçulmano na Península Ibérica, que duraria cerca de 7 séculos, transformando a região em Al-Andalus. Já uma resistência cristã foi estabelecida em pequenos redutos montanhosos no extremo norte da península, como nas Astúrias, dando início posterior ao processo convencionalmente chamado de Reconquista Cristã. Antes de passar pelos enfrentamentos entre visigodos e muçulmanos, vamos entender mais sobre a história desse reino cristão, uma história bem tumultuada. Bom, e agora eu tenho o privilégio de receber mais uma vez aqui no podcast o Sérgio Alberto Feldman, ele que possui graduação em História Geral pela Universidade de Tel Aviv, mestrado em História Social pela Universidade de São Paulo e doutorado em História pela Universidade Federal do Paraná. Professor, seja mais que bem-vindo novamente aqui ao Virada de História, tudo bem?
6: Tudo ótimo, tudo bem.
3: Maravilha, agradeço aí a sua participação. Professor, após a queda do Império Romano, a gente vai ter uma proliferação de reinos pela Europa, né, de unidades territoriais. Nesse contexto vai surgir aí o reino hispânico, hispano-visigótico. Como os visigodos, eles se estabelecem na Península Ibérica?
6: Olha, inicialmente eles não se estabelecem na Península Ibérica, eles inicialmente se estabelecem no sudeste, no sul da França.
3: Uhum.
6: É o reino visigótico de Toulouse. Toulouse é uma cidade que fica no centro-sul, mas mais para a esquerda um pouquinho, mais para o lado oeste. E os visigodos estavam parados lá e não tinham uma ocupação da Península Ibérica. Mas eles são instados pelo governo romano, que ainda existia, que estava trepidando, mas ainda existia, a fazer uma ocupação lá, porque passaram a leste deles, passaram os vândalos, uma coalizão de vândalos com alanos e outros povos, e invadiram a Espanha. Uhum. Então eles saíram de lá, foram para a Península Ibérica, expulsaram os invasores e ocuparam parcialmente a parte norte. Deixaram alguns alanos e outros povos este, e na maioria deles eles foram expulsos e foram para a África. Esses vândalos vão ocupar o norte da África. Isso é uma história à parte.
3: Sim.
6: Então, gradualmente, eles são considerados aliados dos romanos. Mas, gradualmente, eles vão se separando dos romanos. E, por fim, quando cai o Império Romano, né, mais ou menos para 476, é a data formal, é uma data imprecisa, mas vamos ficar nessa data para ter uma ideia. Então, eles eram ainda um povo que dominava essa região.
3: Uhum.
6: Passou alguns anos em que eles estavam colocados ainda no sul da França, os francos, já sem romanos, já não tem mais romanos no ocidente. Os romanos caíram, os romanos já saíram do pedaço, e os francos aparecem poderosos e vão vencendo todos os inimigos. E vencem os francos, uma derrota horrorosa, eles são praticamente escorraçados e vão para a Espanha. Não são destruídos, porque os ostrogodos, que nesse momento estavam ocupando a Itália, pedem para os francos pararem. E os francos não querem enfrentar os ostrogodos e o resto dos visigodos, tá? Então, os visigodos ocupam lentamente, tem ainda um rei ostrogodo na Península Ibérica, mas logo esse rei sai da Península Ibérica e começar a se eleger. Essa eleição eu vou falar depois, você vai perguntar, aí você vai perguntar sobre essa eleição. Mas então eles começam a eleger rei, mas eles não têm a Península Ibérica toda.
3: Sim. A próxima pergunta era justamente sobre em que momento se forma ali uma monarquia visigótica e como que ela se consolida politicamente?
6: Essa monarquia visigótica, ela não se forma de uma vez, ela vai se formando devagar.
3: Uhum.
6: Em 509, mais ou menos, tem uma batalha que os visigodos são derrotados pelos francos, eles vêm para o sul, vai haver um período de caos e confusão na Península Ibérica, mas não tem mais romanos, então quem é que vai botar ordem nesse caos? Mas gradualmente os visigodos vão se impondo, mas para haver alguma coisa, eles têm que formar uma monarquia, eles têm que se juntar. E aí é que surge o problema. Os visigodos se juntam, mas nunca chegam a um consenso. Eles vão eternamente brigar para se separar e ter brigas e ter conflitos até que algum grupo visigótico consegue eleger um rei. Detalhe, eleição de rei era uma tradição germânica. Mas se fazia eleição para rei, mas não era uma coisa conflituosa. Cada vez uma tribo elegia, cada vez duas, três tribos se juntavam e elegiam, mas gradualmente vai se tornar um problema. Mas eles vão conseguir definir, finalmente, depois de algum tempo, eles vão definir um rei.
3: Uhum.
6: Primeiro são pares de reis. São dois reis que juntam-se e conseguem escolher esses dois reis. Um reina no norte, um reina no sul. Eles mantêm ainda uma parte do sul da França, uma parte pequena do sul da França, mas a maioria deles está na Espanha, e eles vão criar uma monarquia. Mas a palavra instabilidade é praticamente uma coisa constante na Península Ibérica e praticamente constante no Reino Visigótico.
3: Sim, e depois a gente vai até voltar nesse assunto, porque no momento da chegada dos muçulmanos, vai haver também ali um conluio, né, com a nobreza local ali, a nobreza visigótica. Depois eu vou querer saber mais sobre isso. Agora eu acho que outro ponto interessante também da gente contextualizar para os ouvintes é da aproximação, né, dos visigodos com a igreja. E aí acredito que esteja também relacionada à centralidade da cidade de Toledo, né, que vai ter um concílio importante ali, que vai estreitar esses laços, né? Você pode até comentar sobre isso também, mas em que momento essa monarquia se aproxima da igreja e com quais objetivos?
6: Pois é, mas que igreja? Que igreja é essa? Sim.
3: Ainda não era a Igreja Católica como a gente conhece hoje, né?
6: Não. A Igreja Católica é a igreja dos habitantes não visigóticos da península, porque havia uma civilização romana, e nessa civilização romana tinha uma grande maioria de católicos e uma minoria de pagãos. Havia pagãos ainda bastante, mas a maioria eram católicos, e os visigodos vêm e são arianos, eles não são católicos. Tem uma diferença entre arianos e católicos que para nós é sutil, mas para eles era grande, era profunda. Tá? Então, esses católicos, visigodos, são estrangeiros e católicos. Os hispano-romanos não visigodos, hispanos-romanos, eles são, na sua maioria, arianos, porque eles já, desde que eles saíram lá da Dácia, sabe onde é que é? Dácia é mais ou menos na Ucrânia.
3: Sim.
6: Tá? Eles saíram de lá, eles rodaram todo o Império Romano, eles fizeram bafafá, eles derrotaram exércitos romanos e chegaram no norte no centro-sul da França. Mas para isso eles tiveram um trajeto, um longo trajeto. E eles eram desde o começo arianos, tá? Por quê? Bom, porque os arianos descendem de Ário. E quem é Ário? Ário é um bispo não católico, que não aceitava a Trindade e dizia que Jesus era uma entidade, mas não era Deus. Era uma entidade, mas não era Deus. Bom, isso, né? Eu não vou entrar profundo nisso, porque senão a gente se perde. Eles não eram iguais. E os arianos estavam dominando o mundo, mas eles eram minoria. Eles chegaram na Espanha, um exército poderoso, eles eram minoria. Eles não conseguiam ocupar toda a Espanha, tomar toda a Espanha, mas eles tomaram a Espanha, foram ocupando, tal. Eles eram os mais fortes, eles eram mais guerreiros, eram mais, vamos dizer assim, numa linguagem mais popular, eles eram mais brutos do que os hispanos romanos, que eram católicos. Tá, então eles conseguiam, eles dominavam, com certeza. Então essa nobreza e essa servidão que tinha ali era minoritária. Eles dominavam o mundo, mas eles não eram maiores do que a população católica. Então eles precisavam dar um jeito. Então eles começaram lentamente a se aproximar. Mas não dava samba, não dava uma forma deles conviverem. Gradualmente vai chegar um momento em que o rei visigodo domina, ele se torna, primeiro eles eram dois, morre um deles, quer dizer, não chega a morrer, ele deixa o trono e fica Leovigildo. Leovigildo é o décimo, sei lá qual o número dele, rei, mas ele vem no momento em que tem condições de unificar. E aí ele vai unificar. Ele vai no noroeste da Península Ibérica, e lá tem um reino católico, onde existe o lugar chamado, eles chamam, né, reino de Coimbra, Porto, parte norte de Portugal. Pequeno reino que não é visigodo. Eles estão lá, mas eles são católicos. Tá? Ele derrota esse reino. Duas vezes ele derrota. Depois ele tem uma revolta. O negócio era estranho. Por quê? Porque estoura uma revolta, um filho dele, ele tem um filho mais velho e um filho mais novo. O filho mais velho é casado com uma nobre franca. Mas qual é a religião dos francos? Qual você suporia que seria? Seria ariano ou seria católico?
3: Católico.
6: Pois é, os francos se converteram direto para o católico.
3: Sim.
6: Porque os francos desceram lá da região que seria Flandres, seria Holanda, e se converteram. E eles são de cara católicos. Então são nobres católicas, ou o inverso, que casam entre si, para alianças necessárias.
3: Sim.
6: E ele era casado com uma nobre católica.
3: Uhum.
6: Mas ele teria que converter ela ao arianismo.
3: Uhum.
6: O homem que mandava. Mas ele se converte ao catolicismo e faz uma revolta. E ele tem que combater essa revolta. E o Vigildo precisa combater. Então ele faz uma guerra fraterna com o filho dele, tá? E ele derrota esse filho. Esse filho é aliado dos romanos que estão no sul, tá? Os romanos tentaram uma reconquista com Justiniano.
3: Sim, no Império Bizantino, né?
6: Exatamente. E os bizantinos ocuparam o sul da Espanha. Sim. Olha só, tem no sul da Espanha, noroeste da Espanha e dentro da Espanha, tá? Os seguidores do catolicismo. Ele vai lá, derrota os norte, separados do norte. Vai para o sul, derrota os do sul. Os bizantinos não ajudam ele e ele vence o filho dele. O filho dele vai para o cativeiro, vai para uma ilha, vai para o cativeiro. E ele prepara o filho dele, que vai ser Recarredo, prepara o filho dele, dá a entender. Ele não fala isso. A gente não encontra nenhum documento que ele fale isso. Ele em nenhum momento ele fala sobre isso. Mas ele dá a entender para o filho que ele vai se converter depois que ele morrer, tá? Mas uhum. Isso não existe nenhuma prova disso. Morre Leovigildo, Recarredo se torna rei. Questão de dias, ele se converte ao catolicismo. Então, ele tem agora uma aliança. E pensando nessa aliança, ele consegue unir sobre o seu governo ou os visigodos.
3: Sim.
6: Agora ele pode. Agora ele pode unir os católicos e os cristãos. Então vão se juntar gradualmente. Ele vai tentar fazer uma política rápida, mas isso demora um pouco. Demora alguns elementos, pelo menos, vão demorar. Vai ter resistências. Mas a grande maioria se converte. Aí ele tem do lado dele a Igreja Católica, a Igreja Ariana. Ele junta. Vai ter resistências? Vai. Se ele sufoca, são poucas. A grande maioria aceita isso. Ah, mas a diferença é pequena, é pai e filho, Espírito Santo, não sei o quê. Trindade. Acabou. É isso. Tá? Unificou. Todos são cristãos. E vai juntar a nobreza. Aí eles vão poder casar legalmente.
3: Que maravilha.
6: Eles vão poder casar. Beleza, pode casar a nobreza. Então eles podem... Então ele consegue uma solução a curto prazo para a questão da nobreza. Então, resolveu uma grande coisa.
3: Sim.
6: Ele morre, não demora muito. O filho dele tem um golpe de Estado, corta a mão direita dele. Ele não consegue se suceder. Cada vez são três. Leovigildo, Recarredo, o filho. Corta a mão dele... Saiu da jogada. Ele não pode ser rei sem a mão direita. Não, não matam ele. Mas não pode ser rei.
3: Uhum.
6: Aí vem um rei e depois outro rei. E ninguém consegue segurar o rojão. Mas finalmente um rei forte, que é o Sisebuto.
3: Uhum.
6: Sisebuto bota a banca, fala grosso e domina e consegue ser rei. Um bom tempo, converte os judeus à força.
3: Sim.
6: Mas não dá certo, mas é uma outra história que eu não vou entrar. Mas ele fica no poder.
3: Sim. Isso já no século VII, né?
6: Já no século VII. Já o Sisebuto é rei de 612 até...
3: 621.
6: 621, mais ou menos.
3: Uhum.
6: E as datas, as coisas assim, eu não lembro, mas uma década mais ou menos. Aí o Sisebuto domina e tal, mas o Sisebuto morre, não é sucedido pelo filho. vem outro no lugar dele, uma outra família, vem Suintila. Suintila consegue paz, Suintila vai derrota os romanos, unifica a Espanha, não tem mais oposição, beleza. Suintila morre, mas tem uma revolta. A cada vez que se morre um, não tem sucessão.
3: Sim, isso é uma regra para o reino visigodo, né? Até o próprio rei Rodrigo, que vai ser o grande derrotado desse episódio de hoje, ele também assume num contexto de crise, né? Também, né?
6: Sim, senhor. Está no caminho, está no caminho.
3: Sim, sim.
6: O Rodrigo vai ser o herdeiro de tudo isso. Mas vamos voltar, vamos seguir. Nós vamos ter agora uma sucessão de reis que vão reinar, vão ter um sucessor. O sucessor vai trepidar e o terceiro já não é. Pares de rei. Aí tem uma sucessão, dois, três, tem de novo um forte. Ele pega pesado, ele reina. O herdeiro trepida, o terceiro já não é da família. Não há mais estabilidade. A palavra certa é instabilidade. Tem instabilidade com um rei, ele vem com força, ele ganha, ele põe moral, segura firme. Aí ele morre. Ele consegue deixar herdeiro, no máximo, consegue deixar um herdeiro. Esse cara já trepida, já faz, tem que fazer acordos, tal. Ele sai com ou sem revolta, porque cada vez tem uma revolta. É uma ala que está insatisfeita, é um grupo que está infeliz, é um grupo que quer mais poder e faz uma revolta. Sim. Então, sucessivamente, vai se ter um ou dois ou três, no máximo, e o terceiro vai cair. Você não vai achar três reis seguidos numa família. Então, não há sucessão familiar. Há sucessão, no máximo, dois herdeiros.
3: Sim.
6: Claro, e tem muitas razões, muitas. Não se pode simplificar. Não se pode criar uma regra. Ah, os visigodos não conseguem manter rei, cada vez põe um. Mas a norma mais próxima da realidade é que os visigodos não conseguem sucessão, tá? Não conseguem sucessão. Não conseguindo sucessão, eles vão apelar para guerras, revoltas.
3: Sim.
6: E vão constantemente estar sendo derrubados os reis. Os reis reinam um, dois, cai, né? São reis que vão se repetindo. União não existe. O que une todos eles é a Igreja Católica. Que une o grupo todo, o que une todos eles é a Igreja Católica. Mas eles não conseguem outra união.
3: Entendi. E aí, dando um salto no tempo, um salto considerável no tempo, foi o que aconteceu, então, em 711, quando os muçulmanos chegam na península, aliás, a convite do governador de Ceuta, que era o conde Julião?
6: É o que acontece. O que acontece é o seguinte. Os muçulmanos estão vindo pelo norte da África.
3: Sim.
6: Conseguem tomar, há muita dificuldade para tomar o reino do Marrocos. Tem lutas, tem guerras, tem uma rainha Karina, que é uma rainha judia e que resiste, até que ela morre, ela é derrotada, mas tem assim uma perspectiva muito difícil. Mas aí eles têm que avançar. E onde eles vão? Chegou no Atlântico. Então eles têm que subir para a Espanha. Mas para subir para a Espanha, tem que se aliar a algum grupo. E os visigodos estão o tempo todo, o mais forte se aliando ao mais, o mais fraco se aliando contra o mais forte. Então o rei, o rei visigodo, que é o rei, digamos, último rei visigodo, ele se alia, ele se opõe a um cara mais fraco. E esse cara mais fraco vai trazer com ele os árabes. E aí o que eles vão fazer? Não é uma batalha que vai resolver a batalha, acalma eles e eles passam de cidade em cidade, lugar em lugar, tá? Cercando a cidade, fazendo um acordo com a cidade. Eles não invadem a cidade. Eles colocam uma tropa pequena e dominam aquela cidade. Faz um pacto escrito. Até que eles chegam em Toledo, cercam Toledo, e aí Toledo é entregue. Tem um mito que são judeus, que não são judeus. Enfim, não se sabe direito, Toledo é entregue e sempre se cria o judeu, né? O judeu é fabricado, Eu sou de origem judaica também,
1: sim,
6: né?
1: Sim.
6: Então, o judeu é fabricado como culpado, mas na verdade não se sabe direito. É, alguém entrega e eles entram e colocam um domínio lá. Então eles vão lentamente até o norte, mas não entram no norte. Eles dominam até a região Saragoça, o sul do o máximo que eles chegam assim para ocupar seria centro-norte. Uhum. Eles não entram no norte e ocupam a Espanha. 3/4 da Espanha eles ocupam. Eles não gostam do clima. O norte tem as montanhas que vão de leste a oeste e que dividem o norte do centro-sul. Então o norte não atrai eles. Então eles vão até o limite, ocupam, mas como eles estão? Eles são um pequeno exército. Os invasores entram com árabes, mas árabes são 25% no máximo. O resto são bérberes, recém-convertidos ao Islã e de longe mais fanáticos que os árabes.
3: Do norte da África, né, os bérberes?
6: Do norte da África. Então eles entram como, digamos, parceiros, ocupam a Península Ibérica e nesse interim, esse exército que está vindo é fiel ao sultão, ao rei de Damasco. Mas nesse interim tem um golpe e é derrubado o dono, o rei, o califa, tá? Eu falei sultão ali, eu corrijo. Califa de Damasco, ele é derrotado e passa a ver um califado omíada. Uhum. Havia um califado omíada, passa a ver um califado abássida.
3: Sim.
6: Que vai ocupar o lugar a partir de Bagdá. Deixa de ser califado de Damasco, a omíada, para ser califado abássida de Damasco, de Bagdá. E aí, claro, eles vão precisar optar. E aí foge um último califa, ele foge. Ele vai tentar o norte da África, mas recusam ele. E aí ele vai para Toledo. Claro, isso aí já levou algum tempo.
3: Sim.
6: Levou algum tempo. Mas ele vai para Toledo e ele é recebido lá. Mas ele é adversário do califado de Bagdá. O califado de Bagdá é abássida e ele é omíada. Ele sobrou de uma dinastia, ele é o último. Fugiu para leste, fugiu para o norte da África, não aceitaram ele, ele vai para a Espanha e ele vai tentar. E ele é recebido muito bem, porque são herdeiros, foram pro leste também. E aí se cria o califado, mas isso vai levar alguns anos depois.
3: Sim.
6: Alguns anos. E vai se consolidar mais no século, já no século X.
3: Sim. Professor Sérgio Feldman, hoje a gente deu conta aí desse momento de invasão da Península Ibérica e também dos antecedentes do Reino Visigótico e todas essas tensões, né? Que de certa forma acabaram facilitando essa chegada dos muçulmanos ali na Península Ibérica. Quero muito agradecer a sua participação, a ótima contextualização que o senhor deu aqui para hoje desse passado dos visigodos antes o ano de 711. Quero muito agradecer e até uma próxima oportunidade.
6: Obrigado, eu faço isso com prazer e eu vou te indicar alguém para a próxima.
3: Maravilha.
6: Abraço.
3: Valeu, tchau, tchau. Bom, os visigodos, eles não eram só cristãos. Sua sociedade era composta por pessoas de outras religiões. E como os muçulmanos, chegando lá, lidaram com essa diversidade? Bora entender mais com o nosso próximo convidado. Bom, e agora eu tenho o prazer e o privilégio de conversar com o Paulo Duarte Silva. Ele é professor associado de História Medieval da UFRJ, Universidade Federal do Rio de Janeiro, onde ele também coordena o Programa de Estudos Medievais. Professor, seja mais que bem-vindo ao Virada de História, tudo bem?
7: Tudo bem, Pedro. É um prazer participar
0: no podcast.
3: Maravilha, a gente que agradece aí a sua participação. Professor, no momento da chegada de Tariq com os milhares de berberes aí na Península Ibérica, como era a composição social no reino visigótico?
0: Olha, Pedro, a população indiscutivelmente era de maioria cristã, mesmo considerando que no século anterior, no século VII, teria ocorrido um processo de conversão forçada de judeus, um processo bastante controverso e polêmico, provavelmente já tratado no episódio prévio dessa série, mas a população discutivelmente era de maioria cristã. Existia uma composição étnica, e aqui eu uso o termo étnico com cuidado, porque ele exige certamente adaptações, mas eu diria que já existia uma composição entre representantes das populações romanas ou ibero-romanas, se a gente quiser recuar um pouquinho mais no tempo, e as populações migrantes germânicas, que chegam por volta dos séculos 5 e 6, e que nessa altura já estariam, com perdão da expressão também, amalgamadas, digamos assim, pelo menos entre os estratos da elite, as elites fundiárias, aquelas que detinham terra e poder econômico, simbólico e político, elas já estavam, de alguma forma, interrelacionadas por meio de casamento, do próprio processo de conversão ao cristianismo. Então, já existia uma composição, pelo menos nos altos estratos, entre elites romanas e germânicas. A população, em geral, falava latim ou idiomas derivados do latim. Por volta do século 6, 7, 8, já não está falando certamente do latim de Cícero e dos oradores romanos, e eventualmente, sobretudo nas cidades costeiras, populações urbanas também tinham contato com grego e outras línguas orientais, lembrando que a essa altura o Mediterrâneo ainda era certamente uma grande via de comunicação, de comércio, de contatos com populações do Mediterrâneo Oriental, do Norte de África, de outros do continente afro-eurasiático. A maior parte da população a essa altura, por volta do século 6, 7, 8, continuava a viver no campo, e nisso não há uma ruptura em relação ao mundo antigo, as populações. Na verdade, até o século 19, mesmo o século 20, a maior parte das pessoas continua a viver no campo e não nas cidades. E nos campos, elas se organizavam em pequenas aldeias, então os camponeses também podiam vir a trabalhar e, enfim, estarem sujeitos à exploração dos grandes proprietários fundiários que viviam em vilas. No campo, em geral, existia uma influência relativa da igreja no cotidiano, no dia a dia, na organização social. E isso se expressava não só pelas proximidades com mosteiros ou monastérios, e também com igrejas paroquiais. Vale destacar, Pedro, que embora tenham perdido alguma relevância comercial, no artesanato, e mesmo em termos demográficos, nos últimos séculos romanos, as cidades permaneciam ainda como centros administrativos e eclesiásticos, e em geral elas estavam sujeitas à autoridade e aos cuidados dos bispos, que se tornaram efetivamente os senhores da vida urbana aonde ela persistia.
3: E, professor, a gente sabe que a história do reino visigótico tem uma série de crises sucessórias, né, de herdeiros que disputavam ali a coroa. Isso, de certa forma, vai até preparar um cenário para a entrada aí dos muçulmanos. No momento da chegada, então, dessa força do califado Omíada, qual era a relação da monarquia e da nobreza visigótica com o restante da população?
0: Pedro, sua pergunta é muito interessante, a princípio porque o reino visigodo compõe uma constelação de unidades políticas organizadas no ocidente pós-romano, como alguns autores já mencionam, ou seja, as unidades políticas que sucedem o Império Romano no ocidente a partir do século V e que convencionaram a ser chamados como reinos bárbaros, e esse é um termo que hoje vem sendo bastante discutido, enfim, o reino visigodo é um desses. E talvez o mais interessante seja a gente destacar de início que a gente tende a projetar a nossa percepção moderna e contemporânea do que é Estado e do que seria monarquia, nesse caso, para o passado, de uma maneira, digamos, inadequada, de uma maneira não atenta, por exemplo, às limitações geográficas, à carência de recursos humanos e especialização das atividades de trabalho burocrático, sobretudo quando a gente compara com os termos atuais, mas sim acredito que é possível a gente delimitar os contornos da monarquia visigótica e da relação que ela estabelecia com a população. Talvez a principal preocupação da monarquia visigótica em relação à população e à própria nobreza seria o resguardo das leis e da justiça, o cuidado com a aplicação correta de acordo com a determinação da coroa, claro, dos padrões de pesos e medidas, o controle evidente, talvez a atividade crucial, ou seja, junto com a lei, o controle das atividades fiscais e, evidentemente, do dispêndio das receitas régias.
7: para onde iriam, para fortalezas, para o sustento de atividades diplomáticas. E talvez o mais interessante, Pedro, além de destacar que nesse momento o Estado não tem as feições que assume na sociedade contemporânea, que as próprias atividades burocráticas e administrativas têm pouca precisão, quando a gente observa de hoje, há muita sobreposição de funções, por exemplo, talvez o elemento mais indispensável disso tudo seja lembrar que a administração régia ou secular, se a gente preferir, ela contava com o apoio decisivo da Igreja, que formava quadros relevantes do ponto de vista intelectual, que conhecia leis, que conhecia o direito romano, que tinha uma preocupação particular com a formação intelectual e letrada, pelo menos dos altos segmentos da população, e a Igreja, portanto, tem um papel decisivo na organização da vida social e política. Os bispos nas cidades, os concílios visigóticos, sobretudo os concílios de Toledo, são assembleias decisórias que não falam somente de decisões religiosas, mas também tem muito a ver com as decisões políticas e, como você mencionou muito bem, com a consolidação da sucessão régia em meio às muitas disputas que envolviam a nobreza e a própria monarquia, né, visigoda. E os mosteiros, evidentemente, no campo, sobretudo, têm um papel decisivo de aglutinar a devoção local, de proteger as populações, de garantir algum tipo de contato com os interesses da capital, de Toledo. Enfim, os mosteiros têm um papel multifacetado que, evidentemente, não tem tanto a ver com a ideia de isolamento que o mosteiro procura projetar. Mas a monarquia tem uma relação que atravessa essas preocupações jurídicas, administrativas, fiscais, com a população em geral, e para isso conta com o apoio decisivo da Igreja.
3: Perfeito, professor. Agora, falando do lado muçulmano, aí dos berberes que invadem a península, não sei nem se é o termo adequado a gente usar invasão, se quiser você pode até também comentar um pouco sobre isso depois, mas a minha pergunta é sobre a força desses muçulmanos, né? O que tornou possível, então, o sucesso aí desses comandados do Tariq?
7: Essa pergunta também é muito interessante, eu acho que a historiografia continua a se indagar a respeito disso, Pedro, e acho que para os espanhóis, sobretudo, para os portugueses também, claro, mas para os espanhóis essa continua sendo uma questão muito decisiva. Concordo que o termo invasão merece ser problematizado nesse caso, assim como no caso das infames, por assim dizer, invasões bárbaras promovidas pelos germânicos, dentre os quais os visigodos, no contexto de migrações que desarticularam o Império Romano do Ocidente. Mas a sua pergunta é muito interessante. O que torna possível um pequeno contingente militar, estimado em 7 mil homens, e a gente vai falar um pouco sobre esse tipo de estimativa, o que torna possível esse grupo, esse destacamento militar de uma presença relativamente baixa, considerando os próprios padrões da época, como eles conseguem conquistar a Península Ibérica basicamente toda num intervalo de pouco mais de 10 anos. Outras tentativas foram feitas antes, é bom lembrar, sem sucesso, mas eu diria que o elemento decisivo, Pedro, que explica o sucesso nessa ocasião, por volta de 710-711, com Tariq exercendo esse processo de liderança a partir das decisões de um comandante que vinha da Tunísia, Musa bin Nusair, governador da chamada Ifriqiya, atual Tunísia, basicamente o fato de que, àquela altura, as tensões internas que você mencionou, sobretudo na aristocracia visigoda, na aristocracia guerreira, que a cada sucessão régia disputava o trono, e essa é uma característica específica dos visigodos, diferente de outros reinos romanos germânicos que se organizam no período e que adotam o critério da primogenitura, ou seja, a sucessão régia, a princípio, é garantida ao filho primogênito. E não custa lembrar, Pedro, que nem nos outros casos isso era garantia de uma sucessão tranquila, estável, mas no caso específico dos visigodos, o critério era por uma monarquia eletiva, o que explicava, o que na verdade indicava que a cada sucessão régia, facções diferentes das aristocracias guerreiras de diferentes regiões, vinculadas a diferentes redes de fidelidade, procuravam, evidentemente, se articular para assumirem um trono. E mesmo na época dos visigodos, isso já foi considerado um problema, por exemplo, atribuída ao bispo Isidoro de Sevilha, muito famoso, no período da Alta Idade Média, a ideia de que os godos padeciam de uma doença específica, o morbus gotorum, que tinha a ver com esse suposto caráter intrinsecamente belicoso, que basicamente tinha a ver com o fato de que cada sucessão régia no contexto visigodo era especialmente disputada. E aí, eu diria que esse é o elemento central para explicar o sucesso da expedição de Tariq. O momento que ele que ele inicia sua expedição militar, partindo provavelmente de Ceuta, do norte de África, em direção ao sul da Península Ibérica, hoje na região do Gibraltar, tem muito a ver com isso. O fato de que àquela altura existia uma disputa aberta entre Rodrigo e o seu adversário, nomeado como Ágila. Esses dois não chegaram a provavelmente entrar num confronto militar aberto, mas eles representavam setores diferentes das aristocracias guerreiras que disputavam a coroa. E é possível, inclusive, que Rodrigo, aclamado como último monarca visigodo de Toledo, que ele próprio tenha dado um golpe ou tenha participado de alguma forma no falecimento de Witiza, que seria o último governante antes dele, ou seja, o penúltimo monarca visigodo. Então, provavelmente, Tariq e os berberes e árabes que se reúnem nessa expedição contam, na verdade, com a vantagem de que as forças visigóticas àquela altura estavam divididas, que, enfim, estavam rivalizando numa disputa pelo trono, e muito provavelmente Tariq também soube aproveitar essas rivalidades. Inclusive, algumas fontes alegam que ele teria sido, digamos, convidado pelos partidários, provavelmente de Ágila, para arbitrar, digamos assim, para ser uma força que se somaria na disputa entre os próprios

0: números com muita suspeição, com muita desconfiança hoje, porque eles tendem, na verdade, a dar uma dimensão de uma totalidade que não se consegue contar. E aí 7 mil pessoas na nossa, quando a gente observa 7 mil pessoas reunidas, convenhamos, pode ser num estádio de futebol, a gente não sabe exatamente quantos são 7 mil, ou 17 mil, ou 20 mil. E os cronistas de época, na verdade, quando eles relatavam batalhas, quando eles relatavam episódios militares, sobretudo, eles tendiam a exagerar as estimativas dos participantes envolvidos nessas campanhas, e quase sempre, né, esses números têm alguma vinculação com referências das escrituras cristãs ou com episódios da mitologia, da cultura romana. E hoje eu diria que a arqueologia e, sobretudo, os estudos de história demográfica vêm tentando, de alguma forma, reavaliar esses números para tentar estabelecer uma maior precisão. Mas, de toda forma, o dado mais relevante é nem os cronistas árabes, como relatam a conquista da Península Ibérica, eles deixam de destacar que não era um contingente tão grande. Quando fazem, quando eventualmente dizem que são muitos os conquistadores muçulmanos, também colocam os cristãos dominados como ainda predominantes, para de alguma forma destacar o caráter excepcional dessa conquista. Mas falando francamente, eu diria que Tariq soube se aproveitar de uma situação que talvez ele não tenha criado, de cisão da monarquia, mas que ele certamente tirou proveito.
1: Perfeito, essa era inclusive a minha próxima pergunta exatamente, né? Uhum. Sobre essas estimativas, se a gente consegue afirmar com toda essa exatidão, mas você acabou aí de responder e muito bem. Agora, professor, o que dizem as crônicas, os cronistas árabes sobre esse processo? Porque a gente conhece muito o lado aqui cristão ocidental, mas do lado uhum. dos árabes, como que essa conquista, ela é narrada?
0: Essa conquista é curioso. Os primeiros relatos que a gente tem registro atualmente remetem, como você apontou muito bem, aos cristãos. E aí tem uma crônica que eu recomendo a leitura do grande público, que é a Crônica Moçárabe ou a Crônica de 754. É o relato cristão mais antigo que a gente tem que lida com esses eventos, produzidos, portanto, menos de 50 anos depois da conquista muçulmana. No caso das fontes árabes muçulmanas em geral, elas começam a ser produzidas, salvo engano, na metade do século seguinte, né, na metade do século IX. E aí, evidentemente, Pedro, à medida que o tempo passa, à medida que há um distanciamento geográfico, cronológico com os eventos narrados, a gente, em geral, entende que os números, os episódios, as cifras, os detalhes, eles podem, de alguma forma, perder algum tipo de verossimilhança, eles se tornam menos precisos do que já eram. Não que a crônica de 754 seja plenamente verdadeira, digamos assim, não se trata disso, né? Mas as crônicas muçulmanas, elas tendem a ser menos precisas nas suas próprias dimensões narrativas. E falando com mais franqueza ainda, Pedro, eu diria que para os muçulmanos, a conquista da Península Ibérica em geral não tem o mesmo peso que terá para os cronistas cristãos da atual Península Ibérica e também da atual França, que vai ter no mesmo período exatamente quando, sobretudo, os francos começam a interromper o avanço dos muçulmanos. Uhum. O mundo muçulmano a essa altura, e acho que a gente em geral não aprende história medieval desse jeito, mas é possível dizer que o mundo muçulmano da Alta Idade Média a essa altura, ele era mais amplo. Os muçulmanos dominavam boa parte do Mediterrâneo, tinham articulações no norte da África, evidentemente também na África Oriental, na Península Arábica, óbvio, de onde surge o Islã, de onde ele inicia o seu processo de expansão e difusão. Também tinham contatos na região da Pérsia, logo dominada por eles, na Ásia Central. Então, a rigor, eu diria que os cronistas árabes dão um peso mais equilibrado o que seria a Península Ibérica, para o que seria aquela época Frânquia ou Gália, exatamente onde eles foram interrompidos no seu avanço, numa batalha que fica conhecida na história como a Batalha de Poitiers. É claro que eles narram os eventos, é claro que eles dão um tom de heroísmo para as conquistas de Tariq e dos seus superiores, mas eu diria que eles situam isso num contexto mais global, mais amplo, em que a Península Ibérica é uma parte, talvez, com toda honestidade, nem a mais decisiva, de um mosaico cultural, econômico, religioso mais amplo, do qual os muçulmanos são protagonistas. Mas as fontes cristãs, evidentemente, produzidas num contexto mais específico, produzidas, com perdão da expressão, numa espécie de ressaca por essa própria conquista militar, religiosa, se você preferir, as fontes

0: cristãs dão um tom mais pessimista, pesaroso, e evidentemente também de alguma forma estabelecem seus vilões e seus heróis, como a gente deve ter oportunidade de falar adiante.
1: Perfeito. E um confronto decisivo entre muçulmanos e cristãos no processo de tomada da Península Ibérica foi justamente a Batalha de Guadalete, né, que aconteceu ali em 711 e vai marcar o colapso aí do reino visigodo. Como que foram esses embates entre as tropas de Tariq e as tropas do rei Rodrigo?
0: Excelente questão, Pedro, mais uma vez. Olha, as fontes em geral não são precisas.
1: Uhum.
0: Mesmo a crônica cristã de 754, que eu mencionei, a crônica moçárabe, ela, por exemplo, não indica qual seria o local específico da batalha. E quando você pensa em outras fontes cristãs, e sobretudo as contrasta com as fontes muçulmanas e árabes do período um pouquinho posterior, é difícil delimitar de fato como se deu o teatro da guerra. Aonde exatamente aconteceu a batalha, se na verdade a batalha específica de Guadalete ou se ela está inserida num contexto de pequenas escaramuças. Então a gente tem poucos detalhes a respeito de como isso aconteceu. O que a gente pode afirmar é que na perspectiva cristã há resistência sim. E há uma ideia de que foi um conflito violento em que pese a gente ter que ter aquele cuidado que eu mencionei com as estimativas numéricas. Mas há a ideia de que foi um conflito violento e que provavelmente essa batalha se travou ou em 711 da Era Comum ou em 712, provavelmente na temporada de julho, que no Hemisfério Norte corresponde ao verão e que sabemos que em geral no mundo pré-moderno é quando aconteciam as campanhas militares. Eu sempre faço o exercício de tentar imaginar, por exemplo, como seria conduzir uma campanha militar em pleno inverno, basicamente impossível, não há condições logísticas adequadas minimamente para que isso ocorra, mas eu diria para você que sim, existe uma ideia de um caráter tenso para as escaramuças militares e que elas teriam ocorrido, pelo menos, nos arredores de Toledo, sem grandes detalhes, conforme a crônica 754, e aí, sobretudo quando a gente pensa nas fontes árabes, elas indicam que aí sim a batalha teria ocorrido ou nos arredores do rio Guadalete ou dos seus afluentes próximos. Lembrando, Pedro, que hoje a historiografia vem tendo um cuidado bem prudente, a meu ver, com o qual concordo, em ter uma certa preocupação ao ler, digamos, numa crônica latina, uma crônica grega, uma crônica de época, o nome de um rio, o nome de um vilarejo, ou o nome de uma cidade que lembra um rio, um vale, uma cadeia de montanhas ou uma cidade hoje, ou seja, uma associação direta da toponímia dos nomes antigos e medievais para os nomes contemporâneos, hoje a gente tem um certo cuidado em fazer essa aproximação muito direta. As dimensões geográficas, as noções cartográficas do período medieval são muito menos precisas do que a gente tem hoje disponível. Então hoje eu diria para você que é sempre recomendável a gente ter um certo cuidado, não só no caso da Batalha de Guadalete, mas de qualquer outra, em desconfiar. É sempre prudente a gente desconfiar de uma precisão muito bem definida para onde aquele episódio militar, aquela conquista, um casamento, um tratado, aonde aquilo possa ter ocorrido, já que as noções geográficas de época são bastante diferentes das nossas e a gente não pode projetar o que nós conhecemos hoje para o passado de maneira tão direta, sob risco de mantermos imprecisões.
1: Sim, muito pertinente essa sua avaliação, né? Essa sua ressalva, professor. E agora pensando na chegada, né, da consolidação dos muçulmanos, estabelecendo então o Al-Andalus, como que eles se relacionam com as populações cristãs e também de judeus que residiam ali na Península Ibérica?
0: Pedro, essa pergunta é muito relevante. Eu acho que ela dialoga basicamente com um entendimento mais geral que portugueses e espanhóis têm com esse período. Portugueses e espanhóis, em geral, aprenderam na escola, sobretudo no século XX, sob a égide do salazarismo, no caso português, e do franquismo, no caso espanhol, mas não somente, que o período de domínio muçulmano estabelecido na Península Ibérica, ou seja, o período do Al-Andalus, como você mencionou, grosso modo duraria 7 ou 8 séculos durante a Idade Média, que ele, na melhor das perspectivas, seria um período de estagnação, E numa leitura conservadora como essa, que não entende contributo muçulmano, que não entende as contribuições da cultura e da civilização muçulmana, árabe, bérbere, para a composição do que seria Espanha e Portugal nos dias de hoje, essa leitura conservadora, política, ela tende a imaginar que, no melhor dos cenários, a Espanha e Portugal atuais ficaram parados no tempo, digamos assim, durante a Idade Média, quando não. Existe uma tentativa de explicar que essa dinâmica estabelecida no período de Al-Andalus, entre judeus, cristãos e muçulmanos, seria, com perdão da expressão, uma espécie de mácula histórica que explicaria hoje o atraso de Portugal e de Espanha perante França, Itália, Inglaterra e as outras, digamos, potências do Oriente, do Ocidente Europeu. Né? Então, a rigor, o que a pesquisa histórica tem a mostrar? Que, de fato, Al-Andalus não deve ser encarado como um purgatório para a história de Portugal e de Espanha, e que, por outro lado, também não deve ser encarado numa leitura pouco problematizadora, pouco atenta às fontes e às dinâmicas de conflito e de tensões. O Al-Andalus não deve ser encarado também como, perdão da expressão, um paraíso na Terra. Há convívio entre judeus, cristãos e muçulmanos, sob domínio muçulmano, nesse caso, e aí talvez valha a pena destacar de início que entre os próprios conquistadores muçulmanos existem tensões entre árabes, ou melhor, omíadas, que são os líderes dessas expedições, e as populações bérberes que vêm do Magrebe, que vêm do atual Marrocos, da Argélia, e que foram convertidos posteriormente ao Islã, para as quais os omíadas, que seriam, digamos, muçulmanos de uma geração anterior, muçulmanos de uma geração mais ancestral, digamos assim, que tendem a olhar para os bérberes já com preconceito, com uma certa dose de desprezo, e essas tensões atravessam todo o período de Al-Andalus, os bérberes de alguma forma sendo minorados, sendo rotulados, estereotipados como muçulmanos de menor valor, digamos assim, pelos descendentes dos omíadas. E outro elemento fundamental, e vale a pena reforçar isso para a audiência, é o fato de que o Islã reconhece o judaísmo e o cristianismo como religiões lícitas. Os reconhece, dentre outras religiões, como povos do livro. São religiões aceitas sob domínio muçulmano, ainda que, para serem aceitas, elas tenham que se sujeitar a algumas restrições fiscais, litúrgicas e administrativas. Então, cristãos e judeus não gozavam de todos os privilégios e prerrogativas, espaços de sociabilidade, de governo, de atuação que os muçulmanos desfrutavam, mas, basicamente, poderiam viver seguindo com a sua religião. Poderiam seguir com seus costumes, enfim, sem grandes prejuízos a maior parte do tempo. Evidentemente, há episódios de violência, há episódios de tensão, vou falar um pouquinho sobre isso daqui a pouco, mas eu diria, Pedro, que no geral a vida era vivida pelo camponês, pelo populo grosso das cidades, né, pelo povo das cidades, sem diferenças fundamentais no seu cotidiano. A vida, para resumir bastante, continuava difícil, né? Continuava dura, e aí não era tão diferente, a rigor, ser dominado por um muçulmano e ser dominado por um rei cristão.
1: Sim, sim.
0: De qualquer forma, existem tensões, sim, dos muçulmanos perante os conquistados, que a gente, conquistados entre aspas, né, que a gente pode colocar aqui em três categorias: os judeus, os moçárabes, que são aqueles que se mantêm cristãos, e os muladis, que são aqueles que eram cristãos e que se convertem por força da lei, por força da cultura ao Islã, e que aí sofrem, digamos, uma espécie de duplo preconceito. Eles sofrem preconceito dos muçulmanos bérberes e omíadas, porque são convertidos recentes, e também sofrem algum tipo de rechaço, de ojeriza, dos próprios cristãos, que os consideram, talvez com uma palavra inadequada aqui, que os consideram traidores, né? Que os consideram que eles teriam aberto mão da sua fé. Então há muitas tensões que atravessam dominados e dominantes, e eu diria, para resumir, que há sempre um debate que costuma partir das autoridades religiosas e jurídicas de uma certa ideia de um perigo de contágio. Então juristas e pregadores, cristãos e muçulmanos, sobretudo, que a gente conhece melhor a documentação, eles costumam alertar o tempo todo os seus fiéis, fossem muçulmanos ou cristãos, por um certo risco de contágio, de contato com o outro, aquele que não segue a religião cristã, no caso do cristão, ou da religião muçulmana, no caso do muçulmano. Então há uma série de interditos, há uma série de preocupações em denunciar o contato, a participação em banquetes, os casamentos, a compra, O simples toque na feira de um produto que pertencesse a um mercador muçulmano por um cristão, de acordo com as leis muçulmanas, implicaria na compra obrigatória daquele produto, porque, a princípio, é uma sociedade que, pelas autoridades religiosas e jurídicas, é governada por um medo de contato. Mas quando a gente analisa outras fontes, Pedro, sobretudo fontes relativas a matrimônio, sucessões, digamos, questões do dia a dia, da vida vivida, o que se percebe é que, para além desse discurso que prescreve separações, cisões, cada um no seu canto, digamos assim, há um contato muito intenso.
1: Sim, sim.
0: Há cristão casando com muçulmana, e aí, evidentemente, o jurista tem que entrar em cena para decidir qual religião deve seguir os filhos daquele casal. Há pessoas que mudam de religião, né, e evidentemente isso cria problemas para a família, no bairro, na vizinhança onde a pessoa mora. E aí, quando a gente lê esses documentos, a gente percebe que a gente tem que ter um cuidado com os discursos que prescrevem como a sociedade deveria ser e uma leitura indiciária, uma leitura atenta a indícios e sinais de como talvez ela não necessariamente funcionasse da maneira prescrita, daquela maneira direta. Mas atenção, sim, há mútuas acusações, há convívio, evidentemente, e claro que no processo de reconquista, outro termo que talvez merecesse uma atenção específica, sim, a tendência é que, com o avanço dos cristãos fazendo a conquista militar no sentido inverso, ou seja, partindo do norte da península para o sul da península, a partir do século 10 e 11, essa dinâmica de interação, ora conflituosa, ora possível, ela vai se deteriorando de alguma forma em linhas gerais.
1: Professor, muitas viradas de história que a gente conseguiu fazer aqui hoje nessa entrevista, reflexões valiosas que você trouxe e com nível de detalhe e eu diria de também honestidade analítica que eu acho que a gente precisa levar em conta quando a gente olha para um período tão complexo. Como você mesmo disse, não com essas palavras, não é nem para romantizar e nem para demonizar, né, como uma historiografia nacionalista, né, de Portugal, de Espanha, fez aí por muitos anos. Então, muito obrigado por você partilhar aí esses conhecimentos aqui com a gente hoje e portas abertas para você retornar em outras oportunidades.
0: Muito obrigado, Pedro. Só chamar. Estou à disposição. Um grande abraço.
1: Um abraço. Tchau, tchau.
0: Tchau, tchau.
1: Pessoal, espero que tenham curtido esse episódio. Continuem ligados no Virada, que é o podcast diário de história da Sputnik Brasil. Todos os dias, a partir das 7 da manhã, com reprises às 3 da tarde e 11 da noite, a gente está revirando o passado com um olhar inovador e original sobre os processos históricos. A gente está falando aqui de história do Brasil, da Europa, Ásia, África, todos os continentes e história do mundo também de uma forma geral. Muito obrigado pela companhia, você que é do Rio de Janeiro e acompanhou aqui na Rádio Metropolitana 80.5 FM, quem não é do Rio pode acompanhar aí também no site noticiabrasil.net.br, que é o site da Sputnik Brasil, onde a gente faz as transmissões dos nossos programas aqui da rádio. E fiquem ligados que semana que vem tem novidade aqui no Virada de História, vocês vão ficar sabendo na segunda-feira, eu conto pra vocês que surpresa é essa aí que nos aguarda na próxima semana. Beleza, pessoal? Um grande abraço e um ótimo final de semana para vocês. Fui!
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3: Olá, ouvinte, seja bem-vinda e bem-vindo ao podcast Em Órbita. Por aqui a gente traz as principais novidades e debates temas importantes no mundo da ciência e da tecnologia. Eu sou Yuri Hildebrand.
4: E eu sou a Dani Zanata. Nós vamos ao ar 3 vezes na semana e você pode nos ouvir tanto nas plataformas de áudio quanto na Rádio Sputnik, na Metropolitana 80.5 FM do Rio de Janeiro.
3: Lembrando a você que nos ouve que o nosso WhatsApp está aberto para receber dúvidas de tecnologia no quadro Ajuda Tech. Então manda lá o que você está querendo entender melhor de tecnologia que a gente traz aqui explicadinho pra você. É só mandar um alô pro número 21 980 65 0066, 21 980 65 0066.
4: Neste episódio, que é o terceiro da série sobre os temas de debate do Rio Innovation Week, a Conferência Global de Tecnologia e Inovação que acontece aqui na cidade do Rio de Janeiro até esta sexta, dia 7 de agosto, nós vamos falar sobre a importância de proteger os nossos lagos e lagoas, além, é claro, das águas litorâneas tão importantes na região. Assim como nos episódios anteriores, nós vamos contar com especialistas que fazem parte dos painéis do evento. Desta vez, dois profissionais falam do tema Clean Up the World, sobre os principais desafios de manutenção e tratamento, além, é claro, da tentativa de reverter cenários de poluição extrema que enfrentamos, sobretudo, aqui na cidade do Rio.
3: Isso mesmo, Dani. Uma das mesas do Rio Innovation Week, né, fala sobre as lagoas da atual zona sudoeste, que são três principais: Lagoa da Tijuca, de Jacarepaguá e de Marapendi, todas desaguando ali no mar pela Joatinga. É importante a gente falar disso porque é um exemplo claro de como os cuidados com os nossos lagos e lagoas impactam numa área de lazer comum a todos os cariocas, que são as nossas praias, fora os próprios entornos ali desses lagos e lagoas, né? No caso dessas lagoas, na maioria das vezes elas funcionam como um despejo de esgoto, sem tratamento, vem uma ocupação urbana totalmente desordenada há décadas, além de assoreamento e outros impactos trazidos principalmente pelas alterações climáticas.
4: E esses impactos, Yuri, não ficam restritos às lagoas, como você falou no exemplo da Barra, eles chegam ao mar ali pela Joatinga. Isso, em períodos de chuva intensa, representa uma grande quantidade de água contaminada das lagoas sendo lançada para o mar, afetando a balneabilidade das praias, a pesca, o turismo, também a biodiversidade e a saúde pública.
3: É, essas chuvas cada vez mais intensas acontecem muito por conta das mudanças climáticas, né? E também contribuem para alagamentos, maior entrada de lixo, matéria orgânica acumulada nesses rios, lagos e lagoas, além de aumentar os riscos de erosão nas margens desses locais. Afinal, né, com o crescimento urbano, muitas vezes a vegetação marginal, que é essencial para proteger essas águas, acaba sendo preterida para dar lugar a construções, áreas mais abertas, entre outros casos. E isso acontece já, pelo menos, ali desde a década de 70 e 80.
4: É, mas o que a gente vai compreender agora é que, apesar desse cenário preocupante, existem iniciativas importantes em andamento e novas tecnologias em soluções ambientais para a limpeza desses lagos e lagoas. Na primeira parte do episódio, nós vamos conversar com um especialista em gestão costeira e depois com outro painelista do Rio Innovation Week sobre os caminhos que podem ajudar a recuperar esses ecossistemas.
3: Quem traz pra gente agora um olhar sobre a preservação de lagos, lagoas e oceanos é o David Manweisi, que é engenheiro civil e professor associado da Faculdade de Oceanografia da Universidade do Estado do Rio de Janeiro, a nossa UERJ. Ele que participa do Rio Innovation Week falando sobre os impactos do clima nos oceanos, aqui vai falar sobre a relação entre os lagos e lagoas na Barra com o litoral do Rio de Janeiro e também todos esses impactos aí que a gente trouxe aqui acima. Professor, seja muito bem-vindo aqui ao Em Órbita, viu? Obrigado por participar com a gente.
5: É um prazer estar com vocês aí e uma oportunidade muito boa para esclarecer a sociedade.
4: David, muito obrigado pela sua participação e, claro, uma das grandes discussões que também acontecem ali no Rio Innovation Week. A gente quer falar do complexo lagunar da Barra da Tijuca e de Jacarepaguá, que há um bom tempo aí, né, David, sofre com despejo de esgoto não tratado, assoreamento e também perda de manguezais. Explica pra gente esse cenário, não só ali do complexo, mas como vocês vêm analisando e trabalhando em cima desse cenário que afeta diretamente a balneabilidade das praias oceânicas, por exemplo, né? O que vem sendo exigido de ações?
5: Olha, sua observação foi muito bem colocada, né? Sobre a questão das causas da poluição das lagoas aqui da Baixada de Jacarepaguá. Nos últimos anos, houve um crescimento muito grande da população nessa região, sem infraestrutura urbana adequada de recepção, de coleta, tratamento e disposição adequada dos esgotos. Isso chama-se saneamento básico. Hoje em dia, o saneamento básico foi relegado para um segundo plano. É muito mais importante para as empresas que produzem água, produzir a água e vender a água, do que efetivamente o saneamento. E com isso houve um acúmulo de matéria orgânica nessas lagoas aqui da Barra da Tijuca. Então, nos últimos 40 anos, esse crescimento fez com que essa quantidade de matéria orgânica crescesse de uma forma assombrosa. Então, fazendo um paralelo, é como se você fosse comer uma feijoada muito gordurosa, muita comida, do mesmo momento. O que acontece? O seu sistema digestivo não consegue processar. Então, as lagoas da Barra não estão conseguindo. Elas têm uma capacidade de processamento. O serviço ambiental das lagoas costeiras é esse, exatamente esse serviço de digestão da matéria orgânica. Como a quantidade jogada foi muito grande, ela não é capaz de processar de uma forma adequada. Então, ela vomita para o mar, causando a poluição das praias do Rio de Janeiro, principalmente aqui na zona sudoeste da Barra da Tijuca Inclusive, a minha tese de doutorado na geografia do fundão que eu fiz em 2001 é exatamente sobre isso. Que a cada ano que passava, a gente observava que a pluma de poluição que saía pela Joatinga avançava mais um quilômetro, mais um quilômetro. Quer dizer, hoje em dia, aquela pluma, a pluma de poluição já atinge, imagina só, a Joatinga já atinge até o quilômetro 13,5, na altura da Avenida Ayrton Senna, e já está avançando mais adiante. Isso tudo por falta de serviços de saneamento adequado. E todo mundo nota que a zona sudoeste vem crescendo de uma forma muito, muito acelerada, sem que haja uma infraestrutura urbana de saneamento. Nos últimos anos, foi feita a concessão da água e do esgoto para a iniciativa privada, e agora a iniciativa privada vai ter que resolver esse problema acumulado ao longo dos últimos 40 anos. Então, não há como resolver esse problema de uma hora para outra. É preciso haver muito investimento e paciência para a gente recuperar o tempo que se perdeu ao longo dos últimos 40 anos.
3: Professor, e aí falando desse período, né, de 40 anos, é basicamente quando a Barra começou a ser populada, né? Começou a receber a maior parte da população, a gente que é do Rio, a gente se acostumou aí com a ideia da Barra ser um lugar um pouco longe, depois foi crescendo, hoje é uma das grandes áreas urbanas do Rio de Janeiro. E aí minha pergunta é a seguinte, essa situação de lagos e lagoas, né, essas lagoas da Barra e Jacarepaguá, esse problema de poluição, ele vem de decisões equivocadas sobre essa ocupação urbana e saneamento, ou tem alguns fatores a mais que dá pra gente incluir?
5: Eu acho que o principal fator foi a falta de capacidade para poder de investimento do Estado em fornecer infraestrutura urbana, porque hoje em dia, contando um pouco da história, na década de 1960, o governo municipal, o governo do estado, resolveu, o estado da Guanabara, né? Resolveu que o Rio de Janeiro precisava se expandir. E escolheu a Barra da Tijuca, a zona sudoeste. O que eles fizeram? Qual é a infraestrutura que eles fizeram? Vias de acesso. Construíram o viaduto das Bandeiras, os túneis que ligam, o túnel Zuzu Anjo, que liga a Zona Sul a São Conrado, o túnel que liga São Conrado com a Barra da Tijuca, para poder vencer os obstáculos do relevo da serra. E aí traçou-se a Avenida das Américas e, perpendicularmente à Avenida das Américas, a Avenida Ayrton Senna, antigamente chamada de Avenida Alvorada. Isso foi a primeira infraestrutura. A segunda infraestrutura que o governo propiciou na época foi a drenagem, porque é uma área baixa, é uma baixada de Jacarepaguá, uma área de baixada, então é uma área pantanosa, uma área cheia de zonas baixas que sofriam alagamentos. Então eles tinham que elevar o grade, drenar essas águas. Então construíram os canais. A Sursan, na época, fez as grandes obras de canalização para drenar o canal de Barapendi, retificaram de forma que a água pudesse escoar com mais facilidade e aflorar essa zona baixa. Foram realizadas várias, inúmeras dragagens das lagoas, formando cavas no meio da lagoa, e essa areia foi usada para elevar, por exemplo, a península. Usada, por exemplo, para elevar o autódromo na época, e hoje é exatamente onde foi instalado os equipamentos olímpicos em 2016. Então, houveram inúmeras cavas retiradas de areia. Então, hoje as lagoas estão poluídas porque, olha, eu consigo resolver o problema de fornecimento de água, mas eu não consigo resolver o tratamento dos esgotos. Fica para vocês do condomínio para resolver isso. A sociedade leiga não entende disso. Tem que ser uma empresa especializada, sem dúvida nenhuma. E aí, com o tempo, isso foi se deteriorando e o esgoto todo foi jogado. Isso na sociedade formal, no plano urbanístico formal. Com isso, quem recebia essa carga de esgotos que deveria ser tratado e não é? As lagoas. Então, hoje as lagoas estão assoreadas, para não dizer entupidas de esgoto, entupidas de sedimento, de lodo, de esgoto, entupida de lixo. E hoje está se fazendo uma dragagem. Pior que a dragagem devia ser para tirar o material que foi acumulado lá e levar para outro lugar. Não, ele tira e vai preencher as cavas que estavam abertas. Tudo bem, preencheu a cava. Agora, como já as cavas são todas preenchidas, estão preenchendo a faixa marginal. Então, estão descaracterizando o espelho d'água da lagoa. Ou seja, estão acelerando o processo de transformação de pântano. E com essa deposição de sedimentos, tirar de um lugar e colocar no mesmo lugar um pouquinho mais adiante, isso não resolve nada. Simplesmente está se preparando o local para a entrada de mais esgoto, de mais lixo trazidos pelos rios. Ou seja, nós precisamos atacar as causas. Ou seja, impedir que os rios tragam esgoto, tragam lixo. E há pouco tempo atrás houve uma unidade de tratamento de rios, exatamente para tirar grande parte desse material, e que foi desativada.
3: É uma situação muito complicada, assim, pensando na região, até para a gente explicar aqui para os nossos ouvintes, são três principais lagoas, né? Jacarepaguá, Marapendi e Tijuca. E todas se juntam e desaguam no mar, no canal da Juatinga, e tem, né, essa parte aí da Juatinga, inclusive, né? Já a gente vê muita movimentação de embarcações, né? Pequenos barcos, jet ski. Tem uma parte turística que acaba ficando prejudicada, mas eu queria passar por outro ponto. Você trouxe, professor, a questão dos rios, e eu acho que desde o primeiro momento de ocupação na Barra, esse canal de Marapendi, né, que é basicamente da Lagoa de Marapendi, que vai ali pra Juatinga, esse canal de Marapendi, ele já tá comprometido desde o início ali com aqueles condomínios, né, e aí isso é responsabilidade dos condomínios de cuidar desde sempre?
5: Olha, na verdade, a parte que está em melhores condições, quer dizer, menos pior, né, digamos assim, é exatamente esse início da Lagoa de Marapendi, o canal de Marapendi, que vai desembocar na Lagoa da Tijuca. A Lagoa Tijuca, hoje em dia, nós podemos dizer que praticamente 80% do espelho d'água dela já se encontra completamente assoreada. O que é assoreada? Com muita deposição de sedimento. A lâmina d'água lá dentro é da ordem de 20 a 10 centímetros. Quer dizer, quando você vê a água, você acha que é fundo, mas não é, é 20 centímetros de água. Quando a maré desce, quando a maré baixa, porque lá o fluxo da maré funciona na Lagoa da Tijuca, porque está logo na entrada do canal da Juatinga, ela consegue, digamos assim, na maré enchente, trazer uma qualidade de água melhor. Mas na vazante, ela fica totalmente contaminada de esgoto. Entendeu? Então isso é um perigo, isso aí traz uma deterioração da qualidade de vida e principalmente uma ameaça do maior valor econômico dessa região, que é exatamente o turismo. Hoje nós temos inúmeros hotéis ao longo da orla da Barra da Tijuca, a entrada da Juatinga praticamente virou uma marina escavada, muita gente consegue entrar de barco, não ir muito longe. Por quê? Porque a própria construção das pontes não previram esse tipo de navegação, de transporte, e fizeram ela muito baixa. Então hoje o barco não consegue atravessar em determinadas horas da maré, quando a maré está muito cheia. Então é preciso rever todo esse plano de acesso da região, essas pontes que ligam o Itanhangá ao Jardim Oceânico, que estão muito baixas e precisam ser elevadas. Ao elevar isso, se facilita, se propicia, dá condições da navegação. Então as lanchas, né, é um turismo de muito maior qualidade, de muito maior rentabilidade, digamos assim. O nosso turismo não pode ser apenas de sol e praia, entendeu? Tem que ser um turismo que agregue valor, onde tenha marinas, onde tenha barcos para levar para a pesca oceânica. Existem inúmeras outras atividades muito importantes que vão trazer muito recurso para o Rio de Janeiro. E ao longo dos anos a gente percebe como o turismo está crescendo no Rio de Janeiro. E a gente precisa se preparar para essa nova realidade. Quer dizer, nova não, é uma realidade que já existe, mas a gente tem ideia que o turismo não é um turismo apenas de sol e praia. Existe turismo de outras maneiras que pode ser aproveitado aqui nesse cenário paisagístico belíssimo que é a Baixada Sul de Jacarepaguá.
4: E eu quero trazer aqui também para o nosso ouvinte, a gente conversa aqui, David, não só para o Rio de Janeiro, enfim, né, onde a gente alcança com a Sputnik Brasil, e trazer um pouquinho para o nosso ouvinte entender esse Parque Natural Municipal de Marapendi, porque quando você fala dessa expansão do turismo, acho que é importante você trazer um pouquinho para a gente como é que andam aquelas trilhas ecológicas. Também tem áreas ali que são propriamente playgrounds, né, para o turismo propriamente. E lembrando, um parque que foi estruturado para conservação são mais de 155 hectares ali, né, para proteger principalmente a Restinga, o Manguezal e a Lagoa de Marapendi, mas ali também funciona um espaço de lazer, né?
5: Sem dúvida, muito bem lembrada essa questão. Inclusive, essa questão do turismo náutico, a gente poderia efetivamente implementar e potencializar aqui nessa região. Você vê bem a saída da Joaquina, nós temos um quebra-mar. Se a gente estendesse um pouquinho esse quebra-mar e dobrasse ou encurvasse um pouco para a esquerda, nós teríamos uma zona, uma área brigada que poderia implantar uma marina. No final, ali da Praia da Barra, nós temos ali a saída do canal de Sernambetiba, ou canal do Rio Morto, outro local que precisa ter uma preservação daquela abertura do canal, porque aquele canal Sernambetiba drena a água da região das Vargens, do Recreio dos Bandeirantes, que é exatamente do lado oeste daqui da Baixada de Jacarepaguá, e lá, o que que acontece? É uma zona muito baixa, então foi feito esse canal, mas hoje nós temos que manter esse canal aberto com o mar para poder drenar essa água, porque senão a água não é drenada e aí começa a empoçar e inunda a região no fundo. Então, a manutenção dessa abertura pode ser feita através de um guia corrente, que a gente chama, né, um enrocamento, que pode ser, dar um formato na qual ele pode abrigar uma marina. Então, você imagina uma marina naquela região. Não, nós poderíamos ter atividade de turismo náutico, ou seja, tem as Ilhas Cagarra, as Ilhas Tijuca em frente, poderia sair embarcações de lá, levar o pessoal para visitar as Ilhas Tijuca logo em frente. A questão dos esportes náuticos, o stand-up paddle, a vela, o parapente, uma série de atividades que valorizariam e dariam uma atividade econômica pujante. É o mesmo conceito feito, por exemplo, na América, nos Estados Unidos, em praias desertas, eles construíram um pier. Na hora que constrói um pier, torna-se um foco de atração econômica e se desenvolve empregos, economia e uma série de atividades voltadas para o mar. Então é isso que a gente está tentando conscientizar, transformar esse problema de hoje numa grande solução, entendeu? O que é um limão hoje transformando numa boa limonada. Mas para isso é preciso que haja efetivamente planejamento, é preciso que haja efetivamente que a sociedade tenha noção dos benefícios que vai trazer esse tipo de iniciativa, porque muitas vezes a sociedade não é informada e aí ela fica sem saber o que está acontecendo e o receio de fazer, de ter um problema mais sério é latente, e aí tudo impedido, nada pode fazer, tudo é problema. Mas se a gente trouxer a ideia, o conceito e criar uma opinião pública saudável, sem dúvida nenhuma, todos se beneficiam disso, não apenas o turista que vem de fora, mas principalmente o morador da região, as pessoas que precisam de emprego, e é uma geração, né? Você vê a classe hoteleira, a cada quarto hotel é 5, 7 empregos que se propicia. Mas para ter hotéis aqui, é preciso ter ocupação. Então, na hora que você transforma esses parques, na hora que você desenvolve novas atividades náuticas da região, o turista vai ficar um dia a mais, ou talvez 2, ou talvez 3, porque tem temas, tem assuntos para ele ficar aqui e aproveitar. Então, o maior tempo de estadia daqui propicia inúmeros empregos para todos os moradores da região e, principalmente, traz recursos, ou seja, melhora a qualidade de vida da população e qualifica o bairro.
3: É, com certeza. Até pensando em mobilidade urbana, né? Num bairro com crescimento tão alto, enfim, são muitos rios que desaguam aí nessas lagoas principais, né? Que também vão ter acesso ao mar. Pensando em mobilidade urbana, um problema tão grave, tão atual, né? É, muito trânsito na região também, por exemplo. Isso não é muito aproveitado, enfim, as lagoas ficam ali no meio do caminho, né? Elas não são consideradas parte da cidade, isso é meio preocupante. Aí, Marapendi, como você trouxe, né, professor, talvez seja uma exceção nesse sentido. Inclusive, a questão da proteção da Lagoa de Marapendi é muito interessante pra gente, porque queria entender quão necessário é a manutenção dessa vegetação ao redor das lagoas, né? A questão da mata ciliar, como a gente sempre gosta de reforçar. Como acontece em Marapendi e como não acontece nas outras duas lagoas? Quais as principais diferenças para se manter, para evitar problemas ali para as lagoas em si, essa sedimentação, como o senhor trouxe? Queria que você comentasse um pouco sobre isso.
5: É, sem dúvida nenhuma, a gente precisa orientar e esclarecer a sociedade. Uma vez, todas essas melhorias requerem investimento. Para haver investimento, é preciso ter visão do retorno. A visão do retorno, essa economia, que a gente hoje chama até de economia azul, uma economia voltada para o litoral, depende de estratégias, depende de planejamento. Então, Você levantou um ponto bastante interessante. Por que que as margens da lagoa, do canal de Marapendi, estão relativamente bem organizadas? E por que que as outras margens da Lagoa da Tijuca, por exemplo, estão sofrendo impactos ambientais, assoreamento, depósito de lixo, uma série de coisas? Isso porque existe a participação da sociedade. Ao longo do canal do Marapendi, nós temos ciclovias. Nós temos vias de passeio, de caminhadas. É a mesma coisa da Lagoa Rodrigo de Freitas. Na hora que você traz a sociedade para perto do espelho d'água, ela vai ser o fiscal diário disso. Qualquer mancha de óleo, qualquer mancha de poluição, ela vai espernear, vai gritar, porque sabe que aquele é o quintal, aquele é o pátio de lazer dela, e ela quer que mantenha com qualidade. Então, na hora que ela tem essa visibilidade, ela reclama, ela se torna um fiscal. Ao reclamar, a sociedade tem demanda, então cria-se uma demanda. Na hora que tem uma demanda, o que que acontece? Investidores vão querer criar uma boa imagem, eles vão querer colocar infraestrutura para poder atender, para poder dinamizar a economia do local. E isso é um, digamos assim, é um ciclo virtuoso. O ciclo vicioso é exatamente o abandono, a falta de visibilidade, a falta de gestão. Então, na hora que você tem um lugar abandonado, o que que acontece? Começa a jogar lixo lá dentro. Começa a vir gente a ocupar ilegalmente aquela região. E aí deteriora tudo. Para isso é preciso que tenha, para evitar esse tipo de coisa, é preciso que tenha organização, planejamento, visão. Então, hoje a gente olha o meio ambiente, né? Eu sou uma pessoa que amo o meio ambiente, mas não sou aquele sujeito que vai abraçar a árvore. Eu vejo o valor ambiental de uma árvore, dos serviços que ela pode prestar. Na hora que eu percebo os serviços que uma árvore, que um manguezal, que uma lagoa, que um espelho d'água, que uma faixa marginal pode oferecer para a sociedade, né? O que acontece? Eu consigo valorizar aquilo. Então, hoje em dia, por exemplo, ninguém toca aqui nas margens do canal de Marapendi. Por quê? Porque é uma área de lazer, é o quintal das pessoas. As pessoas tomam conta. Então, na hora que vê um tubulão jogando esgoto, jogando alguma coisa, rapidamente vem a denúncia. Então, havendo essa demanda social, existe com certeza valoração. E essa valoração traz o investidor, traz o empresário, traz a iniciativa privada para poder organizar isso da melhor maneira possível. Agora, é preciso que o governo dite as normas. Não pode ser jogado assim a qualquer jeito que a sociedade... Não, o governo tem obrigação de fazer as normas, a legislação, cumprir a legislação, desenvolver... os melhores procedimentos, de tal forma que haja uma oferta desse tipo de serviço, que uma concessão, né, para uma iniciativa privada poder entrar. Então a iniciativa privada entra com investimento, com recurso, mas ele só pode fazer dentro de determinado ordenamento estabelecido pelo governo. Governo esse que escuta a sociedade, tendo em vista as demandas que ela tem. Então, hoje em dia, aqui na Barra da Tijuca, nós temos várias associações de moradores, eu mesmo participo de um, sou vice-presidente de um, na qual a gente começa a ver os benefícios que essa região pode trazer em termos ambientais, os serviços ambientais, e começamos a pressionar o governo, a alertar o governo sobre a necessidade de um melhor ordenamento. Na hora que ele estabelece o melhor ordenamento, ele permite que a iniciativa privada possa, através da concessão, possa usufruir desses benefícios econômicos através de investimentos. Então cria-se um círculo virtuoso.
4: David, enquanto você estava falando sobre os investimentos necessários, me veio à mente algumas situações que a gente já está esperando esse ano de eventos climáticos, e você inclusive está falando sobre isso no Rio Innovation, né? Os efeitos desses eventos climáticos, a gente já trouxe outros episódios aqui também, o Super El Niño, e quando você pontua toda essa carga de lixo que vai se arrastando de uma lagoa, a gente não pode desassociar lagoa e oceano, né? Porque tudo acaba ficando unido. A gente tem observa assim que o carioca costuma enxergar a praia, a lagoa como ambientes separados, na verdade quase todo brasileiro, né, faz essa diferenciação. Só que explica pra gente, quando a gente tem esses efeitos, esse acúmulo de lixo e tantas outras consequências, partindo da visão oceanógrafa, como é que esses ecossistemas eles se conectam e como é que a gente deveria pensar, por exemplo, né, nessas lagoas ali da Barra, a qualidade de água por ali, que ela acaba interferindo na balneabilidade nas praias da região, né?
5: Verdade. O que acontece o seguinte: os rios são condutores da água, eles são condutores e fecham o ciclo da água. Então, Então a água, quando chove nas montanhas, né, evapora no mar, chove nas montanhas e desce as montanhas, ela tem, vai trazendo uma grande quantidade de matéria orgânica para ser depurada, e esse tempo de depuração demora um certo tempo. Então, aonde elas vão depositar e ser digeridas? Exatamente nessas lagoas costeiras. Então, a função principal das lagoas costeiras é reter a água por um tempo e fornecer espaço e tempo para que essa matéria orgânica seja digerida. Então, por isso que a gente diz que as lagoas, as lagunas costeiras, as lagoas, os estuários, as baías, são os berçários do mar, porque todo esse alimento que vai lá, ele é processado através dos peixes que desovam naquela região, e os pequenos peixes que crescem começam a comer, a digerir essa matéria orgânica e crescer. Então existe, a natureza criou um sistema, uma norma, um processo muito equilibrado. Mas, de repente, apareceu um homem que olhava, enxergava, mas não percebia como é que era esse processo. Então, é preciso saber a velocidade, a capacidade de processamento. Se você está jogando muito matéria orgânica, muito esgoto, e o local não tem capacidade de processar, então você tem que processar um pouquinho esse material antes de jogar na lagoa, de tal forma que seja palatável. O que é o tratamento de esgoto? A gente tempera a matéria orgânica, dissocia, digere um pouco ela antes de jogar dentro da lagoa para fazer a digestão. Depois que ela fez a digestão e criou peixe, criou a manguezais, aquela coisa, aves, uma série de proliferação de vida, é que ela vai para o mar. E ela está com uma determinada quantidade de matéria orgânica também para ser processada no mar. Hoje tem essa poluição porque por causa do desequilíbrio. Então, o que acontece? Voltando agora, entrando um pouco na questão dos eventos extremos, da questão do Super El Niño que você levantou, entendeu? O Super El Niño nada mais é que o gatilho. Por quê? A gente constrói uma cidade, implanta uma cidade, por exemplo, que nem aqui na Baixada de Jacarepaguá, no fundo, sem infraestrutura urbana, nós estamos criando uma bomba relógio. Nós estamos concentrando material que uma hora vai explodir. E aí nós temos um pavio. O que é o pavio da bomba? Né? Você imagina a bomba, a cidade crescendo. O pavio o que é? São as pessoas que têm proximidade dessas águas, que estão perto dessa lagoa, né? Ou que estão no lugar onde a vegetação foi retirada, tá certo? Então ela está exposta, exposição. E o que é o gatilho? O gatilho, ou seja, a espoleta, é exatamente o evento extremo. Uma chuva muito forte, uma ventania extrema, como aconteceu esses dias, faz o quê? Faz com que a água se movimente de uma forma diferente. Então começa a inundar muitas áreas, começa a haver desastre no sentido de árvore caindo por causa dos ventos, porque as árvores estão isoladas, não tem uma... Então a falta dessa visão integrada entre a cidade e a natureza faz com que a cidade não funcione. Hoje é muito importante. O que é economia azul? Economia azul é aquilo que diz assim, olha, nós podemos fazer o desenvolvimento econômico de uma cidade, mas nós temos que saber ser sábios para aproveitar os serviços que a natureza nos fornece e não matar a natureza. Mas o que a cidade faz? Ela cresce de qualquer jeito, mata a natureza, e na hora que vem esse evento extremo, ela precisa de uma proteção, de uma cobertura vegetal, ela precisa de uma lagoa para acumular água em excesso da chuva. Não tem mais isso, porque você assoreou a lagoa, porque você derrubou as florestas, e aí o que acontece? A cidade fica totalmente exposta a esse gatilho. E é uma bomba relógio, você preparou a bomba relógio, na hora que estoura, aí é problema de perdas de recursos materiais, perdas econômicas e o pior, perdas de vida.
3: Professor, a gente já está se caminhando aqui para o final da entrevista. A gente queria que você reforçasse isso, né? Como as mudanças climáticas potencializam esse risco de alagamentos na região, o risco de piora da situação da poluição, por exemplo, também, né? Enfim, dependendo de como as águas se misturam, né? É um outro problema também. E como isso afeta as lagoas da região e não só as lagoas, né? O litoral também, como a Dani falou, você também respondeu aí. Existe essa ligação ali na Joatinga, tudo chega ali, tudo acaba chegando ali. Isso afeta também a vulnerabilidade ali das praias. Queria que você comentasse essa correlação dos grandes efeitos climáticos, né? Grandes problemas climáticos que a gente está enfrentando, o Super El Niño agora, por exemplo, e a piora dessas duas situações.
5: Esse é um tema que a gente vai abordar, inclusive, na Renovation Week, como é que a gente adapta o nosso litoral frente a essas mudanças climáticas. Você bem levantou, a questão, por exemplo, da erosão da praia, né? que de repente a praia está começando a encostar no calçadão, daqui a pouco está destruindo um quebra-mar, de repente está desabando uma casa ali perto, de repente o farol foi embora. Então o que que acontece? As forças oceânicas, as forças do mar estão cada vez mais intensas, e com isso a faixa de praia, que a praia naturalmente serve como uma faixa de transição entre o mar e o continente, na praia é que ela resiste contra essa força das ressacas. Mas o que que o homem faz? Ele avança em cima da praia. Ele instala a avenida na primeira duna frontal, linha de dunas frontais da praia, aquele acúmulo de areia é exatamente para dissipar a energia da onda quando o mar fica grande, quando o mar fica de ressaca. Então nós precisamos entender esses serviços ambientais que o litoral fornece para nós, para preservar aquilo que vai nos ser útil mais tarde, e também saber disciplinar o nosso uso do solo. A gente não pode instalar as nossas casas, as nossas edificações, o calçadão, a avenida beira-mar, muito em cima dessas dunas, muito próximo da água, porque daqui a pouco a água vai avançar em cima de vocês. Então isso vai ser uma missão que a gente vai ter exatamente para tentar esclarecer a sociedade, e principalmente aos nossos dirigentes, aos nossos governos, de ter uma visão um pouco mais integrada com a questão ambiental. Porque aqui o pessoal é muito simplista, só pensa naquilo, só na economia. Aí o outro só pensa no meio ambiente. Não é, é uma questão de integração. Como é que o ambiente pode ser útil para a cidade? O que que o ambiente vai ser necessário em termos de prestação de serviço? E o que que a cidade, o que que o homem vai ser, pode ser importante para a manutenção desse ambiente? Então, hoje em dia, uma grande ameaça é a descaracterização do cenário ambiental que se encontra do litoral. E isso vai trazer, sem dúvida nenhuma, consequências muito sérias. Então, hoje em dia, nós temos assim, eu tenho inúmeras consultas, né? Muita gente me pede consultoria exatamente para como é que a gente administra, como é que a gente faz a gestão desses espaços litorâneos que estão sofrendo uma erosão severa. Quer dizer, é sempre assim, na hora que a casa está arrombada, é que as pessoas pedem, pelo amor de Deus, como é que resolve isso? Eu estou tentando fazer alguma coisa, primeiro tentando, lógico, ajudar nessa questão, que a gente também não pode ficar alheio a isso, mas também uma coisa muito importante é advertir. Ou seja, medidas preventivas antes que aconteça o pior. Quando acontece o pior, as nossas medidas são reativas, entendeu? E aí se há uma perda muito grande também. Então é preciso, a prevenção evita as perdas.
3: Professor, obrigado, viu, pela sua conversa aqui com a gente. Foi ótimo a gente ouvir todos esses pontos, falando das lagoas, né, aí da zona sudoeste, também do litoral dessa região, que acho que é um alerta geral pro Rio de Janeiro, né? Um alerta não só pro Rio, pro Brasil, pro mundo. Essa questão da urbanização em torno de lagoas, como as lagoas têm essa relação com o litoral, e como é importante a gente prestar atenção nisso, nesse momento que a gente vive tantas mudanças climáticas tão intensas, né? Enfim, e para os próximos anos isso só vai piorar. Então, muito importante. Obrigado, viu, mais uma vez pela sua participação aqui com a gente.
5: Eu que agradeço a oportunidade e estou à disposição para que a gente possa esclarecer a sociedade, para que a gente tenha, digamos assim, momentos melhores no futuro. Em vez de ter receio, medo e insegurança, é preciso que a gente se previna contra essas ameaças e tenha mais segurança de um futuro da cidade, principalmente na orla costeira.
4: Perfeito, David, muito obrigado pelo seu olhar desse que é um dos temas do Rio Innovation, preservação de lagoas e oceanos. O David Zick é engenheiro civil, além de professor associado da Faculdade de Oceanografia da Universidade do Estado do Rio de Janeiro. Um grande abraço.
5: É logo, um abraço para todos.
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3: Bem, a gente conversou agora com o professor David Zee, né? Alguns dos desafios ambientais de cuidar dos lagos e lagoas na Barra. É um problema também que vai para outros pontos da cidade. Além da relação dessas águas com o litoral, né? Que a gente tem aqui no Rio de Janeiro. Agora, vamos passar pelas tecnologias que a gente pode considerar pensando no tratamento e na recuperação desses locais, que acabam sofrendo muito, né? Com dois grandes problemas, entre muitos outros, que são acúmulo de matéria orgânica, que acaba levando a cianobactérias e mais problemas problemas do tipo e o assoreamento também, né? Entre outras questões.
4: Essa recuperação e limpeza passam mesmo por inovação, Yuri. Hoje já existem soluções que utilizam ultrassom, ondas magnéticas e outras tecnologias para controlar algas, melhorar a qualidade da água e contribuir para a recuperação desses biomas. A inovação se faz necessária porque alia a eficiência e a proteção à vida aquática ali presente e é uma aliada na preservação dos nossos recursos hídricos e do litoral brasileiro.
3: Para falar sobre essas tecnologias atuais e outras possibilidades para limpar lagos, lagoas e até áreas litorâneas também, como na região sudoeste do Rio, né? A gente recebe aqui no Em Órbita o Teodoros Megalomatides, que é engenheiro civil, especialista em sistemas de ultrassom e ondas magnéticas, além de CEO e fundador da Antialga e Soluções Ambientais. Ele que também é uma das atrações do Rio Innovation Week nessa semana, né? Falando sobre economia azul. Bem-vindo, Teodoros, obrigado por participar com a gente aqui no Em Órbita mais uma vez.
6: Eu que agradeço, vocês estão de parabéns pela iniciativa. Obrigada.
4: Teodoros, quando a gente pensa na limpeza desses lagos e lagoas, explica pra gente o quanto é difícil, né, cobrir áreas extensas e tão interconectadas quanto as lagoas. Eu vou dar um exemplo aqui da nossa região da Barra e de Jacarepaguá.
6: Tudo depende do foco que se deseja, né? São dois tipos de limpeza. A gente fala das plantas, que às vezes as pessoas chamam de algas, né, mas são plantas, na verdade. Numa situação dessa, só tem uma maneira, uma remoção mecânica, e aí depois esse material pode ser usado para compostar, para uma série de finalidades. Tem até um rapaz que desenvolveu um sistema que ele cria um material plástico biodegradável a partir dessas plantas. Então, assim, tirando da natureza, praticamente tudo tem uma utilidade desde que tem um certo desenvolvimento, né? Já na parte de algas mesmo, aquilo que deixa a água verde, é mais complexo, porque muitas vezes você quer fazer um tratamento na área inteira e aí você tem um investimento muito grande contínuo, porque você põe o sistema de ultrassom, ondas magnéticas, o que seja, para fazer o tratamento. A hora que você retira, a contaminação volta, porque a gente não mata as algas, né? O que a gente faz é evitar que elas se proliferem, mas o meio ambiente como um todo, ele já está todo contaminado, né? Entre os abaixo do fundo do leito. Então tudo depende do contexto. Tecnicamente é possível, é uma questão de ver uma análise de custo-benefício.
4: E quando você fala que não mata essas algas, eu fiquei curiosa agora para entender nesse movimento, no mecanismo utilizado, o que que ele faz ali? É só remoção?
6: É, o ultrassom são ondas sonoras na água, e à medida que as algas ou micro-organismos, eles vão subindo para realizar fotossíntese, eles passam por uma faixa de ultrassom. Esse ultrassom explode uma bolsinha de ar que tem dentro da alga, aí ela murcha. E no que ela murcha, ela não consegue flutuar e vai para o fundo do lago, onde ela acaba morrendo sozinha. O que eu falo é que, assim, a gente não mata, o que a gente faz é acelerar o processo de morte da própria alga. Aí essas algas vão para o fundo do lago e depois que elas morrem, elas são decompostas pelas bactérias que tem no local.
4: Esse processo com ultrassom, né, Teodoros? E quais são os outros métodos que são os mais utilizados atualmente, né, para limpar esses ambientes? E eu também lhe questiono isso por causa de vidas presentes, né? Muitas vezes a gente tem até frequência de banhistas em alguns lagos ou nas lagoas, mais especificamente, né?
6: Pegando especificamente do ultrassom e ondas magnéticas, né? Isso é um sistema comprovadamente que não faz mal nenhum para flora e fauna, para pessoas. Na verdade, a gente acaba trazendo uma melhoria para o meio ambiente. Isso porque as algas, elas são altamente tóxicas, né? Então, assim, eu sempre pergunto para as pessoas: o que que você acha que causa mais mortes? Uma picada de cobra, uma mordida de jacaré ou uma contaminação com algas? Por incrível que pareça, são as algas. E é o mais difícil da gente ver porque é microscópico, né? Os outros sistemas que existem hoje para combate são a aplicação de algicidas, são tudo produtos que acaba deixando um resíduo muito tóxico no meio ambiente. Então, assim, a pessoa aplica o algicida, depois tem que aplicar um outro produto para remover o algicida. Aí eles têm que ir com uma draga, remover esse material do fundo, mandar para um bota-fora, para um aterro sanitário. Não pode jogar num local qualquer, e ali vai decompondo durante anos. O ultrassom, na minha opinião, posso até ser meio suspeito de falar, né? Mas é o único sistema que você não tem efeito residual, porque a hora que você desliga o equipamento, não tem absolutamente resíduo nenhum, porque é uma onda sonora mesmo, né?
4: E obviamente com o uso dessas outras substâncias mais químicas, matou as algas.
6: Mata as algas boas, as ruins.
4: Que vai pro aterro, né?
6: É, mata você as comentou? Algas boas, as ruins, mata peixe, se você tiver crustáceos no local, por exemplo, se for um local que tem produção de ostra ou marisco, já tá totalmente imprópria para uso, para consumo.
4: E Teodoros, a gente está falando muito de lagos e lagoas aqui, porque também além de ser o tema do Rio Innovation Week, mas também para fazer referência às nossas, só que aqui do Rio de Janeiro, só que quando a gente pensa em passar por um processo de limpeza, não seriam só lagos e lagoas, né? Como é que funciona o uso dessas tecnologias que vocês trabalham, dessas sondas, né? Desses ultrassons em áreas que são litorâneas, se a gente pensar mais no oceano?
6: Eu ainda não vi, assim, uma aplicação para combate de cianobactérias na faixa litorânea. Muito embora a gente saiba que é bem contaminado o local. Então a gente trabalha, por exemplo, com levantamento usando fotos, imagens de satélite, que conseguem identificar até 1,5 metros de profundidade contaminação com alga, fósforo, outras coisas, né? Nesses locais seria um pouco mais complexo por causa da movimentação das ondas e da maré, mas seria o mesmo processo de colocar uma série de boias que criasse um cinturão ou um bolsão de ondas de ultrassom. Mas, sinceramente, acho muito difícil que isso algum dia fosse implementado em algum local, pela maneira como as autoridades ainda veem a questão ambiental no Brasil, né? Ainda é uma coisa assim, se atua só em casos extremos, né? É diferente uma empresa de saneamento. A empresa de saneamento, ela

0: metodologias mais antigas e, claro, você participando aqui do Rio Innovation, deve se falar muito de como aplicar isso em outras cidades, devem ter muitos outros participantes que vocês vão acabar dividindo conhecimentos. Qual é a maior dificuldade que vocês enfrentam no entendimento dessa tecnologia?
1: Existe o mito e a realidade, né? Então, algumas empresas divulgam uma tecnologia que não existe, né? Falam que a tecnologia eles vendem uma tecnologia de uma maneira que tecnicamente é inviável. Só que isso soa tão bonito para quem ouve que a pessoa acredita. Então, o meu papel numa hora dessas é procurar falar a verdade, só que muitas vezes não é a verdade que eles estão querendo ouvir. Então, grande dificuldade que a gente encontra hoje, na verdade não tão grande assim, porque a gente prova cientificamente o que é e o que não é, mas é justamente isso, é quebrar o marketing falso e fazer a pessoa e ajudar a pessoa a entender que muitas vezes existe uma diferença entre a expectativa e a realidade, em função do tempo para que as coisas aconteçam. Então, assim, eu tenho uma expectativa que o parque do Ibirapuera tenha uma água transparente, que os peixes, que a gente veja os peixinhos dourados, só que a realidade é outra por uma série de fatores. Mas só que a pessoa quer aquilo, e de alguma maneira a gente procura fazer ele entender que muitas vezes é inatingível. Então, essa é a dificuldade. E a mesma coisa, às vezes, no setor naval, com o sistema que a gente usa para barcos, né? Às vezes a pessoa fala, nunca mais eu vou ter craca. Eu falo, sim, você vai ter craca. Eu te mando por escrito, mas não vai ser nem 10, nem 20% daquilo que você tem hoje sem o equipamento. Então, assim, o princípio, desde o começo, quando eu comecei a empresa, foi ser o mais transparente e o mais honesto possível.
0: E Teodoros, a gente vai encarar aí pra frente já uma comprovação de um super El Niño, né, pra esse ano. O quanto esses efeitos climáticos, eles mexem com as lagoas e os lagos nessa propagação, por exemplo, dessas bactérias, dessas algas? Vocês sentem muito reflexo? Existe um movimento que vocês têm que fazer enquanto empresa para limpezas depois de grandes eventos climáticos?
1: Nós ainda não fomos acionados para fazer uma limpeza depois de um problema sério. Por exemplo, e o El Niño realmente ele acaba trazendo isso por causa do aquecimento e da maior incidência solar, que é justamente o que causa a proliferação das algas. O que a gente procura fazer é um tratamento preventivo. A maneira como a gente trabalha com as empresas, né, nós fazemos o dimensionamento do local, determinamos quantas boias tem, mas só que a gente sabe que às vezes ocorre algum fator que dá um salto muito grande na concentração de algas. Então, o que a gente faz numa hora dessas é disponibilizar algumas boias sem custo para o cliente, até que aquela concentração volte para o volume normal, para a concentração normal, e aí a gente retira essas boias. É a maneira como a gente faz e procurar também aliar a satisfação do cliente com aquilo que a gente faz. Trabalhar de forma como uma remediação depois, nunca chamaram a gente para isso ainda.
0: E Teodoro, toda a sua experiência em várias regiões diferentes aqui do Brasil, né? Você que vem de Porto Alegre, no Rio Grande do Sul, a gente está falando do Ibirapuera em São Paulo, as nossas lagoas aqui do Rio de Jacarepaguá. Existe alguma diferença no próprio desenvolvimento, né? Porque as lagoas, elas se originam de maneiras diferentes, os lagos artificiais ou não, no tratamento da tecnologia, vocês acabam entendendo que há diferenças para se trabalhar nelas?
1: A gente pode falar água é água, alga é alga, mas o que muda é a constituição do local. A gente está fazendo um trabalho numa cidade chamada Sete Lagoas, em Minas Gerais, que tem uma lagoa assim linda no meio do começo. Só que uma parte da lagoa não circula água, e é justamente na entrada. Eles têm uma ilhota no meio, com bar, que fazem eventos, tudo mais, uma passarela, e é justamente na entrada que tem a maior concentração de algas, chega a ficar uma nata verde, porque justamente não tem circulação de água. Então, o que a gente está fazendo lá é colocando as boias de ultrassom em um sistema para circular a água, como se fosse um aquário mesmo. Porque dessa maneira a gente pode garantir que você tenha uma recirculação da água naquele local. Então, às vezes é necessário ter algum complemento com um sistema que não tem nada a ver com o sistema de ultrassom, justamente para poder aumentar o resultado.
0: E agora, falando mais diretamente para o nosso ouvinte, seja ele carioca, paulista ou mineiro aí, ou propriamente gaúcho, o que a população precisa fazer para cuidar das suas lagoas, dos seus lagos, assim, nas suas regiões?
1: Primeira coisa seria não ter ligações clandestinas de esgoto. A gente vê isso acontecendo assim continuamente, apesar do trabalho das empresas de saneamento. E o esgoto é a pior coisa que tem, ou melhor, o esgoto é,

0: é a melhor coisa que tem para a proliferação de algas. O outro fato seria não jogar lixo mesmo, né? Um cuidado que a gente vê. Eu moro em São Paulo, no Morumbi, toda vez que eu vou pro escritório eu passo do lado da marginal. E a gente vê draga com escavadeira, assim, são 365 dias por ano retirando lixo que tá na água. E as pessoas falam, ah, o governo não faz nada. Não, mas eles estão fazendo. Quem não contribui muitas vezes somos nós como população. É uma latinha que joga, uma bituca de cigarro, mas as pessoas não têm conscientização disso ainda.
1: E para a própria população entender, quando a gente olha para uma lagoa, né, para um lago que tá com essa poluição, a gente precisa entender que não é só remover o lixo, né? Todo esse trabalho que a gente está expondo, trazendo aqui para o Em Órbita, é para a população entender que a olho nu é uma coisa, né?
0: Exato, exato. E se a gente pensar, assim, todos nós, né, reclamamos que os impostos são altos, porque são mesmo. Mas a hora que a gente começa a ver a quantidade de coisas que são feitas e o dinheiro que é despendido para tirar lixo que é jogado no chão, eu não posso garantir que se aquele trabalho não fosse feito, o imposto seria menor. Mas com certeza aquele dinheiro poderia ser aplicado em outra coisa, num posto de saúde, segurança, recapeamento de rua. Então, assim, é muito uma questão de conscientização. E a mesma coisa acontece no mar. É, hoje um pouco menos, mas quando eu era criança, uns 60 anos atrás, eu morava no Guarujá, e assim, era normal a gente ver as pessoas, ah, joga no mar mesmo. Isso aqui no Brasil a gente começou a ter alguma, agora existem países que não tem conscientização absolutamente nenhuma, né?
1: E eu quero trazer um pouquinho aqui, Teodoros, mais para você comentar, né? Por exemplo, aqui no Rio de Janeiro a gente reúne universidades, centros de pesquisas, ainda a gente tem muito o turismo, né? Indústrias offshore, e tem se discutido muito economia do mar e biodiversidade. O senhor acredita que a união das empresas, junto com todas essas pesquisas, a gente tem como se tornar referência brasileira nessa economia do mar?
0: Com certeza, existem, eu já tive contato com várias universidades, institutos de pesquisa aqui no Rio, todos assim extremamente sérios, né? Pessoal da Universidade Federal Fluminense, do Fundão, do CBPF, assim, são pessoas, pesquisadores e profissionais extremamente sérios, né? A mesma coisa das empresas, principalmente da área de offshore, existe um gasto muito grande na questão de segurança. Isso é até uma coisa interessante, se algum dia vocês chamarem alguém para falar como que é o serviço desse. A noção que a gente tem é que seja uma coisa toda suja, mas existem embarcações que você entra de roupa branca e sai limpo, né? Assim, o tamanho e o grau de limpeza do local. Então existe sim toda a condição de governo junto com institutos educacionais, com as empresas fazerem esse trabalho. E nem é tão difícil assim, existem algumas ações que estão tendo aqui na Baía da Guanabara, que é para questão de limpeza, de resíduos, principalmente lixo que está flutuando, monitoramento. Seria questão de conseguir ter um processo, por exemplo, igual ao do CleanUp, efetivo, que realmente pudesse congregar essas empresas e ter uma ação. Eu efetivamente não sei por que isso não aconteceu ainda. Nunca me predispus a fazer isso porque não tenho a condição e o acesso para fazê-lo, mas seria algo assim totalmente viável.
1: E uma questão mais de regular do próprio governo, das prefeituras, numa questão mais de regulamentação mesmo do que pode e o que não pode ser feito em lagos e lagoas, como é que é essa relação com vocês mais empresários, onde é que fica esse contexto de se determinar marcos regulatórios do que pode e o que não pode ser feito, eu digo tanto de tratamento como propriamente da própria ação, né? Da população e de quem vai fazer qualquer trabalho nesses lagos e lagoas.
0: Eu acho primordial, até porque muitas vezes o ser humano só funciona por medo e por punição. Então, se a pessoa, por que aqui nos Estados Unidos a pessoa não joga lixo pela janela do carro e muitas vezes essa mesma pessoa quando tá aqui no Brasil joga? Porque ele sabe que se lá alguém vê, ele vai preso, ou vai pagar pelo menos uma boa multa. Infelizmente no Brasil a gente não vê isso. Então a regulamentação é importante, existe. A Marinha, por exemplo, colocou uma regulamentação muito forte na limpeza das embarcações no mar e as empresas estão se adequando para isso. O que precisaria seria realmente que isso fosse implementado também na área urbana. Eu acho que seria uma fonte de recursos muito mais até do que multa de carro. A hora que fosse multar as pessoas jogando lixo na rua, né? Mas eu acho que seria extremamente importante isso.
1: Teodoro, e pra gente finalizar aqui, esse nosso episódio tá indo ao ar aqui, findando já o Rio Innovation Week, dessa participação sua dessa semana. Esses eventos, essas trocas, elas acabam trazendo uma aproximação mais do público ou vocês falam mais diretamente com os órgãos, com as entidades?
0: É com os dois. O Rio Innovation, ele é interessante porque ele traz um público bem diverso. Ele traz profissionais de grandes empresas, traz estudantes e pessoas da sociedade. Então, eu acho importante porque ali as pessoas passam a ter uma noção grande daquilo que é envolvido para fazer algumas atividades. Eu vou dar um exemplo muito claro, é a questão do tratamento de esgoto e tratamento de água. A água é só abrir a torneira que sai, né? Mas o trabalho que tem para que a água chegue até lá, se você vê a água como que ela vai chegando numa estação de tratamento, ela muitas vezes chega preta, de tanta sujeira. E assim, é muito produto, muito trabalho, muito esforço para a água ficar potável. A mesma coisa do esgoto, a gente só dá descarga, mas não sabe para onde vai. A hora que a gente vê que ela vai para um lago que é do tamanho de um campo de futebol, que tem todo um tratamento, que tem jacaré, que tem capivara, que tem uma série de coisas, para só depois ela ser despejada, a gente passa a ter uma noção maior do envolvimento que as empresas têm. Então, acho que o Innovation é muito importante por causa disso. Eu acho que muito mais do que divulgar as tecnologias para investidores ou para empresas que vão lá buscar, eu vejo como uma maneira de divulgar a tecnologia para a sociedade.
1: E essa é a nossa intenção também aqui no Em Órbita, né? É por isso que a gente traz esses temas, inclusive temas que foram abordados aí no Rio Innovation, importante para a gente poder entender as tecnologias atuais e, claro, principalmente as possibilidades para que a gente mantenha limpo, né, esses lagos, lagoas e até mesmo as nossas áreas litorâneas. Teodoros, muito obrigado mais uma vez por participar aqui conosco do Em Órbita.
0: Eu que agradeço.
1: Obrigada. A gente falou mais uma vez aqui no Em Órbita com o Teodoros Megalomatides, que é engenheiro civil, especialista em sistemas de ultrassom e ondas magnéticas, além de ser CEO e fundador da Antialgas Soluções Ambientais, essa empresa aí que ele trouxe alguns exemplos pra gente de como é que são feitos os trabalhos com o uso dessas novas tecnologias. Um grande abraço, até uma próxima.
0: Obrigado, boa semana pra vocês.
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3: A gente falou nesse episódio sobre as iniciativas, né, para preservar lagoas, lagos e também o oceano, e a importância de levar isso pro lado da educação, né? Desde a infância, nós cariocas temos acesso a diversos projetos voltados aí para preservação dos oceanos, fauna marinha e vida humana em escolas, né? Mas nem todo mundo sabe da existência desses programas. E aí a gente vai chamar ela aqui, né, a Ludmilla, nossa apresentadora virtual, para falar como vem sendo esses trabalhos realizados principalmente com estudantes da rede pública. Fala comigo, Lud.
4: Olá, eu sou a Ludmilla, apresentadora virtual da Sputnik Brasil e voz do quadro Curto Circuito, o seu giro pelo mundo da tecnologia no podcast Em Órbita. No Rio de Janeiro, projetos voltados para a preservação dos oceanos, fauna marinha e vida humana estão presentes nas escolas. São ações que integram a cultura oceânica ao currículo. Iniciativas como o projeto Ilhas do Rio, também o programa Arte de Amar e o selo internacional Escola Azul levam oficinas lúdicas, contação de histórias e debates sobre o impacto do plástico e a sustentabilidade costeira para alunos da rede pública e privada. O projeto Ilhas do Rio realiza ações educativas com a participação do Instituto Mar Adentro e curadoria técnica do WWW Brasil para ensinar crianças sobre a biodiversidade marinha do Monumento Natural do Arquipélago das Ilhas Cagarras. O Arte de Amar leva palestras e oficinas sobre a Amazônia Azul e o combate ao lixo no mar para escolas públicas municipais. Essa é uma iniciativa é realizada em escolas públicas municipais pela Equipe F, 3 Esporte e Cultura, em parceria com o Instituto Gaspetro. E ainda, um selo azul é concedido aos colégios cariocas que adotam o oceano como tema transversal de ensino desde a educação infantil. O selo Escola Azul reconhece as escolas que inserem a cultura oceânica e a preservação de mares e rios de forma transversal no ensino. No Brasil, a iniciativa é executada pelo projeto de extensão Maré de Ciência vinculado à Universidade Federal de São Paulo, em articulação com compromissos da Década do Oceano da ONU e Unesco. O Projetos trabalhados em sala de aula podem ajudar na conscientização pela redução de lixos, proteção de espécies marinhas locais e ainda sinalizam desde a escola como a poluição dos oceanos afeta a economia costeira, o clima e a saúde das pessoas. Essa foi Ludmila, apresentadora virtual da Sputnik, para o quadro Curto Circuito.
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1: Nesta semana, alguns aplicativos do WhatsApp apareceram bloqueados para usuários do mundo todo. O WhatsApp acaba banindo usuários que violam os termos de uso da plataforma, mas também tem casos em que esse banimento pode ocorrer por algum tipo de falha. E foi o que aconteceu na grande maioria dos casos recentes. E é possível reverter isso. Nós vamos explicar como você faz.
3: É, o aplicativo mantém um procedimento oficial para contestar um banimento, né? Seja no WhatsApp comum ou no business, né? Que é aquela versão mais empresarial. Caso sua conta seja banida, você vai ver uma mensagem informando que aquela conta não tem permissão para usar o WhatsApp, isso no caso de um banimento permanente, ou que está restrita naquele momento quando a limitação é temporária.
1: E o procedimento para contestar o banimento segue 4 etapas. Vamos para a primeira. Primeiro você tem que conferir a mensagem que é exibida pelo WhatsApp. A tela do aplicativo indica se o bloqueio é temporário ou definitivo e apresenta as opções disponíveis para cada situação.
3: Depois disso, você toca em solicitar análise. Quando essa opção estiver disponível, o WhatsApp informa que a disponibilidade do recurso pode variar conforme o caso. E aí, se a opção não aparecer, a sugestão é procurar os canais oficiais de suporte da plataforma para tentar diretamente. E aí, em seguida, vai aparecer uma caixa de mensagem para você escrever. Ali você explica por que você acredita que o banimento aconteceu por engano, e esse campo também serve para descrever de forma objetiva a situação. Eles vão analisar.
1: E é isso. Por último, tem que aguardar a resposta pelo próprio aplicativo, o WhatsApp, só que ele não divulga um prazo oficial para essa resposta. A decisão ela vai chegar por notificação dentro do próprio aplicativo.
3: É isso, gostou do Ajuda Tech de hoje? Você ouvinte sempre pode mandar a sua dúvida de ciência ou tecnologia pra gente no WhatsApp 21 980 65 0066, isso é claro se você não tiver com seu WhatsApp banido aí como a gente trouxe aqui. Manda lá que a gente responde aqui no Ajuda Tech.
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3: Esse foi mais um Em Órbita aqui na Rádio Sputnik, na Metropolitana 80.5 FM. 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
3: Esse episódio teve edição do Marcel Amaral, nosso operador.
1: Até uma próxima, abraço.
3: Valeu.
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0: síndrome do regresso, também conhecida como choque cultural reverso, é um fenômeno emocional e psicológico que dificulta a readaptação de quem retorna ao país ou à cidade natal após um longo período vivendo no exterior. O distúrbio foi identificado ainda durante a Primeira Guerra Mundial, quando médicos europeus perceberam que militares e civis deslocados apresentavam um impacto psicológico característico ao voltarem para casa.
1: No Brasil, o tema ganhou destaque a partir dos anos 80, com um estudo do neuropsiquiatra Delson Nakagawa, que acompanhou o retorno de trabalhadores temporários vindos do Japão. Entre os sintomas mais frequentes estão depressão, ansiedade e a persistente sensação de não pertencer plenamente a lugar algum.
0: O pesquisador descreveu esse processo como uma curva em U. Primeiro surge a euforia do reencontro, o alívio de estar de volta, o cheiro da comida da infância, o abraço da família. Depois aparece a frustração, o trânsito, a informalidade, os hábitos e códigos sociais que já não são mais reconhecidos com a mesma naturalidade. Só com o passar do tempo, a curva volta a subir e a readaptação dá lugar a um novo equilíbrio.
1: Eu sou o Rafael Costa.
0: E eu sou o Kaique Santos e você está ouvindo o podcast Jabuticaba Sem Caroço da Agência Internacional de Notícias Sputnik Brasil.
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1: Agora sim, vamos entender melhor a síndrome do regresso com a nossa primeira convidada do episódio.
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0: Recebemos no Jabuticaba Sem Caroço Silvia Dantas, psicóloga, professora do Departamento de Medicina Preventiva da Escola Paulista de Medicina da Unifesp, a Universidade Federal de São Paulo. Ela também é vice-coordenadora do Grupo Diálogos Interculturais do Instituto de Estudos Avançados da USP, a Universidade de São Paulo. Professora, muito bem-vinda aqui ao nosso podcast. Obrigado pela sua disponibilidade em conversar com a gente, conversar com os ouvintes da Rádio Sputnik. Como vai?
3: Tudo bem. Obrigada pelo convite.
0: Professora, conta pra gente, primeiro, né, de maneira geral, pra gente depois começar a trazer um pouco mais de detalhes, de entender o que provoca essa síndrome do regresso, mas queria fazer uma introdução aqui pro nosso ouvinte. Como que surge, né, esse conceito da síndrome de regresso, que lembra um pouco uma espécie, né, um tipo de depressão, mas não é isso? Tem algumas coisas aí pra gente colocar do ponto de vista da psicologia mesmo. É um transtorno, um processo natural de dificuldade de adaptação? Como que isso se manifesta e desde quando foi percebido que existe essa síndrome do regresso em situações principalmente de viagens, de pessoas que mudam, né, que migram e quando voltam tem aí essas muitos sintomas que são despertados? Conta pra gente, de forma mais geral, resumida, aí eu vou pegando o gancho aqui a partir da sua fala.
3: Então, antes de tudo, acho que é bom esclarecer que foi um termo cunhado, né, pelo saudoso psiquiatra Décio Nakagawa, que eu tive o prazer de conhecer e que na época estava recebendo, né, no consultório muitos brasileiros, nipo-brasileiros retornando do Japão. E então cunhou esse termo devido, né, ao que ele percebia no consultório. E na mesma época eu estava desenvolvendo uma pesquisa de pós-doc na USP sobre não só o retorno, como a imigração e tudo mais. E nessa pesquisa eu compus uma equipe, né, e nós atendemos também muitos retornados na época. Agora, eu já tenho uma outra abordagem e eu me baseio aí no conhecimento da psicologia intercultural, que é uma área ainda pouco conhecida no Brasil, a partir da qual eu desenvolvi um modelo, né, de atendimento psicológico e de uma abordagem para o trabalho com imigrantes, regressos e refugiados. E nisso, né, a gente, então, a partir da psicologia intercultural, o conceito de aculturação psicológica, ele é extremamente importante, porque ele vai tirar esse componente da patologização, porque quando você fala síndrome, né, você mesmo perguntou se seria um transtorno, veja, é muito comum, né, as pessoas acharem, né, que a pessoa que migrou ou então o retornado é uma pessoa que vai então sofrer uma patologia no âmbito mental. E na verdade o que acontece é algo que acontece com todas as pessoas, porque nós somos seres culturais, né? Então, por isso quando a gente fala aculturação psicológica, isso não significa, tem pessoas que criticam esse termo porque acham que significa você assimilar a cultura do outro e deixar a sua cultura. Não. A partir da psicologia intercultural, né? E o conceito que foi desenvolvido em 1936, então veja, já há muito tempo, né? É algo estudado. Mostra que nós somos seres culturais. Então, quando a gente vai para um outro local, adentra uma outra sociedade que tem uma outra cultura, a gente vai sofrer um choque cultural, né? Que é algo ali mais momentâneo, né? Mas a gente vai também sofrer mudanças culturais, porque a gente tem que se ajustar à nova cultura. Porque muitas coisas que a gente faz na nossa cultura, elas podem ser vistas como inadequadas na outra, né? Ou até desviantes. Então, por exemplo, eu mesma, eu morei muitos anos nos Estados Unidos. A última vez que eu fui para lá, eu fui fazer a minha pós-graduação, mestrado, doutorado. Lembro, eu até conto isso para ilustrar um pouco, né? Isso que muitas pessoas não fazem ideia. Então, eu lembro da primeira aula que eu fui assistir, eu achei muito interessante, terminou a aula e eu toquei num colega para comentar, né, a respeito da aula. E ele ficou muito assustado, né, com a minha aproximação, atravessou a rua e foi embora. E eu fiquei muito assustada com a reação dele. Eu falei, o que eu fiz de errado? E aí a partir da psicologia intercultural, você vai entender que as nossas normas, costumes, elas diferem de cultura para cultura. E nós tendemos a ser muito etnocêntricos, né? É um conceito que vem da antropologia. O que significa isso? Significa a gente, né, achar que o nosso jeito de ser é universal. É o nosso jeito de pensar, o nosso jeito de sentir, o nosso jeito de achar, de trabalhar, de como concepção de homem, de mulher, enfim, é universal. E não é. Então, por exemplo, essa aproximação que eu fiz ali, né, em relação ao colega, ela pode ter sido vista naquele contexto como um assédio ou como e isso há estudos nesse sentido mostrando que a aproximação física entre as pessoas difere de cultura para cultura. Então, o próprio cumprimento, né? Você vai para o Japão, as pessoas quando se cumprimentam, elas não se tocam, elas se abaixam, certo? Então, assim, se um brasileiro chega lá e vai, abraça e beija, o japonês vai ficar durinho, né? Vai ficar assustado com isso. E aí a pessoa está lá com a maior das boas intenções, né? Porque a gente se acha bacana, afetivo, né? E os brasileiros são afetivos. Então a nossa proximidade física, ela é muito maior do que em outras culturas. Então a proximidade que nós temos física em outras culturas, ela é vista como algo estranho. até desviante. Então, um outro trabalho que a gente faz a partir, né, da abordagem intercultural é preparo para as pessoas que vão para fora. E aí a gente fala sobre isso.
0: Professora, posso pegar um gancho aí para você continuar? Porque tem um preparo para ir para fora. E aí o que a gente vê da síndrome, pelo menos, né, percebe ou tenta entender da síndrome.
3: Não é síndrome. Vamos renomear.
0: Vamos,
3: né?
0: Por
3: Porque,
0: favor.
3: Porque assim, síndrome dá uma ideia de patologia. É uma reação de uma culturação de retorno. Tá? Então, por quê? Porque quando a gente vai para fora, a gente realiza um trabalho muito grande de entender o que é essa nova cultura e de como nos comportar. E isso se dá conscientemente e inconscientemente também. Eu sou psicóloga, eu sou psicanalista também, né? Então, assim, tem muitas coisas que a gente vai mudando e a gente não se dá conta. Então, por exemplo, nos Estados Unidos eu me achava muito brasileira, mas quando eu voltei, as pessoas me achavam, né, sabe a música? Ah, voltou americanizada. E eu falava assim, mas como, né? Então, quando a pessoa volta, ela, na verdade, ela é uma semi-estrangeira. E isso é muito chocante.
0: Então, tem um estranhamento do outro, que aí provoca um estranhamento de quem retorna, né? Que aí tem aquela coisa que muitas pessoas dizem que, nesse contexto, que se sentem estranhas, por exemplo, na própria casa, quando retorna. Talvez por conta dessa reação de quem tá recebendo de volta pelo tempo que você ficou fora, com todo esse contexto que você trouxe. E é isso que gera a sensação de não pertencimento? Que não é só da pessoa, então, é a outra que gera. E aí a gente pode ir para além da casa, né? Os amigos também.
3: É de mão dupla isso, né? Por quê? Porque é uma via de mão dupla. Por quê? Porque quando a pessoa retorna, ela já, né, internalizou um modo de ser, um modo de pensar, um modo até de sentir da outra cultura, né? E muitas vezes ela não se dá conta disso. Ela acha que algumas coisas, então, por exemplo, é muito comum as pessoas voltam para o Brasil, se elas vêm de um país dito, né, de primeiro mundo, elas se assustam muito, né, com o trânsito, a bagunça, a burocracia, a demora em muitas coisas, estranham o que é valorizado no Brasil, as conversas, os temas das conversas, né, porque isso difere, né? Então, o choque para a pessoa é que ela lá fora sentia muitas saudades. Saudades faz parte da, né, da gente, é um sentimento que você tem quando você sai, né, de um local em que você tem amigos, familiares, queridos, né? E aí ela volta, só que as saudades, ela também colore, né, um pouco esse cenário, né? Então ela volta achando que, nossa, que vai estar, que ótimo, estou voltando para o meu país, estou voltando para o que é familiar. E de repente, esse familiar, ela vê com olhos também de estranhamento, porque ela mudou. E as pessoas que ficaram também mudaram, porque a cultura é algo dinâmico. Então, é um duplo choque nesse sentido, porque as pessoas que a recebem também veem, né, e sentem que ela está diferente, né? Então, por exemplo, vou me colocar como exemplo novamente. Eu, nos Estados Unidos, eu era vista como uma pessoa muito flexível, porque, em geral, né, na cultura americana e nas culturas do norte são muito metódicos, né? Ah, então vamos combinar um almoço. Ah, no mês que vem, ao meio-dia 15. É tudo muito metódico. E aqui não, aqui você fala assim, ah, vamos almoçar, vamos, ah, qualquer dia, né? E se você falar isso para uma pessoa do hemisfério norte, vamos almoçar, vamos, então ela espera, né, que isso vá acontecer. E aqui a gente fala, ah, vamos amanhã, que horas? Ah, uma hora, daí uma meia hora de atraso, né? Faz parte. E lá, isso é inconcebível. Então a pessoa eu voltei também bem mais metódica, né? Mas eu não tinha me dado conta disso. Então as pessoas falavam, nossa, você está muito rígida, né? E muito exigente. Então é um processo que você vai viver de aculturação de retorno. Agora, o custo emocional disso, a gente fala que é até maior. Tem os psicanalistas Greenberg, que escreveram um livro, inclusive, né, sobre imigração, e eles comentam que o custo é até maior para o retornado. Por quê? Porque é isso, né, está achando que está voltando para um ambiente familiar. Então, é isso, né? Claro, é muito difícil. Pode dar depressão? Pode dar depressão. Agora...
0: Isso que eu queria perguntar.
3: Agora, isso vai depender de uma série de fatores.
0: Como que diferencia isso, né? Pode ser confundido com ansiedade ou depressão, porque muita gente pode nem saber o que ela tá sentindo, que é o pós-retorno. Acho que isso eu até me identifico um pouco, porque fiquei um período também de 4 meses e meio em 2018, fazendo intercâmbio na Argentina, que eu amei, e não foi Buenos Aires, foi Mendoza, que eu amei mais ainda. Que fica mais ao pé da Cordilheira dos Andes, mas eu pude estudar algumas matérias do jornalismo por lá e aprender o espanhol, que eu fui morrendo de medo. Foi a primeira viagem de avião, foi onde eu tive que aprender o espanhol forçadamente, mas quando eu voltei, eu também voltei outra pessoa porque eu não tinha um outro idioma, né? E aí depois eu também comecei a sentir aquela saudade, nossa, lá eu via mais os amigos que eu tinha feito, né? E aí eu sou de São Paulo, em São Paulo, aquela loucura, aquela correria. Lá tinha uma tranquilidade maior de estudar, e eu só estudava, não trabalhava, estudava. Tem, né, tem alguns contextos que a gente coloca ali do que a gente sente falta, né? E tem saudade, de repente, é algo que a gente idealiza também, né, professora? Aí fala, ai, aqui tava muito perfeito, e aí volta pra esse mundinho que não tava bom, enfim, aí, né, acho que, e aí é essa pergunta, como que a gente diferencia, né, pra não confundir que é uma, com uma ansiedade, com uma depressão, com algo maior que de repente a pessoa já tava sentindo quando ela foi pra esse período, né, nessa viagem, e se existe um período considerado normal pra essa readaptação também, em que momento a pessoa percebe isso, precisa buscar ajuda ou não, como que o entorno ajuda essa pessoa também?
3: O entorno pode ajudar a partir do momento em que compreende o que, que isso significa. Compreende que a pessoa passou, né, por um processo de aculturação psicológica, ou seja, ela traz outros modos, outros olhares, né? E isso pode ser muito interessante. Agora, em geral, né, por exemplo, nas minhas pesquisas e nas pesquisas, né, em relação à imigração, o que a gente vê, por exemplo, você falou de 4 meses. Em 4 meses, muito pouco tempo para você entrar, né, no sistema da outra sociedade e, né, internalizar em modos de comportamento. Então, em geral, assim, se a pessoa viveu 2 anos, aí ela já passa, né, a ter essa mudança cultural.
0: É de 2 a 3 que passa a ser um pouco mais complicado, né? Que pode ser.
3: Exato, né? A partir de 2 anos, tá? Agora, claro, a gente não pode dizer que é isso. Vai depender também, por exemplo, uma pessoa que vai sozinha e ela mora lá, foi estudar e mora na universidade ou alguma coisa assim, ou foi trabalhar e foi sozinha, é uma imersão bem mais forte. Então, pode ser que em 1 ano isso aconteça, tá certo? Mas a questão é que, assim, não é pouco, não é num prazo curto. Em geral é 2 anos, tá certo? E o retorno, não dá pra gente dizer que a pessoa vai estar se sentindo em casa em 6 meses, é a partir de 6 meses. Não. Por quê? Porque depende de uma série de fatores. Assim como a imigração, ela vai ser mais fácil ou mais desafiadora, também a depender de uma série de fatores. O que motivou a ida? Ela tem rede de apoio lá ou não tem? A língua é parecida ou não é parecida? Então, por exemplo, uma pessoa que, um brasileiro, que você foi para a Argentina e outro vai para a China, quem que vai ter mais desafio?
0: Ah, com certeza, né? O chinês, quem foi para a China, no caso.
3: quem foi para a China, né? Porque assim, é uma língua totalmente diferente, entra em contato com uma cultura que tem uma visão de mundo muito diferente, então os desafios são muito maiores. Então, provavelmente, uma pessoa que morou lá 2 anos, 3, 4, 5 e retorna para o Brasil, ela vai, né, ter também um desafio muito, muito grande quando volta para cá. Agora, o tempo que isso vai tomar, né, em termos emocionais, o custo disso, também vai depender de uma série de fatores. Por exemplo, se ela volta e ela já tem um emprego, ela está inserida no mercado de trabalho, num lugar que a acolhe, que é bacana, que ela gosta, né? As pessoas gostam dela. Se ela volta e tem uma relação familiar boa, pessoas afetivas, mesmo tendo esse estranhamento, mas que, enfim, há um acolhimento, é muito melhor, né? E ela vai ter muito mais facilidade do que uma pessoa que volta e volta para uma família que tem uma dinâmica difícil, uma dinâmica que é, né, causa frustração, tá certo? E ou não, né, tem dificuldade de se inserir no mercado de trabalho, ou não sabe o que quer estudar, ou enfim.
0: Tem uma espécie de luto aí, né, professora, também. Eu gosto muito de, quero provocar isso, aproveitar que eu lembrei, né, porque eu gosto muito de, quando eu ouço e vejo vocês, especialistas, falarem sobre isso, que quando a gente tira a palavra, esse sentimento do luto, apenas da morte de uma pessoa, da morte de uma pessoa querida, ou de algum parente, de algum amigo. Porque, né, é um outro tipo de luto, mas também é um luto. Queria que você, que é esse contexto também, né?
3: Sim, porque veja, aquilo que eu estava falando, né? A pessoa muitas vezes acha, ai, estou voltando para o meu país, vou encontrar todo mundo, ai, nossa, vou tomar aquele cafezinho, ai, que gostoso, né? E de repente ela vem e ela não se sente parte. Então há um luto no sentido do que ela projetava antes, da expectativa anterior. E isso não é fácil. E aí, uma das coisas, né, que na psicologia intercultural a gente vê, assim, porque há estratégias de adaptação, né? No retorno, a mesma coisa. E nessas estratégias, há uma fase em que é muito difícil, que é quando a pessoa não se sente parte nem de uma nem de outra cultura. Então, ela saiu daquela cultura anterior. Ela fala, tô voltando pro meu Brasil conhecido e tudo mais. Só que ela chega aqui e ela se sente estrangeira, semi-estrangeira. Ela é uma semi-estrangeira, porque é uma nova imigração. O retorno é uma nova imigração. E é isso que as pessoas não se dão conta. E aí ela fala assim, mas como assim, né? Não tô me sentindo parte daqui, mas ela não é de lá também. Então, ela fica como que em suspenso. E essa questão do pertencimento, do se sentir parte, ela é fundamental, né? Então, esse momento não é fácil. Agora, e aí pode, né, dar sentimentos depressivos. E, de novo, é como você mesmo estava falando, vai depender de uma série de fatores, não só contextuais, como internos, né? Se ela já tinha uma questão, já era ansiosa, já tinha, né, depressões e tal, isso pode emergir novamente. E é importante, nesses casos, procurar ajuda, mas ajuda de um profissional que tenha, no caso, uma abordagem intercultural, que entenda dessas questões. Porque pode haver muita confusão aí. Eu fiz pesquisa sobre a questão do retorno, né? E nós atendemos também retornados, né? Inclusive, atualmente, eu tenho um projeto na Unifesp, a gente atende, né, imigrantes retornados. E também há muita desinformação. Estou lembrando um caso que uma mãe veio me procurar, né, para encaminhar a filha dela. Ela falou, ela está com síndrome do retorno. E aí a filha, eu atendia a filha, né, ela veio, enfim, porque a mãe pediu que ela fosse atendida, e ela tinha morado no exterior e tinha conhecido um rapaz que não era de São Paulo, que era de um outro estado do Brasil. Eles estavam se comunicando, ela ia viajar para lá, ele ia viajar para cá, e essa mãe não aceitava isso, porque significava que possivelmente ela fosse sair do lar. Então ela falou, não, isso se deve à síndrome do retorno. Então, eu só estou contando esse exemplo para mostrar um pouco, né, o uso que pode se fazer disso de uma forma equivocada. Assim como quando a gente fala síndrome do regresso, a indústria farmacêutica vai adorar, porque vai falar assim, vamos agora criar a nova medicação para a síndrome do regresso. Tá certo?
0: E aí nem precisa ter, nem tem, né, uma medicação, né, professora?
3: Não!
0: Que é isso, né?
3: Pelo amor de Deus! Então, o que precisa, assim como a gente faz o preparo, a gente também recebe, né, quem retorna, no sentido de esclarecer, no sentido de confortar a pessoa, que esses sentimentos, eles fazem parte desse processo de retorno. Como eu disse anteriormente, quer dizer, o custo emocional do retorno é até maior do que o da imigração, porque você imigrar não é coisa fácil, não, né? A gente tem um glamour, foi para fora, que lindo, que maravilhoso, né? Mas assim, trabalhando até, né, a gente já deu consultoria, né, para empresas, empresa federal e tudo, e não é uma coisa fácil, né? Tem muitas pessoas que, veja, até que mudam, né, numa situação financeira extremamente favorável, mas que não se adaptam a outra cultura, né, e voltam rapidinho, entendeu? Porque tem, né, aí um desafio grande, né? Então, isso tudo faz parte, porque nós somos seres culturais. E só quando você muda para uma outra sociedade, uma outra cultura, é que de fato você se dá conta disso. Então, como eu estava falando, né, a forma como você vai na rua pedir uma condução, isso muda de país para país, né? Então, é um processo árduo, né? Porque você, quando você muda para um outro país, você se sente como um infantilizado, né? Ainda mais quem tem que aprender a língua. Então, veja, é muito trabalho. Então, quando pensa no retorno, fala, isso vai ser bem mais fácil. E não é, porque tem todos esses desafios, né, que eu estava falando, de que a pessoa mudou e para onde ela volta também mudou, né? Então, há um período aí também de ajuste, mas que tem esse luto, como você estava dizendo, no sentido de perceber que essa situação não é fácil e familiar como se pensava antes. Mas isso faz parte porque nós somos seres humanos, sociais e culturais.
0: Professora Silvia, muito bom conversar contigo aqui sobre esse assunto, foi ótimo. Essa professora Silvia Dantas, que é docente do Departamento de Medicina Preventiva da Escola Paulista de Medicina da Unifesp, a Universidade Federal de São Paulo, ela também é vice-coordenadora do Grupo Diálogos Interculturais do Instituto de Estudos Avançados da Universidade de São Paulo, a USP. Professora, muito obrigado mais uma vez.
3: Um prazer, espero ter ajudado. E inclusive para quem quiser, né, um auxílio, ou imigrou para o Brasil, ou vai para fora, ou retornou, pode entrar em contato com o nosso projeto pelo e-mail intercultural@unifesp.br.
0: Tá aí, tá ótimo. intercultural@unifesp.br. Obrigado, professora, até uma próxima.
3: Tá bom, então, até.
0: Tchau, tchau.
3: Tchau.
0: Segundo os especialistas, a síndrome do regresso faz com que a pessoa tenha a sensação de ter perdido dois países ao mesmo tempo. O primeiro é aquele que ficou para trás, no exterior, onde mesmo como imigrante já havia construído um sentimento de pertencimento. O segundo é o próprio país de origem, que apesar de familiar, já não é mais reconhecido da mesma forma.
1: Em Em muitos casos, o retorno é uma escolha movida pela saudade da família, dos sabores da infância ou do bairro onde a história começou. Em outras situações, porém, não há espaço para decisão. Foi o que aconteceu, por exemplo, com os mais de 3 mil brasileiros deportados dos Estados Unidos só no ano passado.
0: Com cenários tão distintos, fica a pergunta: o impacto emocional é o mesmo para quem volta por vontade própria e para quem é obrigado a retornar, seja por deportação, dificuldades financeiras ou questões familiares? A gente segue falando desse assunto com a nossa próxima convidada.
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1: O Jabuticaba Sem Caroço bate um papo agora com a Adriana Capuano de Oliveira. Ela que é professora do curso de graduação Relações Internacionais e também de pós-graduação em Relações Internacionais e Ciências Humanas e Sociais, e também é coordenadora do Grupo de Estudos e Pesquisa em Migrações Internacionais, o MIGREP. Quase um trava-língua. Seja bem-vinda, professora. Como vai?
4: Muito obrigada, agradeço muito pelo convite e participar dessa importante discussão. Vou bem, tá tudo bem, graças a Deus. Muito obrigada aí pela participação. Vocês me dão a oportunidade de comentar algumas questões importantes aí do contexto contemporâneo.
1: Professora, e a gente sabe que você, né, vai dar uma aula aqui pra gente sobre a tal da síndrome do regresso, né? Te pergunto, a gente costuma falar muito sobre o choque cultural de quem vai embora, mas pouco sobre o choque de voltar, né? Por que que o retorno ao próprio país pode ser tão difícil quanto a ida? Conta pra gente.
4: O retorno ao país, no caso aqui a gente está colocando o Brasil como ponto, né? Mas isso acontece geralmente em todas as culturas, mas é algo que a gente não se prepara. Acho que o principal ponto talvez seja esse. Nós nos preparamos muito na expectativa de ir para um outro país, naquela emoção, naquela ansiedade, curiosidade. Então, há um preparo e há toda uma expectativa de estranhamento também, né? Porque a gente sabe que vai para um lugar diferente, com uma língua diferente, com costumes diferentes. Então, há uma preparação mental mesmo para essa diferença toda que a gente vai experienciar. E o retorno, há uma ideia, uma idealização, na verdade, né? De que é a nossa casa, que a gente está voltando para casa, que aqui está tudo muito bem, que é o lugar onde nós conhecemos, onde nós sempre vivemos, e isso não é bem a realidade, porque as coisas mudam, tanto o país de origem muda, quanto a pessoa após uma experiência no exterior também muda, e não há preparação para todas essas mudanças e também para questões que são difíceis, né? Em geral, isso não é regra, tá? Mas em geral, a gente, quando fala muito da síndrome de retorno, é uma situação em que as pessoas saíram do Brasil, viveram em países mais desenvolvidos e retornam para o Brasil. Não é só com isso que acontece, mas estou dando esse exemplo aqui para iniciar a nossa conversa. E essa situação nos coloca mesmo em questões muito difíceis, né? É difícil você voltar de um país onde você não tinha a necessidade de se preocupar, por exemplo, com a violência urbana, e aqui você tem. É difícil você viver num país onde você não via pessoas, eu estou falando principalmente das cidades, mas isso acontece de maneira geral, pessoas que vivem nas ruas, e aqui você vai se deparar com isso imediatamente saindo dos aeroportos. Estou falando aqui na minha perspectiva de São Paulo, mas isso acontece de maneira ampla no Brasil. Então, é muito difícil tudo isso. Isso causa para nós uma instabilidade emocional, né? Num primeiro momento.
0: E, professora Adriana, existe uma tendência de observar o retorno como o fim da jornada. E de uma jornada que muitas vezes foi bastante produtiva, né? No país de destino foi uma experiência diferente, a depender também de quanto tempo essa pessoa ficou em outro lugar e até gostou, se acostumou. Na prática, isso pode representar o início também de uma nova migração, quando essa pessoa retorna, e muitas vezes esse retorno já é um retorno que é quase que obrigatório, né? Agora, dentro da própria identidade, e aqui já vou me permitir colocar dentro dessa experiência também, porque eu fui uma pessoa que fez intercâmbio e não soube explicar quando eu retornei também. Digamos que gostei, havia sido a primeira experiência, por exemplo, viajando de avião, e depois de 4 meses e meio, que foi até um tempo considerado curto, mas eu curti aquele momento bastante, gostaria de ter ficado mais vezes, e quando eu voltei, tem aquela coisa de buscar por outro emprego, de retornar, se, claro, você vê a sua família de volta, você vê os seus amigos, mas tem a adaptação ali que você talvez gostaria de ter curtido um pouco mais, tendo contato com as pessoas conhecidas de longe. Queria que você comentasse esse aspecto também.
4: Foi muito bem colocado aí pela sua própria experiência, né? De fato, quando a pessoa tem uma experiência positiva no exterior, e isso é bastante comum, até embora ambas as experiências possam ser possíveis, né? Tanto as positivas quanto as negativas, mas de maneira geral. Isso não interfere na ideia dessa síndrome do retorno, porque quando a gente volta, é como eu disse, existe uma expectativa. Você passou pouco tempo lá, foram 4 meses e meio, mas imagina quem passa anos, 12, 15, 20 anos. Tem retornos até de férias, né? Mas as férias, elas são uma época divertida, de lazer e tudo mais. Mas o retorno mesmo, a experiência de você ter que retomar a sua vida no Brasil, ele implica nessas responsabilidades. Então, eu tô aqui, agora eu tenho que procurar outro emprego, ou me readaptar, encontrar um local para viver, porque se eu vim durante anos somente passar férias, eu não tenho essas preocupações, né? E agora é uma vida que retorna ao Brasil. E isso é tudo, é como eu disse, acho que as pessoas não se preparam, sabe, psicologicamente, emocionalmente para isso. Porque há saudades do que ficou para trás. Vou até pegar o exemplo da sua própria experiência. Você ficou 4 meses e meio. Não é um tempo muito longo, mas eu tenho absoluta certeza que você fez amizades, relações ali no local onde você viveu por esse período. E são cortes também, né? São outros cortes. Você tem cortes na hora de partir, porque você deixa amigos e família, embora hoje com os meios de comunicação isso seja amenizado por essa comunicação instantânea que a tecnologia nos permite, mas mesmo assim é um corte. E ao retornar também, existem pessoas que você deixa, lugares que você gostou de viver, que você também vai deixar, experiências que você talvez tivesse tido o desejo de prolongar, né, como foi o seu caso, ou não. Pode ser uma situação também que você esgotou ali no seu limite as possibilidades do que você pretendia fazer no exterior. Isso interfere, não vou dizer que não, mas interfere menos do que a necessidade de se estabelecer num país que tem as suas dificuldades também, tem suas delícias, né? Como a gente sabe, a gente volta para casa, a gente volta para nossa família, mas tem as suas dificuldades. E mesmo no âmbito familiar, essas dificuldades existem também. Eu vou dar um exemplo aqui da minha área mais longa de pesquisa, né? Que é com brasileiros que vivem no Japão e retornam. Você imagina, vou te dar um exemplo um pouco diferente do seu, mas que também ocorre e que é mais assim impactante, vamos dizer. Você imagina um pai de família, como já aconteceu, hoje até menos, eles levam as famílias completas, mas um pai, uma mãe de família que emigra, aí a ideia não é um intercâmbio, não é uma experiência breve, é uma emigração, vai passar alguns anos fora, com o intuito de ter uma estabilidade financeira melhor no retorno, e quando retorna, os filhos que ele deixou aqui na infância já são adolescentes. E viram esses pais pouquíssimas vezes ao longo desses anos, se é que viram, né? Se não foi somente por vídeo, videochamada e coisas semelhantes. Então, assim, e não só as coisas ao nosso redor mudam, como a nossa família mudou. Você deixou, no exemplo que eu estou dando, né? Você deixou filhos crianças e você volta com filhos adolescentes, adultos, enfim. É um caso mais trágico, né, entre aspas, mas também são situações que ocorrem no que a gente considera como essa síndrome do regresso, então é tudo muito difícil, ainda que você não tenha filhos, a tua família mudou, teus irmãos, teus pais, enfim, a vida é muito dinâmica, né, sobretudo nos dias de hoje, então eu acho que a gente não dá a devida importância, né? Estou dizendo isso para quem passa por essa experiência, sobretudo, mas também para os parentes e amigos que ficam no Brasil. A gente não dá a devida importância da necessidade de uma preparação, de uma preparação mesmo emocional para tudo isso que vai acontecer, né? Retornar ao Brasil é muito bom, porque a gente retorna para os nossos amigos e familiares, para nossa casa, entre aspas, né? Para aquilo que a gente entende como casa, que foi a casa onde vivemos até a partida, mas a gente tem que entender que nós mudamos enquanto estivemos fora, no exterior, e as pessoas que aqui ficaram também mudaram. Então, tem toda uma relação muito delicada nesse processo, né? Que às vezes é amortizada numa idealização de que eu vou voltar para o lugar que eu deixei. E isso não existe. A gente nunca volta para o lugar onde a gente deixou, porque o lugar onde a gente deixou se transformou nesse período. E nós também, como indivíduos, nos transformamos, sobretudo por uma experiência tão intensa que é viver no exterior, né? Não importa onde, mas viver num país diferente, até mesmo isso acontece internamente no Brasil, mas a gente está falando aqui em experiências internacionais. Então, viver num país de cultura diferente, de língua diferente, onde eu tenho que me virar como pessoa, né? Você imagina alguém que parte numa idade ainda muito jovem. Então, aqui ele provavelmente tinha ainda o amparo da família, nas questões econômicas e até mesmo do dia a dia. Talvez ali morasse ainda com os pais, então, com todos os cuidados domésticos. E lá fora você está sozinho, né? Então você tem que se virar economicamente, você tem que se virar como uma pessoa adulta, resolvendo seus problemas. Ou, se você já é um adulto e parte, você também tem que fazer da sua vida ali acontecer num outro contexto. De repente, mesmo que você já saiba a língua, aperfeiçoar a língua, entrar naqueles costumes, né, interagir com aquela sociedade da forma como aquela sociedade espera que você interaja. E que certamente não é a maneira que você interagia aqui no Brasil, porque são sociedades diferentes. Então tudo isso tem muito impacto, né?
1: Professora, podemos pensar assim, né? Há diferenças importantes entre quem retorna por escolha e quem volta por necessidade, por exemplo, como crises econômicas, guerras, deportações, ou até mesmo questões familiares.
4: Eu vou arriscar dizer

0: que a dimensão econômica não, né? Eu volto para uma situação de conforto econômico, entre aspas. Eu já me preparei para isso. Ou eu tinha uma expectativa de tempo de estar lá fora, esse tempo acabou, então eu retorno, mas eu tenho, de repente, perspectivas de trabalho. Eu voltei para com aperfeiçoamento acadêmico, então o meu trabalho tem um vislumbre a curto ou médio prazo, né? Agora, a pessoa que volta no susto, por uma questão, por exemplo, como ocorre agora, né, de deportações, ou mais raro, mas pode acontecer também no caso de brasileiros, de alguma perseguição em algum país, ela volta sem essa preparação, sobretudo econômica, como eu estou dizendo. Ela vai voltar e ela vai ter que, de alguma forma, se recolocar aqui economicamente no Brasil. E nem sempre isso é fácil, né? Nós sabemos. Então, além do impacto emocional de percepção de que todas essas mudanças ocorreram e o local de idealização que ela esperava encontrar não existe mais, ela tem também essa dificuldade de se recolocar num mercado de trabalho que tem suas dificuldades, tem suas peculiaridades, como é o mercado de trabalho brasileiro. Acho que as principais diferenças entre esses dois universos talvez sejam essas. Emocionalmente, essa ideia de que tudo mudou, a família mudou, a própria pessoa mudou, acho que mantém-se ali mais ou menos com mais semelhanças do que diferenças, eu diria.
1: Professora, ficamos curiosos se existe também um perfil de pessoa mais vulnerável à síndrome do regresso, síndrome do retorno, ou, né, se são aí, por exemplo, os jovens que fazem intercâmbio, se são os expatriados. Acho que dá pra gente talvez ter uma ideia até a partir da sua fala aqui, porque se a gente for comparar com o tempo, né, intercâmbio geralmente a pessoa fica menos tempo, mais pesquisadores também, aí tem, né, quem vai fazer às vezes um mestrado, um doutorado, ou quem vai trabalhar, que às vezes o tempo é indeterminável. Como que essa relação, e quero acrescentar uma outra pergunta dentro disso já, se as redes sociais intensificam esse processo também, porque mantém o contato ali, mesmo que distante, entre aspas, mas fica mais essa saudade, principalmente nesse momento de readaptação, né? Você acabou de voltar, mas tem ali, passa 1, 2 semanas, e aí você tinha uma rotina, você começa a sentir falta daquilo que talvez nos próximos meses, anos, você não vai ter mais.
0: A questão do tempo que a gente passa lá fora, eu acho que é muito importante. Mas eu não saberia dizer se isso torna um perfil mais vulnerável. Eu acho que não, acho que aí é muito individual mesmo. E dessa falta de preparação, como eu disse, né? Então, quanto menos a gente entende que voltar também é um processo de adaptação, da mesma forma que ir, né? Partir requer um processo de adaptação, voltar também requer. Só que as pessoas não pensam nisso. Então, quanto menos a gente se prepara, menos a gente compreende essa necessidade, acho que maior o impacto que vai ser sentido. Porque fica aquela idealização mesmo, né? Eu volto para minha casa, eu volto para comer a comida da minha mãe, eu volto para encontrar os meus amigos. Só que seus amigos, a depender do tempo em que você passou lá fora, já casaram, já estão com outra vida, já tiveram filhos, sei lá. Sua mãe talvez já esteja com idade, entendeu? Ela não vai mais ser a mãe que era quando você estava aqui. Então, se preparar para isso eu acho muito importante. Entender que não só o tempo que a gente passa lá fora nos transforma, mas como quem fica aqui se transforma também. O país se transforma. O Brasil hoje não é o Brasil de 10 anos atrás, nem de 5 anos atrás, nem de 1 ano atrás. Então, quanto mais a gente tem essa clareza, acho que menos a gente sofre com as idealizações, com as ilusões mesmo, né? A ilusão de que a gente retorna para um local que não existe mais. Agora, isso você me perguntou em relação às vulnerabilidades, né? E em relação ao tempo, sim, o tempo eu acho que tem pesos diferentes, né? Você imagina pessoas que passam 20 anos lá fora. É metade da sua vida, às vezes. Talvez você tenha 40, 40 e poucos anos, viveu 20 anos aqui no Brasil e 20 anos num outro país. O tempo impacta, sem dúvida. Mas eu diria assim, da necessidade, se a pessoa puder fazer isso, né? Se não for um retorno muito abrupto, susto ou no susto, como a gente acabou de dizer, mas se ela puder fazer um projeto de retorno. Então eu retorno, como é que eu vou me estabelecer financeiramente no Brasil, me preparar emocionalmente para as diferenças que eu vou encontrar.

0: quebrar, como a gente já acabou de dizer, enfim, e isso nos tornaria, em tese, menos vulneráveis, mas é claro que também há o individual da pessoa, a psique da pessoa, cada pessoa reage de uma forma, né? Quando eu era ainda muito jovem, tinha lá meus 20 anos, eu fiz a minha primeira experiência no exterior, não foi um longo tempo que eu fiquei fora, mas eu me lembro muito, assim, do impacto que eu senti quando eu voltei, porque por menos tempo que a gente fique lá fora, a gente começa a se adaptar à vida do lugar onde estamos, né? Então, no meu caso, havia sido para os Estados Unidos, como é o caso de muitos brasileiros, né? Os Estados Unidos é o país que mais recebe brasileiros até hoje. E não foi uma viagem de emigração, eu não fui lá trabalhar, foi uma viagem intercâmbio, vamos dizer assim. E quando eu voltei, embora não tivesse sido um tempo muito longo, eu sou aqui de São Paulo, eu desci em Cumbica, e eu até hoje eu moro na Zona Leste, na época eu morava aqui também, né, mas num outro bairro. Tem uma avenida que, após a gente sair ali da estrada, né, da Dutra e da Marginal, para quem é de São Paulo vai conhecer, que a gente pega aqui entrando na Zona Leste, Salim Farah Maluf. Tem muita gente que pede nos faróis aqui, na época principalmente, que foi nos anos 90, hoje até menos. Aquilo me deu uma tristeza, uma tristeza. Eu estava feliz de voltar para minha casa, etc e tal, mas aquilo é um choque para a gente, sabe? Por menos tempo que a gente passe lá fora, você ficar alguns meses sem ver esse cenário e de repente isso voltar aos seus olhos, não é como se você estivesse aqui no dia a dia e fosse algo que a gente passa naturalizando, né? É comum eu ver um mendigo, é comum ver gente pedindo no farol, é comum pessoas catando coisas de reciclagem na rua. Para nós que estamos aqui, isso se naturaliza, o que é até um erro, não deveria ser assim, mas acaba sendo, né? Existe uma coisa na sociologia que a gente chama de atitude blasé. A gente deixa de enxergar isso porque também enxergar isso o tempo todo é muito dolorido, né? Mas quando você passa um tempo fora e você deixa de ver essa realidade e essa realidade volta para o teu cotidiano, é difícil. Eu lembro dessa minha experiência, que foi o primeiro choque, vamos dizer assim, de retorno. Me deu a maior vontade de chorar no carro. Eu estava com os meus pais muito contentes que eu estava regressando e tudo, mas eu fiquei com vontade de chorar de ver aquele cenário. Então, assim, como a gente está falando da síndrome de regresso de brasileiros, regressar para o Brasil tem esses impactos. Tem muita coisa boa no Brasil, para a qual a gente regressa também, né? Os nossos amigos, enfim. Mas tem essa dificuldade de ser um país que, infelizmente, ainda tem esses impactos econômicos muito visíveis e que são difíceis, né? Sobretudo se a pessoa tem uma certa sensibilidade a isso. Tem gente que talvez tenha menor sensibilidade, mas outros têm maior. Bom, enfim, acho que falei bastante já sobre essa relação, né? Você me perguntou também sobre a questão das redes sociais, que eu creio que afetam bastante tudo isso que nós falamos, né? Então, as redes sociais, elas causaram, né, transformações importantes nos processos migratórios mundiais, não só aqui, mas é um dado positivo, sem dúvida, porque essa comunicação instantânea que hoje os meios de comunicação nos permitem, é ótimo, né? Você tá lá fora, você conversa com os seus amigos, com a tua família, com quem você quiser, tranquilamente, pelo WhatsApp, por esses meios, enfim. Então isso nos permite um conforto muito grande. Você imagina o que era estar fora e só se comunicar por carta ou por telefonemas que custavam caríssimos e você dava no Natal ou numa data de aniversário. É uma diferença imensa, imensa mesmo. Então o conforto que a tecnologia, as redes sociais nos dão hoje, no contato cotidiano com quem a gente deseja, é muito positivo. Só que isso dá, mais uma vez, essa falsa ilusão, ou melhor, essa ilusão, né, que já é por si só ilusão, essa falsa ideia, dizendo corretamente, de que eu tô ali, eu tô com eles e tá tudo bem, eu tô em contato e nada vai ser diferente do que foi. Então, nesse sentido, essa comunicação instantânea, ela pode nos mascarar a dificuldade do retorno, como a gente já disse, né, essa ideia de que eu não preciso me preparar e tudo mais. Tem esse ponto. Agora, um outro ponto que eu gostaria de destacar sobre as redes sociais, mais ainda do que esses meios de comunicação instantânea, né? Porque quando a gente está lá fora, a gente usa muito, não sei se eu posso dizer aqui, mas WhatsApp, esse tipo de comunicação. Agora, o Instagram, essas outras redes, elas não nos comunicam com nossa família, mas elas nos colocam no nicho de comunicação, sobretudo pelos algoritmos e tudo mais, né, de quem participa de situações semelhantes às nossas. E isso pode ser, talvez, uma questão também muito difícil. Então, você clica lá por alguma curiosidade, né? Uma pessoa que está aqui no Brasil, vai. A ilusão de viver fora também. Como é viver nos Estados Unidos? Como é viver na Europa? E aí você começa a receber inúmeros videozinhos de pessoas que vivem lá e começam a falar, ai, que aqui é maravilhoso, porque aqui isso, porque aqui é aquilo. Porque a gente só coloca o que é bom, né? Nessas redes sociais. A gente não coloca as dificuldades em geral, mas massivamente é só as benesses, as belezas. E você vai se iludindo com aquilo, né? Porque você vai assistindo aquilo e você vai se iludindo. Com quem está fora e começa a assistir vídeos sobre o Brasil também, a depender da corrente que ele entra, né? Se são vídeos positivos ou negativos a respeito do país, ele também vai criando essas ilusões lá fora, porque não correspondem ao dia a dia, à realidade. Eu entrar num algoritmo que vai me dizer sobre como é viver, sei lá, num país X, e eu entender que aquilo, ai, todo dia tem um videozinho legal de uma coisa diferente, não é a realidade. Então, nesse sentido, eu acho que, eu não vou dizer que elas seriam nocivas, né, mas elas são muito perigosas. Então, há uma... Eu dividiria aqui em dois contextos essa questão das redes sociais. Uma rede social que te facilita a comunicação com quem você deseja estar em contato, família e amigos aqui no Brasil, muito bem. Ela facilita muito e é ótimo mesmo, né? Eu fui do tempo das cartas em papel, você imagina. Eu ia pro correio deixar as cartas e eu recebia a notícia dessas cartas 15 dias depois. Hoje é instantâneo, é uma maravilha. Mas, sobretudo, redes como o Instagram, né, que é o que a gente mais usa. Entrar nesses algoritmos que nos levam a uma única percepção da realidade e que não é uma realidade verdadeira, né? Ela é muito maquiada por inúmeras questões ali, por coisas que a gente só coloca de benesse ou por ilusões mesmo. Isso é realmente bastante perigoso, eu acho, porque a gente fantasia coisas que não vão se concretizar, nem para o bem e nem para o mal, viu? Nem por um Brasil que a gente começa a imaginar como terrível e nem por um Brasil que a gente começa a imaginar como maravilhoso, que eu vou chegar aqui, vai ser só festa, meus amigos vão me abraçar e eu vou encontrar tudo. Não vai ser assim.
1: Isso, professora, tivemos essa aula aqui sobre síndrome do regresso, também me vi em muitas falas suas aqui. É isso, volte sempre. Adriana Capuano de Oliveira, ela que é professora do curso de graduação de Relações Internacionais, docente das pós-graduações em Ciências Humanas Sociais e Relações Internacionais na Universidade Federal do ABC e também é coordenadora do Grupo de Estudos e Pesquisa em Migrações Internacionais, o MIGREP, ambos na instituição aí. Adriana, muito obrigado por essa aula que você nos deu e volte sempre. Por favor, não tenha a síndrome do regresso com o Jabuticaba.
0: Não, de forma alguma. Eu agradeço muito, fiquei muito feliz por essa participação. E se eu puder, rapidamente, dar um conselho, né? Eu sei que o conselho, se fosse bom, a gente não dava, vendia, mas enfim. Um conselho de fato para quem está fora e de repente ouvindo, né, essa participação, possa se questionar em algumas coisas. Prepare-se para voltar e não tenha nenhuma ideia tão negativa do Brasil, que não é real, e nem tão positiva. Há questões boas e ruins em todos os lugares do mundo, em todos os lugares. E essas questões, muitas vezes, elas dependem mais do nosso olhar sobre essa realidade, né? A gente diz que não adianta fugir, isso também é uma coisa muito interessante das migrações, né? Não adianta a gente fugir de algo que a gente imagina que está no local, porque o problema está em você, não está no local, né? Muitas vezes. Então, prepare-se e entenda que há coisas boas e ruins em todos os lugares do mundo. E tente enfrentar isso da melhor forma possível, né? É o conselho que eu daria.
2: Tá ótimo. Muito obrigado, professor. Até uma próxima.
0: Muito obrigada, agradeço muito, viu? Eu gostei muito de participar aí com vocês, foi ótimo.
1: Tchauzinho, professora.
0: Tchau.
1: Nosso tempo acabou, então chegou a hora de colocar ponto final em mais um episódio do Jabuticaba Sem Caroço. 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
1: É isso, eu aproveito a deixa aqui para poder chamar, convidar os nossos ouvintes para estarem com a gente amanhã aqui no Jabuticaba Sem Caroço, quando falaremos aí sobre os 20 anos da Lei Maria da Penha, né? A lei que foi criada após a farmacêutica Maria da Penha ter sido vítima de dupla tentativa de feminicídio cometida aí pelo marido, né? E ela ficou paraplégica em 83 em Fortaleza. E olha só, gente, numa época que ainda não existia nenhuma delegacia especializada no atendimento à mulher no Brasil, né? Por causa disso, ela foi, colocou a boca no trombone e o caso dela virou uma lei federal aqui, né? Então, de enfrentamento à violência doméstica no Brasil, mas infelizmente, mesmo com essa lei, temos todos os dias centenas de mulheres sendo agredidas pelo marido ou por algum parente, né? Que é o que cobre a lei. E o programa vai discutir isso. Será que, quais são os avanços da Lei Maria da Penha aqui no nosso país, né? A sociedade, ela tem conhecimento, dessa lei? As mulheres, elas sabem que existem, mas elas sabem de que forma que essa lei pode mantê-las seguras? Bom, a gente explica isso e muito mais com as nossas entrevistadas aqui. Então é isso, meu povo, não percam o Jabuticaba Sem Caroço, tá cheio de informação e aí com entrevistadas de primeira para que você também se sinta aí mais abraçada, você, mulher, se sinta mais abraçada e mais informada sobre os seus direitos através da Lei Maria da Penha. É isso, fico por aqui, até a próxima.
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5: Olá, bom dia, são 10 horas, sábado, 8 de agosto. O Partido dos Trabalhadores divulgou nesta sexta-feira o plano de governo para a candidatura à reeleição do presidente Lula. O documento protocolado no TSE está dividido em 13 eixos principais. Um dos destaques é a defesa da soberania nacional. Sem citar diretamente os Estados Unidos, o texto rejeita alinhamentos automáticos com outras potências e classifica a soberania como um princípio inegociável. O tema ganha força no momento em que o Brasil enfrenta novas tarifas impostas pelo governo de Donald Trump, que podem chegar a mais de 37% sobre os produtos brasileiros. O advogado Abelardo de la Espriella tomou posse nesta sexta-feira como presidente da Colômbia para o período de 2026 a 2030. Rompendo com décadas de tradição, a cerimônia aconteceu em Cali, no sudoeste do país, e não em Bogotá. La Espriella jurou o cargo perante o presidente do Congresso, Honório Henriques, que em seguida lhe entregou a faixa presidencial, sucedendo agora o ex-presidente Gustavo Petro. O evento reuniu chefes de Estado e delegações internacionais, entre eles o rei Felipe VI da Espanha e o presidente argentino Javier Milei. O Brasil foi representado pelo chanceler Mauro Vieira, já que Lula optou por não comparecer. Rio de Janeiro, a cidade, retornou ao estágio 1 de atenção às 5:30 da manhã deste sábado. O nível mais baixo em uma escala de 5, segundo o Centro de Operações e Resiliência da Prefeitura. A mudança ocorre após a previsão de redução na intensidade dos ventos nas próximas horas. A capital viveu um dia de forte apreensão nesta sexta-feira, quando chegou a entrar em estágio 3, com alertas de rajadas de até 90 km por hora, que mobilizaram o gabinete de crise da Defesa Civil. O vento chegou a atingir 85 km por hora no sul do estado e 61 km por hora na capital, levando a prefeitura e o governo do estado a recomendar a antecipação da volta dos trabalhadores para casa, além do cancelamento de eventos de grande porte.
4: 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Trânsito agora.
5: O trânsito no Rio está normal nas principais vias, aqui na região central e também na zona sul. As pistas estão livres, Laranjeiras, Rua das Laranjeiras, Rua Pinheiro Machado e também Aterro do Flamengo, com trânsito fluindo muito bem. Dia de sol e dia de jogo também no final do dia. A Sete Rio vai interditar as vias no entorno do estádio Nilton Santos a partir das 18 horas para a partida entre Botafogo e Fluminense ali no Engenho de Dentro. Essas foram as notícias das 10 horas da manhã. Bárbara Pereira para a Rádio Sputnik Brasil.
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7: Olá pessoal, mais um Mundioca chegando e hoje para a gente falar do assunto da moda, a inteligência artificial, mais precisamente da disputa entre China e Estados Unidos nessa corrida desenfreada. E a disputa entre os dois países também é geopolítica, é tecnológica, é econômica, é que mais, Mel?
8: É, Marcelo, vamos pegar o gancho do factual, né? A gente tá trazendo essa pauta porque os Estados Unidos estão acusando a China de estar roubando, de estar se apropriando de seus modelos de IA. Aí a gente vai discorrer no programa de hoje se isso é uma disputa geopolítica, se isso procede. Mas, Marcelo, o assunto é fascinante, só que a gente não domina. Vamos deixar para quem sabe ouvir o nosso com primeiro certeza, convidado?
7: Com certeza. O Mundioca tem o imenso prazer de voltar a falar com o Tomás Bellini Freitas, advogado, mestre em Direito e doutorando em Direito na UFRGS, pesquisador sobre inteligência artificial e direito, pesquisador também visitante da Universidade de Tübingen, na Alemanha, e ainda é autor do livro Inteligência Artificial e Responsabilidade Humana. Tomás, tudo bem? Muito obrigado por ter aceito o nosso convite.
9: Imagina, Marcelo, é um prazer estar aqui com vocês. Muito obrigado, então, Marcelo. Muito obrigado, Melina. É uma honra.
8: Opa, a honra é toda nossa. E Thomas, você acredita que a China estaria mesmo roubando modelos de IA como os Estados Unidos acusaram?
9: Pois então, vamos agora analisar os dois argumentos. O que aconteceu foi que o lançamento de um modelo de IA da Kimi, da empresa Moonshot, gerou um alvoroço no mercado, um alvoroço no mundo da IA. O que acontece? Essa empresa Moonshot, relativamente pequena, fundada há pouco tempo por um jovem de 30 e poucos anos, chamado de Yang Jilin, essa empresa vem alcançando nos últimos anos, nos últimos meses, na verdade, uma grande progressão. Só que um pequeno parênteses, esse fundador, ele muito inteligente, muito destacado, ele fez seu PhD nos Estados Unidos antes de voltar para a China, seu país. E vendo agora, ele fez uma decisão muito acertada, porque a sua empresa agora está muito valorizada. Qual é a questão, então? Este último modelo da Moonshot, chamado de Kimi K3, ele possui 2,8 trilhões, vou repetir aqui, trilhões de parâmetros. Isso coloca esse modelo como um dos mais avançados, se não, na verdade, o mais avançado do mercado disponível atualmente. Inclusive, na frente, em alguns parâmetros, né, não em todos, mas em algumas competições que estão sendo realizadas no modo de teste, à frente de modelos dos Estados Unidos, principalmente dois. Um deles é o ChatGPT 5.6 Sol, e o outro é o Fable 5 da Anthropic. Então, em alguns testes ele se encontra na frente, outros um pouco atrás, alguns empatados, mas o ponto não é esse. O ponto é que é um modelo de IA extremamente poderoso. E, isso que é muito relevante, ele é de código aberto. Os parâmetros são públicos, ao contrário de outros modelos dos Estados Unidos cujos códigos são fechados, ou seja, não podem ser baixados, não podem ser alterados e nem sequer escrutinados. É inviável uma pessoa independentemente analisar esses códigos. Então, a partir do momento em que é lançado um sistema de IA muito poderoso e com um custo extremamente inferior aos seus concorrentes americanos, isso sem dúvida alguma gera uma reação nas contrapartes americanas. Qual é a principal acusação, Melina e Marcelo, que os americanos estão fazendo contra a empresa Moonshot? De que teria ocorrido uma destilação, esse é um termo técnico da ciência da computação, distillation, uma destilação dos modelos americanos. Só para entender, o que é destilação? É um conceito que já existe há décadas, significa pegar um modelo de IA maior, um modelo mais treinado, e a partir desse modelo mais experiente, treinar um modelo menor, um modelo que seria o aluno, né? Um modelo professor e o outro que seria o aluno. Isso foi primeiramente feito pela DeepSeek em 2025, em 22 de janeiro de 2025, eles lançaram um paper explicando como eles fizeram esse processo de destilação e que foi algo um tanto revolucionário, porque reduziu os custos imensamente, em alguns casos em até 80%, 90%, e dois, ainda aumentou a eficiência dos modelos de IA, desses modelos de IA da DeepSeek. Naquele momento, claro, 2025, muitas novidades ocorreram desde então. Mas o ponto é que a técnica de destilação, ela é perfeitamente lícita. Não existe nada de ilegal nisso. Inclusive, o modelo destilado pela DeepSeek, tudo isso está num paper publicado certinho pela empresa. Era um modelo da própria DeepSeek. Agora, com o Kimi, eles lançaram há pouco tempo também um paper explicando como eles montaram seu modelo. E nesse paper está tudo descrito com bastante precisão, inclusive com a técnica de destilação, mas nada no paper, nada de legal, tudo perfeito. A acusação americana é de que a Moonshot, com o Kimi, teria usado seus modelos como professores e destilado informação a partir disso. Agora, é uma acusação muito grave, se for verdade, e evidentemente nós não temos condições mínimas de saber se isso é verdade ou não. Fato é que duas possibilidades aqui. Ou os americanos estão, neste momento, com uma certa apreensão dos chineses terem conseguido esse avanço tecnológico, ou a acusação seria verdadeira. Não temos aqui como julgar. Nas próximas semanas, nos próximos meses, peritos independentes certamente conseguirão analisar os códigos e perceber se existe alguma semelhança ou não. Mas o fato é que ocorreu um grande avanço tecnológico por parte da China. E esse avanço, neste momento, ameaça um modelo econômico das empresas de IA dos Estados Unidos. E por isso esse medo, né? Esse pavor, digamos, que as empresas americanas têm dos seus competidores chineses. E a partir disso nós vemos essas acusações que, se forem verdade, são muito graves, mas agora temos que deixar o tempo transcorrer para termos certeza de tudo.
7: Thomas, se eu tiver errado, você me corrige. Então, fora essa corrida para saber quem é o mais poderoso, em jogo também está a seguinte questão. Se a China consegue fazer o desenvolvimento de uma inteligência artificial muito mais barata, a tendência é quebrar as big techs americanas, que aparentemente estão numa bolha, né? Gastando muito mais dinheiro do que seria necessário, correto ou não?
9: Exatamente, Marcelo. Inclusive, na Bolsa de Valores americana, as ações dessas empresas, não só das empresas de IA propriamente ditas, mas também de todo o ecossistema. Isso inclui os chips, inclui as bases de dados, todas estão muito valorizadas. E quando uma empresa chinesa consegue oferecer um produto semelhante, se não superior, no caso do Kimi, seria inclusive superior, em alguns aspectos ao menos. Então isso ameaça esse modelo de maneira profunda. E aliás, aqui eu tenho que comentar o seguinte, faz parte da estratégia geopolítica da China a forma que eles enxergam como a IA deve ser distribuída pelo mundo. Ou seja, o modelo de código aberto, o modelo open source, de códigos públicos. Isso faz parte da estratégia chinesa, da geopolítica chinesa. Por quê? Isso possibilita que países do sul global, países do terceiro mundo, dos BRICS, da ASEAN, da África, consigam empregar essas tecnologias de IA por um custo tremendamente inferior. Como eu disse antes, chega a ser até 90% inferior em alguns casos. É muito mais baixo. Ou seja, a China, ela quer democratizar o acesso à IA. E nós estamos vendo isso de maneira muito rápida, mais rápida, para ser sincero, do que eu imaginava. Até um relatório da própria Bloomberg dizia que, no início do ano, a distância entre os Estados Unidos e China seria de 9%, agora já estaria de 6% no campo da IA. Então, de fato, a China está cada vez mais desenvolvida nessa tecnologia. É muito impressionante. Mas o que eu quero ressaltar é que, há pouco tempo, a China, ela fez uma conferência sobre inteligência artificial e nela propôs a criação de uma organização de cooperação para a inteligência artificial. E um dos aspectos centrais é justamente o código aberto, open source, democratizar o acesso da IA, permitir que qualquer pessoa, qualquer empresa do mundo, digamos, baixe esse modelo, consiga modificar os parâmetros de acordo com as suas necessidades específicas para seu contexto. Ou seja, isso de fato permite uma facilidade muito maior na utilização desses modelos. Então estamos vendo algo de fato um tanto revolucionário.
8: Até que ponto essas restrições americanas à exportação de chips avançados e softwares de IA, elas acabam incentivando a China a acelerar a sua autossuficiência tecnológica?
9: É interessante que do ponto de, na teoria econômica tradicional, quando um país não consegue ter acesso a algum produto, é muito provável que esse Estado comece a produzir este produto em escassez por si só, de maneira autônoma. Tem na história vários exemplos disso. E no caso dos chips, isso pode ser visualizado com perfeição. Ou seja, quando a China teve essa restrição de tecnologia, ela começou a desenvolver por si só. Isso gerou um fluxo monetário para as empresas chinesas gigantesco. É o caso da Huawei, que agora domina o mercado de chips chinês. Quanto à questão dos semicondutores, isso é muito complexo e merece aqui uma atenção cuidadosa. Por que os Estados Unidos têm essa vontade tão grande de impedir que a China alcance a tecnologia mais moderna? Porque ainda é um dos setores que os americanos, de fato, possuem vantagem. E tudo isso tem relação com uma máquina de uma empresa holandesa, que apesar de ser holandesa, os Estados Unidos exercem uma influência gigantesca na Holanda, ou seja, conseguem controlar a exportação dessa máquina. É uma máquina de litografia ultravioleta extrema. É somente essa empresa no mundo que consegue produzir. E é tão complexo, envolve uma lente da alemã Zeiss para produzir essa máquina. É de fato muito complexo. O ponto é, ainda a China não consegue produzir em escala industrial essa máquina. E ela é muito importante porque é com ela que se produz o desenho nos chips. É com ela que se desenha os transistores. É como se fosse uma impressora gigante, do tamanho de um caminhão, mais ou menos, e com ela é viável desenhar nos chips uma espécie de desenho, que são os transistores. Quanto menor esses transistores, mais avançado será esse chip. Atualmente, no caso, a TSMC de Taiwan consegue produzir esses chips de 5 a 3 nanômetros. É uma escala muito pequena. Então, o Ocidente, digamos assim, em sentido amplo, ainda possui uma vantagem, mas cada vez menor. No caso, essa máquina, ela consta em reportagens do ano passado que a China teria conseguido elaborar um protótipo em Shenzhen, que é uma cidade mais do sul da China, e focada em tecnologia. Então, é uma questão de tempo até a China conseguir desenvolver essa máquina. Já tem tido progressos realmente impressionantes. E mais recentemente, a questão de dias, foi noticiado que a China também conseguiu desenvolver uma outra máquina, não tão avançada, mas também muito importante, de litografia ultravioleta profunda, DUV. E então também temos um avanço enorme nesse aspecto. Mesmo essa máquina DUV não sendo tão poderosa como a de ultravioleta extrema, no caso do EUV, já é viável elaborar e desenvolver chips muito avançados com DUV.
7: Aliás, você acha que essa corrida pela inteligência artificial pode ser comparada à corrida espacial como a gente teve durante a Guerra Fria? Ou é uma coisa mais abrangente?
9: Pois então, Marcelo, a Guerra Fria teve tanto a corrida espacial como a corrida nuclear como dois pilares, digamos assim. E no meu entender, e também de vários cientistas da computação, o Stuart Russell, que é um grande nome, ele está muito preocupado justamente com essa corrida e até onde isso pode chegar. E sim, então sem dúvida alguma, estamos agora diante de uma nova corrida pela IA que de certa maneira substitui aquela da Guerra Fria. Estaríamos quase em uma nova Guerra Fria, né? Um pouco diferente, naturalmente, dos moldes anteriores. E o que é interessante é que muitos defendem a criação de uma organização internacional ou de uma agência internacional, até talvez os moldes da Agência Internacional da Energia Atômica, a IEA, justamente para regular os perigos dessa IA, os perigos da tecnologia, cada vez mais estão presentes. Do ponto de vista teórico, nós falamos há muito tempo que existem riscos gravíssimos da IA, como a autorreplicação, um sistema de IA que pode se autorreplicar autonomamente, ou um sistema de IA que pode manipular informações em relação ao usuário, que se chama de alignment faking, ou que pode manipular por meio de skimming. São várias técnicas da ciência da computação, vários perigos, no caso, há muito tempo se alerta. E recentemente noticiou-se que um modelo da OpenAI, o ChatGPT 5.6 Sol, teria, de maneira não intencional, hackeado uma outra empresa. Isso é gravíssimo, isso é gravíssimo. Então, imaginem um sistema de IA, um modelo de IA, sendo utilizado para ciberataques do ponto de vista de Estado contra Estado. Um Estado utilizando IA para atacar o outro do ponto de vista de cibernético, ou seja, ciberataques geopolíticos. Esse é um assunto extremamente relevante, ainda não entrou na pauta de maneira significativa em termos de relações internacionais, mas eu considero relevantíssimo. Até mesmo a Aliança dos Cinco Olhos é uma aliança ocidental, anglo-saxônica, composta pelos Estados Unidos, Nova Zelândia, Austrália, Reino Unido e também Canadá, cinco países que falam inglês, né, principalmente, e eles mostram justamente seria viável realizar ciberataques contra países e empresas de grande porte. Ou seja, é um assunto que já está entrando, já está chamando atenção para todos. E aqui, novamente, eu quero ressaltar como a IA poderia ser empregada para realizar ciberataques contra países, contra empresas significativas. Isso é muito importante. Ainda mais quando se pensa em IA agêntica, ou seja, IA que consegue agir por conta própria. Isso é muito perigoso.
7: Ou seja, eu tô pensando aqui, assim, de uma IA conseguir entrar num servidor de um outro país, por exemplo, apagar todos os satélites, você vai voltar para o século 17 em um segundo, você não vai conseguir mexer em mais nada, porque todo mundo hoje é apertar botão, o ser humano deixou de aprender, né, de raciocinar, fazer conta no papel, hoje é tudo no botão, a gente volta para o século 17 em 3 minutos.
9: Exatamente, Marcelo, essa que é a minha preocupação principal agora, inclusive é um assunto que eu tenho lidado na minha tese de doutorado, é justamente esse, a preocupação com a cibersegurança, como lidar com esse risco, porque agora os sistemas de IA avançados têm o potencial de causar danos de fato gigantescos, inclusive aqui vamos lembrar do caso recente do Fable 5, ou Mythos 5, o próprio governo americano proibiu esse modelo de IA da Anthropic, sob a alegação de que seria muito perigoso sob o ponto de vista da cibersegurança, ou seja, seria viável usar esse modelo para quebrar a criptografia de praticamente de vários sistemas de segurança. E o governo americano fez uma diretiva proibindo a utilização desse modelo de IA por todos os estrangeiros, seja residentes nos Estados Unidos ou não. Ou ainda se fossem funcionários da empresa, nenhum estrangeiro ia poder se valer desse modelo de IA. Aí, após um certo tempo, o governo americano liberou o acesso a esse modelo, Fable 5, ou Mythos 5, são duas versões, nessa diretiva do governo americano, a razão que consta lá para a proibição era justamente a cibersegurança. Os sistemas de IA agente ou IA agêntica estão cada vez mais aptos a possibilitar esse cenário. E aí entra a cibersegurança defensiva, que também utiliza a IA. Então agora o que nós estaremos diante nesses próximos pouco tempo, nesses próximos meses e anos, é a IA sendo usada para ataques e a IA sendo usada para defesa também. Chamada aprendizado de máquina adversarial, ou seja, usar a IA nesses dois aspectos. E temos aí, então, um potencial nocivo gigantesco.
8: Agora, a gente sabe que Estados Unidos e China estão ali pau a pau nessa corrida, mas tem algum outro país, alguma outra potência, não sei, a Índia, que Israel, quem sabe, outra potência que esteja ali baforando no cangote dos dois?
9: Do ponto de vista global, as superpotências de IA, de maneira inequívoca, são os Estados Unidos e China. Estão em outro patamar, digamos assim. Existem segmentos de nicho, digamos assim, que aí sim, países como a Índia têm um desenvolvimento muito grande, isso sem dúvida alguma. Eu quero demonstrar para vocês a dificuldade que é montar um sistema de IA. E eu vou exemplificar com a União Europeia. Até hoje, eles conseguiram elaborar um sistema de LLM, né? Um modelo de linguagem em larga escala. A União Europeia, mesmo tendo um aporte financeiro considerável, mesmo com tudo isso, não consegue, é muito difícil elaborar esses modelos. Por quê? Eles exigem um complexo de fatores realmente enorme. Envolve questões de chips, envolve questões de máquinas para produzir os chips, envolve energia. É impossível hoje montar um modelo de IA sem energia abundante, e também de água, né? São tantos fatores que são interdependentes, são entrelaçados. E então ter todos esses fatores é um obstáculo, é realmente complexo. Nós vemos então algumas tentativas de nicho em alguns países, mas ainda não vemos uma alternativa forte comparável aos Estados Unidos e à China. Ainda, por enquanto não. Eu torço fortemente para que o Brasil encontre o seu lugar neste panorama. Eu acho, eu tenho dito isso várias vezes, que o Brasil, tendo português como sua língua, deveria focar nos países também falando português no mundo. Aí incluem vários países da comunidade de países de língua portuguesa, CPLP. Então estaria aí, no meu entendimento, uma estratégia geopolítica que o Brasil deveria seguir no que concerne a IA generativa.
7: Agora, eu acabei de lembrar que hoje, no dia de hoje que a gente está gravando esse programa, eu li uma informação que deixa a gente para pensar, que é o seguinte: um computador atual levaria 300 trilhões de anos para descriptografar uma senha que protege nossos dados bancários. Só que já estão sendo construídos computadores quânticos que quebrariam essa mesma senha em 10 segundos. E aí que os hackers de hoje estão copiando todos esses arquivos para que em 2035 até 2040 eles consigam fazer isso. E aí eu falo assim, com a inteligência artificial isso daí vai ficar muito, muito pior. Ou seja, até que ponto a gente já virou escravo dessa necessidade de ter máquinas pensando pra gente?
9: Então, pois é, quando unimos a computação quântica e a IA, temos uma combinação explosiva, literalmente, né? Qual é a questão? A computação tradicional, ela trabalha com binômio 0 e 1. Essa é a tradicional. A quântica não, a quântica quebra esse paradigma. E se unida com a inteligência artificial, de fato, temos um desafio enorme. Aliás, só quero ressaltar o seguinte: quando tratamos de IA, é na verdade um percurso histórico um tanto considerável. Começou ainda durante a Segunda Guerra Mundial, todo o trabalho do Turing, né, que isso as pessoas conhecem. Mas, por exemplo, a União Soviética, em 1951, desenvolveu o seu primeiro computador, o mesmo. Depois a China, em 1960, com a pesquisadora Xia Peng-Su. Então, vemos aqui a computação, a história da computação, ela é muito mais ampla do que a IA. E essa história da computação tende agora a continuar rumo à computação quântica. É a próxima fronteira. E, neste aspecto, temos que esperar, sem dúvida alguma, consequências ainda mais imprevisíveis. E veja, Marcelo, como esse tema é de preocupação global, não sou eu, só eu e vocês, né, nós todos, que estamos preocupados com isso. É o Papa Leão XIV, que publicou a Magnífica Humanitas, é uma carta encíclica, muito boa, belíssima, que justamente trata das preocupações da IA. Como a IA pode prejudicar o ser humano. Aliás, quem começou esse trabalho muito bom foi ainda o Papa Francisco, com uma nota doutrinária Antiquo et Nova, e agora culminou nessa encíclica do Papa Leão XIV, aplicando a doutrina social da Igreja à inteligência artificial. Muito bem escrito. O ponto é que, de fato, temos aqui uma preocupação enorme com a IA. E diante, né, em face desses novos avanços, desses novos modelos de IA, como é o caso do Fable 5 e do Mito 5, como é o caso do Química 3, recém-lançado, da empresa Moonshot, o que é possível fazer com esses modelos, nós ainda nem sequer sabemos, que estão recém-lançados. Eles têm o condão de jailbreak, uma expressão que a ciência da computação usa muito, ou seja, de contornar as restrições de segurança de modelos tradicionais, ou seja, é viável quebrar com toda a estrutura que se montou durante esses últimos tempos em termos de segurança cibernética. E como muito bem disse Marcelo, agora com a computação quântica vai ser ainda um outro desafio. E presumo que assim como a IA pode ser usada para defesa, a computação quântica também pode ser usada para ataque e para defesa de maneira paralela. Vamos ver como esses próximos tempos serão. É de fato muito, muito desafiador.
8: Tá certo, a gente teve o enorme prazer de conversar com o Thomas Bellini Freitas, advogado, mestre em Direito e doutorando em Direito na UFRGS. Ele também é pesquisador sobre inteligência artificial e direito, pesquisador visitante da Universidade de Tübingen, na Alemanha, além de ser autor do livro Inteligência Artificial e Responsabilidade Humana. Thomas, muito obrigada pelo seu carinho no Mundioca. Espero que você continue gostando de falar comigo, com o Marcelo, com a nossa audiência.
9: Sem dúvida.
8: E queira voltar, porque sempre que o assunto é inteligência artificial, opa, a gente lembra do Thomas.
7: É o assunto, né? É o assunto que a gente não vai poder fugir.
9: Com certeza. Olha, muito obrigado, menina. Muito obrigado, Marcela. É sempre uma honra estar aí com vocês.
8: Um abraço.
7: Um grande abraço, professor.
8: Tchau, tchau.
9: Grande abraço.
7: Realmente, é um tema que muita gente ainda não domina. Os mais velhos, né? Tem aquele medo do novo, né? Do contato. Acha que tecnologia é uma coisa do futuro. Mas o fato é que todo mundo precisa saber alguma coisa de tecnologia, principalmente da inteligência artificial que chegou para ficar.
8: Eu sou a favor até de nós jornalistas fazermos um curso para aproveitar melhor a inteligência artificial. Eu sei que você é o último romântico e prefere escrever à mão, né, Marcelo? Mas um dia a gente vai ter que aderir. Vamos chamar nosso segundo convidado?
7: Agora.
8: O Mundioca tem o enorme prazer de conversar com o professor Henrique Carlos de Castro. Ele que é professor de ciência política. Seja bem-vindo ao Mundioca. Como é que o senhor está?
10: Ótimo. Maravilhoso conversar com vocês no Mundioca, sempre é um aprendizado para mim, Melina.
7: Que isso, professor, assim deixa a gente...
8: Ele é humilde, né?
7: É, a gente deixa a gente assim, com vergonha até, um pouquinho, né, prosa. Professor, a gente começa esse bate-papo, essa conversa, querendo saber o seguinte, as acusações dos Estados Unidos de que a China estaria copiando ou roubando modelos de inteligência artificial, elas fazem parte de uma preocupação legítima com propriedade intelectual, etc e tal, ou é um instrumento de disputa estratégica entre as duas potências?
10: Olha, Marcelo, quando eu era jovem, a gente brincava uma frase, nem sim nem não, muito antes pelo contrário. O que eu posso dizer é que roubar, tá, é uma terminologia que não faz sentido, certo? Porque não se trata de roubo. Roubo envolveria, por exemplo, algo como espionagem industrial, alguma coisa do gênero, né? O que talvez exista, né? Tem nome técnico para isso, né? Que não veio ao caso agora. Utilizar uma IA, utilizar outra IA para treinar, para aprender, né? O Claude, por exemplo, da Anthropic, eles sugerem isso. Eles sugerem que a gente traga o histórico de outra IA para melhorar o nosso pedido no prompt, me entende? Então, isso é uma prática comum. E talvez, não sei, a principal, a mais avançada IA chinesa, quando a gente está falando de IA, nós estamos falando dos LLMs, né, dos modelos de linguagem, a IA generativa, talvez o Química 3 tenha usado isso, mas como uma prática normal. Não se trata de roubo, até porque elas são disponíveis e são utilizáveis. O termo roubo e da maneira que é trabalhada pelo governo norte-americano é uma hostilidade para construir, de alguma maneira, alguma rivalidade além da tecnológica. Mas, sim, sobre propriedade intelectual, há sempre, quando nós estamos falando de LLMs, sempre há a possibilidade de problemas com propriedade intelectual, porque haja vista que todas elas buscam na internet, buscam repositórios de textos, e com isso, talvez infrinjam alguma questão de propriedade intelectual. De fato, a construção de LLM, de modelo de IA generativa, implica pesquisar na internet, fazer raspagem de dados em bases que muitas vezes tem proteção intelectual, tem alguma propriedade intelectual, e isso é feito por todas. Começou a ser feito pelas norte-americanas, as empresariais norte-americanas, essas comerciais de arquitetura fechada. Agora, o que eles estão querendo dizer, o governo norte-americano, é que existe uma intencionalidade nos modelos chineses de roubarem, e essa palavra que usaram, questões tecnológicas norte-americanas. Isso não faz sentido. Na minha visão, é claramente uma forma dos Estados Unidos aprofundar e aumentar a disputa mais além de questões tecnológicas.
8: Professor, a corrida pela inteligência artificial, ela pode ser comparada à corrida espacial durante a Guerra Fria, ou ela representa uma competição ainda mais abrangente? Afinal, estamos vivendo outros tempos, né? Uma disputa por influência global.
10: Olha, Melina, é uma comparação difícil, uma comparação que tecnicamente diacrônica, dois momentos históricos bastante diferentes, mas em alguma medida sim, porque se a tecnologia do momento para avanços tecnológicos em todas as áreas da humanidade. Pode parecer um pouco forte, mas com as informações e com o conhecimento que nós temos hoje, é quase correto dizer que quem dominar a inteligência artificial pode dominar o mundo. Parece uma frase, é uma frase de efeito, né? Não quero dizer que vai ser o domínio do mundo, mas que em diversas áreas isso é fundamental, e ter muito conhecimento, muita tecnologia de IA vai fazer diferença e já está fazendo diferença. Em campo militar, em campo de desenvolvimento tecnológico, em campo da medicina, um dos mais atrasados é a educação, mas sim, a disputa é muito grande. A comparação com a disputa espacial pode ser um pouco forçada, mas ela é correta no sentido de dizer: nós estamos vendo uma disputa de potências de uma maneira que nós não vimos antes na humanidade. Porque não se trata só de Estados Unidos e União Soviética. É Estados Unidos, China, outros países estão vindo atrás, porque todos precisam disso. Naquele momento da disputa aeroespacial, países como outros países não sabiam que não poderia estar na ponta. Nesse momento, todos têm, de alguma maneira, a pretensão de poder participar dessa disputa. Nesse sentido, é uma disputa maior, mais universal, mais mundial.
7: Agora, professor, a gente aqui no Mundioca já trouxe o tema de corrida entre China e Estados Unidos no campo do digital, da inteligência artificial, dos semicondutores. E a gente sabe que a China ainda, por mais que ela esteja tirando esse gap, esse espaço, ela ainda está atrás. E aí eu te pergunto, caso a China consiga reduzir rapidamente essa dependência tecnológica dos Estados Unidos em inteligência artificial, como é que isso alteraria o equilíbrio de poder internacional para o futuro?
10: Olha, Marcelo, eu penso que o equilíbrio de poder internacional já foi alterado, não apenas pelo avanço da China na área de inteligência artificial, mas também em outros campos nos quais os Estados Unidos é mais forte, como na área militar. Sim, ainda há um atraso da China em relação aos Estados Unidos, mas isso está sendo diminuído rapidamente. E importante, Marcelo, de uma forma diferente da norte-americana. O modelo, a forma de trabalho norte-americana está sendo baseada em arquitetura fechada, ou seja, a famosa caixa preta dos LLMs, da IA. As empresas não entregam a maneira como fazem, e a China está apostando numa outra forma, que é open source, ou seja, ela deixa que o usuário possa trabalhar de fato com o próprio modelo. Isso implica, claro, questões de armazenamento, questões de processamento, mas é possível. Se eu tivesse capacidade tecnológica, conhecimento, eu poderia rodar na minha casa DeepSeek ou KIMI-K3, que são os modelos, é o modelo mais avançado chinês. Ou seja, se por um lado os Estados Unidos ainda está mais avançado tecnologicamente, o caminho da China é um caminho distinto. Então, são duas apostas diferentes que talvez levem, aí sim, a uma disputa maior, não de quem está mais avançado, mas de qual modelo vai ser mais bem sucedido no mundo.
8: Professor, e até que ponto as restrições americanas à exportação de chips avançados e softwares de IA acabam incentivando a China a acelerar sua autossuficiência tecnológica?
10: De forma absoluta, sim, claro que sim. A China, se tem algo que a China entendeu, e há muito tempo, aliás, aqui um pequeno parênteses, Melina, no Ocidente, nós trabalhamos sempre no curtíssimo prazo. A China, pela sua tradição milenar, trabalha no longo prazo. Eles não querem, não é que eles não queiram resolver coisas agora, claro que eles querem, mas eles jogam em organizar para, no médio e longo prazo, terem resultados mais sólidos. Então, eles ganham na persistência. Aliás, isso seria uma outra conversa, uma conversa legal. O ser humano venceu os outros animais na natureza por ser mais persistente. A China é muito mais perseverante no longo prazo. Então, o que eu quero dizer com isso em relação aos chips norte-americanos? É que são, de fato, uma parte, o hardware é uma parte importante. Eles estão avançando nisso, e lembre de Taiwan. Taiwan não é reconhecida pela China como um país, é reconhecida como uma província rebelde. E eles jogam no longo prazo. Eles não estão querendo resolver o problema de Taiwan na próxima semana. E é de onde são construídos muitos chips, uma das bases mais importantes do planeta. Então, se nós pensarmos, se do lado ocidental a máxima de Keynes é que no longo prazo todos estaremos mortos, os chineses dizem, no longo prazo a China continua. Ou seja, eu acredito que a China não vai ficar para trás se nós pensarmos algo mais de mais médio e longo prazo.
7: Antigamente, durante a Guerra Fria, a gente falava assim: olha, você é do time dos Estados Unidos ou você é do time da União Soviética? Você é a favor do capitalismo ou você é a favor do socialismo? A gente está caminhando, professor, para fazer uma outra escolha, tipo, a gente vai ter que escolher entre o ecossistema americano no futuro ou o ecossistema chinês?
10: Excelente pergunta, Marcelo. De uma maneira simples, talvez sim, porque são modelos que tendem a trabalhar, tendem a ser construídos, e mais uma vez nós estamos falando na lógica aqui de LLM, né, modelos de linguagem. O treinamento desses modelos é feito de maneira diferente. Não só os modelos americanos são modelos proprietários, ou seja, ninguém pode saber como é programado, isso aí faz parte do segredo industrial das empresas, e o modelo chinês é de modelo aberto, que as pessoas podem ver como são construídas as coisas. Não apenas isso, mas a base de alimentação, de treinamento desses modelos são sociedades, culturas diferentes. E esses modelos aprendem com a maneira que eles, entre aspas, leem os dados. Eles não leem, na verdade, mas que eles apreendem as informações. Se os textos são construídos, se existe uma, entre aspas, de novo, narrativa diferente, os modelos vão ser treinados de maneira diferente. Então, uma primeira parte da resposta seria sim. Esses modelos norte-americanos das empresas e chineses, das empresas chinesas, tendem a fazer uma divisão profunda. Então, em uma primeira maneira, é verdade. Agora, a decisão não se trata, não é de uma maneira, como foi durante o período da chamada Guerra Fria, de ter que optar por um lado. Os países hoje têm muito mais autonomia. Um país como o Brasil, que é um país forte, né, embora não tenha, claro, a força das grandes potências, pode trabalhar tranquilamente com China e Estados Unidos. Ele não precisa fazer uma opção profunda, ele não precisa se submeter, a não ser que ele seja submetido pela força. Então, o que vai acontecer é que os países podem, isso é uma previsão temerária, podem começar a escolher os modelos melhores para si. Então, não vai ser, penso, uma decisão de A versus B, mas uma decisão muito mais sofisticada. Um exemplo, o xadrez que nós usamos, a origem persa do xadrez, que é o xadrez que, né, the winner takes all, ou seja, a gente captura o rei e tá, ganha a partida, só tem uma opção de vitória, nós podemos contrapor ao Go chinês, no qual não existe um vencedor, um ganhador, no sentido, mas a peça na sua complexidade, o tabuleiro na sua complexidade, tem vários jogos internos. Então, um jogador pode ter ganhos e o outro também, e no final ganha aquele que tiver maiores ganhos no conjunto. Dito de outra forma, e voltando para os modelos de A, talvez no médio prazo nós vamos ver qual dos modelos melhor consegue resolver problemas humanos, sociais, políticos, econômicos, inclusive militares, sem termos que vestir a camiseta numa, como se fosse uma final de Copa do Mundo. Aliás, na qual parece que o Brasil não foi muito bem, né?
7: Professor, não fomos.
8: Infelizmente não. O senhor disse logo na sua primeira resposta que não faz sentido essa história da China estar roubando modelos de IA dos Estados Unidos. O senhor acha que os Estados Unidos podem estar tentando arrumar uma desculpa para colocar uma sanção, que isso pode ser parte da guerra comercial que eles promovem?
10: Eu não tenho dúvida alguma em relação a isso, Melina. Os Estados Unidos, a política da atual administração dos Estados Unidos da América tem sido de uma construção de uma espécie de guerra permanente, alguns especialistas falam de guerra de baixa intensidade, com o mundo inteiro. Todos aqueles que não se submetem são atacados com medidas protecionistas econômicas, de algum tipo de sanções, as mais diversas. No entanto, Melina, o que nós estamos vendo é que essas sanções não funcionam assim como os Estados Unidos querem. Certamente há outros interesses que não sejam resolver o problema, mas talvez ganhar mais dinheiro com esse processo, ou seja, tudo virá pretexto para aumentar lucros de empresas norte-americanas, etc. Então, eu acredito, né, que sim, os Estados Unidos está usando esse pretexto para aumentar esse tipo de ação que eles têm feito nos últimos tempos. Se vai dar certo ou não, não sabemos. O que nós temos visto é que não tem funcionado tanto quanto os Estados Unidos divulgam.
7: Agora, professor, voltando ainda àquela questão de escolher entre dois reis, né? Como é que o senhor acredita que países como Brasil, Índia, os membros dos BRICS, podem se posicionar diante dessa escolha de Sofia? Você abre, escolhe um de um lado, vai sofrer sanções do outro e vice-versa.
10: Escolha de Sofia, grande filme, né, Marcelo? E escolha difícil. No caso, a escolha, e eu penso que esses países devem fazer, é a escolha pela sua autodeterminação, pela sua soberania. Não se trata de uma escolha de alinhamento, como foi em outros momentos e como os Estados Unidos está querendo. Os Estados Unidos está quase obrigando alguns países a se alinharem e submeterem a sua política. Um importante funcionário da governo norte-americana falou uns dias atrás que o América Latina e o Brasil são pátios dos Estados Unidos. Isso não tem mais sentido no mundo que nós estamos vivendo. Isso só se consegue com dominação militar estrita, certo? Países como esses, Índia, Brasil, África do Sul, são países que têm força suficiente para poderem não se submeter de maneira completa. E aí, voltando à questão de qual modelo de A pode se sobrepor, bom, a China não impõe uma dominação como norte-americana. Ela aposta em ganhar pelo exemplo, ganhar pela capacidade, ganhar pelas boas práticas. Se ela está certa ou não, se vai conseguir, se faz bem feito, isso não é problema meu, isso é problema dos chineses. Agora, os Estados Unidos tenta submeter. Então eu acredito que países como, mais uma vez, Brasil, Índia, África do Sul, e repetindo, BRICS, já mostram o que eles estão querendo. Ou seja, de poderem trabalhar de maneira fora da dominação de potências. Pensa em um caso

0: comprar um pacote completo de um lado nem do outro, mas segundo as circunstâncias, se tiver força para fazê-lo.
1: Professor, o senhor acredita que quem dominar a inteligência artificial vai ter uma vantagem decisiva, não só na economia, mas também em outros setores, capacidades militares, de inteligência e influência geopolítica?
0: Melina, não tenho dúvida alguma, isso já está acontecendo. Se a comparação com a corrida armamentista talvez não seja tão clara, porque ali era algo muito ligado à propaganda e à questão armamentista, na IA, como isso é transversal a tudo que o ser humano faz, a inteligência artificial, e eu não falo só de LLM, é o que tem mais está movendo a economia no mundo. Sim, nós podemos pensar certamente que quem domina a inteligência artificial domina os setores da economia, domina as relações internacionais, domina a área militar. O que não significa que vai haver um país dominante. Significa que nesse contexto multifacetado pode haver diferentes ganhos. E países, voltando como o Brasil, podem se aproveitar dessas diferentes avanços e capacidades tecnológicas dos diferentes países, naturalmente, neste momento, focada nos Estados Unidos e na China, para melhor construir algum tipo de soberania.
2: Agora, professor, fora Estados Unidos e fora a China, o senhor vislumbra, olhando para frente, que algum outro país poderia se destacar e entrar nessa competição aí ou não?
0: Marcelo, nesse momento é bastante difícil haver algum tipo de algum outro país que tenha condição de trabalhar par e passo com as duas maiores potências do planeta, as duas maiores potências tecnológicas, China e Estados Unidos. Há outros países que podem, no médio prazo, e especificamente em algumas áreas, ter avanços, né? Nós podemos pensar os países do BRICS, podemos pensar em países mesmo como o Brasil, mas eles não têm condições plenas. Mesmo a China, que é uma potência em inteligência artificial e outras áreas, só muito recentemente, nós estamos falando de dias, conseguiu construir tecnologia necessária para fabricar chips. Isso é uma coisa muito recente. Então, não há condições de outro país entrar nessa corrida de igual para igual. Nós, durante muito tempo, e alguns colegas dizem para sempre, vamos ficar com dependência tecnológica nessa área.
1: Professor, quem dominar a inteligência artificial vai ter uma vantagem não só na economia, mas nas capacidades militares, influência geopolítica, quem sabe também em outras guerras. E aí eu gostaria de perguntar para o senhor, a China não se mete na guerra de ninguém. Será que a China deixaria que os seus modelos de IA fizessem parte de uma missão como essa?
0: Nossa, Melina, bem legal a tua reflexão. Isso é mais que uma pergunta. De fato, eu posso afirmar com muita tranquilidade que quem domina a inteligência artificial já hoje tem vantagem decisiva na economia, nas capacidades militares, no desenvolvimento tecnológico, na medicina e em praticamente todas as áreas do conhecimento e da ação humana. Não há claras evidências que essa nova forma, esse guarda-chuva chamado inteligência artificial, que às vezes parece uma coisa muito estratosférica, mas na verdade é no limite, ela é o uso de conhecimentos que a humanidade vem construindo nos últimos séculos, de matemática, estatística, que permitiram, que se conseguiu nesse momento com avanço tecnológico em computação e armazenamento e processamento de dados, nós conseguimos transformar isso em processamento altamente sofisticado de uma carga enorme de informação. Quem domina isso atua em todas as áreas do conhecimento com vantagem. Porque hoje, isso é quase um lugar comum, nós somos uma sociedade do conhecimento. Processar, analisar e utilizar esse conhecimento de forma inteligente, rápida e sofisticada permite e vai cada vez mais permitir um domínio na disputa geopolítica internacional. Sobre falar e a questão relacionada à tua reflexão sobre a China, faz parte da história da China, da maneira que a China encara o mundo, ela não ser intervencionista. Desde os tempos do Império de Qi, do Império do Meio, a China sempre trabalhou com a lógica que os outros devem ir à China e aprender com a civilização chinesa. Então eles se colocam como exemplo para o mundo e continuam assim. Isso não implica dizer de forma alguma, Melina, que eles não participam de guerras e que não vão utilizar mecanismos de defesa, mecanismos militares, né? Os mais diversos, quando necessário, se houverem por bem pensar que é assim. Mas essa não é a expectativa que se tem. Agora, isso é diferente de dizer que ela possa participar indiretamente em alguns outros conflitos. Já houve isso, por exemplo, na Guerra do Vietnã e outros conflitos regionais. Ou

0: seja, dificilmente a China vai provocar uma guerra, mas uma vez provocada, é muito provável e factível dela não se furtar a se defender com os meios possíveis. E também ajudar seus aliados estratégicos e todo o mundo, mas principalmente no seu entorno, a se defenderem de intervenções externas. Ela usa para isso e vai usar cada vez mais para isso mecanismos de inteligência artificial em armamentos e em outras áreas do conhecimento.
1: Professor, vamos entrar numa parte que a gente já discute no mundo hoje com as Big Techs, que seria um marco regulatório em tudo isso que está acontecendo. Existe hoje esse marco internacional capaz de regular esse desenvolvimento e esse compartilhamento de modelos de inteligência artificial, ou é cada um por si pelo momento? E o que você pensa sobre isso?
0: Bem, Marcelo, não existe um marco regulatório internacional sobre inteligência artificial, como de resto, é difícil nós dizermos que exista algum marco regulatório em geral, que seja aceito pelo conjunto das nações. Faz parte da visão capitalista ocidental a lógica de Deus por todos e cada um por si. Se Deus não intervir, não vier uma intervenção divina, resta cada um por si. E assim que nós vemos, por exemplo, os Estados Unidos ter essa posição histórica e agravada nos últimos tempos de desrespeitar todas as convenções internacionais, todos os marcos internacionais, que de alguma maneira, mesmo as mais remotas, vá contra os seus interesses imediatos. Não faz parte da lógica de alguns países como os Estados Unidos, aceitarem que possa haver algo mais importante ou maior que eles. Nós temos o caso da União Europeia, isso é uma coisa importante, que tem sim um marco regulatório bastante avançado do ponto de vista jurídico, inclusive, mas restrito a União Europeia. Ok, são vários países, mas que nesse sentido atuam como um. Então não podemos pensar a União Europeia como sendo um marco mundial, de forma alguma, ele é regional e muito bem posicionado. A tentativa mais avançada nesse sentido foi a da WIPO, feita pela China alguns dias atrás, de tentar fazer um marco internacional, no qual o Brasil, inclusive, participou do lançamento. Mas eu penso muito, essa tentativa não vai prosperar para se tornar efetivamente uma organização internacional de todos os países ou da maioria dos países. Pode isso sim criar uma dinâmica de alguns países importantes que faça com que outros possam ser atraídos por um marco que dê mais segurança a todos.
2: Professor, se essas acusações americanas contra a China, se elas se intensificarem, isso pode acelerar a formação de dois ecossistemas globais de IA, um da China, um dos Estados Unidos, com padrões tecnológicos que sejam incompatíveis?
0: Essas acusações dos Estados Unidos da América contra a China, elas levam a conflitos e levam a dificuldades de entendimento. E isso está, de fato, acelerando a formação de dois ecossistemas globais de IA, Melina. E é bem isso, um tendo os Estados Unidos à frente e o outro a China. Isso tende a ter uma fratura. Como muito acontece nisso, a história tende a ir para algum lado com o tempo. Esse tempo nós não sabemos qual é e nem sabemos para que lado vai. E sobre a possibilidade de padrões tecnológicos incompatíveis, sim, pode haver. No entanto, a forma da China trabalhar, utilizando, por exemplo, software aberto, arquitetura aberta, com alguns dos seus mais poderosos modelos de linguagem, os LLMs mais modernos da China são de arquitetura aberta, ou seja, qualquer pessoa que tenha conhecimento, claro, que tenha condições de infraestrutura, pode usar. Ou seja, a incompatibilidade pode se dar por aqueles sistemas chamados proprietários, que não permitem que outros o usem a não ser comprando. Então essa incompatibilidade vai ser, na verdade, uma disputa de dois modelos que vão tentar verificar qual vai ser o melhor para a sociedade, para as sociedades, para os diferentes países. Então, se por um lado isso já estão sendo construídos ecossistemas em muita medida incompatíveis, quem vai decidir no médio e longo prazo é a força desses países e a aceitação que esses modelos tiverem pelo mundo.
1: Professor, recentemente a gente teve esse caso de uma inteligência artificial que conseguiu entrar numa internet, conseguiu entrar numa companhia, né? Os engenheiros estavam observando e estão tentando descobrir até agora como é que isso é possível. A gente vê o cinema criando ficções, né, que lá atrás pareciam coisas que nunca iriam acontecer. E aí eu digo, o filme Jogos de Guerra, onde o computador fica treinando entre Estados Unidos e União Soviética, naquela época era União Soviética, e depois tem o famoso O Exterminador do Futuro, onde a empresa ganha força própria, inteligência artificial própria, e começa a achar que o humano é o problema da Terra. A gente tem esse... isso daí no nosso espectro, na sua opinião, professor?
0: O fantasma da Skynet.
1: Exatamente, a Skynet, exatamente.
0: Ela sempre está no nosso imaginário, né, Marcelo? E não por coincidência, esses dois filmes que fala, Jogos de Guerra e O Exterminador do Futuro, são filmes que eu converso com meus estudantes sobre a capacidade da ficção científica, né, de nos adiantar questões possíveis. Claro que eu falo de ficção científica, eu me refiro mais à literatura. Mas esses filmes, por serem de amplo acesso, muita gente conhecer, é bem simples de exemplificar. Existe também um debate nisso, se essa situação de uma IA ter fugido do controle, se isso não é uma campanha de marketing de uma empresa. Eu não vou entrar em nenhuma teoria conspiratória, eu acho que isso é improdutivo, né? Se essa empresa está fazendo marketing e tal, não interessa. Mas o fato é que sim, é possível uma construção de uma autonomia dessas máquinas dentro de determinados limites. E essa autonomia passa por usar capacidades dentro do seu campo, que é a tecnologia. Então, isso pode, se não for trabalhado, se não houver inteligência humana, e com isso eu não estou fazendo um jogo de palavras, ou seja, se não houver controle humano, se não houver a compreensão da necessidade de essas ferramentas poderosas estarem à disposição da humanidade para bem servir a humanidade, não o contrário, talvez nós tenhamos em algum momento algum tipo de descontrole. Então isso é um desafio. Olha, só para brincarmos um pouco, o ser humano é um problema para o planeta. Eu diria de outra forma, alguns seres humanos, algumas pessoas criam muitos problemas para o planeta. Nós vimos nos últimos dias problemas seríssimos de mudança climática afetando o Rio Grande do Sul há 2 anos atrás, no Rio de Janeiro, chuvas não esperadas de uma maneira nunca vista ou raramente vista, e tem pessoas que negam, fazem o famoso negacionismo científico, negam a existência de mudanças climáticas. O negacionismo científico na IA, se eu puder fazer aqui um trocadilho, pode nos levarmos a não percebermos os riscos que essas tecnologias podem trazer, inclusive de criarem uma certa autonomia dentro de certos limites, está aí, nós temos que pensar. Nós temos que sempre lembrar que o ser humano, mais de uma vez, já construiu pragas enormes, problemas enormes para o planeta. A IA pode ser um desses problemas se não for utilizada para o bem da humanidade.
1: A gente teve o prazer de ouvir a análise do professor Henrique Carlos de Castro, professor de ciência política. Professor, foi um prazer tê-lo conosco aqui mais uma vez. Espero que o senhor volte em breve e a gente falando de coisas boas, né? Não com esse medo de inteligência artificial tomar o lugar dos humanos e até nos ameaçar.
2: Obrigada, professor, pela sua participação e a gente espera te receber em breve.
0: Maravilhoso conversar com vocês do Mundioca. Sempre um aprendizado para mim, Melina.
2: Marcelo, eu separei aqui algumas curiosidades de inteligência artificial e geopolítica, que é o nosso tema. A primeira delas é que a IA virou uma questão de segurança nacional. Hoje, como a gente tratou no programa, Estados Unidos, China e União Europeia tratam o desenvolvimento de inteligência artificial como um tema estratégico, comparável à corrida espacial, a gente falou disso, e em alguns aspectos à corrida nuclear. 2, os chips são o novo petróleo. Sem semicondutores avançados, não há IA de ponta. Por isso, empresas como a TSMC em Taiwan e fabricantes de chips se tornaram peças centrais da disputa entre Estados Unidos e China. 3, Taiwan, que a gente entende como China continental, não só nós, como também o presidente Xi Jinping, Taiwan é estratégico por causa de IA. A ilha, ou a província rebelde, produz a maior parte dos chips mais avançados do mundo, indispensáveis para treinar modelos de inteligência artificial. 4, os data centers consomem enormes quantidades de energia. Países que têm eletricidade abundante e barata podem ganhar vantagem na corrida da IA, aproximando geopolítica digital e segurança energética. 5, quem controla os dados tem uma vantagem competitiva. Além de algoritmos, a inteligência artificial depende de grandes volumes de dados para treinamento, o que torna a governança de dados um tema geopolítico. Pronto, Marcelo, sua vez.
1: Vamos às minhas curiosidades. Você falou 5, né? Então vou para a 6ª. 6, a corrida pela inteligência artificial aumentou a disputa por minerais críticos. Lítio, cobre, níquel e terras raras são essenciais para fabricar chips, servidores e baterias que sustentam a infraestrutura da inteligência artificial. 7. Inteligência artificial já faz parte da guerra moderna. Ela é usada para analisar imagens de satélites, apoiar sistemas de defesa, processar inteligência e auxiliar operações militares, embora decisões sobre o uso da força ainda dependam, em muitos casos, da supervisão humana. 8. Cada bloco quer criar suas próprias regras para a inteligência artificial. A União Europeia aposta em forte regulação. Os Estados Unidos priorizam inovação liderada pelo setor privado. E a China combina o avanço tecnológico com supervisão estatal. 9. A disputa pela inteligência artificial também é uma disputa por talentos. Cientistas, engenheiros e pesquisadores especializados em IA são altamente disputados por governos, universidades e grandes empresas. Fazendo um parênteses aqui, a gente viu que nos Estados Unidos estão perdendo cérebros. A corrida de cérebros agora está em direção à China e não mais aos Estados Unidos. Os Estados Unidos perderam mais de 100 professores de universidades e engenheiros de empresas para a China nos últimos tempos. Isso é um determinante também, né?
2: É impressionante, né, Marcelo? Só fazer um parênteses aqui nas suas curiosidades geopolíticas. Você viu que os Estados Unidos já perceberam esse fato que você trouxe aqui e eles classificaram algumas universidades chinesas que pagam bolsas substanciais para os seus pesquisadores, cientistas, estudantes, classificaram como entidades, organizações sensíveis.
1: Vai ver, né?
2: Aí para sancionar é um pulo, né?
1: E a 10ª curiosidade que eu trago é que a inteligência artificial pode redefinir a hierarquia das potências. Muitos analistas acreditam que a liderança em inteligência artificial vai influenciar competitividade econômica, poder militar, produtividade e capacidade de influência internacional nas próximas décadas, tornando a tecnologia um dos principais eixos da geopolítica deste século XXI. É, faz parte da nossa vida, queira ou não queira.
2: Tá certo, o programa está chegando ao fim e tem os nossos recadinhos. Quais são, Marcelo?
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2: Que o Mundioca é o melhor podcast de geopolítica, de acordo comigo e com você. Beijos.
1: Tchau, tchau, pessoal. Até a próxima.
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5: Sábado, 8 de agosto, 11 horas da manhã. O ciclone que atingiu principalmente as regiões sul e sudeste do país já perdeu força, mas uma nova frente fria avança sobre o Brasil neste sábado e também no domingo, trazendo chuvas fortes, risco de temporais, rajadas de vento e queda nas temperaturas, principalmente na região sul, com reflexos no sudeste e centro-oeste. Paraná, Santa Catarina e Rio Grande do Sul enfrentam o maior volume de instabilidade. A Espanha anunciou que passará a aplicar a partir da meia-noite de hoje controles temporários de fronteira a viajantes procedentes da Itália em resposta à decisão do governo de Giorgia Meloni de restabelecer desde 1º de agosto fiscalização em portos e aeroportos para cidadãos de países fora da União Europeia que chegam com chegadas da Espanha. A medida espanhola atingirá também chegadas aéreas e marítimas procedentes da Itália. O governo italiano justificou a suspensão da livre circulação como necessária para proteger a segurança de seus cidadãos e criou ali um impasse diplomático com a Espanha. Depois dos episódios de vendaval no Rio, a prefeitura da cidade voltou a recorrer à Fundação Cacique Cobra Coral para tentar minimizar os impactos dos fenômenos climáticos. O novo acordo de consultoria meteorológica foi firmado pela GeoRio e tem validade até 2051.
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5: Trânsito fluindo normalmente na Praça da Bandeira, na Rua Marise Barros, na altura de Campos Salles, e também na Avenida Maracanã. É tempo nublado agora aqui no centro da cidade. Bárbara Pereira para a Sputnik Brasil.
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6: Breaking History. É assinado o tratado que devolve o Nordeste ao Brasil. No dia 6 de agosto de 1661, foi assinado o Tratado de Haia, também conhecido como Paz de Haia. Esse acordo diplomático teve como objetivo encerrar formalmente a Guerra Luso-Neerlandesa e consolidar diplomaticamente a devolução do Nordeste do Brasil e de Angola ao domínio português. Esse documento assegurou juridicamente a integridade territorial do Brasil e fixou de forma definitiva as fronteiras do Império Colonial Português na América do Sul. Saiba mais sobre o Tratado de Haia em instantes com Virada de História.
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6: E aí, apaixonados por história, beleza? Pedro Henrique Lima na área pra gente revirar mais esse capítulo que vai selar a devolução do Nordeste brasileiro a Portugal. Pra quem não lembra, o Nordeste esteve ocupado aí pelos holandeses ao longo de boa parte da primeira metade do século XVII, culminando na expulsão deles depois das guerras luso-neerlandesas em 1654. Portugal, nessa época, vinha num processo de restauração, uma independência em relação à coroa espanhola. Só que para selar a devolução do Nordeste, Portugal precisava assinar um tratado com a Holanda. E aí foi pensado esse Tratado de Haia, que antes precedeu aí de uma série de viagens e embaixadas aos Países Baixos para poder retomar as relações diplomáticas, já que Portugal, quando fazia parte da Espanha, se tornou aí um inimigo, quase que por empréstimo, dos Países Baixos. Os Países Baixos, nunca é demais lembrar, era um estado, um conjunto ali de repúblicas chamado Províncias Unidas, que tinha uma administração central, mas as províncias tinham muita autonomia. Bom, e essa é uma história muito complexa, um xadrez geopolítico complicado, que envolve até um personagem bem conhecido da nossa literatura. Vamos saber mais com os nossos convidados de hoje e dar aquelas viradas de história que eu sei que vocês gostam muito. Bora lá! Bom, e agora eu tenho o prazer de conversar novamente com Rodrigo Franco da Costa, ele que é doutor em História Social, mestre em História Comparada pela Universidade Federal do Rio de Janeiro, graduado em Licenciatura e bacharelado em História pela mesma universidade em 2013. Professor, seja muito bem-vindo aqui ao Virada de História, tudo bem?
7: Tudo bem, Pedro? Obrigado.
6: Imagina, a gente que agradece a sua participação. Professor, quando a gente fala de Portugal e Países Baixos, sobretudo nos séculos XVI, séculos XVII, a gente está falando de duas potências mundiais, dois grandes comerciantes, né, num comércio já transatlântico, um comércio global, e também duas nações envolvidas com o comércio do açúcar. E a gente sabe, né, quando fala em holandês, não tem como não pensar na situação do Nordeste, em que os holandeses estiveram aqui no Brasil durante na primeira metade do século XVII, mas antes desse período e antes desse período em que Portugal estava unido à coroa ibérica, como a gente pode caracterizar as relações entre a monarquia portuguesa e os Países Baixos?
7: Então, Pedro, na verdade, né, as relações entre Portugal e os Países Baixos, né, sempre foram uma relação muito tranquila, né? Eu diria até, né, uma relação morna entre os dois estados. O que muda, né, na verdade, é o processo de um terceiro elemento aí, né, que aí vai configurar todas as relações diplomáticas, né, do final do século XVI até ali meados do século XVII, que basicamente é a questão, né, da intervenção do Império Habsburgo, né, do ramo castelhano. Por quê? Né, essas relações, né, entre os Países Baixos, né, as Províncias Unidas dos Países Baixos e Portugal, né, se transformam, tem toda uma transformação a partir do momento em que os Países Baixos, né, eles começam um processo de guerra com, né, a monarquia hispânica, né, ou seja, a monarquia castelhana, né, governada por Filipe II. Né. Isso ocorre justamente por conta, né, de uma tentativa de sublevação, porque todas as Províncias Unidas dos Países Baixos, né, elas até, né, o meados do século XVI, elas pertenciam ao Filipe II, né, que herdou, né, essas Províncias Unidas dos Países Baixos do seu pai, né, o Carlos V. E até então a relação com Portugal, né, não vinha sofrendo grandes reveses. Isso ocorre justamente, essa mudança, né, esse processo de tensão crescente, que a gente vai ver desencadear, inclusive, nas guerras, né, luso-neerlandesas, né, que vão durar aí durante várias décadas do século XVII, elas se iniciam durante justamente o processo, né, de intervenção e de dominação dos Países Baixos, também por Portugal, lá em 1580. Né. O que, que vai acontecer? Né, a gente tem inicialmente uma série de conflitos entre essas Províncias Unidas dos Países Baixos com a monarquia hispânica, né, com o Império de Filipe II, e com isso, né, a gente tem a Guerra dos 80 Anos, né, que é uma guerra que dá início ao processo, né, de independência e de autonomia dos Países Baixos em relação à monarquia hispânica, né, à monarquia católica do Filipe II. É uma guerra, um conflito que é iniciado em 1568 e vai até 1648, né, que é incorporado, inclusive, né, chamada Guerra dos 30 Anos, e tem a sua resolução, né, com os tratados de Westfália, com a paz de Westfália, né, que coincide também com o final da própria Guerra dos 30 Anos. Mas, né, o que vai acontecer? Existe uma questão religiosa, né, as Províncias Unidas dos Países Baixos são, né, calvinistas. A gente tem um crescimento do calvinismo. Nós temos necessariamente, nesse momento, o desenvolvimento, né, das companhias de comércio, a Companhia das Índias Ocidentais, né, a WIC, e a Companhia das Índias Orientais, a VOC, como é vulgarmente conhecido. E, ao mesmo tempo, o tipo de economia dos Países Baixos, né, não era uma economia, não era uma tipologia de atividades, né, econômicas que estavam inseridas dentro da lógica da monarquia hispânica. Né. Por quê? Porque as elites comerciais, né, existentes durante o século XVI, né, buscavam uma autonomia econômica, uma autonomia comercial. Com isso, né, a gente vai ter uma série, né, de empreendimentos neerlandeses, né, desses Países Baixos, que vão desagradar a monarquia hispânica, né, o Filipe II, que vai buscar ter um controle comercial, um controle fiscal, né, vai existir uma imposição de taxações, de impostos sobre as Províncias Unidas dos Países Baixos, e isso vai gerar um descontentamento geral, né. Até então, os interesses, né, dos portugueses com os interesses dos Países Baixos não eram interesses antagônicos. E isso começa, né, quando, inclusive, uma mesma figura que vai causar transtorno tanto para os Países Baixos quanto para os portugueses, que é o Duque de Alba, né, ele invade Portugal, né, ocorre, né, a tomada de Lisboa, né, em 1580, depois de todo um imbróglio voltado para uma crise de sucessão dinástica, né, com Dom Sebastião, com o cardeal Dom Henrique. E aí, né, com a dominação de Portugal pela monarquia hispânica, né, começa a existir uma concorrência, né, de interesses tanto de Portugal quanto para os Países Baixos. Por quê? Né? Porque durante esse processo da Guerra dos 80 Anos dos Países Baixos, os Países Baixos eles começam, a partir desse processo de independência, de emancipação, buscar controlar praças, né, que eram portuguesas e que agora estão, né, sob o domínio dos Habsburgo, né, do Filipe II, posteriormente do Filipe III e do Filipe IV. Então, né, só para resumir respondendo aqui sua pergunta, né, essa transformação das relações entre, né, as Províncias Unidas dos Países Baixos com Portugal tem, né, como pedra angular, vamos dizer assim, como epicentro, né, as intervenções que a monarquia hispânica, né, impunha tanto a Portugal, né, Portugal nesse momento, como eu disse, né, a partir de 1580 é dominado pelo Império Habsburgo, né, do ramo castelhano, quanto, né, os Países Baixos que nesse momento buscam, né, fazer um movimento de separação, né, e de independência em relação à própria monarquia hispânica. Então, né, a gente vai ter ali, né, a dominação de Portugal, que tem todos os seus territórios, né, todas as suas conquistas submetidas à coroa hispânica, e dentro dessa perspectiva, né, as Províncias Unidas dos Países Baixos não vão distinguir o que antes era português e o que, né, era o que passa a ser, né, o que sempre foi da própria monarquia hispânica. Então, por exemplo, as praças de Angola, né, Pernambuco, vão acabar sendo disputadas pelos Países Baixos justamente por conta da produção açucareira. Né? Vamos lembrar que os Países Baixos, né, eles, em seu próprio território, eles têm uma economia muito mais mercantil. Né? O seu terreno, por exemplo, ele é muito pantanoso, então eles não vão conseguir desenvolver uma agricultura em seu território, e por isso a necessidade, né, de conquistar terras alheias. Então a gente vê essa transformação a partir, né, da centralidade das relações da monarquia hispânica, tanto para Portugal quanto para as Províncias Unidas dos Países Baixos.
6: E professor, você mencionou a Guerra dos 80 Anos, que depois vai se confundir com a Guerra dos 30 Anos, né, no continente europeu, e esse é um conflito que termina então em 1648, culminando aí com a emancipação das Províncias Unidas dos Países Baixos, pelo menos a parte do norte, né, desses Países Baixos, e a ocupação holandesa aqui no Brasil termina mais ou menos uns 6 anos depois, em 54, né, 1654. Quer dizer, esse tempo todo em que a Holanda ocupou o Nordeste brasileiro e outras praças portuguesas no ultramar, ela esteve em guerra no continente europeu?
7: Sim, com certeza. Inclusive, isso tem um artigo, né, do professor Carlos Ziller, se eu não me engano, é da Topoi, né, 1625, O Fogo e a Tinta, onde ele mostra justamente essas tensões. Né? Ele vai mostrar justamente as relações, né, diferença, relações, né, que os próprios Países Baixos têm que enfrentar na Europa e nas Américas. Curioso você ter falado isso, porque, por exemplo, enquanto na Europa, né, os Países Baixos, após a restauração de Portugal, se colocam como aliados dos portugueses, né, a gente vê o oposto aqui na América. No Brasil, né, os portugueses acabam se aliando aos castelhanos para expulsar os holandeses daqui. Então, nota como é um processo, né, devido a essa intervenção da monarquia hispânica, né, muito curioso e muito complexo, né, porque enquanto no Velho Mundo, né, o inimigo em comum é justamente a monarquia hispânica, né, inclusive fazendo com que portugueses e neerlandeses tivessem uma relação de proximidade, aqui no Brasil não. Aqui no Brasil a gente vai ter né, justamente o oposto, né, forças castelhanas e portuguesas unidas contra os holandeses. Então, sim, a gente vai ter nesse momento um conjunto de conflitos, né, que é considerado um conflito global. Se a gente for parar para ver, tá, até no Oriente, né, em Goa, em regiões que os portugueses dominaram, estabeleceram feitorias, a gente vai ter uma disputa intensa contra os holandeses. Mas quando a gente fala de Europa, a configuração desses conflitos, ela muda de sentido. Mas sim, né, te respondendo, as províncias unidas dos Países Baixos quanto Portugal vão estar envolvidos em conflitos com o Império Habsburgo, né, com a monarquia hispânica, em todos os continentes. E aí, a partir de cada localidade, de cada caso, essa configuração de conflitos, ela vai, né, mudando. Mas sim, a gente vai ter aí um momento, né, ao longo desses 80 anos, de profundos conflitos, tanto no Velho Mundo quanto por aqui pelo Brasil.
6: Sim, e o conflito, né, evidentemente mais notável desse período aqui no Brasil, vão ser as guerras luso-neerlandesas, né, que vão culminar aí com a saída dos holandeses aqui do Nordeste. Agora, falando especificamente sobre esse período e os antecedentes imediatos, a assinatura do Tratado de Haia em 1661, com a restauração portuguesa, qual era a política de Dom João IV para com os holandeses? Ele busca uma reaproximação imediata?
7: Como eu disse, né, a situação torna-se muito complexa, porque vão existir acordos diplomáticos de uma aproximação, né, quando se trata de Europa, mas quando a gente vê os domínios, né, tanto no Oriente, quanto na própria África, Angola, por exemplo, e aqui no Brasil, a gente vai ter um afastamento, né, e até conflitos abertos.
6: Sim.
7: Por exemplo, em Angola, a gente vai ter uma briga que vai durar ali até a década seguinte, até a década de 50. Em Goa, né, a gente vai ter também uma região extremamente disputada entre portugueses e os neerlandeses, e as províncias unidas dos Países Baixos. Então, assim, ao mesmo tempo que Portugal, né, precisava de o apoio, né, de certas províncias, de certos estados, de certos governos que eram contrários à monarquia hispânica, porque vamos lembrar, as tensões entre Portugal e a monarquia hispânica, elas não acabam, né, em 1640. Uhum. Existe uma guerra contra, vamos dizer, a maior potência, né, do século XVII até 1668, né? Os portugueses vão precisar, né, de apoio, né, de todos esses estados. Ainda que, né, em outras regiões, como você muito bem citou, né, a guerra luso-neerlandesa, né, em outras regiões, esse conflito ele seja muito mais aberto. Né. Só para ilustrar o que eu estou querendo dizer, vão existir, por exemplo, diversos periódicos em Portugal. Né, inicialmente, por exemplo, a gente vai ter a Gazeta, uhum, né, e depois o Mercúrio Português, né, que vai ser editado aí pelo Antônio Souza de Macedo, que foi um homem importante para a Restauração, né, foi diplomata nos Países Baixos e depois torna-se secretário de Estado, em que diversas notícias de aproximação, que busquem, né, propor uma aproximação entre o Reino de Portugal e as repúblicas dos Países Baixos, vão ser feitas. Então, existe uma política, né, para a Europa, uma política, né, em disputa e com uma indefinição muito grande nos outros continentes, né, na Ásia, na África, na América, e também uma política diplomática para quando se tratar especificamente da Guerra dos 30 Anos, incluindo, inclusive, uma política até tipográfica, né, de impressão de documentos, para mostrar que Portugal, nesse momento, ele estava aberto, né, a negociações, que inclusive vai culminar aí nos difíceis tratados feitos a partir de 1661 em Haia. Então a gente tem essa situação complexa. Dentro de Portugal, dentro da Europa, né, uma tentativa de aproximação. Fora, uma disputa territorial, que, lógico, por motivos econômicos também, intensa entre Portugal e as Províncias Unidas dos Países Baixos.
6: É interessante como que na época moderna as relações diplomáticas entre os estados europeus envolviam sempre muitas camadas. Não que hoje seja diferente, mas eu acho que nesse período fica ainda mais explícito, porque a gente está falando de potências que tinham colônias também na América, na Ásia, na África. Então essas colônias também estavam em jogo, né, nessas negociações. E às vezes, como você mesmo pontuou, dois estados europeus eram aliados aqui na América para poder manter esse comércio colonial, esse controle, né, das colônias, e por outro lado disputavam territórios na Europa. Então havia essas ambiguidades, né, nas relações aí entre os estados. E falando sobre o Tratado de Haia, ele, entre os pontos, né, entre os acordos que são ali tratados, o principal era que os Países Baixos devolviam formalmente o território da antiga Nova Holanda, né, aqui no Nordeste brasileiro, ao Reino Português, e recebe aí isso mediante a indenização de 8 milhões de florins, soma equivalente mais ou menos a 63 toneladas de ouro, fazendo aqui uma conversão um pouco apressada. Por que os holandeses, eles exigem essa indenização se esse território antes já pertencia ao Reino Português? Quais argumentos os holandeses utilizam para poder receber essa indenização?
7: Na verdade, né, foi mais pesado ainda, porque ainda teve a entrega do Ceilão, né?
6: Sim, que fica na Ásia.
7: Sim, do subcontinente indiano. Porque as repúblicas, né, das Províncias Unidas dos Países Baixos, elas estavam certas de que o processo de guerra, né, contra a monarquia hispânica, ela foi um processo, né, e aí já entrando na lógica da cultura política da época moderna, essas repúblicas, elas sofreram um processo de tirania, né, pelo Felipe II, e como, né, esses territórios, eles pertenciam, né, à própria monarquia hispânica, né, não importa se, e aí para eles não importa muito se isso foi conquistado de Portugal ou não, né, não importa se o Duque de Alba, né, marchou sobre Lisboa, tomou o reino, destituiu um rei, colocou um secretário, né, colocou um vice-rei, não importa. Basicamente, a ideia é que essas Províncias Unidas dos Países Baixos, ao, né, tomarem, né, tanto o Nordeste brasileiro quanto Angola, né, vai ter uma disputa, várias disputas, né, em relação ao estado da Índia, né, é que para eles essas ocupações, elas eram legítimas, porque era uma espécie, né, de retorno às intensas taxações, à perda, né, à destituição, né, das tradições, dos usos e costumes e das leis neerlandesas, né, das Províncias Unidas, por Filipe II. Então era uma espécie de compensação. E aí depois, quando você tem as negociações com Portugal, os neerlandeses entendiam, né, que eles estavam na razão deles, né, ao tentar, né, ao entender que aquelas ocupações eram ocupações legítimas. Né? Vamos lembrar que o próprio Felipe II, né, ele estabelece um cerco econômico, um embargo econômico fortíssimo sobre as repúblicas. Né? E como eu já havia dito, né, essas repúblicas, elas eram, a principal atividade delas eram atividades comerciais, eram atividades, né, econômicas. Né? A gente já vai ter, né, uma estrutura, né, financeira, de bolsa de valores, né, de dívida pública, nas Províncias Unidas dos Países Baixos. Então, a ideia que eles têm é que, devido, né, ao processo de tirania, de desrespeito às relações econômicas, à imposição de taxações abusivas, ao descumprimento de leis da monarquia hispânica, aquelas ocupações, elas eram perfeitamente legítimas. Né? E isso é importante, a sua pergunta é importante, Pedro, porque hoje, pra gente, né, que fala português, que vive no Brasil, que entende o processo, né, de ocupação dos portugueses no Brasil, né, como um processo de continuidade, como um processo fechado em si mesmo, a gente estranha bastante quando, ora, os holandeses, os neerlandeses, eles reivindicam como legítimo uma ocupação no Nordeste do Brasil. Porque isso, de certa forma, até causa algum estranhamento à própria noção de identidade brasileira. E aí é importante a gente entender isso, até para compreender que esses processos de colonização, né, tanto seja de Portugal, né, das províncias unidas dos Países Baixos, da França, da Inglaterra, não importa, eles eram ainda processos de disputa, né, e que eles não estavam fechados e concluídos. Né? Então, por conta disso, e aí é extremamente comum, e por que não, né, eles entenderem que ali naquele momento eles eram forças legítimas atuando sobre territórios que para eles, né, eles entendiam como territórios de ocupações legítimas. Né, justamente como eu disse, né, pelo fato das diretrizes, dos usos, dos costumes, das tradições das próprias repúblicas, né, das províncias unidas dos Países Baixos, terem sido brutalmente violentadas por um tirano. Né, eles entendiam a monarquia filipina como tirânica. Né, e assim foi para Portugal, e assim foi para Catalunha, e assim foi, por exemplo, para Nápoles, né, e vários outros casos onde essa monarquia hispânica, ela golpeia nas tradições, usos e costumes desses povos, impõe, né, taxações que para eles, isso aí basicamente era o produto aí de um abuso, né, do poder público. E aí é por isso que eles entendem, que eles se entendem como legítimos ocupantes dessas terras. E isso fica muito claro, por exemplo, né, cabe salientar aqui, né, algumas obras, né, do Charles Boxer, né, como por exemplo A Índia Portuguesa, em meados do século XVII, onde ele coloca que após, né, esses conflitos, né, os portugueses acabam sendo profundamente prejudicados. O Oriente Lusitano, né, ele nunca mais terá a mesma força após a ocupação neerlandesa, por exemplo, né, em diversas praças que anteriormente eram portuguesas no Oriente.
6: Sim, sim. Mais uma vez é interessante a gente ver como que tudo isso está conectado. E também você falou a questão da tirania, né, principalmente do Felipe II, da monarquia hispânica, que vai ser usada como justificativa aí por todos os lados nesse conflito e até mesmo para legitimar, né, a ocupação holandesa aqui do Brasil. E na Holanda a gente está falando, nos Países Baixos, na verdade, a gente está falando de uma república, né, que essa linguagem de acusar, né, monarcas absolutos de tiranos também é algo muito forte. Então a gente consegue ver até mesmo essas linguagens e disputas também, né, professor?
7: Não, com certeza. E aí é aquilo, né? É muito curioso porque, por exemplo, hoje os Países Baixos, né, eles são monarquias, né? Mas isso é uma construção do século XIX, né?
6: Sim, sim.
7: Os Países Baixos, eles tornam-se, né, monarquias a partir ali do Congresso de Viena, né? Anteriormente a isso, né, os Países Baixos, eles são um conjunto, né, de sete repúblicas que vão acabar, né, sendo, né, vão ser territórios lá no início ainda do século XVI, herdados pelo Carlos V, né, depois passados ao Felipe II, mas essas ideias republicanas, né, elas vão estar, né, pulsando em toda a Europa e, por que não, em outras regiões do mundo. Porque fica até uma impressão meio escolar, os monarcas absolutistas, né? Mas é importante a gente entender que a Europa e outras regiões do mundo, né, elas não eram apenas monarquias, né? Existiam outras formas de organização política, né, por exemplo, os Países Baixos, que eram repúblicas. Por exemplo, a própria Península Itálica, né, tinha, por exemplo, a República de Veneza, a República de Florença. Então a gente tem, né, uma série de relações políticas extremamente complexas dentro, né, do velho continente, né, justamente porque não havia, né, um monopólio único do poder do rei, né, muito pelo contrário. É justamente porque essas regiões, esses estados em formação, eles estavam em disputa, né, não apenas, né, na sua composição, mas também na sua forma de governo, é que esses conflitos, né, gerais, né, eles vão ser, né, bastante presente nesse momento, né? Por exemplo, no século XVII.
6: Sim, eu concordo, eu também tenho essa impressão de que o século XVII foi esse turbilhão todo, e aí no XVIII, pelo menos até ali a metade, né, até a ascensão definitiva do iluminismo, as coisas meio que se acalmam, mas nem tanto, porque há algumas guerras, mas assim, guerras mais de tipo sucessório, né? Então, são eventos pontuais que vão acontecendo ali na Europa. Sem sombra de dúvidas, é um século muito interessante. Professor Rodrigo, quero muito agradecer a sua participação aqui no Virada de História, e portas abertas para você seguir retornando aqui e partilhando seus conhecimentos, suas reflexões sobre processo histórico. Muito obrigado e um grande abraço.
7: Abraço, Pedro. Muito obrigado. Até a próxima.
6: Bom, e agora a gente vai aprofundar mais as relações entre Portugal e Países Baixos, sobretudo no contexto ali após a restauração, né? Quando Dom João IV se torna rei de Portugal independente e começa ali uma política externa de reaproximação com os Países Baixos. Uma política externa que vai ser essencial para uma série de tratados que vão ser assinados, culminando aí no reconhecimento do Nordeste como parte de Portugal. É quem conta mais é o nosso próximo convidado. Bom, e agora eu tenho um prazer de conversar com o Tiago Gro, ele que tem graduação e especialização em História pela Universidade Estadual de Londrina, mestrado pela Universidade Federal Fluminense, doutorado na Universidade Federal do Rio de Janeiro. Ele também fez pós-doutorado na Universidade Federal de São Paulo. Atualmente, o Tiago é professor na Universidade Federal do Norte do Tocantins, no campus de Araguaína, atuando na graduação, na pós-graduação, mais especificamente no programa Prof. História. Ele também é membro do grupo de pesquisa Sigilon. Professor, seja mais que bem-vindo ao Virada de História, tudo bem?
8: Tudo bom, Pedro, agradeço pelo convite, é um prazer estar com vocês aqui nesse dia.
6: Bacana, o prazer é todo nosso. Professor, quando a gente fala da restauração ou da independência do Reino de Portugal com o rei Dom João IV, a diplomacia, ela de certa forma contribui para consolidar essa independência, para consolidar essa separação da Espanha?
8: Sim, com certeza, né? A diplomacia ocupa um papel muito importante desse processo, né? Da restauração portuguesa, da manutenção dessa restauração, né? Porque nós vamos pensar que é um processo que vai durar quase 30 anos, né? Quase lá em 1640 e vai só se encerrar em 1668-69, né? 68 com o Tratado de Lisboa, que é quando a Espanha reconhece, né, a independência de Portugal, e 69 quando o Papado, então, reconhece Portugal como um país independente também, né? Então, nesse longo processo, né, a diplomacia foi fundamental para garantir a manutenção da restauração, né, e consequentemente depois a sua consolidação, né?
6: Uhum. E nessa época, quais eram as premissas ou as prioridades aí da diplomacia joanina?
8: Então, a diplomacia joanina, ela tinha duas grandes frentes, uma frente que cunho mais, vamos dizer assim, diplomático, né, que envolvia uma negociação do reconhecimento da dinastia de Dom Bergantina, né, do reconhecimento dos Berganças, do poder, que tinha o seu foco principal, né, era a França, né. E por outro lado, você tinha uma outra diplomacia de um tom mais negocial, que estava ali nos Países Baixos, que tinha que negociar o quê? Tinha que negociar a recuperação do Brasil, sobretudo, né, e depois também a recuperação de Angola, que eram os pontos centrais. A Ásia, né, os portugueses aparecem nessa negociação, mas ela parece um pouco assim, marginal, né, não é assim, uma grande preocupação dos portugueses nesse momento, né. Tanto é que o Evaldo Cabral fala, né, que Portugal teve uma derrota na Ásia, um empate na África, uma vitória na América, né. E isso se reflete na diplomacia negocial, podemos dizer assim, né, mas próximo voltar mais a uma questão de negócio, né, que se desenvolve nos Países Baixos, né.
6: E uma questão complexa para essa diplomacia nos primeiros anos da restauração foi justamente a questão dos Países Baixos, né, se tornou aí uma das questões mais complexas e dramáticas da diplomacia portuguesa nesse período. Por que a Holanda, né, os Países Baixos, na verdade, se tornaram tornaram aí uma prioridade para a diplomacia de Portugal?
8: A questão, né, é que a gente tem que olhar, entender um pouco do contexto português no período, né? O comércio com a Ásia, né, o comércio da Ásia, a venda de especiarias, já não tinha mais aquela força que tinha no século XV, mesmo parte do século XVI, né? O Portugal, o Império Português, estava se voltando para o Atlântico, né? Se voltando para essas relações atlânticas, né? Então, era importante. E os holandeses, né, vamos chamar de holandeses, né, o povo dos Países Baixos, né, eles estavam ocupando um território importante, que era o Nordeste do Brasil. Né, a gente tem que entender que era uma faixa de terra vasta. Né, aí, muitas vezes a gente pensa só em Recife, mas eles ocuparam lá do que hoje é o Ceará, né, até ali o Sergipe. Né, era uma faixa longa de terra que eles ocupavam, de onde tinha a produção açucareira, né? Que ainda não tinha se desenvolvido no sul do Brasil. Né? Começa no final do século XVII, segunda metade do século XVII, que essa produção de açúcar vai começar a se desenvolver mais ali no Rio de Janeiro, né, no Espírito Santo, na região sul do Brasil. Então, a grande questão portuguesa com os Países Baixos, né, era recuperar aquilo que sustentava o império. O império que estava nesse momento em frangalhos do ponto de vista econômico, né? Então você precisa recuperar o que vai te dar uma salvação econômica, que era justamente aí a produção do açúcar, né? Então por isso os portugueses tinham certa pressa, né, nessa negociação com os holandeses. E isso eu acho que fica muito evidente quando a gente olha para a nomeação, né, para a primeira nomeação do primeiro diplomata que vai para os Países Baixos, né, é um jurista, né, quando a gente olha as nomeações dos diplomatas, logo que Dom João, a restauração ocorre, né, o golpe, a restauração ocorre em 1 de dezembro de 1640. Dom João vai ser aclamado rei de Portugal em 15 de dezembro de 1640. Ele já começa ali, naqueles primeiros momentos de dezembro, ali, a mandar enviar seus enviados, né, seus representantes diplomáticos das cortes europeias, né, vai enviar a Suécia, o Francisco Sousa Coutinho, vai enviar a França, vai enviar a Roma, né, que é a Santa Sé, e envia a Inglaterra e envia aos Países Baixos. Né. Aos Países Baixos, e todos esses enviados, grosso modo, são nobres, né, ou membros da nobreza. Mas, em especial, o dos Países Baixos, né, que é o Francisco Leitão, ele é um jurista, ele é um especialista, ele é alguém que conhecia o direito, né? E para fazer uma negociação, porque Portugal acreditava que a negociação ali era uma negociação passava pelo direito, pela uma questão judicial, jurídica, vamos para assim dizer. Enquanto que a negociação com a França, né, que foi uma negociação também longa, que nunca conseguiu se concretizar, era uma negociação que procurava ali o reconhecimento da dinastia por vias políticas, né? Tanto é que se tentou casar, né? O padre Otório Vieira faz a proposta mirabolante, né, de casamento do Dom Teodósio com a infanta francesa, né? E tem que se buscar essa aliança a todo custo com os franceses, né? Mas em relação aos Países Baixos, né, nós temos essa situação que é preciso pensar ela dentro de um contexto geral, né, para a gente entender qual era a questão, né? A questão ali era uma questão econômica, né? É uma questão de uma invasão de um território, né, que tinha uma importância econômica. Porque os portugueses não foram negociar a invasão do Ceilão, por exemplo, ou as invasões que tiveram na Ásia, né, eles se preocuparam em discutir o Brasil, e Angola, né, que era o principal porto de onde vinham os africanos para o trabalho escravo no Brasil, né?
6: E você mencionou o Antônio Vieira, o padre Antônio Vieira, é um personagem muito conhecido, né, da nossa história, da história de Portugal também, mas eu acho que as pessoas conhecem menos essa faceta dele de diplomata. Quando que ele entra nessa história das relações de Portugal com os Países Baixos e qual o papel dele nessas disputas, nessas questões diplomáticas?
8: O Vieira, né, ele é um jesuíta. Eu acho importante também contextualizar um pouco quem era o Vieira, que o Vieira tem uma formação, o Vieira nasceu em Lisboa, mas veio muito jovem para o Brasil, onde se formou, entrou na Companhia de Jesus, né, foi professor aqui de teologia em Recife, né, e daí ele é jovem, né, tinha 33 anos quando ele foi para Portugal, né, e ele vai no contexto do quê? Ele vai porque no Ano Bom, né, na missa do Ano Bom, era a missa de Pedro de Janeiro, na verdade acho que era 6 de janeiro essa missa, ele faz um sermão aclamando o rei espanhol, Felipe IV, dizendo que era o grande rei, o grande rei católico do mundo, né? E ele, então quando chega a notícia da restauração portuguesa, que vai chegar no começo de fevereiro, ele se desespera, porque ele tinha feito um sermão para um rei que não era mais rei. E aí ele vai junto com Montalvão e alguns representantes ali de Salvador, da elite de Salvador, prestar juras ao novo rei e cai nas graças de Dom João IV, né? Ele vai se tornar pregador da Capela Real, confessor do rei. E em 1646, né, ele consegue ser enviado para a primeira missão diplomática bem curta, de alguns meses ali, né, em que ele vai a Paris, vai a Rouen, que é no litoral francês, e vai para Amsterdã. Eu chamo essa primeira incursão do Vieira de uma incursão de observação, né, de pensar, de ver, de ser os olhos e os ouvidos do rei para informá-lo, né, da situação diplomática, da situação em que se encontrava aquela questão, esse imbróglio diplomático todo que envolvia Portugal, né? Saber como é que o rei recebia cartas constantemente do Marquês de Niza, que já era embaixador da França, recebia cartas constantemente do Francisco Coutinho, que já era embaixador na Holanda, né? As cartas, as trocas de cartas são intensas, mas era preciso

0: vai passar novamente, é o mesmo caminho que vai fazer, vai para a França, e depois vai para os Países Baixos, Amsterdã, e onde ele fica ali a maior parte do tempo. E essa sim é para negociar aí a venda de Pernambuco, né? A entrega de Pernambuco, né? Que é a grande questão do Vieira nesse sentido, nessa segunda passagem dele, né? Porque o Vieira entendia que era mais fácil se livrar, né? Deixar perder o Recife do que perder o império todo, né? Tanto que a proposta dele de casamento com a infanta francesa, aliás, que ele faz e o cardeal, que era o espécie de ministro francês lá, na época já era o Richelieu, né? Ele acha que não deve acreditar no que o Vieira fala, né? Porque o Vieira propõe um casamento com direito à sucessão, no caso, o Dom Teodósio e a Anne-Marie de Orleans, que era a infanta, não tivessem filhos, né? Quem sucederia seria o rei francês. Ora só, o rei francês tornaria-se rei de Portugal e Dom João IV voltaria para o Brasil, viveria para o Brasil, né? Voltaria, não viria para o Brasil, tornando-se rei do Grão-Pará, deixando para a França, não só Portugal, como o sul do Brasil e o Nordeste com os holandeses. Essa era a grande proposta do Vieira, né? Para tentar ali e garantir o um império, garantir uma paz e uma soberania católica também, né? É importante compreender, não perder de vista essa questão. E Richelieu rechaça, né? Acha loucura isso, né? Se o rei português não pode dominar seu povo, que dirá um rei estrangeiro, né? Dominar o seu próprio povo, né? E ele sai da França, vai para a Holanda, onde ele vai propor ali, vai convencer o Francisco Sousa Coutinho também, a ideia de que vamos vender Pernambuco, entregamos Pernambuco aos holandeses, em troca temos o reconhecimento da dinastia portuguesa. É, vamos obter esse reconhecimento da dinastia portuguesa e voltar a concentrar nossas forças em outras questões, né? Sobretudo porque o Congresso de Westfália estava ali as vésperas de acontecer, né? Isso vai acontecer em 1649, né? E era importante que Portugal conseguisse participar desse Congresso, né? Que é um grande congresso de reorganização das forças políticas na Europa. Então, essa segunda missão, ela acaba tendo esse peso de uma certa urgência do Vieira, que é interessante porque, ao mesmo tempo que há saúde, que ele vê essa urgência, que você percebe na ação dele um pensamento de uma visão imperialista, de império português, não uma visão muito tão europeia, quando você compara a visão dele com outros pensadores portugueses do período, mas ele, você não consegue perceber, o que chama a atenção, porque ele não percebe, por exemplo, a própria insurreição pernambucana, né? Como essa insurreição poderia te dar um novo ânimo a Portugal, ou mudar completamente esse jogo político, seja por bem ou seja por mal, né? Que a insurreição poderia ter dado errado, e aí seria um grande problema para os portugueses.
1: Inclusive, assim, é assinada uma primeira trégua entre Portugal e os Países Baixos em 1641, e logo depois os pernambucanos então se rebelam aí contra os holandeses. Isso aí já emendando nesse assunto que você acabou de trazer, de introduzir. Isso deixa Dom João IV numa encruzilhada diplomática? Qual que é o impacto dessa insurreição ali no tabuleiro que estava sendo jogado entre Portugal e Países Baixos?
0: Ah, o impacto é grande, né? Eu não diria que. Eu acho que numa encruzilhada diplomática ela não chegou a deixar o Dom João. Poderia ter deixado o Dom João IV numa encruzilhada. Porque o Dom João IV, ele faz um jogo ali, né? De disfarçatez, né? Ele finge-se de morto, por um lado, mas não sei de nada, mas sabia de tudo, né? Que é aquilo que é um pouco, voltando aqui um pouco, né? Que é o que o Ronaldo Manfred vai falar, né? O que esteve ali entre o Países Baixos e Portugal foi uma guerra declarada e uma paz fingida, né? Esse é o mote dessa relação que estava ali. A sorte do Dom João IV, a sorte de Portugal, é que nunca se revelou, nunca houve nada que revelasse que a atuação do rei, que deve ter, provavelmente houve alguma atuação do rei em favor da insurreição pernambucana, provavelmente eles, talvez não diretamente, de um modo indireto, né, permitiram aquilo acontecer, né? E também nunca houve nada que dissesse que o rei não fez nada, né? Que o rei não sabia de nada. É uma coisa nebulosa, mas que certamente Dom João IV sabia do que estava acontecendo, né? Também como o irmão do Vieira estava no Brasil, o Bernardo Vieira Ravasco, né? Ele estava no Brasil, participou da insurreição pernambucana, né?

0: ressurreição, ela dá uma arma a Portugal, à medida que ela vai avançando, né? E isso que enfraquece, sobretudo, a ideia do Vieira de querer vender Pernambuco, né? Isso vai enfraquecer essa ideia do Vieira. Mas, por outro lado, também ela dá uma arma aos holandeses para exigir uma indenização maior de Portugal. Então, ela tem um caminho caminho que vai e volta, né? Ela, por um lado, ela ajuda um, ela também ajuda o outro. Por um lado, ela prejudica um, prejudica o outro. E o curioso dessa história, tudo, talvez, né, é que essa negociação do Vieira, né, essas tentativas do Vieira, Francisco Sousa Coutinho, em vender Portugal, em vender o Nordeste brasileiro para os holandeses, né, acaba atrasando as ações dos holandeses de recuperar o Brasil, de enviar tropas, né, para lutar contra a insurreição, né. E aí, por acaso do destino, né, quando essa tropa sai, quando sai, as embarcações saem dos Países Baixos, né, rumo ao Brasil, eles vão encontrar uma tempestade na Inglaterra que vai dizimar um pouco e atrasar ainda mais a já atrasada ajuda aos holandeses que estavam aqui.
1: E pensando também, professor, que Países Baixos e Portugal eram parceiros também nos negócios, né? E, enfim, havia uma população judaica e de cristãos novos que tinham ali negócios entre Amsterdã, Portugal. Essas questões diplomáticas, de certa forma, vão impactar também essa atividade comercial?
0: É curioso, porque a atividade comercial continua, né? E o próprio Vieira é um exemplo disso. Oficialmente, o Vieira foi fazer o que em Amsterdã, em 1648? Foi comprar navio e armamento de guerra. De quem? Dos holandeses, né? Então, eu estou vendendo arma para lutar contra mim, né? Então, a questão comercial, ela aparentemente não houve um abalo. Continuou o comércio, mas continuou ali, né? Não, obviamente, houve um abalo na relação ao comércio do açúcar. Né, a venda do açúcar, com o qual eles tinham parcerias, né, e com a invasão do Nordeste do Brasil, aí se fragilizou, né, se rompeu essa relação. Né, mas as outras relações comerciais, elas se mantêm, e mesmo entre os cristãos novos. Eles vão ter há vários personagens, aí eu posso citar um, que é o Duarte da Silva, né, que tinha negócios em Amsterdã e negócios em Lisboa, e fazia essa ponte. Inclusive, ajudou a financiar, né, a embaixada portuguesa em Amsterdã, né, ajudou a financiar a compra do navio Fortuna, que foi o que o Vieira trouxe de Amsterdã, só conseguiu esse navio, com nome irônico, né, Fortuna, né, assim como outros personagens, né, quando o Duarte da Silva, ele é preso, né, em 1948, e o dinheiro e os empréstimos portugueses acabam ali, né, Portugal perde crédito na Holanda, né, quem vai assumir, né, é um outro cristão novo português que está na Holanda, né, e que vai fazer essa ligação, né, que é o Jerônimo Nuno da Costa, né, que é o filho do Duarte Nuno da Costa, também outro importante comerciante português, judeu português que está ali, né.
1: Uhum. E o que vai mudar, professor, no tabuleiro ali quando a gente chega em 1661, ano de assinatura, então, do Tratado de Haia? Qual era a situação entre essas duas nações, esses dois estados?
0: A situação era de um acerto de contas. Eu acredito, né, que seja uma situação de acerto de contas, né, de finalizar uma coisa que já estava findada. Né? Os holandeses já haviam sido expulsos do Nordeste do Brasil, né? Portugal revoltou, voltou a dominar, estava independente, né? E o que ali em 61 é um ponto final numa questão, né, que já era resolvida. Né? Talvez uma forma de recompensar economicamente, né, já que foi tratado, aí que envolveu pagamento de indenização de 4 milhões de cruzados. Tipo, Portugal não pagou esse tratado, né? Pagou uma parte dele, pagou em sal, no sal de Setúbal, né? Que era importante para a manutenção da pesca ali, né? Conservação do pescado e tudo mais. E a Virginia Hall trata disso, né? Dessa importância do sal de Setúbal, que acabou financiando, né, essa indenização portuguesa aos Países Baixos. Mas ali em 61, eu entendo, né, posso estar enganado, talvez tenha outras visões, mas eu entendo como um ponto final. A gente precisa pôr um ponto final, e nós temos uma companhia comercial que foi prejudicada, né? A gente não pode ter essa companhia comercial sem uma satisfação, sobretudo uma situação financeira. E aí, porque reconhece né? Porque a essa altura do campeonato, os holandeses não tinham mais como retomar o Nordeste, não se pensava mais nisso, né? O processo de restauração de Portugal estava bem avançado em vários aspectos, né? Portugal estava se consolidando ali, ainda que nós vamos ter só 7 anos depois, né? O reconhecimento da Espanha, né? Dessa dinastia, mas Dom João IV era morto, né? Mas já havia, né? Essa questão toda aí, e Catarina de Bragança já tinha se casado com Carlos II, né? Então já tinha uma influência inglesa aí, né? Que dava uma certa segurança a Portugal, né?
1: Sim, sim. As relações entre Portugal e Inglaterra e depois Brasil e Inglaterra, elas foram cruciais em determinados momentos, né? Pro bem e pro mal, né? Mas a gente precisa reconhecer essa simbiose entre essas duas nações. Agora, professor, tem outro aspecto que eu queria abordar também, que é o fato do tratado ter sido assinado na cidade de Haia, né? Hoje a gente sabe que Haia é um centro diplomático e da segurança internacional importante, né? Lá, por exemplo, que fica o Tribunal Penal Internacional. Mas na época já havia essa relevância diplomática?
0: Essa relevância diplomática, né? Não tem muitas fontes para te afirmar, né? Me foge um pouco no meu escopo de estudo. Mas eu acredito sim, que é uma coisa construída pelo século XX, né? É uma construção do século XX. Mas o assunto do Tratado em Haia, né? Naquele momento tem o sentido de ali ser a sede dos Estados Gerais. Haia não era a capital das Províncias Unidas, né? Mas ali estava a sede dos Estados Gerais, né? Tava o governo, né, dos Países Baixos se concentrava ali. Uhum. Então, assinar ali era uma questão, entendo eu, prática, jurídica. Né? Ali está nosso governo, né? Então, vamos assinar aqui e não assinar em Portugal, não assinar em Lisboa, porque aí estaria antecipando o reconhecimento da independência de Portugal, né?
1: Uhum. E pra gente fechar, eu acho que é importante também contextualizar como que era essa relação entre as Províncias Unidas e essa administração central. Havia uma autonomia ali por parte dessas províncias, porque não tinha uma Holanda unificada, né? Não era uma coisa só. Como que era essa relação entre províncias e esse centro aí na cidade de Haia?
0: É uma relação bem interessante e complicada, né? Os portugueses demoraram a compreender, né, essa relação que tinha ali, né? Entre as províncias, né? E que eram independentes, né? Era uma república com províncias independentes, né? Algumas diferentes de Portugal. Portugal era uma monarquia absolutista, né? Ou monarquia do antigo regime, como queira. Mas ali não, né? E essas províncias existiam, né? Instituições de poder, né? Então, o próprio Vieira, né, reclama disso, o Sousa Coutinho reclama disso, né? Da burocracia que existia, né? Porque os estados, eles colocavam uma questão aos Estados Gerais, os Estados Gerais remetiam às províncias, as províncias remetiam às outras estruturas administrativas que existiam entre essas províncias ali, né? O Evaldo Cabral descreve elas no Negócio do Brasil, né? Então, o que dá uma demora, né, na resolução de certas situações, de coisas práticas, podendo ser práticas, ser rápidas, né, no caso de um estivesse negociando com a Inglaterra ou com a França, né, o rei remeteria ao parlamento ou ao seu conselho e ele se decidiria rapidamente, né. No caso das Províncias Unidas, não, havia toda uma burocracia a se seguir, né, para atender, né, as demandas, e eram 7 províncias ali completamente diferentes, né, que tinham interesses diferentes. A maior delas era a Holanda, né, a província da Holanda, né, mas havia outras províncias ali com interesses diferentes, com questões diferentes, e isso às vezes se desbarrava nessas negociações, até bancava essa negociação diplomática, né. Uhum. E até bancava os próprios embaixadores portugueses de compreender, né, aquele sistema, né, que não era um sistema ao qual eles estavam familiarizados, né?
1: Sim. Na época, não existia tanta informação como a gente tem hoje, né? Hoje a gente entra num Substack da vida, a gente vê análises de vários especialistas de todos os cantos do mundo sobre diplomacia e relações internacionais, então a gente consegue compreender essas realidades diferentes com mais facilidade, né? Imagino que esse também era um desafio na época, né? Esse acesso aí à informação e esse trânsito também de pessoas, de diplomatas. Professor Tiago, quero muito agradecer a sua participação aqui no Virada de Estudo. história. Hoje a gente conseguiu aí destrinchar várias camadas desse complexo tabuleiro diplomático entre Portugal e Países Baixos. Muito obrigado e até uma próxima oportunidade.
0: Eu que agradeço, Pedro, a oportunidade de estar com vocês aqui nesse dia, né? Eu espero ter contribuído aí com os ouvintes e fico feliz pelo convite mais uma vez. Muito obrigado, Pedro. Obrigado aos ouvintes, obrigado a todos do podcast.
1: Um abraço aí.
0: Abraço.
1: Pessoal, espero que tenham curtido o episódio de hoje. Continuem ligados no Virada, que é o podcast diário de história da Sputnik Brasil. Todos os dias, começando às 7 da manhã, com reprises às 3 da tarde e 11 da noite. A gente fala sobre os diversos assuntos, história mundial, história da Ásia, história da África, da América Latina. Enfim, muita coisa aqui pra gente revirar, muito passado pra gente revirar. Quem quiser conferir, é só ir no site da Sputnik Brasil nesses horários, 7 da manhã, 3 da tarde e 11 da noite, ou então na Rádio Metropolitana Rio 80.5 FM para quem é daqui do Rio de Janeiro. Beleza, pessoal? Conto com a companhia de vocês. Muito obrigado pela audiência de sempre. Espero que vocês tenham gostado desse episódio que contou um pouco aí das relações diplomáticas entre Portugal e Países Baixos, relações que foram essenciais até depois para a definição das fronteiras do Brasil. Espero que vocês tenham gostado. E até uma próxima oportunidade. Tchau, tchau.
2: 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Sábado, 8 de agosto. A Agência Nacional do Petróleo, Gás Natural e Biocombustíveis, ANP, revogou por unanimidade, nesta sexta-feira, a autorização de funcionamento da Refit, a antiga refinaria de Manguinhos, no Rio de Janeiro. A decisão foi baseada no cancelamento do CNPJ da empresa, que está em recuperação judicial. A Refit é investigada pela Polícia Federal e pela Receita Federal por suspeita de sonegação fiscal e acumula uma dívida bilionária com os cofres públicos. O empresário Ricardo Magro, controlador da Refit, é apontado pela PF como líder da organização criminosa investigada na Operação Sem Refino. Ele teve a prisão decretada pelo STF e é considerado foragido da justiça. O calor excepcional e a seca na Europa levaram a um consumo recorde de gás dos reservatórios subterrâneos dos países da União Europeia em julho, segundo a Associação de Infraestrutura de Gás da Europa. O volume de retirada de gás totalizou 964 milhões de metros cúbicos, valor 1,5 vezes maior do que o registrado em julho de 2025. Foi o maior nível para esse mês desde 2022. Ao mesmo tempo, o armazenamento de gás durante o verão ficou abaixo do habitual, 8,8 bilhões de metros cúbicos, 16% a menos que o ano anterior. No Rio de Janeiro, um homem suspeito foi morto durante um confronto com a polícia militar na noite desta sexta-feira, no bairro de Jardim América, Zona Norte. Segundo a PM, os agentes foram surpreendidos pelos bandidos e houve troca de tiros. O homem chegou a ser socorrido e levado para o Hospital Getúlio Vargas, mas não resistiu. Com ele, a polícia disse ter encontrado um fuzil e também munições. Pista Central. Trânsito agora.
3: Na Barra da Tijuca, segundo as câmeras do Centro de Operações Rio, os carros circulam sem dificuldades na Avenida das Américas, na altura da estação Afrânio Costa. O mesmo acontece ali nas proximidades da estação Paulo Malta Resende. O tempo permanece nublado aqui no centro e também na zona sul da cidade. Bárbara Pereira para a Sputnik Brasil.
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4: Olá, ouvinte! Seja bem-vinda e bem-vindo ao podcast Em Órbita. Por aqui a gente traz as principais novidades e debate temas importantes no mundo da ciência e da tecnologia. Eu sou Yuri Hildebrand.
5: E eu sou a Dani Zanata. Nós vamos ao ar 3 vezes na semana e você pode nos ouvir tanto nas plataformas de áudio quanto na rádio Sputnik, na Metropolitana 80.5 FM do Rio de Janeiro.
4: Lembrando a você que nos ouve que o nosso WhatsApp está aberto para receber dúvidas de tecnologia no quadro Ajuda Tech. Então manda lá o que você está querendo entender melhor de tecnologia que a gente traz aqui explicadinho pra você. É só mandar um alô pro número 21 98065 0066, 21 98065 0066.
5: Este é o segundo episódio da série especial sobre o Rio Innovation Week, a conferência global de tecnologia e inovação que está acontecendo esta semana aqui no Rio de Janeiro. A gente tem conversado com alguns especialistas que fazem parte dos painéis do evento e dessa vez nós vamos falar sobre inteligência artificial.
4: É importante a gente entender aqui o panorama dessa área de tecnologia, né? Que vem tendo um boom gigantesco aí nos últimos anos. E tem ainda muita coisa para se discutir, tá? Como a automação, por exemplo, que é um desafio importante para o futuro. Além da soberania brasileira no assunto. A gente está longe desse debate mesmo? Ou precisamos falar sobre o assunto para alcançar essa dependência tecnológica, por exemplo? Além disso, é importante considerar quão necessária é a inteligência artificial nas universidades, na indústria, na saúde e também na sociedade como um todo, né? E é legal ainda falar sobre os impactos da IA no trabalho. Uma pesquisa recente do Google fala, inclusive, desse ponto. Então a gente traz o assunto para discutir aqui com os nossos convidados e convida vocês também, ouvintes, a participarem.
5: E também, Yuri, depois da popularização dos grandes modelos generativos, nós entramos cada vez mais em uma nova fase. A discussão, ela deixa de ser apenas sobre chatbots ou assistentes virtuais e passa a envolver agentes inteligentes capazes de executar tarefas complexas. Os robôs que ganham mais autonomia para atuar em ambientes físicos e sistemas de IA, desenvolvendo soluções para otimizar outras inteligências artificiais.
4: Exatamente, Dani. E em um cenário dominado por grandes empresas internacionais, o Brasil passa pelos desafios para desenvolver modelos nacionais. Vamos falar aqui sobre o espaço disponível para uma IA brasileira, voltada às necessidades do país, usando os nossos dados, nossa língua e atendendo áreas estratégicas como saúde, agronegócio, biodiversidade e serviços públicos.
5: E esse desafio de criar a própria inteligência artificial já está sendo mapeado e executado, viu? Existem algumas IAs brasileiras baseadas em modelos de linguagem estrangeiros, o que é um primeiro passo. Mas também precisamos falar do painel IA 100% brasileira que está rolando no Rio Innovation Week. Ele traz um debate interessante sobre o CEA, o Centro de Excelência em Inteligência Artificial, que é um centro de pesquisa aplicada em IA, um dos únicos, inclusive.
4: E para aprofundar esse tema específico sobre a IA brasileira, nossa convidada é a própria Thelma Soares, que é diretora executiva do Centro de Excelência em Inteligência Artificial, o CEIA, da Universidade Federal de Goiás, a UFG, que é um dos principais centros de pesquisa aplicada em IA no país, né? Um dos únicos, como a Dani falou agora. Thelma, obrigado por participar com a gente, seja bem-vinda aqui ao Em Órbita, viu?
6: Obrigada a vocês pelo convite, é um prazer estar aqui com vocês, né, falando sobre a inteligência artificial.
4: Thelma, o painel IA 100% brasileira já parte no final do título com um ponto de interrogação. Na verdade, é uma pergunta que desperta muita curiosidade. Se o Brasil está ou não se desenvolvendo, pensando num modelo de inteligência artificial genuinamente nacional, que leva em consideração aspectos culturais nacionais, a língua portuguesa e tudo mais. De primeira, tem como começar o nosso papo aqui respondendo firmemente se sim ou se não temos essa condição de construir essa inteligência artificial brasileira?
6: A pergunta ela é bem complexa. Acho que quando você quer dizer um modelo 100% brasileiro, treinado do zero, sem uso de outras linguagens, eu diria que a gente ainda precisa evoluir vários aspectos no Brasil para o desenvolvimento dessa inteligência artificial 100% brasileira, quando a gente fala de modelos de linguagem, porque isso são técnicas, né, modelos de inteligência artificial que são extremamente complexos de serem desenvolvidos e que um dos pontos do Brasil não tem, né, a infraestrutura disponível, né, para o uso que é necessária para a construção desse tipo de inteligência artificial ainda.
4: O que a gente tem normalmente é feito com base em modelos já existentes, né? Queria até que você fizesse a diferença do que é fazer uma IA com base num modelo já existente, o que seria fazer uma IA do zero, assim. Quais seriam as vantagens e até desvantagens também de se usar um modelo já semi-pronto?
6: Quando a gente fala de modelo já existente, né, você vai pegar um modelo de inteligência artificial que já passou por aprendizado a partir de bases de dados ou de modelos de linguagem de textos de outras línguas e de outros países, que contém ali mais de uma língua, né, se alguns casos, que foi utilizado para o treinamento desse modelo. E aí você pega isso que já tem um aprendizado ali e ensina agora para ele, faz, né, um que a gente chama de um fine tuning, que é uma atualização desse modelo para que ele especificamente, né, no caso, o nosso português brasileiro. Isso hoje é o que nós conseguimos fazer aqui no Brasil, né, com a infraestrutura que nós temos disponível, porque esse processo de aprendizado, ele demanda, assim, até meses de treinamento com uma grande infraestrutura para acontecer, porque, né, a linguagem de processamento natural que a gente fala, que é como a gente fala, como a gente escreve, né, ele é um tipo de dado muito complexo para entendimento e treinamento para os computadores. Então, quando você faz isso a partir de algum outro modelo, esse fine tuning para o português brasileiro, uma possível desvantagem é que você pode ter informações ali dentro que não condizem com a realidade brasileira. Então, um exemplo que a gente usa é se você pegar um modelo puramente treinado só com dados norte-americanos e perguntar para ele quem inventou o avião, ele vai responder muito provavelmente que é os irmãos Wright, certo? Aí você vai pôr lá agora dados do Brasil, informações da história brasileira, e para nós, quem inventou o primeiro avião é Santos Dumont. E aí, essa inteligência artificial, ela já sabe, ela tem já com padrão responder, agora eu vou ensinar ela que foi o Santos Dumont. Se ela não sobrescrever todo o aprendizado anterior dela, ela ainda pode responder, né, de forma que para nós brasileiros seria errado quem foi que inventou o avião. A vantagem de se ter um modelo construído totalmente do zero, fidelidade maior às informações específicas, né, do caso da língua portuguesa brasileira, né, do Brasil em específico. Mas para isso tudo a gente precisaria ter uma grande infraestrutura, isso vai precisar até de meses de processamento, né? E além do outro agravante, dados que a gente precisa para treinar esse tipo de inteligência artificial. Então, essas inteligências artificiais demandam também muitos dados, mas muitos dados mesmo. Você talvez teria que pegar aí toda a base literária brasileira para poder fazer esse treinamento.
5: Ainda nos dados, Thelma, o que que se tem disponível hoje? Você comentou muito dessa situação de infraestrutura e não só disso, né? A gente quer entender também investimentos para conseguir trabalhar essa quantidade de dados. O que que a gente precisa ainda e o que tem disponível?
6: Hoje, como é que a gente faz essa busca por dados? Você tem que usar os dados públicos. Então, muito da base de dados disponível para isso são os dados que estão na internet, que são públicos. Então, você usa, né, robôs, scraps da internet para obter dados. Depois, você captura esse dado da internet, que é aberto, já feito uma curadoria, dados abertos, dados públicos. Você ainda precisa fazer o que a gente chama de uma limpeza desses dados, que é, por exemplo, para remover discursos de ódio e outros conteúdos danosos para que essa IA não aprenda, né, informações erradas. Então, muito da base de dados que se tem hoje para construir esses modelos, ela advém de dados, bases de dados públicas, né, de textos e livros que sejam públicos, abertos, e de busca de scrap da internet, né?
4: Inclusive, até estudos um pouco, nem tão recentes assim, né, mas analisando de onde partem, né, as informações de modelos aí dos mais famosos, de LLM, né, e o ChatGPT, por exemplo, tem muita informação puxada do Reddit, né, e da Wikipédia também. Queria que você comentasse um pouco disso, porque, né, a gente, quando a gente vai fazer um trabalho de faculdade, por exemplo, a gente não vai usar uma informação do Wikipédia, tem que checar de uma fonte oficial e tudo mais. Como é que você avalia o uso disso como base de dados? É uma base mais para tentar falar como humano ou é de fato uma base de busca informacional?
6: Ela acaba servindo para as duas informações. Por que que a gente usa esses dados? Porque são as bases mais ricas na internet que a gente tem, que são de domínio público. Então, é o dado que eu consigo acessar para poder fazer esse treinamento. Mas, como eu te disse, você baixa a base da Wikipedia, que acaba que também é mais fácil de você conseguir baixar isso para fazer o treinamento da inteligência artificial, mas depois ela passa por um processo de curadoria e validação das informações. O Reddit é a mesma coisa, você não põe esse dado de forma pura para o treinamento da inteligência artificial.
5: Thelma, a gente quer entender um pouquinho o surgimento do centro. O Centro de Excelência em Inteligência Artificial, ele nasceu como uma política pública, certo? Hoje está reunindo, a gente deu uma olhada ali, reúne dezenas de empresas e cerca de 90 projetos de pesquisa aplicada. Nessa trajetória de vocês, quais são as maiores experiências que vocês tiveram que hoje você pode olhar para esse período e tentar entender se isso oferece, como é que isso oferece para quem defende uma estratégia nacional de inovação, a experiência que vocês têm?
6: Eu acho que o CEIA, quando a gente fala 90 projetos, é só o que a gente tem em execução nesse momento, né? A gente tem um portfólio hoje de mais de 300 projetos, né, que a gente vem trabalhando. Eu acho que dentro do CEIA, ele tem uma vasta experiência de como fazer essa relação público-privada, como que esse relacionamento ele pode dar certo. Nós somos uma das unidades da Embrapi que tem, né, grande portfólio de projetos, e a maioria deles são projetos de sucesso e de impacto. O Centro de Excelência em Inteligência Artificial, ele tem uma vasta experiência de como executar com sucesso, né, a parceria público-privada, porque é o nosso portfólio de projetos, ele é baseado nessa relação. Isso nos traz um certo conhecimento das realidades do mercado brasileiro, do que as empresas brasileiras estão necessitando para realmente se montar uma estratégia de IA que seja efetiva, né, que traga resultado a curto prazo para o mercado nacional. Eu acho que eu posso dizer que desse tempo todo que a gente tem trabalhando, a gente adquiriu um conhecimento sobre isso e consegue fazer uma boa leitura, né, do mercado e das necessidades que ele tem.
4: Thelma, queria que você falasse, tem alguma meta para o desenvolvimento desse centro em captação de investimentos para projetos com iniciativa privada, algo do tipo?
6: A gente teve algumas metas, que na verdade a meta inicial desse centro era ter captado 50 milhões de reais na iniciativa privada. Hoje a gente já captou nós estamos chegando a meio bilhão de reais em projetos esse ano. Essa era a nossa principal meta a ser alcançada. Hoje o centro ele está entrando numa fase de consolidação das suas ações, e uma das nossas metas agora é, na verdade, estimular a criação de outros centros para atender o país de uma forma mais ampla, né? Nós estamos centrados ali em Goiás, mas a ideia é expandir, né, e ter outros centros que trabalhem em parceria com a gente, né, espalhados pelo Brasil.
5: Thelma, a gente quer tentar entender agora também o que está dentro desse portfólio do CEIA. A gente entende que são várias áreas ali. Quais que são mais desenvolvidas? É mais saúde, biodiversidade, agronegócio? Para onde que vocês acabam inserindo mais todos esses projetos no momento?
6: Olha, o nosso portfólio ele é muito vasto. A gente evita sempre, é uma estratégia de não focar em um único setor, porque você acaba ficando, de certa forma, dependente, né, do desenvolvimento daquele setor. Então, eu acho que a gente não tem necessariamente um setor predominante hoje na nossa área de atuação. A gente tem projeto na saúde, tem projeto no varejo, tem projeto em finanças, agronegócio. Apesar de estarmos em Goiás, é uma frente mais recente de projetos de agronegócio. E muito mais do que diferencia para nós, se a gente tem ou não projeto em determinado setor, é o processo de digitalização desse setor. Porque a inteligência artificial, ela depende de dados. Então, se não existe uma digitalização do setor, ou seja, os dados não estão digitalizados, existe uma certa barreira de entrada para a inteligência artificial.
4: Thelma, queria que você comentasse também, a gente achou uns projetos do CEIA, a navegação autônoma de um robô, né? Um robô de entrega, Skynar, assim, cara, isso. Que é a startup de Goiânia, né? Sócia da iFood, inclusive, atua ali na primeira e na última milha das entregas. Queria que você falasse um pouquinho sobre o papel do CEIA, né, no desenvolvimento aí desse projeto de navegação autônoma, como que soma nesse projeto e como que a IA é importante nesse processo de construção de uma IA física. A gente está vendo que também em 2026 trouxe muitos exemplos aí de IA física cada vez mais firme no mercado, né? Queria entender como que o CEIA tem trabalhado nisso e como que isso pode se desenvolver ainda mais aqui no Brasil.
6: A navegação, não só a navegação autônoma, né, as ações autônomas dentro da IA física, elas são muito complexas e as situações variam demais. Não existe uma regra exata que você pode dizer, né? Por exemplo, as coordenadas, e o robô simplesmente vai acionar os motores e andar em linha reta, né, até aquele local. Você tem obstáculos, você tem diferenças de terreno, né? Você tem coisas passando, mudança de luminosidade, vários fatores, e que o nosso olho, ele se adapta muito às diferentes situações que a gente se depara, né? E o nosso corpo, a gente vai, mexe um braço, uma perna, e se equilibra e continua o nosso movimento. Para que o robô possa executar esse tipo de ação, é só por meio de um processo mesmo de replicação dessa inteligência que a gente tem, que é o que a inteligência artificial faz nesse processo. Então, desde interpretar a imagem que está sendo vista, né, da frente, para detectar se vai ter algum obstáculo, para que lado que ele pode desviar, se ele precisa acionar mais um motor do que outro. Então, todo esse processo de decisão, ele acontece por meio da inteligência artificial. E para a Sinker, né, que eu acho que é a nossa Embraer de quatro rodas, que é uma área dessa navegação de robôs autônomos, você tem aí, acho que não chega a 15 empresas no mundo que trabalham com essa navegação de pequeno porte, né, e assim que coloca o Brasil nesse mapa. Desde o seu início, né, ela tem parceria com o CEIA, o board dela é composto por ex-alunos da Universidade Federal de Goiás, e foi a partir da parceria com o CEIA que ela consegue se manter atualizada e tendo as soluções mais atuais de modelos de IA para resolver os desafios dessa tarefa tão complexa que é a navegação autônoma e a chamada IA física agora, né?
4: Até mudando um pouco o ponto aqui, você está falando de uma tecnologia brasileira, né? Você falou aí a Embraer de quatro rodas, muito bom. E a importância desse desenvolvimento da navegação autônoma. Inclusive, em outras entrevistas, a gente até buscando aqui, viu que você falou sobre a importância de essa dificuldade de se entender essa parte da navegação, pensando em IA física. E se você conseguir fazer isso aqui no Brasil, isso pode ser exportado para outros lugares de uma forma muito mais prática, né?
6: Sim, porque se a gente pensar na situação do o Brasil, né? A gente tem uma diversidade de calçadas, de situações diferentes quando você anda nas ruas brasileiras, que não necessariamente você encontra numa cidade mais planejada e mais estruturada. Então, se a gente conseguir vencer os desafios que a nossa estrutura de construção tem, né, como um país em desenvolvimento, né, que as coisas foram expandindo, né, nem sempre de forma planejada, você consegue ter um conhecimento mais diverso para levar essa solução para fora do país. Se eu consigo andar numa calçada que não é nem um pouco nivelada, eu consigo andar numa que é retinha. O desafio é muito menor, né?
4: Pois é, e a gente sempre quando vê exemplos aí de fora, né? Na China já tem muitos robôs desses de quatro rodas, autônomos, de entrega, nos Estados Unidos também, e esses exemplos são muito curiosos, porque a gente fica se perguntando, imagina isso aqui no Brasil, a loucura que seria, né? E de fato, assim, né, uma empresa brasileira fazer isso é muito importante. Não só nessa parte, né, mais prática em si, mas desenvolvimento de software, a gente falando do CEI e a importância disso, casa muito com o que tem sido falado hoje sobre soberania tecnológica. A inteligência artificial é o principal pulo tecnológico da nossa era, né, talvez. Enfim, a gente vê um grande movimento internacional. Queria até trazer aqui para nossa conversa a participação do Brasil num acordo recentemente chamado WIICO, né, que é uma organização, na verdade, de uma organização mundial de inteligência artificial, que o Brasil está fazendo parte junto com a China, com a Rússia, com o Cazaquistão, o Laos, enfim, países do sul global se organizando para conseguir entregar o desenvolvimento de inteligência artificial cada vez mais humano, nas palavras até desse acordo, né? O Ministério da Ciência, Tecnologia e Inovação falou sobre isso também. Queria que você comentasse a importância dessa soberania tecnológica, trazendo esses dois exemplos, né? O Brasil prestando atenção nisso, quão importante é, e botando CEI aí nesse meio, e também as empresas nacionais, como a própria Sincar, né, desenvolvendo tecnologia que pode ser muito útil para o restante do mundo, mas uma tecnologia brasileira, né, com o CEI participando em conjunto.
6: O desenvolvimento da soberania nacional, eu acho que ele é muito importante, e as pessoas têm falado isso muito na ótica de ter um LLM próprio. Eu iria um pouco além, né? As pessoas ficaram conhecendo a IA, e a IA se popularizou em cima dos modelos de linguagem. mas eu acho que você tem muitas outras soluções de inteligência artificial que podem trazer um diferencial de soberania para o país. O Brasil, como um país grande e com tanta diversidade, nós temos problemas que eles são muito particulares. Por exemplo, a nossa miscigenação de cor de pele é algo que eu acho que não existe em praticamente nenhum outro lugar do mundo, essa diversidade que a gente tem, né, de raças e misturas de raças como o Brasil tem. A nossa biodiversidade natural mesmo, né, fauna e flora, é muito rica e são problemas, muitas vezes, que são particulares nossos. E só trabalhando a inteligência artificial do ponto de vista local, olhando para as nossas necessidades locais, é que a gente vai conseguir ter uma inteligência artificial que nos atenda de forma satisfatória e humanizada. Então, acho que investir nisso é fundamental para o país. Então, o CEIA, ele busca resolver soluções que são específicas do nosso país, né? Problemas que são específicos do nosso país, por meio das empresas que estão atuando aqui no nosso mercado, que elas são realmente o ponto de entrada, são elas que sabem, né, o que realmente precisamos desenvolver aqui no nosso país.
4: Thelma, queria que você comentasse também as dificuldades de se desenvolver tecnologia, principalmente essas tecnologias que a gente está tratando aqui, de inteligência artificial, aqui no país. Quais são as principais dificuldades, assim, para implementar novas tentativas de desenvolvimento de modelos a partir desses modelos mais antigos, os desafios também de uma IA física, por exemplo, uma navegação autônoma. Essas tecnologias que a gente está debatendo aqui, quais são os principais desafios, assim, passa por a falta de verba, falta de estrutura, ou isso já está caminhando com o tempo? Como é que está a situação hoje nesse sentido?
6: A inteligência artificial, ela precisa de três ingredientes para ser desenvolvida, né? Que a gente fala, a gente precisa de infraestrutura, a gente precisa de dados e a gente precisa de pessoas. O primeiro maior entrave que eu vejo é realmente infraestrutura, né? A gente não tem uma infraestrutura pública, né? Ou de acesso principal para os grandes desenvolvedores da ciência, né, que são os institutos de pesquisa, ela ainda é bastante restrita, né, de difícil acesso ou inexistente em alguns casos. Você tem a questão dos dados, isso é uma grande discussão, principalmente existe hoje, o Brasil, ele tem uma grande gama de dados públicos para vários problemas que a gente tem, né, o sistema do SUS, são dados públicos e várias outras bases que ajudam muito nesse processo. Mas a gente hoje, frente ao que tem sido discutido da regulamentação de IA, existe uma certa insegurança da onde a gente vai caminhar ou não para o uso até desses dados públicos no desenvolvimento da inteligência artificial. O capital humano, né, a gente vê que tem sido feito um grande investimento lá na Universidade Federal de Goiás. A gente tem o primeiro bacharelado de inteligência artificial, mas a gente ainda tem uma certa dificuldade de retenção de talentos aqui no país, né, mas eu acho que isso está sendo também trabalhado, né, para o desenvolvimento. Então, eu diria que essas são as dificuldades que eu vejo pensando em política e estratégia como país, né? O que a gente tem são ações de pessoas, né, e de outros grupos como o CEIA que estão aí batalhando para desenvolver a inteligência artificial aqui no nosso país.
4: Thelma, o Brasil não lidera, né, a corrida por grandes modelos de IA generativa, principalmente, mas tem, como você citou, né, dá pra gente pensar além dessas IA generativas, ou seja, tem áreas que dá pra gente correr atrás de uma liderança, áreas específicas de tecnologia. Queria que você falasse quais nichos oferecem hoje as maiores oportunidades pensando em inteligência artificial brasileira.
6: Eu diria que IAs para biotecnologia, né, análise de biodiversidade, é uma área que a gente tem bastante campo para crescer e tá aí na liderança, dado as bases de dados que a gente tem no país e a nossa natureza física, né, a variedade de plantas, de fauna e flora, né, que a gente tem no país. Essa é uma área que eu vejo que tem grande propensão. A gente tem vários problemas relacionados, no caso, as situações específicas que evoluem a área que a gente chama da visão computacional, desafios na nossa própria indústria, né, que às vezes a gente pensa, não, é a multinacional que está aqui no país, mas as plantas industriais, elas variam muito. Da mesma empresa, a planta industrial que está aqui não é a mesma planta industrial que está em outro país. por exemplo. Então, você tem diversos desafios na indústria brasileira que podem ser endereçados aí com modelos específicos de inteligência artificial. Assim, eu vejo várias oportunidades saindo um pouco dessa hype da IA generativa, sabe? Eu acho que o país poderia explorar. A saúde, eu acho que é um grande campo que a gente poderia explorar a partir dos nossos dados públicos que a gente tem no nosso sistema de saúde.
4: Ah, tá certo. Então é isso, né? Algumas outras áreas que dê pra gente pensar nesse desenvolvimento tecnológico, essa, até para fortalecer essa soberania nacional que a gente tá falando, né? Thelma, e aí, né, se fala muito sobre as IAs otimizando outras IAs, né? É um movimento que acontece. Queria entender como é que tá esse movimento hoje no Brasil. A gente tá falando disso, né? A gente tá olhando para uma coisa mais distante. Comenta pra gente como que tá isso hoje de otimização de inteligência artificial a partir da própria inteligência artificial, né?
6: Eu posso falar mais da ótica do CEIA. A gente ainda tá começando a explorar essa área. O que a gente tá explorando agora para tentar acompanhar a hype é a IA agêntica, né? A partir dos agentes, a IA na engenharia de software. Esses são dois tópicos que o CEIA está investindo para estar aí buscando estar no nível de concorrência, né, equivalente ao lado de fora, para não ficar para trás. São duas áreas de aplicação, de uso da inteligência artificial que a gente tem investido recentemente.
4: Também queria que você falasse um pouquinho sobre as parcerias que o CEIA tem, né? São mais de 60 empresas aí, tem diversos pesquisadores, foi criado o bacharelado em inteligência artificial lá na UFG. Queria que você contasse um pouco pra gente sobre a história desse curso, que é bastante concorrido hoje, né? Qual é o objetivo, né, dessa correlação entre curso e CEIA?
6: O bacharelado em inteligência artificial, ele nasceu ali em 2019, só contextualizando um pouco antes, eu, professor Anderson, professor Celso e outros pesquisadores lá do Instituto de Informática da UFG, a gente já desenvolvia projetos com inteligência artificial em parceria com empresas, né, com o setor privado, mas muito mais focado em alunos de pós-graduação. E aí em 2019 já havia uma certa provocação, mas no sentido de abrir cursos de especialização. Mas a gente olhou para as universidades de fora e já havia alguma criação de, dentro dos cursos de graduação de computação, de trilhas de formação em inteligência artificial. E na demanda de expansão das ações que a gente fazia para desenvolver mais projetos com iniciativa privada, a gente falou, a gente precisa ampliar o RH. E a forma mais fácil ou mais direta de ampliar o RH é com cursos de graduação. E aí foi nessa ótica de já tem pessoal pensando fora do Brasil sobre isso. Nós precisamos ampliar o RH para atuação em projetos. Então, vamos criar um bacharelado em inteligência artificial. E a reitoria, a direção da Universidade Federal de Goiás comprou a ideia junto com a gente. E ali, em tempo recorde, né, para uma universidade, foi uma universidade pública, em 6 meses a gente conseguiu fazer todo o processo de criação desse curso e já ofertar a primeira turma em 2020. Essa aposta se mostrou muito acertada, né? Hoje você vê essa proliferação de inteligência artificial. 2019 já estava crescendo, mas não era quanto é hoje, e a gente enxerga que isso foi um movimento acertado. Só que a gente não queria um curso que fosse só teoria. A gente queria um curso que fosse aliado à prática mesmo, porque a gente estava criando uma profissão nova. A gente precisava induzir o mercado a essa nova profissão. E é nisso que entra a parceria junto com o CEIA, né? O CEIA, ele é um indutor das empresas da necessidade da inteligência artificial, da construção de equipes que trabalhem com inteligência artificial por meio dos projetos. E nos projetos, a gente propicia para os alunos um acesso antecipado ao mercado de trabalho. Então, o aluno ainda na graduação, né, ele já está lidando ali com um problema real no dia a dia de uma empresa, entendendo a importância do que ele está desenvolvendo. Então, isso torna o bacharelado em inteligência artificial um curso empreendedor, né? Um curso alinhado totalmente ao mercado.
4: Ah, tá certo. E esse curso, então, ele é só pra gente explicar também para os nossos ouvintes, né? Ele é mais voltado para uma área de exatas. Como é que funciona isso?
6: Sim, ele é um curso da área de exatas. Às vezes as pessoas olham os nomes das disciplinas e não entendem muito bem o que está ali por trás, mas ele é um curso de exatas e por trás de toda a inteligência artificial, o que existe são as temidas matrizes da matemática. Então, aquilo, né, é uma série de matrizes que são multiplicadas, que são aplicadas, né, diversas operações sobre elas. É isso o que está por trás de uma inteligência artificial. Então, quando você olha lá a inteligência artificial e vê o nome chamado redes neurais profundas, na verdade, isso é um modelo matemático, são várias formas de modelos matemáticos para a construção de processamento similar ao nosso processamento neural. Então não tem nada de... A gente aprende o conceito da biologia, mas a disciplina não tem nada de biologia. Ela é pura exatas.
4: Thelma, obrigado, viu, por conversar aqui com a gente no Em Órbita. Foi muito importante, né? Adiantando, esse episódio aqui é o início de uma série para falar sobre o Rio Innovation Week que está acontecendo essa semana, que o episódio está indo ao ar. E, enfim, você vai ter uma mesa lá. Se quiser até comentar um pouquinho sobre a sua participação no Rio Innovation Week, é mais ou menos o tema que a gente está tratando aqui, mas o que para o pessoal saber o que esperar.
6: Eu vou ter duas participações no Innovation Week, né? Eu vou ter uma palestra e vou estar participando também de um painel, né, que vai estar abordando essa questão da IA, né, inteligência artificial pro brasileiro, né, discutindo alguns cases aí de desenvolvimento de inteligência artificial genuinamente brasileira.
4: É isso, e fica o convite aí para os nossos ouvintes. Quem tiver ansioso já procura a Thelma lá na programação para saber quando que vai rolar. Obrigadão. Foi ótimo o papo e, enfim, fico convite para próximas participações para a gente falar mais aí de inteligência artificial, um assunto que não acaba agora, né?
6: Obrigada a vocês pelo convite.
4: Essa foi Thelma Soares, diretora executiva do Centro de Excelência em Inteligência Artificial, o CEIA, da Universidade Federal de Goiás, a UFG, um dos principais centros de pesquisa aplicada em inteligência artificial do país, falando aqui com a gente no Em Órbita. Muito obrigado mais uma vez.
6: Obrigada a vocês pelo convite, um prazer estar aqui discutindo esse assunto tão relevante para o Brasil.
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4: Vamos aproveitar que o tema desse episódio é a Innovation Week, né? Para trazer mais detalhes sobre as experiências que a feira traz para os visitantes, né? São várias instalações esse ano, tem um megadomo, por exemplo, e até atividades dentro de uma embarcação gigante da Marinha. Quem conta mais detalhes pra gente é ela, Ludmilla, nossa apresentadora virtual. Fala comigo, Lud.
8: Olá, eu sou a Ludmilla, apresentadora virtual da Sputnik Brasil e voz do quadro Curto Circuito, o seu giro pelo mundo da tecnologia no podcast Em Órbita. A sexta edição do Rio Innovation Week, conferência global de tecnologia e inovação que está acontecendo no Rio de Janeiro, conta com um grande laboratório de experiências imersivas, com o tema Simbiose e o futuro não acontece isolado. O evento reforça a ideia de que os avanços tecnológicos surgem da colaboração entre diferentes áreas do conhecimento. A ideia para o envolvimento do público é fazer com que conceitos complexos se aproximem dos espectadores presentes por meio de instalações sensoriais, demonstrações tecnológicas e experiências que combinam arte, ciência e inovação. Parte das interações acontece no NAM Atlântico, maior porta-helicópteros da Marinha do Brasil. Entre as dezenas de atividades imersivas tem o Megadomo, estrutura de 10 metros de altura, criada pelo artista Ferdi Aliti, que transforma dados em projeções visuais. Também interessante é uma galeria de arte digital e NFTs, uma exposição de 20 telas digitais dedicadas a obras produzidas com novas tecnologias. Outro destaque de interação também é a medição neural no Rio Sense Lab, um cubo imersivo onde visitantes utilizam um capacete de leitura neural para medir emoções e níveis de engajamento diante de conteúdos sobre a cidade do Rio. Tem espaço dedicado aos esportes eletrônicos, com disputas presenciais de modalidades como Counter-Strike 2, League of Legends e Valorant. São essas imersões e muito mais que os participantes estão encontrando no Rio Innovation Week, que vai até o dia 7 de agosto no Pier Mauá, na cidade do Rio de Janeiro. Essa foi Ludmilla, apresentadora virtual da Sputnik, para o quadro Curto Circuito.
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5: Obrigada, Ludmilla. Agora a gente segue aqui abordando os temas do Rio Innovation Week, ainda falando de inteligência artificial. Outro painel que chama atenção durante o evento é impulsionando a próxima geração de agentes de IA. Esses agentes são criados a partir de prompts específicos para funcionar de maneira mais aprofundada, né? Algo muito importante para as áreas da saúde, programação e até pesquisa científica, por exemplo. É a IA enquanto ferramenta e não algo que substitui o trabalho humano em si, apesar de envolver automação em muitos dos casos.
4: Verdade, Dani, mas ainda assim tem uma grande preocupação nesse sentido, né? Até pela evolução constante das IA generativas. Será que a gente vai perder o emprego para um LLM, por exemplo? Apesar do momento atual, acho que dá para apontar esse problema como uma coisa mais distante, né? Já que o uso da IA tem sido bastante relacionado a uma certa expertise ali para utilizar justamente como ferramenta. Agora, tem outro lado também que está sendo cada vez mais presente na sociedade, e aí eu vou ter que falar de China, né? Principalmente, a inteligência artificial física. Lá na Innovation Week tá rolando também o painel Quando os Robôs Assumem o Turno, Automação, Trabalho Humano e os Novos Contratos Sociais na Era da Robótica, que junta esses dois mundos, né, que a gente trouxe aqui, e falam desse terceiro agente, o que são os robôs de IA, né, os humanoides ou não humanoides também, tem outros modelos.
5: É verdade, Yuri, esses dois temas que a gente adiantou aqui são bem quentes e importantes para aprofundar, seja para tranquilizar as pessoas ou para prospectar o que temos pela frente, até para ninguém se assustar com robôs humanoides aparecendo por aí realizando tarefas. Então, para essa segunda parte do episódio, nós vamos discutir como a IA vem transformando produtos, empresas e a forma como trabalhamos, agora com uma inteligência mais assertiva e que tem cada vez mais as próprias tomadas de decisão. Para conversar sobre esses próximos passos da inteligência artificial, recebemos aqui no Em Órbita o Márcio Aguiar, diretor da divisão Enterprise para a América Latina da NVIDIA, empresa de tecnologia. Seja bem-vindo, Márcio.
9: Eu que agradeço aí o convite e a oportunidade também de estar falando sobre esses avanços tecnológicos, principalmente o que a gente tem vivido hoje da era da IA física, se consolidando aí cada vez mais. Então o tema é bem complexo, bem interessante e fico feliz aí que vocês estão abordando isso.
5: Meu, e o que a gente quer trazer principalmente para o nosso ouvinte aqui nesse episódio, porque a gente tem uma linha de evolução, né, Márcio? IA generativa para agentes de IA, aí a gente chega lá na IA física. E eu vou partir um pouquinho aqui do começo, que nos últimos dois anos, né, a gente viu essa explosão da IA generativa. Explicando mais detalhadamente para o nosso ouvinte que são esses sistemas que produzem conteúdo e conhecimento especificamente. Certo? Agora, olhando para esse momento da gente estar entrando numa nova fase, um mercado aí que fala em agentes de inteligência artificial, nós estamos indo para uma nova fase, o que muda de fato?
9: Desde o avanço, né? Vamos lá, deixa eu voltar aqui um pouquinho, porque até para deixar isso muito bem claro para os ouvintes aí, né? O que é a inteligência artificial, né? Uma técnica que não é nova dentro dessa indústria de tecnologia, mas que recentemente, como a gente gosta de tratar da IA moderna, ela explodiu, como você comentou aí, em 2022. Tá? Mas a NVIDIA já vem trabalhando na construção desse ecossistema, no desenvolvimento das plataformas de software para permitir chegar onde nós chegamos aqui agora. Então a IA física, até o momento, vamos dizer assim, ela é a que consolida todas as outras eras da inteligência artificial, e um ponto importante, consolida, não substitui, porque ela consegue agregar tudo que nós desenvolvemos em termos de técnicas de machine learning, né, o aprendizado de máquinas, técnicas de deep learning, técnicas da IA perceptiva, juntando com a IA generativa e até chegarmos agora na IA física, né, onde os computadores, de uma maneira, vão começar a agir muito similar a um humano. Então eles vão vir, né, em formato seja de robôs, seja de agentes de IA, trazendo uma inteligência com uma capacidade de percepção, uma capacidade cognitiva, uma capacidade preditiva, melhorando cada vez mais essa interação com o humano. Isso vai realmente transformar muito na nossa economia, né? A gente vai começar a ver mais fábricas sendo mais automatizadas, mais processos de logística sendo automatizado, indústrias como de agricultura, saúde, transporte, energia, recorrendo a esses recursos dessa técnica de inteligência artificial, e é só o início, tá? A gente não está aqui no topo, não estamos chegando no fim, onde, né, muita gente gosta de falar, não sei se você vai me perguntar, quando a gente fala de IA física, muita gente fala, ah, mas aí os robôs vão tomar conta, o controle disso, não tem nada.
10: Com certeza a gente vai partir para esse ponto, sim. Mas assim, claro que nós estamos numa fase inicial, mas esse vai ser o próximo grande salto da tecnologia, né?
9: Existe essa tendência, essa probabilidade, mas é o que a gente tem que sempre lembrar é para chegarmos nesse ponto de uma independência total de uma máquina, ela vai ter que estar muito, mas muito bem validada por um humano que entende de tudo isso, né? Então, assim, eu diria para você que estamos muito longe dessa que a gente chama da General IA, onde os robôs vão tomar conta. Nós temos ainda muito a evoluir, tá? Nós temos primeiro muito a desenvolver mais modelos fundacionais, temos muito a evoluir na simulação desses robôs em ambientes virtuais para que eles possam sair ao mercado, sair ao mundo real de uma maneira muito bem treinada. As empresas estão ainda aprendendo muito, né? Então, assim, o aprendizado ele anda de mão dada com toda essa evolução tecnológica que a gente vive, né? E isso eu digo de cadeira, porque dentro da nossa empresa aqui é uma grande escola, é uma grande máquina de aprendizado e é esse tipo de perfil, esse tipo de abordagem que nós levamos também ao mercado, né? Educando esse ecossistema que vai, em algum momento, tá desenvolvendo cada vez mais, vamos dizer assim, robôs inteligentes. Já existem, mas eles ainda estão aprendendo.
4: Márcio, muito se fala na nomenclatura como IA física, né? Inteligência Artificial Física. Como você explica esse conceito para quem ainda associa inteligência artificial apenas ao ChatGPT, ao Claude, ao Gemini, enfim, aqueles modelos de IA que a gente consulta na internet ou mesmo aos assistentes virtuais, né? Como o Google Assistente, Alexa, entre outros.
9: Seria o que a gente tem aqui, as empresas que fabricam robôs humanoides, por exemplo, e dentro desse robô, né, o cérebro dele, são as ferramentas ali, os supercomputadores que a NVIDIA desenvolve. Então, assim, são várias plataformas que hoje a gente tem desenvolvida e sendo utilizado aí pelas maiores empresas.

0: colocar um robô ou uma pessoa dentro de diversos cenários reais para ele aprender tudo aquilo. É igual seríamos, assim, tentar acelerar o aprendizado, que é diferente do aprendizado do ser humano, né? A gente vai aprendendo ao longo da vida, a gente vai aprendendo e errando, depois errando menos, aprendendo mais, e já nesse mundo físico, né? Aliás, nesse mundo virtual, os robôs ficam ali 24 horas do dia aprendendo e obviamente geram novos dados, aqueles dados são retreinados e a gente traz para esse ecossistema a questão do software, a questão do processamento nos diversos hardwares que a NVIDIA desenvolve e obviamente os modelos que são criados para treinar diferentes robôs humanoides. É que quando falo robôs humanoides, eu sempre fico pensando nesses filmes de ficção científica, mas não é isso, já é uma realidade. A gente já vê isso, por exemplo, como eu comentei, em hospitais, a gente já vê isso em monitoramento de obra, em plataformas de petróleo, né? Esses robôs em áreas que são mais restritas ao humano para evitar acidentes. A gente já tem na agricultura, por exemplo, robôs que estão colhendo frutas através de técnicas de visão computacional, através de técnicas de análise de imagem, ele já sabe aonde o que tem que recolher, né? Então, assim, as mudanças estão acontecendo gradualmente. Esse é outro ponto que eu gosto de ressaltar, que não é da noite para o dia que isso está acontecendo. Isso é um processo. E esse processo, a gente chama também dessa jornada de inovação, ela se deve a pequenos avanços a cada dia. Só que ao longo do tempo, a gente já está nessa indústria, eu diria que há um pouco mais de 6 anos, focando e trabalhando com as grandes empresas de robótica e tendo esse privilégio de estar realmente sendo a empresa que eles estão confiando e demandando mais dos nossos processamentos de gráfico e otimização de software.
1: Márcio, pensando nessa evolução, né, falando de Brasil, e pela experiência de vocês na NVIDIA, né, claro, qual é o maior gargalo hoje? A nossa primeira convidada comentou bastante sobre a qualidade dos dados e também a dificuldade de termos ele em língua portuguesa, mas também existe a dificuldade em capacidade computacional, software e confiança das empresas. Explica pra gente.
0: Pra NVIDIA, o desafio maior que a gente nota é a falta de pessoas qualificadas para tirar proveito de tudo que já tem desenvolvido. Não é falta de capacidade de poder computacional, não é falta de softwares, tem bastante modelos de linguagem bem completos. O que a primeira entrevistada comentou tem muito sentido, porque tudo é muito novo. Nós estamos falando, se fôssemos dar um paralelo a um ser humano, nós estamos falando de uma técnica da IA generativa que veio aí ao mundo em novembro de 2022, né? Mas na verdade a NVIDIA já estava trabalhando com a OpenAI desde 2016. Então, assim, vamos supor, 2016 eles trabalharam durante 6 anos para aperfeiçoar a primeira versão do chat GPT. 6 anos. Em 4 anos, eles já evoluíram, sei lá, mais de 10, 15 anos. Então, assim, está tudo muito novo, entendeu? Por isso que os dados, né, ainda estão sendo alimentados, as pessoas ainda estão se acostumando e nunca vamos ter um modelo tão completo, porque uma vez que aquele modelo se torna, vamos dizer assim, completo, vem uma nova versão com mais características, com mais dados. E isso faz parte da nossa evolução humana, porque quanto mais, eu uso direto essas ferramentas de IA, quanto mais você interage, mais ela se torna, vamos dizer assim, colaborativa com você. Ela já te conhece, ela já entende o seu comportamento, o que você, como você utiliza. Quer ver um exemplo? A gente usa, os bancos nos dão lá o cartão de crédito, né? Tem um comportamento ali que é anotado pelo banco do cartão de crédito, que quando você tenta usar o teu cartão numa outra área que você nunca está acostumado, ele vai sempre, por exemplo, vai declinar. Tipo assim, deixa eu ver se essa pessoa realmente está usando aquilo ali. O banco por detrás está usando técnicas de machine learning, técnicas de deep learning, de comportamento daquela pessoa. Então, assim, o cartão é um robozinho. É um robozinho, tem um chip ali dentro. Então, assim, esses dados vão melhorar com certeza, porque as pessoas vão se tornando mais ávidas, mais, vamos dizer assim, proativas e usar essas técnicas, e a tendência é só de ir melhorando.
2: Pois é, e como é que vocês imaginam essa convivência, inclusive? Vou jogar um pouquinho mais pra frente, talvez daqui a 5 ou 10 anos até, a gente falando dessas empresas compostas por humanos e agentes de IA trabalhando lado a lado.
0: Olha, é uma tendência bem real. Em 2017, tem uma apresentação do nosso CEO, 2017, hein?

0: fala, dentro de alguns anos, né, ele não soube precisar assim, porque a gente já estava em 2016 já trabalhando com a OpenAI, então ele não podia falar nada, mas já tinha o logo da OpenAI na nossa apresentação durante um evento, não sei se você conhece, chamado GTC, que é o GPU Technology Conference. Ele acontece anualmente em Santa Clara, na Califórnia. E em 2017, no keynote dele, coincidentemente estava o logo da OpenAI atrás, mas ele não entrou em detalhes nos logos, né? Como a gente tem bastante parceiro. Ele falou, olha, para as empresas num futuro muito próximo sobreviverem, ela vai ter que ter mais desenvolvedores e milhares de agentes de IA. Porque a velocidade com que os softwares vão ser escritos vai ser muito grande. E isso é o que a gente vive hoje, entendeu? Então, assim, não chegamos nem 10 anos depois dessa fala dele, e isso já é uma realidade. Então, assim, hoje você já vê empresas que a gente chama de AI natives, né? As empresas nativas de IA, que já são ali os jovens que antigamente, vamos dizer assim, gastavam mais tempo jogando videogame, né? Que hoje já começam a empreender desde cedo, vão criando ali conceitos, vão criando ali rotinas automatizadas que, pouco a pouco, a gente como usuário final de qualquer app, né, que está no nosso celular, está se beneficiando de tudo isso. Então, assim, é uma tendência. Para eu te precisar daqui a um ano ou dois, é difícil, viu? Porque a gente está numa velocidade tão rápida, e nós também, como empresa, desenvolvendo cada vez mais arquiteturas de software e hardware, e vendo toda essa transformação acontecendo, mas ela vai continuar acontecendo por muitos e muitos anos. Não é que vai ser rápido e vai acabar. Não, simplesmente a gente vai evoluir, não vai nem sentir o que está acontecendo.
1: Um dos debates desse ano no Rio Innovation Week é sobre robôs, né? Quando os robôs assumem um turno? Na sua interpretação, essa pergunta já deixou de ser hipotética e a gente precisa considerar ela como realidade? Na China, pelo menos, é assim, né? Mas o que a gente pode pensar, assim, no mundo no geral?
0: Olha, eu acho que o robô já está assumindo o turno há muito tempo, né? Os bancos, por exemplo, o banco de investimento, a quantidade de robôs, né? Os agentes de IA que estão ali fazendo as compras e vendas de ação, monitorando notícias de mercado e monitorando esses preços e disparando esses processos, isso já é uma realidade. Então, assim, de novo, um caixa automático, né, que a gente já vive há muitos anos, né, essa experiência de ter aquela, você vai no caixa ali sacar o dinheiro, ali, queira ou não, nunca a gente colocou aquilo como um agente de IA, mas queira ou não, é uma máquina trabalhando ali, você bota o teu cartão, você saca o dinheiro, você pega recibo, e no passado, antes disso, você tinha que esperar o banco abrir, né, a sua filial, e só tinha um período X para interagir com o seu banco. Já antes, a gente não precisa mais disso, né? E essa competitividade entre os bancos, onde num país como o nosso, com a economia que tem uma inflação alta, o dinheiro, ele vale muito, né? Então, quanto mais os bancos estiverem automatizados e fazendo realmente uma análise preditiva do comportamento dos seus clientes, é onde esses bancos vão estar fidelizando cada vez mais e se tornando bancos realmente inteligentes, né?
2: E Márcio, um dos grandes desafios da robótica sempre foi fazer com que as máquinas, elas lidassem com ambientes imprevisíveis, né? A IA, ela conseguiu finalmente resolver esse problema ou a gente está longe disso?
0: Não, está conseguindo, porque como eu comentei antes, através de desenvolvimento de dados sintéticos, né? Cenários sintéticos, cenários virtuais, você consegue ali botar um robô, por exemplo, imagina uma empresa brasileira querendo exportar robôs para todo mundo, aparece um cliente, sei lá na Noruega, frio do cão. Como é que ele vai treinar esse robô brasileiro aqui no frio? É impossível. Agora, ele vai criar um ambiente virtual, vai dar todas as características de um ambiente frio e aquele robô vai simular como se ele estivesse andando na neve, como se estivesse andando em condições adversas de vento e tal, para que aquele robô, quando fosse realmente para aquele ambiente real, ele já estivesse bem treinado. Então, por isso que a IA de realidade virtual, simulação, tudo isso são técnicas, né, que a gente já tem isso em uso há muitos anos, permite que a gente crie todos esses cenários virtuais para você aplicar em qualquer ambiente, entendeu? Então, isso é fato, é realidade. E a tendência é só ir melhorando.
2: Márcio, dentro de todo o trabalho de vocês, claro que falando mais na América Latina, da NVIDIA, essa empresa de tecnologia, enquanto consultoria e a maneira de se trabalhar essa evolução, deixa sua mensagem aqui, pensando em Rio Innovation, em toda a discussão envolvendo o evento, o que se precisa ainda pensar nessa evolução e na necessidade ainda de ir se adaptando, da generativa para esses agentes de IA até chegar nessa IA física?
0: A minha opinião é sempre das pessoas entenderem que esse tipo de técnica que a inteligência artificial traz, e dentro dela tem vários subtécnicas, né, que a gente gosta de falar, que seria a técnica de machine learning, técnicas de visão computacional, técnicas de deep learning, IA generativa e assim vai. Esse interesse das pessoas aprenderem e entenderem que essa ferramenta está ali para ser ainda otimizada, customizada e que vai trabalhar ao seu lado. Ela não está ali para fazer o trabalho para você, ela está ali para fazer o trabalho com você. Então, assim, acho que a proposta do Rio Innovation Week, assim como a gente tem visto vários outros eventos de inovação, não só desmistificar esse conhecimento, mas tem umas áreas no evento, principalmente na área das startups, que são as empresas de tecnologia, que elas são o que estão moldando e trazendo toda essa mudança para o mundo que a gente vive, né? Então, assim, a gente, a NVIDIA, adora trabalhar com essas empresas mais jovens, que estão ali com ideias que, para muitos, são ideias que, isso não faz sentido, mas faz muito sentido. Então, assim, a proposta do evento, eu vi esse ano também pela qualidade das apresentações lá também, continua aumentando em relação a tópicos que têm uma relevância altíssima e que vai realmente trazer benefícios ali para os seus negócios. Eu não gosto de falar só de negócio, mas também para o nosso dia a dia, né? Para o nosso cotidiano. Então, assim, a terceira edição que eu vou participar, eu diria que a cada ano está melhorando e acompanhando essa evolução tecnológica que a gente tem vivido.
2: E com certeza aqui no Iórbita, na Sputnik, na Metropolitana Rio, a gente sempre vai trazer, Márcio, os próximos passos dessa inteligência artificial, e fique muito à vontade quando tiver novidades assim para nos apresentar, trazer aqui, porque quem sabe é mais um assunto, mais um tema pra gente trabalhar aqui no nosso podcast de ciência e tecnologia. Muito obrigada pela sua presença aqui, a gente conversou com o Márcio Aguiar, diretor da divisão Enterprise da América Latina, da NVIDIA, empresa de tecnologia. Um grande abraço, Márcio.
0: Eu que agradeço. Obrigado aí.
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1: Na Ajuda Tech desse episódio, você vai saber como bloquear chamadas e SMS de golpes no seu celular Android de forma eficiente, viu? São três maneiras principais e, enfim, isso é importante porque, né? As chamadas telefônicas aparecem em 65% das tentativas de fraude no Brasil. Isso é um dado trazido pelo relatório da Global Anti-Scam Alliance, né? A GASA, que também diz que 81% dos brasileiros já foram alvo desse tipo de abordagem, com uma tentativa registrada a cada dia e meio em média. Ou seja, você com certeza já passou por isso. Então presta atenção aí que a gente vai te ajudar nesse processo.
2: É isso aí. Então pega o passo a passo. No seu aparelho com o sistema Android, a primeira dica é ativar o filtro de spam do aplicativo ali. É o telefone mesmo, quando você busca. Esse recurso identifica chamadas e proteção contra spam do Google. Ele normalmente vem ativado por padrão em boa parte dos aparelhos Android. Agora, se você não tem ele ativo, é necessário abrir esse aplicativo telefone, o do próprio Google, tocar em mais opções e ir até configurações. E aí você seleciona o que está com o nome identificação de chamadas e spam. Em seguida, basta ativar a opção ver identificação de chamadas e spam. E se desejar bloqueio automático, ative também filtrar chamadas de spam.
1: Outra proteção contra spam é no Google Mensagens. O aplicativo tem um sistema próprio de detecção de SMS suspeitos, né? Esse sistema roda majoritariamente no próprio aparelho e compara sinais das mensagens com alguns padrões conhecidos de spam. Para conferir ou ativar, o caminho é abrir Google Mensagens, tocar na foto do perfil, selecionar configurações do Mensagens, ir em proteção e segurança e depois ligar a opção ativar proteção contra spam.
2: E ainda a gente vai dar uma terceira opção, que é bloquear números suspeitos manualmente. Basta tocar e segurar o contato ou a chamada e escolher a opção de bloqueio. A diferença entre bloquear e denunciar como spam está no alcance dessa ação. O bloqueio impede novos contatos daqueles números apenas no aparelho do usuário, enquanto a denúncia de spam contribui aí para a base de dados coletiva do Google, o que ajuda a identificar o mesmo número para outras pessoas.
1: É isso, espero que a gente tenha ajudado aí para você bloquear essas chamadas indesejadas aí e também os SMS, né? É muito chato para quem recebe, quem passa por isso sabe do que eu tô falando. Lembrando que você ouvinte pode sempre mandar a sua dúvida de ciência ou tecnologia aqui pra gente no WhatsApp 21 980 65 0066, 21 980 65 0066. Manda que a gente responde aqui no Ajuda Tech.
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1: Esse foi mais um Em Órbita aqui na Rádio Sputnik, na Metropolitana 80.5 FM. Muito obrigado aos ouvintes e sigam Em Órbita nas principais plataformas de áudio para ouvir a gente de qualquer lugar.
2: E você também pode ouvir a gente no site metropolitanario.com.br. 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
1: Esse episódio teve edição do Maciel Amaral, nosso operador.
2: Até uma próxima, abraço.
1: Valeu.
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2: Sábado, 8 de agosto. O desmatamento na Amazônia caiu 36,87% entre agosto de 2025 e julho de 2026. O menor índice desde 2016, início da série histórica, e 55,6% inferior à média dos últimos 10 ciclos. Os dados foram apresentados pelo Instituto Nacional de Pesquisas Espaciais, o INPE, nesta sexta-feira. Já no acumulado de 2025, o desmatamento caiu 20,1% em todos os biomas, destaque para o Pantanal e para o Pampa. Entidades ambientais comemoraram os resultados, avaliando que eles mostram ser possível cumprir a meta de zerar o desmatamento até 2030 no país. O Comando Central dos Estados Unidos informou nesta sexta-feira que, como parte do bloqueio naval imposto contra o Irã, as forças americanas já redirecionaram ao todo 51 embarcações comerciais, tendo desativado duas e abordado outras duas para garantir o cumprimento das normas. As duas novas embarcações foram também redirecionadas nas últimas pouco mais de 24 horas e, segundo o comunicado militar, a movimentação ocorre num momento de possível distensão entre Washington e Teherã. No início de agosto, Trump afirmou ter suspendido os ataques planejados contra o Irã diante da perspectiva de um acordo que incluiria a reabertura do Estreito de Hormuz e entendimentos sobre o programa nuclear iraniano. No Rio de Janeiro, 4 pessoas morreram na queda de um helicóptero na manhã deste sábado, na região da Vista Chinesa, no Alto da Boa Vista. O Corpo de Bombeiros foi acionado por volta das 11 da manhã para atender a ocorrência. A aeronave foi localizada por uma equipe do Grupamento de Operações Aéreas. Segundo os bombeiros, o ponto da queda fica em uma área de mata e de difícil acesso. Equipes ainda combateram incêndios e também foram mobilizados para atuar na ocorrência. A ocorrência, claro, permanece em andamento.
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2: Trânsito normal neste momento na rua Jardim Botânico, na altura da rua Pacheco Leão. Tempo aberto com sol agora no centro do Rio de Janeiro.
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5: O Brasil registrou 23.919 casos de desaparecimento de crianças e adolescentes em 2025, segundo dados do Sistema Nacional de Informações de Segurança Pública do Ministério da Justiça. O número equivale a uma média de 66 desaparecimentos de menores de 18 anos por dia, em comparação com 2024. O aumento foi de até 8%.
6: O tema ganhou nova repercussão após a tentativa de sequestro de uma recém-nascida na maternidade Dona Evangelina Rosa, em Teresina, no Piauí. Uma técnica de enfermagem que estava de folga entrou na unidade, escondeu o bebê em uma bolsa e tentou sair do hospital. A ação foi impedida pela tia da criança, que desconfiou da movimentação. A investigada responde ao processo em liberdade provisória sob monitoramento por tornozeleira eletrônica. Ela também está afastada do exercício da profissão por determinação do Conselho Regional de Enfermagem do Piauí, o Corenpi, até a conclusão do processo ético-disciplinar.
5: O caso reacende o debate sobre a eficácia dos protocolos de segurança adotados em hospitais e maternidades para prevenir o desaparecimento e o sequestro de recém-nascidos.
6: Eu sou o Kaique Santos.
5: E eu sou o Rafael Costa e você está ouvindo o podcast Jabuticaba Sem Caroço da Agência Internacional de Notícias Sputnik Brasil.
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5: 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Agora sim, vamos entender quais protocolos que hospitais e maternidades adotam aí para garantir a segurança dos recém-nascidos e também de suas mães.
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5: O Jabuticaba Sem Caroço bate um papo agora com a Simone de Jesus. Ela que é da equipe de coordenação de políticas para pessoas desaparecidas da diretoria do Sistema Único de Segurança Pública do Ministério da Justiça. Simone, seja mais que bem-vinda, como vai?
7: Eu que te agradeço a oportunidade da gente falar de um tema tão importante e tão sensível que é o desaparecimento de pessoas.
5: E com foco aqui principalmente, né, neste episódio aqui do Jabuticaba, em bebês, né, em recém-nascidos. Nós vimos aí recentemente o caso de uma tia que evitou que a sua sobrinha recém-nascida fosse sequestrada dentro de uma maternidade no Piauí. Eu te pergunto, o quanto a proteção de recém-nascidos ainda depende mais da percepção das pessoas do que protocolos institucionais? Simone.
7: Olha, os protocolos, eles são importantes porque é a partir de protocolos que a gente aborda os problemas. Então, você imagina que dificilmente uma família que vai para uma maternidade para ter um filho, ele está se preocupando com essas questões de segurança. E os próprios trabalhadores, né, profissionais da saúde, que muitas vezes têm tantas outras demandas, que esse é um assunto que fica no segundo plano. Então, quando a gente fala em protocolos, e o que é mais importante... Tudo é muito importante, mas eu acredito que o protocolo, ele vem como uma ferramenta para despertar, né, o olhar das pessoas, tanto das famílias quanto, e mais principalmente dos profissionais, quanto a essa questão, né, que ela pode acontecer.
6: Simone, segundo o Ministério da Justiça, só no ano passado foram cerca ali uma média alarmante de 66 crianças e adolescentes desaparecidos por dia, o que equivale a um registro a cada 22 minutos. Isso acaba dando uma média aí de 6, né, crianças numa faixa etária específica desaparecendo diariamente. Isso mostra até, né, a fragilidade na prevenção e na resposta do Estado quando esses casos acontecem. Queria que você explicasse um pouco mais sobre esses dados pra gente e o porquê, né, que isso acontece.
7: O nosso relatório de 2025, ele afirma que houve o desaparecimento de 2.293 crianças. Quando a gente fala em desaparecimento de criança, pode ter inúmeros fatores desse desaparecimento. Então, a gente não pode afirmar que todos eles foram sequestros. Então, mesmo porque quando ocorre sequestro de criança, principalmente em instituições de saúde como o que você citou, são casos de grande repercussão. Então, o número de desaparecimentos de criança de 2025 foram 2.293 desaparecimentos. Aí você imagina multifatores para esse desaparecimento. Não, você não pode afirmar que foram todos sequestros. Então, é importante a gente poder falar desses números e entender um pouco o fenômeno, porque são ações completamente diferentes da causa do desaparecimento. Então, a gente ainda tem problemas... É Kaique, né?
6: Sim.
7: A gente ainda tem problemas para poder responder para vocês qual que é a motivação desses desaparecimentos. Por que isso? Primeiro, porque a política de pessoa desaparecida que veio, né, estabeleceu a política que é uma lei, a 13.812, era de 2019, então é uma lei que a gente considera uma lei nova. Até então, a política sobre pessoas desaparecidas, ela ainda estava muito desarticulada, muito restrita aos estados, não era uma política que estava na agenda prioritária, principalmente da segurança pública. O que, que a gente tem tentado fazer nos últimos anos? É melhorar esses dados. Por quê? Porque quando a gente fala do que a gente teve, 2.293 desaparecimentos de criança, primeiro que a gente está falando de 0 a 12 anos, né? Que é o considerado criança pelo F. E aí a gente precisa entender qual a motivação desses desaparecimentos. Porque à medida que a gente souber qual a motivação desse desaparecimento, é que a gente pode pensar em algum tipo de prevenção para que isso não ocorra.
5: Simone, existe um perfil desses sequestros e desses desaparecimentos de recém-nascidos no Brasil? Eles costumam ocorrer dentro de hospitais ou em outros contextos?
7: Olha, a gente ainda tem poucos dados para eu poder te dar uma afirmação, assim, fazer uma afirmação sobre isso. O que, que a gente insiste tanto, eu estou sempre insistindo que é a importância da gente fazer esses levantamentos junto aos estados. Porque o Ministério da Justiça, todas as informações que a gente tem sobre desaparecimento, eles são fornecidos pelos estados. Então, agora é que a gente está conseguindo criar esses relatórios. Nós ainda temos, é só para você ter ideia, você tem registro de desaparecimento, mas muitas vezes você tem registro que não tem idade, que você não tem acordo de desaparecimento. Você não tem informações básicas. E mais, uma informação que é importantíssima. Qual que é a motivação do desaparecimento? Então, a partir do momento que a gente conseguir fazer esses levantamentos, é que a gente vai compreender melhor o fenômeno. Mas eu posso te afirmar que a gente tem um perfil sobre crianças desaparecidas, sim. Dentro dessa faixa etária, quem mais desaparece são meninos, segundo os dados, né? Que diferencia um pouco também do adolescente, porque o desaparecimento na faixa etária do adolescente, os números nos apontam que mais desaparece são meninas, mas na criança quem mais desaparece são os meninos. Outro problema que a gente tem nos dados, a gente tem a informação de 0 a 12 anos. Isso também prejudica quando a gente precisa fazer um recorte, por exemplo, se você me perguntar de criança, de bebê, menos de 1 ou 2 meses. A gente também não tem esse recorte nos nossos dados, coisa que a gente precisa melhorar ao receber essas informações dos estados. Mas normalmente esses desaparecimentos, esses raptos de criança que ocorrem em hospitais, normalmente eles se tornam públicos porque são crimes de grande repercussão nacional, né? Tanto que a motivação dessa nossa entrevista é porque ocorreu um sequestro, uma tentativa de sequestro num hospital.
6: E aí esse a gente só sabe, na verdade, que foi, né, essa uma tentativa ali que caracterizou dessa forma justamente por causa disso. Porque, na verdade, se a gente for ampliar e citar os desaparecimentos, sempre é multifatorial e muitas causas não são nem descobertas, né, Simone? E eu que já fiz um TCC sobre esse tema também, quando foi me informei ali, investiguei bastante, vi que algumas dificuldades, há uma grande dificuldade, inclusive antes do cadastro que veio a surgir depois de 2019 ali, e até queria que você comentasse sobre ele, como que tem funcionado em relação a isso também. O cadastro que foi criado para essa integração dos sistemas, que foi um pouco do que você já citou na resposta, que ainda se tem a dificuldade. A gente evoluiu, mas tem, né, algumas questões para a gente avançar totalmente nessa identificação, e aí falando como um todo, não só no registro de bebês que desaparecem.
7: Isso, o cadastro nosso, nós temos 12 estados que já alimentam o cadastro de forma automática, e agora nós estamos num processo de absorção de dados de outros estados que não têm, que não utilizam o sistema do Ministério da Justiça. O cadastro, ele é fundamental, porque a gente vai conseguir colocar dentro de um banco nacional todas as informações daquelas pessoas que registraram um boletim de ocorrência. Então, o que é importante isso? Primeiro que uma pessoa desaparece no estado, ele não vai ficar necessariamente desaparecido nesse estado, ele pode ter ido para um outro estado. O cadastro vai permitir que as polícias acessem os cadastros de desaparecimento, os boletins de ocorrência de desaparecimento de todo o país. E a partir disso, a gente também, um outro passo do cadastro vai ser fazer cruzamentos, né, cruzamentos com outros bancos de dados. E mais importante do que isso também é a gente criar protocolos. Nós estamos criando procedimentos, padrões, tanto para o registro de desaparecimento no estado, para que todo mundo registre minimamente com as mesmas informações, quanto outro dado que é fundamental, que é o registro de localização. Então, a gente, às vezes, tem muitos boletins de ocorrência de desaparecimento e essa pessoa retornou espontaneamente ou ela foi localizada e muitas vezes essa informação não volta para a segurança pública. Então, esse boletim de ocorrência, ele fica em aberto. E por que que é importante o retorno? Primeiro, porque a gente tem números mais confiáveis de quantas pessoas desaparecem e quantas permanecem desaparecidas, mas principalmente para a gente entender a motivação. Foi criança e desapareceu por quê? Né? Criança e adolescente. Foi uma tentativa de sequestro, foi algum tipo de outro tipo de ação da própria família, porque a gente às vezes tem disputa, né, entre os pais dessa criança e houve uma subtração dessa criança por um dos genitores. Então a gente precisa entender a motivação para que a gente entenda melhor o fenômeno. Por isso que a gente tem trabalhando tão fortemente no boletim de ocorrência do desaparecimento quanto no boletim de ocorrência do retorno. Tanto para a gente ter números mais confiáveis, mas também para a gente ter informação da causa dos desaparecimentos.
8: E pegando um gancho aqui na sua fala, eu te pergunto, Simone, o Brasil possui um protocolo nacional de prevenção ao sequestro e desaparecimento de bebês em maternidade ou cada hospital estabelece em suas próprias regras?
7: O Ministério da Justiça não existe um protocolo para esse tipo de crime em hospitais. Assim, o que a gente tem feito, né, e procurado fazer é orientar e alertar que esse tipo de situação pode acontecer nesses ambientes. Mas os próprios hospitais, você já tem sim previsão em legislação, em resoluções do Ministério da Saúde, no próprio ECA que trata do tema, ele fala da questão dos cuidados que se deve ter no ambiente hospitalar. E quais cuidados, né, seriam esses? E você ter controle de acesso das pessoas. Então, quem normalmente faz esse tipo de sequestro, na maioria das vezes é alguém alheio a esse ambiente, né? Não é um funcionário do hospital. Então, você ter controle, né, de acesso a esses hospitais, você manter esse bebê sempre que possível, evidentemente, próximo da mãe, no quarto, junto com a mãe, né, evitar ficar fazendo esse manuseio da criança de ambiente para outros, usar sempre a pulseirinha de identificação. E hoje já tem no Brasil algumas iniciativas da segurança pública, inclusive no estado de Goiás, que é a identificação neonatal. Que é aquela identificação que hoje no piloto que eles fazem lá no estado, que é a coleta da impressão digital da mãe e do bebê na sala de parto, e tudo isso é monitorado nesse período que a mãe está dentro do hospital, mas quando também a mãe vai receber alta, eles fazem essa checagem no momento da alta, para poder ver se esse bebê é realmente pertence àquela mãe. Então vincula tanto a impressão digital do bebê com a impressão digital da mãe. Então faz toda a cadeia de custódia dentro desse hospital, né? Isso além de você evitar o rapto, né, de crianças, você também pode evitar trocas de bebês, que é um problema que se enfrenta nos hospitais. Então normalmente todo esse processo de cuidado, de segurança dentro dos hospitais é de responsabilidade, né, dessa instituição. Cabe à segurança pública dar essas orientações, evidentemente, de alertar que esse tipo de crime pode acontecer. E normalmente a polícia é acionada, né? E aí é importante orientar quanto a isso. Qualquer tipo de suspeita que está acontecendo esse crime ou de confirmação que socorra, avisa imediatamente a polícia, porque todas as medidas devem ser tomadas, né?
6: Conta um pouco pra gente, Simone, também sobre quais são, né, as principais vulnerabilidades identificadas hoje, e algumas talvez devem ter mais do que outras, nas maternidades brasileiras em relação a esse controle de acesso e circulação de pessoas, porque é um lugar que quem, né, visa sequestrar um recém-nascido fica bem ali, e dependendo de como a maternidade, né, não pensa nessa segurança, mas óbvio, agora a gente está partindo de um caso que foi recente, aí começa a se talvez aumentar um pouco mais tratar disso. Mas passa talvez alguns meses, caso que não vem na mídia, talvez isso volte também a ficar mais, né, aquém de que não vai acontecer. Mas a gente tem os dados aí mostrando, quando a gente falou, né, pelo menos 6 desaparecimentos por dia em média. Conta um pouco pra gente sobre isso. Como que vocês acompanham esse processo também, e quando os casos são notificados?
7: Olha, todo o processo de investigação do desaparecimento, ele é feito pela Polícia Civil do Estado. Então, quem é responsável por todo esse processo de investigação é a polícia do Estado, né? No caso, da Polícia Civil desse Estado. Então, é importantíssimo fazer o boletim de ocorrência imediato quando uma criança desaparece, E aí cabe à polícia lançar mão de todos esses protocolos iniciais de investigação e busca dessa criança desaparecida, né? Lembrando que todo desaparecimento, você não precisa aguardar 24 horas para o registro, muito pelo contrário. Quanto antes você fizer esse boletim de ocorrência, antes será iniciado o processo de busca e localização dessa pessoa desaparecida. Então, é importante a gente ressaltar em qualquer circunstância. E a criança mais ainda, porque a criança é uma pessoa que está numa situação de muita vulnerabilidade. Então, a gente tem que sempre pensar, né, que a prioridade de proteger a vida é a segurança dessa criança. Então, se uma criança desaparece, é um sinal de que toda a sociedade, de alguma forma, falhou. Né? Seja ela no hospital, que é o que menos ocorre, porque sempre é bom eu ressaltar para você que essa média de 6 desaparecimentos, ela é de todos os tipos de desaparecimento, né? não é só sequestro. Então, você tem diferentes situações em que a criança desaparece, mas a gente precisa, todo mundo, estar atento às causas desse desaparecimento. Porque a sociedade precisa se mobilizar e proteger a vida dessa criança, né? Independente do motivo do desaparecimento.
8: Chega a ser até um pouco angustiante, né? Abordar sobre isso. Por exemplo, quando a minha sobrinha nasceu, há 2 anos... Eu acho que a gente praticamente ficou em cima dela da sala até o berçário para poder...
7: Para não trocar, né? Porque a gente tem histórias de troca de bebês também, né?
8: Exatamente. Nossa, o pai dela ficou em cima o tempo inteiro. Ele foi acompanhando a enfermeira, garantiu, tirou foto do lugar que ela tava. E é óbvio, colocou aquela pulseirinha pra poder deixar ali bem registrado que, ó, estamos aqui vendo, tá? Avisou pra maternidade.
7: Isso, é importante. A família tem um papel importante, né? De monitorar, de participar. Mas a gente tem que pensar também em famílias vulneráveis, né? Quantas mulheres que vão uma maternidade completamente desacompanhada, sem nenhuma rede de apoio. Então a gente tem que pensar em todas essas mulheres, em todas as crianças, mas a gente tem que pensar principalmente nessas mulheres que não têm rede de apoio. Então ela vai precisar mais ainda, né, do cuidado, da seriedade de como essa instituição de saúde trata, né, o sistema de segurança dessa instituição.
8: Até pegando um gancho nessa sua fala, Simone, o que que a maternidade deveria ter como protocolo, principalmente para essas mães solo? Que a gente sabe que cada vez mais é a realidade do Brasil, né? Principalmente quando a gente olha para as mães em situações de vulnerabilidade. Deveria ter um protocolo quando essa mulher chega desacompanhada na maternidade, uma enfermeira acompanhando, que enfermeira é essa? Enfim, o que que poderia ser para poder evitar esse tipo de crime?
7: Olha, assim, eu não posso responder pela saúde, né? Porque cabe a eles fazerem isso.
8: Sim.
7: Mas tem resoluções do próprio Ministério da Saúde que diz isso. Então, você tirar a criança o mínimo possível de perto da mãe. Então, hoje em dia já é uma rotina das crianças normalmente ficarem no quarto, né? Do lado dessa mãe, porque a mãe acompanha isso mais de perto. E aí eu retorno naqueles protocolos de segurança que devem ocorrer em qualquer circunstância, uma mãe estando acompanhada ou desacompanhada, né? Câmeras de segurança, um controle rigoroso de quem acessa, principalmente esses ambientes, né? Esses ambientes da maternidade, enfim, que possa ter contato com criança. A família ou a própria mãe ficar muito atenta de quem chega para pegar sua criança, né? Observar realmente, estar atenta para isso. Infelizmente, é um absurdo a gente pedir para alguém que está, né, numa situação dessa, também como uma mulher numa situação de vulnerabilidade, ela ainda ter que estar atenta a essa situação. Mas, infelizmente, a gente precisa sim. Mas eu acredito que quanto mais a gente trazer esses temas para o debate e não trazer só quando ocorre um evento desse e ele se torna uma comoção nacional, quando acontece o rapto de uma criança na maternidade, né, fica todo mundo muito comovido. Mas é importante também trazer essa situação para o debate, porque aí a gente volta para a vida normal, para a rotina do dia a dia, e acaba isso caindo no esquecimento. Mas hoje essa temática de desaparecidos, ela já está uma temática muito no radar de todo mundo. E quando a gente fala de desaparecidos, infelizmente a gente tem uma das causas, né, a possibilidade de sequestro de a criança. E o pior, né, o sequestro numa maternidade. Mas vocês já devem ter visto também sequestros em que pessoas se passam por agentes de saúde, que vão até a casa das pessoas. Então, nessa situação, a partir do momento que você sai da instituição de saúde e vai para sua casa com seu bebê, essas mães, essas famílias também têm que estar atentas, não deixar ninguém entrar na sua casa, né? Deixar ninguém pegar o seu bebê e ficar muito atenta com isso, porque a gente também tem esses casos de pessoas que sequestram a criança no ambiente familiar.
6: Simone, e tem um processo aí, né, que é da tecnologia de identificação biométrica infantil, e queria que você comentasse pra gente também, que é uma realidade em alguns estados também para, né, para essa identificação e para proteger de certa forma também, para diferenciar ali nesses primeiros dias de vida, quais resultados concretos isso apresenta, como que isso facilita também essa coordenação aí de vocês quando esses casos acontecem?
7: Olha, isso vai ser o nosso sonho, né? Porque pelo menos a gente vai ter alguns problemas diminuídos. Então, esse piloto que eu tô te falando que existe em Goiás, que é da identificação neonatal, é um trabalho muito interessante que eles estão desenvolvendo, né? Então, estão testando numa maternidade e a ideia é ampliar isso para tanto maternidades públicas quanto maternidades privadas. Então, em linhas gerais, tem um equipamento que já consegue fazer a captura da impressão digital do bebê, mesmo ela sendo uma impressão ainda, né, muito sensível, e esse equipamento consegue fazer a captura. Essa captura é feita no momento que ele nasce, na sala do parto, ali junto com a mãe, e é feita a captura da impressão digital do bebê e da mãe. Então, você já associa essas duas impressões digitais. E aí, essa impressão digital, ela vai também, ela não fica restrita num sistema fechado. Essa impressão digital vai para o Sistema Nacional de Identificação, que é a nova carteira SIM. Então, esse piloto lá em Goiás, ele é muito interessante. E ele funcionando, e a gente tendo resultados, pode ser uma excelente iniciativa, tanto para as maternidades públicas quanto privadas, para a gente garantir isso, né? Garantir a segurança do bebê, evitar a troca de bebê, tentar impedir, possivelmente, mesmo depois que essas famílias saem dessa maternidade, o sequestro dessa criança, porque você vai conseguir sempre, em qualquer situação, essa impressão do bebê, ele vai estar ligado à impressão da mãe. E também, principalmente, no momento da alta. Então, essa mulher, no momento da alta, você faz uma nova confirmação. Essa mãe que está saindo realmente é a mãe dessa criança. Então, é uma última confirmação antes da alta. Então, esse é o tipo de iniciativa que, com certeza, no futuro a gente vai conseguir, né, com esse interesse em implementação dessa política, tanto em maternidades públicas quanto em privadas. E, certamente, a gente vai conseguir coibir, pelo menos, parte desse problema, tanto de troca quanto de rapto de crianças em maternidade.
8: E, Simone, o Brasil adotou, né, como que eu posso dizer, o Alerta Amber, né, que é um sistema de alertas urgentes estabelecido nos Estados Unidos e que foi adotado aqui no nosso país, que é aí ativado em alguns casos de rapto e o sequestro de crianças. Este sistema, né, ele dispara aí publicações nas plataformas da Meta para anunciar descrição da criança sequestrada, além de descrições de qualquer indivíduo suspeito. Conta pra gente como que esse sistema funciona aqui no Brasil.
7: Então, o Alerta Amber, ele foi um termo, né, de cooperação aqui do Ministério da Justiça com a Meta, e a partir disso o Ministério da Justiça tem feito termos de cooperação para utilizar essa ferramenta junto aos estados. Hoje, somente o estado de São Paulo não aderiu ainda ao sistema, mas todos os outros sim. Então, é importante assim, só dizer que não é toda situação de desaparecimento, mas aquilo que a polícia local entender que é uma situação grave, ela, a partir do boletim de ocorrência, ela aciona o Ministério da Justiça e o Ministério da Justiça aciona a Meta, né? Então, essa fotografia da criança, ela também vai ser publicada num raio de 160 quilômetros do local do desaparecimento. Então, você vai ter tanto no Facebook quanto no Instagram a fotografia dessa criança. E a gente já está em fase final do termo de cooperação também com a plataforma Uber. Então, além do Facebook e do Instagram, toda a rede Uber vai receber essa informação. Então, esse sistema alerta é uma ferramenta muito importante para essa questão aqui do desaparecimento de criança e adolescentes, né?
8: E, Simone, só para a gente encerrar aqui, a gente tem uma porcentagem do Ministério da Justiça de quantos casos envolvendo crianças, né, seja de sequestro, desaparecimento, que essas crianças conseguem ser, como que eu posso dizer, conseguem voltar para o seu lar, conseguem ser resgatadas? Tem essa porcentagem aí?
7: Tem. Esse ano de 2025, nesse mesmo número que eu te passei, de 2.293 registros de desaparecimentos, a gente teve 1.824 registros de localização. Ou seja, 79% dessas crianças foram localizadas. Pode ser um número maior, inclusive, mas a gente ainda enfrenta aquele problema que eu te falei, de às vezes localização e não deu baixa, e esse boletim de ocorrência ainda fica em aberto. Então a gente tem feito esse esforço de melhorar esses dados, porque à medida que a gente melhora esses dados, tanto o número propriamente dito de quanto desapareceu e quanto voltou, mas fundamentalmente das causas, quando você fizer uma nova entrevista aqui com a coordenação de desaparecidos, daqui um ano, dois anos, a gente certamente vai conseguir dar assim, respostas para vocês muito mais robustos, entendendo melhor o fenômeno, dizer por que essas crianças desaparecem, né? A gente tenta entender também quanto disso é vítima de sequestro, quanto é desaparecimento espontâneo, né? Se a causa da violência é uma das causas que promove esse desaparecimento espontâneo. Enfim, a gente só vai conseguir dar respostas melhores, e a partir disso também dar respostas tanto no campo da segurança pública, mas também no campo da prevenção, à medida que a gente tiver mais informações sobre o fenômeno.
8: Perfeito. É isso, Jabuticaba Sem Caroço bateu um papo com a Simone de Jesus. Ela que é da equipe de coordenação de políticas para pessoas desaparecidas da diretoria do Sistema Único de Segurança Pública do Ministério da Justiça. Simone, muito obrigado pelo seu tempo aqui no Jabuticaba e volte sempre.
7: Eu que agradeço. É fundamental a gente trazer esse tema para a política, para o debate, né, para a sociedade entender a importância do debate sobre o desaparecimento de pessoas. E certamente a gente vai avançar muito a partir disso.
6: Muito obrigado, Simone. Até uma próxima. Um abraço.
7: Até uma próxima. Um abraço.
6: Um dos casos mais marcantes de sequestro de recém-nascido em hospital no Brasil foi o de Pedrinho, em 1986, em Brasília. Horas após o parto, o bebê foi levado por uma mulher disfarçada de enfermeira sob o pretexto de realizar exames. O menino só foi encontrado 16 anos depois em Goiânia, após uma denúncia que levou à confirmação da identidade por exame de DNA. A investigação revelou que ele havia sido criado pela própria sequestradora.
8: A responsável pelo crime, Vilma Martins Costa, foi condenada a 15 anos e 9 meses de prisão. Já o garoto passou a morar com os pais biológicos. O caso se tornou um marco no país e reforçou a necessidade de medidas mais rigorosas de segurança em maternidades e hospitais. Mas como estão as nossas políticas públicas de prevenção e combate a esse tipo de crime?
6: Pauta para a nossa próxima convidada.
9: Para onde vamos?
8: O Jabuticaba Sem Caroço bate um papo agora com Aline Campelo, ela que é técnica de enfermagem e advogada especialista em direito médico e da saúde. Aline, seja mais que bem-vinda ao Jabuticaba, como vai?
10: Tô bem, obrigada. Quero agradecer pelo convite, dizer que é um prazer enorme estar aqui, falar com você sobre um tema que é tão caro nos dias de hoje.
8: É verdade, né, Aline? Estamos falando aí sobre sequestro e desaparecimento de bebês, né, e crianças no Brasil, dentro das maternidades. Tivemos aí, né, recentemente um sequestro que foi noticiado por todo o Brasil, né, de uma criança na maternidade ali do Piauí, que estava sendo sequestrada por uma enfermeira e graças à tia dela, ela conseguiu salvar o bebê, né? Eu te pergunto, o que torna esse tipo de crime tão sensível e quais são os perfis mais comuns dos sequestradores aí identificados pelas investigações? Conta pra gente.
10: O crime, ele é muito sensível porque a família está num momento de alegria e se sente protegida pela instituição. Então, ela se preparou durante 9 meses para participar daquele momento e é uma dedicação que foi feita exclusivamente à família. Então, por se sentir protegida e depois ter essa proteção violada, a família se sensibiliza e sensibiliza a todos que os rodeiam. Agora, quanto aos perfis, não há um perfil adequado. Então, vamos dizer, adequado não, que não há um perfil certo, categorizado, por exemplo. Porque nós temos diversos casos, por exemplo, nós temos um caso que foi extremamente divulgado, que é o caso do Pedrinho de Brasília, não sei se vocês se lembram.
8: Sim, sim.
10: E esse caso foi extremamente divulgado, e quando descobriram que o Pedrinho estava em determinado lugar e a mãe já o procurava há 16 anos, que na época ele tinha 16 anos, descobriram também outra criança na mesma situação que ele. Então, o que nós vemos não é um perfil que liga a esse tipo de crime, mas sim o modus operandi, ou seja, a maioria das pessoas que cometem esse tipo de crime são mulheres, se vestem de profissionais da enfermagem ou um profissional de saúde, que nós também temos o caso de uma médica em Uberlândia, salvo engano, que é neurologista, que cometeu o mesmo crime e que, da mesma forma, subtrair uma criança de dentro de uma maternidade. Qual é a questão nisso tudo? Esses profissionais, ou vamos dizer, esses criminosos, né, que se travestiram de profissionais de saúde, eles se oportunizam da fragilidade ou da distração da instituição. Esse é o perfil mais adequado. O que que eles vão pegar? Eles vão pegar o momento em que eles entram naquela instituição e saem com a criança sem serem percebidos. Eles verificam o lugar, eles entram no lugar, eles já estiveram naquele lugar para saber como deve fazer para subtrair aquele bebê.
6: Aline, justamente, né, tocando nesse ponto, quais falhas de segurança ainda são as mais frequentes em maternidades e hospitais e que abrem essa brecha para casos como esse que você, né, até citou e já relatou aqui há pouco, que podem abrir brechas para essas tentativas de roubo de recém-nascidos? Há algum protocolo ou mais protocolos que precisam ser aprimorados, aperfeiçoados para garantir essa melhor segurança?
10: Olha, nós temos diversos protocolos, viu, Kaique? Inclusive, nós temos uma legislação, que é a RN 36 da Anvisa, que fala justamente sobre protocolos de segurança, e lá nós temos no mínimo 6 protocolos. E a questão da identificação, que não é algo novo, né, do bebê, ele é um dos protocolos mais importantes. Seria um desses, tá? Só que, assim, nós temos algumas falhas que são falhas mais comuns que acontecem de segurança. Por exemplo, pessoas circulando sem crachá, sem identificação e sem questionamento. Esse é o primeiro, mas se você analisar as imagens da ocorrência de Teresina, você percebe que a sequestradora, ela adentrou ao hospital em dia em que ela estava de folga, e ela subtraiu o bebê. Quando nós falamos, como vocês relataram, eu trabalhei por 11 anos em unidade hospitalar, então eu falo isso com propriedade. Nós temos uma escala. Naquela escala, todo mundo se conhece no hospital, todo mundo sabe quem está na escala. Tem uma divisão de trabalho. Então, do leito A ao B, ou do leito 10 ao 15, fulana, a técnica de enfermagem tal, está responsável por aquele leito. Como que uma pessoa entra numa unidade hospitalar estando de folga, e provavelmente era de plantão contrário àquele ali, ou não estava na escala, todo mundo conhecia, então ela entra no hospital, e aí nas imagens mostra isso claramente. Ela entra, passa pelo balcão da enfermagem, tem uma pessoa sentada, ela entra, pega o bebê e sai, e a pessoa ainda está lá sentada. Então, assim, houve uma falha de segurança e houve uma falha de cuidado também. E há uma questão importante, já vou me adentrar ao segundo ponto, mas há uma questão importante que são protocolos de compliance, que fala sobre segurança, que fala sobre diligência hospitalar, que é a questão do trabalho de prevenção e promoção de adventos numa unidade hospitalar. Então, já me encaminhando para o segundo ponto, seria o mais grave, que é a não conferência na saída. Então, a pessoa está saindo com aquele bebê ou está saindo com algum tipo... ninguém para a pessoa e pergunta. Essa pessoa de Teresina, essa criminosa, investigada no caso, ela entrou com uma bolsa grande e entrou no quarto, pegou o bebê e a tia se atentou. Ou seja, nós temos um outro protocolo, que é o direito a acompanhante, que muitas vezes é violado nos ambientes hospitalares. Então, há uma lei já antiga, de 2007, salvo engano, que fala que a mulher gestante tem direito a um acompanhante. E se essa tia, se esse hospital tivesse violado esse direito e essa tia não tivesse percebido que havia alguma coisa errada? E aí, já indo para o terceiro, seria uma dependência total daquela pulseirinha de papel. E aí eu já vou explicar uma questão muito importante que acontece em Curitiba, no Paraná, que cai, molha e muitas vezes nem é colocada direito. E um outro ponto é a identificação correta na hora que o bebê nasce, na sala de parto ou no centro cirúrgico. Tem a digital que é colocada, e aí eu nem sei se eu estou me adiantando alguma pergunta lá na frente, a digital plantar do pé, né, da planta do pé e do dedo da mãe, que aí faz um link da digital da mãe com a digital do bebê. Muitas vezes esse protocolo é utilizado como simbólico, mas na verdade ele teria que ter uma força de segurança. Lá em Curitiba, no Paraná, mais precisamente, o Corém já legisla a esse respeito sobre a identificação de biométrica. E eles têm um scanner, e esse scanner ele vai fazendo todo o cuidado de identificação da mãe e da criança. Então eles têm uma qualidade maior, eu não sei dizer qual é a tecnologia utilizada, mas eles têm uma qualidade maior do que, por exemplo, fazer a digital plantar, que seria com uma tinta, então que muitas vezes não é feita adequadamente, ou fica borrada, e depois, posteriormente, não se consegue identificar mais eficaz, ter uma eficácia maior da identificação, tanto da mãe quanto da criança. Porque a digital de um adulto, ele é totalmente da digital de um bebê, por exemplo, que acabou de nascer, e ficou 9 meses, inclusive, imerso em líquido, né? E, por fim, indo já para a quarta, seriam as câmeras de segurança e os bloqueios, né? Porque a segurança é feita em camadas. Então, se eu tenho uma maternidade, eu tenho que ter uma porta de entrada, eu tenho que ter a conferência das pessoas que entram naquele lugar, uma pessoa que não está de plantão naquele momento. Então, há de se ter um cuidado. Eu vi que tinha eu estava assistindo uma entrevista de uma agente de segurança, salvo engano, em Brasília. Não sei ao certo, mas acho que foi em Brasília. Que ela, uma técnica de enfermagem, saiu do centro cirúrgico com o bebê enrolado. Ela percebeu que tinha alguma coisa errada e abordou aquela mulher. Olha, que é isso que você está enrolado? Ela percebeu que aquilo ali era um tecido do centro cirúrgico e não tinha por que uma pessoa sair do centro cirúrgico com aquele bebê. Então, ela saiu e a agente de segurança abordou. Ah, não, ela não queria parar e de repente ela insistiu e falou, para, eu quero saber o que aconteceu e tal. E aí ela chegou e falou assim, ah, parabéns, você passou no teste. Eu estava fazendo um teste para ver se a segurança era adequada. Ou seja, não se sabe realmente qual era a intenção daquela mulher. Ela foi indiciada por crime de sequestro, né, tentativa de sequestro, porém, não se sabe se a abordagem foi realmente preventiva e evitou o crime ou se ela realmente estava fazendo uma brincadeira, que seria, por sinal, uma brincadeira de muito mau gosto, né?
8: Com certeza. Você trouxe aqui pontos que a gente vai esmiuçar ao longo aqui da nossa entrevista. E eu te pergunto, é possível, Aline, traçarmos um perfil psicológico predominante entre pessoas que sequestram aí os recém-nascidos? Quais motivações costumam aparecer com mais frequência, né? Você trouxe aí que as mulheres são as mais predominantes, vamos dizer assim, nos casos, né? São as que cometem esse tipo de crime. Mas é possível traçarmos, estamos falando de mulheres que talvez tenham perdido aí o filho, não podem ter filho, enfim, já tem esse perfil, assim, a polícia consegue e a justiça consegue ter essa, como que eu posso dizer, gente, esse histórico quando acontece esse tipo de crime?
10: Olha, Rafael, eu vou te dizer que essa pergunta eu teria que utilizar de dados que correm em segredo de justiça, normalmente, uhum. já por conta de haver menores no polo das ações criminais, né? Uhum. Mas pelo que nós podemos analisar dos perfis, tanto do caso do Pedrinho, quanto do caso de Teresina, e essa outra mulher também de Brasília, e nós também tivemos um caso recente, que eu não me aprofundei muito, do Rio de Janeiro e tal, e assim, eu comentando para você todos as pessoas, parece assim, nossa, o Brasil é campeão em sequestro de bebês em maternidade, não é? Uhum. É que quando há uma falha na camada da segurança, acaba acontecendo. Mas o que nós podemos analisar? Por exemplo, a Vilma, que foi a mulher que sequestrou o Pedrinho, ela já tinha feito isso outras vezes. Ela cometeu o crime da mesma forma nas duas vezes, salvo engano. E ela não teve filhos biológicos, só se ela teve posterior a isso. Pode ser, aí tem a de Teresina. A de Teresina é um fato engraçado, porque ela se converte muito com a médica de Uberlândia. As duas disseram que estavam

0: A família internou num hospital psiquiátrico e disse que ela tinha indícios de esquizofrenia. Então, assim, traçar um dado psicológico dessas pessoas, teriam que ser um perito, mas se você analisar esses perfis, você já começa a imaginar que são mulheres que queriam ter filho por algum motivo, ou eles motivos que não dá para nem citar, porque seria algo intuitivo, né? E então, assim, e que falaram para a família que elas precisavam desse bebê para sustentar a mentira. Essa é a questão.
1: Que loucura.
0: É assim que eu entendo, né? Que teria que ser um laudo pericial mesmo para entender esse tipo de conduta, mas eu entendo que é mais para sustentar a mentira que elas contaram por algum motivo.
2: Aline, tem uma diferença que é observada nessa segurança entre hospitais públicos e privados? Quais, né, são os desafios aí também nesse sentido? Você trouxe uns exemplos sobre os protocolos. A gente tem uma dificuldade talvez maior nos hospitais públicos de seguir melhor esses procedimentos que já são existentes. Você deu vários aqui e que muitas vezes, né, não são cumpridos ou não são cumpridos com rigor.
0: Olha, Kaique, depende. Depende da alta governança, de como, que é um dos princípios do compliance, né? De como está sendo aplicado todos os protocolos. Porque eu digo para vocês o seguinte: compliance sem aplicação é só papel. Então, se ele não tiver a aplicação eficaz, a pessoa que conduz, que é o compliance officer, que conduz todo o como se fosse uma orquestra, que conduz todos os protocolos, aplicabilidade, ele vai ser só papel. Então, hoje, tem hospitais públicos, eu já trabalhei em hospitais públicos e privados. Então, analisando por uma visão pessoal, né? Eu trabalhei no hospital das clínicas, em determinado hospital das clínicas, que a tia não tirava criança do hospital, por exemplo. Que precisava ser os avós maternos ou paternos, que tinha que apresentar documentação e que tinha um protocolo para que essa criança saísse de alta. E não era maternidade, tá? Era uma pediatria, simples. Uma UTI pediátrica, uma pediatria para sair do hospital. Alguns protocolos precisavam ser seguidos. E que a ideia de que os hospitais particulares tenham uma segurança mais rígida, isso é fato. Mesmo porque a ideia de aplicação de protocolos de compliance, ele é muito mais eficaz em hospitais particulares do que públicos. Porém, esses dias eu precisei me encaminhar a um determinado hospital para verificar uma questão de segurança do paciente. Eles não tinham protocolo de compliance, eles não tinham protocolo de proteção do paciente, era um hospital particular de uma cidade pequena. Então, fazer um contexto mais preciso não seria muito seguro da minha parte, mas eu posso dizer que depende da alta governança e de quem gere o hospital a aplicação desses protocolos de segurança.
1: Hoje, Aline, a gente tem aí as redes sociais bombando cada vez mais, né? E eu te pergunto, com a popularização das redes sociais, muitos pais compartilham aí fotos, informações sobre o parto e até a localização da maternidade em tempo real. Esse tipo de comportamento, ele pode aumentar a vulnerabilidade da família ou facilitar a ação do criminoso? Ou os dois?
0: Aumenta e muito. Pensa comigo, quando os pais postam em tempo real o nome do bebê, a foto, a data, marca a localização da maternidade, eles estão entregando de bandeja exatamente o que o criminoso planeja. Um rapto. Onde está? Com quem está? Quem planeja esse tipo de crime se alimenta de informações. E às vezes a própria família que publica o roteiro completo é quem dá para esse criminoso aquilo que ele precisa. a exposição exagerada, a vulnerabilidade daquele lugar. Então, assim, hoje, eu não sei, vocês devem acompanhar, milhares de pessoas expõem as crianças, inclusive criam perfis no Instagram de crianças. Então, hoje estamos aqui, olha, minha filha vai fazer isso, vai fazer aquilo outro. Isso é ausência de segurança em diversas áreas.
1: Sim.
0: Isso nós não estamos nem falando de pornografia.

0: pornografia infantil. E com as redes sociais, é algo grave esse tipo de exposição? É. Mas nós temos um ponto extremamente importante. Primeiro, além de ser uma violação no que diz respeito à Lei Geral de Proteção da Criança e tal, e do ECA, nós estamos falando de inteligência artificial. Então, para vocês terem uma ideia, nós temos na advocacia um grave problema, que é a questão do golpe do falso advogado. Eu nem estou mudando de linhagem, é só para exemplificar. Eles pegam a voz do advogado, isso aconteceu comigo no Instagram. Eles fazem a modulação na inteligência artificial e mandam mensagem para os clientes. Agora, veja bem, o que eles não podem fazer com uma criança, e pegar aquela criança, colocar na inteligência artificial e fazer qualquer outro tipo de vídeo com base na imagem, nos vídeos daquelas crianças. Então, se você quer comemorar a chegada do filho, a alegria, não coloque em tempo real. Eu não indicaria colocar, mas não coloque em tempo real. Espera um pouco, chega em casa e tal. E uma questão importante para salientar é que muitas vezes essa pessoa está tão obstinada, esse criminoso está tão obstinado naquela vítima, que ela chega aí na casa da pessoa como agente de saúde para poder verificar se ele consegue ainda subtrair aquela criança. Então, mostrar a localização do hospital e mostrar a localização da sua casa é algo temerário, né?
1: Nossa, só de você falar isso já me bateu até uma aflição aqui, porque eu tenho uma sobrinha de dois anos, fez agora. Meu Deus, quando ela nasceu a gente praticamente bloqueou o andar inteiro só pra ela. Nossa, que loucura, Nini, Kaique.
2: E é isso, né? Uma aflição toda, e aí pegando um gancho, né, que você trouxe aqui, que a pessoa, ela já tá obstinada a fazer isso, então ela vai tentar de todas as formas, e vai tentar de uma forma que muitas vezes vai ser difícil pra possível vítima, pra potencial vítima, perceber, porque ela vai chegar ali, né, não obviamente sendo essa figura, se colocando como uma criminosa, mas alguém próximo pra tentar conseguir ali da melhor maneira. E aí, a legislação brasileira, pensando nas leis e na punição pra esse tipo de pessoa, de criminosos, prevê punições suficientemente rigorosas para quem pratica esse tipo de crime, Aline? Há espaço para aperfeiçoamentos legais? Como que você, como advogada, também acompanha essa questão?
0: Olha, Kaique, eu acho que cabe espaço para alguns aperfeiçoamentos em relação às sanções aplicadas quanto a esses criminosos, tá? Eu acho que é algo extremamente grave. Ele viola o direito, além de violar diversos direitos, e eu não estou falando nem apenas, não só de direitos da família, mas principalmente direitos criminais, direito da criança também, que está amparado no Estatuto da Criança e do Adolescente. Eu acho que cabe do nosso poder público um aperfeiçoamento em relação, principalmente, eu acho que esse é o ponto, nas questões de segurança institucional. Porque o maior problema desse caso, se você analisar o modus operandi de todos os casos que eu citei, o problema é falha de segurança. E eu costumo dizer que quando a gente trabalha a prevenção e a promoção de determinado ponto, seja ele nas questões de saúde, seja ele nas questões de segurança, nós evitamos demandas desnecessárias e um alto custo em relação ao tratamento daquele problema. Então, explicando o que eu quero dizer. Quando você tem um problema de hipertensão e você trata esse problema e faz a medicação adequada, você não vai provavelmente evoluir por um AVC, por exemplo, que seria tratado em UTI, em hospital, com internação e tudo mais. Então, nos casos de falha de segurança institucional, o ideal seria que se aplicasse a prevenção, para que nós não tivéssemos problemas como esse. Mas no que diz respeito ao criminoso, eu acho que valeria a pena uma discussão legislativa, e se não me engano, já existe projetos de lei de julho de 2026 sobre o plano de humanização de proteção da criança neonatal. É mais ou menos isso, eu vi alguma coisa sobre isso. Então, eles já estão tomando a frente, né, disso daí. Vamos ver se esse projeto de lei passa para que seja efetivamente confirmado e nós tenhamos políticas mais eficazes no tratamento desse problema no Brasil.
1: Com certeza. E, Aline, explica para a gente o seguinte, quando um recém-nascido desaparece, né, de um hospital, de uma maternidade, quais são aí as primeiras horas de investigação? Como que é feito? Como que os hospitais, né, e as maternidades devem agir diante desse desaparecimento, desse sequestro, enfim, como funciona? E eu te pergunto mais, existe algum link entre essas instituições de saúde com a polícia, com o conselho tutelar, tudo tá ligado ou não? Estamos falando aí de três trabalhos, três frentes completamente distanciadas.
0: Olha, não deveriam ser distanciadas, tá, Rafael? Deve haver protocolos que treine esse profissional e esse é o ponto-chave da prevenção, o treinamento do profissional. Porque o profissional atualizado, ele evita todas as outras questões que nós falamos anteriormente. Então, o que eu entendo sobre as primeiras horas de investigação que você me perguntou? Elas são as mais decisivas. Veja bem, no caso de Teresina, a mulher não foi, ela andou pelo hospital depois disso. Ela foi para casa, ela foi internada pela família. Então, assim, houve uma demora para que esse caso fosse interpelado imediatamente. Então, ela deveria ter sido, a segurança deveria ter segurado aquela mulher, não deveria ter deixado ela andar pelo hospital. E ela não, ela saiu, ela foi para casa, ela foi internada e tudo mais. Ou seja, as primeiras horas, elas são absolutamente decisivas. Esse é até um princípio consagrado da investigação desse tipo de crime. E ele faz a diferença. Primeiro, aciona-se a polícia na mesma hora e dispara um alerta amplo, o bloqueio de todas as saídas do hospital. E eu faço já um link a uma outro tipo de instituição, o shopping, por exemplo, que eu já vi casos de pessoas que estavam no shopping, a criança foi retirada da família por algum descuido e que a pessoa conseguiu sair do shopping. Mas eu também já vi casos de que eles fecharam todas as portas de segurança e conseguiram parar aquele sequestrador, né? Bom, aviso nas rodoviárias, aeroportos, divisa das cidades. Eu não sei se vocês vão se lembrar, mas teve um caso no Paraná de uma menina de 10 anos que foi sequestrada e o sequestrador levou para uma rodoviária, andou com essa menina na rodoviária e tem filmagens de tudo isso, né? Além de bloqueios no aeroporto, na divisão das cidades e tudo mais. Em Foz do Iguaçu, eles têm várias fronteiras, né? Tanto para a Argentina quanto para o Paraguai. Então, em cidades como Foz do Iguaçu, as fronteiras do país. Então, acho que seria o ponto-chave, né? Varrer as imagens, verificar os rostos. No caso de Uberlândia, a sequestradora chegou a sair do hospital, mas ela foi identificada por uma câmera. Então, assim, a câmera, ela tem que existir, mas ela tem que funcionar também, né? E tem que ter uma equipe, como eu te falei no começo dessa resposta, a equipe, ela tem que ser treinada.
1: É isso, né? E a gente realmente espera que as câmeras de fato funcionem, né? Porque o que mais se tem por aí são câmeras de segurança que fazem tudo, menos a segurança. Aline Campelo, técnica de enfermagem e advogada especialista em direito médico e direito da saúde. Aline, muito obrigado pelo seu tempo aqui no Jabuticaba e volte sempre.
0: Eu que agradeço, Kaique, Rafael, agradeço a oportunidade de falar com vocês. Eu acho que esses casos nos deixam alguns pontos interessantes de mudanças e de mudanças urgentes, tanto legislativas quanto preventivas institucionalmente, e a criação de políticas públicas que possam nos proteger e proteger também as famílias e os recém-nascidos.
2: Um abraço, Aline, muito obrigado, até a próxima.
0: Obrigada, até a próxima.
1: É, nosso tempo acabou, então chegou a hora de colocar ponto final em mais um episódio do Jabuticaba Sem Caroço. 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
5: Hoje é sábado, 8 de agosto de 2026. 2 em ponto. A Agência Nacional de Proteção de Dados abriu um processo para investigar a plataforma Discord, depois da denúncia de que uma adolescente de 13 anos teria se automutilado e depois cometido suicídio com transmissão ao vivo na plataforma. O caso aconteceu no mês de julho. A investigação pretende apurar falhas na proteção de crianças e adolescentes e se a plataforma Discord descumpriu deveres previstos no Estatuto Digital da Criança e do Adolescente, o ECA Digital. Morreu nesta sexta-feira, aos 68 anos, o empresário Jorge Horácio Messi, pai do jogador Lionel Messi. Ele estava internado num hospital na cidade de Rosário, na Argentina, mas a causa da morte não foi divulgada. O jogador ainda não se manifestou publicamente sobre a perda do pai, mas clubes e entidades do futebol já prestaram homenagens nas redes sociais, incluindo o Newell's Old Boys, clube em que Messi iniciou a carreira. O Corpo de Bombeiros confirmou a morte de 3 passageiras e também do piloto do helicóptero que caiu hoje por volta das 11 da manhã no alto da Boa Vista, aqui no Rio de Janeiro. A aeronave foi localizada em uma mata de difícil acesso e havia focos de incêndio no local. A operação de resgate mobilizou cerca de 40 bombeiros. O ICMBio informa que neste momento, para dar apoio ao trabalho do Corpo de Bombeiros do Estado do Rio, há um pequeno trecho da Estrada da Vista Chinesa fechado.
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5: Na Avenida Brasil, trânsito livre em direção ao centro da cidade, na altura da Estação Marinha Mercante, segundo imagens das câmeras do Centro de Operações Rio. Aqui no centro da cidade, sol, nuvem, tempo um pouco nublado ainda, mas sol entre nuvens. Eu sou Bárbara Pereira e com informações da Sputnik Brasil na Rádio Metropolitana FM.
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7: Olá, eu sou o Leonardo Macaxeiro. Seja muito bem-vindo ao podcast Intriga Internacional. No episódio de hoje, vamos discutir a suspensão da Rússia dos principais eventos esportivos. De que maneira essa decisão dialoga com política, direito internacional e diplomacia? Por qual razão as entidades querem, a partir de agora, o retorno de Moscou às competições? É disso que o episódio de hoje vai tratar. Para nos ajudar com esse assunto, o Intriga Internacional recebe Carolina Bernardes e também Leonardo Nascimento. Venha com a gente, o Intriga Internacional começa agora.
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7: E o Intriga Internacional tem o prazer em receber Issam Menem. Ele aceitou o convite aí participar do nosso programa de hoje. Issam, seja muito bem-vindo aqui ao nosso programa. Pra gente é um prazer, uma honra tê-lo aqui no Intriga Internacional.
8: Muito obrigado pelo convite. pela confiança e espero que os ouvintes da Sputnik aproveitem esse episódio.
7: Com certeza, acho que nossos ouvintes vão aprender bastante sobre o assunto, não só os ouvintes, como eu também acho que vou aproveitar e conhecer mais sobre esse assunto. Agora, Issam, eu queria pra gente começar a nossa conversa, para entendermos melhor sobre a Turquia de hoje, quais foram os principais marcos históricos que moldaram a política externa turca desde o fim do Império Otomano?
8: Bom, é quase que impossível desvincular a Turquia contemporânea da herança do Império Turco-Otomano, esse que foi um dos maiores e mais importantes e poderosos impérios da humanidade. O primeiro grande marco da política externa turca, né, foi com certeza ali no período da derrocada do Império Turco-Otomano, após a Primeira Guerra Mundial, onde houve uma tentativa, né, de partilha do território do Império Turco-Otomano, onde ficou famoso o grande Tratado de Sèvres, um tratado em que dividiria o território que hoje conhecemos como Turquia em mais de 6 partes, com outros 6 estados, dentre eles a Itália, a Grécia, a Armênia, um possível Kurdistão e etc. Então, esse grande território que conhecemos hoje como o da Anatólia, ele provavelmente teria a República da Turquia como uma parte muito pequena do que conhecemos hoje. E foi aí que nós vimos a ascensão, né, talvez da grande figura e da mais importante liderança política da história daquele país, conhecido como o pai dos turcos, que é o Mustafa Kemal Atatürk. Esse que teve um papel ali decisivo, em que ele lidera a revolta dos turcos com a proposta do Tratado de Sèvres, o tratado, como eu citei anteriormente, que tinha o mesmo objetivo que o Tratado de Sykes-Picot, que acabou dividindo os territórios que hoje conhecemos como Líbano, Síria, Jordânia, Palestina, Israel, Iraque. São países que não conseguiram resistir ao projeto colonial, diferentemente da Turquia, que com a liderança de Atatürk, né, e com um esforço total de guerra daquela nação, eles conseguiram combater as forças ocupantes e conseguiram assim negociar um novo tratado, denominado de Tratado de Lausanne, em que aquela sociedade conseguiu assegurar todo o território da Anatólia, em sua integridade, a soberania da então recém-fundada a República da Turquia. Então esse é o primeiro grande marco dessa república. Outro grande marco que eu gostaria de destacar foi a partir da Guerra Fria, com o final da Segunda Guerra Mundial, em que a Turquia ela se aproxima muito do bloco ocidental. Isso fez parte de uma orientação política iniciada ainda no período do Atatürk de ocidentalizar o país, a sociedade turca. Então, isso pode ser visto não só nas reformas, na laicização do Estado, no secularismo, né, no combate a instituições religiosas, na adoção do calendário gregoriano, na adoção do alfabeto latino, que foram movimentos de afastar a sociedade turca de influências orientais e regionais, como, por exemplo, dos árabes e dos persas. E essa orientação ocidental da Turquia, ela vai permanecer até o final da Guerra Fria, em que um novo movimento político se fortalece na Turquia, até então de oposição ao kemalismo, que é o bloco político partidário às ideias de Kemal Atatürk. E é um bloco que ele é muito simpático e tem uma base social muito ligada ao islamismo, ao arabismo islamismo. Isso porque, como nós muito bem sabemos, a Turquia é um dos maiores países islâmicos do mundo. E por muito tempo, a sociedade islâmica da Turquia se sentiu ameaçada pelas políticas de secularização que houveram naquele país. Então surge esse movimento conservador islâmico que chega ao poder em 2002 com o Partido da Justiça e do Desenvolvimento, que permanece no poder até os dias atuais e que vai ser responsável também por essa projeção internacional e ascensão geopolítica e econômica que assistimos na Turquia hoje. Então eu destaco esses pontos principais, né? A fundação da República Turca em 1923, um grande esforço de Kemal Atatürk na construção do Estado, e isso envolve diferentes políticas como a integração territorial, defesa das fronteiras, a integração social do território, né, e da população. E aí houveram diversas políticas de homogeneização linguística, cultural, e que foram, claro, muito criticadas também naquele momento, principalmente pela população turca. E aí se viu essa orientação mais ocidentalista da política externa turca, que vai seguir, passa, claro, pela adesão à OTAN e outros momentos importantes, principalmente na Guerra Fria, e que vai ser questionada ali no pós-Guerra Fria, com a abertura de novas oportunidades, né, que o legado da União Soviética deixa para os outros países disputarem, e com a ascensão de movimentos políticos internos no cenário doméstico turco, que vão influenciar essa reorientação da política externa turca, como nós vamos debater hoje.
7: Perfeito, Issam. Agora, eu queria entender com você o seguinte, olha, em que momento que a Turquia deixou de ser apenas uma, a gente pode chamar de ponte entre Oriente e Ocidente, e de alguma maneira para buscar um protagonismo mesmo como potência ali regional?
8: Bom, Leonardo, eu destaco muito uma profunda reorientação da política externa turca no período com a chegada do governo do Partido da Justiça e Desenvolvimento no poder, né, que tem como grande protagonista o Recep Tayyip Erdogan, conhecido mundialmente, né, por estar no poder desde então, e que reorientou a política externa do país para um maior protagonismo internacional, em que a Turquia ela torna-se mais ativa, ambiciosa e autônoma. Em vez de apenas reagir a acontecimentos internacionais, a Turquia ela então passa a buscar influenciar esses fenômenos, mudando assim a concepção do papel da Turquia. Esse movimento, essa reorientação da política externa turca fica conhecido como política de autonomia estratégica, né, que é uma forma, uma busca de ampliar a capacidade do país para agir de uma forma independente, sem depender exclusivamente de uma grande potência ou de algum bloco específico, sempre orientado pelos seus interesses nacionais. Essa autonomia estratégica, ela representa a transição de uma política externa que até então era predominantemente alinhada mais ao Ocidente, para uma atuação mais pragmática, multidirecional e independente. Posso destacar aqui cinco pilares dessa política de autonomia, que é a segurança nacional, projeção regional, a segurança energética, a diplomacia multidirecional e a diversificação de parceiros.
7: Perfeito, perfeito, Issam. Agora, eu queria entender com você, a partir do momento que você já citou um pouco sobre Erdogan, eu queria entender como é que a chegada dele ao poder alterou as prioridades estratégicas da Turquia.
8: Bom, existem alguns elementos que eu observo eles como sempre permanentes no que se conhece como os pilares da política externa turca, que estão no âmago da sociedade turca. Primeiro, é claro, a questão territorial e como o governo deveria tirar proveito desse privilégio. E a segunda é a identidade nacional. A Turquia é muito conhecida por ser uma sociedade muito nacionalista e é um nacionalismo que tem uma característica especial, pois a sociedade turca ela compartilha uma identidade transnacional, né, que vai muito além da fronteira turca. E aqui eu destaco, então, um dos elementos mais importantes da política externa turca, que é a sua identidade turcomana, o que faz a Turquia se aproximar de sociedades de outros estados, em destaque a região da Ásia Central, que é a origem das tribos que chegaram na Anatólia. Eles fazem esse movimento de migração partindo da Ásia Central. Então eles vão encontrar diferentes elementos culturais, sociais, com todos esses países da Ásia Central. Além do pilar geográfico, pilar social, nacional, eu destaco também a influência do movimento islâmico internacional. O governo do Partido da Justiça e Desenvolvimento, ele é muito conhecido pela influência de grandes clérigos locais, em especial daqueles que simpatizam com movimentos políticos islâmicos internacionais, como o da Irmandade Muçulmana. Então aqui a gente tem um elemento muito importante do governo atual, que é a sua tendência pan-islamista, porque a Turquia se projeta hoje como uma das grandes lideranças da nação islâmica, muitas vezes rivalizando com a Arábia Saudita e com o Irã. Outros elementos que eu posso destacar da política externa atual de Erdogan é o seu entorno estratégico. Desde os acontecimentos da Primavera Árabe em 2011, a Turquia ela deixa de lado a sua política de boa vizinhança e decide por uma política mais assertiva e direta, chegando a interferir diretamente em conflitos armados regionais, como aconteceu, por exemplo, na Síria e no Iraque, onde a Turquia hoje ocupa, por exemplo, uma boa parte do território sírio ao norte e mantém postos avançados militares dentro do território iraquiano, mais especificamente na região do Kurdistão. Então, esse período contemporânea da política externa turca, ela tem essa característica de intervencionismo militar direto em campos de batalha considerados cruciais para a segurança nacional dos turcos, principalmente no que se refere à dinâmica de grupos armados curdos na região. E além disso, a Turquia vai muito além nesse seu projeto de projeção internacional. Nós vemos a Turquia atuando, por exemplo, diretamente em países africanos, não só apoiando o governo de Trípoli, na Líbia, mas observamos atualmente a Turquia inaugurando uma base militar na Somália. E assim eu caracterizo esses elementos, né? A questão territorial, a questão identitária do povo turco, o entorno estratégico e a projeção internacional.
7: Perfeito, Issam. Agora eu queria entender com você, e aí não tem como a gente fugir desse detalhe, que é a posição geográfica da Turquia. Qual é a importância dela para explicar a relevância política, estratégica, enfim, ao longo da história turca?
8: Não há dúvidas que o elemento territorial e geográfico é a carta mais forte do baralho turco. E isso foi demonstrado historicamente, não só por o território já ter grande protagonismo, por exemplo, na antiga Rota da Seda, mas por conectar três diferentes continentes. É uma ponte natural entre a Ásia, a Europa e a África. E a Turquia, ela se aproveita muito desse seu posicionamento geográfico, principalmente também relacionado aos seus canais marítimos, né, como o Estreito de Bósforo e Dardanelos. E esses estreitos, eles são, com certeza, um dos elementos de maior força nas mesas de negociação da Turquia, né, visto que o Estreito de Bósforo, por exemplo, ele é a principal de saída ao mar da Rússia. Então, existem diversos tratados de controle e passagem, não só no campo militar, mas no campo econômico também. A grande parte das exportações da Ucrânia, que é conhecida como um dos maiores produtores agrícolas do mundo, precisam da passagem pela Turquia para chegar ao Mediterrâneo, né? Então, o elemento, né, geográfico, ele faz parte historicamente de qualquer concepção de política externa da Turquia, porque realmente é um privilégio natural que o país detém.
7: Olha, Issam, mesmo sendo membro da OTAN, a Turquia mantém uma política externa que é bastante pragmática. Queria entender com você em quais momentos os turcos atuam em sintonia com os interesses ocidentais.
8: A Turquia, sim, faz parte, talvez, do grande, maior tratado de segurança coletiva conhecido hoje, que é a OTAN, que tem um perfil ocidental liderado pelos Estados Unidos. Porém, o que a gente observa historicamente é que a Turquia ela sempre cooperou com o Ocidente quando seus interesses convergiam. Mas, por outro lado, a gente também observa que ela não hesitou em divergir quando considerou que a sua segurança estava em jogo. Então, ao mesmo tempo, para dar um exemplo bem prático, na crise atual da Ucrânia e a Rússia, eu posso exemplificar com a venda dos seus produtos militares de ponta para a Ucrânia utilizar contra a Rússia, como é a sua indústria de drones. Hoje, talvez, a Turquia é o país referência nessa indústria. Por outro lado, a Rússia, ela nega em participar das sanções econômicas levantadas pela OTAN contra a Rússia. Isso porque a Turquia, como a gente viu, ela é orientada por essa visão mais pragmática, pois a Rússia, ela demonstra ser um parceiro muito importante, não só comercialmente, mas principalmente energético para a Turquia. Então, a relação da Turquia com a OTAN, ela é muito complexa e dinâmica. Enquanto a gente vê alguns exemplos de participação da Turquia em campanhas de intervenção da OTAN em alguns países, como, por exemplo, aprovando a intervenção militar no Iraque, nós vemos, por exemplo, Turquia se aproximar da Rússia em diversos momentos estratégicos, como, por exemplo, na compra dos sistemas russos antiaéreos S-400, que é talvez hoje o produto militar de maior referência da indústria russa, e, por exemplo, da recente construção da usina nuclear de Akuyo, que é o projeto mais estratégico atualmente do que se refere à segurança energética da Turquia. E quem constrói a usina nuclear atualmente é a empresa estatal russa Rosatom. Então, essa relação da Turquia com a OTAN especificamente, ela passa por diferentes projetos, por diferentes períodos de aproximação e tensão. Por exemplo, na compra do sistema de S-400, a Turquia foi retaliada pela OTAN, especialmente pelos Estados Unidos, expulsando os turcos do programa do caça de última geração, né, de sexta geração, F-35. Não só isso, aplicando sanções também à Turquia. Então aqui é um exemplo muito cristalino de como esse pragmatismo russo funciona em relação a essa dinâmica de poder entre a OTAN e a Rússia, que é outro grande ator regional.
7: Agora, Issana, na sua avaliação, o Ocidente se beneficia da expansão da influência turca em regiões que são consideradas estratégicas por parte de Moscou?
8: Naturalmente, eu acredito que o Ocidente acaba se beneficiando, mas não como o objetivo principal dos turcos. Eu vejo a política de autonomia estratégica dos turcos colocando os interesses nacionais em primeiro lugar. Eu posso citar alguns exemplos, como, por exemplo, o apoio da Turquia na Segunda Guerra de Nagorno-Karabakh, entre Azerbaijão e Armênia. Aqui é um exemplo, talvez, dos mais famosos de uma intervenção quase que direta dos turcos em um conflito militar regional e que acabou beneficiando o Azerbaijão em detrimento dos interesses russos, apoiando a Armênia. Então, os interesses ocidentais, eles acabam acontecendo como um efeito rebote dos interesses turcos, porque naturalmente a Turquia, como um ator, uma potência militar regional e internacional, ela vai buscar seus interesses não só no continente asiático, mas no africano e europeu, e que essa disputa entre potências internacionais é natural e vai acontecer. E sempre que um país perde espaço, outro acaba ganhando espaço. Naturalmente, um fortalecimento da Turquia na Ásia Central, no Cáucaso, na África, e que, em alguns casos, fez a Rússia perder espaço e influência, isso acaba convergindo, sim, com interesses do Ocidente, naturalmente. E que faz parte dessa dinâmica de disputa entre as grandes potências.
7: Perfeito, Issan. Agora, eu queria entender com você o seguinte. A gente até já comentou em algumas respostas suas sobre a política, sobre essas mudanças na política externa da Turquia. E aí eu queria que você explicasse se essas mudanças aconteceram por fatores internos, como, por exemplo, transformações políticas, econômicas, ou essas mudanças aconteceram por conta também de alterações no cenário internacional?
8: Bom, o processo de formulação da política externa de qualquer país é um processo muito longo e complexo, que envolve uma negociação doméstica em diferentes escalas. Então, como eu citei anteriormente, o perfil, por exemplo, do Partido da Justiça e Desenvolvimento, ele tem uma base social muito ligada ao conservadorismo e ao islamismo. Isso, com certeza, influencia os formuladores de política externa. Então, durante a história da Turquia contemporânea, nós podemos observar que, sim, não só a dinâmica doméstica, mas também a dinâmica regional acabou influenciando muito a orientação e a reorientação da política externa do país. Então, ao mesmo tempo em que observamos movimentos religiosos com uma tendência mais oriental e tendências mais conservadoras e de maior intervencionismo estatal, isso foi, com certeza, influenciando o perfil desse governo atual, liderado pelo Recep Tayyip Erdogan. Outros elementos externos também influenciaram a formulação da política atual. Destaco aqui os acontecimentos da Primavera Árabe nas redondezas estratégicas da Turquia, o que influenciaram diretamente o posicionamento diplomático e militar daquele país, passando por um país muito passivo e que investia ainda muito na diplomacia e que acaba se reorientando com os acontecimentos regionais, principalmente na atuação do ISIS, né, do Daesh, e do fortalecimento de grupos curdos na região, para uma política de maior interferência militar nessas regiões consideradas de segurança nacional, como aconteceu na Síria e no Iraque, que a gente vê uma outra reorientação da política externa turca. Então, é um processo muito dinâmico e que pode mudar dependendo de novos acontecimentos, né? E é uma eterna negociação entre atores domésticos de diferentes escalas, né? Destaco aqui a sociedade civil, partidos políticos, lideranças sociais, e também nós observamos aqui o tabuleiro geopolítico no entorno estratégico da Turquia, que veio influenciar diretamente também a formulação dessa política externa contemporânea do país, e esse posicionamento um pouco mais forte perante as ameaças às suas fronteiras.
7: Perfeito, Issam. Olha, a gente já vai caminhando para o final aqui da nossa entrevista, do nosso bate-papo. E aí eu queria uma ajuda sua, na verdade, para a gente fazer um pouco de previsão para o futuro. É lógico que, enfim, né, qualquer exercício de futurologia é difícil de se fazer, né? Na verdade, que a gente leva em consideração o cenário atual. Mas eu queria que você me ajudasse nesse exercício de futuro. Olhando para os próximos anos, Issam, na sua avaliação, óbvio, a Turquia tende a consolidar um papel como potência regional autônoma ou vai encontrar limites e aí impostos pelo equilíbrio entre Rússia, Ocidente, enfim, e os demais atores da região?
8: Bom, eu tendo já a considerar a Turquia como uma das principais potências militares do cenário internacional, principalmente no que se refere a regiões estratégicas, como a do Levante Árabe, a da Ásia Central e do Norte da África, que são regiões em que a Turquia atua diretamente. Hoje, a Turquia é reconhecida internacionalmente como uma das maiores e mais importantes indústrias bélicas do mundo, não só reproduzindo produtos militares tradicionais, mas trazendo inovação, como observamos nessa revolução dos drones militares. Não só isso, a Turquia conseguiu construir quantitativamente também um exército com centenas de milhares de efetivos. Nesse sentido, a República da Turquia tem sim elementos que a colocam como uma das grandes potências militares, pelo menos regionais, né, da Ásia e da Europa. E isso é visto, sim, com muita desconfiança e insegurança perante muitos atores regionais. Apesar de não existir uma inimizade entre a Turquia e a Rússia, a Turquia ela é vista como uma competidora regional, né? Isso visto as capacidades que ela conseguiu construir. Não só isso, conseguiu construir trazendo inovação para esse processo. Outro ponto que eu queria destacar é que a Turquia é hoje, de forma muito surpreendente, o terceiro país do mundo com mais representações diplomáticas. Isso não é pouca coisa. A Turquia hoje está presente praticamente em todo o continente africano. Muitas das grandes potências internacionais não tiveram a capacidade ainda. Não só isso, eu destaco também o papel das instituições de cooperação internacional da Turquia, que hoje estão ativas, principalmente em todo o mundo em desenvolvimento, compartilhando tecnologias, ajuda humanitária, uma rede de educação internacional, redes de promoção de cultura turca. Eu destaco aqui a grande produção cinematográfica, as novelas turcas que vêm cada vez se popularizando cada vez mais, redes de televisão estatais da Turquia, que já são hoje como a TRT, que é um dos canais mais traduzidos no mundo. E tudo isso faz parte de um projeto muito ambicioso de autonomia estratégica e de projeção internacional. Então, sim, eu não só vejo a Turquia ascendendo a um posto de potência internacional, mas como hoje ela já tem as credenciais para esse projeto, que vem se fortalecendo cada vez mais, visto os resultados da sua diplomacia.
9: Perfeito, Issam. Olha, eu queria muito agradecer a você pela participação aqui no Entrega Internacional. Acho que foi um episódio de os ouvintes puderam aprender mais sobre esse assunto. Queria, de fato, agradecê-lo e deixar um espaço aqui para as suas considerações finais.
8: Eu gostaria de agradecer novamente ao convite, a você, Leonardo, e a Sputnik. Agradecer também pelo importante trabalho que a Sputnik vem fazendo, trazendo essas vozes alternativas à mídia tradicional. E convido vocês a acompanharem a Turquia nesses últimos anos e o trabalho que ela vem fazendo. Eu tive o privilégio de morar por alguns meses na Turquia no ano passado e acompanhei de perto como esse processo vem acontecendo. O investimento que a Turquia vem fazendo na internacionalização da sua marca, na internacionalização das suas instituições. A Turquia é talvez hoje uma das principais referências no mundo na mediação de conflitos. A Turquia ela financia programas de intercâmbio para profissionais, para pesquisadores, para servidores públicos e diplomatas. Ela sedia grandes fóruns de diplomacia, de política internacional, de segurança. Então ela conseguiu instrumentalizar muito bem esse seu posicionamento historicamente entre os dois mundos, como conhecemos, Ocidente e Oriente, mas conseguir transformar isso em resultados práticos, não só na sua projeção internacional, mas no desenvolvimento da população e da sociedade turca. Isso a gente consegue ver nas instituições de ensino cada vez mais importantes, na indústria turca, que vem se destacando cada vez mais, não só na área militar, mas, por exemplo, na área automobilística, que é uma das principais produtoras de carros elétricos do mundo, e pouco se fala disso. E convido vocês a acompanhar esse país, que cada vez mais vem se destacando como uma real potência regional e que tem ambições ainda maiores do que isso.
9: Perfeito, Issam. Olha, já deixo aqui um convite para uma próxima oportunidade de você participar mais uma vez aqui do Intriga Internacional. Obrigado mais uma vez e até a próxima.
8: Muito obrigado, Leonardo.
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9: E o Intriga Internacional tem o prazer em receber Günter Hudzit, ele que é professor de relações internacionais da ESPM. Günter, eu queria muito agradecê-lo por ter aceitado o nosso convite em participar do nosso programa. Obrigado, uma honra tê-lo aqui.
10: Imagina, eu que agradeço o convite.
9: Agora, Günter, eu queria começar o nosso bate-papo perguntando para você o seguinte: qual é o peso do legado do Império Otomano na política externa turca contemporânea?
10: Bom, esse histórico de dominação do Império Turco Otomano pela região dos Balcãs, norte da África, Ásia Central, se estendendo até o que hoje nós conhecemos como Oriente Médio clássico, principalmente ali hoje, que ainda é Egito, Israel, Palestina, Síria, Líbano, partes ainda da Arábia Saudita, carregam o peso dessa ocupação por séculos. Vou dar alguns exemplos. Início dos anos 90, a dissolução da União Soviética, a Guerra dos Balcãs, em grande parte foi resultado dessa tentativa de conquista do Império Turco-Otomano da região por séculos e a presença na Bósnia e Herzegovina de uma maioria muçulmana. Tem também ali o chamado, que eu concordo, o massacre, o holocausto de armênios na região da entre o Mar Negro e Aral. Você também tem toda ainda essa norte da África com uma presença muçulmana majoritária. Isso deixou rastros culturais, deixou rastros políticos, rastros de rivalidades étnicas, religiosas, que acabam fazendo com que tenham conflitos até hoje. Por outro lado, a gente não pode esquecer, por exemplo, no que hoje a disputa entre israelenses e palestinos, você tinha ali uma convivência, dá para se dizer, relativamente pacífica entre judeus e muçulmanos. Eu sempre destaco isso porque há pessoas que dizem, não, essa rivalidade, esse ódio e mortes é bíblico, não tem solução por causa disso. Não, não é verdade. É um conflito muito mais pós-Império Turco-Otomano, com presença dos britânicos, que levou em grande parte a esse conflito. Então, a gente não pode abandonar a história para entender as dinâmicas que existem hoje ali na região.
9: Perfeito. Agora, eu queria trazer a chegada do Recep Erdogan ao poder. De alguma maneira, alterou as prioridades estratégicas da Turquia a partir do momento em que ele chega ao poder?
10: Sim, e a gente tem duas dinâmicas. Assim que Erdogan chega ao poder, ele tem como bandeira de política externa problema zero com os vizinhos. Resolver todas as pendências e crises com os vizinhos justamente por esse processo histórico. No momento em que Turquia começa a ter um crescimento econômico mais acelerado, começando a despontar efetivamente como uma potência regional, mas com problemas, como eu disse, resultados desse longo processo histórico. Só que mais recentemente, justamente por esse novo patamar que a Turquia alcança em termos geopolíticos, estratégicos na região, se passa até inclusive chamar de Erdogan de o novo sultão, numa referência não muito elogiosa, na verdade, numa referência de uma política externa de se tornar a Turquia efetivamente a potência regional ali do Oriente Médio. Então, e com base ainda por cima na sua presença como membro da OTAN e com todas as facilidades e prerrogativas que isso dá ao país em termos militares, fez com que as forças armadas turcas se despontassem como uma referência regional. Então, nesses últimos 10 a 15 anos, você passa a ter essa Turquia cada vez mais influente. Foi o fator fundamental para a queda de Bashar al-Assad, o ditador da Síria, uma mudança profunda na relação com Israel, de relações relativamente boas, um estresse cada vez mais forte entre os dois países e a constante crise de combate por parte da Turquia, dos curdos, tanto na Síria, mas principalmente no Iraque. Então, hoje, Turquia, tenta se estabelecer definitivamente como uma potência regional influente no Oriente Médio.
9: A gente pode considerar, Gunter, que o conceito de autonomia estratégica talvez seja o principal eixo hoje da diplomacia turca?
10: Sem dúvida alguma, e isso ficou mais explícito logo no início da invasão russa à Ucrânia, onde os drones turcos, que já tinham sido fornecidos antes do conflito pela Turquia à Ucrânia, fizeram a diferença inicial. E depois disso, o governo turco, tentando ser o grande intermediador para a resolução do conflito. Nos últimos anos, efetivamente, a base industrial de defesa turca tem se aproveitado até mesmo da experiência adquirida na guerra da Ucrânia para desenvolver equipamentos militares, principalmente drones, em especial drones aéreos, que já são procurados por vários governos e mais recentemente já tinha lançado um projeto. Aqui vem uma grande questão se seria capaz de desenvolver ou não um caça de quinta geração que substituiria o F-35 que o governo americano tinha retirado as vendas para o governo turco, tendo em vista que Ankara havia comprado a bateria antiaérea S-300 da Rússia. Como recentemente houve um acordo de que a Turquia não utilizaria mais esse equipamento de defesa aérea russo, o presidente Donald Trump anunciou a volta da venda dos F-35, colocando em dúvida esse projeto próprio turco de um caça de quinta geração e seguirá à frente ou não. Mas, de qualquer forma, isso é somente um exemplo do que o governo turco vem fazendo nos últimos 20 anos de transformar a Turquia numa referência em alguns nichos de uma base industrial de defesa que tem atraído os olhares de vários governos que tentam sair de uma dependência americana.
9: Perfeito. Agora, quando a gente olha a relação entre Turquia e Rússia, em algumas áreas cooperação, em outras competição, como é que a gente explica essa relação entre os dois países?
10: O presidente Erdogan vem fazendo uma política externa a pendular e tentando utilizar o máximo possível da sua posição importantíssima para a OTAN, em especial para a Europa e até mesmo para os Estados Unidos. A Turquia, né, tem um exército relativamente grande, em torno de 500 mil soldados, com forças armadas bem preparadas, já que faz parte da OTAN, e que isso tem impactos no planejamento estratégico da Rússia, o seu flanco sudoeste, né, olhando para a OTAN. Por outro lado, tendo essa importância, o governo turco vem conseguindo tirar vantagens tanto da Europa quanto da Rússia quando lhe interessa. Então, é um governo que alguns poderiam dizer até que não segue um princípio de aliados, mas que tem buscado os interesses próprios e fazendo, quando necessário, um jogo pendular. Então, é por isso que essa venda por parte da Rússia, compra por parte da Turquia de baterias antiaéreas, se tornou um exemplo gigantesco disso. Mas, que eu diria, é um governo que olha para os seus próprios interesses, se aproveitando de um momento de uma instabilidade muito grande, de um enfraquecimento da ordem internacional liberal, buscando seus interesses próprios diante dos seus até mesmo aliados e vizinhos.
9: Perfeito. Agora, é possível conciliar a condição de membro da OTAN e parceiro, ou uma tentativa de ser mais parceiro, de Rússia, China?
10: Diante da realidade, né, que eu concordo com Ian Bremmer, que nós estamos vivendo uma lei da selva, ou seja, a ordem internacional que nós vivíamos, essa praticamente deixou de existir, as grandes potências seguem as regras estabelecidas quando lhe interessam, e quando não interessam, usam da força, você tem a possibilidade de potências médias conseguirem se colocar em momentos oportunos a eles. Então a Índia também vem fazendo um papel muito parecido. Pendular faz parte dos BRICS, mas é um, vamos colocar até se não o maior, o segundo maior inimigo da China. Tem praticamente toda a sua fronteira com a China em disputa e que em anos recentes, principalmente durante a pandemia de Covid-19, soldados indianos e chineses entraram em choque literalmente manual e se mataram. Então, a Índia, ao mesmo tempo, é parceira da China, mas é inimiga. Turquia, usando dessa postura, dessa posição estratégica tão importante para o Ocidente, para a Europa, por exemplo, para conter as ondas de imigração, quando teve o início e depois o endurecimento da

0: explicar o país, a questão da estratégica, da relevância política ao longo da história. O que a gente pode falar da questão da geografia da Turquia?
1: É a passagem entre Europa, Ásia, África e Oriente Médio. Então, até mesmo antes do Império Turco Otomano conseguir, por volta ali do século XV, dominar essa região, ela já era importantíssima para o Império Romano, mas que, principalmente a partir do início do século XX, se tornou mais importante ainda pela descoberta do petróleo na região do Golfo e sua importância para a Europa e Ocidente como um todo. Depois, com a Guerra Fria, justamente a passagem do Mar Negro para o Mediterrâneo, com a busca de uma saída para águas quentes do Império Russo depois da União Soviética. Então, essa ligação é uma ligação do ponto de vista estratégico-militar importante, do ponto de vista energético muito importante. Não podemos esquecer a guerra de 2006, quando houve a invasão ali da... Oh, meu Deus, agora está escapando. Bom, daqui a pouco eu lembro. Já a velhice já está pegando a memória. Então, você tem essa da Geórgia, da Guerra da Geórgia, e você tem essa posição importantíssima. E, do ponto de vista ainda por cima cultural, o contato entre o mundo cristão ocidental e o mundo muçulmano. Então, do ponto de vista estratégico-militar, energético e cultural, é uma região chave, importantíssima para todos esses povos que nós, Ocidente, fazemos parte.
0: Perfeito, Gunter. Agora, qual que deve ser o papel da Turquia a partir do momento que a gente tem um sistema internacional que é cada vez mais multipolar? Como é que você enxerga o futuro da Turquia?
1: É difícil saber, porque é um sistema multipolar, um sistema muito mais instável, muito mais propenso a conflitos, se nós olharmos até mesmo a história. Primeira Guerra Mundial, resultado de um sistema multipolar. Segunda Guerra Mundial, resultado de um sistema multipolar. E ainda por cima, como eu disse, não só pela multipolaridade, mas pela deterioração do respeito e da aceitação da ordem internacional que existia. Por isso, um mundo muito mais instável, em que a utilização da força passa a ser novamente um instrumento recorrente, potências médias que tenham uma capacidade industrial, tecnológica, militar importante, como a Turquia tem, podem ser fatores decisivos para estabilidade ou instabilidade regionais. Então nós temos a perspectiva de conflitos regionais muito maiores do que antes. Eu não vejo, né, como alguns falam, estamos caminhando para a Terceira Guerra Mundial. Não vejo isso. Vejo muito mais um sistema instável, conflitos regionais cada vez mais, entre aspas, infelizmente, comuns, e que, portanto, a Turquia, ali para a região, como eu disse, tão importante, pode ser um fator fundamental de estabilidade ou instabilidade, tanto para o sudeste da Europa, região dos Balcãs, como até mesmo para o próprio Oriente Médio. Não podemos esquecer que Turquia, membro da OTAN, tem fronteira com o Irã, que está em guerra com os Estados Unidos. Então, esse papel pode se tornar cada vez mais importante nessa nova realidade.
0: Agora, Gunter, a Turquia ela busca uma liderança regional ou tenta, de alguma maneira, se tornar e aumentar cada vez mais sua influência a nível global?
1: Esse é um problema para a Turquia, para começar no nível regional. A Turquia tem três grandes regiões que ela faz parte. Ela faz parte da Europa, Balcãs, faz parte do Cáucaso, portanto, a relação com a Rússia ali é importante, e faz parte do Oriente Médio. Não só regionalmente, mas culturalmente e religiosamente falando. Esse é um problema para a Turquia. Ao mesmo tempo que isso faz com que ela seja importante para essas três regiões, ela tem que se dividir as atenções estratégicas nessas três regiões. Por exemplo, dentro da própria OTAN,

0: né, fazendo parte dessa Europa, pequena, mas fazendo parte, ela tem rivalidade histórica e já conflitos com a Grécia, que também é membro da OTAN. Então, isso é uma vantagem em termos geoestratégicos que leva que o presidente Erdogan consiga ter vantagens, principalmente de europeus e americanos, mas ao mesmo tempo é uma desvantagem porque não consegue concentrar os seus esforços, principalmente do ponto de vista estratégicos militares, que voltaram a ser tão importantes no sistema internacional hoje, num único foco. Ela tem que dispersar as suas atenções e as suas capacidades. Então eu vejo muito mais a Turquia como uma potência regional importante do que efetivamente galgando a nível de grande potência global.
1: Perfeito, perfeito. Eu sei que é difícil a gente falar de futuro, né? Porque, enfim, o que a gente pode fazer é algum tipo de fato aí de projeção, né, Gunter? Agora, eu queria entender com você, a gente percebe um cenário de enfraquecimento da OTAN. Como que a Turquia poderia se reposicionar, digamos, com relação à sua estratégia?
0: Eu não vejo a OTAN como enfraquecida. Eu vejo a OTAN, primeiro, ela se expandiu. 2 novos Estados-membros militarmente com base industrial, principalmente a Suécia e a Finlândia, fortes, importantes. Você passou a ter uma busca de uma autonomia estratégica europeia muito, muito forte, que, portanto, nessa busca de europeus por uma base industrial de defesa forte, autônoma, independente dos Estados Unidos, a Turquia leva uma grande vantagem nisso por, como a gente começou a conversar, já ter desenvolvido nichos de capacidades que são tão importantes para a guerra atual, que eu digo para a forma de fazer a guerra, principalmente com drones. Então, a Turquia, tendo já essa capacidade industrial, tendo tecnologia, know-how, e tendo essa posição estratégica para a Europa em relação ao Oriente Médio e Rússia, os europeus podem efetivamente, desse grande pacote anunciado de 500 bilhões de euros para desenvolver a sua própria capacidade industrial de defesa, fazer com que a Turquia consiga absorver boa parte desse investimento. Então, como você disse, é difícil fazer qualquer análise futura num mundo cada vez mais instável, principalmente, eu diria hoje, qualquer prognóstico para além de 3-5 anos é quase que futurologia pura, porque a instabilidade é um novo normal. Mas a Turquia passou a ter uma importância muito maior para os europeus do que tinha antes. E, portanto, uma OTAN cada vez mais europeizada está tomando forma.
1: Perfeito, perfeito, Gunter. A busca pela autonomia tecnológica é uma prioridade da Turquia?
0: Sem dúvida alguma, porque até mesmo do ponto de vista na relação da Turquia com a União Europeia, com a OTAN europeizada, isso faz com que ela tenha essa capacidade de negociação, uma autonomia estratégica mais forte. E, portanto, buscando essa liderança regional que Erdogan vem tentando fazer, ela consegue ter uma postura cada vez mais forte perante a Europa. Não mais uma relação de dependência tão grande como a Turquia tinha em relação à Europa, digamos, 20 anos atrás.
1: Perfeito. Agora, Gunter, a gente já vai caminhando pro final da nossa entrevista, do nosso bate-papo. E aí eu queria convidá-lo a fazer um exercício. Vamos brincar aí que é uma futurologia. A gente já falou um pouquinho sobre perspectivas, sobre futuro. Agora, eu queria que, de alguma maneira, você imaginasse a posição internacional da Turquia na próxima década, enfim, nos próximos anos. Como é que a gente pode imaginar quais serão os principais parceiros e quais serão os principais desafios turcos? É lógico que, como eu falei, é futurologia, tudo uma previsão, quase um chute. Agora a gente tem hoje uma realidade, enfim, formas de projetar isso e de imaginar isso. Queria te convidar a fazer esse exercício.
0: Esse primeiro processo de qualquer análise futura passa, principalmente no caso turco, pela própria pessoa de Recep Erdogan, que já está há 20 anos no poder, né, um pouco mais de 20 anos, já tem uma idade relativamente avançada. Na última eleição teve problemas de saúde, portanto a gente tem que começar, já que estamos falando de futuro, é tentar imaginar como vai ser a Turquia pós-Erdogan. E esse é o grande problema para a Turquia, porque num projeto muito pessoal, Erdogan enfraqueceu muito as instituições turcas. Eu sempre lembro que quando houve a grande onda de revoltas no Oriente Médio, que ficaram conhecidas como a Primavera Árabe, havia um questionamento se democracia e o mundo muçulmano seriam incompatíveis. E a resposta sempre era: olhem para a Turquia. Turquia é um exemplo de um país muçulmano democrático. Só que, de lá para cá, as instituições turcas foram muito enfraquecidas, numa concentração de poder pessoal muito grande, até pela personalidade de Erdogan. Ou seja, no momento em que ele não estiver mais vivo, como vai ser essa substituição de liderança? Haverá um sucessor natural, que por enquanto eu não vejo, que consiga fazer com que a população e as várias forças internas turcas continuem aceitando uma liderança tão personalista? Se isso não ocorrer, isso enfraquece tudo o que a Turquia construiu nesses últimos 20 anos. E, portanto, não sabemos como será. Agora, se houver uma sucessão natural e que venha a ser construído e uma aceitação, aí você pode ter cada vez mais uma Turquia que vá construir, ou pelo menos tentar se colocar definitivamente como uma potência no Oriente Médio. E aqui está o problema, porque nós temos no Oriente Médio, sem dúvida alguma, Israel como uma potência regional, Arábia Saudita, Irã e essa Turquia tornando aí uma região com quatro grandes polos de poder. E por isso mesmo, uma região já instável, que poderia se tornar mais instável ainda. Portanto, como eu disse, eu vejo uma ascensão desde que essa liderança turca continue no mundo pós-Erdogan, com essa capacidade de coordenar e concentrar seus esforços e interesses da Turquia no Oriente Médio. Portanto, uma potência regional com forte influência ali.
1: Perfeito. Esse foi Gunter Hudzit, ele que é professor de Relações Internacionais da ESPM. Gunter, eu queria muito agradecer a você pela participação no Intriga Internacional de hoje. Eu acho que foi uma verdadeira aula, tanto para mim, que pude entrevistá-lo, quanto para os nossos ouvintes aqui, que acompanharam o nosso programa. Em nome de toda a equipe aqui da Sputnik, também da Rádio Metropolitana, eu queria agradecer você ter aceitado o nosso convite e deixo um espaço para as suas considerações finais.
0: Eu que agradeço o convite, sempre questões desafiantes que vocês colocam, que nos forçam a pensar de outras formas, saindo do cotidiano. Então, também foi muito bom para mim compartilhar com vocês essas ideias. Obrigado pelo convite.
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3: Hoje é sábado, 8 de agosto de 2026. O ministro Alexandre de Moraes negou neste sábado o pedido para que o ex-presidente Jair Bolsonaro recebesse os filhos Carlos, Flávio e Jair Renan em sua casa no Dia dos Pais. Moraes se baseou em decisão anterior que suspendeu todas as visitas a Bolsonaro, mantendo apenas exceções para a equipe médica e para advogados. A proibição das visitas havia sido decretada depois que o senador Flávio Bolsonaro, hoje candidato à presidência, publicou nas redes sociais uma carta manuscrita assinada pelo pai. O episódio que Moraes interpretou como violação da proibição de acesso a redes sociais imposta a Bolsonaro, seja diretamente ou por terceiros, uma das condições da prisão domiciliar. O ex-advogado de defesa de Donald Trump foi confirmado neste sábado como secretário de Justiça dos Estados Unidos, em votação apertada no Senado, em meio a dúvidas sobre sua disposição de conter o presidente americano. Todd Blanche estava no cargo de forma interina desde abril, quando sua antecessora Pam Bondi foi destituída. Críticos apontam que desde então o Departamento de Justiça vem perdendo independência. O jovem Vitor Hugo Simonin foi indiciado por crime de estupro contra outra jovem durante uma festa no bairro do Humaitá, no Rio de Janeiro. Vitor já havia se envolvido no caso do estupro coletivo de uma adolescente em janeiro deste ano, ao lado de outros quatro rapazes num apartamento em Copacabana. Vitor Hugo é filho de José Carlos Costa Simonin, ex-subsecretário estadual de Governança, Compliance e Gestão Administrativa, órgão da Secretaria Estadual de Desenvolvimento Social e Direitos Humanos. José Carlos foi exonerado e Vitor Hugo continua preso.
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3: Os carros circulam sem dificuldades na Avenida Vieira Souto, na altura da Rua Vinícius de Moraes, de acordo com as imagens das câmeras do Centro de Operações Rio. Eu sou Bárbara Pereira, com informações da Sputnik Brasil, na Rádio Metropolitana FM.
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5: Olá pessoal, o programa hoje tá maravilhoso. Primeiramente, parabéns Melina pelo seu aniversário e a gente vai falar sobre a decisão dos Estados Unidos em revogar o visto diplomático da nossa embaixadora Maria Viotti e o que que isso traz de problemas.
6: A gente vai abordar também a declaração do ministro da defesa, eu disse Marcelo, que declarou desastrosamente que se os Estados Unidos quisessem nos invadir, nós teríamos que abrir a porta para ele.
5: Pegou muito mal, vamos chamar nosso primeiro convidado.
6: O Mundioca tem o enorme prazer de receber mais uma vez o professor Williams Gonçalves, professor de Relações Internacionais da Universidade do Estado do Rio, a UERJ, e pesquisador do Instituto Nacional de Ciência e Tecnologia para Estudos sobre os Estados Unidos. Professor, seja mais uma vez bem-vindo. Tudo bem?
7: Tudo bem, muito obrigado.
5: A gente que agradece, professor, e a gente começa esse bate-papo querendo saber o seguinte: na sua visão, de que maneira essa sanção ou revogação de vistos de diplomatas e autoridades, né, afeta essa negociação, esse entendimento, esse diálogo entre Brasil e Estados Unidos?
7: A sanção aplicada a diplomatas deve ser considerada gravíssima, porque a diplomacia é o canal oficial de interlocução entre os Estados. Mesmo havendo problemas de relacionamento, mesmo havendo desinteligência, havendo contradições, a diplomacia deve ser sempre preservada, porque é por meio dela, por meio dos diplomatas, dos servidores do Estado especializados em negociação, que as questões podem ser superadas, podem ser resolvidas. De modo que quando se aplica sanções, quando se aplica retaliação aos diplomatas, o canal de negociação, o canal de diálogo está sendo prejudicado, não é? Isso, portanto, cria um problema muito sério. Não é apenas uma questão formal, não é apenas a representação, porque os diplomatas representam o Estado, né? Mas são principalmente, como eu já disse, o canal de diálogo, o canal para negociar as questões. Quando se atinge o canal, tudo fica muito difícil.
6: Professor, no meio dessa crise diplomática, tensão geopolítica, os Estados Unidos marcando o Brasil dessa forma, o nosso ministro da Defesa, ele fez a infeliz declaração de que se os Estados Unidos quisessem nos invadir, nós teríamos que abrir a porta para eles. Por que ele não foi demitido?
7: Era para ser imediatamente demitido, não é? Ele, afinal de contas, como ministro, ele representa o presidente, é o presidente da República no Ministério da Defesa, e isso faz com que entre em contradição muito grande quando o presidente Lula afirma que é o grande guardião da soberania e por meio do seu ministro faz uma declaração desse teor. Portanto, é inadmissível que ele diga uma coisa dessas. Mesmo que ele considere que há uma desproporção abissal de forças militares entre os Estados Unidos e o Brasil, ele jamais pode dizer isso. Portanto, é inadmissível. Ele deveria ter sido demitido.
5: Professor, pelo que eu entendi, o ministro, ele tinha feito essa declaração meio que magoado, porque anteriormente ele tinha pedido verbas para melhorar a defesa do país, né, para investimentos em armamentos, e naquele momento o presidente Lula negou. Depois o presidente até falou que gostaria de armar o país. Mas o senhor acha que, mesmo assim, não tem desculpa essa declaração?
7: Não tem desculpa, porque a questão do orçamento é uma questão intra-governo. Ele devia dizer isso no gabinete do presidente, né? Isso devia ser resolvido internamente.
8: Esse é um assunto interno do governo, é uma conversa dele com o presidente. Ele não pode chegar a público e dizer isso, porque ele não apenas se desqualifica como ministro da defesa, como ele compromete também os comandantes militares. O que os comandantes militares dizem disso? Que são uns inúteis, que tudo o que fazem, toda a hierarquia, todo o treinamento não serve para nada? Não é possível isso. Diante de uma crise como o mundo vive, com as incertezas que nós enfrentamos todos os dias, com o governo dos Estados Unidos lançando ameaças, e nós antecipadamente já dizemos que não vamos lutar, que entregamos o que o inimigo desejar, o que é isso? De onde vem essa ideia?
6: Professor, os Estados Unidos retiraram nessa terça-feira o visto da embaixadora brasileira em Washington. Isso foi uma retaliação pelo Brasil e Itamaraty ter negado os vistos daqueles dois diplomatas americanos que estavam a caminho do Brasil para questionar o nosso sistema eleitoral?
8: A questão é a seguinte: o Brasil, a bola da vez no continente sul-americano. Os Estados Unidos publicaram um documento, sua Estratégia Nacional de Defesa, em que está explícito o desejo do governo dos Estados Unidos de exercer total controle sobre a região. O inimigo dos Estados Unidos na região é a China. Os Estados Unidos têm trabalhado para afastar a China, para reduzir a presença econômica da China na região. E vem obtendo sucesso nesse sentido. É bom frisar isso. Invadiu a Venezuela, prendeu o presidente e transformou o governo da Venezuela num governo fantoche. No Panamá, fez reverter um contrato que existia entre o Estado panameio e a empresa chinesa que deveria administrar o canal do Panamá. O Panamá cancelou o contrato e retirou o país da Rota da Seda. O Brasil é o país que mais recebe investimentos chineses. De todo mundo, o Brasil tem essa condição. Portanto, é o objetivo dos Estados Unidos transformar o Brasil numa colônia, num país subalterno, como é a Venezuela hoje. E a oportunidade que as eleições oferecem é muito grande. Isto porque um dos lados, né, um dos partidos, uma da corrente de opinião que disputa a presidência é uma corrente completamente submetida aos desejos do governo dos Estados Unidos. E vale dizer, sem contrapartida alguma, é a submissão pelo prazer da submissão. Não vale dizer que a submissão aos Estados Unidos traria alguma vantagem. O candidato dessa corrente, o senhor Flávio Bolsonaro, nunca afirmou, nunca disse, nunca esclareceu que vantagem o Brasil obteria se submetesse completamente aos desejos do senhor Trump. Ele não diz porque não existe. Então, as eleições oferecem uma oportunidade ímpar para os Estados Unidos colocar ou trabalhar para que essa corrente ocupe a presidência. A questão é essa. E todo pretexto é válido. Todo pretexto é válido e as provocações não cessam. O envio de uma equipe para fiscalizar ou para tomar conhecimento das eleições do Brasil. O que é que os Estados Unidos têm a ver com as eleições do Brasil? Que as urnas não fossem confiáveis. Elas são confiáveis. E se não fossem? Né? A que título os Estados Unidos se dá o direito de julgar a lisura das nossas urnas? Então, é pura provocação. E a provocação, dessa vez, como já tentei esclarecer, atinge o canal de comunicação. E isso deteriora bastante as relações entre os dois países, porque uma coisa é criar problemas que a diplomacia procura superar, procura resolver. Agora, quando o problema é a diplomacia, aí as coisas ficam muito ruins. E o que prenuncia a possibilidade de outros atos de provocação, talvez até mais agressivos que esse.
5: Pois é, professor, o que se tinha falado antes era que o Brasil adotaria a reciprocidade, ou seja, o que aconteceu com a gente faria acontecer com eles. No caso, a gente não tem um embaixador para mandar embora, porque não existe embaixador desde 2025. A alegação é que o Brasil estaria demorando a atender o pedido dos Estados Unidos, embora os Estados Unidos não tenham feito diplomaticamente o anúncio antecipado de quem eles queriam mandar. Esse daí é um ponto. O senhor acha que o Brasil agora, ele se fragilizaria se ele olhar pro candidato escolhido pelos Estados Unidos e falar assim, esse aqui eu não quero?
8: Os Estados Unidos criaram essa situação, porque a diplomacia tem as suas próprias regras. A diplomacia tem o seu estatuto, de modo que o exame, o agreement, tudo isso que existe na diplomacia é de uma regra, vamos dizer, universal, né? Criada pelo próprio Ocidente, que todos aderiram a ela. O que os Estados Unidos estão fazendo é ferirem a regra, violarem a regra para impor um nome que, por alguma razão, não interessa qual, não seria bem vista pelo Brasil. O nome não seria bem visto. Então, a partir do momento que a regra foi violada, a situação fica muito, muito difícil. Deixa de ser uma questão diplomática e passa a ser uma questão de cálculo político. Como agir? Porque a regra diplomática já está rompida.
6: Professora, a revista Fórum levantou uma questão que eu gostaria que o senhor comentasse se é ou não teoria da conspiração. Eles noticiaram que os Estados Unidos podem usar o Alex Saab, que atuou com Chávez e atuou com Maduro, para tentar dar um golpe em Lula. O senhor acha que essa engenharia ela é possível ou a gente está falando coisa que não tem a ver com a realidade?
8: Não, é perfeitamente possível. Está perfeitamente coerente com tudo que eu disse até agora. O Brasil passa a ser o grande alvo. O Brasil está isolado na América do Sul. O último grande feito, o último bom resultado obtido pelos Estados Unidos foi a eleição de Keiko Fujimori do Peru. O Peru tem uma posição estratégica importantíssima, fundamental na visão dos Estados Unidos, porque os chineses financiaram o superporto de Xangai, que conecta o Peru à China e possibilita, né, por meio de uma rodovia, a ligação do Brasil ao porto de Xangai, o que faria com que as exportações brasileiras do centro-oeste escoassem pelo porto de Xangai, ganhando assim uma economia enorme de transportes e uma redução de custos. Né? Então, o Brasil precisa ser neutralizado, vamos assim dizer, nessa sua relação com a China. Os Estados Unidos ganharam o Peru com a Keiko Fujimori e querem ganhar o governo do Brasil. Para eles, isso é de extrema importância. Vamos dizer que ter o conjunto da América do Sul alinhado a si é uma grande vitória diplomática. Mas uma vitória diplomática, uma vitória política, estratégica, que só estará completa, só estará perfeita, né, se o Brasil se alinhar. De modo que eles estão dispostos a jogar todas as fichas, né, para que o Brasil se alinhe. Portanto, nada me surpreende, nenhum recurso que os norte-americanos estejam dispostos a recorrer me surpreende.
5: Agora, professor, o senhor tem acompanhado que no âmbito internacional as pessoas se mostraram estarrecidas, pelo menos os bons órgãos de imprensa se mostraram estarrecidos com essa insistência dos Estados Unidos com o Brasil. O senhor acredita que o mundo pressionando faria com que Donald Trump relaxasse nesse momento ou não, ou até outubro a gente vai nessa batida?
8: Não, não há pressão externa que o faça recuar. A única solução que eu vejo para esse programa expansionista imperial dos Estados Unidos é o próprio Estados Unidos. São as eleições nos Estados Unidos, é a formação de uma maioria democrata no Congresso e o impeachment de Trump. Essa é uma forma perfeitamente viável, mesmo porque cresce nos Estados Unidos uma corrente de esquerda a qual repugna a presença de Trump na presidência. E depois, o programa econômico de Trump, ele cria problemas para os próprios Estados Unidos. A perseguição que ele tem movido contra os imigrantes está afetando a economia dos Estados Unidos. As sobretaxas que ele tem aplicado nos parceiros comerciais com os Estados Unidos também afeta a economia norte-americana internamente, porque ele onera as importações de produtos que, se não são completamente indispensáveis, elas fazem parte do cotidiano do consumidor norte-americano. Portanto, ele prejudica tanto as relações como prejudica, né, a sociedade norte-americana. Naturalmente que agrada lá o Pentágono, agrada as Big Techs, né, agrada o movimento MAGA, mas os Estados Unidos não se resume a esses três setores. Portanto, a possibilidade de formação de uma maioria democrata leve avante o impeachment, essa é uma possibilidade real que as eleições internas dos Estados Unidos, que se aproximam também no final de outubro, início de novembro, elas podem realizar. Agora, pressão externa não. Pressão externa nós assistimos barbaridades muito piores, que foi o ataque militar de Israel a Gaza, né? Arrasaram com Gaza, cometeram os horripilantes crimes de guerra com o apoio dos Estados Unidos e o restante do mundo assistiu horrorizado, porém de braços cruzados. Então não vai ser essa pressão contra o Brasil, sobre o Brasil, que vai comover os outros estados. A solução vem de dentro dos próprios Estados Unidos, penso eu.
6: Professor, essa seria a pior crise diplomática entre Brasil e Estados Unidos desde a nossa redemocratização?
8: Sim, sim. Eu penso que sim. Não houve até agora coisa pior.
6: Mas já houve outras, né?
8: Houve outras, mas não desse teor, com esse grau de invasão, com esse grau de ameaça. O que nós vivemos hoje, eu qualifico sem precedentes.
5: Professor, como o Brasil conseguiria se livrar de possíveis sanções? A gente está no momento onde o futuro do país vai ser decidido nas urnas. Eu não creio que nenhum candidato da direita vá querer usar esse exemplo para se glorificar dizendo que ele é o melhor candidato numa situação desse, que seria entreguismo puro. Qual seria a saída do país agora, professor, na sua visão?
8: Não, eu acho que a direita é entreguista. Essa é a grande diferença que existe entre a direita brasileira e a direita sul-americana, da direita na Europa e na Ásia. A nossa direita se comporta como os ocupantes estranhos ao povo. A direita brasileira, vamos nos restringir a ela, não se identifica com o povo. Para a direita, para as elites econômicas, políticas do Brasil, o povo é uma mão de obra barata a ser explorada, né, impiedosamente. Então, a direita é completamente entreguista. As nossas forças armadas também. Vale dizer que as forças armadas já foram diferentes. Eu lembro que no governo Geisel, o presidente dos Estados Unidos, Jimmy Carter, ensaiou se imiscuir nas questões internas brasileiras a propósito dos direitos humanos e foi repudiado pelo governo Geisel, que denunciou o acordo militar e mandou e não recebeu a esposa do Jimmy Carter. Foi apoiado pelo líder da oposição, Dr. Ulisses Guimarães, que na ocasião afirmou que os assuntos internos brasileiros seriam resolvidos pelos brasileiros. Então nós temos esse passado. O problema é que as nossas Forças Armadas também mudaram. O tal Instituto Vilas Boas, né, produziu um documento há alguns anos projetando um Brasil para 2030, um Brasil rural, exaltando a capacidade agrícola do Brasil, afirmando que o Brasil tem um futuro agrícola para alimentar a humanidade. Uma coisa completamente na contramão, né, de tudo que se realizou no Brasil a partir de 1930. Tudo que o governo Getúlio Vargas e os próprios militares realizaram foram jogados no lixo nas ideias desses militares que cercam o Vilas Boas. Desde que, vou te dizer mais, hein, desde que as Forças Armadas passaram a se instruir, passaram a se aperfeiçoar na sua administração, com a Fundação Getúlio Vargas e Fundação Dom Cabral, os nossos militares viraram neoliberais. O patriotismo foi embora, o nacionalismo foi embora. Portanto, essa anomia que nós estamos assistindo hoje, um ministro afirmando o que afirmou, sem que os chefes militares fizessem qualquer tipo de objeção, é o resultado disso. É o resultado dessa instrução, é o resultado dessa doutrinação liberal. Enquanto isso, os militares da reserva voltaram a fazer suas reuniões e dizerem que estão preocupados com o Brasil. Eles estão preocupados com a possibilidade da reeleição do Lula. É isso com que eles estão preocupados, é isso que os preocupa.
5: Professor, mas assim, vamos dizer que alguém da direita, algum candidato, não vou dar nomes, queira utilizar isso em sua campanha. Mas tem o povo vota. Eu só acho que o brasileiro, de forma geral, mesmo quem não concorda com o atual presidente, iria querer se submeter a tamanha vira-latice?
8: A ver, porque, veja, se nós temos uma elite assim, porque o povo aceita essas coisas, vota nessa gente. Quais seriam as alternativas? Caiado, que já tentou inclusive fazer acordo para a venda de terras raras para os Estados Unidos, sem passar pelo governo federal. Esse Zema, nem conta. Então,
6: se a gente pudesse ler pensamento, hein?
8: Pois é, não é. Um tipo desse não há nem o que conversar. Portanto, da parte das nossas elites, não vejo nenhuma mudança. E o povo, infelizmente, vota. Nós temos um candidato sobre o qual pesam tudo que é tipo de acusação. As acusações mais pesadas, vamos dizer assim, não há envolvimentos criminosos. E, no entanto, ninguém se comove com isso e continua afirmando que vai votar nele. Depois do desempenho do pai dele na frente do governo, depois de tudo que se passou com a pandemia, e as pessoas continuam votando nele. Portanto, eu não acredito em grande mobilização contra, de forma alguma. Basta lembrar que nas manifestações do senhor políticas da família Bolsonaro, as pessoas comparecem com uns uniformes e umas bandeiras dos Estados Unidos e do Estado de Israel. Portanto, o que eles entendem por patriotismo, nacionalismo, é uma coisa completamente arrevesada que fere, né, os mais elementares conceitos sobre a questão. Portanto, não me surpreenderia, não.
5: Mas essa galera que o senhor está colocando, ela não representa a maioria, tanto que eles não ganharam a última eleição.
8: Exatamente, não ganharam, perderam por pouco, mas eu entenda bem o que eu quero dizer, é que esse imbróglio com os Estados Unidos, no meu entendimento, não é suficiente para desequilibrar a balança de uma maneira irremediável. Eu acho que não.
6: Professor, a gente não pode esquecer que os Estados Unidos são o nosso segundo maior parceiro comercial. Essa relação, ela está em risco?
7: Não, mas essa relação comercial com os Estados Unidos hoje não é mais da magnitude que foi no passado. O Brasil, o nosso país, a economia do nosso país, né, em grande medida, ela recuou no setor industrial e cresceu no setor das exportações agrícolas. O desempenho da nossa indústria vem encolhendo ano após ano, enquanto o crescimento agrícola segue em proporção inversa. E nesse setor agrícola, os grandes importadores, os grandes parceiros são asiáticos, com a China em primeiríssimo lugar. E nesse setor também os Estados Unidos é nosso concorrente. Os Estados Unidos, a economia norte-americana é muito forte, não apenas na indústria, na ciência e tecnologia, mas também no setor agrícola e no setor da criação de gado. Então são concorrentes. Se o Brasil deixar de exportar milho, soja e carne para a China, não compensará com os Estados Unidos, porque eles também têm uma produção muito expressiva e são exportadores. Essa, aliás, é a esquizofrenia das nossas elites, não é? Dependem economicamente da China e o coração continua batendo pelos Estados Unidos, apesar de tudo. Esse também é o comportamento das nossas forças armadas. A correlação de forças no sistema internacional mudou completamente. O mundo mudou. Né? E os nossos militares se comportam como se ainda estivessem na Guerra Fria. Para eles, o Muro de Berlim ainda não foi derrubado. Né? Continuam anticomunistas, continuam procurando comunistas embaixo da cama. Então, voltando à questão inicial, que é a questão econômica, a questão da relação comercial com os Estados Unidos, volto a dizer que essa relação não é tão expressiva como era no passado. No início da nossa conversa, eu lembrei que o maior absorvedor de investimento estrangeiro da China é o Brasil. Não é mais os Estados Unidos, né? É o Brasil.
5: Professor, um outro ponto que eu queria abordar com o senhor é o seguinte: no ano passado, o ministro do STF, Alexandre de Moraes, sofreu sanções por causa das decisões dele, que, segundo Donald Trump, eram arbitrárias, etc e tal. O senhor acredita que a pressão no judiciário brasileiro vai voltar e vai voltar mais forte?
7: Eu acho que não, que essa questão foi muito bem respondida, não é? O governo brasileiro conseguiu com sobriedade e com firmeza resolver essa questão. Mas veja bem, o que marca as relações Brasil-Estados Unidos, né, é a desproporção de forças. Recorrendo à imagem do tabuleiro de xadrez, nós temos muitos tabuleiros com os Estados Unidos e os Estados Unidos são capazes de jogar com todos eles. Por isso é que a ideia de uma retaliação imediata, automática brasileira, né, não pode ser considerada seriamente. Nós temos que ter muito cuidado, porque retaliar na mesma medida simetricamente, né, pode levar os Estados Unidos a atacar num flanco em que somos mais vulneráveis, somos mais frágeis. A diplomacia nesse sentido é muito importante, por isso que eu digo que o ataque à diplomacia é um ataque muito sério, porque o bom andamento da diplomacia é uma forma muito boa de se haver contra esses ataques. Agora, eu acho que a questão do Supremo, não, a questão do Supremo era lá a prisão e o julgamento do senhor Jair Bolsonaro pela sua tentativa de golpe de Estado. Há outras formas, há outros tabuleiros em que os Estados Unidos podem jogar. E não vamos esquecer o seguinte, voltando aos militares, enquanto nós aqui estamos preocupados com isso, fazendo as nossas locubrações, levando em consideração o documento maior da estratégia norte-americana, os nossos militares estão fazendo exercícios conjuntos com os Estados Unidos.
6: Recentemente até essa notícia, né, professor?
7: Não, mas isso é recorrente, não é? Quer dizer, é uma coisa muito, quer dizer, essa ligação afetiva, essa ligação de intimidade com os Estados Unidos é muito forte. Por isso que os comandantes militares não se manifestaram, porque eles não conseguem sequer imaginar como seria se defender de um ataque norte-americano, porque todo o treinamento brasileiro, todo o equipamento, vem todo dos Estados Unidos. Esse problema, os militares brasileiros, né, jamais reagiriam como os iranianos. O Irã, que é um país muito menor, que não tem os recursos do Brasil, não permitiu a vitória dos Estados Unidos. A desproporção de forças é enorme, mas o que os iranianos fizeram? Infernizaram a vida dos americanos, atacaram todas as bases militares ao redor, atacaram os países que abrigam bases militares dos Estados Unidos, dando o recado, olha, se colocar bases aqui, vamos atacar, vamos infernizar a vida de vocês, e os americanos ficaram sem apoio. Os iranianos controlaram o Estreito de Hormuz. Quem passa aqui, só passa quem nós deixarmos. Se não quisermos, vamos afundar os navios, e ninguém foi tirar os iranianos de lá. Então, veja, eu não vejo os militares brasileiros fazendo uma coisa dessa.
6: Professor, o senhor acha que a gente chegou com os Estados Unidos de um ponto de não retorno, ou vai dar trabalho para os nossos diplomatas, mas dá para consertar?
7: Não, isso daí é conjuntural, né? Isso é conjuntural. O senhor Donald Trump um dia deixará de ser presidente, ele vai perder a eleição, ele vai morrer e a vida vai continuar. Agora, e portanto, as relações, não é? Elas deverão e com certeza serão reconstruídas no futuro. Agora, é importante, isso sim, é importante, é fundamental saber que esse tipo de coisa pode acontecer. E nós temos que pensar sim na nossa soberania, temos que pensar sim num sistema de defesa que nos torne completamente independentes dos Estados Unidos. Não podemos mais ter essa dependência. Dependência, né? Eu já nem digo tanto econômica, mas essa dependência ideológica, afetiva aos Estados Unidos, porque isso pode também no futuro se repetir. Da mesma forma que as relações podem ser reconstruídas e recolocadas num patamar saudável, esse tipo de coisa pode acontecer. E o Brasil não é uma ilha pacífica, né, num mundo revolto. Nós estamos nesse mundo e tudo que acontece com os outros pode acontecer conosco também. E nós temos que nos preparar para enfrentar crises como essa.
5: Agora, professor, qual seria o motivo alegado pelos Estados Unidos de querer invadir militarmente o Brasil, na sua visão?
7: Olha, os Estados Unidos não teriam, assim, por que invadir o Brasil. Os Estados Unidos não teria isso, até porque o nosso território é um território gigante e não permite que forças armadas externas controlem o país. O que pode acontecer é nos imobilizar atacando as nossas estruturas críticas. Isso sim. Porque nós sabemos perfeitamente que o funcionamento da economia, o funcionamento do país, depende do bom funcionamento de alguns setores, né? Elétricos, eletrônicos, né? E isso passa pela informática, passa pela eletricidade. Veja que já aconteceu no passado de uns terroristas tupiniquins aí fazendo sabotagem em torres de energia e paralisar as cidades. E da mesma forma que a paralisação do serviço aí de WhatsApp deixou as pessoas sem comunicação. Então não é, quando se fala em ocupação, não vamos pensar numa ocupação física, né? Não vamos encontrar soldados norte-americanos aí pelas esquinas. Mas pode haver um controle nas estruturas críticas, bloqueio naval, nos portos, né? Esse tipo de coisa que imobiliza completamente o país.
5: Tá certo, a gente teve o imenso prazer de voltar a falar com o professor Williams Gonçalves, professor de Relações Internacionais da Universidade do Estado do Rio de Janeiro, a UERJ, e pesquisador do Instituto Nacional de Ciência e Tecnologia para Estudos sobre os Estados Unidos. Professor, muito obrigado por dar essa aula pra gente num momento muito crítico entre Brasil e Estados Unidos.
7: Não há o que agradecer. É sempre um imenso prazer conversar com vocês. Muito obrigado pelo convite e até a próxima.
6: Até a próxima, professor. professor. Um abraço. Tchau, tchau.
5: Vamos chamar o segundo convidado. O Mundioca tem o imenso prazer de voltar a falar com o professor Roberto Goulart, professor de Relações Internacionais da UNB. Professor, muito obrigado por ter aceito mais uma vez o nosso convite e estar conosco aqui no Mundioca.
6: Professor, bom ter o senhor aqui com a gente. De que maneira a sanção ou a revogação de vistos de diplomatas e autoridades, como a recente medida envolvendo a embaixadora brasileira em Washington, afeta a comunicação oficial e a negociação bilateral?
9: Suspensão barra revogação do visto, né, da embaixadora Maria Luísa Viotti é uma atitude de agressão ao Brasil e é muito grave, porque nós sabemos que a embaixada do Brasil nos Estados Unidos é a mais importante representação do nosso país no exterior, dado todo o peso, é claro, dos Estados Unidos, as relações Brasil-Estados Unidos, a importância que os Estados Unidos têm no comércio com o Brasil, nos investimentos, né? E, é claro, do ponto de vista cultural e político. No momento em que o governo dos Estados Unidos recorre a um instrumento como este de suspender barra revogar o visto da embaixadora, ele está fazendo uma chantagem contra o Brasil. Ou seja, o Brasil recebeu por meios de comunicação, mais especificamente por uma rede social, né, o nome do indicado dos Estados Unidos, Daniel Pérez, para representá-lo aqui no Brasil na condição de embaixador. Só que esse processo, de acordo com a Convenção, né, de Viena de 1961 de Relações Diplomáticas, é um processo sigiloso. É um processo sigiloso, discreto, em que primeiro o país, né, no caso dos Estados Unidos, ele tem que submeter o Brasil ao Brasil, o nome, fazer a consulta, e só depois do Brasil ter dado o ok é que ele torna isso público. Trump também mostra com esse gesto o resgate da doutrina Monroe, ou seja, faça o que eu mando, faça o que eu estou, né, dizendo. E com isso, nesse momento, como ficam as relações? Nós não sabemos que se ela continua lá, embaixadora do Brasil nos Estados Unidos, mas também se eles aplicarem o artigo 9º dessa convenção de 1961, ou seja, torná-la persona não grata, aí ela terá que se retirar do país. E o Brasil pode decidir esperar mais tempo para indicar um novo embaixador ou embaixadora lá. O ponto é que as comunicações, nesse momento, elas seguem tudo como está, porque ela é embaixadora, está lá, no país. Então, ela segue representando o Brasil nessa condição e foi indicada pelo presidente Lula, mas foi aprovada pelo Senado brasileiro. Então, as comunicações seguem, mas nós sabemos que, da parte dos Estados Unidos, eles estão, de certa forma, interditando a comunicação com o Brasil. Então, é grave, é preocupante, por isso que ontem nós vimos o governo brasileiro emitir uma nota, e a nota foi muito contundente, e demonstrando que não, o Brasil não aceita, né, ser tratado dessa forma. Isso é muito importante, marcar essa posição, mas o governo brasileiro também está fazendo isso pelos meios, né, pelos meios corretos. Não é o próprio presidente Lula que está vindo a público, né, dizer o que ele acha do episódio e como que ele se sente frente ao episódio.
5: Professor, o governo brasileiro decidiu que vai adotar alguma medida de reciprocidade contra os Estados Unidos como resposta à revogação do visto da embaixadora brasileira Maria Viotti. Isso quem disse é a imprensa aqui do Brasil. E aí eu pergunto para o senhor, complica a reciprocidade justamente no fato de Washington estar sem embaixador no Brasil? Como é que o senhor avalia essa decisão?
9: Eu acho que o primeiro ponto, e o governo brasileiro certamente está fazendo isso, são consultas. Está consultando, né, políticos nos Estados Unidos, está consultando, né, outras delegações nos Estados Unidos, observando também se isso é um ato isolado contra o Brasil, ou se o governo Trump também já aplicou recentemente contra outros países, né? Países, né, da importância das relações que tem Brasil e Estados Unidos. E é claro que o Brasil, né, o presidente Lula, desde o início desses conflitos com o Trump, o governo Lula tem reafirmado a soberania do país. Então, acho que o Brasil vai seguir nessa linha da soberania, mas o Brasil tende a não aceitar a briga de rua que Trump chamou o presidente Lula para travar. Então, o Trump quer uma briga de rua. É claro que o governo brasileiro não vê como um gesto isolado, porque nós sabemos que isso é uma interferência já no processo eleitoral brasileiro, porque recentemente, né, o governo brasileiro negou visto a 2 diplomatas dos Estados Unidos que tinham uma agenda confusa no Brasil, né, ou minimamente suspeita. porque queriam tratar com autoridades do Tribunal Superior Eleitoral, discutir, né, temas relacionados ao sistema eleitoral brasileiro, sistema de votação, enfim. E, portanto, disse, não, isso aqui não procede, ainda mais às vésperas da eleição. E também esse indicado do Trump pode, enfim, o governo brasileiro pode a qualquer momento, né, conceder autorização para ele vir, como o governo brasileiro também pode ser, olha, nós estamos, assim como outras, demonstrar que assim como outras indicações de outros países tão importantes os Estados Unidos, ou nem tanto assim, do ponto de vista geopolítico, estão tendo o mesmo tratamento. Pode dizer, olha, em média demora 100 dias entre a indicação e a aprovação. Que não é um gesto automático, um ato automático. Então, o governo brasileiro, enfim, eu acho que pode encaminhar por aí. A questão da reciprocidade, se o Brasil indicar que vai fazer apenas análise do processo, ou seja, vai ser concluída, melhor dizendo, ao final das eleições, provavelmente os Estados Unidos vão tratar, né, podem tratar a Maria Viotti como uma persona não grata. Então, aí a crise fica maior. Então, nesse momento, o Brasil nem deve, parece, convocar a embaixadora para o Brasil, porque se ela sair dos Estados Unidos, o visto dela cai. Aí, para ela, como embaixadora, estar no Brasil e para ela tentar voltar aos Estados Unidos, aí a situação vai ficar pior.
5: Agora, caso o Brasil de fato adote essa medida de reciprocidade, professor, Washington pode retaliar de uma forma mais incisiva, considerando que a revogação feita agora não impacta a atuação da embaixadora brasileira?
9: Não, eu acho que o rompimento, o Brasil nem tem isso no horizonte, né, do rompimento, porque o governo brasileiro, desde o início, lá em 1º de abril, né, de 2025, dos ataques do Trump contra o Brasil, ataques infundados, tarifas, falando de déficit nas relações comerciais e tudo mais, o Brasil também foi, nos Estados Unidos, foi trabalhando a opinião pública, o presidente Lula escreveu artigos para a imprensa dos Estados Unidos, deu entrevistas, o vice-presidente geral Alckmin esteve lá várias vezes, o embaixador, o ministro das Relações Exteriores do Brasil se encontrou com o Marco Rubio, né, que é o equivalente nos Estados Unidos, o Brasil fez reuniões com associações comerciais de diferentes portes, o Brasil também dialogou com republicanos, com democratas, enfim. E desde aquele momento o Brasil tem mostrado que não procedem os ataques. E a gente vê isso, né, em entrevistas de senadores democratas, de liderança dos democratas, a gente vê, enfim, de associações comerciais dizendo, olha, esse ataque indiscriminado, né, aos produtos brasileiros tá nos prejudicando aqui nos Estados Unidos, enfim, a nossa competitividade, a lucratividade e tal e tal. Tanto que na segunda rodada de sanções do Trump, né, contra o Brasil, ele já de saída separou certos produtos, né? E o Brasil segue trabalhando para tirar cada uma dessas tarifas, né, arbitrárias, coercitivas, de certa forma, que os Estados Unidos estão, enfim, impondo contra o Brasil. E daí que o Brasil, eu acho que adotar essa reciprocidade, ou seja, o Brasil, que é nesse momento quem responde pela Embaixada dos Estados Unidos no Brasil, é um encarregado de negócio, o Brasil também pode resolver e também fazer o que acaba de fazer com a Argentina, ou seja, rebaixar as relações. Dizer, olha, enfim, não estamos num bom momento, né? Então, aqui vamos tratar com o encarregado de negócio e não vamos, e o seu pedido vai ficar aqui, né? Enfim, até o momento mais adequado. Agora, vejo também que o governo brasileiro não quer continuar aumentando, né, enfim, ou dando, melhor dizendo, elementos para que Donald Trump amplie, né, a tentativa, né, em alguns casos já se concretizando, de intervenção nas eleições brasileiras. Então, assim, nós não sabemos, o governo brasileiro não está trabalhando como um fato isolado, mas o governo brasileiro vai seguir trabalhando lá no contra, né, eu acho, no contrapé, digamos assim, do Trump e do Marco Rubio e dessa política, e procurar passar a mensagem de que o governo Trump não é a mesma coisa que Estados Unidos, ou seja, no sentido de que ele representa uma opinião homogênea nos Estados Unidos. Não, os Estados Unidos não está contra o Brasil. Então, o governo brasileiro tende a seguir trabalhando, me parece ainda, apostar nessa via.
6: Quais reflexos a crise atual gera sobre acordos de cooperação em áreas sensíveis, como, por exemplo, transações financeiras, segurança digital e regulação de big techs?
9: Creio que em relação ao acordo de cooperação financeira, cooperação no âmbito do judiciário, eu acho que não tem de ser afetado. Nós sabemos que o governo Trump, uma das medidas que ele, enfim, quer tomar contra o Brasil a partir de uma investigação comercial com base na lei de 1974, que é a 301, de que o governo brasileiro estaria fazendo, né, um comércio injusto, né? Eles chamam, né, na expressão em inglês de unfair trade, ou seja, de não ter aí um comércio justo, e com isso precisaria nivelar o jogo. E na ideia de Trump, né, do seu governo, exatamente que nós vimos aí em relação ao PIX, porque Mastercard e Visa estão, né, perdendo terreno no Brasil. O PIX tem avançado para outros países, né, já começa a ser utilizado em mais alguns países. Então, o governo brasileiro vê nessa cooperação com os Estados Unidos, vai lembrar que o presidente Lula levou a questão da lavagem de dinheiro, chegou a apontar nomes, né, que estão condenados no Brasil, né, por crimes financeiros, por fraudes, e que estão vivendo tranquilamente nos Estados Unidos. Então o governo Lula, na reunião que ele teve no início de maio na Casa Branca, ele levou também uma série de itens, né, para de pontos na agenda, melhor dizendo, para tratar com Trump, e mostrou disposição de que o Brasil quer seguir nessa linha de cooperação, mas sempre tendo como baliza a soberania. Ou seja, o Brasil não vai se subordinar, né, aos Estados Unidos, e nem deve fazer isso. E por isso eu vejo que, como esses acordos, né, não foram firmados em si no governo Trump, eles podem ser mantidos, eles podem ser ampliados, ok, no governo Trump. Mas eu acho que nesse ponto também nós temos aí diálogo, né, do alto escalão das Forças Armadas de lado a lado, porque tem, né, uma conversa permanente com os Estados Unidos, enfim, outros países também, mas que nesse momento são diferentes atores que entram em campo também. Então acho que essa medida do Trump, né, enfim, não tende, né, como o Brasil e os Estados Unidos têm uma parceria estratégica, a ideia é que o problema no mar

0: limitando a circulação dele, né? Tinha um raio ali em torno das Nações Unidas, e o Brasil não aceitou isso. Na Lei Magnitsky, né, foi um trabalho também da diplomacia brasileira e também com aliados nos Estados Unidos, ou seja, mostrando que Bolsonaro tem o devido processo legal, que esses ataques ao Supremo Tribunal Brasileiro também são compreendidos como um ataque à soberania do Brasil, e que, enfim, e que o governo Trump estava sacrificando, né, as relações Brasil-Estados Unidos em torno, né, de versão, de uma narrativa, ou seja, da família Bolsonaro. Então, nós vimos também outros países, né, criticando a postura do Trump, né, porque Donald Trump também tem feito, né, nós vimos ataques, né, à soberania de outros países, como por exemplo, né, a Dinamarca, quando, né, quando ele diz, olha, nós vamos pegar a Groenlândia, né, a Groenlândia, me entrega esse pedaço de gelo, aí a União Europeia se mobiliza, né, dizendo, olha, não é assim, olha, respeite a nossa relação. Então, Trump também tem desferido ataques, né, contra os seus principais aliados europeus. Agora, no arsenal que os Estados Unidos têm, você tinha mencionado, né, um ponto importante também, que são as big techs. Então, o governo brasileiro tem monitorado, o Brasil tem uma legislação, né, que vem amadurecendo desde 2018, mas nós sabemos o peso que tem as big techs, né, enfim, nas redes sociais, enfim, e a influência que ela pode ter nas eleições brasileiras. E o governo também, claro, os Estados Unidos, frente aos Estados Unidos, o pragmatismo não tem sido suficiente, que o governo brasileiro também analisou que lá atrás, que conviveu bem com o George Bush, não prejudicou as relações de lado a lado, mas o governo Trump, ele pode vir a cortar fundos de apoio, né, como você mencionou, algumas cooperações, né, ele pode tirar o Brasil do sistema geral de preferências, né, ele pode, nos organismos multilaterais, né, em que os Estados Unidos têm um peso muito grande, ele pode vir a dificultar, né, projetos do Brasil, ele pode jogar países da região contra o Brasil. Ele pode, né, usar algumas estratégias, né, de desacreditar o governo brasileiro. Então, o governo brasileiro vê com muita atenção e isso já não é de hoje. Ou seja, desde a entrada do Trump em 2005, vai lembrar que o Brasil teve uma tentativa de golpe muito parecida nos moldes, né, do que tivemos lá, né, no 6 de janeiro de 2021 nos Estados Unidos, e que aí, o estreitamento das relações entre as diferentes plataformas de extrema-direita, né, na nossa região, elas estão ficando cada vez mais alinhadas. Então, o governo brasileiro, sim, é atento a isso e creio que os Estados Unidos, oxalá isso não ocorra, que os Estados Unidos não venham a utilizar, né, enfim, entradas em meios de comunicação, desacreditar, né, enfim, o governo brasileiro, colocar em questão, né, como ele fez aí, tornar as organizações criminosas, facções criminosas no Brasil, né, como terroristas, e não venha, enfim, a vincular nomes, né, de pessoas no governo, enfim, jogar mesmo, jogar baixo. Então, Estados Unidos, enfim, nós sabemos aí todo o serviço de segurança dos Estados Unidos, o histórico que os Estados Unidos têm na nossa região, né? O presidente Lula outro dia mencionou, inclusive, né, política de boa vizinhança do Roosevelt lá nos anos 30, final dos anos 30, né, mostrando que essas hostilidades dos Estados Unidos já tiveram envolvido no golpe militar no Brasil em 1964, no golpe civil militar, enfim, e essas relações vão sendo reconstruídas passo a passo, mas o Brasil tem memória, né, não esquecemos, né, que os Estados Unidos, né, tiveram um papel crucial ali, né, na derrocada da democracia brasileira, em março de 1964.
1: Professor, como é que o senhor avalia a declaração do nosso ministro da Defesa, José Múcio, de que se os Estados Unidos desejassem, quisessem invadir o Brasil, a gente teria que abrir a porta?
0: Olha, ele ser ministro ainda é o que choca. Ele tinha que ser demitido imediatamente, né? Tem até uma expressão no futebol que diz que tem que ser demitido já ainda em campo ali, né? E é claro que o Brasil tem feito uma defesa da soberania do país. Uma coisa é você dizer, olha, é claro que o país do mundo pode enfrentar os Estados Unidos de igual para igual. Ou seja, porque os Estados Unidos têm metade do gasto em segurança e defesa no mundo. Mas a China tem crescido, a Índia, tal e tal país. Ok, isso é uma coisa. Ou você está falando de maneira geral, dizendo, o Irã, são bem os Estados Unidos e o Irã, e que todo esse aparato não tem sido suficiente para dobrar o Irã. Agora, quando o ministro diz que em caso de ataque é melhor abrir os portões, Isso sim coloca o Brasil numa condição não só de república de bananas, mas coloca rebaixa o Brasil a uma condição que é

0: imaginado. E também coloca, né, para os Estados Unidos dizendo, olha, não venha, se vocês vierem, né, a gente terá que abrir os portões. Então, assim, o ministro diz que é uma brincadeira, tem coisas que não se brincam. E também o cargo é muito sério, então tem que estar à altura do cargo. Não é a primeira vez que o ministro faz declarações ambíguas. Essa não é ambígua, não. Ele foi, me parece, né, direto ao ponto. E eu acho que o Palácio do Planalto considerar como inadequada é desgaste para o governo brasileiro. Ou seja, manter um ministro que pensa dessa forma é mais ou menos como dizer, ó, eu vou extrapolar, como o ministro da Saúde dizer, olha, vem aí uma pandemia e é melhor deixar as pessoas morrerem porque a gente não tem vacina. Ou seja, nós estamos falando de segurança, defesa do país, ele é ministro da defesa, ele é civil, ele comanda, né, três forças, ele está ali no comando direto de três forças, e certamente isso causou incômodo também, né, no alto comando das três forças, né, no Brasil. Porque vai lembrar que o presidente Lula, quando sofreu a tentativa de golpe em 8 de janeiro de 2023, uma das primeiras ações presidenciais foi trocar o comandante do exército e dizer, olha, temos que respeitar a Constituição, a democracia e tal. Ok, um trabalho que vem sendo feito ainda, um trabalho não está concluído. E vem um ministro com uma declaração como essa, gravíssimo.
1: De que forma o estreitamento das relações do Brasil com blocos e potências como o BRICS, China e Rússia influencia a percepção de Washington em relação à política externa brasileira? Vale destacar os recentes telefonemas do presidente Lula aos líderes chinês e russo.
0: O ponto, eu acho que o Brasil, o importante é a percepção e o objetivo que o Brasil busca no BRICS. Ele não alterou tanto assim, não se alterou tanto assim. Porque desde que o Brasil ajudou a criar em 2008, 2009 o BRICS, o Brasil tem dois pontos. O primeiro é que não seja o BRICS percebido e nem propagandeado como um grupo anti-Estados Unidos. Isso a gente viu durante todo o mandato do Lula até agora também. E o segundo ponto é de que o BRICS não pode ser um agrupamento também indefinido, ou seja, ter uma quantidade de países tão grande, sem critérios de ingresso. Nós vimos a resistência do Brasil, né, na reunião de agosto de 2023 na África do Sul, e desde então o Brasil tem manifestado esse incômodo, né? Ou seja, de que o BRICS vire uma espécie de um agrupamento que seja comandado tão e somente pela China. Então, não vejo aí uma relação, portanto, de quanto mais o Brasil se empenha no BRICS, é claro, Trump tem falado de desdolarização, né, tem questão de moedas e tudo mais, mas aí ele fala no conjunto. E também nós vimos BRICS e guerra da Ucrânia, né, o Banco dos BRICS teve toda a cautela, né, enfim, desde o início da guerra da Ucrânia também, não foi sacrificado em prol da Rússia. Então, creio que Trump, com a lógica dele de resgate da doutrina Monroe, alguns falam que é Donroe, né, que aí, né, é Donald com Monroe, aí uma fusão, é de tentar retomar essa ideia de que a América Latina é o quintal dos Estados Unidos, né, não é quintal coisa nenhuma. E o ponto é que o Brasil é independente, é soberano, e o Brasil, desde o início dos anos 60, aposta numa relação, né, multilateral, aposta, né, numa relação de fortalecimento, né, com os vínculos, né, com os mais diversos países no mundo, né? Hoje o Brasil tem 132 embaixadas no mundo. Então, portanto, essa tentativa de ver o BRICS, né, enfim, apertar contra o Brasil, para o Brasil relativizar a sua presença e importância nos BRICS, creio que isso não funcionou e aí não tem funcionado, né, no atual governo, do Brasil, contra o atual governo do Brasil.
2: Professor, para terminar, os Estados Unidos têm demonstrado uma interferência política na América Latina, como Venezuela nos mostrou, agora Cuba sendo sufocada, e aí eu chego a essa conclusão com o senhor. Todas essas tentativas de infiltrar a soberania brasileira pode transformar o Brasil em um ponto de resistência na região latino-americana ou não?
0: O Trump, durante a campanha, ele declarou apoio à candidata Keiko Fujimori, ao Castro no Chile, né? Declarou na Espriella também na Colômbia. Nós já sabemos vínculos aí com o Milei. E Donald Trump, é claro, para o projeto político dele, que é de ter uma América Latina cada vez mais alinhada aos interesses dos Estados Unidos, o Brasil é a peça-chave. Então, é por isso que as eleições brasileiras, nós sabemos, se revestem ainda de mais importância, porque ela tende a ecoar na nossa região. E nós vimos que aquele que está mais competitivo na oposição, que é o Flávio Bolsonaro, ele não só foi recebido por Trump 20 dias depois do Lula ter estado, né, com o presidente lá no mesmo Salão Oval, né, na Casa Branca, e as declarações que ele tem dado em relação a minerais críticos, em relação à política externa brasileira, mencionamos há pouco, né, Ludmila, em relação aos BRICS, em relação a outras pautas, a China, em que ele retoma os ataques, né, do governo do pai dele em relação à China. Portanto, declarando de antemão para Trump que o que é bom para os Estados Unidos será bom para o Brasil, aquela frase infame do Geraci Magalhães, né, logo que se consumou o golpe de Estado no Brasil em 1964, e portanto, é isso que é o governo, o provável governo dele, teria em relação a oferecer aos Estados Unidos. E é claro que Trump sabe que se o Brasil, né, está alinhado, né, nesse sentido do governo do pai dele, né, do Jair Bolsonaro, em 2019 2022, e uma subordinação, mais do que um alinhamento automático, uma subordinação explícita aos Estados Unidos, né, para Trump, é o melhor cenário. Vale lembrar, né, Marco Rubio chegou a ser ventilado, de acordo, né, com falas do Trump, até para governar a Venezuela, governar Cuba. Quer dizer, é um imperialismo, né, na nossa região, assim, descarado, um imperialismo, assim, como diz, desavergonhado, né? Ou seja, ele nem esconde os objetivos dele. Então ele diz, olha, nós queremos pegar o petróleo do Irã, queremos pegar o petróleo da Venezuela, queremos a riqueza de cada um dos países aí da região. Então, ou seja, por isso que esse entorno, né, do Brasil hoje, né, é um entorno desafiante, mais do que nunca, por isso está na brasileira, mas o governo brasileiro tem procurado manter boas relações com o governo do Peru, da Keiko Fujimori, que vai começar agora o da Colômbia, o do Chile, né? Tentando manter dentro de uma relação pragmática, os interesses de lado a lado e de estado para estado. Nós vimos aí que a situação da Argentina é que está destoando nesse momento, e esperamos que isso não venha, né, enfim, influenciar outros governos da região, porque não é bom para a América do Sul, não é bom para cada um dos países, e quanto mais estivermos divididos, mais sim ficaremos vulneráveis, né, no cenário internacional. Então, creio que o governo brasileiro não trata todos eles com a mesma intensidade do ponto de vista de potencial desagregador ou que possa atritar nas relações, mas segue, né, investindo nas relações com a região e tentar entender o que representa cada um desses governos, como que os interesses do Brasil estão posicionados, né, quais os interesses são mais suscetíveis, quais que podem, né, ser fortalecidos. Então, creio que os Estados Unidos, né, enfim, buscam, né, como eu disse, ter, né, o principal país da região, pelo tamanho do PIB, tamanho do território, sua população, a importância geopolítica que tem na região e no mundo, né? Alinhado a ele, seria aí o sonho de Donald Trump.
1: Professor, muito obrigada pela sua participação aqui no Mundioca. A gente conversou com o professor Roberto de Goulart Menezes, ele que é professor de Relações Internacionais da Universidade de Brasília. Obrigada, professor, mais uma vez, e volte sempre.
0: Agradeço o convite, sempre um prazer falar com vocês, sigo à disposição.
2: Um grande abraço, professor, até a próxima.
1: Um abraço, tchau, tchau.
0: Até a próxima, um abraço.
1: 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Beijos.
2: Tchau, tchau, pessoal, até a próxima.
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5: Hoje é sábado, 8 de agosto de 2026. O chamado ciclone bomba que atingiu principalmente a região sul está se dirigindo para o mar, mas ainda pode causar ventanias. E uma nova frente fria está chegando e deve afetar mais uma vez a região sul. Há previsão de rajadas de ventos que podem chegar a 90 km por hora no Paraná e em Santa Catarina, segundo o Climatempo. Também há previsão de geadas em várias áreas do Rio Grande do Sul, com temperaturas próximas a zero. O Senado dos Estados Unidos confirmou nesta sexta-feira o nome do novo embaixador norte-americano para o Brasil, Daniel Pérez, entre dezenas de indicados do presidente Donald Trump para cargos de alto escalão. A chegada de Pérez ao posto não deve ser simples. O governo brasileiro tem adiado a aprovação formal de sua indicação em meio a uma disputa diplomática com Washington. Uma autoridade do Departamento de Estado americano informou que os Estados Unidos revogaram o visto da embaixadora do Brasil em Washington, Maria Luísa Viotti, depois que o Brasil reteve a aprovação de Pérez. A indicação do político do Partido Republicano foi feita sem uma consulta ao governo brasileiro, o que causou incômodo ao Itamaraty. Um caminhão roubado foi recuperado pela Polícia Militar na Avenida Brasil, na altura do bairro de Bangu, zona oeste do Rio. Segundo a PM, um suspeito foi preso e um outro homem conseguiu fugir. Com o suspeito foi encontrada uma imitação de arma de fogo.
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5: Uma obra da concessionária Águas do Rio interdita a pista da esquerda da Avenida Rodrigo Otávio na Gávea, no trecho entre a Avenida Bartolomeu Mitre e a Avenida Visconde de Albuquerque. Essa interdição vai até o dia 1º de outubro. Eu sou Bárbara Pereira com informações da Sputnik Brasil na Rádio Metropolitana FM.
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0: 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Inglaterra e Estados Unidos assinam documento que condena nazifascismo. No último dia 14 de agosto de 1941, o presidente dos Estados Unidos, Franklin Delano Roosevelt, e o primeiro-ministro britânico, Winston Churchill, assinaram em Terra Nova, no Canadá, uma declaração conjunta que procurou estabelecer os princípios e objetivos para o mundo após a Segunda Guerra Mundial. A Inglaterra já está envolvida num conflito. Os Estados Unidos ainda não entraram. Saiba mais sobre a Carta do Atlântico assinada entre os dois chefes de Estado em instantes com Virada de História.
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0: E aí, apaixonados por história, beleza? Pedro Henrique Lima na área pra gente revirar esse momento crucial para a geopolítica na década de 1940 e que vai moldar aí o destino global após a Segunda Guerra. Estados Unidos e Inglaterra se encontraram, então, no Canadá, a pedido do primeiro-ministro Winston Churchill, que na época tinha acabado de resistir a uma invasão dos nazistas na Inglaterra. A Segunda Guerra Mundial estava a pleno vapor, os alemães já tinham conquistado boa parte da Europa e preparavam aí a sua frente oriental contra os soviéticos. Então, esse encontro foi uma forma de alinhar as expectativas dos dois países e também os princípios e valores que iriam reger o mundo após a Segunda Guerra Mundial. E aí você deve estar se perguntando, as pessoas nem sabiam se a Segunda Guerra Mundial ia acabar ou não, e se acabasse, quando que iria acabar? Pois é, mas não é incomum na história de acordos e tratados diplomáticos que esse tipo de documento seja feito, já olhando para o mundo pós-conflitos. E a Carta do Atlântico vai ter, inclusive, um papel determinante para os princípios que vão nortear a criação da Organização das Nações Unidas. Pois é, muita coisa pra gente falar aqui hoje, muita virada de história, e eu vou deixar os convidados do dia contarem mais. Bom, e agora eu tenho o prazer de conversar com o Daniel Afonso da Silva. Ele é professor e pesquisador do Núcleo de Pesquisas em Relações Internacionais da Universidade de São Paulo. Seja muito bem-vindo ao Virada de História, professor. Tudo bem?
2: Tudo ótimo. É um prazer, uma honra para mim poder conversar com o pessoal aí da Sputnik.
0: Ah, maravilha, o prazer é todo nosso, obrigado aí desde já pela sua participação. Professor, no momento em que Winston Churchill e Franklin Roosevelt se encontram em Terra Nova, nesse encontro que depois selaria a chamada Carta do Atlântico, quais eram os principais objetivos e os posicionamentos das duas nações, de Inglaterra e Estados Unidos, em relação à Segunda Guerra Mundial que já estava rolando na Europa?
2: Veja só, é uma grande questão, uma grande formulação e um imenso problema. Veja, o encontro aconteceu em agosto de 1941. Agosto de 1941, por razões óbvias, vem depois de 1940 e depois de 1939. Em 1939, todos sabemos, houve a investida do Reich e a investida de Hitler, sobretudo através das Blitzkriegs, sobre vários países, e em 1940 houve a queda da França, quer dizer, a Alemanha conseguiu render a França, e mais do que render a França, levou a França a assinar um armistício, o que foi um choque planetário, porque a França, de alguma maneira, desde o século XVIII, juntamente com a Inglaterra, era uma espécie de garantidora de um certo equilíbrio no sistema internacional e da ordem diplomática mundial, de maneira que, depois da Primeira Guerra Mundial, a França continuou, mesmo tendo sido batida e humilhada na Primeira Guerra Mundial fortemente, ela continuou tendo esse prestígio, e agora, em 1940, ela caiu. E com a sua queda e a sua humilhação, o Reino Unido, do agora primeiro-ministro Winston Churchill, percebeu que seria o próximo. percebeu que o Reino Unido seria o próximo. Isso colocou, no fundo, o conjunto disso que a gente chama de mundo livre em extremo alerta. Isso em 1940, meados de 1940. No entanto, o presidente Roosevelt, à época, estava no momento de eleições, ele estava concorrendo ao seu terceiro mandato e, por conta disso, manteve um certo isolacionismo, uma certa distância. Se você me permite, a gente não pode se esquecer que em 1929, a crise de 29 colocou, de alguma maneira, a maior parte dos países de joelhos e em um forte protecionismo.
0: Sim.
2: No caso dos Estados Unidos, sobretudo a partir do New Deal do presidente Roosevelt, o protecionismo e o isolacionismo foram extremos, sobretudo porque nos Estados Unidos a opinião pública acreditava que uma das razões da crise de 29 tinha sido justamente a participação dos Estados Unidos na Primeira Guerra Mundial. Bom, fechando parênteses e voltando, 1940, portanto, após a queda da França, o pavor era mundial. No entanto, nos Estados Unidos, o presidente Roosevelt precisava ganhar as eleições para tomar alguma posição. A opinião pública norte-americana era contrária a qualquer tipo de aventura internacional dos Estados Unidos. Bom, uma vez tendo se sagrado vencedor nas eleições em novembro de 1940, a partir de janeiro, a partir da sua nova posse, no 20 de janeiro de 41, o presidente Roosevelt iniciou um longo processo de discussão com o pessoal de Londres e, sobretudo, com o pessoal do Westminster, do primeiro-ministro Churchill, e se organizaram, portanto, para organizar essa reunião, que foi a reunião que você mencionou, que acabou desembocando na Carta do Atlântico. Eu acho que já falei demais, mas veja, a sua questão é muito ampla.
0: Sim.
2: E daria um curso inteiro, porque a Carta do Atlântico nada mais é do que uma tentativa de reabilitação moral do mundo livre, reabilitação espiritual dos preceitos liberais, aqueles dos 14 pontos do presidente Wilson, lá da Primeira Guerra Mundial, do final da Primeira Guerra Mundial, e mais do que isso, uma forma de se posicionar politicamente, moralmente e, mais uma vez, espiritualmente contra Hitler, contra o Reich, contra os fascistas e contra os japoneses. A gente não pode se esquecer que o Pearl Harbor só ocorreria no final do ano, só ocorreria em novembro, dezembro de 41. No entanto, o Japão já estava, de alguma maneira, bastante aliançado com a Alemanha e com a Itália e tinha de tudo. Estava avançando o seu processo de dominação na Ásia.
0: Sim. A gente pode considerar esse documento como uma primeira denúncia ou acusação formal a nível diplomático, nível internacional, contra o nazifascismo, que já tinha invadido partes consideráveis da Europa?
2: Eu não diria o primeiro documento, eu diria talvez o primeiro gesto verdadeiramente consistente.
0: Uhum.
2: O primeiro gesto é um gesto simbólico, porque na verdade o presidente Roosevelt, ele observa, os norte-americanos observam, mas acreditam que aquele problema é um problema europeu.
0: Sim. Os Estados Unidos não entram na guerra agora, né?
2: Os Estados Unidos só vão entrar na guerra depois de Pearl Harbor.
0: Sim.
2: Só vão entrar efetivamente na guerra a partir de janeiro de 42. Mas a grande questão é que é um momento onde os Estados Unidos prometem e cumprem um conjunto de medidas de apoio, de aliança, de interação de comandos e de inteligência militar e tecnológica com a Inglaterra. Porque, veja, quando a gente fala do mundo livre, esse mundo livre são essencialmente os Estados Unidos, a Inglaterra e a França. A França caiu, então só sobrou o Reino Unido e os Estados Unidos. Então os Estados Unidos, de alguma maneira, se consideram uma espécie de reserva moral. Reserva moral disso que a gente pode chamar de Ocidente, é disso que a gente está falando. O presidente Roosevelt, portanto, ele libera muitos recursos financeiros, inclusive, para os nossos amigos do Reino Unido conseguirem se proteger e, mais do que isso, conseguirem alimentar a sua indústria de defesa, sua indústria militar, né, bélica e, sobretudo, naval. E também os Estados Unidos permitem a vinda e a interação de vários cientistas britânicos para aprender, para trocar experiências com os estrategistas. Ainda não existia o Pentágono, mas existia, claro, os comandos das forças navais, aeronáuticas e do exército norte-americano. Então eles já se permitiram ali fazer um grande intercâmbio. Mas voltando à sua questão inicial, eu diria que não foi essencialmente o primeiro documento, mas foi o primeiro gesto verdadeiro e forte e com potencial de se afirmar como decisivo contra o Hitler, contra o Reich, contra o nazifascismo e contra, claro, a possibilidade do ocaso do Ocidente do mundo livre.
0: Sim, e é interessante que o próprio documento menciona os impulsos destrutivos da humanidade e também essa busca pela paz mundial, que foi assim um objetivo que fracassou depois de Versalhes, né? Que vai por fim a Primeira Guerra, vai ser o acordo após a Primeira Guerra Mundial, que estabelece inclusive a Liga das Nações, que não conta com a participação dos Estados Unidos, né? Tem essa curiosidade, apesar de ser fundamentada nos pontos do Woodrow Wilson, os Estados Unidos não entram na Liga das Nações. Mas a gente sabe que é um equilíbrio que acaba fracassando, né? Sobretudo com a ascensão do nazifascismo. Como era possível, então, impedir um novo fracasso tal qual Versalhes? O documento traz caminhos nesse sentido?
2: É muito interessante, muito importante essa sua questão, até para registro, não é? Veja, você sabe muito bem que essas questões que a gente está conversando são questões que já têm mais de 100 anos, né?
0: Sim.
2: E tem mais de 100 anos que elas continuam sendo objeto de debates, de discussões, tem vários livros.
0: Uhum.
2: Tem um historiador britânico que fez uma conta indicando que diariamente saem pelo menos 50 livros sobre a Primeira ou sobre a Segunda Guerra Mundial. Então, quer dizer, é um assunto ainda em aberto, existem ainda muitos arquivos fechados e muitos documentos ainda a serem explorados. Mas voltando, duas questões antes de entrar no seu ponto essencial. A primeira é que a gente precisa ter em conta que os Estados Unidos só entraram na Primeira Guerra Mundial para conter o charme da Revolução Russa. É disso que a gente está falando. Quer dizer, o mundo livre só entra na Segunda Guerra Mundial em 1917, os Estados Unidos só mandam seus soldados para o espaço europeu a partir de 1917 para conter o charme da Revolução de Outubro e, mais do que isso, a ascensão quase que irresistível de um certo bolchevismo, o marxismo de Estado, algo similar a isso. Não era ainda isso que a gente pode chamar de leninismo, não era bem um leninismo, porque tinha outros personagens importantes ali em 1917, e ainda não era a União Soviética, era pura e simplesmente o fim do Império Romanov. E aqui a gente poderia voltar no tempo e falar muitas coisas sobre a Rússia, que é um país extraordinário, que é um mundo extraordinário da Eurásia, né? E dos Romanov. Os Romanov estavam no poder há 300 anos, né?
0: Uhum.
2: Então, quer dizer, os Estados Unidos entram na guerra para conter essa tendência antiliberal. Esse é o primeiro ponto. O segundo ponto é que os 14 pontos do presidente Wilson eram muito generosos, muito interessantes, mas não interessavam muito aos Estados Unidos. Os Estados Unidos sempre se acreditaram, desde 1890, os Estados Unidos já era a primeira potência mundial do ponto de vista comercial, e a partir de 1917, a grande preocupação norte-americana era mais comercial do que militar. Os Estados Unidos nesse período e antes jamais tiveram interesses imperialísticos majoritários. Então, quer dizer, cada um com seus problemas, como se diz, né?
0: Uhum.
2: Então se acreditava que, bom, contendo a Rússia, ou melhor, contendo a ascensão do socialismo, que poderia eventualmente se afirmar como uma ameaça existencial ao liberalismo e ao cristianismo, já não pode se esquecer disso. Os Estados Unidos e o mundo livre e o Ocidente são realidades cristãs. Então, quer dizer, uma forma de conter a ameaça existencial ao liberalismo e ao cristianismo a partir da contenção do charme russo, já estava resolvido o problema para os Estados Unidos. Então os Estados Unidos voltam, e quando o presidente Wilson retorna com os pontos para serem ratificados, é claro, o Congresso norte-americano refuta. Refuta porque os Estados Unidos se acreditavam acima daqueles problemas. Aquilo não era problema dos Estados Unidos. Bom, indo agora ao seu ponto, que é o ponto relacionado ao que é recuperado, se eu me recordo bem da questão, é o que do presidente Wilson permanece na Carta do Atlântico. Eu diria tudo, só não o presidente Wilson. Veja, a experiência do entreguerras foi uma experiência muito dolorida. A Hannah Arendt, eu gosto muito, ela dizia que 1914 tinha sido uma explosão e o dia seguinte. Uma outra personagem que eu também aprecio bastante, o Auerbach, ele dizia que depois de 1914, sobretudo no período 14-18, uma certa ideia de civilização humana estava desaparecendo. Isso quer dizer o seguinte: de 1919 até 1939, nós vivemos um momento em suspenso. A gente fala muito de entreguerras, mas no fundo o Churchill, o Winston Churchill, nas suas memórias, ele chama de uma longa noite escura. Ele acha que não houve Primeira e Segunda Guerra Mundial, senão em uma única guerra que durante alguns anos ficou em suspenso. O general de Gaulle, ele tem uma posição similar, né? E tem esse livro bonito de um historiador britânico, o Edward Carr, se chama 20 Years Crisis, 20 anos de crises, que é esse período entre guerras. Porque o que ocorre no entre guerras? É isso que você mencionara. No entre guerras nós temos, em primeiro lugar, a falência da sociedade de nações, quer dizer, a falência da paz de Versalhes, porque uma coisa é terminar a guerra, e a guerra terminou naquele 11 de novembro de 1918. Uma coisa é terminar a guerra, outra coisa é construir a paz. A paz não se conseguiu construir, porque a partir de 1920 você já tem os problemas relacionados à inflação, hiperinflação, em toda aquela região do centro da Europa, Alemanha, onde era a Alemanha, onde era antigamente o Império Austro-Húngaro, que é uma coisa importante. Esses desarranjos, de alguma maneira, vão afetar o conjunto da economia europeia e o conjunto da economia. A gente não pode se esquecer que a Europa não é bem só a Europa. A Europa possui impérios coloniais.
0: Sim. Muito nessa relevantes. Época, inclusive, a própria Inglaterra, né? Inclusive, né?
2: A própria Inglaterra e a própria França.
0: Sim.
2: Então, você tem esses choques inflacionários que são muito densos no centro da Europa, mas que afetam o mundo inteiro, e que de alguma maneira vão gerar, no conjunto, um empilhamento de crises que vão afetar, obviamente, os Estados Unidos, e vão gerar a tal da crise de 29. Bom, como reação à crise de 29, nós temos duas alternativas. Uma alternativa é o presidente Roosevelt, com seu New Deal. O New Deal foi de uma dureza extraordinária. As pessoas têm uma visão muito rósea do presidente Roosevelt, e ele realmente foi um grande presidente, mas um grande presidente que aplicou medidas muito amargas à sociedade norte-americana. Bom, de todo modo, uma alternativa foi o presidente Roosevelt com o seu New Deal. Uma outra alternativa à crise de 29 foi o nazismo, ou mais diretamente o nazifascismo. Foi o Hitler, por um lado, e a afirmação imperiosa do Mussolini. Veja, o Mussolini ele vem desde 1922. Os fascistas, na verdade, e aí um detalhezinho, se você me permite. No fundo, o caso da Itália é muito peculiar, porque a Itália, ela esteve do lado da Alemanha durante a Primeira Guerra Mundial, quer dizer, esteve do lado do eixo durante a Primeira Guerra Mundial. No entanto, ao passo que os Estados Unidos entram na guerra, os Estados Unidos convencem a Itália a ficar neutra, ou pelo menos se manter neutra no conflito, com a promessa de benesses depois nos tratados de paz. No entanto, nos acordos de Paris, o presidente Wilson, o primeiro-ministro inglês, que era o Lloyd George, e o primeiro-ministro francês, o Georges Clemenceau, eles simplesmente se esqueceram da Alemanha. O que os alemães fizeram? Se rebelaram internamente. e criaram esse movimento que vai desembocar no tal do fascismo, Fatih, que é uma reação muito forte contra as elites italianas, em primeiro lugar, contra os diplomatas italianos, em segundo lugar, e no processo de reabilitação de uma truculência interna que eu acho que até hoje não foi completamente superada na Itália. Mas, voltando, portanto, então depois da crise de 29, nós temos essas duas reações. Uma reação liberal, que é do presidente Wilson e é do presidente Roosevelt, e uma reação, que é essa reação aí truculenta, que é o nazismo e que é o fascismo se afirmando. Bom, isso deu no que deu.
0: Mas na própria África também, tem a invasão da Itália à Etiópia, na 1936, se eu não me engano.
2: Exatamente, 1936. Essa invasão da Etiópia é muito interessante, porque é a primeira movimentação, digamos assim, fascista, fascistocolonial, que é de 1936, mas já não pode se esquecer que nesse momento, desde 1931, o Japão já tinha investido sobre a China. Uhum. Então tudo é muito complicado, e se a gente se restringe só ao espaço europeu, o conflito ele fica, claro, no espaço europeu você teve uma alta intensidade, mas o conflito ele não é totalmente explicável somente pela tragédia europeia, que ainda a gente precisa adicionar, se você me permite, claro que a Guerra Civil Espanhola.
0: Sim,
2: a Guerra Civil Espanhola.
0: Que vai começar em 36 também.
2: Começa em 36 também. 1941, portanto, a Carta do Atlântico é uma espécie de balanço de todos esses erros. Não sei se está claro.
0: Sim.
2: É o balanço de todos esses erros que, de alguma maneira, vem desde 1914, ou, se você me permite, que vem desde 1871, quando da unificação da Alemanha.
0: Uhum. Sim, sim. Depois da Guerra Franco-Prussiana, quer dizer, mais uma guerra, né, no continente europeu.
2: Mais uma guerra. Quer dizer, a tal da Carta do Atlântico é, no fundo, um documento muito bonito, e muito importante de ser lido, de ser percebido. Eu não quero ser assim tão fortemente enfático, mas eu tenho para mim que a Carta do Atlântico, ela talvez seja mais liricamente interessante que a própria Carta das Nações Unidas, porque tudo está ali. Ali existe uma densidade de história, uma densidade de memória e uma densidade de sentidos. Sim. Que a Carta das Nações Unidas, ela já estava assim meio entorpecida, né? Porque o grande momento, e aí já avançando, o grande momento de tragédias realmente começa a partir de 1941 com o rompimento do pacto de não agressão entre a Alemanha e a União Soviética, entre o Stalin e o Hitler, e depois a partir de 1942, quando os Estados Unidos ingressam verdadeiramente no conflito. Aí muda tudo, porque é o peso da principal potência mundial, do ponto de vista econômico. Não era a principal potência militar, mas era a principal potência econômica, que rapidamente se transformou na principal potência militar, rapidamente, e mais do que isso, se engajou de modo extraordinário para conter o Hitler e depois para se vingar do Japão. É um momento, a partir de 1942, tudo fica muito complexo, tudo fica muito dinâmico, mas nada está vencido, sabe? Nada está vencido, o espaço europeu é dividido em três frontes, né? Você tem o fronte do Mediterrâneo, que de alguma maneira era controlado pela Inglaterra, você tem o fronte oeste e você tem o fronte leste, e o fronte leste é o fronte mais demoníaco, porque é o inferno de Moscou até Berlim. É o inferno da Barbarossa, essa batalha sem fim.
0: E com muitos campos de concentração no caminho também, né?
2: É uma coisa interessante, a gente aí já vai saindo um pouco da Carta do Atlântico e falando de outras coisas. A questão dos campos de concentração é uma questão logística. A gente não pode se esquecer, Pedro, jamais, que a Alemanha ela se unifica em 1871, em menos de 10 anos, ela já é a segunda maior economia, segunda ou terceira maior economia da Europa.
0: Uhum.
2: Esse é o primeiro ponto. O segundo ponto é o seguinte: a Alemanha ela foi humilhada na paz de Versalhes e de Paris e de Fontainebleau de 1919, só que em 1933, quando Hitler chega ao poder, ela já tinha recuperado de modo substantivo seu poder econômico, sua capacidade científica e sua capacidade bélica. E a partir daí a Alemanha entra num esforço de economia de guerra. Isso precisa ser levado em conta. E essa economia de guerra é uma economia que mobiliza ciência e mobiliza otimização, mobiliza tecnologia. Por que que eu estou dizendo tudo isso? Eu estou dizendo tudo isso porque a partir de 1940, depois da tomada da França, os alemães eles começaram a tomar várias partes do espaço europeu, seja leste, seja oeste, e tinha aquela sua obsessão pela questão judaica. Uhum. E a grande questão era o seguinte: o que fazer com a multidão de judeus que estavam encarcerados em vários países? Essa era uma grande questão. E daí se percebeu, o Himmler percebeu, que o processo de alvejamento de judeus em massa era, em primeiro lugar, muito traumático para os soldados alemães, geralmente soldados rasos, né? Sem muita experiência humana, nem muita experiência militar, era muito traumático, por um lado, e por um outro lado, era muito custoso, porque você tinha que despender uma energia extraordinária para a construção de armamentos e de balística. Então, o Himmler, pediu um estudo alternativo que pudesse ficar mais barato para o Reich resolver a questão humana dos judeus, e por conta disso se criou esse experimento horroroso que é o experimento dos campos de concentração. Na verdade, os campos de concentração já eram praticados, mas somente para pessoas com deficiência, pessoas com problemas mentais, pessoas órfãos, viúvas e tal, os desvalidos. Isso desde 1938, 1939, o Reich já utilizava. No entanto, a partir de 1941, aí se levou a sério a criação dessas coisas horríveis, e a Polônia, sobretudo o espaço da Polônia, que a gente fala muito de Auschwitz, né? Mas nós tivemos vários centros, vários campos de concentração horríveis, Treblinka, Sobibor.
0: Uhum. Por isso que essa carta do Atlântico, eu acredito que ela permaneça tão atual, né? E considerando que a gente vive num mundo com tantas instabilidades, então por isso é importante a gente estar falando desse documento e desse momento fundamental aí para os rumos, né, do mundo, já ali durante a Segunda Guerra Mundial. Professor, quero muito agradecer a sua participação aqui no Virada de História. Infelizmente a gente chegou no finalzinho dessa conversa, e portas abertas aí para o senhor retornar em outras oportunidades. Um grande abraço.
2: Muito obrigado, para mim é uma honra. Eu espero que a gente volte a se rever em breve. Fico ao seu dispor. Um forte abraço a todos.
0: Maravilha. Um abração. Tchau, tchau.
2: Tchau, tchau.
0: A década de 1940 foi um momento muito rico para a geopolítica mundial, e não só por causa da Segunda Guerra, né? É um momento que vai definir aí a geopolítica no pós-Segunda Guerra Mundial, a geopolítica que iria marcar o período conhecido como Guerra Fria. Bora entender mais essas relações com o nosso próximo convidado. Bom, e agora eu tenho prazer de conversar novamente aqui no podcast com o Lucas Mendes. Ele é professor de geografia, curador da página Geopolítica Hoje nas redes sociais. Professor, seja bem-vindo de novo aqui ao Virada, tudo bem?
3: Tudo bem, Pedro, prazer estar aqui com você de novo no Virada. Sempre um prazer falar de história, falar de temas de geopolítica, relações internacionais, sempre muito bom.
0: Show, também gosto muito desses assuntos, então bora falar aí sobre esse encontro entre Churchill e Roosevelt, que culminou, né, nessa declaração conjunta que ficou conhecida como Carta do Atlântico. Bom, essa carta de agosto de 1941, ela não foi assim, não representou um tratado vinculativo. Mas quando a gente olha retrospectivamente, qual a relevância, Lucas, dessa declaração conjunta entre Estados Unidos e Inglaterra?
3: É como você bem disse, Pedro, de fato não era um documento vinculante, né? Ali as partes, tanto o Reino Unido quanto os Estados Unidos, não estavam se obrigando diretamente a nada através desse documento. Mas era um documento muito recheado de simbolismo político e de uma orientação política que esses dois estados, né, esses dois chefes de estado, inclusive, desejavam para o mundo pós-guerra, né, sobretudo para um mundo no qual o eixo, né, já teria sido derrotado. Então, a Carta do Atlântico, ela é o documento que vai apontar para o futuro do pós-guerra, né? São momentos ali em que os aliados, principalmente ali a Aliança Anglo-Americana, está se organizando para esse momento posterior, né? A gente muitas vezes acha que a guerra, ela é decidida, né? Ou melhor, o pós-guerra é decidido apenas quando a guerra acaba, e na realidade nunca é assim que acontece, né? O exemplo da Carta do Atlântico, ele é muito bom. Caído durante a contenda ali e as negociações diplomáticas entre as partes, o atrito das forças militares estava no auge naquele momento, mas já se pensava, né, o que fazer num momento posterior. Então, é isso que você falou, né, não é um documento vinculante, não é algo que depois, né, nós vamos ter, como por exemplo ali a Carta da ONU, outros documentos que vão ter uma força muito mais vinculativa, mas é um documento de forte caráter político que vai direcionar, né, as ações desses países e que, inclusive, na realidade, a Carta do Atlântico, ela vai servir de base mesmo, né, para outros documentos que vão surgir no futuro aí e que esse sim vão ter um caráter jurídico, né, muito mais forte. Mas sem a Carta do Atlântico, esses outros documentos não existiriam, né?
0: Sim. Agora, você fala de futuro pós-guerra e é interessante, né, ver como que as nações, elas já se antecipam, né, já antecipam cenários, na verdade. E como você mesmo disse, era um momento ali em que o choque entre as forças estava no auge, né, a Alemanha nazista já tinha invadido a Polônia, tentou invadir a Inglaterra, se eu não me engano, já tinha invadido a França e invadiu também a União Soviética, né? Então, era um momento ali de escalada que eu acredito que dava essa percepção, né, professor? Não sei se você também partilha dessa visão. Dava essa percepção aos envolvidos de que esse conflito não iria acabar tão cedo, né?
3: É de fato, né? Em 1941, quando a Carta do Atlântico é ali assinada, nós ainda estávamos longe, né, do final do conflito e acho que as partes ali tinham bastante ciência disso, porque nesse momento, por exemplo, as forças alemãs dominavam a Europa continental inteira, né, praticamente. Você tinha a União Soviética ali, ainda o Pacto Germano-Soviético ainda estava em vigor, mas já existia um plano, sim, em andamento, inclusive, né, para a invasão da União Soviética. E de fato, assim, era um momento em que sabia-se que a luta ia durar muito tempo ainda, porque a Grã-Bretanha naquele momento estava por um fio. Uhum. Era justamente por não estar na Europa continental, ainda conseguia exercer uma autonomia, né, por ser as ilhas britânicas, mas era um momento de enorme dificuldade para a Grã-Bretanha e ao mesmo tempo era um momento em que os Estados Unidos percebiam ali a necessidade de cada vez mais, né, nesse momento os Estados Unidos não estavam, né, engajados na guerra, sim, mas percebia cada vez mais a necessidade de indiretamente ou até diretamente, como iria acontecer no futuro, estar engajado, estar participando do conflito, porque era o que saísse dali, de fato, ia ditar os rumos, né, da história, do mundo. Então, sabia-se que muita luta viria de fato, né, Pedro?
0: Sim. Agora, professor, qual a justificativa para esse encontro em Terra Nova? Por que esse encontro foi convocado? E Terra Nova, que é uma ilha que fica no Canadá, e poucas pessoas sabem, o Canadá, ele declara guerra à Alemanha antes até dos Estados Unidos, né, em 10 de setembro de 1939. Então, quer dizer, já era uma nação aí que estava envolvida no conflito. Mas qual a justificativa para que as partes convocassem esse encontro?
3: Eu acho que um dos pontos principais era a questão da coordenação anglo-americana no conflito. Uhum. Né? E essa coordenação, ela se desdobrava em um acordo, em um tratado que há pouco havia sido assinado, havia sido fechado, que era o Lend-Lease, né? O famoso Lend-Lease, que era justamente esse acordo do qual os Estados Unidos, né, forneciam armas, forneciam equipamentos militares, desde uniformes, né, equipamentos de logística, munição e por aí vai, né, tudo que era necessário para a Grã-Bretanha, para o Reino Unido continuar na guerra. Amarrar bem, né, essa questão de como operacionalizar o Lend-Lease foi uma das questões tratadas ali nessa reunião, né, de Terra Nova, mas de modo geral foi um momento de coordenação, né, entre o Roosevelt e o Churchill, né. O Churchill, ele estava há bastante tempo, né, já tentando ali puxar o Roosevelt mais para dentro do conflito, mais para dentro da guerra. Como eu falei no início, né, a Grã-Bretanha estava por um fio naquele momento, a Alemanha viu seu auge ali do seu poder militar, político, né, geopolítico, E esse encontro, então, ele serve para amarrar e acima de tudo também, né, além das questões técnicas, havia uma questão política muito importante, né, mostrar que os Estados Unidos, de fato, estavam do lado da Grã-Bretanha, estavam do lado do Reino Unido, e essa aparição pública, né, dos dois líderes ali, esse encontro diplomático, ele também trazia essa questão de o Reino Unido não estava sozinho, uhum. né, apesar de estar ali praticamente isolado na Europa, os Estados Unidos se colocavam abertamente, publicamente, ao lado de Londres, e naquele momento isso foi muito importante, porque era um momento delicado, né, para o Reino Unido, e até um certo futuro sombrio se avizinhava ali. O Hitler planejava, inclusive, né, uma invasão anfíbia ao Reino Unido, e essa reunião ela vem com essas questões técnicas, né, de manter o Lend-Lease operando, de, enfim, trazer para a próxima ali o operativo entre os dois países, mas também essa questão política, eu acho que ela tem um peso muito grande naquele momento em especial.
0: Sim. E falando sobre essa lei do Lend-Lease, né, que na verdade, traduzindo aqui para o português, seria a lei de empréstimo e arrendamento dos Estados Unidos, foi um instrumento aí de março de 1941, que, como você mesmo disse, consistia, né, nesse apoio às forças britânicas. A gente pode ver isso, então, como uma primeira aproximação dos Estados Unidos com os britânicos, e pensando nos efeitos dessa lei de empréstimo, esse Lend-Lease colocava de certa forma os Estados Unidos em situação de superioridade em relação aos ingleses, já que agora os ingleses deviam uma contrapartida aos norte-americanos?
3: Essa é uma questão interessante, viu? Porque eu acredito que sim. Inclusive, esse é um dos pontos de virada, né? No qual o Reino Unido, a Grã-Bretanha, o Império Britânico, que era até então o maior império daquela época, né? Ele passa, então, a bola, ele passa a coroa, né, para os Estados Unidos. De fato, né? Os Estados Unidos vão ocupar a partir, sobretudo a partir do final da guerra, né? Esse momento passa de pé, vamos dizer assim, né? A coroa muda de cabeça. Porque os Estados Unidos têm um poder industrial muito maior do que o do Reino Unido já nesse momento, né? Inclusive antes, né? Antes da guerra já, você tem a questão do tamanho do território, da população, né? Recursos, matérias-primas, etc., que os Estados Unidos dispõem. Os Estados Unidos é um verdadeiro continente na América do Norte. Então, apesar das descobertas científicas, né, das universidades, das empresas, das iniciativas britânicas e do próprio Império Colonial, os Estados Unidos naquele tempo tinham uma máquina industrial muito potente, né? Já mais potente do que a britânica, e naquele momento em específico a única capaz de rivalizar com a da Alemanha, né? A União Soviética, ela entra um pouco depois, inclusive nesse top three, né, de uhum. países aí que tem essa força industrial toda, porque os Estados Unidos e a Alemanha ali rivalizavam mesmo. Então, de fato, né, a lei de empréstimos e arrendamento, o Lend-Lease, ele passou então a enviar, né, armas, navios, alimentos, combustível, né, até matérias-primas para fabricação ali de equipamentos importantes no Reino Unido. Isso foi uma forma de, primeiro, né, manter o Reino Unido vivo na guerra. Isso foi vital, né, eles precisavam. A gente sabe que a Segunda Guerra Mundial foi uma guerra enorme, né, a maior guerra de todos os tempos, e o gasto de material, o gasto de, a necessidade, né, de ter cada vez mais materiais, matérias-primas, para poder engajar no conflito era crescente. Então os Estados Unidos, eles cumprem esse papel, e ao mesmo tempo, a partir daí, o Reino Unido, ele inclusive, assim, só uma questão que é interessante citar, né, que esse acordo era um acordo de pagamento a perder de vista, né? Então, acho interessante lembrar que esses empréstimos que os Estados Unidos faziam eram a perder de vista, né? Esperava-se um pagamento, mas algo assim, para muitos anos no futuro, no período pós-guerra, até décadas. Inclusive, esses pagamentos que o Reino Unido vai realizar do Lend-Lease, eles vão durar décadas durante a Guerra Fria, porque é uma espécie de pagamento a conta-gotas, né? Justamente para não onerar o país aliado ali. E a ideia era justamente construir uma aliança, né, entre os dois países, uma aliança perene, duradoura. Então, os Estados Unidos não tinham interesse em cobrar logo de cara ali todo aquele montante oferecido aos soviéticos e também aos britânicos, né, sobretudo aos britânicos. Então, foram armas, navios, né, alimentos, como eu disse antes, combustível, tudo isso foi oferecido ao Reino Unido, e foi muito importante para que a guerra tivesse continuidade, né, para que, até porque era uma das estratégias da Alemanha usar os seus famosos U-boats, né, os submarinos alemães ali da época, para estrangular as rotas comerciais e fechar o Reino Unido ali, uma espécie de bloqueio, né, continental ali, no qual eles não pudessem fazer comércio nem com o outro lado do Atlântico, muito menos com a Europa, né?
0: E assim, não sei se eu tô forçando aqui uma reflexão, mas quando a gente olha pra frente o período pós-guerra, a gente tem a criação da OTAN, Plano Marshall, que basicamente tem propostas parecidas com esse instrumento do Lend-Lease, ainda que em contextos completamente diferentes. Na sua opinião, professor, é possível fazer essas conexões ou realmente são coisas totalmente separadas?
3: Não, sem dúvidas. O que você falou aí faz muito sentido, porque depois, né, justamente na Aliança Atlântica, na OTAN, o que a gente vai ver é uma continuação disso, né, os Estados Unidos. Claro que não, o Lend-Lease, ele foi num momento muito agudo da guerra, né, então as benesses dos Estados Unidos, vamos dizer assim, naquele momento foram mais amplas, né, os Estados Unidos sabiam da necessidade de oferecer mais naquele momento e cobrar menos. Depois, os Estados Unidos vão continuar sendo um grande fornecedor de equipamentos militares para a Europa inteira, né? Sobretudo, na verdade, para a Europa Ocidental, para os seus aliados. E isso começa lá atrás mesmo, né? Então, os Estados Unidos, eles vão girar a sua economia, a sua indústria, para poder ampliar, inclusive, o seu complexo industrial militar. E isso depois continua. Se me permite ainda, eu acho que a gente até pode dizer que hoje existe uma espécie de Lend-Lease, um novo Lend-Lease, que a gente vê ali entre a OTAN e a Ucrânia. É algo assim, não é a mesma coisa, mas é parecido, porque são todos os tipos de equipamentos, de meios necessários para continuar lutando, para continuar vivo na guerra, e ao mesmo tempo uma lógica de vou cobrar quando der, se me paga quando puder, né? Então é parecido, sim.
0: Sim, é igual quando o parente vai emprestar dinheiro, né? E sempre aquele papo, paga quando der, mas sempre chega esse momento que a conta precisa ser paga, né? Aí é que a
3: Exatamente.
0: Coisa pega.
3: Se não estraga
0: a
3: amizade, né?
0: Se não estraga a amizade, pois é. E você falou, professor, que esse é um momento em que a Inglaterra passa a coroa para os Estados Unidos. E você ter utilizado a palavra coroa, assim, tem tantas implicações isso, né? E uma delas é que a Inglaterra, na época, ainda era um grande império, né? Por exemplo, a Índia vai se tornar independente da Inglaterra só em 1947. Enfim, era ainda, se eu não me engano, o último império remanescente ou um dos últimos impérios remanescentes. Inclusive, existia um sistema, um mecanismo chamado Preferência Imperial Britânica, que foi até colocado na balança pelo presidente Roosevelt como um condicionamento, né, para que essa ajuda fosse mantida ou que essa ajuda fosse paga pelos ingleses. O que era esse sistema e como que o fim desse mecanismo poderia favorecer os Estados Unidos?
3: Esse mecanismo é interessante porque os britânicos, justamente por serem um grande império colonial que se espalhava pelo mundo inteiro, construiu esse sistema para que as partes do seu império pudessem ter uma circulação, né, de bens, de mercadorias, trocas comerciais, financeiras, de maneira facilitada, né? Então, entre os países que permaneciam dentro desse mecanismo, que faziam parte dentro desses mecanismos, as colônias, né, territórios, e aí a gente pode englobar, por exemplo, a gente citou antes o Canadá, né, você citou a Índia. Então, essas partes do Império Britânico, elas se conversavam numa facilidade muito grande. E aí eu tô falando de se conversar do ponto de vista econômico, né, porque antes, sobretudo antes da Segunda Guerra Mundial, nós tínhamos um período na economia muito diferente do que vem depois, e um período, inclusive, parecido com o que a gente tem agora, né? Que era um período de muito mais barreiras econômicas, protecionismo comercial, eram impérios, né? Naquele momento a gente tinha impérios em choque. Então cada império tinha um interesse em proteger ali os seus meios, né? De poder vender mais, poder produzir mais, exportar, né, ter acesso a matérias-primas. E esse mecanismo britânico, ele tinha justamente esse papel, né? Então, o Reino Unido, ele tinha vantagens, por exemplo, para poder comprar, vender, ter acesso a mercadorias, mercados, mão de obra, e por aí vai, dentro ali do seu império, né, das partes do seu império, ou países associados a esse sistema. Os Estados Unidos, evidentemente, viam isso como um forte protecionismo e desejavam desmontar esse sistema para eles sim terem acesso, então, a essas partes, a esses territórios, esses países, aos mercados, né, esses novos mercados. E é algo que é colocado na balança, e o Reino Unido não tem muito como dizer não, né, naquele momento. A gente citou antes, eles estavam ali bastante, num momento bastante delicado, e é justamente, inclusive, a Carta do Atlântico, o próprio Lend-Lease, né, são movimentos que

0: Ela produz os efeitos que esses estados, que tanto Roosevelt como Churchill pretendiam?
1: Olha, sim, né, a reunião ela deu certo, ela foi um sucesso, né, porque a gente, inclusive, hoje fica fácil ver olhando para trás, porque tem essa questão do Lend-Lease que eu falei, né, que foi mantido, foi operacionalizado, ele foi expandido, então é um passo muito importante ali para aproximação entre os dois países na guerra. A gente também passa a ter, os países ali naquele momento, eles passam a ter uma cooperação naval muito maior a partir dessa reunião. Naquele momento ali havia uma disputa muito grande pelo Atlântico, né, pelo Oceano Atlântico entre a Europa e a América do Norte, e aí você tinha de novo, né, os famosos U-boats alemães, que eram submarinos que vinham não só perseguindo e atacando navios de guerra, mas principalmente afundando os comboios de navios comerciais, navios civis também, né, justamente naquela lógica de estrangular ali a máquina de guerra britânica, não deixando eles terem acesso a bens importantes, a matérias-primas e por aí vai. Então, essa cooperação naval, ela vai gerar resultado inclusive, e os U-boats vão inclusive conseguir ser um recuo dos U-boats vai acontecer, né? Essa cooperação ela vai gerar ali um momento em que o emprego de radares, por exemplo, vai também ter um papel muito importante ali, radares mais avançados, etc. Mas essa cooperação ela vai ser importante para uma navegação mais coordenada. Isso também está ligado com o Lend-Lease, porque não bastava ali assinar um papel dizendo, olha, eu vou te enviar o que você precisar, vou enviar armamentos, vou enviar matérias-primas, mas era necessário garantir que esses equipamentos chegassem até o destino, né? Então, isso também foi coordenado ali e, de modo geral, como eu disse antes também, mostrou que os Estados Unidos e o Reino Unido estavam juntos, né? Ainda não era o momento que os Estados Unidos entrariam na guerra ali de fato, né? Isso vai acontecer só com Pearl Harbor depois, mas já naquele momento havia uma sinalização muito forte de que os Estados Unidos não deixariam de apoiar o Reino Unido. E esse foi o grande efeito, né, dessa reunião, porque a partir daí, de fato, né, os Estados Unidos cada vez mais e mais e mais entraram na guerra e mais e mais e mais agiram de maneira coordenada com os britânicos.
0: E como você mesmo disse, os Estados Unidos não entram na guerra agora, eles vão entrar em dezembro de 1941, depois justamente aí do ataque de Pearl Harbor, mas nessa época já se sabia, né, que o Japão vinha buscando uma expansão ali no Oceano Pacífico, e inclusive foi tratado esse tema, né, durante o encontro também, uma espécie de alerta a essas pretensões do Japão. Mas como que o Churchill, ele reage a essa relutância, não sei nem se dá pra usar esse termo, relutância, mas essa não entrada do Roosevelt ali na Segunda Guerra Mundial?
1: O Churchill, ele vinha assim, né, já fazendo um trabalho de pressionar o Roosevelt há algum tempo, né, desde que a guerra estoura ali, e sobretudo nos momentos de maior dificuldade do Reino Unido, ele sempre vai remeter, vai buscar o apoio dos Estados Unidos, vai conclamar os Estados Unidos e o presidente americano a se envolverem mais. Mas o Churchill, ele sabia também, né, da realidade nos Estados Unidos ali. Os Estados Unidos eram um país que tinha, e ainda tem em alguma medida, uma cultura isolacionista muito forte, né? A ideia de que os Estados Unidos não deveriam se envolver em conflitos europeus, né? A zona de influência americana era a América, né? Era o mundo ocidental ali, do Atlântico para cá, vamos dizer assim. Então, isso estava muito forte, não só nas autoridades americanas, né, nos políticos ali, mas também na sociedade, né? Isso aconteceu, inclusive, algo semelhante aconteceu na Primeira Guerra, né, no qual os Estados Unidos se envolveram primeiro indiretamente e depois eles, já mais na fase final do conflito, eles vão estar mais presentes, né, diretamente presentes. Então, o Churchill, percebendo, sabendo isso, sabia também que não podia esticar a corda demais, né? Ele não podia criar um atrito assim, no qual ele, enfim, né, ele tinha que saber, era a arte da diplomacia ali mesmo. E de fato, assim, o Churchill, ele mantém uma correspondência muito forte com o Roosevelt, né? Eu acho que talvez esse seja uma das questões mais interessantes da gente observar, porque publicamente tinha um limite no que ele poderia pressionar, né, o Roosevelt ali, a sociedade americana, os Estados Unidos enquanto Estado. Mas os dois ali, os dois presidentes, eles tinham uma troca de informações e cartas, né, trocadas ali o tempo todo, né, correspondências, para que essa troca de informações, essa aliança pudesse estar sempre ali, mesmo que publicamente ela não fosse assim tão vistosa, né, sempre existiu ali uma preocupação do Churchill escrever para o Roosevelt, manter ele orientado do que estava acontecendo e, sobretudo, colocar, né, na ordem do dia que, se a Grã-Bretanha caísse, os Estados Unidos estariam imediatamente em risco. né? Porque você citou muito bem aí a questão imperial japonesa.

0: a expansão imperial japonesa, que era um risco para os Estados Unidos na época, por conta dos interesses americanos ali na Ásia, né? E a mesma coisa se dava ali com a Europa, né? Se a Alemanha dominasse a Europa inteira, os Estados Unidos ficariam muito prejudicados ali em relação aos seus interesses naquele continente e a possibilidade de justamente exercer a hegemonia, que depois eles teriam, né, essa hegemonia na Europa Ocidental. Isso não seria possível. Então, o Churchill deixou isso muito claro, né? De que, olha, se a gente cair, os próximos são vocês. Vocês estarão em uma posição subalterna ou numa posição menor que estão hoje, se não fizerem nada. E eu acho que essa relutância, então, do Roosevelt, ela acabou sendo vencida ali pela questão do ataque a Pearl Harbor, né? Você bem citou também, mas a própria, acho que já havia um interesse, né? O Roosevelt, em particular, ele era interessado, mais interessado do que vários outros políticos ali, em se engajar mais no conflito. Mas era necessário convencer, né, a sociedade americana, o Congresso, o Senado, e isso foi ficando mais fácil com o passar do tempo por conta desses eventos que a gente está citando, né?
1: Sim. Agora, a carta ela traz 8 princípios, né? E por falar em princípios, o próprio antecessor do Roosevelt, o Woodrow Wilson, ele vai delinear uma visão de equilíbrio mundial que traz ali valores que seriam as bases para a criação da Liga das Nações, que até então era um instrumento ali supranacional, né, de garantia da ordem, do equilíbrio entre as nações. A Carta do Atlântico reproduz alguns desses valores, e como que esses valores vão moldar, então, o mundo pós-guerra?
0: Sem dúvidas, a Carta do Atlântico, ela é um contínuo, né? Ela tem tudo a ver com os 14 pontos de Wilson, né? Com o plano do Woodrow Wilson para uma paz kantiana, né? Um mundo em que uma organização, como você bem disse, supranacional, pudesse mediar os conflitos, evitar novos conflitos mundiais. E acho que alguns deles que vale a pena a gente citar, alguns pontos, algumas questões interessantes, são questões relacionadas, por exemplo, né, à não expansão territorial. Passava-se, então, a partir da Carta do Atlântico, a advogar publicamente, e essa vai ser uma das bases do direito internacional, né, a partir daí, a não expansão territorial, a não mudança de fronteiras a partir da força, né? Apesar de que a gente sabe muito bem que isso não vai durar quase nada, né?
1: Sim.
0: Mas nós vamos ter uma guerra, a Guerra da Coreia logo em sequência, né? A Segunda Guerra Mundial e outros conflitos mais. Mas mesmo assim passa a ser um paradigma das relações internacionais, e isso é importante porque dentro das Nações Unidas, que depois vão ser constituídas também com base na Carta do Atlântico e dos seus princípios, isso vai estar muito forte e ainda é muito forte até hoje. A gente sabe das limitações, né? Dessas questões teóricas, dessas colocações teóricas, mas a importância, assim, de ter essa visão como anteparo ali para os movimentos dos estados, porque seria muito ruim o contrário, né? Uma lei da selva, uma ideia de que, enfim, não há ordem a ser seguida e etc. Então, essa questão da não expansão territorial, eu acho ela bem importante. A questão dos povos envolvidos, né? O envolvimento dos povos que estariam sendo atingidos por essas expansões ou por esses movimentos de fronteiras deve ser considerado, né? Era uma coisa que ali a carta trazia, né? A questão da liberdade nos mares também, a livre navegação, né? Hoje também está em cheque, você tem uma série de questões acontecendo nos estreitos e etc. Mas era algo expresso ali na carta do Atlântico também, né? A necessidade da livre navegação. Também se falava ali do desarmamento dos estados agressores, né? Da Alemanha em especial, mas do Japão, da Itália. Isso aconteceu de fato, né? Esses países, principalmente a Alemanha e o Japão, se tornaram um país ali desarmados no pós-guerra, né? E, no geral, essa carta, ela acabou sendo a base da ONU, né? A base da Carta da ONU. E uma série de outros acordos também, né? Por exemplo, o surgimento do sistema financeiro internacional, os chamados acordos de Bretton Woods, eles vão surgir a partir de orientações que estão ali, princípios da Carta do Atlântico, né? O próprio direito internacional que eu comentei agora há pouco vai se basear muito nisso, né? Nos princípios da Carta do Atlântico, que também estão ali nos 14 pontos de Wilson, né? Há uma sequência assim entre uma coisa e outra, né? A questão da autodeterminação dos povos está bem expressa ali. E a lógica do multilateralismo, né? Começa a nascer ali uma lógica de multilateralismo. A ideia agora é cada vez mais os estados estarem associados, né, a um sistema e a um organismo supranacional que possa dirimir questões de crise, guerras e etc, né? Por exemplo, o GATT vai surgir a partir desses princípios, que depois vai dar origem à OMC, né, para poder evitar contendas comerciais, ou seja, uma série de organismos, mecanismos no pós-guerra vão surgir a partir da Carta do Atlântico, que é uma retomada dos 14 pontos de Wilson, né?
1: Sim, agora por fim, professor, essa carta, ela traz um princípio bastante curioso, em que os povos eram livres para escolherem o próprio governo, né? Isso a gente está falando de uma carta que foi assinada por um império que, como a gente já falou aqui, tinha várias colônias espalhadas pelo mundo. Esse ponto, de certa forma, vai servir de inspiração à luta anticolonial que seguiria logo após o fim da guerra?
0: Sem dúvidas, a Carta do Atlântico, ela é dos antigos, né? É muito interessante que você levantou aí. É um império, né? O Império Britânico, com colônias no mundo inteiro, passa a propor, né, que a autodeterminação dos povos seja respeitada. Uma coisa assim que não faz muito sentido, né? Mas, de fato, né, você vai ter uma série de movimentos independentistas, regionais, né, e nacionais que vão surgir a partir desse movimento da Carta do Atlântico, né? Desses princípios que vão estar expressos ali, né? Então, na Índia, né, a gente vai ter o Gandhi, tá ligado a isso, né? Na Índia, a gente vai ter na China, ou melhor, no Vietnã. Né, no Vietnã vai ser bastante contundente, né, ali o Ho Chi Minh. Então, é curioso isso, porque me lembra, inclusive, a ideia que os europeus tinham do iluminismo no século XVIII, né? Eles eram a favor das luzes, mas as luzes para os europeus, né? Eles não queriam levar as luzes para as colônias nas Américas, para, enfim, as posses coloniais na África, e algo parecido aconteceu nesse momento, em que a Carta do Atlântico era, ao mesmo tempo, um documento muito progressista para a época, né, que reformava o sistema internacional, dava caminho para isso, mas ao mesmo tempo o Churchill não queria, né? Ele não queria que o Império Britânico fosse reformado, ele não queria perder as posses coloniais. Ele dizia, inclusive, né, isso é bastante reconhecido, que ele dizia que, olha, tudo isso que está aí na Carta do Atlântico, essa questão da autodeterminação dos povos, né, isso vale para a Alemanha, né, isso vale para os alemães, porque eles estão invadindo povos europeus aqui, então a gente precisa ouvir os povos europeus. Agora, para os países asiáticos, né, para os povos asiáticos, o Churchill tinha bastante resistência.
1: Professor, quero muito agradecer a sua participação aqui. Estava pensando, mais uma entrevista nossa, e sobre um assunto, mais uma vez, que se passa ali entre 1941 e 1947, né? Então, quanta coisa acontece nesse período, quanta coisa tem para falar, e eu acho que a gente ainda vai ter outras oportunidades aí para falar de outros temas nessa longa década de 1940. Muito obrigado e até uma próxima.
0: Estou à disposição e, de fato, essa década é muito longa, a gente pode revisitar ela quantas vezes aí vocês preferirem. Valeu, um abraço.
1: 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Obrigado pela companhia de sempre e um grande abraço. Tchau, tchau.
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4: Hoje é sábado, 8 de agosto de 2026. Durante um evento do Movimento dos Trabalhadores Sem Teto em Taboão da Serra, São Paulo, neste sábado, o presidente Luiz Inácio Lula da Silva criticou a burocracia imposta pelos bancos na liberação de créditos do programa Move Brasil, voltado à compra de veículos por trabalhadores de aplicativos, como entregadores e motoristas. Lula relatou já ter cobrado pessoalmente a Caixa Econômica Federal e o Banco do Brasil sobre o assunto. E mencionou que, em um encontro com trabalhadores que enfrentavam dificuldades para acessar o financiamento, dois pedidos foram aprovados na hora. Segundo o presidente, os entraves surgem justamente quando os candidatos procuram as instituições financeiras que exigem avaliações de crédito e outras condições consideradas por ele excessivamente rígidas. O Move Brasil permite financiar veículos novos ou seminovos de até 100 150 mil, mas a liberação dos recursos depende da análise de cada instituição financeira. O novo presidente colombiano Abelardo de la Espriella adotou um tom combativo em seu discurso de posse, sinalizando que sua estratégia de segurança contra organizações criminosas será mais dura do que a adotada pelos governos anteriores. Ele afirmou que a possibilidade de diálogo com grupos criminosos está esgotada e declarou que buscará derrotar o narcoterrorismo que afeta não apenas a Colômbia, mas toda a América Latina. Três turistas colombianas e o piloto de uma aeronave morreram depois que um helicóptero caiu na manhã deste sábado na região próxima ao Alto da Boa Vista. Segundo o Corpo de Bombeiros, a aeronave caiu na mata em um trecho de difícil acesso. Cerca de 40 homens foram direcionados para a ocorrência. A investigação das causas da queda vai ser realizada pelas autoridades competentes.
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4: A Sete Rio implantará neste sábado uma operação especial de trânsito no entorno do estádio Nilton Santos em Engenho de Dentro, por conta do clássico entre Botafogo e Fluminense, válido pelo Campeonato Brasileiro, com início às 21 horas. As interdições nas vias da região começam às 18 horas e devem se estender até 1h30 de domingo, após a dispersão da torcida. Sou Bárbara Pereira com informações da Sputnik Brasil na Rádio Metropolitana FM.
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6: Termina em 5 de agosto o prazo para a realização das convenções partidárias que estão definindo e oficializando os candidatos que disputarão as eleições de 2026. A partir daí, os nomes são enviados para registro na Justiça Eleitoral até o dia 15 de agosto. E em breve começa a propaganda nas ruas, na internet e também no rádio e na televisão. Faltando 2 meses para o primeiro turno das eleições gerais, marcado para acontecer em 4 de outubro, a disputa deve se intensificar entre os presidenciáveis e também nos estados, entre aqueles que buscam o cargo de executivo nas unidades federativas e, além disso, influenciar a corrida eleitoral para demais cargos no legislativo. Neste ano, o eleitor também escolhe um ou uma deputada federal e 2 ou 2 senadoras. Como está essa disputa nos 10 estados mais populosos do país, conforme as pesquisas? Somados, São Paulo, Minas Gerais, Rio de Janeiro, Bahia, Paraná, Rio Grande do Sul, Pernambuco, Ceará, Pará e Santa Catarina concentram 75% de todo o eleitorado brasileiro. E como a disputa em âmbito estadual influencia a corrida presidencial? Eu sou o Kaique Santos e você está ouvindo o podcast Jabuticaba Sem Caroço da Agência Internacional de Notícias Sputnik Brasil.
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6: 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Vamos então conversar com a nossa primeira entrevistada deste episódio.
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6: A gente recebe no Jabuticaba Sem Caroço a Priscila Lapa, que é cientista política, jornalista, professora universitária, doutora em ciência política pela Universidade Federal de Pernambuco. Professora, bem-vinda ao Jabuticaba Sem Caroço. Obrigado por conversar com a gente sobre a nossa política brasileira aqui com os nossos ouvintes. Como vai?
7: Tudo em paz. Eu que agradeço pela oportunidade. É sempre muito bom falar sobre o contexto político, né, do nosso país.
6: Professora, os 10 maiores colégios eleitorais, né, concentram aí cerca de 75% do eleitorado eleitorado brasileiro. A gente deve falar um pouquinho de alguns desses colégios. Qual que é o peso real dessas disputas estaduais para a eleição presidencial? O chamado palanque estadual ainda faz diferença considerável, não tanto, ou perdeu essa força diante também das redes sociais?
7: Sim, os palanques estaduais, eles conseguem organizar as correlações de forças locais que também sinalizam para essa eleição presidencial. Então, tanto o cenário nacional influencia em grande parte a formação desses palanques nos estados e acaba influenciando a própria dinâmica da eleição, como também o movimento contrário, né, de as dinâmicas estaduais influenciarem fortemente o cenário nacional. Em alguns estados, a aposta na nacionalização da campanha, nessa nacionalização do discurso, de tentar mostrar quais são os palanques alinhados ou com Lula ou com Bolsonaro, né, com a família Bolsonaro, é um fator de competitividade muito importante, porque nesse, em alguns contextos, é isso que vai acabar definindo para além das questões locais. As questões locais sempre têm um peso, né, toda eleição para o executivo, seja municipal, estadual, nacional, passa pela avaliação da administração. Então, a variável, a avaliação da administração, se um governo bem avaliado consegue fazer um sucessor ou mesmo reeleger aquele mesmo ator político, continua sendo muito relevante, né? Todos os estudos mostram o peso que essa avaliação tem, mas ela é uma das variáveis, ela não é a única variável. Muitas vezes, e a gente tem visto isso em algumas dinâmicas estaduais, como no caso, por exemplo, do Rio Grande do Sul, você tem um governador que teve uma avaliação positiva, mas não conseguiu até o momento fazer uma transferência dessa avaliação para o seu candidato, o candidato à sucessão no governo estadual. Então, tem contextos e contextos, mas de uma maneira geral, não existe um descolamento completo, existem dinâmicas que se interrelacionam e muitas vezes essa questão do contexto nacional nos estados tem muito a ver com a administração da rejeição. Às vezes o eleitor tem simpatia por uma candidatura, mas o fato dela nacionalmente estar alinhada com algum dos grupos políticos principais pode causar uma rejeição do eleitor de dizer, eu até gostaria de ver o desempenho desse gestor, mas como ele está alinhado com ou o lulismo, né, o bolsonarismo, isso não me interessa. Então, sem dúvida, isso acontece. Agora, claro, todas essas dinâmicas passam hoje, né, pelo conjunto de informações e as dinâmicas que as redes sociais proporcionam. E elas proporcionam ali, claramente, esse fenômeno de alguns vieses de bolhas, de formação de preferências que interferem também diretamente na escolha, né? De você, às vezes, pensar um fator específico daquele contexto, trabalhar isso pela via digital, sem direito ao contraditório, sem a possibilidade efetiva do contraditório, não tem debate e acaba influenciando também as posições e as escolhas dos eleitores. Isso faz parte, né, do que é a política no mundo contemporâneo, que passa por essa questão das redes sociais. Mas, sem sombra de dúvida, não são eleições descoladas, não são eleições isoladas, e com certeza os palanques estaduais ainda influenciam fortemente, principalmente quantitativamente, né? Quando a gente pensa nos maiores colégios eleitorais do Brasil, um candidato à presidência, uma candidatura presidencial, para ser competitiva, efetivamente ela precisa considerar os contextos desses maiores colégios eleitorais, porque numericamente não adianta performar bem apenas numa região ou num determinado estado se você não olha a totalidade desse eleitorado. Por isso que toda eleição no Brasil presidencial passa por olhar Minas Gerais, São Paulo, Rio de Janeiro e alguns estados do Nordeste, como Ceará, né, Pernambuco, Bahia, porque são estados que numericamente contribuem muito com o processo nacional, com a soma ali das votações dos candidatos.
6: Aproveitar que a professora Priscila citou o Rio Grande do Sul, onde tem como governador o Eduardo Leite do PSD, pelo segundo mandato, Eduardo Leite que decidiu, né, ali dentro do prazo seguir com o mandato, mas após ser preterido a candidatura à presidência no partido que escolheu ali Ronaldo Caiado, e no Rio Grande do Sul, Luciano Zucco do PL e Juliana Brizola do PDT, que aparecem tecnicamente empatados em algumas pesquisas. Agora, trazendo um outro colégio eleitoral, e talvez o principal deles, onde inclusive muitas convenções partidárias dos principais candidatos à presidência estão acontecendo, né, em São Paulo, Tarcísio de Freitas, do Republicanos, aparece liderando a disputa pela reeleição e pode ganhar já no primeiro turno, uma possibilidade. Como que uma eventual vitória dele pode impactar a eleição presidencial, professora? São Paulo continua sendo esse principal termômetro político do país?
7: Sim, é inevitável que o que acontece como organização política das forças partidárias em São Paulo acaba sendo um termômetro do Brasil pelo volume de votos que o Colégio Eleitoral São Paulo representa, mas também pela relevância nacional, a projeção nacional que as lideranças em São Paulo têm para influenciar as eleições em outros estados do Brasil. Né? Como a gente já falou, existem, claro, contextos locais, dinâmicas muito próprias, mas obviamente o que acontece em São Paulo, principalmente a gente considerando a questão econômica, pesa muito para a eleição presidencial. Quando você tem ali, que sempre se fala isso, né, no período de campanha, da aprovação da Faria Lima, quando o setor, né, produtivo paulista confia ou não confia numa determinada candidatura presidencial, isso está sinalizando também dentro do Estado, né, e para o Brasil como um todo, essas referências. São Paulo, sim, é uma referência do ponto de vista econômico e acaba tendo também essa relevância política dentro do processo da escolha presidencial e também de outros estados. Então, eu não tenho dúvida de que a construção dessa candidatura do Tarcísio de Freitas, ela era quase que natural, né? Ele foi um ator político ali que surgiu como uma novidade no contexto de 2022, conseguiu fazer um mandato ali com uma aprovação, apesar de toda a cidade, né? São Paulo, a gente tem que considerar a pluralidade também do estado, capital versus interior. Como a maior parte, na verdade, dos estados brasileiros, você tem essa controvérsia aí de muitas vezes o caminho, né, do eleitor da capital é diferente do caminho do eleitor do interior, mas acaba que São Paulo, sim, também tem isso. Mas quando a gente fala São Paulo de uma forma geral, né, o Tarcísio ter conseguido manter uma avaliação positiva durante o mandato não é um desafio qualquer, é um desafio que ele projeta, tanto que ele foi cogitado até o último momento de não ser apenas um candidato à reeleição, mas sim se projetar como um candidato natural a presidência da República. Acabou não acontecendo por uma acomodação política e nessa escolha precipitada, né, antecipada, que Jair Bolsonaro fez pelo seu filho, Flávio Bolsonaro, como candidato para representar o bolsonarismo nessa disputa, mas ele se manteve ali, né? Nunca houve a cogitação de que ele não pudesse ser essa liderança dentro do Estado de São Paulo. E tanto que o PT teve uma dificuldade de fazer a escolha de quem poderia ser o candidato a enfrentar, né, o Tarcísio de Freitas, e claro, também não deixar um vazio, né? Não há essa escolha para uma candidatura presidencial que queira ser competitiva de deixar um estado tão relevante, né, numericamente e economicamente, sem um palanque presidencial, ainda sabendo que a dificuldade que seria, né, que será uma candidatura de oposição a Tarcísio de Freitas, principalmente pelo desgaste que a figura de Haddad já teve, né, ao longo do seu histórico eleitoral, mas sim, era preciso ter esse palanque, porque precisa de uma eleição, de um palanque, de assegurar candidaturas proporcionais, de você ter candidatos a deputado federal, estadual, competitivos, para dar essa votação, né, porque perder de lavagem em São Paulo é uma sinalização muito forte de que a candidatura presidencial pode não vingar, né, não ser vencedora no pleito nacionalmente falando.
6: Aí a dificuldade ali de escolher acabou virando o principal adversário, mas com uma distância um pouco considerável é o Fernando Haddad, que era o ex-ministro da Fazenda, mas é importante lembrar aqui que o PT tem essa dificuldade, né, nos últimos anos de conseguir uma posição, esse cargo de governador em São Paulo, que foi muito ali pelo PSDB e depois houve um pouco essa mudança agora também com o Tarcísio e enfim, a esquerda em si, como um partido dos trabalhadores ou partido dos próximos, a gente percebe essa dificuldade num bom intervalo aí de tempo. Professora, quero entrar também e falar de Minas Gerais, porque costuma ser um estado decisivo nas eleições nacionais, e por lá o senador Cleitinho Azevedo do Republicanos lidera as pesquisas, mas a candidatura dele segue indefinida, principalmente após ele faltar à convenção do partido. Essa indefinição acaba paralisando as negociações de outros partidos de direita no estado, como o PL, que se comprometeu a apoiá-lo. Queria que você comentasse sobre isso, essa disputa por lá, por favor, quando tem esse cenário, né? Um candidato que está à frente, liderando as pesquisas, um pré-candidato que talvez nem seja o candidato realmente. E aí, como que você reorganiza tudo isso?
7: Então, Minas Gerais revela um pouco de algumas controvérsias que acontecem nos processos eleitorais, né? Por exemplo, a gente tem esse caso aí de um governador que pareceu sempre bem avaliado, né? Ele sempre performou bem como governador, mas que tem essa dificuldade de reorganizar as forças políticas para a construção da sua sucessão. E aí fica muito evidente que as lideranças hoje que têm projeção em rede social, que têm uma facilidade com esse caminho digital, consigam ir ocupando alguns espaços, apesar de não ter um palanque, digamos assim, tão bem estruturado, né? É como na resposta anterior a gente falou, antes, primeiro você organizava o palanque, depois você comunicava. Hoje a comunicação se tornou um elemento fundamental na dinâmica dos mandatos, então as pessoas ocupam primeiro um espaço digital e depois elas vão negociar a partir disso a formação, a composição desses palanques, né? Isso não aconteceu só em Minas, em Pernambuco, em outros estados também tem um pouco disso. O digital veio primeiro como para projetar os nomes e depois você vai montando os palanques a partir dessa projeção digital. É muito claramente o que aconteceu, né, que está acontecendo em Minas Gerais, que falta um uma certa sustância, digamos assim, política de sustentação a esse palanque, apesar da competitividade do candidato estar sendo evidenciada pelas pesquisas, né, por todas as rodadas de pesquisas. E diga-se de passagem, não é apenas esse lado do espectro político que tem dificuldade em Minas. O PT, até o último momento, implorando um nome para ser candidato em Minas, também pela mesma lógica de São Paulo, sabendo que não seria uma candidatura exatamente com, né, ali vencedora, necessariamente, aqui já chega despontando ali com muita competitividade, mas abrir mão de ter um palanque num estado como Minas Gerais, que nos últimos anos, e na eleição de 22 também, né, decidiu ali, nos últimos momentos, fortemente o resultado, influenciou diretamente no resultado, né? A gente sabe que Minas é um estado complexo, que ele tem, além dessa questão de capital interior, são regiões com tendências políticas que vota muito parecido com o voto do Nordeste. Você tem outra parte de Minas que vota muito parecido com o voto do Sul e Sudeste, e outra parte que vota com um pouco a mentalidade do Centro-Oeste. Então você precisa equalizar tudo isso, mas não pode dar o luxo de perder espaço em nenhum desses redutos. Então, é mais uma vez mostrando a complexidade. A gente falou inicialmente dessa grande orientação, né, do lulismo, do bolsonarismo, mas tem outros tons, e eu acho que a eleição de 26 vai revelar um pouco disso, e talvez a revelação de algumas lideranças mais ao centro, talvez não tão identificadas claramente, caindo como a luva, né, assim, dentro do bolsonarismo, mas com a maioria do eleitorado brasileiro já se identificando com a direita, mas não necessariamente a direita bolsonarista, né? E eu acho que Minas foi um exemplo disso. A gente tem outros estados em que você começa a ver um pouco da pujança das forças mais de centro e o bolsonarismo buscando chegar junto disso para compor e não ser a liderança, né? Apesar de ter uma candidatura presidencial extremamente competitiva, você não tem necessariamente a reprodução disso igual ipsis literis nos estados, e Minas é um exemplo claro disso também.
6: Antes de quero passar também para o Nordeste, vou complementar a minha fala anterior, porque estava na dúvida se o PT teve ainda algum governador em São Paulo, e na verdade o Partido dos Trabalhadores nunca elegeu ou teve um governador no estado. Desde a redemocratização e a fundação do partido em 1980, Palácio dos Bandeirantes teve ali uma predominância principalmente da direita e centro-direita, isso já tinha antecipado aqui, e nomes ligados ao PMDB e um bom longo tempo PSDB ali. Então, só trazendo esse complemento para o nosso ouvinte, esse fato curioso em relação à minha fala anterior. Pegando um pouco do Nordeste, quero começar pelo seu estado, professora, Pernambuco. Apresenta uma disputa bastante apertada entre a atual governadora Raquel Lira, do PSD, e o ex-prefeito de Recife, João Campos, do PSB. Como você avalia esse cenário? Essa eleição pode redefinir o equilíbrio político do Nordeste?
7: Sim, Pernambuco se tornou um dos redutos, assim, de uma eleição completamente em aberto ainda. A gente tem várias rodadas de pesquisas, uma margem muito estreita entre a vantagem dos candidatos, desses dois principais líderes políticos, e ele se tornou a grande esperança para o PSB em âmbito nacional, né, de você ainda continuar sendo um partido que, mesmo não tendo o protagonismo nacional como o Partido dos Trabalhadores tem, mas que ele se torne sempre relevante. Então, de alguma forma, é uma tentativa de que o partido se torne, continue, permaneça com seu capital político na região e, obviamente, tentando traçar estratégias de ampliação disso em âmbito nacional, talvez ocupando até espaços na esquerda que o PT já não consegue mais agradar, né, uma parcela do eleitorado. Então, é uma eleição que vem depois de um longo ciclo político do PSB à frente do estado. Em 22, a gente tem a ruptura disso com a eleição de Raquel Lira, e aí há também uma controvérsia importante aqui no estado de Pernambuco, que é justamente a questão da nacionalização da campanha. João Campos fazendo toda a aposta nisso, por se mostrar um aliado de primeira hora do presidente Lula, resgatando um pouco da relação que havia entre o seu pai e o ex-governador Eduardo Campos com o Lula. Foi um momento em que o estado atingiu uma pujança econômica importante, se projetou dentro do cenário de competitividade na região e nacionalmente. Foi um estado que se projetou, mas ele tenta replicar isso, né, dizendo: somos o palanque de Lula, num estado em que o presidente atualmente também tem uma das melhores avaliações do seu governo e tem aí a melhor chance, né, nas intenções de voto, de ter uma votação muito expressiva em Pernambuco. Do outro lado, você tem uma governadora que trouxe um ar de renovação para o estado, mostrou que é possível que outra força política também, né, tivesse protagonismo. Ela está tendo uma dificuldade, inclusive, com um grande número de aliados querendo compor o palanque, e ela tendo que fazer escolhas sobre quem ela vai realmente consolidar como candidata a senador no seu palanque, né, mostrando que ela começou um governo meio errático ali do ponto de vista da avaliação do seu governo, mas agora, né, ela tem ali até o mérito de poder escolher quem ela quer como aliados. E além disso, ela também não tem um discurso nacionalizado de ruptura. Ela tem candidato a presidente no seu partido, no PSD, e ao mesmo tempo ela tem uma relação administrativa de gestão importante com o Lula, e isso ela vai trazer, isso foi algo natural durante o mandato, a presença do presidente nas principais entregas no estado, e ela ao lado dele, então não é algo artificial se ela disser que caso o Lula seja reeleito, ela continuará com a parceria que tem sido importante para os investimentos feitos aqui no estado. Então é uma eleição completamente em aberto, que tem muito elemento ainda, que a campanha vai ser muito decisiva se o eleitor vai ser remetido ao passado do PSB, se ele vai olhar para o futuro, dar uma nova chance para um governo que começou a engrenar na reta final. Então, também mostrando, né, o quanto essa renovação desses nomes, né, são figuras que têm aí um laço familiar histórico no estado, mas são políticos jovens, com muita capacidade de liderar os seus grupos políticos. Então vai ser uma eleição interessante para pensar também, né, nessa nova geração política, né, que começa a ser revelada no Nordeste, no Brasil, e que pode sim dar uma reorganizada, até uma distensionada dentro dessas duas forças principais, que são hoje, né, o lulismo e o bolsonarismo.
6: Professora, no Pará, agora falando, né, pegando um pouco do norte, Hanna Gassan do MDB e Daniel Santos do Podemos aparecem em disputa bastante equilibrada. E chama atenção que Hanna aparece com leve vantagem, sendo a vice que assumiu o governo após Helder Barbalho, do mesmo partido dela, deixar o cargo para se candidatar ao Senado. Helder que, né, já tinha sido ali duas vezes, então, governador. Pode também comentar essa disputa por lá? Quais temas regionais podem ganhar protagonismo no Pará e influenciar também esse nosso debate nacional?
7: É também interessante que é um estado em que as forças políticas não estão necessariamente organizadas também olhando essa lógica nacional, mas tem, e também acabam também influenciando. É um estado, né, que tem um número de eleitores também grande. Uma vitória no Pará para um dos candidatos à presidência da República pode ser também muito importante nessa composição nacional. Então é um estado que consolida, né, ali, ele tem duas tendências ali, são partidos mais desse centro, né, falando um pouco, mencionando um pouco do que a gente mencionou, que talvez seja uma oportunidade, talvez seja, tem um pouco de clareza que não necessariamente nos estados a gente vai ter a reprodução integral daquela dinâmica que acontece, né, em âmbito nacional. Obviamente que esses palanques de outros partidos vão ser sempre cobrados pelo eleitor para se posicionarem sobre a ótica nacional. Se esse candidato, eu lembro muito bem dos debates no segundo turno em vários estados, essa era uma das principais perguntas, era se aquele candidato ele votaria em Lula ou votaria em Bolsonaro, porque isso é uma inquietação do eleitor, e à medida que vai afunilando, que a gente vai chegando mais próximo à eleição, isso se torna algo muito decisivo, né, a gente entender quem está com quem é aliado de quem. Mas é muito claro, né, que lá no estado do Pará ele conseguiu desenvolver uma dinâmica que passa por essa orientação nacional, mas vai além disso, né, algo que as questões locais acabaram prevalecendo, diga-se de passagem, com um certo flerte com o PT, né, o PT que já teve força política também no estado, mas que foi perdendo protagonismo, e esses partidos menos identificados com o PL e com o PT, ganhando essa força na eleição de 26, isso pode, né, revelar aquilo que a gente mencionava de outros partidos começarem a ocupar espaços e a gente também trazendo aí outras possibilidades para o cenário diante dessa polarização insistente, né, que a gente já vive há 3 ciclos eleitorais.
6: Queria falar também aí outro estado do sul, que é o Paraná, historicamente que apresenta um eleitorado mais conservador. O cenário estadual com favoritismo tem ali o senador Sérgio Moro do PL. Esse favoritismo e essa folga também em relação aos outros candidatos tende a reforçar essa característica também na eleição presidencial, professora, por conta de ser também esse ex-juiz, né, com alguns históricos que a gente, né, lembra do nome dele, por conta de ter conduzido ali em processo, né, de investigação sobre corrupção, que depois tiveram desdobramentos. Queria que você comentasse isso também.
7: O Paraná é um estado onde não tem, né, muito espaço para forças políticas mais de esquerda, mas tem um espaço para o centro ainda, e essa divisão de votos, ela nem sempre é interessante. Quando todo mundo é de um lado político, né, inevitavelmente você precisa fatiar, né, o bolo, e é um estado extremamente interessante por isso também, porque não há aquilo que a gente falava da avaliação de administração ainda ser uma variável importante. Governos que têm uma avaliação muito ruim, muito baixa, eles tendem a ter dificuldade, mas não necessariamente quem tem avaliação muito alta consegue fazer essa transferência imediata, até porque na política não existe vazio, né, quando há um tipo de definição, quando alguma liderança titubeia na hora de distribuir, principalmente num caso, né, o que acontece claramente no Paraná, né, ele tem vários aliados ali que poderiam, que se capitalizavam para ser o herdeiro, né, político desse governo, né, para ter essa sucessão natural, mas quando você tem que distribuir isso entre muitos candidatos, acaba que quem chega primeiro, quem tem já uma liderança, aí a gente volta ao digital, no digital, quem tem maior recall, aí entra em cena, né, outras variáveis que acabam impactando, e não há vazio na política, alguém vem e preenche quando há essa indecisão, essa indefinição, e foi natural, né, essa candidatura de Sérgio Moro no Paraná é quase que natural, assim, ele já tinha força, ele não precisa nem fazer muito esforço, talvez, de campanha, porque as pessoas têm um fator muito importante sobre a imagem dele para o eleitor paranaense, é o fator confiança, eu confio que ele enfrenta as coisas, eu confio que no posto que ele estiver ocupando ele vai ter uma postura combativa, e a coerência, né, dele nunca ter oscilado, apesar de ter tido ali, quando foi ministro, um pouco de dificuldade dentro do governo Bolsonaro, chegou a ensaiar até um certo rompimento no discurso, né, de que não concordava com algumas práticas dentro do governo, mas acabou que ele nunca descolou efetivamente da agenda bolsonarista. Então ele tem essa coerência em seu favor, esse elemento da confiança do eleitor. É muito difícil para alguém que vá desafiá-lo conseguir romper esse elo, né? Porque a confiança, a não ser que venha à tona dentro do processo da campanha, algum fator muito sensível, algum fator que gere e possa colocar em dúvida, né, esse ambiente de confiança que já é natural.
6: Tá aí, pra gente fechar, professora, não queria deixar de perguntar sobre o Rio de Janeiro, e voltando aqui ao Sudeste, que tem o ex-prefeito Eduardo Paes, do PSD, aparecendo na liderança com relativamente folga para o governo fluminense. E é curioso porque Eduardo Paes conta com o apoio do presidente Lula, do PT, né? É muito ali de esquerda, mas disputa, na disputa presidencial, tem ali o Ronaldo Caiado, do PSD, né? Do partido do Eduardo Paes. Ou seja, Eduardo Paes, por conta de fazer parte do mesmo partido, não pode retribuir tanto esse apoio ao presidente Lula. Queria que você comentasse, né? Como que essa... Isso é um exemplo também de como se redesenha, né, diferentemente a depender dessas estratégias. E como que isso, essa vantagem, né, dele ter o apoio do Lula no Rio, pode repercutir também nessa disputa, como que fica o eleitor. A Quest até apontou empate técnico entre Lula e Flávio, tanto no primeiro quanto no segundo turno.
7: Isso tem sido um destaque nacional também, quando a gente olha para a pesquisa Quest, né? A gente tende a olhar os grandes números, a gente sempre olha a intenção de voto no somatório da realidade nacional, mas quando você dá esses recortes subnacionais, é super importante para entender também a força, né, a estrutura de cada uma dessas candidaturas. O tema segurança pública, ele sempre é um tema quente, né, em qualquer disputa presidencial, em qualquer eleição, e nessa tende a ser também, a gente viu aí vários elementos ligados a isso durante o governo sendo cobrado para ter uma postura mais incisiva, e isso fortalece muito também, é uma pauta muito mais tranquila de lidar para a direita do que para as forças de centro-esquerda, e o Rio de Janeiro é o grande emblema dessa questão da segurança pública no Brasil, né? Discutir segurança pública no Brasil passa por discutir a realidade do Rio de Janeiro, o enfrentamento dessa questão. E ao mesmo tempo, além da questão da pauta da segurança pública, o Rio de Janeiro também seja um debate nacional sobre as instituições, sobre corrupção, sobre tudo isso que acontece no Brasil em dimensão nacional, acaba acontecendo muito fortemente, muito evidente no Rio de Janeiro, dessa relação entre as instituições, dos atores, seja do Judiciário, do Legislativo, da Corte de Contas, né, de todos os poderes, de uma forma geral, de alguma forma envolvidos em processos de corrupção, em processos duvidosos, que colocam em xeque até a própria estrutura da dinâmica de funcionamento do Estado, né? Então, diante disso, o Rio de Janeiro, ele tende a ser um pouco olhado, né, nessa eleição presidencial. Ninguém quer perder voto no Rio de Janeiro também, né, um colégio eleitoral muito significativo, e o presidente Lula fica numa condição confortável. Ele não é um pouco semelhante, inclusive, aqui com o Pernambuco. Assim, ele tem um candidato, ele gravou vídeo dizendo meu candidato é João, mas não necessariamente ele vai dizer assim, exigir, ele pode não ter o palanque de Raquel, mas ele não vai entrar em briga com isso. Se o eleitor que vai votar em Raquel Lira quiser votar em Lula, ele está aceitando, né, todos esses votos. Vai ser mais ou menos a mesma coisa. Ele tem uma relação próxima com o Eduardo Paes, ele sempre estabeleceu um diálogo, né, com o Eduardo Paes, eles sempre tiveram uma tranquilidade de aparecer juntos, eles nunca foram, né, ali de não ter diálogo, muito pelo contrário. Então eles mostram a capacidade de deixar o eleitor fazer a escolha dele. Eu escolho meu governador descolado de como eu escolho o meu candidato a presidente, porque de fato o presidente Lula não pode se dar o luxo de perder votos nesse reduto eleitoral tão significativo, tão importante. E é quase que uma escolha no Rio de Janeiro por exclusão, né? A liderança do Eduardo Paes se faz também pela ausência de outras lideranças políticas que estão em alguns processos judiciais, que estão ali dissolvidas dentro de todos esses processos controversos que ocorrem nas instituições no estado do Rio de Janeiro.
6: Tá ótimo. Essa é a professora Priscila Lapa, conversando com a gente aqui no Jabuticaba Sem Caroço, cientista política, jornalista, doutora em ciência política pela Universidade Federal de Pernambuco, é professora universitária. Obrigado por conversar com a gente, principalmente nesse período de terminozinho das suas férias, e agora começa, vai ter muito trabalho pela frente também. Bem para nós e para você também. Obrigado, professora.
7: Eu que agradeço. A gente está super feliz em poder fazer toda essa discussão. E é um ano realmente do cientista político trabalhar, entender, compreender e contribuir com todo esse debate, que é super importante. Obrigada pela oportunidade.
6: Um abraço e até a próxima.
7: Um abraço.
6: No cenário que considera os 5 candidatos à presidência da República que melhor pontuam nas pesquisas, foram oficializadas as candidaturas de Lula, do PT, com o vice-geraldo Alckmin, do PSB, Renan Santos, com Haroldo Medina, ambos do Missão, Ronaldo Caiado com o vice Gilberto Kassab, os dois do PSD, até o fechamento deste episódio, nas vésperas para o fim do período para a realização das convenções partidárias, Flávio Bolsonaro do PL e Romeu Zema do Novo, ambos oficializados candidatos à presidência, não haviam definido ainda os vices de chapa. Enquanto isso, os últimos levantamentos da Quest no final de julho apontaram o termômetro político da disputa presidencial em 10 estados brasileiros. Lula do PT aparece à frente na Bahia, no Ceará, no Pará e no Pernambuco, enquanto Flávio Bolsonaro do PL aparece na liderança no Paraná. Há empates técnicos entre os dois principais candidatos em Minas Gerais, Rio de Janeiro e São Paulo no primeiro turno. E a gente fala mais sobre isso com o nosso próximo convidado.
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6: Recebemos agora no Jabuticaba Sem Caroço o Paulo Roberto de Souza, cientista político, professor de pós-graduação da Fundação Escola de Sociologia e Política de São Paulo, a FESP-SP. Ele também é pesquisador e coordenador de parcerias do Instituto Democracia em Xeque. Professor, bem-vindo ao Jabuticaba novamente, de volta. Como vai? Tudo bem?
9: Tudo bem, Kaique. Muito obrigado pelo convite. Um abraço a você, a todo mundo da produção e às pessoas ouvintes do Jabuticaba.
6: Professor, a gente começa aí oficialmente a entrar na reta talvez mais importante para as eleições de outubro, com a disputa prometendo se intensificar nesses próximos 2 meses, e agora também o momento que devem sair mais pesquisas eleitorais com as candidaturas que serão registradas na Justiça Eleitoral e em breve o início da campanha nas ruas, internet, também no rádio e na TV. Historicamente, pesquisas feitas antes do início da campanha costumam antecipar corretamente esse a proximidade de um resultado mais fiel dessa polarização que a gente está observando, ou ainda existe um espaço para mudanças importantes e consideráveis a partir de agora nesse cenário da corrida presidencial?
9: Bom, Kaique, historicamente, até 2018, as pesquisas apontavam um cenário razoável de como iria ser a disputa, acontecendo os seus principais candidatos, mas nós tínhamos algumas necessidades ali nesse processo de entendimento, desde maior conhecimento das candidaturas, até o início da campanha eleitoral nas ruas e na TV, principalmente com um contexto onde as redes sociais não existiam ou ainda eram incipientes, isso muda radicalmente em 2018. Primeiro, porque em 2018 nós temos um cenário muito aberto, um cenário onde um candidato que já tinha sido presidente 2 vezes, que era o Lula, estava preso por um lado, e do outro lado uma direita emergente, muito mais do que a direita, um antipetismo, antilulismo muito fortalecido depois do impeachment, querendo finalmente derrotar o PT nas eleições presidenciais, algo que não conseguia basicamente desde 2002, perdendo aí 4 eleições seguidas. A partir de 2022, e agora um cenário que se repete em 2026, não há dúvida de quem são os principais candidatos. E não há dúvida de que há um alinhamento muito significativo em torno dessas duas candidaturas. Em 2018 e 2020, 2018, nós tínhamos o então presidente Jair Bolsonaro como incumbente e a volta, um tanto quanto improvável ali naquele contexto, do ex-presidente Lula. Então, as coisas já começaram a ficar muito bem alinhadas antes do período eleitoral começar. Isso se acentua agora em 2026. Na falta de Jair, nesta ocasião ele preso e não mais o Lula, como em 2018, nós temos, né, a nomeação do Flávio, seu filho mais velho, como aquele que é o seu representante, né, segundo o que foi mostrado, inclusive, ali no processo de confirmação da candidatura na convenção do PL. Nesse contexto, e principalmente dada toda essa polarização no sentido de que o lulismo voltou, né, e continua tendo a sua principal figura ali como o cabeça de chapa e agora como incumbente por um lado, por outro lado você tem não só o antipetismo muito bem estabelecido, mas sim uma identidade política de direita também muito bem estabelecida, que é o bolsonarismo. Nós estamos então agora de forma mais intensificada do que em 2022 com uma espécie de segundo turno antecipado. Se a gente pega a maior parte das pesquisas eleitorais que já saíram, né, tanto as pesquisas de presenciais, pontos de fluxo, como aquelas feitas pela internet ou telefone, nós vamos perceber que a decisão do voto nas duas principais candidaturas já está acima de 80% há um bom tempo, mostrando que há uma possibilidade de mudança de cenário? Há, mas ela é muito pequena, ela é muito restrita. Então, nesse sentido, dá para afirmar que nós dificilmente teremos uma mudança de cenário, a não ser que questões, né, fatos políticos imponderáveis apareçam nesse caminho.
6: É isso, né? As pesquisas mostram essa eleição presidencial bastante polarizada e um pouco mais. O dado que você citou também, acho que as pessoas já muito claras de quem ela vai votar e muito ali entre, né, o candidato do PT e esse candidato do PL, mas tem ali um movimento desde o começo do ano, desde o final do ano passado, de uma possível terceira via, qual que é complicado, como você já antecipou aqui, de talvez conseguir, mas qual seria essa terceira via com mais potencial de angariar votos, a depender do que se seguir nas próximas semanas na campanha, que a gente nunca sabe o que é, né, como que vai vir cada um ali, mas a gente sabe que é isso, que o improvável é que pode mudar alguma coisa.
9: Quais são as expectativas de terceira via colocadas no contexto, principalmente da opinião pública brasileira e dá para dizer também uma parte aí da política institucionalizada? Seria uma terceira via orientada por uma expectativa de não polarização, de superação dessa polarização que no discurso dessa terceira via se arrastaria já desde 2018, né, e de alguma forma talvez tivesse cansado o eleitorado. Esse primeiro ponto eu já abordei aqui, parece que boa parte do eleitorado não está tão cansado assim, ou se está cansado ainda não viu motivos para mudar. Ok, então essa terceira via, ela vem de uma perspectiva ainda muito atrelada, né, uma expectativa de um liberalismo clássico, que, né, no caso brasileiro é uma direita liberal, mas ela é minimamente democrática, né, não é tão democrática como a extrema-direita, mas que compartilha com essa extrema-direita uma agenda de diminuição, né, da influência do Estado, tanto na economia como nas próprias políticas públicas e serviços públicos, seja em parcerias público-privadas, seja em privatizações radicais, ao ponto que nós já estamos hoje, né, em casos até nível municipal de concessão de parques, essa coisa, né, é muito, muito forte e compartilhada por essa extrema-direita e essa direita que se diz liberal, mas essa direita liberal que ainda, ao contrário da extrema-direita e mais próxima à esquerda, acha que sim, o Brasil precisa ter alguns serviços públicos, algumas políticas sociais, mesmo que de forma mais focada e privatizada. Então, esse seria aquilo que eles tentam, né, apresentar como, vamos pegar o melhor da esquerda e da direita e aí a gente tem esse suprassumo. Acontece que esse suprassumo, ele já estava muito presente, né, na expectativa do próprio PSDB, que estava à direita do PT, né, no processo das últimas eleições, que eles foram hegemônicos ali na disputa. E essa expectativa, tanto no Brasil quanto, né, em boa parte das democracias do mundo, ela entrou em descrédito, para não dizer em colapso, né, nesses últimos 18 anos, desde a crise do Lehman Brothers em 2008, né, entrou em um grande descrédito, porque efetivamente ela foi hegemônica aí por mais de duas décadas, né? Ainda tem alguns resquícios dela, mas demonstrou ter muitos problemas, principalmente, né, no que diz respeito a esse equilíbrio que não agrada nem um lado nem o outro. Então nós temos, tanto, né, no campo da direita como no campo da esquerda, uma expectativa ali de maior presença do Estado na vida, né, desse eleitorado, mas de formas distintas. De um lado, para privilegiar individualmente, como no caso da extrema-direita, e privilegiar individualmente aqueles, né, que eles acham que são os melhores competidores, os vencedores, e de punição aqueles que são problemas para a sociedade. Do outro lado, você tem um campo progressista que pensa que o Estado precisa intervir mais numa expectativa de igualdade, com serviços públicos universais, políticas sociais, etc. Pois bem, então dessa terceira via, ela gostaria de, ela caracteriza esses outros dois polos como muito radicais, seja no sentido democrático, seja no sentido de expectativas amplas aí, de focar ali, né, de orientar boa parte da governança do orçamento público para aqueles mais necessitados. E aí vem tentando produzir nesses últimos anos alguma figura que desse conta disso. Tentou-se, né, de forma muito mais ativa, porque sempre se tem esse fetiche pelo governador do estado de São Paulo como um presidenciável competitivo, apesar de na Nova República nenhum ex-governador de São Paulo ter conseguido vencer as eleições presidenciais, Tarcísio de Freitas sendo trazido como aquele bolsonarista mais moderado, mais articulado com os liberais, tendo ali, né, lhe dando chancela, o onipresente Gilberto Kassab, o PSD, fazendo esse papel. Não deu certo, Tarcísio efetivamente não se distanciou do bolsonarismo, sempre mostrou ser muito fiel e subordinado àquele que lhe deu uma carreira política significativa. Nesse PSD, então, Kassab vai se afastando do Tarcísio de Freitas, começa a tentar produzir o seu próprio, né, terceira via, a sua própria terceira via de estimação, com Ratinho Júnior e Eduardo Leite, que começaram a degladiar entre si ali por essa representação e, de certo modo, ter o olhar de boa parte da opinião pública ali de forma muito simpática. E eis que vem o Caiado, antigo Arena, uma candidatura que, se não é propriamente bolsonarista, mas compartilha muito das ideias, né, com o bolsonarismo. E na desistência do Ratinho Júnior por questões pessoais, acaba ali passando uma rasteira no Eduardo Leite e no Gilberto Kassab e se coloca como candidato do PSD. O Kassab não consegue reverter. Então, qual é a alternativa nesse processo? Kassab, olha a coisa fantástica dessa terceira via, que é o que a gente tem de possibilidade, né? Vamos dizer assim, Kassab, no sentido de enfraquecer o seu próprio candidato, mas sem, por outro lado, né, deixar de competir para eleger a maior quantidade de governadores, deputados e senadores possível, libera os seus palanques estaduais para apoiar quem eles quisessem, independentemente, né, do seu candidato. Vendo todo esse desgaste do Flávio Bolsonaro nos últimos tempos, a Michelle falando de que ele é ofensivo, né, diversos partidos aí do centrão mais à direita, principalmente a antiga Arena, que voltou a se juntar, PP e União Brasil, essa federação dizendo que vai ficar neutra ao ponto de negar ter a vice-candidatura da chapa com a Tereza Cristina. Kassab, então, assume a vice-candidatura na sua chapa do seu partido e agora tenta pegar esse resquício e, quem sabe, numa possibilidade de desgaste da candidatura do Flávio, quem sabe ter esse candidato de uma terceira via como emergente. Mas, para finalizar essa resposta, Kaique, no contexto do Brasil, onde o que se tem é muito mais um cansaço da institucionalidade, da representação tradicional, né, e que isso, na verdade, afeta muito mais o executivo do que propriamente o legislativo, se houvesse talvez uma candidatura que corresse por fora, seria uma candidatura de um underdog, de um azarão, de aquele anti-establishment, anti-sistema, que aquele que teria mais o perfil no contexto atual é o Renan dos Santos, mas que parece que ainda não tem tanto lastro para emergir e tomar, né, um dos lugares aí nessa disputa polarizada, o que seria por uma consequência lógica do Flávio.
6: A gente até comentou aqui também, né, você traz sobre a liberação dos palanques e o caso do PSD especificamente, e lembramos ao ouvinte que tem um fato que acho que expõe um pouco isso, que é ex-prefeito do Rio de Janeiro, Eduardo Paes, que é candidato ao governo do Rio e aparece à frente nas pesquisas, que é do PSD, conta com o apoio do presidente Lula, que disputa com Ronaldo Caiado a disputa presidencial, então não, né, Eduardo Paes não consegue retribuir esse apoio naturalmente na disputa presidencial por conta do partido, mas recebe esse apoio, né, do presidente Lula, do PT.
9: E posso só fazer um outro parêntese nesse sentido? E aí você tem o caso de Pernambuco, da atual governadora Raquel Lira, que também é do PSD, que não tem o apoio do presidente Lula, que vai apoiar o João Campos, mas que não liga para isso e efetivamente declarou apoio ao presidente Lula, e com certeza isso está sendo para ela algo benéfico, uma vez que ela, né, consegue se consolidar aí como a primeira colocada na intenção de votos para o governo local.
6: E aí, professor, em vários estados a disputa para governador parece caminhar junto da eleição presidencial. Trazendo o próprio exemplo de Goiás, o Ronaldo Caiado, ex-governador do estado, aparece numericamente à frente de Lula e Bolsonaro, mas aparentemente o único estado ali do Brasil, segundo o último levantamento da Quest, é que ele

0: peculiar, né, nessa divisão dos três níveis de poder executivo do Brasil. E que é, se a gente pegar a nossa nova república, aí desde a Constituição de 88, o único governador que se elegeu presidente foi Fernando Collor de Mello, vindo como um outsider, né, como um underdog ali naquele contexto de 89, e muito no contexto do segundo turno, onde, né, tinha o ex-presidente, né, o atual presidente Lula, na ocasião, ali disputando. Desde então, foram diversos governadores, inclusive do maior colégio eleitoral, que é São Paulo, com Geraldo Alckmin, José Serra, e também do segundo maior colégio eleitoral, que é Minas Gerais, com Aécio Neves, que tentaram ser, foram candidatos à presidência da República, tentaram ser eleger presidente e não conseguiram. O que, que tem de interessante nesse processo? Por um lado, se a gente pegar os três cargos do executivo, aquele que tem menos tensionamento, vamos dizer assim, que acaba sendo menos cobrado pela opinião pública no cotidiano, e nem tanto por uma questão de direcionamento mesmo da opinião pública, mas é por causa da configuração, da divisão das atribuições, inclusive, aquele menos cobrado é o governador. Né? Presidente e prefeito são aqueles que estão sempre sendo muito cobrados pela cidadania. Isso dá aos governadores, então, todo um contexto como muito parecido esse de Goiás, do Caiado, que é uma tendência de, uma vez sendo eleito, se reeleger e, uma vez sendo reeleito, fazer o seu sucessor, que também pode manter esse ciclo, né? Então, a gente vai ver diversas dinastias político-partidárias aí em vários estados, com algumas exceções, mas na média os grupos mudam muito pouco. Mas, quando isso vai para o nível federal, isso fica muito mais difícil, exatamente porque você é um líder que ficou pelo menos 4, na maioria das vezes, desses que alçam voos a nível federal, 8 anos, muito restrito ao seu estado. Enquanto o presidente da República, né, e consequentemente os seus principais aliados e possíveis sucessores, estão ali frequentemente sendo abordados pela opinião pública a nível nacional. Então há uma dificuldade da nacionalização dessas candidaturas, muitas vezes que não tem tempo para isso, porque não estão no debate nacional. Se você pega o caso do Caiado, em um contexto como o de agora, onde os outros dois candidatos são absurdamente nacionalizados, isso torna a candidatura dele a nível nacional praticamente inviável. Isso aconteceu um pouco até com o Ciro Gomes, que rodou mais, né, porque já foi governador do Ceará muito lá atrás, né, ainda no final dos anos 90, mas que ao mesmo tempo ficou refém desse discurso a nível nacional. Sempre quando está falando para o nacional, está falando a nível estadual. Chegou a ganhar, né, no estado do Ceará, a eleição no primeiro turno, mas não, isso não foi tão significativo a nível estadual. Então, acho que é um pouco esse contexto que torna para o Caiado essa dificuldade a nível nacional, ao mesmo tempo que torna ele uma figura tão importante no estado, ao ponto de ter o seu vice aí caminhando para uma reeleição, né? Para ele já configura a reeleição por um lado, e ter a sua esposa como uma das favoritas aí a levar uma das duas cadeiras ao Senado pelo estado.
1: E, professor, falando agora também uma comparação com outros estados, os levantamentos mostram o presidente Lula, que tenta a reeleição com a vantagem no primeiro turno, na Bahia, no Ceará, no Pará e em Pernambuco. Aqui, pelo menos, né, 3 estados do Nordeste, onde historicamente ele tem um eleitorado mais fiel, enquanto o Flávio Bolsonaro do PL lidera com boa vantagem no Paraná, no sul do país. Considerando esses estados, há algum que se considera um termômetro bem mais importante da eleição presidencial? Por exemplo, Flávio Bolsonaro teria ou tem condições de crescer em algum desses no Nordeste, por exemplo, ou chegar a ameaçar um pouquinho mais o presidente Lula?
0: Sinceramente, eu diria que não. E eu vou dizer por quê. Você tem na Bahia essa configuração do Lula com 52%, e na eleição para o governo você tem um cenário de empate, né, quase empate ali, entre o atual governador, mesmo que atrás, o Jerônimo, com a ACM Neto, agora só a ACM, né, que é do PSD, que tem o Ronaldo Caiado e que até o momento não manifestou um apoio aberto ao Flávio Bolsonaro. O que pode acontecer, obviamente, porque o Centrão não tem problema dessas, né, de fazer essas articulações a nível nacional ou essas manifestações, contanto que se beneficie a nível local, mas até o momento não ocorreu. Então você tem uma candidatura que é uma das favoritas, que está se posicionando de forma independente,

0: e que se talvez apoie de fato o Flávio Bolsonaro de forma mais contundente somente no segundo turno. E ainda sob um risco, né, de num segundo turno já chegar numa posição não tão favorável, uma vez que se já está quase empatado tecnicamente aí, né, com Jerônimo, a tendência é que o incumbente melhore o seu desempenho no decorrer da campanha, principalmente porque no seu palanque tem o candidato que tem 52% da intenção de votos agora. Então, a Bahia, por exemplo, Flávio vai aumentar sua intenção de votos? Acredito que sim, mas acredito que a tendência é que o Lula aumente também a sua intenção de votos ali naquele contexto, de forma até mais qualificada. Para o Ceará, o cenário é confuso, porque, né, você tem ali uma disputa também empatada e também que com o incumbente ainda na segunda posição, o Eumano, contra o Ciro Gomes. O Ciro Gomes, nessa posição de ser o anti-PT, mas ao mesmo tempo também não ser bolsonarista, o que não gera também um cenário confortável para o Flávio Bolsonaro recuperar a sua intenção de votos. Talvez no Pará seja o estado desses que você citou, onde o Lula tem uma posição tanto quanto confortável à frente, que o Flávio possa se recuperar um pouco, apesar de ser muito difícil, porque tem até boa parte da direita do Pará, inclusive os barbários, serem muito bem articulados com o atual presidente da República. E aí vamos pegar o outro oposto, que é o cenário de maior diferença de Flávio na primeira posição para o presidente Lula, que é no Paraná, onde de fato o presidente Lula vai ter muitas dificuldades aí de aumentar a sua intenção de votos, mas, e um contexto onde também é um eleitorado não tão grande assim. O que chama atenção desse contexto da pesquisa da Quest, onde você tem aí diversos estados? Bom, Pernambuco é isso, o Lula vai aumentar mais e o Flávio dificilmente vai aumentar. Essa é a situação. Os dois principais candidatos estão abraçando o Lula, né? O João Campos agora de forma mais desesperada, porque não esperava essa virada tão cedo, acredito eu, e a Raquel Lira é a incumbente muito bem avaliada e ela já abraçou o Lula e vai assim até o final. Então, o Nordeste, temos um cenário muito, muito óbvio no que diz respeito ao presidente Lula como grande favorito. O desafio dele é potencializar o máximo possível, porque quando a gente vem para o Sul, a gente vai ter mais dificuldades aí para o presidente Lula. Não tem Santa Catarina aqui, mas Santa Catarina, o cenário não deve ser muito diferente do Paraná.
1: Quero aproveitar então, professor, para a gente fechar, e aí pode. Aí, acho que também tem a ver, talvez, com o que o senhor você ia trazer também na próxima, porque tem um outro estado também do Sul aí. Ainda existe um percentual importante de indecisos de eleitores que dizem votar em branco ou nulo em alguns estados. E aí no Rio de Janeiro e no Rio Grande do Sul, por exemplo, onde Lula e Flávio aparecem com empate técnico, esse índice que soma os indecisos, nulos, brancos ou que tem a pretensão, a intenção de não votar em ninguém, somam 28% e 30% respectivamente Rio Grande do Sul. Esse eleitor pode definir a eleição nesses estados, que costuma definir o voto desse eleitor também nas semanas finais, com esses empate, com esse empate técnico e esse número alto, né, que ali você não sabe o que vai fazer até lá.
0: Exatamente. Então, o que nós temos nesse cenário? Nesses cenários, eles partem, neste momento, com uma configuração muito mais favorável ao atual presidente, né, o Lula. Por quê? Porque são estados que, nas duas últimas eleições, deram vitórias para o bolsonarismo, e de forma significativa. Se a gente pegar São Paulo, principalmente, São Paulo tem anos, né? Tinha anos aí que o PT sofria derrotas contundentes, né? O PT não conseguia, na verdade, eleger senadores em São Paulo desde 2010, e aí isso começa a mudar agora com uma possibilidade de conseguir uma das duas cadeiras aí para o estado, e você tem um empate técnico. E um pessoal que é indeciso, leva em consideração que a tendência desses indecisos, no contexto que nós estamos, é que a maioria deles tivessem votado uma tendência a votar maior no Flávio. Então, se eles tinham, né, uma tendência, né, dentro do contexto do voto ser mais favorável à direita no estado há um bom tempo, significa que eles já estão numa posição de desconfiança a essa candidatura. Então é que eles estão mais próximos, de fato, a se absterem, ou quem sabe uma parte deles votar no Lula e outra parte votar no Flávio. O que não muda significativamente o cenário nesse contexto de estado. Né? Isso significa que o Flávio pode aumentar pouca coisa de vantagem ao Lula, ou talvez perder essa vantagem. Para o Rio de Janeiro, então, isso é mais significativo, porque é o berço político da família Bolsonaro, do próprio Flávio. Você já está no empate técnico ali de 32%, né, com uma tendência a piorar esse cenário para o Flávio. E o Rio Grande do Sul, então, um estado que há muito tempo vinha dando derrotas duras para os candidatos do lulismo, do PT, de repente está num cenário de empate técnico e também com uma possibilidade até de fazer um senador, uma das duas cadeiras. Então, o que eu vejo nesse sentido, nesse início de campanha, é um cenário que, claro, não vai fazer o presidente abrir uma vantagem significativa. Tudo tende a ser ainda muito equilibrado na possibilidade de segundo turno, o vitorioso não ter uma vitória tão expressiva que ultrapasse ali coisa de 4 a 6% de diferença de votos, mas que pode, né, como eu disse, nesse cenário já muito bem definido, talvez antecipar um segundo turno, né, e uma decisão de votos para, quem sabe, por uma margem muito mínima acima de 50%, quem sabe até levar uma definição dessa eleição ainda no primeiro turno. A tendência com esse cenário no começo dessa campanha agora é de que o presidente Lula fique muito próximo dos 50%. Tanto de muito próximo não conseguir vencer no primeiro turno e ter que enfrentar mais um segundo turno muito difícil, ou quem sabe ganhar por algo muito mínimo ainda nesse primeiro turno. É esse o cenário que eu vejo, principalmente com essas disputas estaduais aí que trouxeram números muito mais favoráveis ao presidente Lula do que ao Flávio Bolsonaro.
1: É isso, e é importante considerar isso mesmo, porque teve especialista comentando, inclusive de instituto de pesquisa, que Lula poderia realmente ter uma chance mínima, mas vencer ainda no primeiro turno. A gente vai acompanhar agora, porque na verdade tem muita coisa para rolar com o que vai se seguir nos próximos meses. Esse é o Paulo Roberto de Souza, cientista político, professor de pós-graduação da Fundação Escola de Sociologia e Política de São Paulo, a FESP-SP, pesquisador e coordenador de parcerias do Instituto Democracia em Xeque. Professor, muito obrigado mais uma vez aqui por nos atender o Jabuticaba.
0: Eu que agradeço a você, Kaique, a toda a produção do Jabuticaba e a toda a audiência. Até a próxima.
1: Um abraço, até. Este episódio considerou, para as perguntas aos entrevistados, pesquisas eleitorais da Quest, Datafolha, Real Time Big Data, Paraná Pesquisas, Ipsos IPEC e Atlas Intel, todas registradas na Justiça Eleitoral. E assim, nosso tempo acaba por aqui, então chegou a hora de colocar ponto final em mais um episódio do Jabuticaba Sem Caroço. 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
4: Olá pessoal, mais um Mundioca chegando hoje para falar de América Latina e a confusão que deu a visita de Javier Milei aqui no Brasil, onde ele xingou o presidente da República, xingou o judiciário e disse que a Argentina está sofrendo uma campanha de difamação feita pelo Brasil, feita pelo México, ou seja, um horror, não é isso, Mel?
5: Um horror, Marcelo. Não foi só aqui dentro da nossa casa que ele nos ofendeu, ele voltou a falar mal do Brasil, chamar o presidente Lula de ladrão e de corrupto, e mais, Marcelo, ele também aventou a possibilidade de haver uma campanha contra ele, contra a Argentina, articulada também pelo México, pelos kirchneristas e pela ala progressista da Espanha. Vamos ouvir a nossa primeira convidada do dia sobre esse assunto?
4: Mundioca tem o prazer de voltar a falar com a professora Flávia Loss, professora de Relações Internacionais do Instituto Mauá de Tecnologia. Primeiramente, professora, muito obrigado por ter aceito nosso convite mais uma vez. Tudo legal?
6: Tudo bem, gente. Um prazer estar por aqui novamente.
5: Prazer é todo nosso. Professora, o presidente Javier Milei ofendeu o Brasil e os brasileiros, o nosso judiciário, dentro da nossa casa. Agora, ele voltou à Argentina, recebeu muitas críticas, voltou a chamar o presidente Lula de corrupto e de presidiário. Como é que vai ficar essa relação depois de tanta ofensa?
6: Péssimo exemplo para todas as relações que nós temos construído ao longo do século XX com a Argentina. Essa é uma obra também do patrono da política externa brasileira, o Barão do Rio Branco, que gradativamente foi se aproximando da Argentina. A gente tem um longo caminho percorrido aí ao longo do século XX e no século XXI também. Então, péssima notícia para o Mercosul, principalmente. E se trata de uma agenda puramente ideológica, não tem nenhum motivo para essas ofensas gratuitas, e muito menos para que um chefe de Estado que representa a República da Argentina suba em palanque para fazer propaganda eleitoral, porque foi isso que aconteceu. Isso, do ponto de vista da política externa, que é algo que nós estudamos nas relações internacionais, como ela se compõe, como ela é pensada pelos estados, é um absurdo. Um chefe de estado não pode se colocar nessa posição. Então, isso não fere só a relação entre os nossos dois países, mas também a própria república e democracias argentinas. Por isso que Milei tem sido muito criticado, inclusive dentro da Argentina. Realmente, claro, nós vamos ter ali os seus apoiadores, que são cegos, não importa o que ele faça, ele tem esse apoio, mas a grande parte dos argentinos ficaram, sim, envergonhados pelo que aconteceu. Apesar disso, o relacionamento comercial, de cooperação, e principalmente dentro do âmbito do Mercosul, continua, apesar desse tipo de governo que tem aparecido. A gente não pode esquecer também que o Brasil começou com esse mau exemplo na época de Jair Bolsonaro. Jair Bolsonaro não chegou a ir para a Argentina fazer palanque, fazer campanha eleitoral, mas declarou publicamente apoio à campanha de Maurício Macri. Foi péssimo também.
4: Agora, professora, como é que a senhora avalia o diplomata argentino tentando justificar o destempero do Milei, dizendo que isso na história de Brasil e Argentina já vem de longa data e que ninguém dava importância para isso?
6: Fiquei sem entender essa colocação. Claro que é o papel do bom diplomata colocar panos quentes, tentar apaziguar a relação. E de certa forma, os diplomatas tanto da Argentina quanto do Brasil têm feito isso. Agora, em relação às declarações, não faz muito sentido. Nós não temos uma rivalidade histórica. Ao contrário do que se prega atualmente, tanto aqui no Brasil quanto na Argentina, não existe uma rivalidade entre os dois países, a não ser no âmbito do futebol e recentemente nas questões contra o racismo. Por quê? Recentemente, o Brasil se tornou um país que discute o racismo e que isso coloca como antirracista. A gente não pode esquecer que a gente tem um passado de 400 anos aí de escravidão. Então vejam bem, recentemente começou essa discussão aqui e logo a gente se opôs a parte desse pensamento que existe na Argentina, principalmente em algumas partes da Argentina, né? Em Buenos Aires explicitamente. Mas em termos de rivalidade histórica, isso é uma criação, isso é uma invenção. E quem diz isso muito bem em um livro sobre política externa brasileira é o Rubens Recupero. Ele tem um livro muito interessante que trata da política externa brasileira antes da independência. E ele diz algo muito interessante, porque a rivalidade ou a pretensa rivalidade que nós temos com a Argentina é o resquício da rivalidade entre portugueses e espanhóis. É uma herança. E que não existem motivos para isso. É diferente do que aconteceu com o Paraguai, tá? Em termos históricos, é muito mais uma animosidade, herança do que aconteceu entre portugueses e espanhóis do que, de fato, entre brasileiros e argentinos. Então, eu recomendo para quem tiver interesse no assunto esse livro do Rubens Recupero, é fácil de encontrar, em que ele fala um pouco disso. E eu concordo com a visão do nosso ex-ministro, embaixador, uma das principais figuras da política externa brasileira recente.
5: Professora, o Milei disse também, no meio de tantas ofensas, que existe uma articulação internacional da qual fazem parte México, os kirchneristas, além do Brasil, e a ala progressista espanhola. Ele está delirando? esperando?
6: O que ele fala, né, é interessante, porque os partidos de qualquer orientação ideológica a nível mundial, eles se comunicam. Isso não é nenhum segredo, eles colocam, e quando eu digo eles, essa extrema direita da qual o Milei é um dos representantes, como se fosse um crime, como se fosse uma articulação nefasta, feita pelos partidos políticos. Isso sempre existiu, principalmente em democracias, é algo natural. Você participa de um partido político X, de tal orientação, se comunica com o partido da mesma orientação ideológica na Europa, no continente africano, em qualquer outro lugar. Isso é totalmente normal. Mas essa extrema-direita transforma isso numa espécie de problema e demoniza essa situação como se fosse uma articulação do eixo do mal mesmo, né? É interessante como eles criam isso. E eles, inclusive, são muito contraditório, porque a nova extrema-direita, essa extrema-direita que é representada aí pelo Milei, principalmente pelo Trump nos Estados Unidos, ela sim é articulada a nível internacional. Eles se comunicam, eles trocam estratégias de campanha, eles tiveram aí várias reuniões com o Steve Bannon, que é um articulador político, e aí sim que cometeu ilegalidades nos Estados Unidos. Então isso não é nenhuma novidade, não tem nenhum fantasma por trás disso. Eles próprios dos partidos de extrema direita fazem esse tipo de articulação. Eu cito aqui, por exemplo, o CEPAC, que é um congresso conservador que reúne figuras do mundo todo para discutir essas ideias de extrema direita. O próprio Milei já participou várias vezes, inclusive nas edições aqui do Brasil. Então, ele acusa os outros partidos, claro, os partidos que são opostos à ideologia dele, como se fosse um crime ter qualquer tipo de articulação de nível político, de nível de campanhas. Então, não faz sentido, né? A gente pode dizer que ele está delirando, mas é um delírio muito racional, porque é justamente para mobilizar a população, para fazer as pessoas ficarem contra outros partidos quaisquer, políticos, de outras orientações ideológicas. Então é muito calculado, porque é esse tipo de declaração que mantém as pessoas que o apoiam, apoiando e falando, divulgando fake news e entrando nessa onda que nós estamos vivendo aqui na nossa região, infelizmente.
4: Professora, o Javier Milei, ele disse que tanto o Brasil quanto o México estavam liderando essa campanha de difamação contra a Argentina, que teve o seu ápice no futebol. Inclusive, ele fez um decreto estabelecendo que estrangeiros que falem mal da Argentina serão expulsos do país. Até que ponto essa atitude dele tenta mascarar um problema interno e ele tentando chamar a atenção para um problema externo?
6: Medida totalmente antidemocrática também. Obviamente, aos estrangeiros dentro do nosso país não podem falar mal, um absurdo isso. Não sei se ele vai conseguir levar adiante, porque é assim também. Ele não tem poderes imperiais dentro da Argentina, né? Tem que passar pelo Congresso. Mas, enfim, mais uma medida populista e que sim visa aí colocar para varrer, né, debaixo do tapete, problemas com a imagem da Argentina enquanto país. A gente sempre fala dessa coisa, é uma espécie de marketing internacional dos países. Cada país tem uma imagem que divulga aí no cenário internacional. Esse tema é bem interessante. E a da Argentina, infelizmente, e muito por culpa do Milei, se deteriorou nos últimos anos. E o futebol, infelizmente, também virou o que deveria ser um soft power, algo negativo nessa última Copa do Mundo. Mas por quê? Por atitudes racistas da torcida, por atitudes até incivilizadas de alguns torcedores. A gente sabe como é futebol, mas isso ficou muito ruim, inclusive atitudes de jogadores em campo. E como essa era uma estratégia importante para a Argentina, usar o futebol como uma estratégia de marketing internacional, assim como para o Brasil, isso pegou muito mal para a opinião pública internacional. E aí ele tenta jogar a culpa em quem, né? Nos governos de esquerda do Brasil, do México, sendo que não tem nenhuma relação. É só acompanhar as redes sociais. A gente viu que muitas pessoas espontaneamente se manifestaram contra os argentinos. A torcida argentina, para ser mais específica, porque também não é justo a gente colocar todo o povo argentino dentro desse balaio quando a gente está discutindo racismo. Eu sempre comento muito com os meus alunos que a Argentina é menor do que o Brasil, mas ainda assim é um país enorme. E dentro da Argentina tem uma população indígena e de ascendência indígena considerável. E eles sofrem muito com o racismo também. Tem alguns depoimentos na internet para quem se interessar. Então também não é justo com essas pessoas que passam por essa situação e que lutam contra o racismo dentro da Argentina, porque eles sofrem isso, colocar nesse mesmo balaio, né? Nós sabemos que é parte da população argentina.
5: Professora, ainda neste domingo houve uma manifestação de grupos indígenas em Buenos Aires contra uma outra lei também polêmica, medida aprovada no governo Milei, que é a venda de terras rurais para estrangeiros. Você acha que essa venda, fazendo um parênteses aqui na nossa pauta, ela compromete a soberania argentina?
6: Talvez não totalmente a soberania, eu ainda não me inteirei dessa pauta totalmente. É sempre complicado, mas a maioria dos países tem feito isso, permite que estrangeiros comprem terras. Depende do tamanho dessa propriedade, a especificidade, os fins dessa propriedade, para que que vai ser utilizada. Isso sim é importante quando a gente discute soberania. E tem reservas naturais, recursos naturais, é isso que um país precisa pensar quando discute soberania. A participação de estrangeiros não é um problema em geral, né? Depende disso, tamanho, finalidade, para que que essas terras vão ser utilizadas, o que que vai ser extraída delas. Agora, no caso dos movimentos indígenas, aí sim é uma questão que merece atenção, porque, em geral, essas populações aqui na nossa América Latina costumam ser expulsas dos seus territórios, seja para que população branca utilize ou estrangeiros. Então a gente precisaria averiguar qual a reivindicação deles, porque sim, aí sim você está falando de soberania desses povos que são sempre marginalizados no nosso continente, né? Ou seja, você está entregando parte do território para estrangeiros e destituindo de uma parcela da população que é marginalizada. E aí, falando de indígenas na Argentina, como a gente estava comentando, sim, eles são muito marginalizados. Eles vivem um pouco mais, vocês vão ver mais pessoas de ascendência indígena ou que são indígenas de fato, mas ao norte do país, mas eles estão distribuídos em todo o território. É que geralmente o brasileiro, né, o nosso povo, a gente conhece mais Buenos Aires, destinos turísticos, receberam muita migração europeia, então é essa imagem que a gente tem da Argentina, mas essa não é a imagem real. É muito diferente do que é vendido também de Buenos Aires, uma capital europeia, a gente sabe que não é isso.
4: O que muitos reclamam em relação a essa decisão do Milei é que o texto não está claro. Então, dá para você interpretar de várias formas. Uma dessas formas é: a pessoa que compra a terra, ela é dona de tudo, das riquezas naturais, dos vilarejos, das pessoas. Eles botaram uma forma que você pode levar para onde você quiser essa conclusão. E é isso que eles estão reclamando.
6: E com razão, se é isso mesmo, eu com toda razão, porque aí sim você está ferindo a soberania nacional. Mas esse é um dos projetos do Milei, né? Ele nunca escondeu que a ideia dele é a liberalização total, inclusive entregando o que for possível para o capital privado, inclusive estrangeiro. De novo, né? Ele leva tudo ao extremo. E então faz parte da pauta política dele. A gente viu isso como bandeira política, bandeira de campanha. E infelizmente quem acaba pagando o preço de tudo isso são as populações mais marginalizadas daquela sociedade.
5: Professora, você acredita que o Milei possa estar usando a sua política externa agressiva, duvidosa, para esconder problemas internos numa Argentina bastante bagunçada economicamente?
6: Não poderia afirmar isso nesse momento. Eu ainda estou, assim como outros analistas, vendo os estragos que estão sendo causados no cenário doméstico, né? Por enquanto, você tem uma queda aí da popularidade dele, mas ainda uma parcela grande da população o apoia e apoia essas medidas. Então, o que para a gente é motivo de crítica, para algumas pessoas está sendo comemorado, né? Mas a gente tem visto aí o apagamento de várias políticas públicas, políticas sociais, é que tudo isso muitas vezes demora para surtir o efeito, para a gente ver as consequências de fato. Em termos da inflação, muita gente tem comemorado as políticas monetárias de Javier Milei. Agora, ele tem usado essa política externa, principalmente, como um motivo de agitação para manter aí os seus apoiadores engajados na sua causa, inclusive na causa doméstica, né? Ele precisa de apoio para fazer todas essas mudanças no Estado argentino. O Congresso não é totalmente favorável a ele, então ele mantém aí a política externa como uma ferramenta ideológica que mantenha o apoio dessa parcela da população. Isso é muito comum, né, que a política externa se torne aí um objeto ideológico, para onde as agendas mais radicais vão ser disputadas e vão ser como uma bandeira para manter o apoio ao presidente.
4: Eu vi recentemente, professora, um argentino falando que a política econômica do Milei só serve para deixar o rico mais rico e o pobre mais pobre. E aí ele mostra que nos últimos tempos caiu 20% a compra de alimentos nos supermercados da Argentina. 20%, enquanto a concentração de renda aumentou. E aí eu te pergunto, a Argentina, ela quer chegar aonde, afinal, com o Milei? A gente sabe que ele já é pré-candidato a uma reeleição.
6: Pois é, ele já declarou isso, né? É um preocupante. Eu gostaria também de entender um pouco mais como que as pessoas apoiam esse tipo de projeto, porque, como você falou, é sempre no bolso das pessoas mais pobres, mais marginalizadas, de quem precisa mais, né? O corte de subsídios, corte de políticas sociais e agora também nos alimentos. Então, o argentino médio, a família média tem dificuldade de comprar alimentos. Uma das explicações que nós temos é o cansaço que existiu aí com os últimos 20 anos da política argentina, de tudo que aconteceu, inclusive em governos de esquerda, como o do kirchnerismo. Houve um cansaço de tudo aquilo. Primeiro, se a gente pensar no começo do século XXI, foi uma sucessão de presidentes, foi uma sucessão de problemas econômicos muito duros, que já causaram assim, um cansaço extremo na sociedade argentina. Depois, com o kirchnerismo, depende da fase que a gente estiver falando, teve um momento de mais estabilidade, de mais tranquilidade, mas nos últimos anos foi muito complicado. Depois a gente teve o Maurício Macri, que também veio com uma agenda liberal, mas não tão radical quanto Milei. E depois a gente teve o cansaço com o último presidente antes do Milei, um cansaço, o Alberto Fernandes, causou também uma espécie de desânimo na população. A gente tem que lembrar que o mandato dele foi bem no período da Covid, que foi uma coisa que também prejudicou muito a economia da Argentina. Então, tudo isso levou as pessoas a buscarem uma alternativa. A gente viveu isso aqui no Brasil também mais de uma vez. As pessoas buscam o que é mais diferente do status quo, o que é mais diferente, as propostas mais radicais. E foi nisso que a sociedade argentina encontrou o Milei, e aí ele recebe a maioria dos votos. A oposição também na Argentina, muito desmobilizada, muito fragmentada, ainda muito dependente da figura da Cristina Kirchner, que é uma figura que trouxe parte desse cansaço. Então, esses são fatores que explicam como que o Milei continua com popularidade, né? Em queda, mas ainda continua tendo uma base de apoio importante, e principalmente na juventude, que ela resolveu adotar e apoiar essas políticas neoliberais mais radicais, de que você entregue, então, o que precisa para o setor privado, principalmente o setor privado estrangeiro, apoie os Estados Unidos incondicionalmente para receber alguma migalha, algum investimento, e isso que levantaria a Argentina. Mas, como a gente conversava no começo, e essas medidas vão surtir efeito negativo daqui a alguns anos. Por enquanto, é esse show do Milei.
5: Professora, um presidente que às vezes aparece com um semblante um tanto quanto transtornado, que chama outro presidente de um país que é seu parceiro comercial, um parceiro estratégico, de ladrão. E um presidente cuja vice está trazendo algumas preocupações quanto à saúde mental dele. Ele pode ser retirado do poder se isso ficar provado, que ele não tem capacidade e condições psíquicas de governar a Argentina?
6: Isso vai ser uma situação inédita. Claro, a Constituição da Argentina prevê o impeachment, mas não sei como isso se daria. Por enquanto, eu acredito mais na tese de uma encenação mesmo. esse jeito dele, por mais doentio que nos pareça, ele atrai as pessoas mais jovens. Quando ele canta aquelas músicas, ele sobe no palco, faz show de rock, por incrível que pareça, tem pessoas que gostam e que apoiaram esse estilo dele, esse jeito de falar, toda essa performance que ele faz, né? Pode ser sim um problema, mas aí se for um problema de saúde mental, os aliados vão começar a se afastar. Ainda não estamos vendo isso, com exceção da vice, que já tinha aí algumas questões com ele. Agora, a ver mesmo o que vai acontecer. Por enquanto, eu acho que é uma boa encenação e que essas etapas, essas ações são feitas planejadas. Essas falas contra o presidente Lula, essas falas contra a presidente do México, Claudia Sheinbaum, tudo isso é muito planejado e faz parte de uma estratégia mesmo da extrema-direita argentina.
4: Agora, professora Flávia, já saiu a balança comercial entre os dois países dizendo que houve uma menor importação de produtos brasileiros pela Argentina e que os argentinos estariam substituindo os produtos brasileiros pelos produtos da China. Além da China, quais seriam os outros países que estão se dando melhor em relação a essa briga, ou isso aí já estava sendo programado pelo Milei?
6: Tem várias variáveis aí nessa equação, porque de fato, até ano passado o Brasil era o principal parceiro comercial da Argentina. E nós perdemos esse posto para a China, que é o país mais beneficiado aí por essa mudança. Mas essa é uma questão puramente de valores, mesmo econômica. Não tem um reflexo aí desse distanciamento por conta de Javier Milei. Talvez a gente comece a ver isso no futuro, mas agora não. Agora é uma questão que a China conquista cada vez mais mercados, mesmo com a tarifa externa comum que nós temos aqui dentro do Mercosul, com as regras adaptadas, ainda assim o produto chinês é mais barato. E com a crise na Argentina, eles acabaram buscando aí mais apoio chinês nesse sentido. Mas o Brasil continua sendo o segundo maior parceiro comercial. E para as exportações de manufaturados, de produtos industrializados brasileiros, a Argentina é muito importante. Por várias vezes o Mercosul viveu crises políticas, como nós estamos vivendo agora. A gente viveu recentemente com Jair Bolsonaro, com Alberto Fernandes, agora nós estamos vendo uma mais grave entre Lula e Milei. O que segura o Mercosul, que o mantém unido, ainda é essa parte do comércio e principalmente os industriais de ambos os países. Porque para essas pessoas o que interessa é uma relação pragmática entre os dois países, de cooperação, e não esse tipo de briga ideológica. O ideal é que o Mercosul fosse preservado dessas brigas, porque justamente a gente está falando de dinheiro, a gente está falando de emprego, de famílias que são sustentadas por essa corrente de comércio, né? Então eu diria que, por enquanto, a gente não pode afirmar que é uma consequência do Milei. A relação já estava bem distante entre Lula e Milei desde o começo dos dois mandatos de ambos. O que acontece é que a China entra aqui nos países da América Latina, de fato, como um parceiro comercial fundamental para todos. O Mercosul, em vez de perdermos tempo com essas brigas ideológicas, deveria estar discutindo isso, discutindo por que a China está se tornando o nosso principal parceiro, como nós podemos cooperar mais dentro do Mercosul para proteger os parques industriais. Tanto a Argentina como o Brasil vivem processos de desindustrialização, então seria muito importante que a gente pensasse mais em como proteger as indústrias. Afinal de contas, para o resto do mundo, a gente só exporta commodities, e vocês sabem os problemas que derivam disso. Então, o Mercosul tem uma pauta enorme, tem uma pauta imensa. A gente tem várias questões para serem tratadas aí entre os países do Mercosul. Mas acabamos perdendo tempo com essas palhaçadas do Javier Milei e que não levam a nada. No fundo, o que vale no final do dia é essa corrente comercial tão importante para ambos os países.
5: Professor, e por falar em palhaçada, uma notícia que eu considerei importante e preocupante, não sei se a senhora também, o candidato à presidência Flávio Bolsonaro elogiou, deu os parabéns para o Milei pelos ataques que ele tem feito contra o Brasil.
6: Bom, já era esperado, né? Dessa figura, a gente sempre espera isso, tanto que ele sempre parabeniza os políticos que fazem esse tipo de ataque ao Brasil. É estranho, né? Porque a gente deveria considerar o presidente atual, qualquer presidente, como representante da República Brasileira e não como o político X ou Y. Ele venceu eleições democráticas e ele representa o Brasil. Ou seja, quando ele é xingado, quando algo desse tipo acontece, na verdade é uma ofensa ao Brasil, a nossa sociedade, a nossa república, a nossa democracia. Mas, com essa polarização que nós vivemos, as pessoas fazem, né? As pessoas não. Esses políticos dessa vertente política de extrema-direita fazem como se fosse direcionado. Não, ele está falando a Lula e a quem apoia o Lula. E a gente sabe que não é bem assim, né? Nós funcionamos enquanto país, enquanto uma sociedade única, deveria ser assim. Mas a extrema-direita se beneficia dessa polarização das sociedades. Por isso que eu volto, insisto nessa tecla de que é uma estratégia pensada. É uma estratégia que vários políticos de extrema direita da região têm adotado, que é manter sempre essa polarização, um contra o outro, o lado contra o outro, e sem qualquer possibilidade de diálogo entre as pessoas que votam em partidos diferentes. Isso beneficia muito os radicais, e aí a gente está falando dos radicais à direita, como são essas pessoas, o Javier Milei, agora a gente tem Abelardo de la Espriedia na Colômbia. Então, eles vão tentar fazer isso. E aí, voltando a outro ponto da nossa conversa, aumentam essa divisão, alimentam essa divisão entre as pessoas e as ideologias políticas, também através da política externa. Então, ele fala mal do Lula e está tentando atacar também os kirchneristas dentro da Argentina. Então, a política externa vira um instrumento ideológico para esse tipo de coisa.
7: Agora, professora, dá para mensurar o custo econômico dessas crises diplomáticas prolongadas que a gente tem visto entre brasileiros e argentinos nas cadeias produtivas que são integradas, né, com setores automotivo, setor energético, setor agrícola? Ou seja, é uma briga onde os dois lados saem perdendo, não?
6: Perdendo no longo prazo. Por enquanto, isso não atinge diretamente essas cadeias de valor, essa corrente de comércio entre nossos países. Como a gente discutia, por exemplo, no governo Bolsonaro, vocês devem lembrar que o Paulo Guedes deu várias declarações contra o Mercosul, contra a Argentina. O próprio Bolsonaro, quando Alberto Fernandes venceu as eleições na Argentina, então tinha um viés bem parecido com o que Milei fez agora, mas claro, era a época do Covid, não teve uma viagem, né, para subir em palanque. Mas vocês devem lembrar dessa época. E o que aconteceu? A Fiesp, a CNI e outras entidades empresariais, tanto do Brasil quanto da Argentina, pediram para que Bolsonaro parasse, mas principalmente aqui do Brasil. E, inclusive, o Paulo Guedes levou um puxão de orelha. Por quê? Porque o comércio precisa estar dentro de uma esfera do pragmatismo e não ideológico, né? A mesma coisa aconteceu em relação à China, vocês devem lembrar quantas ofensas foram feitas à China. E aí foi a mesma coisa, mas aí foi um movimento do agronegócio brasileiro, puxaram a orelha do Guedes, do Bolsonaro também, e aí os ataques pararam. Então é a mesma coisa, só que a longo prazo isso vai desgastando a relação entre os países. A longo prazo você pode ter menos interesse entre os vizinhos, pode criar aí uma rusga mesmo. Por isso que a diplomacia tem que trabalhar para que isso não ocorra, não aconteça. É contraprodutivo, é que os efeitos a gente não sente agora, na hora. Você não vai sentir uma queda brusca no comércio entre os dois países por conta dessa performance de Javier Milei. Mas a longo prazo você começa a afastar as sociedades, você cria uma animosidade, você cria uma falta de interesse até na questão do pragmatismo que eu dizia, de comércio, de aproximação cultural. Então, política externa é uma política de longo prazo, ela tem que ser pensada a longo prazo. É isso que Javier Milei não está fazendo, ele está usando para o imediatismo do seu governo, para o que interessa para a sua corrente política agora. Mas política externa é uma política delicada e de construção de laços, de relacionamento a longo prazo. Por isso que esses episódios, eles mancham o relacionamento entre Brasil e Argentina, mas não vai ter um rompimento nem no nível político-institucional, a não ser que a situação piore muito, nem no nível pragmático, como eu dizia, do comércio. Mas a longo prazo isso começa a criar uma animosidade entre os dois países que não é boa, não é legal, se a gente pensar nos laços que nos unem, na dependência que nós temos uns dos outros, na fronteira que nós dividimos. Então, a Argentina é importante para o Brasil e vice-versa.
5: O Mundioca teve o enorme prazer de conversar com a professora Flávia Loss, professora de Relações Internacionais do Instituto Mauá de Tecnologia. Professora, foi muito bom ter a senhora de novo aqui com a gente no Mundioca. Espero que a senhora tenha gostado de conversar comigo, com o Marcelo e com a nossa audiência, tanto quanto nós gostamos.
6: Adorei, como sempre. Muito obrigada pelo convite, gente. Fico muito feliz.
4: Então, volte logo para conversar com a gente aqui no Mundioca, né, professora?
6: Combinado, então. Só me chamar.
5: Um abraço, professora. Um abraço. Até a próxima.
6: Um abraço, tchau, tchau.
4: O tempo tá corrido, vamos chamar a nossa segunda convidada.
5: Mundioca, tem o enorme prazer de ouvir mais uma vez a Beatriz Bandeira de Melo, ela que é doutora em RI pela UERJ. Tudo bem?
8: Oi, menina, é sempre um prazer estar aqui conversando com vocês.
4: Prazer
8: é
4: todo nosso, Bia. Já tinha um tempinho que você não participava aqui conosco e a gente começa esse bate-papo querendo saber o seguinte: até que ponto as declarações de Javier Milei contra o presidente Lula e o judiciário brasileiro podem comprometer a relação diplomática entre os dois países?
8: Então, Marcelo, o que acontece é que a gente está vivendo um momento bastante delicado dessa relação, né? Se a gente pegar um panorama mais geral dessa relação bilateral entre o Brasil e a Argentina, já havia momentos de muita tensão entre o presidente Lula e o presidente Javier Milei, só que agora a gente chegou num patamar muito delicado, porque o Milei se pronunciou abertamente contra o presidente, contra o judiciário, apoiou abertamente a candidatura do Flávio Bolsonaro. Então, essas declarações têm provocado muito ruído diplomático, mas também entre setores internos de Brasil e Argentina. Então, isso no curto prazo pode gerar ainda mais problema para os dois países.
5: Agora, o Brasil chamou de volta o seu embaixador, não definitivamente, mas chamou. Eu gostaria que você explicasse para os nossos ouvintes por que isso é relevante.
8: O que acontece é que esse gesto, né, de convocar o embaixador para prestar esclarecimentos é sempre uma primeira ação quando algo desse patamar acontece, né? Então, os países geralmente chamam o seu embaixador para, enfim, ouvir o que aconteceu, né, ter uma posição mais institucional desse estado e aí poder tomar decisões a partir disso. Então, é um primeiro gesto que indica que essas falas, né, do Javier Milei foram problemáticas e causaram bastante incômodo, na verdade, na diplomacia brasileira. Então, é um primeiro passo aí que já indica que não é uma postura usual, assim, né, dentro do contexto diplomático, dentro do que se espera de relações diplomáticas entre dois grandes países como são Brasil e Argentina.
4: Depois que ele falou o que falou, ele foi combatido dentro do próprio país. Inclusive, estão investigando se o uso do dinheiro que ele fez para vir para o Brasil, para participar lá do comício, foi gasto com verba do governo, verba pública. Muitos dizem que ele estava tentando chamar o Brasil para um embate, meio que para mascarar os problemas internos. Você também faz essa leitura?
8: É importante olhar para essa dimensão, né? Hoje a gente não consegue dividir tanto política externa e política interna, as duas coisas estão muito entrelaçadas, né? Então a gente vem observando, todo mundo que olha para a Argentina vem observando uma queda de popularidade do Milei. Então, nos últimos meses, eu colocaria dentro do último ano, assim, ele tem sofrido muito com essa perda de popularidade devido a escândalos envolvendo casos de corrupção, membros do governo, a própria questão econômica tem sido muito delicada para ele lidar nesse sentido. E, obviamente, sempre que isso acontece, usualmente ele adota duas estratégias, né? Ou ele viaja para os Estados Unidos, cumpre alguma agenda lá que não necessariamente envolve o Trump, mas geralmente envolve o Trump, ou alguns setores que ele tem um alinhamento ideológico mais explícito, né? Alguns think tanks ou organizações mais, enfim, né? Mais alinhadas com a política ideológica do governo dele. E ou ele gera um atrito diplomático com algum parceiro, já fez isso com a Espanha, já fez isso com a Colômbia, enfim. E agora tem feito isso recorrentemente com o Brasil para tentar aí gerar um fato político e tentar conseguir algum apoio interno, algum apoio doméstico a partir desse atrito gerado. Então, óbvio que é importante também a gente trazer para a nossa análise, né, para a forma como a gente está olhando para essa situação. A gente está vivendo um momento eleitoral no Brasil e, como eu disse, né, o Milei abertamente já declarou apoio ao Flávio Bolsonaro, mas também tem um histórico de proximidade com a família Bolsonaro como um todo, com o Jair, enfim, toda a família, e tem usado isso para tentar se colocar como uma liderança na região do que seria essa nova direita, né, esse populismo de extrema direita que agora a gente tem uma nova representante no Peru, que é a Keiko, que acabou de ser eleita, enfim, também tem na Colômbia, no Chile, representante dessa nova, mas não tão nova vertente política que tem se alastrado na América Latina. Então ele acaba fazendo dessa pauta, né, desse caso envolvendo o Brasil, também uma tentativa de conseguir algum prestígio, de se colocar como uma figura política relevante e tentar distrair um pouco a audiência, né, do que tem sido a política doméstica nos últimos meses, né? E eu cito não só os casos de corrupção, enfim, toda a problemática envolvendo, enfim, membros do governo, mas também desviar um pouco da atenção do desmonte do Estado que ele vem articulando, né? Políticas cada vez mais austeras, né? Cada vez mais pensadas com o intuito de diminuir o papel do Estado na Argentina, de trazer essa financiarização da economia, diminuir o papel da indústria, enfim. Também é uma forma de tirar um pouco a atenção, né? E acrescento ainda o endividamento externo da Argentina. A Argentina tem se apoiado muito em mecanismos financeiros internacionais para tentar equilibrar um pouco as contas domésticas, e isso tem agravado ainda mais a dependência externa do país no exterior. Então, eu acredito que sim, existe essa intenção de chamar um pouco a atenção para esses casos diplomáticos, para desviar a atenção interna dos problemas que a Argentina tem enfrentado nos últimos meses.
9: Olha, se a gente estivesse trabalhando com o jornalismo factual, a gente não teria tempo para isso. Mas como nós temos meia hora para conversar, eu vou usar te fazer a seguinte pergunta. Como é que seria para a Argentina se ela tivesse entrado no BRICS, se ela pudesse dispor de empréstimos do Banco do BRICS?
8: Melina, eu acredito que certamente isso daria mais fôlego, sobretudo para a indústria nacional, que tem sido a grande prejudicada por essa política mais agressiva do governo Milei, né? O BRICS, né? O BRICS tem muito essa iniciativa de apoiar projetos de infraestrutura, apoiar projetos que, né, mais voltados para a indústria, enfim, né, para a própria construção de infraestrutura nos locais onde são depositados esses empréstimos, e com certeza a Argentina teria acesso a essas linhas de crédito, enfim, investimentos que possibilitassem esse crescimento industrial mais robusto. Então, hoje, a indústria é o setor que tem mais sofrido, como eu disse, né, por essas políticas do Milei, que ele tem optado, né, junto aos setores econômicos mais ligados ao agro, enfim, a fazer uma estratégia que posiciona o país, ainda assim, como um país exportador de produtos primários, mas também tem apostado muito na questão dos minerais estratégicos, enfim, e nessa parceria com os Estados Unidos. Então, eu acredito que a Argentina perde muito de não estar dentro do BRICS, porque ela perde acesso a esses mercados e essas linhas de crédito que, com certeza, seriam fundamentais para apoiar um crescimento sustentável no longo prazo. Não ficaria tão vulnerável a choques internos e sairia um pouco dessa dependência que hoje o governo Milei busca, né, consolidar essa dependência dos Estados Unidos, enfim, essa dependência do financiamento externo dos Estados Unidos, até trazendo um dado significativo: o Brasil é o segundo país que mais faz investimento direto na Argentina depois dos Estados Unidos. Então, uma crise como essa, uma crise, né, diplomática entre Argentina e Brasil, acaba indiretamente beneficiando os Estados Unidos, porque gera uma insegurança de investidores brasileiros, né, do que pode acontecer com esses investimentos caso se opte pela manutenção dessa crise, pela manutenção desses insultos, né, feitos a partir do governo argentino. Então isso, de certa maneira, acaba beneficiando os Estados Unidos e prejudicando a Argentina se posicionar nesses mercados, né, principalmente dentro do BRICS, que seria, eu acho, que um grande impulso, a exemplo do que o Brasil tem feito, né, optado por alguns tipos de negociação, alguns acordos por dentro do BRICS, que tendem a diminuir essa dependência do dólar, enfim, diminuir essa dependência dos fluxos comerciais provenientes desses países considerados mais tradicionais, Estados Unidos, Europa principalmente, e diversificar parcerias estratégicas, diversificar parceiros diplomáticos, de modo a justamente ter uma estratégia internacional mais sólida, né, que seja capaz de posicionar o país não só como um líder regional, mas também como um país sólido na questão econômica. Então isso foi até uma coisa que repercutiu bastante na imprensa brasileira, né? Porque o Milei atacou o Brasil, atacou o país, disse que a estratégia econômica do Brasil é péssima, enfim, fez uma série de críticas. E quando essas informações chegaram ao Brasil, na verdade, membros do governo falaram que não. Falaram, ó, em comparação à Argentina, nossos indicadores estão muito melhores, enfim. Teve também esse ruído, né? O que mostra que hoje ambos os países estão adotando estratégias muito diferentes no que diz respeito não só à condução da política econômica interna, e aí pesa, né, esse componente industrial, que eu faço questão de reforçar, mas também estratégias internacionais distintas. Isso acaba reverberando também no modo como a economia se comporta, né? O Brasil, como eu disse, tem buscado diversificar parceiros econômicos e comerciais, E a Argentina tem buscado uma estratégia de alinhamento mais incondicional aos Estados Unidos. Então isso também provoca ali uma mudança econômica que tende, enfim, né, a gerar consequências distintas para Brasil e Argentina. Então só para fechar o raciocínio, eu acredito que sim, se a Argentina tivesse optado por permanecer no BRICS, né, fez ali a tentativa, tentou, mas enfim, o Milei retirou o país, né, de qualquer tipo de negociação. Com certeza hoje poderia estar enfrentando uma crise econômica com outras alternativas, outras ferramentas e outras possibilidades de investimento no longo prazo.
7: Bia, quando isso aconteceu, parte do empresariado argentino correu para dizer o seguinte: olha, o relacionamento dos dois países é ótimo, comercialmente falando, vai continuar assim, a gente não tem nada a ver com o que os nossos governantes de momento estão falando. Ou seja, você acha que a Argentina conseguiria diversificar e arrumar alternativas para suas exportações caso o Brasil falasse assim: não compro mais nada de vocês?
8: Marcelo, muito interessante, porque o que acontece, por mais que esse ruído diplomático, né, político tenha acontecido, hoje as relações comerciais de Brasil e Argentina estão num patamar que muitos consideram bom ou ótimo, né, se a gente colocar nesses termos. Então, só para trazer alguns dados também para ilustrar, né, no ano passado foi o maior volume do comércio bilateral em 13 anos. O Brasil responde por 1/3 do comércio exterior da Argentina. Então, são dados que ajudam a construir uma percepção de que esse vínculo, ele é muito, digamos, muito estável, frente a essas oscilações de caráter mais conjuntural, que dizem respeito a governos, enfim. Então, obviamente, houve essa pressa, né, em esclarecer que, olha, a parte do que tem sido dito, né, pelos presidentes, enfim, divergências ideológicas e políticas, o vínculo comercial permanece estável, muito bem, obrigado. Então, eles foram muito rápidos em expressar isso, justamente pelo que eu pontuei anteriormente, né, porque qualquer risco, né, qualquer instabilidade nessa relação provoca muita insegurança, né, das empresas, enfim, aqueles que investem, mas também dentro do, se a gente for falar sobre o Mercosul, né, dentro do próprio Mercosul. Então o intuito é justamente conter esse dano, levar ele para a via diplomática, tentar resolver ele a partir do diálogo, para não deixar contaminar as relações comerciais. Então eu acredito que é isso que tem, de alguma maneira, contribuído para que o vínculo se deteriore mais rápido, sabe? Deteriora e provoca uma ruptura total, que eu acredito ser muito difícil por isso, né? Existe uma complementariedade econômica entre o Brasil e a Argentina muito grande. Eu acredito que, principalmente na indústria automotiva, né? Uma indústria que consegue sustentar ali, digamos, o vínculo. A Argentina também importa e exporta produto de valor agregado para o Brasil, então é um vínculo que acaba se consolidando justamente nessa área que eu comentei, que é a indústria. Ambos dependem um do outro para conseguir se movimentar. O mercado que poderia se beneficiar desse esfriamento, eu coloco nesses termos, né, desse esfriamento das relações entre Brasil e Argentina, muito possivelmente seria a China, que tem um interesse em investir na indústria automotiva, né, eletrificada, no, não só no Brasil, mas na América Latina, e teria ali Brasil e Argentina como dois possíveis compradores, enfim, como dois possíveis mercados diante de uma situação como essa. Também países do Sudeste Asiático, né, o próprio Japão também tem uma cadeia de produção nesse setor específico que possivelmente poderia ser aproveitado por Brasil e Argentina. A União Econômica Europeia também, que é um caminho que o Brasil particularmente está tomando para tentar diversificar ainda mais, né, suas relações econômicas. Então são alternativas que podem contribuir para essa diversificação, mas que eu não acredito que substituiriam 100% o vínculo e a complementariedade existente entre Brasil e Argentina. Até porque existe o custo logístico de trazer essas peças, enfim, as taxas, né, muito, que tem um acordo de complementariedade econômica entre Brasil e Argentina nessa área específica. Então isso garante que ambos consigam exportar e importar com condições melhores, enfim, taxas mais baixas, propriamente dentro do Mercosul, né, muitas facilidades que advêm do próprio fato de ambos pertencerem ao Mercosul. Então, eu acredito que ainda existem algumas proteções que garantem que esse vínculo econômico-comercial se sobreponha a essas questões ideológicas, políticas, mais conjunturais.
9: Agora, tirando a rivalidade no futebol, que essa é bem óbvia, Argentina e Brasil já se agrediram geopoliticamente em algum momento?
8: Geopoliticamente foi até uma questão muito recente agora, né? Que o governo Lula acabou de fazer uma declaração falando sobre a guerra do Paraguai, né? Foi
9: pegou muito mal.
8: Mas Exatamente. Então, assim, já está vivendo uma situação muito delicada com a Argentina, agora ele fez mais uma declaração sobre a guerra do Paraguai, enfim, o PEN acabou convocando também o embaixador para solicitar esclarecimentos. Mas a agressão, a Brasil e Argentina tem esse histórico de rivalidade que é histórico, né? Isso só começou a ser superado ali no final dos anos 70, quando ambos optaram por baixar um pouco a guarda para fazer acordos de cooperação pela via nuclear, enfim, nunca houve uma agressão direta, né, territorial, geopolítica. O que houve sempre foi uma disputa por recursos, digamos, naturais, a própria recursos de navegação, né, isso sempre foi muito disputado por Brasil e Argentina. A gente tem ali na tríplice fronteira também a Itaipu, que sempre foi também uma questão muito delicada para Brasil, Paraguai e Argentina, mas nunca houve de fato uma agressão, nas vias de fato, né, uma agressão mais radical nesse sentido. O que acontece é que essa, como eu disse, essa relação tem esse histórico de rivalidade, é uma relação muito tensionada por isso, porque são dois dos grandes, se a gente falar só de Mercosul, né, 90% do PIB ali do Mercosul é Brasil e Argentina. Então são dois países que geopoliticamente são muito relevantes, têm recursos naturais muito importantes, né? O Brasil tem toda a costa ali, a Amazônia Azul, enfim. A Argentina tem o sul, né? A questão das geleiras, que também é muito estratégico para o país, mas sempre optaram, por isso que esse caso, inclusive, é muito interessante do ponto de vista de ser uma novidade, porque Brasil e Argentina sempre optaram por resolver, inclusive, as diferenças pela via diplomática, tentando resolver da melhor forma, para evitar qualquer tipo de conflito que levasse a um conflito bélico mesmo, né? Algo que levasse a uma guerra, enfim. Eu coloco nesses termos, nunca houve uma agressão direta, sempre tudo resolvido pela via diplomática.

0: relação sempre foi muito tensionada, muito permeada por essa rivalidade.
1: Agora, a pergunta que eu fiz anteriormente é ao contrário: onde o Brasil encontraria substitutos para comprar o que compra da Argentina? A gente lembra, antigamente era o trigo, né? A gente era ultra dependente do trigo argentino. Ainda somos daquela forma ou não?
0: Eu acho que o Brasil hoje tem recursos e mercados distintos, né? Eu vou citar o acordo, embora o acordo com a União Europeia, né, seja uma forma de garantir que todos ali têm algum tipo de participação no mercado europeu, eu acredito que o Brasil possa ser um dos grandes beneficiários desse acordo, né? Isso, inclusive, é um dos fatores que gera esse ruído interno entre Brasil, Argentina, Uruguai e Paraguai, né? Se não é o Brasil o grande beneficiário desse acordo, porque é o que vai conseguir exportar e importar com maior facilidade, dado a grandeza do seu mercado. Então, eu acredito que o Brasil pode buscar, né, na Europa, parceiros que possam suprir essa necessidade, por que não nos Estados Unidos, mas eu acredito que devido às condições, né, ideológicas que se colocam sobre a mesa, seja difícil também buscar nos Estados Unidos esse mercado, mas o Brasil tem olhado muito para a Ásia, para o leste europeu, e eu acredito que seja esse mercado que possa ajudar a equilibrar um pouco a balança, sabe, tanto na Ásia quanto no leste europeu, seja dentro do BRICS, obviamente, né, a gente tem Índia ali, enfim, mas eu acredito que hoje o Brasil, por mais que ainda dependa, né, da Argentina, como eu disse, a complementariedade econômica entre ambos ainda é muito grande, hoje já se apresentam alternativas, e o Brasil tem buscado fazer isso, né, através da sua política externa, enfim, através da abertura de novos mercados, através desse posicionamento mais assertivo, tanto na Ásia quanto no leste europeu. Então eu acredito que seja mais ou menos isso, uma busca de diversificação, diminuir um pouco essa dependência que acaba dando o tom, né, das relações entre Brasil e Argentina.
2: Hoje eu li uma notícia que me deixou bastante preocupada. A vice do Milei disse que ele está com problemas mentais sérios e que tem crises de alucinação e perseguição dentro da Argentina e fora. Se algo ficar provado desse tipo, que ele está com a sua saúde mental e a sua lucidez comprometidas, ele pode ser tirado do cargo?
0: Eu sei que não seria a primeira vez que um afastamento por incapacidade mental seria usado como artifício para impedir que um presidente continue exercendo suas atividades. Na Argentina, salvo engano, eu acredito que seria a primeira vez. E aí seria um rito que a gente mais ou menos já conhece, né? A alegação de incapacidade de governar, a abertura de um processo de impeachment, muito possivelmente, e até que se comprove todas as questões, enfim, e seja de fato comprovado que ele tem alguma capacidade de governar, seria esse basicamente o rito mais comum. Mas eu gostaria muito de colocar, para além dessa questão de ficar, se ele possui alguma incapacidade, enfim, tudo que o Milei tem feito até o momento dialoga com uma estratégia que não está restrita apenas ao governo da Argentina. A gente tem que colocar esse governo da Argentina dentro de uma perspectiva mais geral, mais global, de exceção de governos populistas de extrema direita. A gente colocar dentro dessa chave de interpretação, a gente vai ver que muito do que o Milei fala, a maneira como ele se comporta como presidente, na verdade, acaba reproduzindo uma lógica de confrontação direta, de ataque a opositores, de desqualificação de adversários, que é muito copiada justamente por esses expoentes da extrema-direita, né? A gente sempre coloca o Trump como grande referência, porque ele também é muito veemente naquilo que fala, na forma como ataca, na forma como se posiciona. Mas se a gente pegar aqui os expoentes, agora o Abelardo de Lares Priella, que acabou de ser eleito na Colômbia, também tinha uma postura muito semelhante de atacar adversários, desqualificar, enfim. E algo que também é muito característico dessas lideranças, né? Justamente a erosão dessas instituições mais tradicionais, né? Da democracia liberal. Está vivendo um momento de que essas instituições já não respondem às demandas, enfim, da sociedade. E isso acaba dando um pouco de margem de manobra para essas lideranças terem um pouco mais de liberdade para atacar essas instituições e se colocarem como políticos que não submetem a essas instituições. Então, o risco político que eles admitem correr é muito inferior, porque as instituições não acompanham a velocidade com que essas coisas são ditas e como os fatos políticos estão sempre mudando. Então, obviamente, se falar sobre uma incapacidade do Milei de governar, é uma alternativa. Mas também não dissociar disso como algo que fosse uma característica pessoal dele, mas é que ele responde a uma estratégia política que está justamente atrelada à ascensão dessas lideranças populistas de extrema direita. Então é uma prática política, é um modus operandi de governar que excede a própria capacidade do Milei, porque amanhã ou depois

0: de Jair Milei, essa ideologia ela vai continuar operante na sociedade argentina, ela não vai desaparecer. Até que outro venha e consiga absorver esse capital político, consiga absorver essas demandas populares não atendidas e fazer a mesma coisa que ele faz, ou pior. Então, o que a gente tem observado com muito cuidado é uma escalada desse autoritarismo político, a incapacidade das instituições de conseguirem conter essas declarações, né, que tem se tentado fazer, trazer para a via diplomática. Mas o Milei não respeita a via diplomática, ele prefere resolver as coisas por si próprios, enfim, mesmo que isso acabe gerando alguma consequência política e econômica para a Argentina. Então, é olhar com cuidado para essas duas situações, entender que ele pode sim ter uma incapacidade de governar, se isso for comprovado, mas não dissociar isso de uma escalada global, enfim, de governos populistas de extrema-direita.
1: A última do Milei foi começar a criar barreiras para os estrangeiros, né? População estrangeira dentro da Argentina responde a menos de 5%, está em 4% a população. Mas uma das alegações que ele usa é que muitos estrangeiros vão para a Argentina para estudar de graça, né? Que a Argentina assim permite, muitos deles são brasileiros, e essa lei estabeleceria que quem falar mal da Argentina, dentro da Argentina, correria o risco de ser expulso. Isso daí vem recrudescer um problema que a gente estava vendo aqui no Brasil, com argentinos imitando macacos e aí estão presos por causa que a justiça brasileira assim determinou. E uma das críticas que o Milei faz a gente também é exatamente em cima do nosso judiciário. Como é que você avalia isso?
0: Então, Marcelo, essa postura do governo Milei em relação à migração, imigrantes no geral, eu acho que é sem precedente na história da Argentina. A Argentina, né, que construiu essa ideia de país, né, como sendo um país sempre muito receptivo, né, sempre muito aberto para a migração, enfim. Inclusive é um dos países que tem a maior garantia de direitos sociais para pessoas migrantes, enfim, acaba sendo óbvio, né, que sempre tendo que aperfeiçoar esses mecanismos, mas ainda assim possui bons mecanismos no que diz respeito a direitos mesmo, né, direitos de pessoas migrantes no território argentino. O governo Milei ultimamente tem entrado um pouco nessa teoria que eu considero conspiratória de que existe uma campanha de difamação da Argentina a nível internacional. Então isso ficou muito evidente agora no final da Copa do Mundo. O que se tem dito, né, da Argentina, como você bem colocou, né, a Argentina dentro desse enquadramento como um país racista. Isso, obviamente, complementado, não complementado, mas reforçado pelos casos que têm aparecido na mídia, esse caso que você citou, né, da Argentina que foi presa aqui no Brasil, depois voltou para a Argentina com status de celebridade, porque o governo Milei abraçou e disse que ela tinha sofrido uma perseguição judicial no Brasil, enfim, voltou para a Argentina com esse status de celebridade. Então, o que a gente tem observado é que o governo Milei tem comprado essa teoria conspiratória de que existe um grande complô contra a Argentina, botou o Brasil e o México como financiadores dessa campanha anti-Argentina durante a Copa do Mundo, tem abraçado um pouco esse discurso que tende a posicionar justamente o país dentro do que o Milei chama dessa grande batalha cultural, né, dessa guerra cultural. Isso também é um artifício muito usado por essas lideranças de extrema-direita, né, dizer que existe um grande complô internacional orquestrado pela esquerda, de que há uma perseguição, enfim, colocar o país como sendo perseguido. Então, tudo que é feito, inclusive essas políticas de perseguição a migrantes, né, a securitização dessa agenda, colocar o exército, enfim, no Peru agora a gente tem visto que a Keiko pretende fazer isso, né? Pra gente posicionar justamente como esse não é uma pauta exclusiva da Argentina. Keiko falou que vai botar o exército na rua para controlar a violência. E aí, quem são as pessoas violentas? São os migrantes. Então, tudo com o intuito de criminalizar e tornar cada vez mais difícil a proteção dessas pessoas que migram para a Argentina e que têm acessos a direitos. Então, a questão das universidades é também uma questão muito, sempre foi muito defendida no país, de que os migrantes teriam acesso à educação pública, ensino superior gratuito na Argentina. E o Milei quer acabar com isso, quer tornar cada. Ele já tem tirado o orçamento das universidades, enfim. Então, também é uma forma de asfixiar a ciência do país, as universidades, a própria soberania do país nesse sentido, né? Soberania científica, no caso. Então, tem sido usado essa teoria conspiratória, como eu disse, né, para tirar atenção do que se tem feito à medida de tentar endurecer as políticas migratórias, de expulsar pessoas migrantes e de criar essas categorias fantasiosas de quem falar mal dos símbolos nacionais vai ser de resgatar um pouco esse nacionalismo, né? De fechar barreiras, de protecionismo, que é muito parecido com o que a gente tem visto na Europa, particularmente, mas também nos Estados Unidos, principalmente nos Estados Unidos, se a gente falar de Milei, de fechar essas fronteiras, né? Fechar barreiras. Então é um discurso muito perigoso porque contribui para isso que a gente está conversando, né? Uma escalada de autoritarismo, você cria categorias muito abstratas, começa a prender as pessoas arbitrariamente. As pessoas migrantes já enfrentam dificuldades, vão ser ainda mais perseguidas e vira uma grande bola de neve.
2: Agora, talvez ele tenha que sair do Mercosul, porque Mercosul, livre circulação de produtos e pessoas. E aí ele quer deportar brasileiros, outros imigrantes que também façam parte do Mercosul. Como é que fica essa situação?
0: Exato. Aí cria-se uma complicação interna. Então, felizmente... É uma questão que eu faço sempre, que eu gosto sempre de bater nessa tecla. Felizmente, eu ainda acredito muito na institucionalidade do Mercosul para controlar esse tipo de ação. Então, uma ação deliberada no Milei, unilateral, no sentido de proibir a circulação de pessoas, né, pode ferir esses dispositivos regionais e aí criar um problema ainda maior de ter que conter essa crise política dentro do Mercosul, isso extrapolar para os outros países, né, não só uma questão mais... bilateral, entre Brasil e Argentina, mas extrapolar para Paraguai, enfim, Uruguai. E gerar justamente esse vácuo institucional e normativo. Você tem um presidente que abertamente contra a migração, né? Mas faz parte de um bloco regional que é aberto à circulação de pessoas. Então, também usar para que, tipo, como esse instrumento vai ser utilizado, né? Se ele fala sobre a proibição, né? Ou até expulsão de pessoas que falarem mal sobre o país, enfim, símbolos nacionais, ele colocou nessas categorias, né? Como isso vai ser instrumentalizado para virar uma punição, né? Se vai ser, porque isso é bastante recente, né? Eu acredito que ainda vai haver uma discussão, enfim... Porque, se eu não estou enganada, foi um decreto de necessidade de urgência, então é prerrogativa do executivo. Mas que pode ser questionado pelo legislativo, eu acredito que vai ser. Então ainda se gera mais um outro fato político, entendo? Que é sempre essa estratégia de criar uma polêmica atrás da outra e atrás da outra, sem fim.
1: O Mundioca teve o prazer de ouvir mais uma vez a análise da Beatriz Bandeira de Mello, ela que é doutora em Relações Internacionais pela Universidade do Estado do Rio de Janeiro. Bia, a gente já estava com saudade de você, que bom que você voltou a falar com a gente. Espero que você volte muito em breve. Obrigado.
0: Marcelo, muito obrigada pelo convite. Eu faço questão de dizer que é sempre um prazer conversar com o Mundioca.
1: Programa chegando ao fim.
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1: Tchau, tchau, pessoal. Até a próxima.
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4: Breaking History. Começa a crise dos estreitos do Mar Negro. No último dia 7 de agosto de 1946, a União Soviética enviou uma nota à Turquia questionando a soberania desse país sobre os estreitos de Bósforo e Dardanelos. Esses canais ligam o Mar Negro ao Mar Mediterrâneo e são vitais para o acesso marítimo russo. Apoiada pelos Estados Unidos e pelo Reino Unido, a Turquia recusou os pedidos soviéticos e intensificou seu alinhamento com o Ocidente. Especialistas dizem que esse tabuleiro indica a formação de uma aliança ainda maior com os norte-americanos, envolvendo outras potências ocidentais. Saiba mais em instantes com Virada de História.
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4: E aí, apaixonados por história, beleza? Pedro Henrique Lima na área pra gente revirar essa crise ali no comecinho da Guerra Fria e que acabou se desdobrando num rearranjo geopolítico com consequências até os dias atuais. Logo após o fim da Segunda Guerra, a União Soviética, liderada por Joseph Stalin, manifestou o desejo de rever o controle dos estreitos e pressionou a Turquia, exigindo bases militares na região e reivindicando territórios. Os estreitos de Bósforo e Dardanelos conectam o Mar Negro ao Mar Mediterrâneo, servindo como a principal via de acesso para a economia russa em direção aos mares quentes, justamente aí como são conhecidos esses mares. E funcionam também como um elo geográfico e cultural entre a Europa e a Ásia. Por isso, esses estreitos deram pano para muitos conflitos entre russos e turcos, isso desde a época moderna. O controle dos estreitos confere hegemonia militar, comercial e de projeção de forças nessas regiões, além de servir para o controle de linhas de comunicação e gasodutos essenciais. Por isso, em 1936, foi pensado um documento jurídico para regulamentar o uso e a passagem por essa via, a Convenção de Montreux. No período da Guerra Fria e nos debates geopolíticos, a convenção estipulava diretrizes sobre a abertura dos estreitos em tempo de paz e seu fechamento ou restrição em situações de conflito. Só que aí rolou essa situação de 1946. Para se resguardar, a Turquia buscou proteção nas potências ocidentais. Esse cenário motivou o lançamento da Doutrina Truman, em 1947, além, alguns anos depois, em 1952, para a criação da OTAN, que teve aí participação da Turquia. Um jogo de xadrez e tanto, né? E cheio de viradas de história. Bora entender mais com os convidados de hoje. Bom, e agora eu vou bater um papo com o professor doutor Fabrício Ávila, ele que é presidente do ISAP, Instituto Sul-Americano de Política e Estratégia. Professor, seja mais que bem-vindo ao Virada de História, é um prazer falar contigo, tudo bem?
6: É um prazer imenso estar aqui, muito obrigado pelo convite e também cumprimento aos espectadores. Muito obrigado.
4: Maravilha, a gente que agradece desde já a sua participação. Professor, quando a gente fala da crise dos estreitos, ela se inicia logo depois da Segunda Guerra Mundial, em 1946. Como que a gente pode caracterizar as relações entre a Turquia e a União Soviética naquele momento pós-guerra?
6: A pergunta, ela é muito, como posso dizer, especial, né? Em todos os sentidos, porque o que acontece? A gente não pode esquecer que o presidente da Turquia, na época, o Inonu, queria muito entrar na Segunda Guerra Mundial ao lado dos aliados, né? E muito ele recebeu vários nãos na época que o presidente Roosevelt estava vivo, até pela posição da Turquia na região. Então, o que aconteceu? As relações entre Turquia e União Soviética despencaram rapidamente de um neutralismo cauteloso, que era a posição da Turquia na Segunda Guerra Mundial, para quase uma hostilidade aberta. Porque a Turquia, com a neutralidade complexa, ela teve, como posso dizer, laços comerciais pragmáticos bem interessantes, tanto com os aliados, como também com a União Soviética. Mas assim que a guerra acaba, em 1945, o que acontece? Moscou, ela praticamente denuncia o pacto que ela tinha de não agressão com a Turquia e adota uma postura muito mais, como posso dizer, exigente em relação aos turcos, né? A União Soviética queria revisar todo o status da Turquia nos estreitos de Bósforo e Dardanelos, ainda por cima exigia a cessão de províncias no leste da Turquia, como Kars e Ardahan. Então, em princípio, se deteriorou muito a diplomacia entre Turquia e União Soviética dentro do período. Então, quer dizer, foi um período muito complicado, principalmente em relação à Turquia, porque ela, apesar de ser um país que conseguiu, em 1924, adotar a República e ela tinha forças armadas até relevantes para a região e tinha participado da Primeira Guerra Mundial, lutando em quatro frentes. Naquele período, talvez ela não conseguisse fazer frente à União Soviética.
4: Os estreitos, esses canais, na verdade, eles ligam o Mar Negro ao Mar Mediterrâneo. É uma região muito estratégica. Mas qual a importância desses estreitos para os turcos especificamente? Quais eram os interesses da Turquia na época em relação a esses estreitos do Mar Negro?
6: A Turquia sempre teve um componente tanto geográfico e principalmente histórico de controle desses estreitos, porque quem controla o estreito ali, a gente não pode esquecer da Batalha de Galípoli na Primeira Guerra Mundial, onde a Entente tentou tomar da Turquia esse controle. O que ela faz? Ela consegue controlar o acesso do Mar Negro ao Mar Egeu e com isso ela faz com que a Turquia tenha um papel essencial de ligar a Europa a África e a Ásia, ou seja, um lugar estratégico desde a antiguidade. E pensando bem, se a gente pensar numa estrutura de longa duração, a gente começa a ver que os conflitos russo-turcos, como a gente pode dizer no âmbito maior, eles começam lá pelo século XVI, né?
1: Sim.
6: Onde a Rússia tenta avançar em direção ao Volga e conquista a Kazan lá na Primeira Guerra Russo-Turca. Isso a gente está falando lá de 1570, ou seja, já tem um componente de tentativas russas, que nem era a União Soviética ainda, de controle daquela passagem naquela região. Só que, por outro lado, tem também estruturalmente uma tentativa russa barra soviética de ter acesso ao Mediterrâneo, né? Através do controle das passagens por causa da frota do Mar Negro. Ou seja, são disputas que são estruturais tanto para a Turquia como para a União Soviética. Só que, em compensação, a presença da soberania na região, ela vem muito dentro do acordo de 1936, o acordo de Montreux, que Sim. deu a soberania do controle dessa passagem para a Turquia, né? Então, em princípio, esse acordo ainda vigora, né? Mas sempre foi, como posso dizer, teve uma posição muito frágil nesse sentido, né?
4: Sim. E qual será o estopim para essa crise ali que vai se desenrolar a partir de 1946?
6: O estopim mesmo formal foi mais ou menos, acho que em agosto, quando o governo soviético envia uma nota diplomática mais contundente para a Turquia, que exigia a defesa dos estreitos pela União Soviética, e daí que também na prática significava, em princípio, a colocação de bases militares da União Soviética na região, principalmente em solo turco, que era uma região que eles já tinham lutado contra a Entente na Primeira Guerra Mundial, ali, principalmente em Galípoli e nesse controle todo da região. Ou seja, nesse sentido, fez com que a soberania da Turquia ficasse em xeque na visão de Ankara. E daí isso também abriu as portas da aproximação da Turquia em relação ao Ocidente, né? Porque a Turquia, apesar de ter um exército muito forte relativamente para aquela região, ela não era páreo para as tropas soviéticas que vinham da Segunda Guerra Mundial com muitos soldados e com todas as divisões montadas, né? Uhum. Então, quer dizer, isso acontece, a Turquia achou uma ameaça existencial a perda do controle desses territórios, né?
4: A gente pode dizer que essa questão dos estreitos era também algo muito identificado ali com as diretrizes governamentais do Joseph Stalin? Era um projeto mais ligado ali ao governo dele?
6: Alguns historiadores acham que era uma visão do Stalin, principalmente porque a gente tem depois o Khrushchev e a desestalinização, onde a gente tem, como posso dizer, com a entrada da Turquia na OTAN em 52, um certo, como posso dizer, uma vinculação a essa ideia que era um plano do Stalin, né? Mas, em princípio, o que a gente pode ver? Por mais que exista a figura do Stalin na história soviética, existem questões que são de governo, mas tem outras questões que são de Estado, né? Uhum. E, em princípio, essa questão da tomada, talvez, do controle dos estreitos pela Rússia é um projeto do Estado russo mesmo, desde o século XVI, porque daí o que acontece é que eles já lutaram lá em várias guerras pelo controle da região. A gente não pode esquecer, por exemplo, da postura do Pedro Grande, que ele consegue justamente na Guerra Russo-Turca, lá do início do século XVIII, tomar Azov, mas depois Azov de novo é retomada pelos turcos, ou seja, tem todo um vai e vem de território que faz com que o projeto seja um projeto de Estado, independentemente do governante, né, que ocupe a região. Mas ele ficou muito vinculado ao Stalin, por quê? Porque ele tinha as reivindicações territoriais ao leste da Turquia, né? Isso fazia com que eles também vinculassem muito essa questão, por causa que depois do Khrushchev e desestalinização. Mas, em princípio, particularmente, eu acho que era um projeto de Estado, porque a gente não pode esquecer que, se a gente pegar todo o século XVIII, as lutas que tiveram na região foi para tentar deixar o Mar Negro o mais administrável, tanto por russos, como também vai ao encontro da libertação, entre aspas, dos povos eslavos, né, e do fim do Império Otomano. Ou seja, tem estruturas de longa duração envolvidas ali, né?
4: Agora, nesse caso da crise dos estreitos, a Turquia, apoiada pelos Estados Unidos e pelo Reino Unido, ela vai recusar as exigências soviéticas e reivindicar, enfim, manter a soberania sobre essas vias. Quais eram os interesses dessas potências ocidentais em dar esse apoio aos turcos?
6: A gente não pode esquecer muito do impacto que teve, principalmente com o falecimento do Roosevelt nos Estados Unidos e a entrada do governo Truman, né? O governo Truman, ele tem uma postura muito mais, que pode ser reativa à presença soviética na região. Então a gente não pode esquecer que a partir de 47, o presidente Harry Truman, ele lança a doutrina Truman, que começa a injetar ajuda militar e econômica maciça tanto na Turquia como também na Grécia, né? E que faz com que daqui a pouco a tentativa norte-americana ela vai ao encontro de tentar minimizar a presença soviética na região. Ou seja, muito de Washington até chegar a certo ponto de garantir a integridade da Turquia e praticamente ameaçar a União Soviética que qualquer ataque à Turquia seria um estopim de uma guerra entre a União Soviética e Estados Unidos. Ou seja, fez com que paulatinamente a Turquia fosse pro lado ocidental. Sim. E daí o que acontece, que é muito interessante também, a gente está falando de 46, que é o início da crise, 47 a doutrina Truman começa a se aproximar, em 52 a Turquia entra para a OTAN, que daí em 53 a União Soviética começa a minimizar, né, toda a crise, o Stalin falece, vem Khrushchev, só que não dá para esquecer que a gente vai saber só lá em 62, com a crise dos mísseis em Cuba. Em 59, os Estados Unidos tinham instalado mísseis de médio alcance Júpiter em solo turco, que ameaçava justamente Moscou. Ou seja, fez com que também os Estados Unidos começassem uma presença militar muito mais maciça na região, que veio a instalação desses mísseis. Essa estratégia também, que voltando para essa questão de temas que são não só tanto de governo, mas também de Estado, né? Não dá para esquecer que hoje a Turquia, membro da OTAN, tem cerca de 30 bombas nucleares norte-americanas na base aérea de Incirlik, ou seja, dentro do nuclear sharing da OTAN. Ou seja, então, são estruturas de longa duração que permeiam a história, né? E vem essa crise, talvez ela continue de outros termos, né? Porque daqui a pouco também aconteceu agora com a operação militar especial russa na Ucrânia, do monitoramento do Mar Negro pelos turcos através de seu sistema WACS, o Tailwind, que é um avião também de monitoramento. Ou seja, existe essa estrutura de longa duração dessa aproximação da Turquia com o Ocidente, que eu acho que tem acontecido, e a pedra fundadora dessa aproximação foi, no fundo, a Guerra da Crimeia, né? Porque a Guerra da Crimeia fez com que lá, pelo Tratado de Paris de 1856, basicamente quase neutralizou a presença russa no Mar Negro. Ou seja, já tem ali mesmo a Turquia, o Império Otomano lutando pelos aliados na Primeira Guerra Mundial. Estruturalmente, a Guerra da Crimeia estruturou, né, essa estrutura de longo prazo de tentar conter a expansão russa barra soviética na região. Ou seja, são estruturas, né, que a gente pode acompanhar durante a história.
4: Sim, é interessante como que essas tensões regionais, elas estão conectadas com cenários geopolíticos mais amplos, né? E no caso da Guerra Fria, toda essa disputa de esferas de influência ali entre Estados Unidos e União Soviética. Eu achei bem interessante você trazer essa presença de mísseis ali, né, instalados pelos Estados Unidos na Turquia em 1959, que vai dar início ao programa nuclear turco, né, através dessa parceria com os Estados Unidos. Inclusive, o envio de armas nucleares para a Turquia fazia parte do plano de estoque atômico da OTAN, né, fornecido aí, sistemas de lançamento de armas fornecidos aí pelos Estados Unidos. Então, quer dizer, a Turquia, ela entrava na esfera de influência dos Estados Unidos ao mesmo tempo em que fazia parte do chamado guarda-chuva, né, nuclear aí dos Estados Unidos, né?
6: É meio estrutural isso, né? Aí então a Turquia enquanto era ainda Império Otomano, ela sempre tentou essa aproximação meio tímida que se consolidou na Primeira Guerra Mundial, aproximação justamente com o Império Austro-Húngaro e com o Império Alemão, para justamente tentar conter, na época, o Império Russo, ou seja, essa estrutura de longa duração de aproximação da Turquia com o Ocidente, ela versa muito sobre essa questão, né? Porque se a gente contar o que acontece, as guerras russo-turcas são inúmeras, né? Desde o século XVI, e daí muito também do fim do Império Otomano está atrelado à expansão da Rússia e de outros países eslavos na região, né? Não dá para esquecer que duas coisas que são também, eu acho, principais na análise. O Azerbaijão, ele fundou em 1922, talvez a primeira república dentro do seio do mundo islâmico, e isso foi, justamente foi uma república que depois foi incorporada à União Soviética, né? Que muito ficou de modelo justamente para o Atatürk e o estabelecimento da República na Turquia lá em 24, mas ao mesmo tempo, que é o segundo aspecto, a gente tem um efeito mais, que eu posso dizer, duradouro, que foi também com a queda do sultão otomano, também a gente tem o fim do califado no mundo muçulmano, né? Então, o que acontece, mesmo estabelecendo a república ali dentro da Turquia, a gente tem essa estrutura de longa duração do califado no mundo islâmico que cai com a queda do sultão, ou seja, a Turquia, quando era Império Otomano, ela tinha muito mais penetração em toda a região, mas o estabelecimento da república fez com que ela fosse obrigada até para tentar sobreviver, não tanto maximizando o poder, mas tentando sobreviver na região, essa aproximação mais contundente com o Ocidente. Mesmo que ela, quando ela lutou ali em Galípoli contra os aliados, principalmente no auge das batalhas de 1915 e 16, ela teve que fazer isso, porque intrinsecamente está ligada à questão de Moscou com a Turquia e principalmente os choques dos impérios ali do início do século XX para as questões estruturais de mais longo prazo, né? É bem interessante isso.
4: É bem interessante as conexões que a gente está fazendo aqui nesse episódio hoje. E queria aproveitar para perguntar também, professor, que você mencionou a Guerra da Crimeia, né, que vai acontecer entre 1853 e 1856, colocando de um lado o Império Russo, do outro lado uma aliança formada pelo Império Otomano, Reino Unido, França e Reino da Sardenha. Você já disse que esse conflito e o Tratado de Paris vai meio que anular a presença russa ali no Mar Negro. Mas os russos em determinado momento, isso pensando até o ano de 1936, que é o ano da Convenção de Montreux, ele consegue reverter a situação ali no Mar Negro?
6: Em princípio, o que acontece ali, a gente tem justamente duas coisas muito importantes, né? Assim como eu falei do estabelecimento da República na Turquia, a gente não pode esquecer outro efeito muito devastador, que foi justamente o quê? A implementação traumática da Revolução Soviética na Rússia.
4: Sim.
6: Eles têm que reestruturar todas as forças armadas novamente, né? Então faz com que, além desse período que foi a Primeira Guerra Mundial, que as estruturas dos impérios já estavam ruindo, o que acontece? O estabelecimento da Revolução Soviética dentro da Rússia fez com que todas as forças armadas tivessem que ter sido organizadas novamente. Muito da Revolução Soviética foi também, eu acho, e a gente tem, né, inúmeros exemplos da participação dos marinheiros, né, russos, e a gente tem a questão das frotas lá, que assim como tem a Frota do Norte, a gente também tem a Frota do Mar Negro, mas em princípio tem isso, né? Tanto que as conferências de Montreux, justamente nessa primeira tentativa de organizar o sistema internacional depois ali do Woodrow Wilson, os pontos de paz, que a gente não pode esquecer da Liga das Nações, né? Sim. Ou seja, tem todo um preparo do sistema internacional para isso acontecer. Por exemplo, a proibição de tratados secretos, tudo isso vai tentando organizar o sistema internacional até a eclosão da Segunda Guerra Mundial. Ou seja, mas em princípio ali, tanto a Turquia quanto agora não mais o Império Russo, mas a União Soviética, eles estavam se organizando, né? Acontecia muito naquela época ali, no pós-Primeira Guerra Mundial, de ter tanto tratado e o sistema internacional tentar se organizar dentro da Liga das Nações, porque os exércitos e os países em princípio, eles estavam mais fragilizados, né? Eles não conseguiam mais conduzir a guerra, que é a política, pelo uso da força. Então eles apelavam para os tratados, mas por causa que eles tinham que realmente se organizar internamente. Tanto que Stalin, né, é fruto dessa disputa com Trotsky, né, que se era respectivamente para manter a revolução dentro da União Soviética ou para espalhar ela para o mundo, né? Tanto que venceu Stalin, que era para consolidar a revolução dentro da União Soviética. E dentro desse ponto, a gente tem isso, né? A reorganização das forças soviéticas, né?
1: Sim, sim.
6: Então, que vai depois, aí sim, no período da Guerra Fria, justamente a reativação, aí sim, da frota do Mar Negro, toda a reativação da Marinha Soviética, né? Uhum. A gente vai ver criação de tropas de elite na região e tudo.
4: Essa tensão com os turcos ali no Mar Negro leva, de certa forma, a uma investida dos soviéticos e a um fortalecimento da marinha russa, sobretudo da frota do Mar Negro?
6: Porque o que acontece, a gente não pode esquecer que a frota do Mar Negro é uma frota especial para a marinha soviética e também agora atualmente para a marinha russa, porque talvez geograficamente, se a gente pensar na Rússia isoladamente, que é praticamente o tamanho da América do Sul, o que acontece é a única frota russa de águas quentes. Então, é muito estratégico, no caso, o Mar Negro. Então, a Rússia ficou por muito tempo ali no Mar de Azov, né, que ficava mais circunscrita. Ela lutou por muito tempo para deixar a Crimeia independente e depois anexou e depois ficou independente de novo. Porque para a Marinha Russa, e isso vem desde a época do Czar Pedro Grande, era imperioso eles terem uma marinha de águas quentes, mas em compensação eles não conseguiam nunca sair para o Mediterrâneo por causa disso, né? Tanto que a gente não pode esquecer que na época da Guerra Fria a gente tinha, na época do arsenal soviético, né, aquele tipo de cruzador especial que também era porta-aviões, que nem o Kirov, justamente pensando que tinha que ser um porta-aviões que tinha que se defender sozinho, caso numa contingência maior tivesse que atravessar os estreitos, né? Isso é bem interessante.
4: A frota do Mar Negro, ela é fundada pelo príncipe Gregório Alexandrovich Potemkin em 13 de maio de 1783. Potemkin, inclusive, que dá o nome de uma importante embarcação, né, da história da Rússia, sendo até um filme encouraçado, Potemkin. Então, tem uma importância histórica também a frota do Mar Negro. Agora, professor, essa crise dos estreitos vai impactar ali, depois que ela esfriou, enfim, ou ficou ali dentro da gaveta em 1953, ela impacta as relações entre Turquia e União Soviética?
6: Basicamente, em princípio, alguns autores falam que impactaria, mas particularmente eu acho que a própria entrada da Turquia na OTAN um ano antes já delineou toda a diplomacia que teria da Turquia com a União Soviética na época, né? Ali ela deixou claro que fazia parte de uma aliança militar ocidental, porque o que acontece hoje em dia, o pessoal se esquece muito do poder que tinha o Pacto de Varsóvia, né? Uhum. Então, ao mesmo tempo que hoje a gente, e principalmente os jovens, né, já estão vendo a OTAN se expandir para o leste, e aí, agora, por exemplo, tem Romênia na OTAN, Bulgária na OTAN. Em compensação, naquela época, o Mar Negro praticamente fazia com que os países como Bulgária e Romênia fizessem parte, junto com a Rússia, do Pacto de Varsóvia, né? Ao mesmo tempo que Ucrânia e Moldávia também eram, como posso dizer, e Armênia e Azerbaijão, repúblicas da União Soviética. Ou seja, isso é muito interessante, porque na época, praticamente, isoladamente, a Turquia, ela era, no caso da OTAN e da Aliança, e principalmente ela fazia toda em caso de contingência ou de uma guerra, a defesa sul, né, do Mar Negro, junto com a Grécia. Ou seja, a gente tem que ver também no contexto da época, né, o cercamento do Mar Negro tanto pela União Soviética como o Pacto de Varsóvia. Então é muito interessante. Hoje a gente já pensa, tá, mas Moldávia, Romênia, Bulgária, Ucrânia, independentes ali, né? Tem a questão desde 1914 envolvendo a Crimeia com a Rússia. Mas a gente não pode esquecer que naquela época, isoladamente, era Turquia e Grécia que faziam esse, no caso, esse comando oriental da OTAN, que faria talvez frente à frota do Mar Negro soviética, que tinha, só um parênteses, né?
1: Claro.
6: Muitos fuzileiros navais das frotas soviéticas na época, era a frota soviética que tinha mais fuzileiros navais, né? Que justamente numa contingência eles teriam que ocupar os estreitos, né? E lutar por eles. Isso é bem interessante. Então, desde 91, houve um desarme estratégico mundialmente, se a gente pensar. A gente não tem comparativamente assim como pensar hoje o poder que eles tinham na época, tanto em armas nucleares como em marinha, como frota naval, e principalmente no gasto militar, né, comparativo em relação ao PIB. Então, o mundo era muito mais, como posso dizer, armado e dividido, né?
1: Sim.
6: Então, em princípio, isso que faz com que daqui a pouco as garantias legais e diplomáticas tenham esse esteio. Então, eu acho que particularmente, se a gente puder ver, foi quase tipo um afastamento muito forte, até de diálogo, entre Turquia e União Soviética, justamente por causa dessa dinâmica que já tinham representantes em constituições, né, que era o Pacto de Varsóvia e a OTAN. E daí já fazendo parte de um comando oriental, eles já tinham como responder nesse sentido, né, a um tipo de neutralidade que ele tentou fazer, que a Turquia tentou fazer na Segunda Guerra Mundial, que agora ela, desde 52, ela tinha escolhido um lado, né?
1: Sim.
6: Isso é bem interessante.
4: Sim, eu acho que entre todas as lições que esse episódio traz pra gente, né, que você trouxe aqui muito bem, é também a importância dos mares e dos estreitos, principalmente na geopolítica e nas relações entre os países, né?
6: Ah, em todos os sentidos, né, porque o que acontece, nós vivemos na terra, nós dirigimos nossos carros, moramos em prédios ou em casas, mas não dá para esquecer que justamente a tonelagem que é transportada de víveres, alimentos, combustível, até de containers com compras online, a tonelagem mesmo que chega e passa pelo mundo todo são em grandes navios, né?
1: Uhum.
6: Ou seja, o fechamento e controle de estreitos é, como posso dizer, muito, muito, muito importante, porque daí também impacta o comércio de forma mundial, né?
1: Sim.
6: Então não é à toa que a Inglaterra controla Gibraltar, que é a entrada do Mediterrâneo, ou seja, agora a gente está vendo essas questões com o Irã e o Estreito de Hormuz, com o Iêmen, o Estreito de Bab el-Mandeb. A gente tem a questão que, se a gente voltar no tempo um pouquinho, em 56 a gente tem justamente o quê? A crise com o Nasser e a guerra pelo Estreito de Suez, né? Do Canal de Suez ali, que também não deixa de ser um estreito artificializado, né? Ou seja, então é muito importante isso, a gente tem que pensar que o navio, a escala de transporte marítimo no mundo e a desorganização desse fluxo comercial, ela impacta todo mundo, é bem interessante. Então, por isso que as marinhas no mundo todo, elas têm um componente que ele é o diferente do exército, né? Porque o exército e as forças terrestres, elas sempre tentam assegurar os territórios, né? Geralmente o que acontece com a marinha formada, as forças navais, elas atuam, que é justamente na desobstrução, né, das rotas navais. Isso é bem interessante, a lógica, ela é meio diferente. E depois impactou nas forças terrestres quando chegaram os blindados, né? Os blindados, eles têm essa função de ruptura, né? Que as marinhas, geralmente, elas têm essa, como posso dizer, esse modus operandi. Então, a gente está muito voltado nisso, mas daqui a pouco pode estourar agora uma crise no estreito de Malaca também, né?
1: Sim.
6: Lá em Singapura, que pode impactar o mar da China Meridional. E então, no mundo todo a gente vê isso, né, de forma bem contundente. Mas, em princípio, isso vem desde do século 16, também teve momentos agudos, que nem a Guerra da Crimeia, que depois voltou de novo em Galípoli, né, na Primeira Guerra Mundial, mas é muito interessante o que tu falou, isso aí é justamente uma questão estrutural no sistema internacional.
4: Maravilha, professor Dr. Fabrício Ávila, muito obrigado pela sua participação no Virada de História, reflexões e conhecimentos importantes que você trouxe aqui hoje pra gente, muito obrigado e até uma próxima.
6: Muito obrigado, adorei participar, espero ter contribuído, agradeço a toda a equipe e também a todos os espectadores, muito obrigado.
4: Grande abraço. Curiosa essa história de crise dos mísseis, né? A gente acha que foi só em Cuba, mas aconteceu do outro lado do mundo também. E tudo se resumindo a uma disputa por esferas de influência. Agora vamos aprofundar mais a relação dessa crise dos estreitos com as políticas de Joseph Stalin para a União Soviética. Bom, e agora eu tenho o prazer de receber aqui no podcast o Maurício Turov-Levien, ele que é professor de Relações Internacionais na Uni La Salle, doutorando em Estudos Estratégicos Internacionais na Universidade Federal do Rio Grande do Sul. Professor, seja mais que bem-vindo ao Virada de História, tudo bem?
7: Muito obrigado, Pedro, é um prazer enorme estar aqui novamente e participando do Virada de História.
4: Maravilha, a gente que agradece a sua participação. Professor, antes da gente chegar na treta lá com a União Soviética e Turquia, já nas décadas de 1940, 1950, eu acho importante a gente dar um pouco de camada histórica, né? Os antecedentes de toda essa questão relacionada aos estreitos do Mar Negro. Qual a importância estratégica dessa região, que na verdade é uma ligação, né, entre o Mar Negro e os mares Egeu e Mediterrâneo? Qual que é essa importância estratégica e histórica dessa região?
7: Pois é, né? A gente tem visto nos últimos anos, ou melhor dizendo, né, nos últimos meses, a importância estratégica que o que a gente chama, né, de gargalos estratégicos, em inglês, né, choke points, que normalmente são marítimos, né, tem para tanto a geopolítica quanto para a economia internacional, né. Eu acho que o exemplo mais impactante, né, foi, obviamente, né, o fechamento do Irã, do Estreito de Hormuz, que é uma rota estratégica por onde passam cerca de 20% do comércio nacional de petróleo e também parte significativa do comércio nacional de gás natural e, consequentemente, pacto para fertilizantes e outras cadeias produtivas, né. A gente viu como que isso causou efeitos negativos para diversos países, principalmente na Ásia, né, mas também inclusive para os Estados Unidos, para o Brasil, e militarmente foi um aspecto muito relevante para que, para digamos assim, equilibrar um pouco a balança de poder entre o Irã e os Estados Unidos, né. Então, com relação ao ponto que tu citou, né, então ali os estreitos do Mar Negro, a gente tem principalmente, né, os dois estreitos turcos, né, que conectam o Mar Negro ao Mediterrâneo, ou seja, consequentemente, né, do Mar Negro aos oceanos, né? Então nós temos o Estreito de Bósforo, né? E depois os Dardanelos, né? Que ligam o Mar de Mármara, né, com o Mar Egeu. E, consequentemente, e depois, em seguida, o Mar Mediterrâneo. A Turquia, né, historicamente, ela tem um tratado que mais ou menos regula, né, a navegação por esses estreitos, que são considerados, né, caminhos de regulados por liberdade de navegação, então é permitido, né, a passagem normal de tráfego marítimo por essas regiões, apesar de que, né, um ponto que a Turquia pode regular, de acordo com esse tratado, é a navegação militar, especialmente em meio a conflitos, né. Então a gente tem visto que no tocante, né, no contexto da guerra russo-ucraniana, a Turquia tem agido de uma forma meio dúbia, meio assim, digamos, jogando com os dois lados, é parte da OTAN, apoia a Ucrânia, mas mantém relações econômicas com a Rússia, compra bastante diesel, outros derivados energéticos, e no tocante a essa questão da navegação, a Turquia, ela impôs apenas restrições a marinha a militar, né, a marinha militar russa, mas as navegações, a navegação comercial russa foi permitida a sua continuidade sem nenhum problema, né. Mas então, como eu mencionei, né, só para retomar, então a gente percebe que tem tanto uma importância no caráter militar, né, quanto uma importância especialmente agora no comércio internacional, que a gente tem visto essa questão dos estreitos marítimos, né.
4: Sim, você tocou em vários aspectos importantes que eu acho que a gente pode desdobrar nessa entrevista. Primeiro, né, é a importância desses gargalos, como você mesmo disse, né, desses estreitos, e a gente vendo essa situação atual, né, envolvendo aí Irã, Estados Unidos, a gente percebe que não é uma questão dos dias atuais, né. Em outros momentos históricos houve outras questões relacionadas a outros estreitos, né, pelo globo terrestre. E é curioso que, olhando o mapa, né, esses estreitos, eles ficam no meio do território da Turquia, né? Quando a gente fala do Estreito de Hormuz, que tá agora na mídia, tá entre um país e outro, se eu não me engano é Omã e o Irã, né, de um lado e do outro lado. Esses estreitos da Turquia não, eles estão dentro ali da Turquia. Pensando nas regras de direito marítimo, direito internacional, teoricamente esses estreitos, eles já não pertencem à Turquia por estarem ali no meio do território turco?
7: Pois é, né? É uma ótima pergunta, porque realmente é uma diferença substancial com relação ao caso que a gente citou anteriormente, né? Que tu reforçou do Estreito de Hormuz, que na verdade, né? O que acontece com o Estreito de Hormuz é que ele é uma rota natural, né? Ele não foi criado pelo homem, etc. Então, quando, por exemplo, se fala agora, né, na questão de se vai ser considerado legítimo ou não a cobrança de pedágio ou de taxas de segurança com relação ao do Irã, né? E de Oman, como tu bem ressaltou, né? Que é o país que está do outro lado do estreito, se eles vão ter a possibilidade de cobrar essas taxas como, digamos, um mecanismo para receber um pouco de retorno econômico, tendo em vista as grandes perdas que eles sofreram pelos ataques dos Estados Unidos. Mas com relação à Turquia, né, é similar no sentido que também são estreitos naturais, não foram estreitos criados pelo homem, como, por exemplo, o canal do Suez ou o canal do Panamá, né, que daí é permitido, sim, o pagamento de taxas. Mas no caso dos estreitos na Turquia, né, eles são regidos, né, juridicamente pela Convenção de Montreux, eu provavelmente devo ter falado isso errado, o nome francês, né, uhum. É de 1936, né, relacionada a regime de estreitos marítimos, né, e que ela foi basicamente substituiu um regime que era desde a Primeira Guerra Mundial e que ela deu à Turquia basicamente algumas jurisprudências importantes, né? Primeiro, o controle militar com relação a esses estreitos, então eu mencionei, né? A Turquia pode restringir o acesso ou a passagem de navios militares, tá? Outra coisa que ela recebeu foi o direito a fortificar esses estreitos, como tu bem mencionou, eles são dentro do território, né, turco, inclusive, né, Istambul, que é uma cidade onde ela tem basicamente, única, né, onde ela tem dois continentes, né, tanto a Europa quanto a Ásia, e justamente o estreito passa pelo meio de Istambul, né? Então é bem interessante. E outro ponto, né, é a responsabilidade de regular a passagem de navios, especialmente mercantes, né? Que eles têm a liberdade de passagem, independentemente de bandeira e dia à noite, mas ela pode colocar algumas regras, algumas normas administrativas, né? Mas basicamente garantindo o direito nacional, não pedindo dinheiro pela passagem, né?
4: Sim. Essa Convenção de Montreux, de 1936, ela tem um contexto histórico interessante, e pesquisando para essa nossa conversa aqui, eu vi inclusive que ela estava relacionada às pretensões de Alemanha e de Itália, Alemanha na época sob o nazismo, a Itália sob o fascismo, né, as pretensões imperialistas desses dois países, e aí as potências ocidentais se unem para poder, e também a União Soviética, acho que participa, né, das conversas em torno dessa convenção, se unem para estabelecer essa convenção em 1936. Mas antes de entrar aí, professor, a gente sabe que historicamente Império Otomano e Império Russo tem uma rivalidade que vai chegar no ápice na Primeira Guerra Mundial, mas houve várias guerras russo-turcas, né? No século XVI, XVII, XVIII, enfim, XIX. E essa rivalidade histórica entre os dois impérios também está relacionada, de certa forma, com esse controle ali dos estreitos e do comércio que passava por ali?
7: Pois é, né? É uma excelente pergunta, né? Eu acredito que o principal fato, né, que da onde decorre o poder turco e anteriormente otomano para com esses estreitos realmente é a geografia, né? Então a gente sabe que às vezes a geografia é um fator muito impactante para determinar o poder do Estado e sua capacidade de atuação no sistema internacional, e decorre também da influência depois geopolítica, né? Que é a correlação entre a geografia e a política. Então acho que assim, como tu mencionou, né, houve diversas guerras, é uma rivalidade histórica, né? Mas eu acho que assim, a questão dos estreitos em si é mais relacionada com a questão geográfica, porque a Turquia, ela heredou, digamos assim, grande parte do coração territorial do Império Otomano, que era justamente anteriormente onde já existiam esses estreitos, né? Então acho que o fato de trocas territoriais resultantes de guerras russo-turcas, eu acho que não tiveram tanto impacto, principalmente porque elas eram mais relacionadas ali antes também à Península da Crimeia, em alguns momentos, depois ali a questão dos Balcãs, né? E eu acho que talvez o exemplo mais interessante para correlacionar, comentar nesse sentido, seria a questão da Guerra da Crimeia, né? Onde depois a Rússia acabou sendo vencedora, né? E conseguiu, digamos, desenvolver naquele território ali uma das suas principais bases navais, né? Em Sevastopol, que inclusive depois ela acabou reverberando para o conflito russo-ucraniano de uma forma bem relevante, né?
4: Uhum. E agora falando sobre essa questão que vai surgir ali a partir da década de 1930, mas se intensifica na década seguinte entre União Soviética e Turquia, o pivô dessas tensões vai ser a Convenção de Montreux de 1936?
7: Olha, particularmente eu creio que não, né? Eu acho que era mais do caráter geopolítico da rivalidade estratégica que ambos os países tinham, né?
4: Uhum.
7: Não necessariamente com relação a essa convenção em si. Eu acho que ela foi criada, né, a partir também... antes, né, tinha um tratado antes, se eu não me engano, o nome era Tratado de Lausanne, né, de 1923, se eu não estou enganado.
4: Sim.
7: Isso, exatamente. Daí, ela deu essas permissões que eu citei anteriormente, né, para remilitarização, administração direta e passagem de navios, mas eu acho que não tinha uma relação tão direta, assim, nesse sentido, né, na minha opinião.
4: Uhum. E mais a União Soviética, em determinado momento, vai pressionar a Turquia, né, tentar exercer uma influência para que a Turquia intensificasse a presença militar nos estreitos. Era uma disputa ali mais relacionada a essa questão de zonas de influência por conta da Guerra Fria?
7: Sim, eu acredito que essa é uma boa análise, né? Porque a gente percebe que naquele momento, inicialmente, né, a União Soviética, ela apoiou a adoção da convenção, né? Mas o fortalecendo então o poder e a soberania da Turquia para com esse espaço geográfico relevante, mas ela... entre 45, ao final da guerra, né, quando já a União Soviética estava expandindo seu poder para com a Europa, o Stalin começou a fazer algumas exigências com relação à expansão do poder soviético para essa região também, né? Questão de instalação de bases, de garantia de livre passagem para embarcações soviéticas, né? E aí, basicamente, isso impactaria um pouco, no sentido de talvez limitar um pouco a soberania ou o controle dos estreitos, né, devido a essa influência que Moscou tentava galgar, né, e para isso e a Turquia discordava disso, né, então ocorreram algumas crises ali, algumas divergências, mas eu acho que o principal, como tu mencionaste, né, era a questão de balanço de poder com relação à zona de influência, mas a principal zona de influência que mais impactava, né, para a União Soviética era o leste europeu, né? Então, eu acho que a questão naval da Turquia não era tão relevante assim, porque naquele momento, tendo visto o controle da Ucrânia, né, que era uma das repúblicas soviéticas, a União Soviética tinha ali, digamos assim, dominância completa sobre o Mar Negro, né? Então, acho que eles tinham uma grande proeminência naquele setor.
4: Sim. Como você mesmo disse, essa questão acontece durante, né, o governo do Joseph Stalin, já nos últimos anos. Como, pra gente contextualizar os ouvintes também, como que costumava ser o posicionamento da União Soviética com Joseph Stalin em relação a essas questões externas, as zonas de influência? Acredito que esteja relacionado, né, a isso que você acabou de falar sobre a influência no leste. É um momento em que a União Soviética olha mais para fora, tenta intensificar a sua influência mais no exterior?
7: Creio que sim. Eu acho que a partir do momento, né, em que a Segunda Guerra Mundial, digamos, entre aspas, foi vencida, né, à medida que eles conseguiram garantir a destruição do exército da Alemanha nazista, né? Começou-se um processo de reconstrução da União Soviética, que foi muito devastada pela guerra, né? De diversas repúblicas soviéticas, né? E a partir, digamos, de uma consolidação econômica, de uma garantia de segurança militar para com as principais ameaças naquele momento histórico, né? A União Soviética começou a desenvolver de uma forma mais eficiente essa ideia de projeção internacional de duas formas, né? Primeiro, ela buscava angariar parcerias internacionais com essas repúblicas e com as repúblicas soviéticas e com os países que faziam parte da sua zona de influência, né? Então, criando instituições que rivalizavam com as instituições ocidentais, o que viria a se tornar, digamos, né, a ordem liberal internacional. Então, a OTAN, né, dos Estados Unidos e seus parceiros europeus, da Europa Ocidental, foi criado o Pacto de Varsóvia por parte da União Soviética e de seus parceiros, e da mesma forma, né, o que veio se convencionar como, né, as instituições do Consenso de Washington, né? Então, FMI e o Banco Mundial. A União Soviética criou, né, ou liderou o Comitê ERM, né, para mediar as relações econômicas com os países socialistas da Europa do Leste Europeu, né? E da mesma forma, eu acho que um ponto interessante com relação ao Stalin, que, digamos, tem uma diferença substancial depois com Brezhnev, com outros, e principalmente com Gorbachev, né, foi a ideia de que ele, digamos, enfatizava o hard power, então o poder bruto, a competição com os Estados Unidos na questão de força militar, equipamentos de última geração, altamente tecnológicos, armas nucleares, não só qualidade, mas quantidade, e também questão como a corrida espacial, né? Então, naquele momento, tinha esse viés de competir com os Estados Unidos e com a sua esfera de influência. Então, um vetor essencial nesse momento, nessa questão relacionada à questão de projeção internacional, era a ação enfática para digamos, limitar a capacidade de outros países, né, que estavam na órbita soviética, de buscar talvez sua independência. Então nós temos algumas ações da União Soviética para com a Polônia, para com outros países ali, países bálticos, que estavam tendo alguns movimentos nacionalistas e alguns políticos que estavam propondo essa narrativa, né, e ocorreram ações enfáticas, né, da União Soviética para impedir o avanço dessas ideologias, dessas visões de mundo, né, para que a sua, digamos, órbita de influência, a sua esfera de influência permanecesse coesa naquele momento de rivalidade bipolar no sistema internacional, né.
4: Nessa questão dos estreitos, esse hard power, ele se manifesta de alguma forma? Como que a União Soviética exerce na prática essa pressão para que os turcos controlassem esses estreitos com mais presença militar?
7: Sim, eles se manifestam, né, porque assim, nunca ocorreu, digamos, uma intervenção militar da União Soviética para impor condições com relação à Turquia, né, no tocante a esses estreitos, né, mas eu acredito que o principal ponto, né, seria a influência da frota do Mar Negro russa, né, que tinha uma capacidade de intimidar a Turquia, né, tendo visto o seu poder, submarinos nucleares, diversas fragatas e outras embarcações. Então, digamos assim, um significado de que caso ocorresse uma escalada e alguma crise político-militar entre os dois países, o controle turco poderia

0: de trafegar por essa região de forma ilimitada, e isso sempre ocorreu, tirando o momento agora prévio, né? Ou melhor, posterior à guerra na Ucrânia a partir de fevereiro de 2022, quando a Turquia, então, também sob pressão dos Estados Unidos sobre Joe Biden, né, e de outros parceiros da OTAN na Europa, ela reverteu, né, ou melhor dizendo, ela revisou essa noção e colocou algumas restrições bem relevantes com relação ao tráfico marítimo militar russo, né, que agora não pode mais trafegar por ali, tem que fazer então uma volta bem maior, e isso acabou reverberando bastante do conflito. A gente tem visto como que a capacidade de projeção de poder marítimo russo ali no Mar Negro tem sido limitada, não só por essa ação turca, né, principalmente, na verdade, pela ação dos drones aquáticos ucranianos, né, principalmente, mas também drones aéreos. A gente tem visto nos últimos dias, né, muitos ataques à navegação russa naquela região. Mas eu acho que, com relação à Turquia, que foi a tua pergunta, né, eu acho que usualmente nós podemos dizer que não foi pelo poder bruto, foi mais pela negociação, a capacidade de dois países entrarem em consenso sobre questões relacionadas ao poder marítimo nessa região.
1: É, no dia 7 de agosto de 1946, a União Soviética envia uma nota à Turquia refutando a soberania da Turquia sobre os estreitos. E aí, a partir desse momento, vai haver uma escalada entre esses dois países. Até que ponto chegam essas tensões, professor?
0: Eles chegam a um ponto, digamos, que culminou na crise dos estreitos, né? Então, foi realmente problemático, né? Ocorreu uma escalada com concentração de tropas, etc. e tal, próximas à fronteira turca, ali no Cáucaso, né? E também intensificação da pressão naval, mas eu acho que o principal aspecto era uma pressão política, né? Então, servia de uma persuasão, né? Não foi uma escalada. A gente pode citar, talvez, diplomacia coercitiva, uma pressão política para incorrer em resultados estratégicos que eram benéficos à União Soviética, né? Mas a Turquia, digamos, ela recusou as exigências, né, que tinham sido feitas pela União Soviética, e basicamente o status quo foi mantido, né? Então ocorreu uma breve crise, mas ela não foi, digamos, ela não avançou sobre um aspecto de uma rivalidade mais interestatal mais relevante e uma disputa militar entre os dois países, né?
1: Aquele caso clássico de Guerra Fria, né?
0: Né, nós tivemos na Guerra Fria, então, inúmeras guerras por procuração que a gente cita, né? Então a gente pode dizer a Guerra da Coreia, a própria Guerra do Afeganistão, mas pro final ali da Guerra Fria, no Vietnã. Então diversos pontos onde de fato, né, ocorreu embates diretos entre tropas russas e americanas, ou não diretos entre tropas soviéticas e americanas, mas entre parceiros, né, com apoio direto desses dois países. E nesse caso, com relação à Turquia, não chegou nem perto disso, né? Então, por isso que eu disse anteriormente que, na minha opinião, não ocorreu, digamos, uma escalada tão relevante, foi mais uma breve escaramuça, né? Política, principalmente.
1: E qual foi a reação dos turcos?
0: Primeiramente, né, eles reagiram de uma forma enfática, discordando das exigências soviéticas, né, ressaltando a legalidade da Convenção de Montreux, informando que ela continuava plenamente válida e juridicamente vinculante, né, dizendo que a administração conjunta, né, que foi uma das demandas, né, como a gente comentou anteriormente, ela violaria a sua soberania, né, a soberania turca sobre o território que está sob sua jurisdição territorial, né, e que bases soviéticas, né, que foi outro ponto que eu mencionei anteriormente, né, eram incompatíveis também com essa questão de soberania, né. Então, claro, podem existir bases militares de outros países no teu território, caso tu concorde com isso, mas naquele momento a Turquia indicou que ela não concordava com essas demandas de posicionamento de bases, entendia que a cooperação, né, política, econômica e militar ao redor da passagem de embarcações soviéticas por esses estreitos era o suficiente, né? Então, foi essa a perspectiva que a Turquia colocou, né? E também ela recebeu o apoio dos Estados Unidos, né? Então, esse foi um ponto muito importante, né? Inclusive, um encouraçado, se não me engano, dos Estados Unidos visitou Istambul com uma demonstração simbólica, digamos assim, né? E também o Washington colocava que alterações, né, no tratado juridicamente vinculante com relação aos estreitos deveriam ser feitas em outros fóruns, né? Em fóruns multilaterais, com outros países participando, né? Em instituições internacionais que trabalham com isso, e não baseadas em relações, em negociações bilaterais entre a União Soviética e a Turquia apenas, né?
1: Sim, e inclusive em 1952 a Turquia vai ingressar na OTAN e ela, como você mesmo disse, recebe o apoio dos Estados Unidos nessa questão dos estreitos. Essa questão, de uma certa forma, empurra a Turquia para o Ocidente, para se alinhar com o Ocidente, ou já havia essa orientação antes dessa questão dos estreitos?
0: Na minha opinião, já havia uma predisposição da Turquia, desde sua independência, principalmente ali com o

0: Turk, né, quando eles começaram a desenvolver, digamos, uma visão política e geoestratégica de que eles deveriam orientar a sua política externa mais, de forma mais próxima à Europa, né, então ingressar na OTAN, fazer reformas políticas, né, de governança com relação a política interna, né, e suas instituições internas para se aproximar mais dos países ocidentais, e uma visão, assim, digamos, tirando um pouco da importância da religião, né, e colocando uma visão mais laica para o país, né. Então, esse é um ponto que, na minha opinião, corrobora a visão de que a Turquia já estava se desenvolvendo mais para uma relação mais próxima com os Estados Unidos e os países da Europa Ocidental, né. Como tu mencionou, né, em 52 a entrada da OTAN solidificou ainda mais esse ponto, né? Vale lembrar, né, que um dos aspectos centrais para a crise de mísseis em Cuba é o posicionamento de alguns mísseis ofensivos americanos na Turquia e na Itália, né? Então, a União Soviética respondeu colocando mísseis em Cuba e isso gerou toda aquela celeuma, né? Então, a Turquia é um país muito importante para a OTAN devido à sua geografia, devido ao seu poder, né? Vale lembrar que o exército turco é um dos mais fortes da aliança, é um país que possui capacidade de poder militar crescente, que vem atuando mais forte geopoliticamente, e de forma interessante, só para finalizar essa pergunta, né, diferentemente de como eu falei, né, da visão do Atatürk sobre a ideia de tornar o Estado laico, mais orientado, menos orientado sobre a perspectiva religiosa e mais focado numa parceria com a Europa, né, a gente tem visto que o Erdogan, ele tem retomado alguma dessas visões mais, assim, otomanas, né, neo-otomanas, trazendo a importância da religião e reforçando a importância também de ter uma proeminência maior na Eurásia, né, então principalmente ali no Oriente Médio, na Ásia Central, boas relações com a Rússia, boas relações com a China e com a Índia, com o Irã. Então a gente tem visto, digamos, uma mudança interessante nesse sentido, né? Que eu acho que pode ser um ponto interessante para trazer para a entrevista.
1: Não, com certeza. É, esse link com o tempo presente é sempre interessante, né? A gente se fazer como que questões antigas elas ressurgem, né, na atualidade com outras roupagens, com outras formas. Agora, outra pergunta relacionada a uma questão presente também, que mais uma vez toca em zonas de influência, pressão por parte dos Estados Unidos. Eu li que essa crise dos estreitos, ela provoca, mesmo que indiretamente, ela elaboração da doutrina Truman, né? Inclusive, o presidente dos Estados Unidos na época era o Henry Truman. Faz sentido essa leitura para você, professor?
0: Pois é. Olha, eu acho que faz, tá? Porque aquele contexto, né, com a União Soviética exercendo pressão sobre a Turquia, que lembremos, já era um país relevante, né, já era um país com uma economia importante, não como hoje, tá, mas já tinha capacidade de poder latente, né, território, população, uma economia importante e forças militares, né, então o Truman via, né, na União Soviética exercendo pressão sobre um país com esse poder, né, digamos, uma ideia similar, talvez, não sei se é o melhor exemplo, mas o que eles entendiam naquela questão da, que depois se provou completamente errada, né, da perspectiva estratégica e lógica, teórica, né, era a questão da teoria dos dominós, quando eles entendiam que quando, após a Revolução Russa e depois a Revolução Chinesa na China, onde os países viraram comunistas, socialistas, que caso outros países tivessem revoluções nesse sentido, né, isso como um dominó iria, né, depois resultar em que todos os países virariam para essa ideologia, né? Então eles justificavam, né, essa teoria dos dominós, a, por exemplo, intervenção ilegal no Vietnã, a bombardeios ao Camboja, etc., intervenções da América Latina, etc. e tal, né? Então, essa mesma percepção, né, o Truman, muitos estudos colocam isso, né, bem que tu trouxe esse ponto, né, que ele entendia que caso a pressão soviética funcionasse sobre a Turquia, ela poderia ser, digamos, repetida, né, para com outros países, né? Então, eu acho que eles tinham, né, primeiro, a ideia de que a cooperação com a União Soviética, ela deveria ser, digamos, um pouco limitada, porque eles começavam a entender, né, beleza, nós fomos parceiros durante a Segunda Guerra Mundial contra a Alemanha nazista, mas já estamos percebendo agora divergências geopolíticas relevantes. Então, vocês querem uma cooperação, uma participação ali mais assertiva com relação aos estreitos turcos, nós discordamos disso, então nós temos que agir de forma de lados diferentes da balança, digamos assim, né, e eu poderia citar, então, outros diversos exemplos, né?
1: Oi.
0: Que o primeiro ponto, né, foi o fortalecimento de uma política mais assertiva dos Estados Unidos para com a União Soviética, né, que é diretamente relacionado com a doutrina Truman. Além disso, né, nós tínhamos a conexão desse aspecto, né, ou seja, o aspecto dos estreitos, né? Então, a geopolítica marítima, conectando com a ideia da contenção da União Soviética, que era uma estratégia que basicamente, como é que eu posso assim, ditou a política externa dos Estados Unidos na Guerra Fria, né? Que ela foi orientada postulada, né, idealizada principalmente pelo George Kennan, né, que também naquele aspecto do Heartland e do Rimland, do Spikeman e do Mackinder, né, os geógrafos americanos e ingleses, que sempre falavam, né, que quem dominasse a Eurásia, ou as partes centrais ali da Eurásia, teria condições materiais de ser uma potência hegemônica global, né? Então, seria muito importante para os Estados Unidos, né, garantir sua proeminência, conter a capacidade soviética de continuar expandindo seu poder, seu território ou sua influência. E a questão da União Soviética exercer influência sobre os estreitos iria categoricamente contrária a essa política de contenção, né? Uhum. Então, acho que esses dois aspectos principais, né, impactaria, né, para que a doutrina Truman fosse, digamos, mais focada em balancear a União Soviética ao invés de engajar politicamente com a União Soviética e na ideia de fazer uma contenção territorial e não deixar com que a União Soviética conseguisse expandir geopoliticamente ou seu território por meio da integração de mais países ou o seu poder por meio da influência em outros países, né?
1: Maravilha! Professor, muito obrigado pelas suas análises e reflexões hoje sobre essa questão histórica, também fazendo links aí com o tempo presente. Gostei muito da nossa conversa e portas abertas para você retornar em outras oportunidades. Um grande abraço.
0: Bom, primeiramente, muito obrigado pelo convite, Pedro. Foi uma honra enorme para mim estar presente hoje. Agradeço muito novamente, então, né? E estou aberto aos próximos convites. Estamos à disposição sempre que for preciso. Muito obrigado.
1: Pessoal, espero que tenham curtido esse episódio. 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Beleza, pessoal? Muito obrigado pela companhia de sempre e continuem ligados que amanhã nós vamos revirar muito mais aqui no Virada de História. Fui!
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3: O pagamento da pensão alimentícia passará a ser feito por débito automático nas contas bancárias dos devedores. É o que diz a Lei 15.479, sancionada pelo presidente Lula. Conhecida como Pix Pensão, a medida busca garantir maior regularidade no repasse dos recursos aos beneficiários. O valor será acreditado mensalmente na conta indicada pela Justiça em favor de quem tem direito ao benefício ou do representante legal.
4: A nova sistemática poderá ser adotada em qualquer fase do cumprimento da sentença. A lei entra em vigor daqui a 1 ano e altera o Código de Processo Civil para regulamentar o débito automático da pensão. A decisão judicial deverá estabelecer o valor a ser pago, o período da obrigação, as contas de origem e destino dos recursos e as regras para a atualização das parcelas.
3: Eu sou o Kaique Santos.
4: E eu sou o Rafael Costa e você está ouvindo o podcast Jabuticaba Sem Caroço da Agência Internacional de Notícias Sputnik Brasil.
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4: 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Agora sim vamos entender como funcionará o Pix Pensão.
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3: Recebemos no Jabuticaba Sem Caroço a doutora Jaqueline Luz Rodrigues, advogada especializada em direitos das famílias, com ênfase na defesa dos direitos das mulheres, crianças e adolescentes. Doutora Jaqueline, bem-vinda ao nosso podcast, ao Jabuticaba Sem Caroço. Tudo bem?
5: Tudo bem, é um prazer em falar com vocês, Kaique, Rafael. Um prazer estar aqui.
3: Doutora, o Brasil ultrapassou a marca de 11 milhões de mães que criam filhos sozinhos, né? As chamadas mães solos, conforme os dados mais recentes levantados pelo Instituto Brasileiro de Economia da Fundação Getúlio Vargas, o FGV Ibre. E desse total que precisa ter direito à pensão alimentícia, muita gente fica sem receber e tem dificuldade de estabelecer essa cobrança dos ex-parceiros que são, né, os pais da criança ou adolescente. Conforme sua experiência, né, como advogada de família que trata muito sobre esse assunto, qual é atualmente o maior desafio enfrentado por quem depende da pensão alimentícia? Seja esse, né, essa criança ou adolescente, ou também essa mãe que precisa desse auxílio mesmo para poder ser um pouco mais confortável essa missão que é cuidar de um filho sozinha.
5: Então, Kaique, o maior desafio não é apenas conseguir uma decisão judicial reconhecendo o direito à pensão, tá? Hoje o direito já possui mecanismos para isso. O grande desafio é transformar essa decisão em pagamento efetivo. Porque a pensão alimentícia, ela tem uma característica muito particular. Ela atende às necessidades imediatas, tanto da criança quanto da mãe que necessita dessa pensão. Porém, a criança, no caso, não pode esperar meses por alimentação, saúde, educação, todas as despesas da vida cotidiana. Então, na prática, muitas mães enfrentam dificuldades para localizar o patrimônio do genitor devedor, especialmente quando ele não possui um vínculo formal de trabalho, porque há renda variável ou também porque tenta dificultar a identificação dos seus recursos. Então, por isso, a discussão sobre pensão alimentícia não é apenas jurídica, ela também envolve a proteção da infância e a garantia dos direitos fundamentais da criança e do adolescente, além da pensão quando cabe à mãe solo.
4: E, doutora, existe uma percepção de que a falta de pagamento da pensão não é apenas aí uma questão financeira, mas também aí um reflexo do abandono parental, né? Você concorda com isso? O que normalmente está por trás da inadimplência?
5: Olha, Rafael, eu concordo sim, porque em muitos casos a falta de pagamento da pensão alimentícia acaba sendo também um reflexo do abandono parental. É claro que existem situações em que o genitor passa por uma dificuldade financeira real, né, como desemprego ou redução de renda, mas a responsabilidade com o filho permanece, né? Se o pai está desempregado, ele precisa buscar alternativas dentro das suas possibilidades, porque a necessidade da criança continua. Então, o filho, ele não deixa de precisar de alimentação, moradia, vestuário, porque o genitor perdeu uma fonte de renda. Então, existe uma realidade que também não pode ser ignorada. Há genitores que agem de má fé, que possuem condições de contribuir, mas eles escolhem não cumprir a obrigação alimentar. Então, nesses casos, o não pagamento deixa de ser apenas uma questão financeira e passa a representar uma negligência da responsabilidade como pai. E a pensão alimentícia, ela não é uma obrigação em favor do outro genitor, no caso da mãe, né? Ela existe para garantir os direitos às necessidades da criança, quando é o caso da pensão alimentícia para criança ou adolescente. Por isso que é fundamental diferenciar aquele pai ou genitor, nós falamos quando é aquele que não cumpre realmente a obrigação de livre e espontânea vontade, que enfrenta uma impossibilidade momentânea, daquele que simplesmente decide não cumprir uma obrigação e que já foi reconhecido pela justiça.
3: Muitas pessoas e imaginam que quem deixa de pagar a pensão, aqui já é um pouco, né, das consequências, é preso imediatamente. Como que funciona hoje a cobrança judicial da pensão alimentícia, doutora Jaqueline? Em qual momento o devedor corre mais esse risco de ir à prisão pelo não pagamento? É um processo que demora também? Como que é isso?
5: A prisão civil, ela não acontece automaticamente. Então, quando existe um atraso no pagamento da pensão alimentícia, é necessário buscar o poder judiciário por meio da execução de alimentos. Às vezes pode ser um atraso de 3 dias, às vezes um atraso de 3 meses, não é necessariamente o tempo que há esse atraso. O devedor, ele é intimado para realizar o pagamento, comprovar que já pagou ou apresentar uma justificativa de impossibilidade absoluta de pagamento. E a prisão civil é uma medida excepcional, né? Ela pode ocorrer nas hipóteses previstas em lei, quando há inadimplemento voluntário e injustificado. Mas além da prisão, o sistema jurídico possui outros mecanismos para buscar o cumprimento da obrigação. como bloqueio de ativos financeiros, penhora de bens, investigação patrimonial. Então depende muito do que o juiz entende.
4: É interessante isso, né? Porque, por exemplo, eu já ouvi, e acho que todos vocês também, né, os nossos ouvintes, que a única coisa que dá cadeia no Brasil é ficar devendo aí a pensão, né? E eu te pergunto, ela realmente é eficaz para fazer o devedor pagar?
5: Então, a prisão civil, ela é um instrumento importante, principalmente para aquele devedor que possui condições de pagar, mas escolhe não cumprir com a obrigação de pagamento. Entretanto, ela não resolve todos os casos, porque quando existe ocultação patrimonial, ausência de recursos ou tentativa de dificultar a localização dos bens, são necessários outros mecanismos de execução, né? Porque o devedor, ele não pode ficar preso ad eterno, ele tem um tempo, né, de até 3 meses. E a prisão, às vezes, não vai resolver ele ficando preso e sendo que ele não tem patrimônio. Então, o objetivo principal não é punir o genitor devedor, mas garantir que a criança receba aquilo que é necessário para sua manutenção e sobrevivência.
3: Hoje, quando o pai, né, esse que tem que ali pagar a pensão, tem carteira assinada, o desconto em folha costuma funcionar, porque, né, já está estabelecido ali, não tem o que ele fazer, né? Quando está contratado, ele é enquadrado como uma pessoa que paga a pensão, esse desconto vai vir, ou então o dinheiro que ele recebe já é com esse desconto. Mas tem um problema maior que aparece, que é quando esse trabalhador é autônomo, ou empresário, que trabalha informalmente ou muda também, né, tem uma renda que não é tão estável. Porque esses casos são os mais difíceis, doutora? Como que funciona atualmente?
5: Então, quando existe um vínculo formal de emprego, o desconto em folha traz a previsibilidade e segurança para o pagamento. A dificuldade aparece quando não existe uma renda formal identificável, porque nesses casos é necessário investigar onde estão os recursos, qual é a capacidade financeira real desse genitor e quais bens podem responder pela sua obrigação. Muitas vezes o problema não é a inexistência do direito, mas a dificuldade de localizar o patrimônio e a renda.
4: E sempre que há atraso, a mãe ou o responsável precisa voltar à justiça? Como que isso impacta aí o número de processos e andamentos do cumprimento da lei, doutora?
5: Sim, infelizmente, em muitos casos sim. Porque cada inadimplemento pode exigir uma nova movimentação, né, dentro do processo de cumprimento de sentença. E isso gera bastante desgaste emocional, tanto para a mãe quanto para a criança, e também aumenta a demanda do Poder Judiciário. E é justamente nesse ponto que o Pix Pensão, que é esse projeto de lei que está para ser sancionado pelo presidente da República, representa uma tentativa de modernização, que é reduzir a necessidade de novas movimentações para uma obrigação que já foi definida judicialmente, que já é um direito da criança.
3: Qual que, agora já partindo um pouco mais para essa nova proposta, né? Que é o que a gente fez a gente trazer esse tema aqui para o nosso podcast, que é uma forma de melhorar todo esse problema que tem, que muitas famílias enfrentam para o recebimento desse benefício, desse auxílio. Qual que a avaliação que você faz dessa proposta, desse novo sistema do Pix Pensão Alimentícia, que deve aí provavelmente, né, ser sancionado e virar lei? Como que deve funcionar na prática? Quem que autoriza essa transferência automática? Explica pra gente, doutora. Você que acompanhou, acho que até a tramitação, né? Desde de sempre ali, 2023.
5: Isso. Então, essa modalidade, ela não será automática por padrão. Como funciona? Ela deverá ser requerida ao juiz dentro do processo, né? Por meio de um advogado. Então, a criança que é representada por seu responsável legal, normalmente a mãe, poderá solicitar essa modalidade em qualquer fase do cumprimento de sentença. E se o pedido for deferido, o juiz vai estabelecer o valor da pensão, a data do pagamento, a conta de destino e os critérios de reajuste, né? Então, mesmo que tenha uma pensão já declarada, mas a mãe quer que haja esse deferimento dessa modalidade, deve ser pedido, não é automático. Então, a partir daí, as instituições financeiras, utilizando a infraestrutura do Pix, que é regulamentada e supervisionada pelo Banco Central, realizarão automaticamente as transferências nas datas fixadas pela decisão judicial. Então, não se trata de um débito automático comum, mas de um cumprimento de uma ordem judicial pelo Sistema Financeiro Nacional.
4: E o devedor, doutora, ele pode impedir essa modalidade ou, uma vez determinada pela justiça, ela passa a ser automática?
5: Não, não se trata de uma escolha unilateral do devedor. A medida, ela depende de uma decisão judicial e, uma vez determinada pelo juiz, deverá ser cumprida dentro dos parâmetros estabelecidos.
4: Mas, doutora, isso também não significa muita coisa, né? Porque, por exemplo, se o juiz determina que esse pagamento seja feito dessa forma, o devedor, ele pode alegar que ele não tem o dinheiro, que não tem como sair automaticamente da conta dele, pode jogar o dinheiro para uma outra conta. Enfim, cabe à justiça também fazer essa investigação do CPF dele, como que tá a questão das contas dele, para de fato, né, essa criança ter ali os seus direitos garantidos sem que o devedor tente aí burlar essa decisão da justiça?
5: Ótima pergunta, porque infelizmente é o que pode acontecer. Essa medida realmente ela não consegue ser efetiva para acabar definitivamente com a inadimplência. Porque o grande avanço do projeto é atacar um dos principais entraves da cobrança da pensão alimentícia, né? Que é a burocracia e a necessidade de movimentar o judiciário repetidas vezes. Então, hoje, quando uma pensão alimentícia não é paga, a família já possui mecanismos jurídicos para buscar o cumprimento da obrigação. Então, por exemplo, a legislação, ela permite medidas como bloqueio de ativos financeiros, penhora de bens, investigação patrimonial e, nos casos previstos em lei, até mesmo a prisão civil, como nós já comentamos. O problema é que, na prática, cada atraso costuma exigir uma nova movimentação processual. Então, enquanto isso, a criança continua precisando se alimentar, se vestir e ter as suas necessidades básicas atendidas. O PIX Pensão, ele surge justamente para reduzir essa burocracia. Uma vez autorizado pelo juiz, o pagamento passa a ser operacionalizado automaticamente, conforme os parâmetros definidos na decisão judicial. Mas é importante fazermos uma ponderação. Por quê? O PIX Pensão não substitui os mecanismos de execução que já existem hoje. Então, atualmente, nós já contamos com o SISBAJU, que é um sistema eletrônico que conecta o Poder Judiciário às instituições financeiras e auxilia o juiz na pesquisa de bens, né? Localização e eventual bloqueio de ativos financeiros em nome do devedor. A grande inovação não está em criar uma nova forma de cobrança ou penhora, está em tornar mais eficiente o cumprimento de uma decisão judicial. Porém, se o devedor não tiver saldo em conta, ou seja, não tiver saldo suficiente, o projeto prevê a possibilidade de indisponibilização automática de ativos financeiros até o limite do valor da dívida. Então, essa medida ela também poderá alcançar ativos financeiros de empresário individual vinculados à atividade empresarial. O empresário individual, ele não possui uma separação patrimonial entre a pessoa física e a atividade empresarial, como ocorre com uma sociedade empresária. Então, por isso, os ativos financeiros vinculados à própria atividade podem ser alcançados pela ordem judicial. Agora, se o devedor ocultar patrimônio utilizando contas de terceiros, por exemplo, os chamados laranjas, ou tentar dificultar a localização dos seus recursos, esse mecanismo específico não consegue alcançar valores que não estejam identificados em nome do devedor. Então, nessas situações, continua sendo necessário investigação patrimonial, quebra de sigilo bancário, quando cabível, utilização do SISBAJU e demais medidas executivas previstas em lei.
3: Aí é a dificuldade que já existe hoje, né, doutora? Porque imagino que tem realmente aquela pessoa que não pode pagar, mas tem aquela que pode, mas tenta driblar ali, enfim, não tendo um rendimento, um trabalho formal, ou preferindo receber fora da conta para esse dinheiro, né, não uma parte dele que seria destinado a pagamento de pensão, para ele não ser, né? O PIX resolve, vem para resolver uma boa parte, mas não dá para alcançar, né, no todo, de uma forma aí como se deveria.
5: Isso, o PIX pensão, ela não é uma solução definitiva. Ela é uma ferramenta importante para reduzir a inadimplência? Sim, principalmente nos casos em que o devedor tem condições financeiras e deixa de pagar porque sabe que a cobrança pode ser demorada. Então, ele enrola de má fé mesmo. mas ele não elimina todas as dificuldades quando existe a ocultação patrimonial ou tentativa de fraude.
4: E, doutora, se houver guarda compartilhada, ainda pode existir a pensão alimentícia?
5: Sim, com certeza. Independentemente do tipo de guarda, do regime de guarda, deve-se pagar a pensão alimentícia. E no caso, por exemplo, da guarda compartilhada, então o outro genitor que detém a custódia, ele deve receber essa pensão. E normalmente se fala em despesa de 50% a 50%, mas eu não acredito nesse tipo de divisão, por quê? Como no caso das mães solos, elas geralmente têm o valor do trabalho invisível das mães, inclusive que está sendo falado muito a respeito do protocolo de perspectiva de gênero do CNJ, onde já é visível, onde já consegue ser materializado em valores esse trabalho da mãe. Então, tem decisões recentes em que o pai ficou responsável por 70% do valor da pensão, porque comprovou que a mãe, ela dispôs do seu tempo, deixou de trabalhar para cuidar dos filhos, né? Porque não é só você pagar a pensão, você precisa realmente, de forma efetiva, ajudar naquele cumprimento parental que nós falamos, que é da convivência.
3: Doutora, aproveitar um gancho nessa resposta, esse cálculo que é feito do quanto esse responsável, o alimentante, vai pagar, como que é feito, né? Como você deu o exemplo do 70% agora, mas com a dúvida, é simples de ser feito? Quais fatores são analisados? É a justiça sempre que determina?
5: Nesse caso, funciona o seguinte, é o trinômio: necessidade de quem recebe, possibilidade de quem paga e proporcionalidade. Então, quando eu dei esse exemplo, eu quis dar um exemplo no caso de uma mãe que comprovadamente ela deixou de ter uma promissória carreira como uma trabalhadora para se dedicar aos filhos e à família. Isso fez com que ela não se desenvolvesse no mercado de trabalho. Então, o pai teve que realmente arcar com um valor maior. Mas, antigamente se falava-se muito em 50-50%, mas hoje, como existe a questão do trabalho invisível da mãe, deve ser contabilizado. Então, depende muito, o juiz vai analisar a situação e depende das provas que o advogado vai inserir dentro do processo, né? Porque você vai colocar todas as despesas, tanto ordinárias, que são as comuns, quanto as extraordinárias, demonstrando quanto que a criança precisa. Aí vai analisar quanto que dá para ser paga por aquele genitor.
4: É interessante a gente tá abordando isso, porque recentemente eu tive um caso muito próximo, assim, de uma amiga que ela foi casada com um empresário da música, do ramo musical, e o cara simplesmente traiu ela, deixou essa minha amiga com a filha, pagando um condomínio, pagando um aluguel, tudo sozinha, e a criança ainda era um bebê, então não tinha os gastos com a escolinha, mas depois essa criança foi se desenvolvendo e consequentemente entrou na escola, né? E aí o juiz deu para esse cidadão, que mora em uma cobertura na Barra da Tijuca, aqui no Rio de Janeiro, que é um bairro caro, o valor aí de um salário mínimo. E aí eu te pergunto, doutora, como que a justiça pode entender que um salário mínimo para uma pessoa que mora numa cobertura pode ser suficiente para se criar uma criança de 5 anos? Porque haja vista que essa criança, ela precisa comer, beber, se divertir, ir ao médico, comprar seus medicamentos. Então, assim, me parece, em alguns casos, que é um pouco injusto, principalmente com a mãe, né? A mãe solo, que infelizmente, a realidade de muitas mulheres, principalmente dentro das comunidades periféricas, né? Então, assim, como que isso pode ser, deixar de ser um problema e passar a ser uma solução, mas assim, pagando da forma correta? Você acha que em algum momento a justiça, ela peca? Porque eu me lembro de um dos questionamentos da minha amiga, foi de que ela entendeu a justiça como machista, que quem estava julgando o caso dela foi um homem. Então, assim, a gente entende todas as questões dos juízes, enfim, que eles estão muito gabaritados para estarem ali, mas eles não são uma mulher. Então, assim, quando essa questão do gênero também pesa na questão da pensão?
5: Então, nós precisamos analisar essa questão com cuidado. O sistema de justiça, ele não é analisado como uma atuação machista em si. Porém, infelizmente, ainda alguns juízes, eles são parciais. Por isso que o CNJ, ele colocou como análise da pensão alimentícia ou questão dos alimentos compensatórios, quando a mãe ou a ex-esposa está solicitando como se fosse uma indenização, sempre analisar com o viés do protocolo de perspectiva de gênero, né? Que você deve analisar literalmente essa questão também pensando em prol da mulher. Mas é inegável que muitas mulheres chegam ao judiciário carregando essa desigualdade que já existe na nossa própria sociedade. Então, historicamente, o trabalho de cuidado com os filhos recai de forma muito mais intensa sobre as mulheres. E esse caso que você citou é um caso emblemático, mas que ocorre muito, que é um pai que tem condições financeiras e consegue, através de uma junta de advogados, com certeza uma equipe, às vezes até mais potente que da esposa, porque ele consegue pagar, né?
4: Exatamente.
5: Então, isso influi, né? Porque aí você consegue ter, você consegue produzir provas e você consegue também burlar muita coisa, esconder patrimônio. Então, assim, a pensão alimentícia, ela não é definida por um percentual fixo. Existe um mito que a pensão alimentícia corresponde a 30% da renda do pai, isso não é uma regra, e o valor é definido novamente no trinômio alimentar, né? Necessidade de quem recebe, possibilidade de quem paga e proporcionalidade entre essas duas questões, mas também existe a questão que nós estamos vivendo ainda em um momento que o judiciário não está levando em consideração em toda decisão a perspectiva de gênero, né? No protocolo de perspectiva do CNJ, que é quando o valor do trabalho invisível da mulher, ele é levado em consideração. Principalmente um pai que mora numa cobertura no Rio de Janeiro pagar um salário mínimo. Isso é totalmente fora da realidade e incabível. Nem aqui não está nem proporcional e nem está sendo referido realmente à renda dele, né? Então, portanto, a pensão alimentícia, ela não deve ser vista apenas como uma ajuda, não. É uma obrigação alimentar com aquele do pai, com aquela criança, com aquele adolescente. E, novamente, deve ser analisado tanto as despesas ordinárias, que às vezes são as despesas comuns, e dentre essas existe a despesa com aluguel, com condomínio, com gás, com luz, com água. Vai fazer uma proporcionalidade, por exemplo, se na casa gasta R$1.000 em conta de energia, vai dividir por dois. Então, qual que é a contribuição referente ao filho? Seria R$500. Então, ele tem que ajudar também nessa questão, além das despesas extraordinárias. Então, uma festinha que a criança vai, que tem que levar um bom presente, tem que analisar. Se ele tem um padrão de vida alto, o filho deve também manter o mesmo padrão de vida do pai. Não é porque houve a separação que o filho pode mudar o padrão de vida. Muito erradamente se encontra informações na internet falando o seguinte: ah, mas se o filho ficou com a mãe, ele tem que manter o padrão de vida da mãe, que é inferior ao do pai. Porque geralmente acontece isso porque o pai tende a ter uma renda elevada porque ele teve tempo, né, para progredir na carreira, e isso faz com que ele consiga, inclusive, colocar muito patrimônio em nome de laranjas, infelizmente. Mas, não é assim que funciona. O filho deve manter o mesmo padrão de vida que o pai. Então, o pai mora num condomínio de alto padrão, o filho, ele deve manter um padrão de vida condizente com o pai, porque o pai, ele só separou da mãe, ele deixou de ser o marido, mas ele continua sendo o pai. Mesmo que o pai case e tenha mais 3, 10, quantos filhos forem, o filho do casamento anterior tem os mesmos direitos. Então, o juiz tem que analisar a situação que o pai está proporcionando à outra família, ou mesmo que ele venha ficar sozinho, não vai, mesmo que ele não vá se casar novamente, um exemplo hipotético. Mas, como o pai vive, o filho deve ter as condições equivalentes. Então, é assim que deveria ocorrer. Mas, novamente, infelizmente, acontece muito de o pai ter as condições financeiras para burlar todo o sistema de justiça e a mãe ficar prejudicada.
3: Doutora, e um outro lado, né? Um outro aspecto aí, pensando que também pode e há críticas quanto à medida do Pix Pensão, pensando que falam que ela poderia bloquear valores de forma injusta, mas aí no caso, né, a gente tá falando de repente essa pessoa que realmente não vai ter esse pai, que não vai ter uma renda, né, que seja, uma parte ali seja disponibilizada para pensão alimentícia, porque se ele disponibiliza uma parte dessa renda, compromete ali o sustento dele e às vezes de um próprio outro filho de outro casamento, que tá bem, né, quando ali a gente tá falando de um aperto mesmo. Como que é tratada essa situação? Existem mecanismos para evitar esse tipo de conflito? Se ele realmente não pode, se a renda tá apertada, o outro fica sem pensão? Como que é?
5: Na verdade, o Pix Pensão, ele veio para poder assegurar que aquele filho, sendo representado pela mãe, receba na data imposta pelo juiz de forma recorrente, para que essa mãe não precise recorrer ao judiciário todos os meses. Então, é uma forma de evitar a burocracia. Não tem como falar que ele vai receber de forma injusta, ou seja, que vai ser descontado um valor que não poderia, porque é uma determinação judicial. Então, para você conseguir receber nessa modalidade, você precisa acionar a justiça, ou seja, você está com um processo de pensão, você vai solicitar que seu advogado entre com esse pedido que receba nesse tipo de modalidade de Pix Pensão. O juiz vai analisar o caso e, deferindo, aí sim vai ser recebido. Então, não é uma forma, não tem como falarmos em pagamento ou desconto injusto por isso, porque o juiz ele analisa toda a situação do devedor, né, para poder ele deferir. Então, não temos como falar nessa questão de ser uma forma injusta. Os instrumentos de cobrança já existem hoje, né? O judiciário já possui meios para buscar o cumprimento da obrigação. A grande mudança é que o Pix Pensão, ele automatiza uma etapa que antes dependia de novas movimentações processuais. Então, a inovação não está em criar um direito à cobrança, porque esse direito já existe, é o direito do filho. A inovação está em tornar o recebimento mais previsível e reduzir os desgastes para as famílias e também para o judiciário, né? A mãe não tem que ficar recorrendo todos os meses ao judiciário para garantir um direito que já é do filho dela.
3: Mas ainda fiquei com uma dúvida. Caso esse... É isso, a justiça analisa e ela pode analisar que realmente esse pai não tem condições de pagar a pensão. Isso pode acontecer?
5: Não, porque é o seguinte. Quando um pai não está trabalhando, o juiz vai entender que ele pode fazer um bico. Então, por exemplo, o pai não está desempregado, mas aí o que, que acontece? Quando o pai está desempregado, aí o juiz vai analisar em cima do salário mínimo nacional. Então, vamos supor que ele está desempregado, então o juiz vai falar assim, bom, você vai ter que pagar 30% do valor do salário mínimo. Ah, eu não tenho como pagar. Então, você vai fazer um bico. O que não pode é a criança deixar de comer, deixar de vestir, deixar de pagar as suas necessidades básicas do dia a dia.
3: Perfeito. E aí, então, a gente pode entender que, mesmo nessa dificuldade, às vezes é ali que soma um... Mesmo que seja um atraso, para ele depois colocar em dia também o que não foi pago um mês ou outro. Essa é a doutora Jaqueline Luz Rodrigues, advogada especializada em direitos das famílias com ênfase na defesa dos direitos das mulheres, crianças e adolescentes, conversando com a gente aqui no Jabuticaba Sem Caroço. Doutora, muito obrigado por essa excelente conversa aqui com a gente.
5: Muito obrigado, Kaique, muito obrigado, Rafael, realmente foi um prazer e sempre que precisarem estou à disposição.
4: Muito obrigado, doutor, e por favor, volte sempre ao Jabuticaba. Um abraço.
5: Um abraço.
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3: De acordo com a nova lei, quem não tiver saldo suficiente para o pagamento da pensão alimentícia poderá ter outros ativos financeiros bloqueados para quitar a dívida. O banco deve informar a inadimplência à autoridade responsável pela supervisão do sistema financeiro, que poderá determinar a indisponibilidade de recursos até o valor do débito atualizado. Se a falta de pagamento continuar, o bloqueio poderá ser convertido em penhora, inclusive sobre recursos vinculados à atividade de empresário individual.
4: A lei também determina que o Conselho Nacional de Justiça passe a reunir e divulgar estatísticas sobre as ações de pensão alimentícia sem identificar as partes envolvidas. O levantamento deverá incluir o número de processos, os valores das ações, as penhoras estruturas judiciais e o perfil dos beneficiários com o objetivo de aprimorar as políticas públicas na área.
3: Se a pensão passar a ser recebida de forma mais regular, qual tende a ser o impacto na economia doméstica dessas famílias? Esse é assunto para a nossa próxima convidada.
2: Alguém me explica.
4: Jabuticaba Sem Caroço bate um papo agora com a Carla Bene, economista e professora da Fundação Getúlio Vargas. Carla, nossa parceiraça aqui do Jabuticaba Sem Caroço, seja mais que bem-vinda novamente, como vai?
6: Tudo bem, Rafael, Kaique, olha, sempre uma alegria estar aqui com vocês. Obrigada pelo convite.
4: É, o prazer é todo nosso. E Carla, você chega agora para falar sobre pensão que pode ser paga agora pelo Pix, né? E a gente quer entender o lado da economia nessa história toda. A nova modalidade de pagamento Pix, né, pode reduzir aí a inadimplência, mas do ponto de vista econômico, Carla, ela resolve o principal problema das mães solo ou apenas melhora aí o fluxo de recebimento de uma renda que muitas vezes já é insuficiente? Conta pra gente.
6: Olha, ela vai melhorar o fluxo, tá? Então esse é um primeiro ponto aqui importante pelo seguinte: quando você, o juiz determina o valor da pensão e tudo, agora, né, isso sendo aprovado, esse projeto, você pode, o próprio juiz já pode determinar, faz lá a pergunta na hora e determina se isso pode ser, digamos assim, automatizado pelo Pix. Qual é a vantagem? A vantagem da mãe é que ela passa a ter um dia fixo, né? Você faz um Pix recorrente e pronto, vamos imaginar, todo dia 8 do mês ela vai poder receber. Porque a vantagem do Pix é que ele funciona 24 horas, né, todos os dias da semana. Então, ela sabendo exatamente o dia que vai cair o dinheiro, ela consegue se planejar melhor. Então, eu acho que esse é o primeiro ganho, digamos assim, né? A gente não teria uma bala de prata que iria resolver todos os problemas, mas eu acho que ele fazer a manutenção do fluxo é sempre uma melhora dentro de um processo tão complexo como esse, que é o de receber pensão.
3: É, Carla, quando a pensão alimentícia não cobre sequer os gastos básicos de uma criança, quais são, né, os efeitos econômicos para essa família? Como que isso impacta ali a vivência, o consumo, né, a alimentação, a educação ou mesmo o acesso à saúde?
6: Olha, Kaique, a questão da criança, ela é muito importante que a gente entenda o seguinte, né? Cada sociedade tem uma identificação com relação a isso. Eu vou dar um exemplo. A sociedade japonesa, ela entende que a criança, ela é uma responsabilidade da sociedade como um todo. Então, as crianças, elas vão sozinhas para a escola com uma mochila específica determinada lá com uma faixa, uma bandeira, e do momento em que aquela criança está sozinha na rua, indo para a escola, se deslocando, ela é responsabilidade do coletivo. Então, olha que coisa interessante para a gente pensar. No caso nosso, a gente não tem essa abrangência da nossa sociedade. Então, muitas vezes a gente até escuta, ah, isso aí é um problema da família, isso é um problema da mãe, isso é um problema do pai. Não, esta criança, ela faz parte da sociedade como um todo. Então, no momento em que você fragmenta o núcleo familiar e esta criança passa a ter uma estrutura familiar que sim vai entrar com a questão da materialidade dela abalada, porque a renda diminuiu, tudo nela vai impactar. Ela pode vir até a comer menos. Isso dificulta o desenvolvimento dela. Então, isso vai e extrapola muito além uma questão econômica. Isso tem a ver com o desenvolvimento das capacidades dessa criança, porque essa criança, ela é um potencial. E esse potencial pode vir a ser afetado se ela tiver uma capacidade material menor.
4: Carla, e uma pesquisa da FGV, com base nos dados do IBGE, aponta aí que o Brasil tem cerca de metade dos lares chefiados por mulheres, né? Como esse cenário muda a forma de pensar políticas públicas voltadas para renda, crédito e proteção social?
6: Esse é um dado, Rafael, importantíssimo. E é importante até quem estiver nos ouvindo tentar entender a dimensão disso. Quando você usa numa base estatística e diz que 50% dos lares são chefiados por mulheres, essa palavra chefiado significa que ela é responsável financeiramente pela manutenção da casa, pela maior renda, inclusive. Ela pode até ter um companheiro, mas uma grande parte desse dado estatístico são mães solo. Então, essa é uma construção importante para a gente pensar em todas as políticas públicas possíveis, desde creche. Você tem, por exemplo, um dado da OCDE, da Organização da Cooperação do Desenvolvimento Econômico, que diz que políticas públicas que podem aumentar a ascensão social, inclusive, elas estão centradas em dois grandes eixos. O primeiro é a primeira infância e o segundo é o mercado de trabalho. E na primeira infância, você tem todo um movimento entre creches, porque um dado super importante, a evasão escolar está relacionada à qualidade da creche. Então, quanto melhor for a estrutura de creche, menor a evasão escolar depois, e políticas públicas específicas para que a mulher possa fazer o balanço entre o trabalho e a família, e até uma estrutura tributária diferente, alguns países acabam aplicando.
3: Nesse caso, né, pensando em tudo isso, na dificuldade também do acesso, Carla, existe uma relação direta entre a dificuldade de receber essa pensão e o aumento da vulnerabilidade financeira das mães solos, o quanto que isso contribui para os índices de inadimplência registrados no país? É só isso ou também, né, claro, a gente sabe que uma boa parte é o desinteresse e a tentativa de fuga dos pais de fazer esse pagamento. Mas tem também, né, esses casos de tentar se livrar ali, como que isso se relaciona, né, com o, de repente, o outro lado que também está vulnerável, como que a gente lida com essa situação?
6: Olha, essa é uma situação extremamente delicada. Pelo seguinte, você tem de tudo no registro. Por exemplo, você tem até o pai que tem trabalho formal, por exemplo, e pede para receber uma parte por fora na empresa para pagar menos pensão. Então você tem absolutamente tudo que você pode imaginar dentro desse segmento. E quando você entra no mapa da inadimplência do Serasa, você vai encontrar que você tem 50,4% das mulheres inadimplentes. Então a mulher já conseguiu estar mais inadimplente até do que o homem, quando você pega essa base toda de adultos, né, no país. Então, a mulher, ela tem um peso nas costas dela muito grande, que é o trabalho invisível, que é aquilo que não está registrado até dentro do PIB, né, que é o trabalho de cuidadora. Cuidadora dos filhos, cuidadora da casa, cuidadora do companheiro, cuidadora dos idosos, inclusive. Então, ela, além do trabalho, ela tem toda uma carga de responsabilidade em relação a isso. E no momento em que ela se separa e precisa depender dessa pensão para que isso contribua com o orçamento dela, isso daí passa a ser mais um problema. Eu peguei um dado importante para a gente trabalhar aqui. Eu queria saber quantas crianças têm na certidão de nascimento, não tem o nome do pai constando. E existe um sistema que é alimentado em tempo real por todos os cartórios de registro civil do país. Você consegue encontrar isso dentro do portal da transparência, que tem uma aba chamada Pais Ausentes. Olha a estrutura quando a gente pensa nesse volume no nosso país. Em torno de 6 a 7% do total de recém-nascidos do país tem sequer o nome do pai constando na certidão de nascimento. São mais de 1 milhão e 700 mil crianças no Brasil sem o registro do nome do pai.
4: É
6: então,
4: muito
6: isso é
4: louco
6: pra gente
4: isso.
6: Ter a di- é, não é muito louco? Isso é pra gente ter a dimensão do problema.
4: E é mais louco ainda saber que tem uma aba dentro do portal da transparência que traz pais ausentes, né? Então isso é uma chaga da sociedade, né? As mulheres, elas passam primeiro por essa violência, né? De ter que arcar com tudo sozinha e o pai nem sequer registrar o próprio filho, né? Que loucura, né, gente? É, imagino a cabeça desses homens, né? O que que se passa na cabeça desses homens? E eu te pergunto, dados, não é de hoje que a gente bate na tecla que vocês mulheres ainda recebem menos do que os homens, né, Carla? Somando isso à questão de que a mulher tem que colocar comida em casa, tem que prover a casa, né? Quais são os impactos na capacidade de essa mulher construir patrimônio e romper ciclos de pobreza?
6: Esse daí é um grande problema, por quê? Nós, mulheres, além de ganharmos, em média, de 17% a 20% menos, olha a penalidade que a mulher tem. Ela ganha menos uma vida inteira, porque talvez um dia ela tenha uma licença maternidade. Então, repara no peso desse processo. É uma coisa absurda, né? Então, ela ganha menos, e aí, quando ela passa a ter o filho, a carreira dela, você já tem vários trabalhos hoje em dia mostrando que a carreira dela muda, porque na hora que a criança está na escola doente, a escola liga primeiro para quem? Para a mãe. E depois para o pai. O que que isso vai impactar numa vida inteira da profissional dessa mulher? Ela vai ter que se ausentar com uma frequência muito maior do trabalho, da atividade, negar, por exemplo, viagens, negar deslocamentos, porque ela tem esse peso, digamos assim. Então, isso daí tem um impacto onde ela acaba fazendo uma manutenção maior dentro dessa escada, digamos assim, onde ela tem mais dificuldade de receber uma promoção. Então, mesmo que ela tenha um par dela na empresa, se esse par for homem e ele consegue chegar em casa e o jantar está pronto e os filhos estão cuidados e a mulher tem que chegar em casa, fazer o jantar, cuidar da casa, resolver tudo, a chance dela ser promovida acaba sendo menor. Por isso que a gente tem toda uma discussão em relação à falácia da meritocracia.
4: Carla, em alguns países existem aí mecanismos em que o Estado complementa temporariamente a renda da criança quando a pensão não é paga, né? Eu queria que você explicasse pra gente como que funcionam esses modelos e o que eles ensinam para nós brasileiros, né, e para o nosso Estado.
6: Isso tem a ver com o começo da nossa conversa, onde a gente pensa a criança como uma capacidade e a criança como uma potência, digamos assim, uhum, que faz parte da sociedade como um todo. Então, a França tem políticas públicas específicas para isso, a Inglaterra também tem políticas públicas. Então, se uma mulher, se ela se separa, se divorcia, fica viúva ou o que for, e ela tem uma queda de renda e ela tem filhos pequenos, o Estado tem um mecanismo de ajuda para ela até essas crianças completarem 18 anos de idade, justamente com essa questão. E também é muito importante a gente pensar que políticas públicas direcionadas para a primeira infância, elas já existem historicamente, como esses países que eu estou dando exemplo, e outros também da Europa trabalham com isso, mas também há um outro movimento de políticas públicas para a primeira infância, que é você fornecer um valor para a família e você faz um recorte histórico, por exemplo, um recorte etário, desculpa. Você pega, por exemplo, uma faixa, olha, crianças até 10 anos, crianças até 12 anos, e essa família passa a receber um complemento de renda. O princípio central disso é diminuir desigualdades na primeira infância, porque isso vai inclusive diminuir dados estatísticos de violência no futuro.
3: Carla, tem uma, né, ainda nessa questão de comparando com outros lugares, outros países, a gente pode citar aqui, né, países como a Inglaterra, que adotam políticas de garantia de renda para famílias monoparentais, que é justamente nessa família que é formada apenas por um dos genitores, e aí pode ser também só o pai. Há estudos de que, né, comprovam que essas medidas reduzem também a pobreza infantil e a desigualdade. O Brasil conseguiria, poderia adaptar alguma experiência parecida? É mais complexo porque envolve, né, de onde vem esse dinheiro, né, de onde vem esse recurso para fazer esse complemento? Qual que é a sua avaliação a respeito?
6: Bom, se você pensar em termos de orçamento, existe uma diferença entre política de Estado e política de governo. A política de Estado, você tem uma dotação dentro do orçamento, que ela já está prevista com um percentual do orçamento específico para políticas públicas, onde você não entra na questão do governo do momento, entendeu? Então não existe discussão disso como uma ferramenta política, por exemplo. Então, nesse caso, você precisa entrar com uma política que seria de Estado. Então essa seria a primeira coisa, e você teria uma dotação específica para isso. Mas eu vou dar um exemplo de um caso nosso no Brasil, que é o resultado que nós temos com o Bolsa Família. Né? O Bolsa Família, nós temos, inclusive a FGV lançou ano passado um estudo que eu recomendo que todos façam a leitura dele, até a gente um dia pode, de repente, bater um bate-papo só sobre esse estudo, que se chama Os Filhos do Bolsa Família. E nós temos uma grande comemoração para fazer nesse país, que é a quebra do ciclo de pobreza intergeracional. Ou seja, após 20 anos, que é uma geração toda, do Bolsa Família, nós conseguimos romper esse ciclo de pobreza, ou seja, é o fim.

0: família ainda por um período.
1: E tem gente que ainda critica o Bolsa Família, né, Carla? Você, em uma das nossas conversas aqui, das nossas edições do Jabuticaba, você até trouxe esse ponto, né, sobre a importância desse tipo de programa para a população, principalmente a população vulnerável, né? E é isso, e as pessoas, elas não se acomodam com esse dinheiro, né? Esse dinheiro é um trampolim para que elas consigam aí coisas melhores. Bom, e eu te pergunto, se a pensão passar a ser recebida de forma mais regular, como deve ser, né? Qual tende a ser o impacto na economia doméstica dessa família? Isso pode significar menor endividamento, mais consumo ou aí maior capacidade de planejamento financeiro?
0: Olha, eu acho que o primeiro ganho que tem é a paz e o sossego desta mãe, que não precisa ficar todo dia olhando o extrato do banco para ver se o dinheiro caiu ou não. E isso dá um nível de estresse para esta mulher, que tem que, além de tudo, ficar preocupada se o dinheiro caiu ou não, se a conta está vermelha ou não, se ela está negativada, que eu acho que essa é a primeira situação. Tudo que envolve dinheiro tem um peso muito grande na nossa saúde mental. Então, eu acho que esse é o primeiro ponto importante. E segundo, obviamente, você consegue ter na manutenção do fluxo um planejamento, que é a tua pergunta, um planejamento financeiro muito mais estável, né, para além da questão do valor, se é suficiente ou não, mas você tem uma estabilidade, e estabilidade traz paz de espírito, né? Pelo menos você consegue dormir sabendo que o dinheiro caiu na conta.
1: Ela conta com aquilo, né? Ela não fica numa expectativa que vai frustrá-la se passar 24 horas aí o cara não depositar, né, o dinheiro do filho ou da filha.
2: Carla, quando tem, né, essa questão aí, uma mãe precisa recorrer repetidamente à justiça para cobrar a pensão, que é um desgaste, acho que muitas famílias enfrentam, mas tem aquelas que não enfrentam justamente pelo desgaste e pelo desconhecimento também de como, né, fazer isso. Apesar de ter ajuda, por exemplo, de defensores públicos, de ter alguns profissionais que ajudam nesse sentido. Quando acontece isso, há também um custo econômico para ela e, quando não é para ela, para o Estado, né? Quando ela tem o auxílio ali, a ajuda. Essa mudança essa mudança com o Pix automático, no caso, vindo aí com esse pagamento da pensão alimentícia, pode gerar ganhos de eficiência para o sistema também e reduzir esses custos indiretos de forma significativa? Tem uma expectativa quanto a isso?
0: Bom, o que se espera até é isso, inclusive, até porque ela tem todo um gasto emocional e de tempo dela, né? Porque ela tem que entrar com um processo, ela tem que contratar um advogado ou vai para a defensoria. Então, se você tem um fluxo constante e passando a fazer adesão pelo Pix, isso daí é algo importante. Por quê? Vamos imaginar que você tem até o cadastro no Pix e naquele mês o pai não tem o dinheiro na conta. Já começou o problema. Porque se você, qual é a outra medida, né, em seguida? Se você não tem o dinheiro na conta, não tem o dinheiro na conta, você não vai receber. Esta mãe vai ter que entrar em contato com o pai, ver o que aconteceu, se ele vai pagar, se ele não vai pagar. E se isso continua recorrente, ela vai ter que entrar na justiça para avisar o juiz para que eventualmente você possa fazer uma penhora. Uma penhora de um carro, uma penhora de uma moto, do que for, para ela poder receber. Só essa conversa aqui, rápida, aqui com você, já tem mais 6 meses que está passando. E ela já está mais de 6 meses sem receber. Então, essa questão, ela é importante. O Pix, ela ajuda no fluxo, porque repare que qualquer outra alternativa, ela é muito morosa.
1: Carla, você trouxe pra gente, né, que a questão da desigualdade no mercado de trabalho, né, que a mulher acaba recebendo menos, pensando aí no futuro dessa mulher, a licença maternidade que ela pode vir a ter ou não, né? E eu te pergunto, existe um custo econômico invisível da maternidade solo que normalmente não aparece aí nas estatísticas, como a redução da jornada de trabalho? trabalho, a dificuldade de aceitar promoções e até mesmo aí a necessidade de empregos mais flexíveis. Isso é, essa mãe, ela precisa se moldar de uma forma que ela consiga criar o filho dela, mas ao mesmo tempo precisa prover também, né? E quais são

0: essas dificuldades, esses custos econômicos invisíveis que pouco se falam?
1: Além de todos esses custos, né, que nós temos, a gente ainda tem uma taxa rosa, né, que é o adicional que a mulher paga pelos itens destinados ao público feminino. Então, repara nisso.
0: Que é diferente do homem, né?
1: Que é diferente do homem. Isso vem desde um ibuprofeno, porque se ela quer comprar o ibuprofeno é um preço, se ela comprar numa caixinha que tem uma linha cor-de-rosa, porque é destinada para cólica, custa 20% a mais. Então, para a gente ter ideia dessa construção, como é que funciona. Então, sim, nós temos um custo que ele é pouco analisado, que ele é pouco trabalhado. Tem um livro maravilhoso que eu vou recomendar, que chama justamente O Lado Feminino da Economia, que é de uma jornalista, chama Catherine Marçal, e ela inclusive dedica o livro dela à mãe do Adam Smith, que é o pai da economia, e ela começa dizendo que o Adam Smith só pôde escrever A Riqueza das Nações porque alguém lavou, passou e cozinhou e cuidou da vida dele. Ele foi solteiro a vida inteira e esta mãe cuidou dele e ninguém nem sabe o nome dela. Então, isso é para a gente entender um pouco do que é esse custo desta mulher e onde está o efeito colateral disso. Esse efeito colateral já está começando a aparecer em alguns estudos, em alguns trabalhos, para tentar entender a queda da natalidade. E a gente pensa na queda na natalidade como a própria dificuldade do dia a dia, o custo de ter filhos e tudo. Mas, para nossa surpresa, que tem a ver com a nossa conversa agora, alguns estudos estão mostrando que as mulheres estão abandonando a ideia de ter filhos pela falta de comprometimento dos seus companheiros. Então, esse é um outro movimento que está começando a ser estudado e analisado, justamente quando a mulher olha e fala, bom, eu não estou sentindo uma firmeza aqui, digamos, desse meu companheiro aqui que vai assumir essa responsabilidade comigo. Então ela muitas vezes acaba desistindo da maternidade.
2: Queria perguntar, né, complementar aqui, acho que a gente falou um pouco já sobre isso também, mas caminhando já um pouco para quase para o final, que esse debate sobre a pensão costuma focar na obrigação do devedor. E aqui a gente tem muitas, né, questões complexas de como fazer ser cumprida essa obrigação do devedor quanto à família, essas formas de se esquivar, e aí por isso que surge o Pix Pensão Alimentícia agora, esse projeto, para poder talvez facilitar ali, até pegando também de possíveis empresas de ali do MEI, se for empreendedor individual, tem uns mecanismos que a gente começa a avançar nesse sentido. E aí, trazendo isso, né, porque reforçar qual que é o papel do Estado quando essa obrigação não é suficiente ou simplesmente não é cumprida. E como que isso não resolve totalmente o problema, né? Não vai resolver para quem quer continuar escapando. E como que a gente ainda avança um pouco mais nesse sentido, né? Como que o Estado fiscaliza e acompanha tudo isso e faz valer também essas decisões judiciais?
1: Eu acredito que nós poderíamos melhorar muito essa situação num somatório de forças. O Estado tem a parte dele com a agilidade na execução. Né? Você precisa que o sistema judiciário caminhe mais rápido quando é uma questão de pensão alimentícia, revisão ou o que for. Nós precisamos, como sociedade, reprimir esse movimento. Então, o Estado, inclusive, pode iniciar campanhas a respeito dessas crianças que não têm o nome do pai na certidão. Isso precisa ser público, as pessoas precisam saber dessa realidade. E nós precisamos ter um rechaço social. Quando você sabe de alguém que não está pagando pensão, aquilo ali teria que ter uma reprimenda social a esse respeito. E o setor privado entra junto. Quando a empresa é conivente e aceita pagar uma parte por fora, sabendo que aquele funcionário, aquele trabalhador vai pagar menos pensão por isso, há de ter uma reprimenda. Então, nós vivemos numa sociedade profundamente machista que acoberta esse padrão de comportamento. Então, aqui eu vou fechar essa sua questão dizendo que a sociedade precisa mudar, o setor privado precisa mudar e o Estado precisa ser mais ágil. Olha o exemplo claro que nós tivemos agora de reconhecimento facial nas entradas dos estádios para justamente coibir esse movimento. Se você não paga pensão, você não pode ficar assistindo um jogo de futebol, digamos assim, que você tem que resolver primeiro a sua obrigação e depois se divertir.
0: Isso é, sem dúvida, para muitos homens uma punição, né, Carla? Enfim, é isso. O Jabuticaba Sem Caroço teve o prazer de bater esse papo gostoso, apesar do assunto, com a nossa querida Carla Bene, ela que é economista e professora da Fundação Getúlio Vargas. Carla, muito obrigado mais uma vez pelo seu tempo aqui no Jabuticaba.
1: Muito obrigada, Rafael, Kaique, olha, sempre uma alegria. Precisando, estamos por aqui.
2: Obrigado, Carla. Tchau, tchau. Até a próxima.
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5: Olá, pessoal, tudo bom? Estamos de volta hoje para falar do último capítulo da série sobre a literatura dentro do BRICS. E hoje a gente vai falar sobre a literatura sul-africana barra africana, porque uma coisa está ligada à outra. Não é isso, Mel?
6: É sim, Marcelo, a literatura sul-africana é uma das mais ricas e politicamente marcantes do mundo. A literatura sul-africana, ela não é escrita só em inglês, Marcelo, ela é escrita em 11 idiomas, que são os 11 idiomas oficiais. E aí você me pergunta, será que o fato dela também ser escrita em inglês, isso ajuda a projetar a literatura sul-africana para o resto do mundo?
5: Creio que ajuda, até porque o inglês é a língua mais utilizada hoje no planeta, ainda é, né? A utilizada em termos comerciais. Então, acho que isso ajudaria. A gente tem uma única convidada no programa de hoje e ela conversou muito bem com a gente, né? Durante quase uma hora inteira, onde ela foi explicando pra gente, dando nomes, inclusive, né? E mostrou que sabe muito, falando sobre quais são os temas principais usados pelos escritores. Quais são os escritores que estão na África, ou seja, aqueles que vivenciam a situação daqueles que vivem em diásporas. E como é a diferença entre a obra de um e a obra do outro? Se eles falam sobre passado ou se eles falam sobre presente?
6: Eles falam sobre tudo, Marcelo. E quando a gente pensa em África do Sul, literatura sul-africana, não tem como não pensar também no apartheid. Em muitos desses livros de autores, dois deles até ganharam prêmios Nobel de Literatura, o Coetzee, ele é Nobel de Literatura de 2003, e teve romances muito famosos, Disgrace e Life and Times of Michael Kay, que ele fala de poder, violência, culpa, identidade. Tem outra Nobel também da Paz, de 1991, a Nadine Gordimer, que foi uma das principais vozes contra o apartheid. A gente também vai trazer o assunto da poesia, tem muitos poemas a respeito do Levante de Soweto, e a gente vai falar também dos temas africanos, um pouco de espiritualidade, se você deve ter um conhecimento prévio para entender o que são esses livros, a história do povo sul-africano, ou se são temas universais.
5: O que a gente pode falar e afirmar é que a literatura africana, de modo geral, ela é um forte soft power nos dias de hoje.
6: Certamente, ajuda ajuda a projetar a imagem da África do Sul, contar a beleza, a história do seu país, a beleza do seu povo, a sua cultura, sem dúvida. Você gostou, Marcelo, de fazer essa série BRICS na estante? A gente teve China, a gente teve Brasil, a gente teve Índia, Rússia, que se defende sozinha, né? Uma literatura muito conhecida, muito consolidada.
5: Posso dizer que foi uma das séries que eu mais gostei de fazer pelo que eu não conhecia. Ou seja, serviu pra gente aprender, entender como cada um desses países, né? Pelo menos os países que a gente abordou aqui na série, eles conservam sua história e como é que eles tratam também temas do futuro. Basicamente, eu creio que lá na frente, a gente, com o mundo globalizado, temas são inerentes em todos os lugares.